0: é o trabalho. Ou não é verdade isso? Nós precisamos dignificar o ser humano. E qual é um que tenha hoje um benefício social porque merece, porque precisa, ele tem que ter a rampa de saída. Nós precisamos trabalhar na rampa de saída. E se nós estamos precisando de força de trabalho, poxa, está a sede com vontade de beber água junto. Vamos trabalhar nisso, vamos trabalhar no Custo Brasil. O Custo Brasil possibilita. Eu lhe dei um exemplo nesse instante do que eu disse, que eu ia dar um exemplo da Arábia Saudita, como é impossível competir com os juros. Uma grande empresa nacional fez um investimento na Arábia Saudita. Eu sou do tempo ainda, comecei minha vida em instituição financeira e fazia project finance, ou seja, financiamento de projetos. Hoje isso é quase um sacrilégio. Graças a Deus o BNDES voltou a pensar nisso, mas ainda com condições não tão ideais e com prazos não tão adequados. Mas voltou a pensar nisso. Então, lá a empresa foi fazer um investimento na alta de, não é grande, de 150 milhões de dólares, 75% financiado, mais o capital de giro necessário. E os outros 25% foi o fundo soberano desse país. Sabe com quantos anos para pagar? 25 anos para pagar com 12% ao ano. Como é que você compete? Esse é um exemplo. Isso é verdade. No Japão você chega a ter juros negativos. Entendo a situação fiscal que pressiona. Mas entendo também que não tem...
1: Mas tem o que é pior ainda, que a nossa produtividade, perto da produtividade dos concorrentes, aí então é que perdemos mesmo.
0: E isso é estatística universal, não é nenhuma estatística minha, sua, não. Dele. Então nós temos que trabalhar no Custo Brasil, na melhoria da produtividade, e isso tem que ser de uma forma escalonada, para que seja uma conquista. Nós, quando saímos de 48 para 44 horas em 1988, era um outro mundo. Não havia essa competição toda que hoje a geopolítica impôs.
2: E é impressionante como a economia brasileira cresce, as importações crescem e a indústria encolhe. Né?
1: Mas em 88 teve uma belíssima discussão sobre isso. É, né?
0: E 48 para 44. E foi longa.
1: Não foi fácil.
0: E foi longa. E foi longa. Não foi por questões eleitoreiras.
3: A gente poderia continuar aqui debatendo muito tempo. Nossos entrevistadores aqui queriam fazer muitas mais perguntas, mas eu sou a que cuida do relógio. Um minutinho para a gente falar do debate aqui na Band, Mitri. 9 de agosto está chegando, uma tradição que a gente mantém de sempre abrir espaço para o debate eleitoral.
1: Dia 9 abrimos, né, a maratona de debates no Brasil, uma tradição de quase 40 anos, não lembro mais, sei que eu estava aqui. Né? E esse debate vai ter, esse de São Paulo, porque o Brasil inteiro vai debater, vai ter uma maratona de debates estaduais. Na outra semana é o presidencial. Mas esse debate tem uma característica muito interessante, é que em São Paulo, o debate do primeiro turno vai ser muito parecido com o do segundo turno, se tiver segundo turno. Porque os dois candidatos estão praticamente dominando o cenário. Então vai ser um debate com os dois, com regras espetaculares, que é uma espécie de síntese de toda a nossa experiência desses 40 anos. Então nós vamos ter um grande momento político aqui na Band no dia 9.
4: Me permite um comentário, então, que eu mais me impressiono no Mitri, que todo ano ele consegue melhorar. O debate é quase perfeito, né? Ele consegue
3: melhorar.
4: Ele criou,
3: melhorar. Né? Ele trouxe para a TV Brasileira
1: o debate.
3: Mas
1: o compromisso da Band, a tradição na Band, eu sempre digo, tem a tradição, mas não é repetição. Essa tradição é um compromisso com inovação. Cada debate nosso, de cada ano, tem alguns saltos de qualidade em relação ao anterior. E esse ano tem também.
3: É isso. Vamos deixar o convite aqui para todos os telespectadores. Então, 9 de agosto é a rodada de debates estaduais, 16 de agosto o debate presidencial. Eu agradeço demais a presença do Ricardo Alban, presidente da CNI, a Confederação Nacional da Indústria, por debater o Brasil com a gente.
0: Eu que agradeço a oportunidade e vamos torcer todos para que, inclusive nesse debate, a gente possa encontrar mais convergências,
1: claro.
0: E pensar que o país tem que ser realmente uma família.
3: Boas ideias para o nosso país, né? Obrigada. Obrigado. Demais. E uma ótima noite a todos vocês. Obrigada pela companhia e até o Jornal da Band.
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6: Muito boa noite para você que está sintonizado aqui na Bandeirantes, em São Paulo, na região metropolitana, em 107.3 FM. Para você que está no litoral, em 106.7, novas frequências da Bandeirantes, para você acompanhar a nossa programação. Domingo à noite é dia de Linha Direta com a Justiça. Hoje vamos tocar em temas ligados à segurança pública aqui no programa.
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6: Linha Direta com a Justiça para discutir maioridade penal hoje. Estamos aqui com esse tema polêmico, importante. Precisamos enfrentar essa discussão na sociedade. É uma cobrança dos ouvintes da rádio de muitos anos, né? Porque estão cansados de acompanhar crimes cometidos por menores de idade que ficam na impunidade. Para começar esse debate, nós estamos recebendo a dona Marisa Dippmann, que é mãe do Vitor Dippmann, um jovem que foi vítima desse assunto que nós estamos tratando hoje aqui, da violência envolvendo a maioridade penal. Dona Marisa, seja bem-vinda, muito obrigado por aceitar o nosso convite para estar aqui conosco, mais uma vez na Rádio Bandeirantes, falando sobre esse assunto. Queria que a senhora lembrasse rapidamente a situação que a senhora passou com o seu filho para os nossos ouvintes, para a gente seguir com perguntas aqui juntos também para o deputado Alberto Fraga, que está nos acompanhando de forma remota e participando conosco também, dando as opiniões dele e trazendo informações sobre essa questão da redução da maioridade penal. Seja bem-vinda.
7: Muito obrigado. Obrigado, Pedro, pelo convite. É uma honra poder estar aqui com vocês tratando desse assunto que me toca profundamente. Então, o Vitor, ele foi vítima de latrocínio no dia 9 de abril de 2013. Ele estava chegando do trabalho e eu moro próximo à estação Belém do metrô. Ele desceu na estação Belém, estava com o celular na mão, marcando uma partida de futebol com os amigos, que até depois me mostraram, o pessoal me mostrou. Quando ele estava chegando próximo à entrada do condomínio onde eu moro, ele foi abordado pelo menor, que pediu o celular, ele entregou o celular e ainda assim, depois conversando com o pessoal, os procuradores da Fundação Casa, falaram que por um ritual de passagem, o rapaz deu um tiro na cabeça dele e ele veio a falecer. Esse menor tinha 17 anos, 11 meses e 28 dias. Então, não consigo entender assim, como que pode, quando ele completasse 18 anos, vira uma chavinha na cabeça dele, ele consegue compreender a atitude que ele cometeu. Porque acho que uma criança de 10 anos sabe que se você der um tiro na cabeça de alguém, você mata. Então, a minha briga desde então começou para a redução da maioridade penal. Eu estive na CCJ da Câmara Federal em 27 de abril de 2013. Na época, ela era presidida pelo pelo pastor Marco Feliciano. E num painel que eu participei, eu debati com a representante da deputada federal. Nossa, me fugiu o nome dela agora. Bom, vou lembrar. E nesse
8: Maria do Rosário?
7: Maria do Rosário, exatamente, Maria do Rosário. É. E nesse debate eu fiz um discurso bem contundente e aí eu descobri que a primeira proposta para a redução da maioridade penal estava rolando desde 1993, que é a idade do meu filho. Hoje ele estaria com 32 anos. E aí nós começamos... Mas o gozado é isso que o deputado falou. Ninguém quer saber. Parece que é um assunto intocável. E aí você vai cutucando ao fundo, você vai descobrindo determinadas nuances do problema. Que nem no dia 31 de março de 2015, foi feita a primeira votação na Câmara, eu estava lá acompanhando. E aí você escuta os deputados falarem no plenário da Câmara, você começa a pensar o seguinte, ó. A primeira coisa que eles levantam, como que vai ficar as ONGs que são financiadas pelo dinheiro que eles investem na redução da maioria, pelos menores, para cuidar desses menores, vamos dizer assim. Então, aí você fala assim, bom, então tudo se resume a dinheiro. porque se eles não querem mexer porque rende, então, onde que rende? Aí eu fui pesquisar. É uma caixa de Pandora. Ninguém abre, você não mexe, você não tem... Então, aí eu peguei, conversando com um deputado, na época ele era deputado estadual, Major Olímpio, aí ele falou assim, Marisa, vamos fazer um projeto de lei, eu vou entregar na mão de quem de direito lá em Brasília. Eu falei, tá bom. Aí eu fiz uma PEC para redução da maioridade penal. Foi encaminhada. Aí deu no que deu, passou na Câmara, o Senado engavetou e agora ela prescreveu. Então tem que começar tudo de novo, como o nosso deputado ali estava falando. Aí eu peguei e falei assim, e se nós fizéssemos, em vez de uma PEC, fizéssemos um projeto de lei para mudar o artigo 102 do ECA, que é o que trata dessa que eles ficam lá até três anos em medida socioeducativa.
6: Tal. Aumentar a punição.
7: Aumentar a punição. Então, eu sentei justamente com o promotor da Vara da Infância e da Juventude de Santos, na época, e nós fizemos, entreguei também, lá na Câmara, esse projeto de lei. Então, o que a gente fez? Por exemplo, hoje o ECA fala até 12 anos não acontece nada. Se ele te matar, tiver 11 anos e... Mesma coisa, 11 anos, 11 meses e 29 dias, ele vai chegar lá, o juiz vai falar, tá bom, meu filho, pode ir para casa. Não acontece nada. Aí eu falei, então vamos diminuir. Vamos pôr de até 10 anos. Aí, por exemplo, de 10 a 12, ele cumpre uma medida socioeducativa até, mas baseado no código comum, no código penal, na legislação penal, de 30% do que está prescrito para esses crimes, para o crime que ele cometeu. Aí, e vai aumentando percentualmente, até chegar a 17 anos, ele vai estar cumprindo 90% do que está prescrito na legislação comum. Eu nem recebi resposta, ninguém falou nada. E eu entreguei prontinho. Era só protocolar. Eu fiz no formato, porque eu sou advogada, eu fiz bonitinho. Não recebi nada. Aí, quando o Major Olímpio foi eleito senador, ele voltou ao assunto e me convidou para uma audiência pública, lá no CCJ do Senado. Estive lá, falei, na hora que você acaba de falar, vem todo mundo, te aplaude, te abraça, não, você tem razão, não sei o quê, onde assim, tal. Mas, e aí? Nada. Absolutamente nada. Então, eu falei assim, parece que é um assunto que ninguém tem interesse que a coisa ande. Na época dos fatos, vai, em 2013, 2014, que a coisa ainda fervia bastante, falavam para mim assim, não, tem que investir em educação. Eu falo, eu concordo. Tem que investir em educação. A educação é a base. Eu acho que um povo educado, um jovem educado, ele não vai fazer isso. Mas veja bem, já são, que nem você me perguntou, são 12 anos, já é um ciclo escolar da primeira série ao ensino médio. E ninguém fez nada. E a educação continua ladeira abaixo no nosso país. Você pega as provas internacionais que o Brasil participa, estão cada vez pior. Então, alguém tem interesse em resolver isso? Alguém tem interesse que de diminuir a impunidade no Brasil? Porque eu falo, estava falando para o Lucas, tudo que você fala eu assino embaixo. O cara pegou 30 anos, ele tem que cumprir 30 anos. Não tem que ter saidinha, não tem que ter regalia,
6: muito
7: não tem que ter nada.
6: Né?
7: Exatamente.
6: Nesses anos de discussão, debate, entrevistas, em nenhum momento a senhora ficou cansada?
7: Fiquei. Chega uma hora que, principalmente com a morte do Major Olímpio, foi um baque, assim, porque ele realmente era uma pessoa que apoiava a luta, sabe? Ele falava, vamos a Brasília, vamos fazer as coisas, vamos cutucar, vamos fazer. E quando ele veio a falecer na pandemia, foi uma coisa muito triste, me deixou muito, muito chateada. Eu falei, perdi um companheiro, um amigo de luta. E depois disso, você vê que as coisas vão esfriando, que nem agora. Quando eu estive lá nessa audiência pública, lá, acho que foi um pouco antes da pandemia, acho que foi 18 ou 19, o pessoal vem, sabe? Ah, olha, foi muito bom, você fala bem, não sei o quê. Mas no fundo, ninguém quer saber. Você sente assim, você está falando para o vazio. É, parece que você, eu digo assim, parece que Brasília você corta, você pode cortar com faca aquela demonstração que eles dão assim, parece que não leva a nada. É um vazio, é uma coisa triste. Eles são muito concentrados neles mesmos. Parece que os deputados e senadores, tirando algumas exceções, é claro, mas a maioria olha para o umbigo deles e fala, tá bom para mim, o resto do Brasil, ah, já estou aqui, estou eleito, estou ganhando meu dinheiro, acabou, não fazem nada. São muito, muito pouco. Desses 513, se você tirar, sei lá, 10%, acho que é muito que vai te apoiar, que vai realmente segurar sua mão e vai te... Porque é difícil andar até lá em Brasília, é muito... É. Você vai lá na Câmara, que nem ele falou, gabinete 800 e não sei o que, anexo. Você não acha.
6: É verdade.
7: Você não acha.
6: Estamos conversando com a dona Marisa Dipma aqui no nosso estúdio, recebendo especialistas também à distância. Tem mais um já conectado conosco, o procurador de Justiça do Ministério Público de São Paulo, professor de Direito Penal, Processual Penal, César Dario Mariano da Silva. Doutor César, muito obrigado por aceitar o nosso convite para conversar conosco sobre esse assunto da maioridade penal. Seja muito bem-vindo à Rádio Bandeirantes. Como é que vai o senhor?
8: Tudo bem, prazer estar aqui. Vamos conversar sobre esse tema extremamente candente e deveria ser muito mais debatido pelos parlamentares, mas esfriou. Até pouco tempo atrás nós tínhamos essa intenção dos parlamentares de rever a questão da maioridade penal, mas parece que isso esfriou e é bom o que a senhora está fazendo, porque isso me lembra, inclusive, o que ocorreu em 1992, com o assassinato da Daniela Pérez, uma atriz jovem, todo mundo deve se lembrar disso daí, e sua mãe, Glória Pérez, acabou por alterar a lei dos crimes hediondos. A comoção social foi tão grande, ela fez uma pressão tão forte sobre os parlamentares, que um homicídio qualificado que não era considerado crime hediondo acabou passando a ser considerado por conta desse tipo de pressão. A senhora está de parabéns e tenho certeza que vai conseguir essa alteração.
6: Doutor César, vamos trazer aqui algumas considerações do ponto de vista jurídico. O senhor, que é uma autoridade das leis, o que, que a gente precisa mudar na legislação para não deixar dúvida, não deixar margem de interpretação? Qual o caminho jurídico para alcançarmos algum tipo de punição para esses jovens que estão principalmente na faixa entre 16 e 18? Não estou fixando aqui um prazo da maioridade penal, mas essa faixa etária, ela dá uma sensação à sociedade de que o bandido que está envolvido em crime nessa idade, ele não ficará preso, ele não terá a punição adequada para o crime praticado. Qual é o caminho, na tua avaliação, para mudar essa situação?
8: O caminho é a apresentação de uma proposta de emenda constitucional. Não pode ser feito por lei ordinária. Isso porque a Constituição Federal, ela diz que o menor de 18 anos é inimputável. É uma presunção. Não há nada na medicina que diga que um garoto entre 14, 15, 16 anos de idade não saiba o que está fazendo. Mas a legislação, e inclusive a Constituição Federal, presume que o menor de 18 anos não saiba o que está fazendo. Ele ainda não teria um desenvolvimento mental completo. Então seria tido como inimputável, o que não é verdade. E é muito simples de nós entendermos. Menor de 18 anos, maior de 16 anos de idade, ele vota. Ora, se ele pode definir o destino da nossa nação, por que que ele não pode ser responsabilizado penalmente? Então, isso me parece uma incoerência. E a experiência diz que esses garotos, se nós podemos chamar assim, porque no meu modo de ver, quando ele empunha uma arma, ele mata alguém, ele deixa de ser garoto, ele passa a ser um marginal, muitas vezes ele age com uma agressividade maior até do que a pessoa que é maior de idade, porque ele sabe que nada vai acontecer. Essa que é a grande realidade. Ele vai ser internado, se for um crime violento, que é o caso do latrocínio, do homicídio, poderia ficar no máximo por 3 anos, numa instituição, mas não fica. Sabemos que ele fica muito menos. Então, a punição, que deveria ser uma punição exemplar, não é. Tanto que eles não têm medo. E eles são extremamente agressivos. E eu vou mais longe. Quando tem um crime praticado com maior de idade, normalmente o menor de idade assume o crime, porque ele sabe que a punição para ele é muito menor. Então, eles acabam praticando crimes muito violentos. E eu pergunto, qual que é a diferença de um garoto de 16 anos empunhar uma arma de fogo e de um de 18 anos? Ele vai matar da mesma maneira. Então, a punição dele deveria ser da mesma forma que aquele que mata e tem 18 anos. Passou recentemente uma série que na Netflix com o nome de Adolescência. E ele mostra um menor de 15 anos de idade, salvo engano, que mata uma outra amiga. Lá na Inglaterra, ele foi julgado como maior de idade, porque é um crime que pode ser praticado por uma pessoa menor de idade, e se ele tiver consciência do que fez, ele é julgado como maior de idade. Eu defendo, como falou, como especialista, trabalho com isso daí há 35 anos, que o menor de 16 anos, né, uma pessoa que tenha 16 anos, entre 18 anos, seja julgado como maior de idade, vai cumprir a pena num estabelecimento adequado, não junto com os maiores de idade, mas quando completar a maioridade penal, seja colocado, seja inserido na cadeia, como todos os demais maiores de idade. É um sistema que pode ser adotado ou pode ser adotado o sistema da Inglaterra, dos Estados Unidos, que é feita uma perícia para saber se a pessoa tinha condições de saber o que fez de errado. E eu garanto uma coisa, qualquer criança, qualquer adolescente, no caso, com 16, 17 anos de idade, sabe perfeitamente que não pode matar, não pode roubar, não pode traficar. E por isso, no meu modo de ver, deveriam ser julgados da mesma maneira que os maiores de 18 anos de idade.
6: Estamos conversando com o Dr. César Mario Dario Mariano, também a doutora Marisa Dipman, aqui em Linha Direta com a Justiça. Doutora Marisa, ouvindo aí as explicações, né, da legislação do Dr. César e comparando com o teu caso de vida, a senhora tem noção de quantos anos ficou recluso o criminoso que matou seu filho?
7: Então, primeiro de tudo, é um prazer falar com o senhor, doutor. Espero que a gente possa realmente fazer a diferença nesse país para diminuir a impunidade. Então, o que eu soube foi o seguinte, ele, na época do crime, ele se entregou, aí ele foi lá para a Vara da Infância e da Juventude, lá no Fórum da Rua Piratininga, lá no Brás, e aí de lá ele já, eu não pude acompanhar o processo, porque eu era mãe, apesar de ser advogada, não podia acompanhar o processo, pelo menos foi o que me falaram, mas também não fiz muita questão. Aí eu fiquei sabendo o seguinte, que ele recebeu uma medida socioeducativa de até 3 anos. Na realidade, ele teria que passar 3 anos. Só que o ECA fala assim, que a cada 6 meses eles passam por uma avaliação psicossocial para ver se eles não estão já em condições de voltar para a rua. No meu caso, como a gente também, que nem ele comentou, quando você faz muita pressão social, eles não soltam tão fácil. Mas o que aconteceu? Ele prestou um vestibulinho para a ETEC e passou. Então, ele tinha que sair da unidade da Fundação Casa em que ele estava cumprindo a medida socioeducativa com escolta. E é ele e duas pessoas o escoltando para ele assistir a aula. E isso ficava inviável, pelo menos foi o que me falaram, para a Fundação Casa. Então, com 1 ano e 10 meses, ele foi posto na rua para ele continuar os estudos dele. Depois disso, eu não sei, realmente, eu nunca quis saber que fim que ele levou, vamos dizer assim. Eu falo, para mim, ele é uma pessoa que está morta. Eu não sei se ele está vivo, está morto, mas para mim...
6: Claro, não faz bem, né?
7: Para mim, ele está morto.
6: Para a senhora. Agora, é muito pouco, né? É muito pouco.
7: Não, um ano e pouco. Ficha limpa, né?
6: É uma coisa,
7: Ficha limpa. Para você ter uma ideia da situação que o Brasil está, você vê, meu filho fazem 12 anos, né? Há 12 anos atrás, os policiais lá do bairro vieram pedir encarecidamente para mim e para o meu marido, que a gente estava conversando muito com o pessoal da Vara da Infância e da Juventude, para nós conversarmos com os promotores de justiça da vara lá da Piratininga, para tentar fazer com que eles segurassem pelo menos 6 meses os jovens que eles apreendiam ali pelo bairro ali na Zona Leste, onde eu moro, porque era a famosa porta giratória da polícia. Eles levavam os menores, os menores saíam primeiro que os policiais, que ficavam fazendo relatórios, essas coisas. Então ele falou, pelo menos segura 6 meses para a gente ir dando uma limpada. Quer dizer, a própria polícia vai pedir ajuda para um cidadão para a gente tentar resolver o problema que ninguém consegue. Parece assim, é uma coisa que eu fico espantada porque ninguém quer resolver. As pessoas não querem resolver o problema. Porque é o que você falou. Se você faz uma enquete, na época foi feita várias enquetes. Você é a favor da redução da maioridade penal? Normalmente era de 85% a 90% da população. E eu acredito que hoje, se for feita essa enquete, vai dar mais ou menos isso. Ou talvez uns 80%, porque o assunto esfriou um pouco. Mas você vê, depois do caso do Vitor, teve aquele caso escabroso daquela dentista que foi queimada viva porque ela só tinha R$32 por 3 menores. O pai chegou, ela estava sentada no sofá sendo queimada viva. Imagina a situação daquele pai. Depois teve aquela GCM, Paola. Ela estava saindo de casa, o menor foi assaltá-la, deu um tiro também na cabeça dela. Quer dizer, você vai pegando vários e vários casos, é um atrás do outro e ninguém faz nada. Ninguém quer, não sei, parece que é um tabu, parece que é uma coisa assim, olha, não vou fazer, eu não quero mexer com isso. Mas aí eu fico, que nem eu falei pro deputado, para mim é dinheiro, só pode ser dinheiro que está por trás disso, para ninguém querer mexer. Porque senão, de outra forma, já teria mudado essa legislação penal, porque o Brasil está ficando o país da impunidade. E eu acho que a gente não tem que combater isso, não pode ser assim. Eu tenho netos hoje. Eu quero que meu neto viva seguro no meu país. Eu não quero que meu filho seja obrigado a sair do país para o meu neto ter uma condição de vida melhor. Eu adoro o Brasil. Eu adoro. Tanto que eu não mudei do Belenzinho. Eu adoro o bairro que eu moro. Mas como que eu posso viver com segurança? Eu vejo o pessoal descendo do metrô com o celular na mão, me dói o coração, dá vontade de eu ir lá para a pessoa e falar, ó, por favor, guarda o seu celular. Você não sabe o risco que você está correndo. Eu saio hoje com uma aliança na mão, não sei se eu vou voltar com ela, ou se eu vou voltar viva. Então, às vezes, eu deixo até em casa, eu não ponho. Quer dizer, é possível a gente viver dessa forma? Nós não temos qualidade de vida, é isso que eu falo. E os senadores, os deputados estão lá em Brasília e não fazem absolutamente nada. Absolutamente nada. E eu mandei, eu te juro, mandei projetos, eu estive lá. Teve uma vez que eu fui por minha conta, paguei a passagem de avião, fui e voltei no mesmo dia, por minha conta, para poder participar de um evento que ia ter sobre a redução da maioridade penal. E nem assim. Você chega lá, parece que, assim, ninguém quer saber. Ninguém quer saber. A vaidade, parece que você corta a vaidade com uma faca, de tão grande que é. Eles se olham, parece que eles são assim, os semideuses. Eu nunca vi isso na minha vida, mano. E eles estão lá porque a gente põe eles lá. É o nosso dinheiro, é o nosso imposto que paga aquelas mordomias, tudo aquilo que eles têm lá. E eles não estão nem aí pro povo. Lembra de um... Acho que você é novo, eu sou bem mais velho. Tinha um personagem do Chico Anísio, que ele era político, e ele falava assim, um povo que se exploda. Uhum. É mais ou menos isso que eu sinto.
6: Essa sensação. Doutor César, o senhor escreveu um artigo recentemente aí sobre a questão da redução da maioridade penal, né? Em que trata de um seriado Adolescência, do Netflix. Claro que a gente não quer contar o final aqui para quem assistiu. Mas passa por esse debate sobre a maioridade penal. Aliás, passa de uma forma absolutamente diferente dessa necessidade que nós temos no Brasil de tocar na ferida. Esse assunto, ele não é nem colocado em pauta ali, né? É uma coisa que parte como uma premissa já da responsabilização de menor envolvido em crime grave, né, doutor César?
8: Dúvida nenhuma. O problema da redução da maioridade penal é a questão da ideologia. O pessoal que se diz progressista é contra, e não é contra só a redução da maioridade penal, ele é contra bandido ir para a cadeia. Ele é contra assaltante ir para cadeia, latrocida, homicida. Eles acham que tem que esvaziar o sistema prisional. Então, tudo que é feito para que a segurança aumente, eles são contra. Isso daí é, infelizmente, uma questão de ideologia. Quando nós tratamos da redução da maioridade penal, parece sagrado para eles que isso não ocorra. Enquanto que é uma questão de segurança pública. Boa parte dos países hoje adota a questão da maioridade aos 18 anos. Tá? É verdade. Só que lá o sistema é totalmente diferente do nosso. Quando o menor pratica um crime, eles vão normalmente chamado de reformatório. E é um reformatório mesmo. Se eles vão ficar lá 3 anos, 4 anos, 5 anos, eles ficam como se fosse, inclusive, uma punição para maior de idade. Então, é um sistema muito diferente do nosso, que é um sistema de faz de conta. Ah, como que eu sei? Porque eu já trabalhei na promotoria da infância. Eu vou dizer uma coisa, sabe quanto tempo que eu fiquei lá? 2 meses, eu não aguentei ficar mais. Isso daí todo veio à tona, essa vontade de eu querer sair de lá. Quando chegou um rapaz de 17 anos de idade, com 1,90m, ele era acusado de ter violentado uma menina de 12 anos de idade. Essa menina, de tão violentada que ela foi parar no hospital. Sabe o que aconteceu? Eu pedi a internação dele. Ele saiu solto de lá, solto com liberdade assistida, que entenderam, e o juiz, à época, entendeu que ele não tinha ainda entendido o que era uma relação sexual. Então, que ele teria um desvio do que seria uma relação sexual e ele não deveria ficar internado. Isso fez com que eu saísse dali, pedisse para sair de aí na hora e voltar para o meu anterior cargo. Porque não é possível hoje nós tratarmos crimes extremamente graves, que são chamados de atos infracionais quando praticados por um menor de 18 anos de idade, como se fosse um nada. Quem pratica latrocínio é condenado a 20 anos no mínimo. É crime hediondo. Vai ter que cumprir boa parte desse tempo em regime fechado. E para ter a progressão de regime, há necessidade de exame criminológico, há necessidade de que realmente essa pessoa demonstre que pode ir para o exame, o regime semiaberto. Depois vai ficar um bom tempo no semiaberto para depois ir para o aberto. Mas quando nós tratamos de um latrocínio praticado por um menor de idade, acontece isso. Acabam ficando um ano e pouco, lá na Fundação CAS, e lá não é uma punição como se fosse para o maior de idade, que essa é a grande realidade. Isso faz com que esses menores achem que podem fazer o que quiserem, tanto que eles acabam assumindo os crimes praticados por maiores, que eles sabem que não vai acontecer nada. Isso ocorre com o tráfico de drogas, que dificilmente o menor vai ficar internado, que não é cometido mediante violência ou grave ameaça. Furto de celular, que a pessoa fala, é um mero furto de celular. Eu tive o meu celular furtado há pouco tempo. O problema que me deu foi enorme. Eu fiquei um mês tentando arrumar tudo o que fizeram. Acabaram subtraindo bens, dinheiro da minha conta. Tive problema de invasão das minhas contas em redes sociais. Tive uma série de problemas. WhatsApp mandado para todo mundo, pedindo dinheiro em meu nome. Quer dizer, é algo extremamente grave que é tratado como se fosse nada. Quando é o menor pratica, então, é muito pior. Porque ele sai 1, 2, 3, 4, 5 vezes, a polícia leva. E é verdade o que os policiais falam. Levam e no dia seguinte está lá praticando o crime de novo. Essa que é a grande realidade. Nós temos de mudar isso, porque ninguém aguenta mais a impunidade que ocorre no Brasil. O crime organizado aumentando cada vez mais. Olha o que acontece no Rio de Janeiro. Boa parte daqueles soldados do tráfico, eles são menores de idade, armados com AR-15, M-16, FAL, diversos outros fuzis, armas extremamente pesadas. Se são presos, o que que acontece? Vão ficar muito pouco tempo na unidade adequada do Rio de Janeiro e depois sai matando outras pessoas e rindo ainda, sabendo que não ocorre nada com eles. E a questão não é apenas o menor de idade, o maior também. O assassinato do ex-delegado de polícia, à luz do dia, na frente de todo mundo, com câmeras filmando, o que aconteceu no aeroporto aqui internacional de São Paulo, que mataram um delator. Então, o crime organizado está se fortalecendo de tal maneira que, se nada for feito, nós nos tornaremos um México em que os cartéis de drogas acabam dominando praticamente todo o país. Isso já ocorre em diversos estados do Nordeste, em que em algumas cidades há locais que você não pode ingressar, o que ocorre também nas comunidades do Rio de Janeiro, e aquilo é tratado como se fosse um nada. Chegou-se até o ponto de praticamente se proibir ações policiais nas comunidades carioca por conta da Covid-19. E o que aconteceu? O crime organizado aumentou de tal forma que hoje, para entrar lá, só com aparato de guerra. Cansei de escrever, falar sobre isso, falo, escrevo artigos, dou entrevistas e cada vez está piorando. Toda vez que se mexe na legislação penal ou processual penal, é para piorar, para facilitar a vida do bandido. Registre o que eu estou dizendo. Se continuarmos assim, é questão de anos para que nós possamos nos tornar um narco-estado, dominado como é determinado de vários países que nós temos na América Latina, dominados pelo crime organizado, dominados pelo narcotráfico. Isso é questão de tempo, se nada for feito. Porque o que o crime organizado tem feito, logo vai começar a matar juiz, promotor, delegados de polícia. Aí eu quero ver como vai ficar a situação.
6: Dona Marisa Dippmann, a Suécia recentemente anunciou que está reduzindo a maioridade penal para os 13 anos por uma pressão que a sociedade lá tem feita. E o doutor César tem dito para nós aí, disse para nós, que nós temos essa questão sendo enfrentada pelo mundo. Aqui no Brasil, que há uma barreira para se conseguir vencer todas as etapas. Até algumas lutas se ganha, né? Como a gente lembrava aqui, daquele projeto que passou na Câmara e depois caducou no Senado Federal. Mas o Brasil não se propõe a essa discussão e foge também um pouco da mídia, né? Não sei se é uma impressão nossa, mas não são todos os veículos que abordam de uma maneira aberta, né, e democrática essa questão e essa cobrança da população.
7: Infelizmente, Pedro, você vê, a minha entidade de classe, a OAB, eu escrevi um artigo para uma revista chamada Consulex, falando sobre a redução da maioridade penal, e eu fui criticada, porque a OAB não apoia a redução da maioridade penal. Aliás, a OAB, vou te falar uma coisa, né? É uma vergonha, na minha opinião, sinto falar, mas é uma vergonha. Eles não fazem absolutamente nada para melhorar o nosso país. A impunidade está aí, comendo solta. E o que você vê a OAB fazer? Infelizmente, nada. A OAB é uma vergonha. Eu escrevi artigos para a Folha de São Paulo, Estado de São Paulo. No UOL, uma vez, uma pessoa publicou um artigo falando contra a redução da maioridade penal, pedi direito de resposta, eles me deram, e o assunto rendeu pra caramba. Mas, assim, tudo é o que eu falo. Eu faço, porque eu prometi ao meu filho. Eu falei, filho, eu vou tentar fazer o que eu puder, porque a minha luta... às vezes as pessoas não conseguem entender isso. A minha luta não é para mim. Eu já perdi. A minha luta é para que outras pessoas não percam. Você deve ter filhos, eu não sei, mas...
6: Tem.
7: Então, eu fico imaginando isso. Poxa, será que é justo? Será que eu não posso fazer alguma coisa para que você... O seu filho vive em segurança? O meu neto vive em segurança? Porque eu falo isso, gente. Eu vejo as pessoas andando com o celular na mão na rua, me dói o coração. Me dói o coração. Falo, essa pessoa vai acabar sofrendo. Se ela for só levar do celular dela, ótimo. O problema é vão levar a vida, porque às vezes a pessoa não quer entregar. Você lembra, faz pouco, acho que faz um ano e pouquinho, um moleque estava no ponto do ônibus. Ele entregou o celular também e matar. Por quê? Porque eles têm... conversando com, talvez, o doutor César, posso até falar, que ele ficou lá na vara da infância, eles têm um ritual, eles chamam de ritual de passagem. Então, quando eles estão próximos a fazer 18 anos, eles têm que cometer um crime grave para mostrar que eles são, vai, bandidões. Então, meu filho foi um desses, porque meu filho entregou o celular, ele não reagiu, tem um vídeo...
6: Lembro da porta do prédio.
7: Ele não fez absolutamente nada. Tanto que ele entregou o celular, que a tela clareia ali dando o celular para o rapaz. E o rapaz atirou. Então, eles falam, é o ritual de passagem. Então, esses que matam a troco de nada, pode ter certeza. Por quê? O que acontece? Lá no meu bairro tem a famosa favela. Bom, não é mais favela, agora é comunidade. Nelson Cruz. Que é onde ele correu para lá. Para se esconder. Tanto que a polícia fez uma operação sufoco na época, chamava Operação Sufoco, fechou todas as entradas, aí obrigou ele a se entregar, porque os próprios traficantes falaram, a gente tem que trabalhar, não, assim não dá para ficar. Então ele se entregou. Então é assim, é uma coisa absurda, quer dizer, é o que o doutor César falou, o traficante, o bandido, ele toma conta do pedaço. E você não consegue fazer nada, que nem... Teve um projeto de lei, na época que o vice-presidente Alckmin era governador, que ele ia tirar aquela comunidade dali, ia construir conjuntos habitacionais e levar o pessoal. Porque quando aconteceu tudo isso com meu filho, eu falei, não, eu preciso ir lá conhecer essa comunidade. Eu não posso só aceitar a opinião dos outros, eu preciso ver com meus olhos. E eu fui, entrei na comunidade. O pessoal falou, você é louca, não sei o que. Eu falei, não, eu vou lá, eu vou ver. 90, de 85 a 90% das pessoas são pessoas boas, honestas e trabalhadoras que moram lá. O resto é bandido. Só que o bandido toma conta. E a polícia, não sei por que, não faz nada. Eu culpo, o pessoal fala, você culpa a polícia? Culpa a polícia. A polícia, eles falam, ah, enxuga o gelo, mas não é enxugar gelo. Eles deixaram chegar nessa situação. Porque se tivessem tomado atitudes antes... Que nem esse, um dos que mataram o ex-delegado aí de justiça, ele era menor de idade. Ele já tinha cometido crime na menoridade. Então, por que, que ele já não estava preso ali? Então, a pessoa deixa... Quer dizer, quando você quer tomar a rédea do negócio que já desandou, é muito mais difícil. E eu falo que a OAB poderia ser uma entidade de classe para ajudar o nosso país. E eles não fazem nada. Não fazem absolutamente... Espero que estejam me ouvindo. E venham conversar novamente comigo. Porque não fazem absolutamente nada. É uma entidade vergonhosa. Vergonhosa.
6: Doutor César, muito obrigado pela sua presença aqui conosco também, para trazer as suas considerações sobre esse assunto importante, a redução da maioridade penal. A Rádio Bandeirantes não esquece desse tema, sempre abrindo espaço, né, para vozes que têm a dizer, têm a contribuir e têm um posicionamento importante a respeito desse assunto que ficou... infelizmente, de lado no Brasil. Se a gente tivesse encarado isso de outra forma, talvez já tivéssemos mudado a legislação. Mas as questões de segurança pública, elas não caminham na velocidade que a população espera, por isso vivemos nesse clima permanente de insegurança, com restrições, né, de saídas, de casa, com cuidados especiais. Como disse a dona Marisa aqui, o cuidado com o celular hoje é... uma preocupação, uma recomendação, e nós deveríamos viver num outro tipo de sociedade, né? Onde as pessoas podem atender o telefone, podem utilizar com tranquilidade os seus bens, sem que tenham essa ameaça do crime permanente, porque o criminoso, a sensação que se tem é que sempre o criminoso vai acabar bem, e as pessoas, as vítimas, não são amparadas. Muito obrigado pela sua gentileza aí de ceder um espaço nobre do teu horário para conversar conosco aqui na Rádio Bandeirantes, e até uma próxima oportunidade, doutor César.
8: Até uma próxima, disponha, e parabéns pela sua luta, doutora. Essa é a luta de todos nós. Forte abraço a todos.
7: Obrigado.
6: Dona Marisa, para a gente finalizar, qual foi o amparo que o Estado te deu? Porque a gente fala muito do olhar do criminoso, né? O bandido tem algumas regalias, além de benefícios, e há até um projeto aí do Conselho Nacional de Justiça que pretende dar prioridade para condenados, é o programa Pena Justa, e colocá-los aí em uma condição especial, uma espécie de cota para quem cometeu o crime, para que ele possa ser reinserido na sociedade. Não. Alguém bateu a tua porta?
7: Ninguém. Absolutamente ninguém. Quando eu dei a primeira entrevista, criticando a OAB, porque logo de cara, quando eu estava ainda no velório, vieram me entrevistar e eu falei que eu era advogada, aí o pessoal da OAB veio, mas ninguém se ofereceu assim, olha, eu vou fazer uma audiência para você, na época eu era muito atuante, eu vou fazer uma audiência, você está com petição atrasada, você tem prazo para cumprir, eu vou te ajudar. Não, nada, absolutamente nada. O Estado, você está de brincadeira, né? Eu sou cidadã, eu pago imposto, eu não tenho direito a nada, só tenho direito a pagar meus impostos. E olhe lá, isso se eles não vierem bater agora na minha porta, brigar comigo de novo, porque eu estou falando tudo isso aqui ao vivo na rádio. É uma vergonha, olha, Pedro, eu vou te falar, não conte com o Estado, não conte com os deputados, não conte com ninguém. Conte com você, com a sua família, com seus amigos, que são esses que vão te apoiar, são esses que vão te ajudar. O resto é aquilo que o Chico Anísio falava, que se exploda. Ninguém quer saber. Ninguém quer saber.
6: Agora, de qualquer forma, né, dona Marisa, com toda a sua história aí, revivendo esses momentos que eu sei que são difíceis, mas a senhora encara com muita coragem. É importante ver, acho que o teu exemplo, ele fica, sabe? De uma pessoa que está aí, que é do povo, que não tem contato nenhum, não tem regalia nenhuma. E a gente acompanha aqui na Rádio Bandeirantes essa luta há muito tempo. Nos encontramos lá em Brasília numa dessas Sim. oportunidades. A senhora deve se lembrar, com o promotor Thales César de Oliveira, que até foi convidado para participar conosco, mas está em outras atividades. Muito. Ele é um excelente quadro, foi promotor da infância e da juventude, e então a gente acompanha essa luta. E sabe o que eu fico me perguntando? Quando eu bolei esse programa aqui, eu não falo muito essas coisas de bastidores, porque acho que não interessa muito para o ouvinte, mas nesse caso é importante. Chega a ser uma forma talvez de recompensa, sabe? Para tanta andança, tanto murro em ponta de faca. E a sensação que a gente sai daqui é que no curto prazo isso não vai mudar, né? Infelizmente, vê o que o procurador falou, é um especialista, um homem das leis. Nós ouvimos o deputado Alberto Fraga, que luta, né? E eu sempre deixo isso claro aqui dos parlamentares que a gente ouve. Luta mesmo pelas questões da segurança, como o Major Olímpio lutou, como o secretário de Segurança Pública, Guilherme Derrite, lutou e conseguiu mudar a história da saída temporária. Então são alguns nomes que precisam ser colocados aqui à mesa. Mas acho que o teu exemplo, e por isso que eu te agradeço por ter vindo aqui bater mais esse papo com a gente, o teu exemplo que fica é o seguinte, não é um exemplo de desesperança. A tua própria trajetória é o que motiva as pessoas a seguir no assunto, sabe? A descrença em uma mudança é porque nós somos muito calejados já e acompanhamos esse assunto há muito tempo. Mas eu acho que a tua história, ela fica aqui, de tudo que a gente ouviu, como o ponto de coragem para a gente seguir em frente, seguir a luta, porque essa luta não pode parar, né? Mesmo com tantas derrotas.
7: Eu agradeço, Pedro. Realmente, nos encontramos lá em Brasília e desde lá, é o que você falou, chega uma hora que você cansa, porque dá murro em ponto de faca mesmo. Você vê que, infelizmente, você é aquela coisa, você caminha, caminha, caminha, mas aí tem uma pedra enorme que você não consegue transpor, que são a Câmara Federal. O Congresso Nacional não deixa andar. Eu não sei por quê. Eu gostaria muito que alguém chegasse para mim e falasse, olha, Marisa, não vai andar por isso. Aí você tem até um ponto de partida para você lutar. Mas você vai para a direita, você vai para a esquerda, você vai para o centro, ninguém, não tem. Não vou te falar assim, com certeza os governos que estão aí agora são muito pior para tratar desse assunto. Mas na época da direita, que eu achei até que fosse melhorar alguma coisa, não melhorou absolutamente nada. Foi a mesma coisa, a mesma briga, a mesma... Então, você fala, você desanima? Desanima, porque por mais que você faça, não tem... Por exemplo, sou advogada, a OAB podia me ajudar? Podia, mas não ajuda. O Estado podia me ajudar? Podia, mas não ajuda. Não tem ninguém que se pegue na sua mão e fale assim, ó, eu vou caminhar com você, eu vou te dar uma força, eu vou te ajudar. Como foi no caso do Major Olímpio. Ele sim, ele pegou, eu me levava, a gente andava junto, fazia... Tentamos, eu tentei muito, que eu fiz essa promessa ao meu filho. Eu falei, filho, eu vou prometer para você, não a redução da maioridade penal, que eu já sabia que essa luta era inglória, mas pelo menos de mim, fazer com que o Brasil seja um país menos impune. Porque eu falo isso, hoje em dia você pega, o cara cometeu um latrocínio, com agravantes, com não sei o que, ele pegou, 35 anos, 40 anos. Um sexto, ele vai sair. Ele abraça uma religião dentro da cadeia, aí ele vai ler livro, ele vai trabalhar lá na cozinha, ou vai ser na limpeza. Quer dizer, ele é um amor. Aí ele mostra um bom comportamento, ele é uma pessoa sensacional, aquele que você podia pôr para morar dentro da sua casa com você. E aí ele sai. E volta a cometer o crime. Você vê, você mesmo, você fala todo dia das saidinhas, estamos agora nas saidinhas. Todo dia você pega alguém que acabou de sair e está cometendo crime. O cara sai, no dia seguinte está lá e volta para a cadeia. Quer dizer, tem alguma coisa muito errada nesse país. Muito errada, e parece que ninguém quer resolver. Ninguém quer consertar. O Derrite, eu conheci o Derrite. Desculpa, né? Agora ele
6: é do... Secretário.
7: Secretário, desculpa até falar com essa intimidade, mas... Ele também quis me ajudar. A gente tentou, tentei muito. Mas na época também tinha a Keiko Ota, ela era deputada federal, ela também me ajudou bastante. Então tem uma série de pessoas que querem realmente mudar. Mas também chega num determinado ponto que é um deputado, é um senador, ou, que nem eu falei, vamos dizer, 10% dos deputados, você não consegue aprovar nada. Você não consegue aprovar nada com isso. Na época, o Cabral lá, que ele era o presidente da Câmara.
6: Não, o Cunha.
7: Isso, Eduardo Cunha, ele era o presidente da Câmara. Ele falou uma vez, quando eu estava lá, que passou, a primeira votação passou.
6: 2015, isso.
7: Só que a gente perdeu no quórum. Aí ele falou assim, vamos fazer uma comissão de mães aqui. Eu fui uma das que fui, porque eu fui falar. Ele falou assim, eu vou fazer aprovar isso aqui. Eu vou fazer aprovar. Ele pegou no peito dele e falou assim... Aí ele mudou, porque o que estava pegando? O tráfico de drogas. Aí ele falou, então vamos tirar o tráfico de drogas, vamos deixar os outros crimes. E aí passou. Eu não sei
6: o
7: se...
6: Que é um absurdo também, né?
7: Que é um absurdo.
6: Mas tudo bem.
7: Mas tem um vídeo, vira e mexe, está circulando aí na internet, da deputada Benedita da Silva, falando sobre... os menores dentro da comunidade sobre o tráfico de drogas. É. Que ela fala assim, quer dizer que eles não vão poder mais dar uma cheiradinha, E não é, eu não estou falando, e não é mentira, o vídeo está aí, é para quem quiser assistir. Vira e mexe, aparece um vídeo, esse dia do dia 27 de agosto de 2013, que eu estive lá na CCJ da Câmara, não é CCJ, desculpa, é na Comissão de Direitos Humanos debatendo, vira e mexe aparece também. E o pessoal aparece, aí o pessoal entra nas minhas páginas, cumprimenta tudo, mas muda alguma coisa? Não muda nada. Eu sinto que eu falei pro nada. Eu tenho até foto lá com os deputados que estavam lá assistindo, vieram, aplaudiram, falaram tudo. Mas e aí, mudou o quê?
6: Ninguém moveu uma pena, né?
7: Nada. Só o Eduardo Cunha.
6: Dona Marisa, muito obrigado por ter vindo aqui para falar com a gente na Rádio Bandeirantes. Vamos continuar acompanhando o assunto, a senhora é ouvinte, sabe, e assim que tiver novidade, a senhora será acionada, claro, ou quando tivermos uma outra oportunidade de falar do assunto da maioridade penal. Muito obrigado, viu?
7: Eu agradeço a oportunidade, fiquem com Deus e contem comigo.
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0: o divisionário da antissequestro da Polícia Civil de São Paulo. Doutor Fábio, prazer recebê-lo aqui, profissional muito respeitado pela Polícia de São Paulo, com uma vasta experiência, para contar um pouquinho do trabalho de vocês, compartilhar aí com a população um pouco a respeito dessa modalidade que dá um frio na espinha só de pensar, né?
1: É verdade. Bom dia,
0: Bom
1: Pedro. Bom
0: dia.
1: dia a todos. Obrigado, uma honra estar aqui. De fato, assim, o sequestro é um crime que atinge uma família, atinge todo um núcleo familiar, né? Quando a gente fala de sequestro, a gente procura fazer uma empatia. Fala, imagina se o seu filho foi sequestrado, se a sua mãe foi sequestrada. É toda uma família que é atingida, né, de uma maneira muito trágica. E aí a divisão de sequestro tem esse desafio de acolher essa família, receber essa família, orientar essa família como proceder nesse momento tão difícil, né? E paralelamente, né, a gente vai investigar cada elemento da investigação é alguma coisa para nós muito valiosa, né? Então é uma investigação meticulosa, uma investigação que a gente festeja cada ponto que a gente vai encontrando e a gente vai falando com essa família para no final a gente trazer de volta essa pessoa querida para casa. Então, assim, é um trabalho complexo da Polícia Civil do Estado de São Paulo, mas extremamente emocionante. Só de falar aqui, assim, o fato de trazer uma pessoa querida para casa, o fato de promover esse reencontro é alguma atuação que é extremamente emocionante, é investigar para salvar. E isso aí é algo para o policial que não tem preço.
0: Doutor Fábio, quais são os números que nós temos hoje de sequestro no estado de São Paulo? É uma modalidade em ascensão ou em queda?
1: É uma modalidade em queda, eu não tenho nenhuma dúvida disso, né? Afinal de contas, eu estou desde a criação da divisão de sequestro, né? Então, estou desde 2001 na divisão de sequestro, eu tenho muito orgulho de ser o divisionário hoje, tantos amigos que eu tenho, fiz e faço na minha atividade. E se a gente fizer uma apreciação histórica, em 2001 nós tivemos quase 400 casos daqueles sequestros clássicos, né? Por isso a criação da divisão de sequestro. Divisão de sequestro, Dr. Wagner Júdice, que era o nosso divisionário. E aí nós vamos investigando com oito equipes, com excelentes policiais. E em 2008, mais ou menos, a gente tem uma queda desses casos mais clássicos de 30 dias, 40 dias, com vítimas normalmente conhecidas, celebridades, milionários, enfim. E aí a gente tem um outro perfil de vítima, que é o empresário da periferia, né? Então o empresário que ele cresce economicamente na periferia, ele acaba sendo um alvo desse tipo de crime, né? E aí a gente, até 2019 mais ou menos, a gente tem essa modalidade. Eu lembro que em 2019 a gente está festejando oito casos aqui em São Paulo e oito casos esclarecidos, né? Então, praticamente o crime, o fenômeno criminal da extorsão de sequestro está resolvida. Aí a gente enfrenta a pandemia, avanços tecnológicos e há uma mudança na operação do sequestro, né? Então, em 2022, finalzinho de 2021, a gente percebe uma mudança na operação. Em 2022, a gente tem o que foi chamado de uma maneira mais popular, o golpe do amor, né? Que é a atração de vítimas que entendiam que iam se encontrar com mulheres, porque 100% dos casos foram homens, entendiam que iam se encontrar com mulheres, combinavam um local do encontro onde eram sequestradas, né? E aí os sequestradores a levavam para o cativeiro, faziam movimentações financeiras nos seus celulares, né? E também fruto do avanço tecnológico, né? A gente tem o Pix, o advento do Pix, então por isso toda essa mudança na operação. Sequestro de 2 a 3 dias, eventualmente com extorsões à família, então a gente percebe novamente famílias que são atingidas, que ficam desesperadas. E em 2022 a gente teve 115 casos dessa natureza. A divisão antissequestro adotou algumas políticas estratégicas, né, como o foco na liderança das organizações, a potencialização da investigação tecnológica. E em 2023 a gente tem 49 casos dessa modalidade do golpe no amor. Em 2024, 8 casos dessa modalidade, né? Então, houve um avanço.

0: Houve um avanço, já cuidamos disso. Não temos nenhuma vítima em cativeiro, né? Se você me perguntasse, ó, em 2001, 2002, certamente eu ia falar, temos 4 vítimas, 5 vítimas em cativeiro. Hoje nós não temos nenhuma vítima em cativeiro. Aquele sequestro clássico a gente não enfrenta mais. Enfrentamos o golpe do amor e controlamos esse problema.
1: E esses pequenos casos assim de bandidos que sequestram, né, pessoas por um determinado tempo para fazer transação via Pix, para esperar até o tempo ali da transação ser efetivada, porque mecanismos estão colocados hoje nessas transações para bloqueio de valores. Esses sequestros, eles têm acontecido bastante? Isso chega para a delegacia antissequestro também?
0: Alguns casos, Pedro, alguns casos chegam, né? Então, assim, como são sequestros mais céleres, às vezes 2, 3 horas, então a pessoa é libertada, vai, comunica à polícia, vai numa delegacia, faz um boletim de ocorrência e a gente também trata desses casos, né? Então, nós tivemos reuniões, por exemplo, com os bancos para tratar de políticas para poder diminuir, de alguma maneira, as movimentações e desestimular essa prática. Com as Big Techs, né? Nós tivemos reuniões com o Google, com a Apple, para tratar dessas questões com os representantes aqui no Brasil, né? Então, a gente adota estratégias para poder mitigar esses fenômenos criminais.
1: Doutor Fábio, uma pessoa que receber uma ameaça de extorsão, tem de fazer o quê no primeiro momento? Dizendo que um familiar foi levado, que é um dinheiro para um resgate, porque tem muito golpe na praça e tem muita situação que é real. Qual é a orientação para quem recebe uma mensagem dessa pelo telefone ou até mesmo um telefonema de alguém se dizendo bandido, tentando extorquir essa vítima?
0: Bom, muito importante, Pedro, porque é o seguinte, né? Eu não sei se você se recorda que há um tempo atrás a gente tinha aqueles golpes do falso sequestro que os sequestradores ligavam, eventualmente alguém chorando ao telefone, coisa e tal, tô sequestrado, sua filha está sequestrada, e muitas pessoas caíram.
1: Claro.
0: As pessoas, de alguma maneira, ficaram cientes que poderia se tratar de um golpe e tal, e houve uma diminuição. Porém, houve a diminuição, não é que ainda não esteja fora do mercado. Recentemente, nós tivemos uma família que foi vítima desse golpe, né? Então, o criminoso, ele liga para um membro da família e fala assim: olha, sequestramos a
1: Seu
0: sua
1: filho,
0: filha.
1: filha.
0: Sequestramos sua filha. Aí pede para essa pessoa, pai ou mãe: ó, vai até tal ponto. E no desespero, essa pessoa vai, sai, vai, sei lá, Capão Redondo, vai pro Parque do Carmo. Ligam para outro membro da família, o filho, por exemplo: olha, sequestramos seu pai. E daí, de fato, o pai ou a mãe já está desesperada e não está incomunicável, porque fica pendurado ao telefone, está incomunicável e está em algum lugar desconhecido. Então, eles têm dois polos. Primeiro enganam um e depois trabalham com o outro. E vão praticando a movimentação financeira com ambos, ambos desesperados, achando que algum familiar está sequestrado, acaba num, fazendo o que os criminosos querem, que é pagar, que é, enfim, fazer as movimentações financeiras que eles desejam. Então, o que a gente sempre recomenda, assim, uma grande distinção entre um sequestro e um golpe, é que no golpe, o golpista, ele quer deixar a vítima pendurada no telefone. Sempre ativa no telefone, sempre desesperada. Assim, para essa vítima que recebe essa ligação, às vezes pode ser até pior que um sequestro, de tão desesperada que ela fica, né? A gente tem casos de vítimas que ficaram hospedadas em hotéis, fazendo o que os criminosos estão determinando, achando que tem algum familiar sequestrado. E não tá. Então, assim, a primeira providência: desliga o telefone, porque a intenção do criminoso é deixar aquela pessoa pendurada. Então, desliga o telefone e vai procurar o familiar. Porque se for de fato um sequestro, a situação não vai mudar muito. Entende? A situação não vai mudar, né? No sequestro, a gente vai atuar, como eu disse, acolhendo aquela família e orientando essa família como proceder. Num golpe, desliga, procura o familiar. Não encontrou? Procura a polícia, porque a divisão de sequestro também vai orientar. E como a gente tem uma certa experiência, né, uma experiência de mais de 2 décadas, então a gente vai cuidar e já vai saber, de alguma maneira, o desenho daquele caso, se é um sequestro de fato ou se é um golpe.
1: Nós estamos conversando com o delegado Fábio Nelson, que é divisionário da antissequestro da Polícia Civil de São Paulo, aqui na Rádio Bandeirantes, falando um pouco mais sobre essa modalidade criminosa e também sobre a evolução do crime ao longo do tempo, as estratégias que a polícia tem adotado para prender essas quadrilhas e tentar afastar essa modalidade criminosa do nosso convívio. O senhor já entregou a idade aí, falou sobre a sua experiência desde o início da divisão. Qual o caso que mais te chamou a atenção, o caso mais difícil, quando nós não tínhamos tanta tecnologia, como é que a polícia trabalhava para achar um cativeiro?
0: É curioso, né? Que a polícia ela sempre vai se adaptando à técnica utilizada pelo criminoso, né? Então, e a técnica utilizada pelo criminoso é aquela técnica atual. Então, quando eles usavam telefones públicos, nós trabalhávamos com os telefones públicos. Quando eles usavam telefones fixos, celulares, enfim, né? Então, a polícia tem uma série de técnicas investigativas e metodologias e equipamentos, e o policial abnegado, o cara vai encontrar. E eu posso dizer que na divisão antissequestro nós temos verdadeiros policiais que eu tenho a honra de liderar, abnegados. São heróis que agora estão investigando para prender alguém que cometeu um sequestro no ano passado, por exemplo, né? Porque a gente tem diminuído bastante os casos, mas eu tenho certeza que agora alguém está procurando algum sequestrador e são abnegados. Então, essa vontade desses policiais, esses heróis anônimos, é que faz toda a diferença, né? E eu lembro assim de um caso, e nessa ocasião os casos eram casos clássicos, né? Que a gente chama casos que demoravam 30 dias, coisa e tal. E daí, quando começou o caso, a gente sabia que era um criminoso que a gente já vinha buscando há 4 anos, sabia só o apelido dele, o vulgo dele, mas não o encontrava. E a gente começa um processo de investigação, coisa e tal, interceptações, e no finalzinho, assim, começam alguns, a gente fala, os grampos começaram a cair, né? Então a gente vai começando a perder as interceptações, e cai um áudio, vai toda a equipe para a porta da casa de um sujeito, quando ele sai, aquele vulgo que a gente tinha foi esclarecido. Então a gente prendeu aquele criminoso. Depois de quase 30 dias, foi pro cativeiro, resgatou a vítima. Eu tava com a fotografia da vítima no meu colete. Então ela falou: quem são vocês? Né? Que tá desesperada, tava acorrentada. E eu falei: nós somos você. Ó, aqui, ó. É muito emocionante, né? E no cativeiro a gente encontrou um outro sequestrador também, que era um dos alvos da divisão de sequestro, né? Que nosso doutor Vagnão fez uma reunião falando: a gente tem que pegar esses dois caras. E esse eu me recordo bastante, porque a gente pegou os dois no mesmo dia, resgatou uma vítima, levou ela para casa, e tudo isso aí é muito emocionante. É todo um trabalho de uma equipe, né? É uma equipe de policiais que adora o que faz.
1: Às vezes é preciso pagar o resgate?
0: Pedro, assim, ó, nós temos uma doutrina. Então a gente não fala de pagamentos. Até, às vezes, eventualmente, a imprensa, para divulgar os casos, né, com a transparência e a comunicação que a sociedade tem que ter, mas às vezes questionam: ó, houve pagamento de resgate? E a gente tem uma máxima, a gente fala assim: ó, não divulgamos valores, né? Então, mas eventualmente e estrategicamente a gente faz pequenos pagamentos para poder libertar a vítima, porque o nosso objetivo sempre, sempre é a vida e a liberdade de uma pessoa humana, que é a vítima, né? Então, sempre, acima de tudo, está a vida dessa pessoa. E esse é o nosso princípio, é trazê-la de volta e, eventualmente, se a gente vai ter que resolver e prender os sequestradores depois, absolutamente certeza que a gente vai fazer
1: isso. E aconteceu muitas vezes isso, da vítima ser libertada com ou sem pagamento de resgate e depois a polícia, com a investigação, chegar até os membros da quadrilha, os envolvidos.
0: Isso tem acontecido até mais recentemente, tem acontecido bastante, porque os sequestros são mais céleres. Então, 2, 3 dias, A vítima é libertada e depois a divisão de sequestro vai lá e bate na porta da casa do cara. Arrebenta a porta, né? Se ele não abrir, e vai prender o cidadão. E o cidadão é curioso, porque a gente tem uma resposta que é uma resposta de prevenção geral do direito penal. A gente prende o sujeito e hoje a gente tem um perfil lamentável de criminosos um pouco mais jovens, talvez por conta da utilização da tecnologia. Então, criminosos de 25 a 30 anos. E a resposta do sistema de justiça criminal é bem pesada. Então, nós, por exemplo, o ano passado prendemos 168 criminosos. Entre esses 168, por conta do fenômeno criminal golpe do amor, 25 mulheres. E as penas têm sido de 40 anos. Então, o sujeito vai apodrecer na cadeia, né? E, de alguma maneira, é uma resposta do Estado dizendo assim: olha, se você sequestrar, se você optar por fazer um sequestro, um crime que atinge toda uma família, você vai ser preso e você vai ficar muito tempo em cana, né? Então isso acho que é importante e é o que está acontecendo, e por isso tem diminuído tanto esses fenômenos criminais, como o golpe do amor. É um outro fenômeno que eu acabei não citando, mas nós tivemos recentemente o golpe do falso frete.
1: Como é esse aí?
0: O golpe do falso frete era o seguinte: o caminhoneiro, trabalhador, que trabalha dias na estrada, saía, por exemplo, de um estado, sai de Goiás, vem para São Paulo trazendo uma carga. E aqui ele entra no aplicativo e já combina, porque ele fez essa viagem, de pegar uma outra carga e ir para um outro estado ou ir voltar para o estado dele, para não perder a viagem de volta, né? Mas criminosos, também utilizando, né, a tecnologia, faziam perfis falsos de empresas, e quando o caminhoneiro achava que ia pegar uma carga, ele era sequestrado. O caminhão dele, o caminhoneiro mantido em cativeiro para garantir a subtração do caminhão que vai até o Paraguai. Então, nós observamos esse fenômeno, então, caindo, o golpe do amor em 2024, 2024 para 2023 para 2024, a gente observa alguns casos dessa natureza, e daí a gente começa a atuar também. Então, a gente teve uma série de prisões em Guarulhos, no fundo da Zona Sul aqui, no Capão Redondo, naquela região, e diminuímos também esse golpe, né? Então, tivemos atuação no Mato Grosso, Mato Grosso do Sul, e chegamos até o Paraguai, né? Então, é uma atuação que a gente procura identificar os líderes, porque daí os líderes não vão poder cooptar outros criminosos para poder realizar esse tipo de atividade, né? Então, é legal a gente falar disso também, por quê? Para orientar os caminhoneiros. O caminhoneiro, às vezes, entra num aplicativo de frete, foi contratado por uma empresa, e ele sai desse frete e começa a falar pelo WhatsApp com o suposto contratante, né? Então, o que a gente orienta? Vai para o Google, numa página fora desse canal de comunicação, pesquisa o nome da empresa, identifica um telefone dessa empresa e liga para esse telefone para confirmar se, de fato, ele está sendo contratado, né? Porque se for um fake daquela empresa, um perfil falso, ele vai conseguir se afastar desse sequestro.
1: Nós estamos conversando com o delegado Fábio Nelson, que é o divisionário de antissequestro da Polícia Civil de São Paulo, profissional com larga experiência, como contou para nós aqui, já a respeito da carreira basicamente calcada lá na divisão antissequestro, né?
0: Pedro, a gente está lá há 23 anos, né? Então, eu tive 2 anos no Departamento de Polícia Judiciária da capital, né, que é a polícia territorial, coisa e tal. Trabalhei em Heliópolis, Cidade Tiradentes, no Brooklyn. E aí fui para a divisão de sequestro, e lá a atividade é apaixonante, né? Eu indico para todos os policiais terem essa experiência, porque é uma experiência muito emocionante e apaixonante.
1: Agora, eu entrevisto muitos policiais, civis, militares, federais, e é raro ouvir o que o senhor falou aí sobre pena dura para algum tipo de crime. O que a gente mais escuta aqui é o seguinte: pô, já prendi o bandido tantas vezes, eu prendi o bandido, ele era reincidente, a pena é muito baixa, benefício, saidinha. Bom, tudo isso que a gente está cansado de falar aqui na programação. Nesse caso aí, a justiça tem atuado com o pulso mais firme? O senhor vê a necessidade de alguma revisão na legislação para melhorar ainda mais esse quadro?
0: O que eu acho? Primeiro ponto, assim, os atores envolvidos no processo, né, em todo o processo para probatório, de identificação, coisa e tal, então desde a divisão antissequestro, os policiais são duros, porque o crime é duro, o crime é pesado, né? Então, vamos para os promotores. Promotores são duros, porque o crime é hediondo, o crime acaba com uma família, alguns ficam se tratando anos pelo trauma que sofreram, né? E os juízes também têm sido, evidentemente, com a sua todo o garantismo que tem que ter, o judiciário, mas estabelecido um conjunto probatório realmente forte, as penas têm sido bastante pesadas. E isso eu acho que é muito importante, porque a gente está cuidando do cara certo, né? É claro, né? Então, assim, o sujeito que foi preso é o autor do sequestro e ele vai ser apenado por isso. Então, a mensagem fica para... Olha, você não pode sequestrar novamente. Né? Agora, com relação à progressão, às saídas, de fato, acho que tem que haver alguma revisão, porque um crime desse a gente não pode deixar... Por exemplo, o cara foi condenado a 40 anos. Aí cumpriu um terço da pena, sai... Não dá para pensar dessa maneira. Então eu concordo que algumas revisões neste ponto e também no ponto da investigação. Então na investigação a gente tem, por exemplo, hoje bastante atuação com o Marco Civil da Internet. Então como é alguma coisa muito nova, uma legislação nova para todos, né? Para os policiais, pô, mais experimentados como eu, né? Talvez os mais jovens tenham mais facilidade. Mas, e assim como os demais atores do processo, os promotores, os juízes, os advogados. Então, eu acho que algum ponto tem que ser revisto, né? A questão dos IPs, cadastro de IPs, que eu acho que a polícia tem que ter, enfim, que pese, né, alguns direitos. Mas a gente não pode mitigar o poder investigatório das polícias sob pena de a gente acabar deixando de ser efetivas as investigações.
1: Essa característica dos sequestros mais tradicionais, como o senhor disse, mais longos, né, do ponto de vista mais coloquial, é uma característica de São Paulo, uma característica do Brasil, do mundo. O senhor que acompanha esse assunto mais de perto, o sequestro dessa forma é uma modalidade criminosa em queda?
0: Acredito que é uma modalidade criminosa em queda pela transformação, né, que a gente sofre, os avanços, né? Então eu acho que de fato no mundo a gente percebe, por exemplo, nós somos de um grupo chamado RIAS, que é a Rede Ibero-Americana Antissequestro. Então esse grupo discute algumas coisas, daí tem países da América Latina, Portugal, Espanha. O golpe do amor, por exemplo, a Espanha também teve, né? Então a Colômbia também teve. Então são fenômenos e cada vez mais esses fenômenos, pela globalização, pela tecnologia, cada vez mais esses fenômenos eles são interestaduais e internacionais. Né? Então acho que assim, a figura de São Paulo aqui no Brasil é uma figura que por ser uma grande metrópole, né, é uma figura que é importante, porque eventualmente o que acontece aqui vai acontecer nos outros estados. E inclusive isso, essa integração com as demais polícias a gente tem. A gente recebeu visita de policiais baianos, visita de policiais do Paraná, visita de policiais do Mato Grosso, para discutir essas ações do Rio de Janeiro, né? Abraço, William. Quebrou um galho para nós esses dias aí.
1: Essa troca de informações.
0: Troca de informações.
1: Polícias estaduais.
0: Exatamente, a troca de experiências, porque é muito importante. Olha, o que a gente... Eu aprendo com a experiência do policial da Bahia, eu aprendo com a experiência do policial do Rio de Janeiro, do policial mineiro, e eles aprendem com a nossa experiência. Então, essa integração, essa troca de informações tem... E cada vez mais os crimes são interestaduais e internacionais, né? Eu estava falando aqui do golpe do falso frete, o caminhão está indo para o Paraguai, né? Então está saindo do Brasil, né? A ponto de talvez a gente ter que eventualmente verificar se a atuação em determinado momento vai ser nossa ou da Polícia Federal, né? Então são questões mais atuais nesse ponto.
1: Doutor Fábio, em relação aos criminosos de uma maneira geral? O senhor investiga, né, criminosos perigosos que têm um preparo, muitos deles, alguns até mesmo com uma expertise de um nível superior aos outros criminosos que estão disseminados aí pela sociedade. Quem forma esse exército criminoso? Não gosto de usar a palavra exército, foi o que me veio à cabeça aqui, mas esses bandos, essas quadrilhas, quem está por trás disso, da formação de golpistas, sequestradores, todos esses que estão envolvidos nessa rede criminosa?
0: É uma pergunta bem complexa, né, Pedro? Mas, na verdade, assim, o primeiro elemento que vem nesse questionamento é, especialmente falando de sequestro, né, da associação do sequestro com facções criminosas. E a gente não vislumbra isso, né? Então, algumas facções criminosas estariam participando ou estimulando a prática de sequestros para angariar fundos, coisas. Não vejo dessa forma. Eu acho que eles preferem...
1: Ganham dinheiro já de outro jeito.
0: Sim, exatamente. Né? Um outro jeito, que eles estão em qualquer ramo do mercado e da sociedade, coisa e tal. Então, não vejo o sequestro como um elemento estimulado pelas facções criminosas. De qualquer maneira, assim, mas quem forma, né? Eu acho que hoje existe, e talvez sempre existiu, mas uma subcultura, né, dentro, especialmente quando a gente fala de crimes associados a valores financeiros. Então, especialmente no sequestro, a gente vai para a periferia, né, onde nós temos, de alguma maneira, pessoas com a questão socioeconômica, às vezes, não tão bem resolvida. Então, o que acontece? Há pessoas ali que, quando a gente está em operações, estão saindo 5 da manhã, 4 da manhã para trabalhar, né? Estão, assim, super esforçados, demais respeitados. Eu sou da periferia.
1: Trabalhadores.
0: Demais respeitados.
1: Claro.
0: E outros que, levados por uma subcultura de que o crime é uma solução, levados por uma... Eu falo subcultura porque às vezes tem músicas que estimulam essa prática. Então, assim, é uma subcultura mesmo. Então, talvez isso seja a formação, esse estímulo para que alguns indivíduos façam a opção por prática de crimes para conseguir algum valor financeiro. Mas, especialmente, isso eu posso citar e apresentar e orientar, se esses jovens estão ouvindo, especialmente com relação ao sequestro, aos crimes, não vale a pena. Vai estudar, vai arrumar um trabalho. Eu vim da periferia. Então,
1: tem um caminho.
0: Tem,
1: né,
0: um caminho.
1: Com certeza. Doutor Fábio Nelson, qual é a sensação de tirar uma vítima de um cativeiro para um policial?
0: Eu posso dizer o seguinte, Pedro, assim, se eu tô há 23 anos lá, eu tenho certeza que é porque existe uma emoção muito grande quando a gente encontra uma vítima no cativeiro, quando a gente, na investigação, encontra algum elemento que a gente tem certeza que vai nos levar para essa libertação, para esse reencontro da família. Tantas experiências que eu vivi com outros policiais, e às vezes eu lembro, eu estava no corredor uma vez com um delegado e falei para ele assim: cara, por isso que a gente está aqui, né? E a família se abraçando, e ele falou: pô, é demais, né? Então, é uma emoção gigantesca. Eu acho que é isso que movimenta os policiais da divisão de sequestro, essa paixão por esse momento. É um momento de profunda alegria, e contamina a gente. Então, a gente faz não só por aquela família, mas por egoísmo, pela gente também, porque é um momento demais de uma explosão de alegria.
1: No lugar daquela família, na hora em que está atrás de uma vítima num cativeiro, o policial acaba se envolvendo emocionalmente, né? Eu tô vendo aqui a emoção nas tuas palavras, porque deve estar passando um filme na tua cabeça do que foi a tua carreira. Então, não tem como separar uma coisa de outra, né?
0: Não tem como separar, assim, não tem como separar. Você, por mais que você seja técnico, Você tem que ser técnico. Quando você recebe uma família, você tem que ser técnico, você tem que acalmar aquela família, você tem que dar, né, aquela família
1: suporte, né?
0: Suporte para que ela prossiga e siga naquele problema que certamente, se tratando de um sequestro, vai ser resolvido, né? Certamente vai ser resolvido, porque no sequestro o criminoso, ele é liberdade por dinheiro, né? Então não é a vida. Então vai ser resolvido. Então a gente tem essa experiência e a gente tem que ser técnico. Mas não tem como a gente dissociar da questão mesmo de família, amor, as pessoas, os parentes se encontrando e você querer buscar aquela solução. Então você, às vezes, fazer a empatia com seus familiares, né? Então eu acho que essa emoção, ela tem que estar nos policiais de uma maneira geral, né? Nós somos humanos, né? Então, por mais que nós sejamos técnicos, eu acho que esse resultado é o resultado que eu gostaria muito que cada policial vivesse um dia, porque é indescritível você fazer um trabalho tão complexo de acolhimento, de investigação, de operação tática, de invasão em ambiente confinado para resgatar uma pessoa e ter um encontro tão maravilhoso de familiares e você se sentir com uma cueca por cima da calça e se esconder para não chorar na frente da família. Então é demais.
1: Síndrome de Estocolmo existe para valer? O senhor já pegou casos assim de vítimas que no depoimento querem defender os sequestradores?
0: Ó, Pedro, a gente teve um caso que quando a gente ficou a noite inteira procurando, era uma jovem, né? Uma mulher de uns 18 anos, mais ou menos 17, 18 anos. E a gente estava muito próximo do cativeiro e a gente ficou procurando a noite inteira. E aí, em determinado momento, a gente falando com um vizinho ou outro, aquela porta ali é esquisita, ali tem um pessoal estranho. E a gente ingressou e encontramos a vítima, né? E quando a gente entrou no cativeiro, ela se colocou na frente do sequestrador. Ela se colocou na frente, falou, não, não machuquem ele de jeito nenhum, não machuquem. Começou a ter uma crise ali, né? E de fato ali foi a materialização da síndrome de Estocolmo. A gente viu, na investigação, a gente já percebia que ela estava com um relacionamento com os sequestradores de carinho, né? De afetividade. E quando a gente ingressou, que foi para libertá-la, ela se colocou na frente para proteger o sequestrador. Então a síndrome de Estocolmo de fato existe, porque aquela pessoa, nesse caso não me lembro exatamente o tempo, mas ela ficou, que ela tenha ficado 20 dias confinada. Então ela fica 20 dias confinada e o sujeito fica lá 20 dias confinado com ela. Então eles começam a trocar informações, começam a conversar, o sujeito está desesperado porque ele imagina, pô, se a polícia entrar aqui, como é que vai ser? Né? E ela está desesperada, fala, pô, mas eu estou sequestrado, o que vai acontecer? Né? Então eu acho que eles vivendo esse momento de desespero juntos, acaba tendo essa afinidade.
1: Não chamar a polícia é um erro.
0: Não chamar a polícia é absolutamente um erro. Né? Então,
1: o sequestrador liga e fala assim, se você chamar a polícia, eu vou matar o teu familiar.
0: Isso é normalmente é a primeira fala. Né? É a primeira fala, porque ele não quer alguém que incomode, né, ou a atividade que ele está fazendo, que a atividade é para conseguir um valor financeiro. Né? E a polícia, de fato, vai incomodar. Né? Mas, assim como nós vamos ao médico, ao dentista, nós levamos nossos pets ao veterinário. Né? Então, a gente, quando tem um problema dessa magnitude, tem que procurar a polícia. Tem que procurar a polícia porque nós somos técnicos. Né? Então a gente não falou dos golpes. Então tem pessoas ainda que, achando que um familiar ou outro está sequestrado, vive um momento desesperador e paga. E depois vê que foi vítima de um golpe. Isso é horrível. O trauma que essa pessoa fica de se sentir um sujeito enganado. Às vezes é ruim ele vencer isso. E a gente vai lá e, junto com essa família, dividindo responsabilidade, nós vamos vencer juntos.
1: Imprensa, agora eu vou tocar no meu calo aqui. A imprensa deve divulgar sequestros em andamento? Qual é a recomendação da polícia? O que os manuais mais atualizados dizem a respeito da divulgação dessas informações? Antes, durante e depois do crime?
0: Olha, Pedro, assim, primeiro ponto, né? A imprensa faz um trabalho, um direito constitucional, né? Assim, quem não não tem algum contato, né? Não assiste os programas e quer saber as transparências, as informações, de fato, assim. E a gente tem, nesse ponto, uma relação com a imprensa muito importante. As polícias têm uma relação muito importante de divulgação dos fatos, né? Mas, especialmente com relação aos sequestros, qual a nossa orientação? Vítima em cativeiro. Aí é uma responsabilidade de ambos, nossa e dos veículos da imprensa. Vítima em cativeiro, não divulguem. Não divulguem, e assim, eu falo isso com conhecimento de causa, né? Tem casos que houve divulgação e nós tivemos problemas gigantescos para trazer...
1: O Celso Daniel, né?
0: É um caso, de fato, que se eu falar assim, da minha... experiência operacional, né? Porque algumas pessoas vão falar questões políticas. Não, eu tô falando do sequestro operacional, do jeito que ele é. O fato de ter sido divulgado foi horrível, horrível, e nós tivemos um final trágico. Então, esse é um caso emblemático.
1: Eu acompanhei o caso como repórter. Edson Santi era um dos
0: excelente
1: delegados.
0: Excelente delegado.
1: Acho que a doutora Elizabeth Sá também estava nesse caso.
0: Sempre diretora.
1: E assim, há até uma divergência do Ministério Público, não é o caso aqui, do Ministério Público e da Polícia sobre a motivação do crime e tal, mas o fato é que depois que os sequestradores tomaram conhecimento de quem eles tinham sequestrado, da forma como a notícia ganhou as manchetes, e afinal de contas era um político importante, sem juízo de valor aqui ideológico também, nós acompanhamos o desenrolar e o desfecho da história, né?
0: Para mim, esse é um exemplo trágico de um caso que, por conta da divulgação, porque eu ouvi um dos sequestradores, porque era uma, na ocasião, quadrilha que cometia sequestros, né? E naquela noite eles não conseguiram. Esse é o fato como ele veio para mim, que trabalhava e trabalho com sequestros. Eles iam sequestrar uma pessoa, não conseguiram, e pegaram uma pessoa que estava dentro de um carro legal. Foi isso. E quando souberam que se tratava do Celso Daniel, nós tivemos esse final trágico, né? Então, esse é um exemplo de que os sequestros não devem ser divulgados enquanto a vítima está em cativeiro. Nós tivemos recentemente o caso da senhora Aparecida, ficou um caso público, sogra do Bernie Eccleston, que também foi divulgado durante o sequestro. E nós tivemos implicações internas que poderiam ter resultado também num final trágico por conta da divulgação. E nós tínhamos veículos de imprensa que sabiam e não divulgaram, que respeitaram eticamente essa orientação.
1: Esse sequestro é importante, foi dos mais recentes, acredito que tenha sido o mais longo aí de repercussão. Foram quantos dias? Oito, nove dias?
0: 8 dias de sequestro, foi um sequestro internacional, né? Enfim, a dona Aparecida foi sequestrada quando estava em casa.
1: O Bernie Eccleston é um dos chefões da Fórmula 1 de longa data.
0: Exatamente.
1: Né? Então, muito conhecido. Ele é casado com uma brasileira e a mãe da companheira, esposa dele, foi sequestrada. E aí a delegacia a divisão de sequestro entrou para fazer a investigação e os bandidos foram presos?
0: Exatamente, a gente entrou para fazer a investigação. Na ocasião, o delegado da equipe, o Dr. Rodolfo Chiarelli, excelente delegado, e todos foram presos. O autor intelectual, que era o piloto de helicóptero da família, foi preso, infelizmente morreu na prisão, né? Que a gente não deseja, né? Deseja que ele
1: cumpra a pena
0: e saia e se resolva, né? Mas infelizmente morreu na prisão, mas a resposta foi excelente. Nós resgatamos a dona Aparecida, foi um momento de emoção, como eu já citei aqui, um caso emblemático, e que houve a divulgação infeliz da imprensa, né? Mas e por isso nós soubemos
1: da implicação. E aí, no meio ali da investigação, isso começou a desandar porque houve essa divulgação.
0: Exato, porque a base da organização criminosa não sabia que se tratava de alguém com tamanho potencial econômico financeiro. Então aí você tem um desacerto na organização e isso pode resultar num problema para a vítima. E o que a gente não quer é o problema para a vítima, né? Eu falei, o nosso objetivo sempre é a vida da vítima. E aí a responsabilidade ética dos veículos de imprensa para que a gente tenha alinhado, né? Alinhado essa questão para que trabalhemos juntos.
1: Doutor Fábio Nelson, E muito obrigado pela presença, por divulgar para a gente tanta informação e até uma próxima oportunidade.
0: Muito obrigado, Pedro. Para mim foi uma grande honra.
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1: Meus amigos de Linha Direta com a Justiça, sempre trazendo mais informações também da área de segurança pública para quem acompanha a programação da Rádio Bandeirantes. Estamos recebendo nesta edição o Major Roncaglio, que é da Polícia Militar do Paraná e trouxe para nós uma palestra na COP que aconteceu recentemente em São Paulo a respeito da negociação, o encontro de forças de segurança discutindo os rumos da segurança pública no Brasil. Major, seja muito bem-vindo aqui à Rádio Bandeirantes. Como é que vai? Tudo bem?
3: Tudo bem, boa tarde. É um prazer estar conversando com você.
1: Prazer é todo nosso de recebê-lo aqui para falar sobre técnicas de negociação. Quais são hoje os protocolos que são adotados pelas polícias do Brasil? É um protocolo único? Cada ente federativo tem um protocolo? Como é que funciona hoje a diretriz para negociação por parte da polícia?
3: Então vamos lá. A doutrina de negociação policial, ela é única, né? Um protocolo é difícil dizer, porque a instituição de segurança pública, nos variados estados do nosso país, tem uma diretriz própria, tem protocolos próprios, então é mais possível dizer que a doutrina de negociação policial que a gente utiliza no Brasil hoje, sim, ela é única. O emprego vai variar, né, de acordo com o local.
1: Quando se começa uma negociação, quando que a polícia tem de ser chamada para negociar com um criminoso?
3: Então vamos lá. A negociação em crises policiais, ela é possível no gerenciamento das ocorrências de crises estáticas. O que é uma crise estática? Aquela em que a pessoa que deu causa àquele evento está contido em determinado local. Está dentro de uma residência, está numa torre ameaçando saltar, presos que se rebelam no estabelecimento prisional. Então são exemplos de crises policiais. Você comentou, né, quando que a polícia é acionada para negociar com um criminoso. Então, nem todas as crises existe o cometimento de crime. A tentativa de suicídio é uma crise policial, que pode existir o cometimento de um crime pretérito, né, que motivou o indivíduo a tentar a própria morte, ou não. Então, isso é importante frisar. O que caracteriza uma crise policial? O risco iminente à vida. É uma situação que vai exigir uma resposta diferente da instituição policial, aquela que as equipes de patrulhamento normal, diário, não conseguem dar. Em que pese, passa por essas equipes as ações de primeira intervenção. Ou seja, o que essas equipes do patrulhamento diário precisam fazer até a chegada dos grupos que vão realmente gerenciar esse evento crítico, essa crise policial.
1: Eu acredito, né, da forma leiga, que quando há refém, a situação envolve um risco maior e uma tensão maior. Isso, de alguma forma, é rapidamente levado em conta nesse primeiro atendimento, antes de chamar a equipe especializada?
3: Sem dúvidas, né? Quando existem pessoas tomadas pelo causador, né, existe uma urgência, obviamente, maior pelo número de vidas em risco, né? Agora, essas equipes, né, do patrulhamento diário, do patrulhamento corriqueiro, uma das ações que elas precisam colocar em prática é o acionamento imediato das equipes para o gerenciamento de crises. Então, independente da tipologia da crise, o acionamento vai ser no momento em que se constata a crise policial. Isso é necessário para que essas equipes já iniciem um assessoramento remoto das equipes que estão no local da ocorrência, né, para auxiliar a resposta da instituição de segurança pública até a chegada de equipe de negociação, time tático, atiradores de precisão, que são os grupos que deslocam para esse tipo de ocorrência.
1: Eu tenho muitas perguntas aqui para o senhor, mas não sei quanto que a gente pode avançar também nesse tema, porque acredito que tem algumas técnicas que são reservadas, aí guardadas, até para não prejudicar futuras negociações. Mas uma negociação, ela leva em conta que aspectos por parte do policial? Como que é o início da conversa? Há um escalonamento de tentativas, de estratégias?
3: Perfeito, uma excelente pergunta. Então, assim, vamos partir do momento em que a negociação, o negociador policial já está no local da crise, já superamos essas ações de primeira intervenção. Então, o negociador que trabalha em equipe, então ele não trabalha sozinho, né, como nos filmes que a gente vê, né, é um trabalho conjunto, ele vai se apresentar ao causador de evento crítico e expor que está ali realmente no intuito de ajudar, de conhecer, da motivação daquilo tudo, e que a polícia busca uma solução pacífica e que seja benéfica e proveitosa para ambos, né? A primeira ação sempre vai ser essa. O que acontece, né, com certa frequência, é que essa pessoa que dá causa à crise, a motivação, como a gente já falou, pode ser variadíssima, ela está com o comportamento, com alteração no comportamento, e via de regra não quer conversar com a polícia, né? Tem outros objetivos. Então, o primeiro trabalho do negociador é vencer essa barreira inicial de comunicação e expor para aquela pessoa que a única forma dela resolver aquela situação que ela mesma se colocou é conversando com o policial militar, e o negociador é esse indivíduo que está ali disponível a ela. Então, inicia dessa forma.
1: Acompanhando jornalisticamente esse tipo de ocorrência, nós já verificamos, né, que utilizar a família daquela pessoa que está em crise é uma estratégia. Isso é uma regra? Varia de caso a caso?
3: Vamos lá. A presença de familiares no local da crise aumentam a emoção. Na verdade, quando a gente observa em noticiários a presença de familiares, principalmente na rendição de uma crise em que existe um criminoso que se frustrou, não teve fuga e tomou reféns, ela é equivocada, na verdade, né? A presença de terceiros numa crise para contatos pontuais com o causador da crise é uma ferramenta, é viável, mas depois de uma análise minuciosa do vínculo entre as pessoas, até porque aquele familiar solicitado pode ser o pivô de toda a situação. Então, necessita de uma análise minuciosa de vínculo e, além disso, decidindo por colocar essa pessoa num contato pontual, breve e específico com o causador, a instituição de segurança, né, a polícia que decidiu fazer isso, deve prover segurança a essa pessoa. Então, a utilização de terceiros, a aproximação de terceiros, quer seja familiar, conhecidos, ela é viável tecnicamente, mas, como eu disse, tem que passar por esse rigoroso filtro.
1: Outra questão que a gente também acompanha nesse momento, né, de tensão, e até do ponto de vista da terminologia, se nós estamos falando em negociação, os dois lados têm que abrir mão de algo, os dois lados têm de ceder, os dois lados têm que também fazer as suas reivindicações. É por aí também a polícia em algum momento tem que ceder um pouco para conseguir tentar vencer aquela situação?
3: Exatamente. A tua fala conceituou negociação em crises, né? É uma transação na qual as partes devem estar dispostas a ceder algo buscando um acordo benéfico para ambos. Então, assim, o causador da crise, ele precisa entender que aquela solicitação inicial que ele tinha, vamos usar o exemplo do crime frustrado, de fuga, né, de liberdade, ele não vai ter, porque a gente, no primeiro momento, busca a preservação da integridade de todos e, no segundo momento, a aplicação da lei, né? Vai existir a prisão desse indivíduo. E isso precisa estar claro para ele. E o negociador vai lançar mão de inúmeras técnicas de comunicação para deixar isso claro para ele também. Mas fazê-lo crer que essa saída pacífica, através da liberação das pessoas que estão com ele e a rendição, ainda é a melhor saída para ele. E sim, a polícia, ela pode ceder ao causador também, dentro do que é tecnicamente viável, né? Então, o que é possível ceder nesse momento de barganha? Água, alimentação, garantir a segurança daquele indivíduo. No caso de uma ocorrência em que não exista o cometimento de crime, o encaminhamento da pessoa que talvez possua um transtorno mental para um atendimento, né, direcionado. Então, é possível, sim, cessar dentro desses limites da legalidade, do que é técnico e, principalmente, do que é seguro para os policiais e para as pessoas que estão lá dentro daquele local que, tecnicamente, nós chamamos de ponto crítico.
1: Não sei se o senhor só tem dados do Paraná, mas se tiver do Brasil todo para compartilhar, hoje quais são os principais casos de negociação que envolvem a polícia no país?
3: Os dados do Paraná, vou falar pelo meu estado. O carro-chefe das ocorrências de crise no estado do Paraná, e a gente percebe que é um indicativo em diversos outros estados, são as ocorrências que envolvem causadores mentalmente perturbados. São pessoas que possuem alteração no comportamento normal, em virtude de transtornos mentais, abuso de substâncias diversas ou influenciados por abalos emocionais súbitos. Perdeu o emprego, passionais, falecimento de um ente querido. Então, perpassa por essa questão da saúde pública. E na grande maioria das vezes, essas pessoas geram crises de tentativa de suicídio ou então tomando pessoas no intuito de vingar-se dessa pessoa que deu causa àquela motivação. Então, é a maioria das ocorrências, pessoas com perturbações mentais.
1: Major, o senhor participou de alguma que te marcou, sem dar nomes aqui, mas só trazendo como exemplo, e também outras que o senhor acompanhou na literatura, nos seus estudos, que o senhor pudesse compartilhar com a gente aqui?
3: Claro, eu trabalhei diretamente com negociação policial por 11 anos. Hoje eu estou em outro segmento da Polícia Militar do Paraná, né? Mas continuo ainda, né, dando aula nos cursos de formação, enfim, trabalhando na formação do efetivo de negociação da Polícia Militar do Paraná e de outros estados também, quando a gente recebe convites. Então, sim, a gente já participou de algumas situações que marcaram bastante. Nós tivemos um período no Paraná em que tivemos constantes crises de rebeliões em estabelecimentos prisionais. Então, lembro de uma delas em que o estabelecimento prisional inteiro, no oeste do estado, tinha sido tomado pelos presos com policiais penais, né? Antigamente eram agentes penitenciários, reféns, uma ocorrência que perdurou 3 dias, né? E no momento inicial da crise, no momento de confronto, de enfrentamento entre os grupos que estavam presos, pessoas foram mortas, decapitadas e foram queimadas. Então foi uma negociação num ambiente bem insalubre, né? Mas que nós conseguimos encerrar de forma pacífica com a rendição e a entrega do estabelecimento prisional para que a gente pudesse retomar aquele espaço.
1: Qual que é a sensação nesse momento?
3: É a sensação de dever cumprido, né? É extenuante, a negociação é uma atividade que ela é lenta, ela não é rápida, né? Não é como um acordo comercial, que às vezes o acordo comercial também é lento, né? Mas a negociação em crises ela é mais lenta ainda. Então a gente precisa estar atento aos indicadores de como as coisas estão andando. E esses indicadores, eles demandam tempo, né? Mas é uma sensação ímpar, como eu disse, de dever cumprido.
1: Recrutamento de efetivo para trabalhar na negociação. Quais são as características que são buscadas? Não basta uma disposição de vontade para dizer, olha, eu quero ser um negociador. Eu acredito que algumas características devem ser levadas em conta. O que o senhor levava em conta na época da escolha do seu efetivo? E o que manda aí o figurino para essa escolha?
3: Beleza. Essa questão que você comentou não é a única, mas é essencial. O voluntariado é essencial, né? Primeiro, o policial ele precisa querer estar disposto a abrir mão de outras situações, né? Por exemplo, eu tive uma ocorrência no Dia dos Pais. Então, no momento do almoço do Dia dos Pais, o acionamento e desloca para o interior de estado de aeronave e volta 2-3 dias depois. Então, tem que estar ciente disso, né? De abrir mão da família, muitas vezes, em algum momento importante. Então, o voluntariado é o primeiro ponto. Mas hoje, os processos de seleção dos negociadores se pautam em perfis profissiográficos, né? Então, já existe um perfil próprio para atividade de negociação policial. E esse perfil vai orientar as características que precisam estar ali, né, presentes no candidato e as características que não podem estar. Então tem aquelas características necessárias e as restritivas, né? E daí que envolvem diversos fatores emocionais, de comunicação, de resiliência, né? Então é importante que o policial passe por esse processo de seleção, de avaliação psicológica, né? Que vai poder delimitar esse perfil profissiográfico.
1: Como que é o treinamento? Simulação, isso acontece para que a equipe esteja preparada para uma situação como essa?
3: Exato, as simulações, os exercícios práticos é o melhor caminho para o treinamento. Então colocar o negociador em formação e o negociador formado em situações próximas da realidade, né? Então montar ali o cenário de crises com tipologias diversas. Importante que o profissional que figure ali como causador nessa simulação tenha conhecimento em negociação, justamente para provocar a resposta técnica no, na equipe ali que está sendo treinada. Mas os exercícios práticos, simulações, ainda seguem como a principal forma de treinar, né? E daí, obviamente, os estudos de caso e debriefings de ocorrências passadas, né, por aquela equipe, ou outras situações no cenário nacional.
1: Eu imagino que hoje com a tecnologia isso deva, de alguma forma, favorecer o trabalho da polícia, porque hoje você tem câmeras com um poder muito maior para observação dos ambientes, drones. Hoje em dia nós temos a possibilidade, né, de contar com esses recursos tecnológicos para entender um pouco mais ali o cenário. Isso tudo tem realmente um peso importante na hora da negociação? Esses elementos que são trazidos para os negociadores da cena onde está ali a crise, eles ajudam na tomada de decisões?
3: Sim, sem dúvida, ajudam. Então, não só essas trazidas por recursos que você comentou, né? Mas também aquelas que são faladas, que são ditas. Então, toda informação... A gente disse que numa crise não existe informação rasa, não existe informação pobre. Toda informação é válida. Então, se a gente tem uma informação verbal, algo que foi dito numa entrevista com um conhecido, com um parente das pessoas que estão inseridas na crise, ou se a gente tem uma informação visual, né, aí, obviamente, a gente consegue fazer uma análise da informação, checar realmente, né, as informações, se elas batem, e isso vai ajudar, sem sombra de dúvida, tanto o processo de comunicação quanto de decisão.
1: Major Otávio Roncaglio, muito obrigado pela sua presença aqui na Rádio Bandeirantes para contar para a gente, né, um trabalho diferente que muita gente não conhece, mas que é muito importante a gente saber que existe, que temos profissionais preparados com o seu gabarito nos quadros do Brasil. Um grande abraço para o senhor, obrigado pela aula, hein?
3: Obrigado, imagina, precisando, conte conosco, foi um prazer.
1: Esperamos não precisar de negociação, né? Mas se precisar, sabemos que temos aí um efetivo preparado. 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
1: Na Rádio Bandeirantes, nós vamos seguir nas conversas que temos aqui sobre a segurança pública, recebendo um convidado especial hoje, o Felipe Machado, que é policial, já atuou em grupos de operações especiais e hoje está aqui para bater um papo sobre a trajetória dele, para falar um pouco sobre a atividade, a preparação e compartilhar um pouquinho dessa história conosco. Felipe, prazer te receber aqui na Rádio Bandeirantes, como é que vai, tudo bem?
4: Prazer é meu, tudo bem, graças a Deus. Estou achando um evento aqui incrível e eu acho que a gente tem muita coisa para agregar dentro da segurança pública, com a inovação, com a troca de informações entre as instituições, isso é muito legal. E eu, como convidado aqui do evento, estou achando sensacional e vamos nessa, vamos falar aí sobre um pouquinho sobre a atividade, sobre saúde mental, que é a área hoje que eu estudo, tentando atrelar isso tudo dentro da figura da segurança pública, né?
1: Como é que você chegou na polícia, assim? Como é que é a tua trajetória? Você desde pequeno queria ser policial? Foi um encontro aí da tua vida? Conta um pouquinho para quem não te conhece.
4: Eu venho de uma família de professores, cresci no subúrbio do Rio de Janeiro, ali na década de 80, onde a gente tinha referências na indústria do cinema, como Rambo, Rock, Sylvester Stallone, aqueles filmes bem operacionais. E eu cresci sempre tendo isso como um farol, né? Inicialmente eu busquei o militarismo, fui soldado, fuzileiro naval, depois eu entrei como sargento do exército, onde eu vivi ali 11 anos dentro do militarismo e fui me aproximando da polícia nesse sentido da operacionalidade. Sempre quis pertencer a uma tropa de operações especiais, inicialmente foi pelo militarismo, até que eu entrei para a polícia e depois fiquei 8 anos dentro de um grupo de operações especiais, realizando esse sonho de criança, onde as brincadeiras de polícia e ladrão era sempre o polícia, já na veia que corria a vontade de pertencer, né?
1: E aí, depois disso, você conseguiu chegar até a Polícia Federal e você hoje desempenha aí as suas funções. Paralelamente ao seu trabalho na polícia, você também tem outros focos, né, de estudo que estão relacionados com a sua atividade. Conta como é que é conciliar isso aí e por que buscar.

0: ações ao mesmo tempo, de todos os lados, a gente precisa ter um equilíbrio emocional para que a gente possa prover um trabalho, um serviço de segurança para a sociedade de maneira saudável, né? Porque o mundo por si só, acompanhando, né, a psicologia, as estatísticas, vem muito propenso ao adoecimento mental por diversos fatores. O policial não é diferente. Só que os profissionais da segurança pública, eles têm alguns pontos que contam ao desfavor. E um deles é o que, inclusive, foi apontado pelo o Anuário de Segurança Pública, né, de 2023 para cá, que vem falando da síndrome do super-homem. Ou seja, o profissional da segurança pública, ele é visto como um super-homem e, inconscientemente, ele acredita nisso. Ou seja, ele não pode adoecer. Se ele adoecer, ele não pode pedir ajuda, porque ele é o super-homem. Isso é um problema muito sério, muito grave, porque você camufla uma possibilidade de depressão, de ansiedade. Então vive-se numa corda bamba, onde você não pode mostrar fraqueza. E eu estou tentando ultimamente, através dos conhecimentos da psicologia, desconstruir alguns estereótipos, sabe? Como, você não é frágil, você não é um ser humano tão fraco assim. Você pode ir sim mais além, mas existe um limite. E a gente precisa trabalhar um autoconhecimento para entender que quando chega esse limite, eu preciso levantar a mão e buscar ajuda. E isso não é demérito, isso não é sinal de fraqueza. Pelo contrário, é uma coragem muito grande você buscar uma psicologia para você se tratar num momento que você precise, num momento que você esteja numa condição de saúde mental desfavorável. E assim você provê a sua segurança, a segurança da sua família e da própria sociedade.
1: Interessante esse ponto, né? E essa comparação, acho que é bem isso que a sociedade tem hoje, até porque há um clima de insegurança pública, as pessoas hoje elas cobram, né, das autoridades mais punição para os criminosos e, em contrapartida, não encontram ainda essas respostas. Então, buscam na polícia, é a polícia que acaba exercendo e abraçando essa atividade hoje na sociedade. Queria te perguntar também sobre acoplar, né, todo esse conceito à realidade, ainda mais de quem passou por operações especiais em funções tão sensíveis. É um trabalho diário? É uma construção?
0: É uma bandeira que eu levantei da saúde mental, eu e alguns outros colegas, que é muito difícil porque é algo, entre aspas, novo. Onde as pessoas não sabem lidar ainda. Então a segurança pública como um todo está aprendendo aos poucos a dar uma importância para as questões de saúde mental, porque sabe que o reflexo de um profissional que não esteja em suas plenas condições de saúde mental é muito ruim, que ele em algum momento ele pode cometer um excesso, em algum momento ele pode desprover uma segurança própria e para a sua equipe. Então aos poucos eu vejo que existe um movimento bem interessante dos órgãos ligados à segurança pública de preocupação. E aí eu deixo aqui até como sugestão para que as autoridades, né, os gestores possam investir no conhecimento, em pesquisa, em pessoas, fomentar, né, que pessoas estudem mais, porque através de dados científicos, e aí a gente sai do mundo do achismo, a gente consegue construir programas de prevenção, de intervenção, que permite que a gente entregue para a sociedade profissionais realmente mais capazes, mais capacitados de prover um trabalho de segurança pública de qualidade, sem comprometer a segurança das pessoas envolvidas, né?
1: Te ouvindo aqui falar, tenho certeza que alguns filmes, né, passam na cabeça das pessoas. Não só filmes da própria atividade, até para quem não é policial está refletindo sobre isso, mas também filmes, né, produzidos em Hollywood que retratam essa situação do militar, do policial, que vive sob estresse, que vive sob uma pressão constante e carrega aí nos ombros toda essa responsabilidade de dar segurança para a população, mesmo num país como o Brasil, que tem uma legislação muito frágil para esse combate. Do ponto de vista das suas expectativas, você acredita que esse jogo está mudando? Você tem visto mudança de postura? Você acha que nós estamos caminhando para isso?
0: É um movimento ainda, do meu ponto de vista, lento, porém progressivo. Eu acho que o adoecimento mental ou a propensão ao adoecimento mental tem atingido todas as casas. Eu vou fazer uma analogia.

0: energia aqui para que a gente possa entender melhor o que eu quero dizer. Eu tenho certeza que as pessoas das décadas de 70, 80, início de 90 ali, na sua infância e adolescência, muito dificilmente apontavam: ah, meu amiguinho ali está com depressão, meu amiguinho está com ansiedade. Hoje, se não tiver dentro da nossa casa, está no vizinho, está dentro da família, cada vez mais precoce. Então a gente entra naquele paradoxo, o ser humano está numa longevidade maior, está vivendo mais, mas também está adoecendo cada vez mais precocemente. Então esse lapso entre o adoecimento precoce e uma longevidade, será que a gente vai viver uma vida toda de adoecimento, de inquietações psíquicas? Então, aos poucos, isso tem chegado, as informações e a conscientização tem chegado às autoridades, e elas têm dado um pouquinho mais de importância. O próprio Ministério da Justiça, eu fui a uma reunião há 2 anos, onde o mote do Ministério da Justiça era trazer mais importância para a saúde mental, e tem muita gente se movimentando, né, tentando pesquisar, para, com base em dados científicos, poder montar programas de intervenção e prevenção. Então, assim, é um movimento progressivo, sim, e eu tenho expectativas bacanas para um futuro próximo em relação à saúde mental na segurança pública.
1: Muito bom te ouvir aqui. Obrigado pela sua participação conosco aqui na Rádio Bandeirantes. Grande abraço, até uma próxima oportunidade.
0: Eu que agradeço pela oportunidade.
2: E assim encerramos mais um capítulo de Linha Direta com a Justiça. Espero todos vocês no próximo domingo, aqui ao longo da nossa programação, a qualquer momento também. 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Bom fim de domingo a todos. Até a próxima, gente!
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0: Olá, está no ar o Antenados aqui pela Bandeirantes, pelo aplicativo Bandplay e também em radiobandeirantes.com.br. Eu sou o Danilo Gobato e recebo hoje no programa Taumaturgo Ferreira, que está em cartaz em São Paulo, no Teatro das Artes, com a comédia Caixa 2, fenômeno do teatro brasileiro. A trama acompanha a vida de um banqueiro aparentemente inofensivo e respeitável que de uma hora para outra se vê atolado até o pescoço em um escândalo de desvio de dinheiro não declarado, o famoso e velho conhecido Caixa 2. A partir daí, a história vira uma bola de neve de acobertamentos, alianças improváveis e muito humor afiado. Escrito originalmente em 1997 por Juca de Oliveira, o texto escancara as hipocrisias de um sistema onde a corrupção foi tão banalizada que acaba gerando situações absurdamente cômicas no palco. Taumaturgo relembra ainda os momentos marcantes da carreira e os personagens de sucesso. Começou a carreira como ator, participando de montagens de Molière, Alcides Nogueira, Juca de Oliveira, William Shakespeare e Léo Lama. Na Band, participou de novelas, minisséries e especiais antes de se mudar para o Rio de Janeiro. Ficou conhecido por interpretar personagens icônicos em diversas novelas da Globo. Foi o Urubu em Anos Dourados, o Caio em Mandala, Tuca Maia em Araponga, Zé Venâncio em Renascer e viveu o maior destaque com o protagonista Lucas de Top Model. Taumaturgo também é artista plástico e tem apresentado suas obras em mostras e exposições desde 1997. Lembrando, hein, que você pode interagir conosco pelas redes sociais em @DaniloGobato.
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0: Muito bem, conforme anunciamos, estamos recebendo hoje nos estúdios da Bandeirantes em São Paulo, ele, Taumaturgo Ferreira. Fala, Tatá, tudo bem? Seja mais uma vez muito bem-vindo, sempre um prazer, uma alegria, viu?
1: Tudo, querido Danilo, tudo ótimo. Estamos aí, tranquilos aí com Caixa 2, né?
0: Ah, a gente vai falar sobre isso, né? Mas antes da gente falar dessa novidade, olha, tem tempo da nossa última entrevista aqui, foi 2019.
1: Antes da pandemia.
0: É, antes da pandemia. E você veio acompanhado aí do Fulvio Stefanini, do Juca de Oliveira, para divulgar Mãos Limpas, né? Que você estava em cartaz, você estava em temporada, que foi um sucesso. Sete anos já dessa entrevista. Infelizmente, nossa, o Juca nos deixou recente, tem 3 meses, fez 3 meses agora, né, essa semana, semana passada, no domingo, e agora você está aqui já para dividir um outro trabalho, novidades aí que você está, agora Caixa 2, também do Juca de Oliveira, o texto do Juca de Oliveira, em cartaz no Teatro das Artes, em São Paulo, no Shopping Eldorado, foi um sucesso lá atrás, na década de 90, né, quando estreou, com o próprio Juca, com o Fulvio, e sucesso agora também, já fui te assistir, casa cheia, né, Tatá?
1: Ah, sim, tá muito bem. E as peças do Juca sempre tem... Ah, o público gosta, o público que já é o público do Juca, né? Que tá acostumado a ver o Juca, o Fulvio, Luiz Gustavo, essa última peça que a gente veio aqui, eu fazia junto com eles também. E então o Caixa 2 é aquele teatro clássico do Juca de Oliveira, aquela comédia de onde ele critica a sociedade, os políticos, os corruptos, sempre com aquele humor bem ácido do Juca, né? E aí o público se engaja, né? E dá muita risada e pensa também. E essa montagem do Rei, né, que você viu, né? Ele fez uma montagem, deu uma nova roupagem, fez uma montagem moderna. Ele gosta de coreografar cada movimento ali dos atores, cada situação. Então, a moçadinha, público novo, assim, que nunca tinha visto Juca de Oliveira também... Incrível, tá se divertindo bastante.
0: É, porque vocês atualizaram, assim, muito pouco, né? Porque a peça é atemporal, é atual, mais do que nunca. Um texto que foi escrito, né, na década de 90, não é? E continua atual, e vocês vão mudando ali algumas referências, né? Se lá atrás era a CPI de alguma coisa, hoje do Banco Master. Vocês vão atualizando, mas o texto é bom, né, Tatá?
1: É, o texto é muito bom, é o mesmo texto. Eu fiz essa peça, a primeira versão dela, eu fiz em 82. Antes do Caixa 2, ela chamava Motel Paradiso. E eu fazia o papel do garoto, do Henrique, que é o filho
0: do Gabriel.
1: Do Gabriel, que é o filho do gerente de banco. Foi um grande sucesso, a gente fazia no Teatro Maria de la Costa, com a Maria de la Costa. E o Juca fazia o papel do dono do banco, né, do Dr. Luiz Fernando. E naquela época foi um grande sucesso, lotava o Teatro Maria de la Costa e o Cultura Artística. Depois viajou, enfim, ficou muito tempo em cartaz. Depois, quando ela saiu de cartaz, uns anos depois, já nos anos 90, o Juca deu uma atualizada nela e mudou o nome para Caixa 2. Aí foi um sucesso maior ainda. E ficou em cartaz, se eu não me engano, entre 5 e 6 anos, né? Mas dessa montagem eu não participei. E agora... É isso, o fio condutor da peça é o mesmo, a história do cheque, né, das debêntures, os personagens são os mesmos, o gerente do banco, a família do gerente do banco e o diretor do banco. E sabe, a corrupção está sempre na moda, né, ela está sempre atual, não sai de cartaz. Então está bem, bem atualizada, a gente atualizou para esse contexto agora atual, né? Essa coisa do Banco Master e Vorcaro e tudo. Então as pessoas dão muito, muita risada, né, com a Faria Lima e o...
0: Não, é porque é engraçada mesmo, você sabe, eu vou falar uma coisa aqui, já falei isso antes, que eu, apesar de enfim, ser bem-humorado, eu tenho dificuldade em rir em algumas comédias. Stand-up, por exemplo, não me pega muito não, sabe, Tatá?
1: Sério?
0: Eu tenho muita dificuldade, às vezes até sinto uma vergonha alheia ali. Mas, na de vocês, não é porque eu tô aqui na sua presença, não, mas tem algumas que me pega muito, não é? E Caixa 2, o público vem abaixo, com as reviravoltas, porque a cada momento tem uma situação. corrupção. Você acha que a peça está caminhando para um lugar e daqui a pouco tem o outro, né? E sempre com a corrupção, com o dinheiro, e tem a outra, o núcleo da família ali também. Aliás, muita gente, né? Amigos queridos no elenco, né? O Cássio Escapim, a Flávia Garrafa, Paulo Gorgulho está ali fazendo o papel que era do
1: Juca de Oliveira.
0: Do Juca, exatamente. Aliás, o Gorgulho que já esteve aqui, estava muito bem naquela série Emergência Radioativa, não é?
1: Sim.
0: O Gabriel
1: Vivan. Dizem que ele tem, ainda não vi, mas ele disse que ele está ótimo também, o Gorgulho, no Sessão de Terapia.
0: Ah, não vi. Eu vi que o Celton Mello publicou uma.
1: Diz que ele está maravilhoso.
0: Não vi.
1: E a Sofia Abraão.
0: E o Gabriel Vivan. É. É estreia do Gabriel no teatro, né?
1: Acho que sim. Principalmente aqui em São Paulo.
0: E aí a direção do Alexandre Reineck. Como que é pra você? Você disse que não fez Caixa 2, você fez aquela anterior do Juca, que era Motel Paradiso, é isso?
1: Fiz Motel Paradiso, fiz uma peça dele que era uma adaptação, chamava Terceiras Intenções, era a direção da Bibi Ferreira. Essa é a quarta peça. Fiz Mãos Limpas com ele, com o Fúvio, né? E que a gente veio aqui, você falou, e agora essa é a quarta peça que eu faço do Juca.
0: Mas como é pra você? Você, né, claro, não tá voltando aí com o mesmo personagem, né? Mas era a mesma peça ali, o Motel Paradiso, ele deu uma adaptada. Como que é voltar pro mesmo texto, anos depois, também com o Juca, esses encontros, reencontros? Nossa. Como que é, hein, Tata?
1: Bom, minha amizade com o Juca sempre foi muito emocionante, né? Porque o Juca, ele era uma pessoa emocionante, assim. Ele era muito vibrante, ele contagiante. Ele tinha uma paixão pelo teatro, pelos amigos, pelos colegas. Não só pelos ensaios, pelos jantares, pós-ensaios e tal. Então, quando eu conheci o Juca em 82, nós tivemos assim um amor à primeira vista ali, fazendo a peça e tal. Ele não me conhecia, eu era um ator jovem, né? Eu trabalhava aqui na Bandeirantes. Eu nessa época, acho que eu não sei se eu fazia Os Imigrantes ou enfim, eu estava fazendo novela aqui na Bandeirantes. E aí eu fui lá, entrei no lugar do Paulo Castelli, fiz um teste, entrei na peça, que o Paulo Castelli saiu. E aí fiquei muito amigo do Juca, dali pra frente cada vez mais. Então, tudo que se refere ao Juca, pra mim é muito emocionante. E encontrar com o Juca todo dia, sair com ele, conviver com ele, né? E aproveitar daquela cultura dele, do talento que ele tinha, das opiniões, e também muito engraçado, debochado, assim, sarcástico, né? Tudo que tá nas peças dele, ele sempre achou que o humor e o deboche é o jeito mais eficaz de criticar a sociedade, a política, enfim, os corruptos, né? Então, não imaginei que ele fosse nos deixar assim. A gente começou a ensaiar, logo no começo do ensaio ele faleceu. Então, tá envolvido com o texto do Juca, para mim é sempre emocionante. Eu sempre digo que as pessoas, nós perdemos o Juca e tal. Não, acho que nós ganhamos o Juca, todas as pessoas que conviveram com ele, o teatro, a televisão, os colegas, o público, né, os fãs, porque ele foi assim uma pessoa exuberante do começo ao fim, na vida pessoal, na carreira, na família, com os amigos. Então ele deixou um exemplo assim de otimismo e de paixão pelo que ele fazia, né? E eu sempre digo que o Juca, tudo que os gurus, os espiritualistas, toda a gente tenta fazer, que é não se preocupar com, não se arrepender do passado, né? Não se preocupar com o futuro e vender o presente, ele fazia isso sem focar nisso, né? Na espiritualidade. Eu nunca vi o Juca falando assim de religião, de nada. Mas assim, também nunca vi ele reclamando de nada. Para ele era sempre um entusiasmo, o dia a dia, o ensaio, as pessoas. E onde ele parava, todo mundo prestava atenção, porque a vida para ele era um palco. Então, eu acho que ele deixou assim, para mim ele deixou eu aproveitei todos os momentos com ele assim. E ele deixou um exemplo de viver o presente, estar no presente e não lamentar o passado e nem se preocupar com o futuro.
0: Não, e as obras estão aí, né? Duas peças de Juca de Oliveira em cartaz agora em São Paulo, né? Caixa 2 e Menomare, né? Caixa 2 no Teatro das Artes, no Shopping Eldorado. Aliás, eu deixo até passar aqui o serviço, porque vai só até 19 de julho. Só até 19 de julho, Caixa 2 no Teatro das Artes, fica dentro do Shopping Eldorado, sessões às sextas e sábados, às 20 horas, às 8 horas da noite, e domingo mais cedo, às 18, às 6 da tarde. E os ingressos em eventim.com.br. Tem um perfil também no Instagram ali da peça, Caixa 2 no Teatro, arroba Caixa 2 no Teatro. Fica fácil ali de já acessar, seguir e comprar os seus ingressos para assistir aí a reta final dessa montagem Caixa 2, que está imperdível, com o Taumaturgo Ferreira, o Paulo Gorgulho, o Cássio Escapim, Sofia Abraão, Flávia Garrafa e o Gabriel Vivan. Mais um texto aí do Juca de Oliveira e a direção do Alexandre Reineck. Você já tinha trabalhado com o Alexandre?
1: Não, primeira vez. Vi algumas peças dele já, mas não conheci ele não, foi a primeira vez. E foi muito legal, ele é um grande diretor, e ele gosta de... ele tem um estilo de direção, faz muita comédia, né? Mas bem detalhado, assim, ele gosta de coreografar o espetáculo movimento por movimento. No começo é difícil, porque tudo é cada fala, cada movimento e tal, tudo coreografado. Mas depois a peça flui, né? Dá um ritmo muito legal para a peça. Isso que eu te falei, essas novas plateias, assim, os jovens e tal, eles adoram, assim, um monte de coisinha que ele coreografa, assim, às vezes um simples movimento, uma viradinha de cabeça, uma inclinada, uma subida na mesa, né? As pessoas adoram.
0: Não, e gente também que acabou não conseguindo assistir, né? Quando estreou ali na década de 90, agora tem a oportunidade de ver esse texto, né? Do Juca, Caixa 2, que continua super atual, não é? E engraçado, seguindo ali aquela digital do Juca, desse humor ácido, dessa ironia e dessas reviravoltas, né? Como eu falei, às vezes você acha que o espetáculo tá caminhando e te surpreende, e é muito desfecho ali da história. Para quem assistiu, sabe do que eu tô falando, né? Ô Taumaturgo, eu queria aproveitar aqui também, não é? Da última vez a gente não conseguiu falar um pouco assim mais da sua trajetória, da sua história, mas me lembro que em 2019, terminando a entrevista, você me pediu para fazer um tour aqui pelos bastidores, e fui até os estúdios, ali os camarins, porque você teve uma passagem importantíssima aqui pela Bandeirantes, ficou 5 anos aqui, não é? Fez Cara a Cara, fez Os Imigrantes, fez várias novelas, Sabor de Mel. Antes da gente falar da Bandeirantes, eu só queria falar um pouquinho da sua carreira, que você sempre fala nas entrevistas que você não tinha o sonho, assim, de ser um ator, algo já muito, né, decidido, quero seguir aqui as artes cênicas, né? Mas você queria ser famoso, é isso, Tata?
1: Olha, que nem era nessa época, né, das celebridades instantâneas, né? Então a gente tá falando de 2000, não, de, sei lá, anos 60. Exato, assim, eu não lembro porquê, mas as professoras me colocavam para recitar, para cantar no colégio, nas festas do colégio, dia das mães, dos pais, dia da árvore, dia da independência, aquelas coisas. Eu não sei porquê, eu não pedia, mas elas me davam sempre um poema, alguma coisa e tal.
0: Uma música, o Calhambeque.
1: Né? O Calhambeque foi um... Aí eu decorava aquilo rápido, elas davam na primeira aula assim, hoje na festa do colégio você declama esse poema aqui. Sim, eu li aquilo e decorava rápido, né? Não, nem fazia lendo. E aí eu comecei também, 7, 8 anos de idade, a época da Jovem Guarda e tal. Eu amava a Jovem Guarda, Roberto, Erasmo, né? Renato Seus Blue Caps, aquela coisa toda. E aí eu cantava no colégio também. E eu lembro que era uma sensação muito boa, que você subia naquele palquinho do colégio, o colégio inteiro, muito boa e muito apavorante também. Porque você subia naquele palquinho, o colégio inteiro olhando para você e... Mas eu lembro que tinha uma garota no colégio, mais velha, assim, mais alta, bem alta e tal. E ela, um dia eu cantando o Calhambeque, ela ficou prestando atenção em mim. E eu nem sabia que eu existia, óbvio. Ela era de uma classe mais, sei lá. E aí eu achei aquilo muito bom, né? Uma garota prestando atenção em você porque você estava no palco. Eu falei, esse negócio de cantar de palco é legal, né? As meninas prestam atenção na gente, né? Enfim, mas aí depois, em 69, quando eu tinha essa... A minha mãe me colocou na escola de violão e tal, gostava de cantar, 6, 7, 8 anos. E eu, muito jovem, né? Mas eu tinha uma queda para esse lado. E aí fazia teatro no colégio, aquelas coisinhas de criança. Mas quando eu tinha 13 anos de idade, que veio o Beto Rockefeller, o primeiro Beto Rockefeller com Luiz Gustavo, uma novela da Tupi, né, que parou o Brasil, escrita pelo Braulio Pedroso, dirigida pelo Lima Duarte, enfim, Maria Della Costa, Marília Pera, Débora Duarte, Beth Mendes, Plínio Marcos, enfim. E a novela era um sucesso, parou o Brasil, porque era uma novela completamente diferente de todas as novelas que se fazia na época, muito moderna, trilha sonora, e era um anti-herói. Luiz Gustavo era um anti-herói, o Beto Rockefeller era um cara pobre, classe média baixa, que ele trabalhava como vendedor de sapato numa loja da Teodoro Sampaio. Só que ele era muito charmoso, muito descolado, e ele frequentava a sociedade, né? Como se falava na época, alta sociedade dos jardins e tal. Ele sempre ia na Rua Augusta paquerar com algum carro emprestado da mecânica do amigo dele e tal. E aí ele frequentava essas rodas e todo mundo pensava que ele era rico, ele fingia que ele era rico. Então era uma novela muito divertida e eu fiquei completamente apaixonado pelo Luiz Gustavo e pelo jeito daquela novela, o jeito que o Luiz Gustavo atuava. Era uma coisa muito, muito moderna e eu me identificava muito. E aí eu comecei a querer ser o Luiz Gustavo, assim, querer uma coisa misturada que você não sabe direito. Ao mesmo tempo que o fã, ele se identifica com o ídolo, porque ele acha que ele é o ídolo, né? Ele se identifica e ao mesmo tempo ele acha que ele é igual o cara. Então eu me achava muito parecido com o Luiz Gustavo, o jeito dele e tal, eu me achava descolado, que nem ele. O jeito dele, do personagem e tal, as roupas, toda aquela coisa me afetou muito e eu passei a pensar em que uma coisa misturada, querer ser o Luiz Gustavo, então o Luiz Gustavo é ator e considerar aquela coisa toda, dar uma profissão, apesar de 13 anos de idade, muito jovem, e eu com aquela coisa que ser ator devia ser legal e tal, enfim. Aí depois em 2000, isso foi em 69, que estreou Beto com um ano em cartaz, depois sumiu a novela, o Luiz Gustavo deu uma sumida e tal. Em 73, eu comecei a ver nas revistas e tal que a Beto Rockefeller ia voltar.
0: A volta,
1: né? A volta de Beto Rockefeller. Aí não sei o que é, essas coisas que a gente não compreende. Me deu uns 5 minutos, uma coisa que eu falei, não, eu tenho que estar nesse negócio, mas não como ator. Não é que eu falo, quero fazer essa novela também. Eu queria participar daquele negócio, queria estar envolvido. Aí eu resolvi escrever uma carta para o Luiz Gustavo. Eu sabia onde ele morava, um amigo meu do colégio também, o Rui, trabalhava num banco que era o Banco Econômico ali na Avenida Europa. Tal. O Luiz Gustavo tinha conta lá. Uma amiga minha, uma garota que eu namorava também, tinha uma amiga que morava no prédio dele e tal, então eu sabia como chegar nele. Aí o Rui me deu o endereço dele certinho, tal, esse meu amigo, e eu escrevi uma carta para ele de 10 páginas e deixei lá na porta da casa dele. Depois voltei uns dias depois, né, para ver que efeito tinha feito a carta. Ele estava na Europa, na Itália, gravando a volta do Beto. A Mila Moreira, que era a mulher dele, leu a carta, achou muito engraçada. Tinha 10 páginas a carta. E na carta eu falava eu, porque eu quero ser ator, eu quero ser igual a você, eu sou igual a você, porque as pessoas acham que eu vou ser um grande ator, porque bababá, bababá, eu. Aí ela achou engraçada, mostrou até a carta pro Braulio Pedroso, que achou a carta engraçada. Aí o Luiz Gustavo voltou da Europa e tal, mas viu a carta e eu dei um tempo, né? Eu mandei a carta porque... pessoalmente eu ia chegar a encontrar com ele, ia ficar, nem sabia se eu ia encontrar com ele, mas eu ia ficar gago. Aí eu um dia baixei na casa dele, a Irani que trabalhava lá falou, ah, ele não tá, saiu. Eu falei, que hora que ele tá? Ela falou, ah, um dia ele sai às 6 da manhã, outro dia ele sai às 6 da tarde. Passou 2, 3 dias, eu voltei às 6 da manhã. Pá, pá, pá. Ela acordou, o Luiz Gustavo tá aí, tá. Aí, enfim, não sei que hora ele vai acordar, tá bom, espero aqui. Fiquei esperando ali na área de serviço ali, entre a porta de social e a de serviço e tal. Daqui um pouco ela apareceu com café, pãozinho e tal. Vamos ver se ele vai acordar. Aí daqui um pouco abriu a porta, ele acordou, entra aí. Aí eu entrei na casa do meu ídolo, aquelas fotos que eu via nas revistas, ele de casaco de couro, motocicleta e tal. Aí ele me atendeu, claro, né? Era um cara de 39 falando com um garoto de 17. Ele, não, então ele já desenrolou rápido. Não, senta aí, vamos tomar café e tal. Quer dizer que você quer ser ator, o estilo dele, né? Ele é bem rapidão. Aí ele falou, quer dizer que você quer ser ator, né? Então, mas você não tem experiência e tal. Se você for entrar numa novela, numa peça, você vai quebrar a cara. Ele falou, então você vai trabalhar comigo. Você vai trabalhar comigo. Meu secretário foi embora. E aí, mais pra frente, quando você tiver já mais experiente e tal, a gente vê o que faz. Aí eu comecei a trabalhar com ele imediatamente, no outro dia. Aí eu ia com ele pra Tupi, me ensinou a coisa dos capítulos, de marcar os capítulos, as continuidades e tal. Enfim, eu fiquei trabalhando com ele um ano. E depois, quando acabou a volta do Beto Rockefeller, ele me falou com o Vicente Cesso, que escreveu uma novela das 7 na Tupi, que era As Divinas e Maravilhosas. E aí eu comecei a trabalhar na televisão, fazer peças e tal.
0: E que aí foi sua estreia mesmo, né?
1: Sim.
0: A novela.
1: Eu tinha 17 para 18, fiz a novela As Divinas e Maravilhosas na Tupi, que tinha Flávio Galvão, Beth Mendes, Procópio Ferreira, Graça Mello, Natália Timber. Bruno, John Herbert, enfim, aí depois fiz uma peça, O Bonde Chamado Desejo, e aí em 79 eu vim trabalhar na Bandeirantes com aquela mesma turma da Tupi que tinha feito essas novelas aí eu vim pra Bandeirantes e fiquei 5 anos na Bandeirantes, fiz novelas maravilhosas na Bandeirantes, entre elas, enfim, Cara a Cara, o elenco de Cara a Cara era Fulvio Stefanini, Fernanda Montenegro, Luiz Gustavo, Irene Ravache, Rolando Boldrin, Débora Duarte, Antônio Marcos, enfim, era um elenco estrondoso, né? E aí eu fiquei na Bandeirantes 5 anos, aqui passou Roberto Talma, o que me contratou para a primeira novela, depois Walter Avancini, Atílio Ricó, que foram as pessoas que depois acabaram me levando para a Globo.
0: Agora, essa carta você tem até hoje.
1: O quê?
0: Essa carta você tem até hoje.
1: Tenho, pior que tenho. Tenho guardada porque eu fiquei trabalhando com ele e um dia, eu era secretário dele, um dia aquela carta que estava lá na casa dele, na gavetinha, na mesa do escritório, um dia eu falei, vou levar essa carta embora porque é recordação, né? E aí a carta tá comigo até hoje.
0: O encontro dos tatás, né?
1: Sim.
0: Porque o Luiz Gustavo era carinhosamente chamado de tatá, e você também, né? Antônio, Taumaturgo Ferreira, tatá também, né?
1: Tinha mais esse ingrediente pra minha piração, porque ele era tatá e eu também era tatá desde criança, né? Meu apelido era tatá, então tinha mais... Gente, meu apelido é tatá, que nem o dele.
0: Tinha essa... E que coisa, né? Depois viriam... Vocês contracenaram juntos depois, acho que um pouco, né? Alguma novela... Alguma coisa
1: assim? Um pouquinho, fizeram. Por incrível que pareça. Eu tinha planos de fazer uma peça assim, mas a gente não acabou nunca fazendo. Depois, então, a primeira vez que eu trabalhei com ele na mesma novela foi aqui na Bandeirantes, Cara a Cara, nessa novela que eu te falei. Mas a gente não contracenava, porque eu era da turma jovem e tal, daquele elenco jovem, né? O Fulvio era meu irmão mais velho, que era amigo dele. Os três amigos da novela eram o Davi Cardoso, o Luiz Gustavo e o Fulvio Stefanini. Então o Fulvio tinha uma mecânica e tal. Então eu tinha cenas, assim, mas não diretamente com ele. Porque sempre se reuniam ali na porta da mecânica, os três, né? E a molecada também e tal. Mas a gente convivia bastante, porque gravava aí o dia inteiro e tal. Tinha as festas na novela, os eventos, era uma época que a gente continuou se vendo muito.
0: Nós vamos para um rapidíssimo intervalo, mas antes uma dica cultural para você. Um dos textos mais emblemáticos do dramaturgo inglês William Shakespeare, O Mercador de Veneza, está de volta a São Paulo. Depois de passagens pelo Rio de Janeiro e outras capitais, a peça retorna agora ao Tuca, na capital paulista, após uma primeira temporada com ingressos esgotados em poucos dias. À frente de um elenco de 12 atores, Dan Stubach dá vida ao icônico agiota Shylock, já interpretado por nomes como Al Pacino, Laurence Olivier e Pedro Paulo Rangel, mergulhando em temas com preconceito e intolerância a todos aqueles que são estrangeiros. A montagem é uma reflexão acerca das transformações nas relações humanas e tensões sociais que transcendem séculos. A obra, atravessada por tensões religiosas e preconceitos, nos confronta com questões sobre intolerância, identidade e justiça, tão atuais quanto no tempo em que foi escrita. A trama acompanha Antônio, um mercador que contrai uma dívida com o agiota Shylock para ajudar o seu amigo Bassanio. Como garantia, Antônio aceita dar libra de sua própria carne. Com o não pagamento da dívida, o contrato desencadeia um julgamento dramático, colocando em pauta temas como justiça e preconceito. O Mercador de Veneza fica em cartaz até 26 de julho, no Tuca. Sessões aos sábados, às 20 horas, e aos domingos, às 17. O Tuca fica na esquina da rua Monte Alegre, 1024, em Perdizes. Ingressos em simpla.com.br. O artista e arquiteto Edu Rocha ganha uma grande exposição retrospectiva na Oca do Ibirapuera, em São Paulo. Com curadoria de Agnaldo Farias, a mostra Edu Rocha, Arte e Arquitetura, reúne mais de 400 trabalhos e apresenta um amplo panorama de mais de 60 anos de trajetória, evidenciando as conexões entre sua produção artística e seus projetos arquitetônicos. Distribuída pelos quatro andares do edifício, projetado por Oscar Niemeyer, a exposição reúne desenhos, pinturas, esculturas, fotografias e instalações, além de maquetes, plantas e diferentes formas de representação de projetos arquitetônicos e urbanísticos, revelando como as investigações visuais do artista se desdobram também em sua prática como arquiteto. A expografia evita hierarquias entre as diferentes linguagens e modos de representação, propondo aí um percurso que atravessa distintos momentos da carreira do artista, desde os primeiros desenhos realizados ainda na adolescência, passando pelas investigações com cor e abstração e pela produção gráfica, até chegar a projetos arquitetônicos e instalações recentes. Edu Rocha, Arte e Arquitetura, fica em cartaz até 19 de julho. Visitação de terça a domingo, das 10 às 19. Ingressos em ingresse.com. A Oca fica no Parque Ibirapuera, pavilhão Lucas Nogueira Garcês. Com direção e atuação de Eric Johnson, o sucesso Aluga-se um Namorado faz temporada no Teatro UOL em São Paulo. O espetáculo é uma nova montagem da peça que estreou em 1992 com o próprio Eric Johnson no elenco. Entre 2004 e 2008, a comédia percorreu o Brasil com temporadas esgotadas em capitais como Rio de Janeiro, Brasília, Salvador, Porto Alegre, além da capital paulista. Aluga-se um Namorado é uma comédia que explora com humor e leveza as relações familiares, estabelecendo uma forte conexão entre o público. O espetáculo conta a história de Alex Schneider, um ator bem-humorado contratado por Sarah para interpretar o papel de seu namorado, judeu e médico, diante de sua família, que segue rigorosamente as tradições judaicas. A farsa é armada porque, na verdade, o verdadeiro namorado de Sarah não é judeu. E a partir daí, desenrola-se uma comédia marcada por mal-entendidos e situações inesperadas. Será que os pais de Sarah e seu irmão Joel, um psicanalista atento, vão descobrir a verdade? Aluga-se um Namorado em cartaz no Teatro UOL até 27 de setembro. O endereço é Avenida Higienópolis, número 618, e os ingressos em teatrouol.com.br. Na volta tem mais bate-papo com Taumaturgo Ferreira, que está em cartaz em São Paulo, no Teatro das Artes, com o espetáculo de sucesso Caixa 2. Voltamos já.
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2: O Antenados está de volta e hoje recebendo nos estúdios da Bandeirantes em São Paulo, Taumaturgo Ferreira, que está em cartaz com Caixa 2 no Teatro das Artes.
3: Eu quero aprofundar aqui quando você veio para Bandeirantes fazer novela, mas existe um hiato ali, não é? Quando você passou a trabalhar como secretário com o Luiz Gustavo, e aí fez a sua primeira novela mesmo, que foi na Tupi, As Divinas e Maravilhosas, acontece que aconteceu alguma coisa que você foi trabalhar em banco, né? Você trabalhou no banco mercantil. Que aconteceu? Você ficou desiludido com a carreira? Não era o que você esperava? O que aconteceu, hein, Tatá?
4: Não, eu não fiquei desiludido. Eu achei legal trabalhar na novela Cara a Cara e na peça o Não, Cara a Cara não, desculpe, nas Divinas e Maravilhosas e no Bonde. Mas acontece que eu andava com uma molecada assim, que todo mundo era menor de idade, mas todo mundo tinha carro. Meus amigos, eles dirigiam o Porsche do pai, a Mercedes do pai, ou o Bug do pai, aquelas coisas, né? Dos anos 70 que as pessoas dirigiam carro sem carteira de motorista. E tinham motocicletas e tal. E eu queria comprar moto, queria comprar carro, e aqueles cachês lá da Tupi não davam, né? Quando pagavam, quando não atrasava meses. Aí eu fui trabalhar no Banco Mercantil de São Paulo, como relações públicas. Eu não trabalhava numa agência. Eu trabalhava, conquistava clientes para o banco, novos clientes, né? Empresas e pessoas físicas e tal, mais empresas. Mas então eu fiquei no Banco Mercantil de São Paulo, trabalhando lá uns 3 anos e meio. Aí comprei moto, primeiro comprei um carro, meu pai deu entrada, aí eu pagava as prestações. Aí eu comprei uma Honda, uma CB360. Não tinha dinheiro nem para pôr gasolina, só tinha dinheiro para pagar a prestação do carro e da moto, acabava o salário. Dava para comer com o dinheiro que sobrava, eu recebia o salário, pagava a prestação do carro e da moto, comia um x-salado e acabou. Agora, se algum amigo, alguma namorada não pusesse gasolina, não tinha onde ir, né? Até que, depois de uns 3 anos e meio no Banco Mercantil, que eu adorava e tal, também gastava dinheiro muito com terno e sapato, né? E aí eu pintou, eu soube, né? Soube assim, porque eu continuei, eu não me afastei das pessoas que eu conheci nessa época da Tupi e do teatro. Eu continuava encontrando com essas pessoas e vendo peças de teatro, e fiz lá o curso Macunaíma do Silvio Zilber e tal. Eu não tinha desistido da profissão de ator, eu estava só dando um tempo na minha cabeça, né? Para, enfim, eu adquiri os bens de consumo que eu tava afim. Aí uma hora eu falei, não, esse negócio de banco não é para mim, não. Porque eu tava sabendo que aqui na Bandeirantes ia ter a novela, o Cara a Cara, a primeira novela. Eu continuava amigo do Vicente Cesso, das pessoas que eu tinha conhecido lá na Tupi. E eles me falaram, o Cesso me falou, nós vamos fazer a novela lá na Band e tal, tem um papel para você. Aí eu saí do banco. Eu saí do banco e vim para a Band. E lembro que o Roberto Talma me contratou ali no corredor da... Ali naquele corredor que a gente vai para os estúdios, né? E ele fui encontrar com o Talma e tal. Aí eu lembro que no banco eu ganhava 15. Eu era subgerente do banco nessa época. Eu ganhava 15 mil, 15 milhões, 15, não sei, 15 milhões de cruzeiros. 15 dinheiros, né? Aí o Talma falou, me ofereceu, falou assim, ah, legal, você vai fazer o papel tal, vou te pagar 10. Aí eu falei assim, não dá pra você me pagar 15? Eu falei pra ele. E naquela época era a época do Dancing Days. O Lauro Corona era o cara, o ator parava o Brasil. O Lauro Corona, Fábio Júnior, Cadu Moliterno. Aí eu falei, não dá pra você. E tava na época do Dancing Days, que o Lauro Corona era o rei da novela. Aí o... Um dos, né? Aí eu falei, não dá pra você me pagar 15? Ele falou, pô, o Lauro Corona ganha 5. Falei, beleza. Eu ganho o dobro do Lauro Corona, tá bom.
3: E aí foi sua estreia aqui na Bandeirantes, 79.
4: Sim.
3: Cara a Cara.
4: Sim.
3: Você fala com carinho dos seus personagens, das novelas que você fez, mas já não é a primeira vez que você fala com carinho dos projetos aqui na Bandeirantes, né? Uhum. Porque não foi a sua estreia a gente já falou, já contou, uhum. Foi na Tupi, mas uhum. daí você foi, teve ali um contrato, você ficou contratado mesmo, não era por obra, né? Ficou contratado nesses 5 anos, Tatá?
4: Sim, a Bandeirantes foi muito legal, porque na Bandeirantes eu aprendi a ser ator de novela, né? Ator de televisão. E aqui tinha Henrique Martins, tinha todos esses diretores que eu te falei, que dirigiu Os Imigrantes, eu tinha o Atílio Ricó, o Talma, depois veio o Avancini. Então, e outra coisa, quando eu fiz Cara a Cara e depois o Pé de Vento, que foi a segunda novela, que era do Benedito Rui Barbosa, né? Eu conheci muitos diretores aqui, muitos atores maravilhosos, todos esses que a gente já falou, e sempre fui tratado com muito carinho, né? Pelos atores mais velhos, pelos diretores e tal. E começou a sair críticas na Folha de São Paulo, a Helena Silveira, que escrevia sobre novelas, me elogiando e tal. Então eu fui realmente pegando aquela responsabilidade, né, de capricorniano, né, que é o meu signo. Se você faz qualquer coisa, você tem que fazer direito e bem feito o melhor que você puder. Então fui pegando aquela responsabilidade, fazendo aquele sucesso, né, de jovem que está começando e tal. E aí eu fiz novelas muito boas, e o Pé de Vento foi uma novela que meu papel cresceu muito, né? Era o Nuno Léo Maia, eu, a Cristina Mullins, Dionísio Azevedo, Maria Luísa Castelli, tinha o Fausto Rocha, Canarinho, Maurício do Vale. Enfim, era um elenco maravilhoso, a história é maravilhosa, e meu personagem cresceu muito.
3: Moacir.
4: Saiu uma matéria na Veja, assim, de 4 folhas, sei lá, falando sobre os jovens atores, né, que prometiam ser sucesso. Então, era assim, o Fábio Júnior, Cadu Moliterno, Lauro Corona e eu, fechando a matéria e tal. E eles eram atores consagrados lá da Globo, né, um sucesso atrás do outro e tal. E a matéria me colocou numa posição de destaque, assim, fechando a matéria, falando que eu era uma promessa, babá. E então essa novela foi muito, muito importante também. E vieram outros, quer dizer, Os Imigrantes, a segunda, terceira fase dos Imigrantes, Sabor de Mel. E a última que eu fiz aqui foi Casa de Irene, que era um seriado hilário do Geraldo Vietri, que era uma pensão, a Nair Belo era dona, os filhos dela eram o Museu e a Françoise Furton, a Neuza Borges trabalhava também, o Guarnieri, o Elias Glazer e o Flávio Galvão. E assim, o Geraldo Vietri escrevia. Então era um seriado muito louco, começava na segunda-feira e terminava na sexta. Era cada semana uma história, né? E então eu conheci essas pessoas aqui também, que eu te falei, o Talma, o Avancini e o Atílio Ricó, que me acabaram me levando para a Globo. O Atílio Ricó especificamente, o Mário Márcio Bandarra. E quando o Avancini chegou aqui na Bandeirantes, as pessoas eram contratadas por novela. E quando o Avancini chegou aqui, ele colocou esse esquema de fazer contratos longos. Então, de todo aquele elenco fenomenal que tinha na Band, de 2, 3 novelas, as primeiras pessoas que o Avancini contratou com contrato longo foi o Dionísio Azevedo, que era o monstro sagrado, né, do teatro, da TV, e um dos, né, e eu. Então ele contratou um ator assim, veterano, já de lá na época ele devia ter os seus 70 anos, não imagino que sim, por aí, entre 60 e 70. E eu, que era um garoto tal. Então eu fiquei aqui 5 anos.
3: Mas fato é que daí você, então, fez as novelas aqui, Cara a Cara, Pé de Vento, Os Imigrantes, Sabor de Mel, na Bandeirantes. E aí na Globo mesmo foi o Grande Sertão? Que você foi pra Globo com o Grande Sertão?
4: Sim, quando a Bandeirantes parou de fazer novelas, foi em 84. Aí o Avancini também já não estava mais aqui. Aí o Avancini me ligou, o Silvio Francisco, que trabalhava com ele, assistente dele, diretor, ator também. O Silvio, ele me ligou e falou, olha, isso era final de 84, ele falou, E nós vamos fazer o Grande Sertão Veredas na Globo logo no começo de 95. Então, o Avancini pediu para você ler o livro e o personagem é o Fafafa. Falei, legal. Aí eu fui fazer o Grande Sertão Veredas, mas eu não passei pela Globo, pelo Rio de Janeiro, porque nós fomos direto para... Fizemos toda uma preparação aqui em São Paulo, né? Andar a cavalo, mexer com armas na polícia militar e tal. E aí eu fui direto para Minas Gerais. Nós ficamos 3 meses em Minas Gerais, por aqueles... Enfim, interior de Minas Gerais mesmo, gravando tudo externa e com o Avancini dirigindo. Então nós ficamos 3 meses lá, entre 3 e 4 meses, e até pedaços de Goiás e tal, enfim. E aí aquele elenco, né? Bruna Lombardi, Tony Ramos, enfim, milhões de pessoas, Tarcísio Meira, Rubens de Falco, Sebastião Vasconcelos, tinha um mundo, era um elenco fenomenal. Mas sempre externas no interior de Minas Gerais. Acabou o Grande Sertão Veredas e eu voltei para São Paulo. Aí quando eu voltei para São Paulo, falando com Atílio Ricó, ele falou, ah, vou dirigir a próxima novela da Globo, da 6, com Mário Márcio Bandarra, do Alcides Nogueira Pinto, que eu já tinha feito uma peça dele, né? O Tid, Alcides Nogueira. E aí é a primeira novela dele na Globo solo. O Atílio Ricó falou, vem aqui pro Rio que eu vou te apresentar o Paulo Biratã, que tem um papel na novela para você. Aí eu fui pro Rio de Janeiro e peguei um ônibus de noite, tava o Valdir Fernandes e o Bruno Giordano também, que são atores aqui de São Paulo, né? Estavam no mesmo ônibus, aquele ônibus da meia-noite, eles iam lá também, sei lá, ver essa novela. Aí eu fui lá, o Atílio me apresentou pro Paulo Biratã e tal. O Paulo Biratã foi com a minha cara. Eu já conheci o Paulo Biratã da Tupi, porque ele era amigo do Luiz Gustavo. Eu cheguei, uma vez eu te vi na Tupi, tal. Você tava com um casaco de couro, assim, assado e tal. Com o Luiz Gustavo no estúdio. Um dia ele visitou o Luiz Gustavo lá na Tupi, ainda quando eu era secretário do Luiz Gustavo, né? E aí eu sabia, o Paulo Biratã, aquele cara da Globo e tal. Aí ele achou engraçado eu lembrar do... 10 anos atrás, sei lá, eu lembrar do casaco de couro dele. Um casaco vinho, assim, de couro e tal. Eu gosto de roupa, né? Então eu lembrava dele. Aí ele, tal, vou ver aqui, vou ver, ele falou. Mas não corta o cabelo, não. Eu tava com o cabelinho todo enroladinho, assim, tipo, bem anos 70, uma coisa meio Cazuza, meio Caetano Veloso e tal. Aí ele falou, não corta o cabelo, não. Aí ele falou pro Atílio, é o papel do Pedro, né? Aí o Pedro era o irmão mais velho, era Isabela Garcia, Busa Ferraz, Matheus Carriere e eu seria, né? E o Pedro era o irmão mais velho. E eu já sabia que o papel legal era do Jesus, que era um papel bem maluco e tal, coisa que eu gostava de fazer, debochado, irreverente, filho, ovelha negra da família. E aí o cara me apresentou, o diretor, é o papel do Pedro, ele falou pro Atílio, eu falei, não, não, é o Jesus. Ainda exigindo o papel. Né? Eu falei, é o Jesus. O Jesus era um maluquete, né? Que você ia falar?
5: Não, que memória que você tem, né, Tata?
4: Aí ele falou, é o Jesus, né? Tá, ele é invocado, o Paulo Biratã. Tem um estilo meio Avancini, meio seco, assim, meio não dá mole, né? Assim, meio invocado. Aí tá, beleza. Aí ele falou, mas não corta o cabelo, não. Aí eu saí da sala dele, que era tipo no primeiro, no segundo andar, peguei o elevador e fui lá no sexto, sétimo andar, que eu sabia que o Avancini ficava lá. E eu tinha acabado de fazer o Grande Sertão Veredas com o Avancini, fazia, sei lá, um mês que eu não vi o Avancini. Aí eu subi na sala do Avancini, as pessoas não acreditavam que o Avancini, todo mundo tinha medo dele. E eu não tinha medo dele, eu adorava ele porque eu gostava de professor bravo. Desde o colégio, eu gostava de professor bravo, aquele que... Chamado oral, levanta aí, tá fazendo bagunça, pá, pá, pá. E eu, pá, gostava de me exibir, né, de aparecer. Eu gostava porque eu sabia, eu via professor escrevendo ponto, né, escrevia na lousa, aquele ponto tal, eu já, naturalmente, eu decorava aquilo. Então, na próxima aula, no dia seguinte, eu já estava preparado. Se viesse uma chamada oral, eu recitava a lousa inteirinha. Então, tinha aquele momento de suspense, assim. Estava ali fazendo a bagunça, professora, toma, Togo! Chamada oral, papapá, papapá, o que aconteceu? Aí eu decorava e a classe ficava, tal. Os caras, né, tirava 10 na chamada oral. Aí, beleza. subi lá, falei com a Vancini, eu chegava, eu era o único cara na face da terra que chegava e encontrava com a Vancini, eu dava um beijo no rosto dele, né? Oi, a Vancini, dava um beijo no rosto dele. Eu tinha um carinho muito grande por ele. Mas assim, ninguém beijava a Vancini, acho que nem a atriz beijava tal. E ele ficava ali, né? Ele não me beijava, ele não beijava ninguém, mas acho que ele tinha um carinho por mim ali de filho, sei lá o quê. Aí entrei na sala dele, oi, falei assim, quieto, assim, atrás da mesa, quieto. Eu falei assim, sabe o que é? Eu vim aí falar com o Paulo Biratã, tal, tem um papel, bababá, bababá. Você pode falar com ele que você já trabalhou comigo, que eu sou legal, tal? Ele assim, aham, ficou assim, não falou nada. Falei, tá bom, obrigado, tchau. Desci, saí da sala dele, toquei o elevador, olhei pra trás, ele saiu da sala dele e veio vindo na minha direção também pro elevador, sem falar absolutamente nada. Aí, entrei no elevador. A gente desce no primeiro, segundo andar lá, que era uma saída que tinha ali pela outra rua, Lopes Quintas e tal. Aí saí do elevador, assim, fiquei olhando, fui pro meu caminho, fiquei olhando assim. Ele foi, entrou na sala do Paulo Biratã. Ou seja, imediatamente que eu fui pedir pra ele, ele foi lá. Entrou na sala do Paulo Biratã, eu já fui embora dando pulo. Falei, nossa, vai rolar. Aí cheguei em casa, o Atílio Ricó me ligou. Falou assim, o papel é teu, papapá, tal. Óbvio que a Vancini foi lá, além do Atílio, né, que queria que eu fizesse a novela, o Mário Márcio Bandá. A Vancini foi lá e carimbou, né? E o Vancini, ele era rei. Todos os diretores do Brasil respeitavam ele, pagavam pau pra ele, veneravam ele, porque ele era tido como o maior diretor de TV de todos os tempos, né? Enfim, depois fiz altas coisas com ele na Globo também, o Cravo e a Rosa e tal. E aí eu cheguei ali e comecei a fazer Grande Sertão, a novela de Quina pra Lua, que era o maior barato, meu papel era sensacional. Conheci Isabela Garcia, era o Buza Ferraz, o Matheus Carriere, a gente era o filho da Eva Vilma. E que também foi maravilhosa e tal, era um elenco sensacional. E aí, quando eu tava fazendo a novela, que a novela tava no ar, estreou o Grande Sertão Veredas. Então eu fazia o Jesus às 6 da tarde, que era aquele louco, maluquete, e um jagunço irreconhecível às 10 da noite no Grande Sertão Veredas. Aí foi uma estreia sensacional. E logo depois Anos Dourados. Então foi assim uma aquela coisa de estreia bem sucedida.
3: Vários trabalhos, né? Assim, na sequência, né? Anos Dourados. Mandala, Top Model, bom, enfim, aí depois você seguiu até também outras emissoras, bom, ainda na Globo, né, o Cravo e a Rosa, Celebridade, mas fez Caminhos do Coração, Os Mutantes. Quero saber o seguinte, se lá atrás, na época da Jovem Guarda, que você sempre gostou de moda, né, de roupa, sempre foi vaidoso, e você tinha as golas, né, que você gostava de usar, sua mãe ficava maluca, né, Tata? Depois que você realmente seguiu a profissão, virou um ator bem sucedido, essas novelas todas, passou isso aí em casa, né?
4: Não, olha, pior que não.
3: Passou.
4: Não, eu continuo gostando de roupa. Naquela época, minha mãe, eu queria que se o Roberto Erasmo usava uma golinha aqui, eu queria que minha mãe mandasse fazer a camisa com a gola aqui. Ela, não, você não pode, isso é coisa de artista, de palco, isso aí não é roupa de andar na rua. E eu chorava, eu quero, até ela mandar fazer as camisas, né? Depois, uma época eu pegava a máquina, minha mãe tinha uma máquina de costura, eu até costurei algumas coisas que eu cortava, mas comprar tecido e mandar fazer a roupa do jeito que eu queria desenhar, isso aí sempre, até hoje. Então, eu sempre tenho alguma costureira, algumas costureiras que eu conheço, uma é ótima para fazer isso, outra é ótima para fazer conserto, algum alfaiate para fazer alguma outra coisa. Então, além de às vezes eu tenho uma calça lá que eu tenho há 30

0: Essa calça aqui é ela que fez, ó. É uma cópia de uma calça dos anos 80, bem largona e tal. Enfim, eu continuo gostando de roupa e sempre fazendo. Fio, eu gosto, né, de moda. E eu acho a moda dos anos 70 maravilhosa. Então, eu tô sempre aprontando alguma coisa, refazendo alguma peça, desenhando, mandando fazer, enfim.
1: Né, tô sempre te encontrando, né, nas estreias ali, tá sempre elegante, é muito bem vestido. Na reta final aqui da nossa entrevista, tem uma outra curiosidade que a gente não vai conseguir detalhar, mas muita gente sabe, muita gente não, mas eu queria saber, você continua pintando?
0: Sim, agora estou fazendo a peça, né? Não tenho pintado muito, mas a qualquer momento eu vou fazer uma exposição. Estou juntando os quadros, estou
1: Opa,
0: sempre
1: que
0: prometendo.
1: legal!
0: Mas eu comecei a pintar, assim, eu fiz cursos de desenho quando era garoto e tal, mas eu comecei a pintar em 97, mas não para vender, para fazer exposição. Comecei a pintar para pôr uns quadros meus na minha casa, porque eu queria pintar quadros grandes e tal. E aí, na época, eu tinha uma namorada Rosa, ela era artista plástica, ela começou a fazer, vamos fazer exposição de seus quadros. Aí vai lá, divulgadora, imprensa, assessoria de imprensa, e, fala ali, aqui, num programa e tal. Aí, enfim, começou sem querer fugir do controle Enfim, mas as pessoas começaram a saber que eu pintava, né? Mas fiz algumas exposições em São Paulo, Porto Alegre, em alguns estados aí, brasileiros, e enfim, acabei vendendo muitos quadros. Acho que 95% dos quadros que eu fiz eu vendi. Mas estou preparando, estou juntando os quadros. Tem aqueles que eu nunca quis vender e tem aqueles que eu vendi e me arrependi na época. Eu compraria uma meia dúzia de volta. Mas qualquer hora eu vou fazer uma exposição aqui em São Paulo.
1: Bom, na reta final aqui, eu quero convidar todo mundo, porque essas histórias, né, a gente foi relembrando aqui alguns momentos da trajetória, da carreira do Taumaturgo Ferreira, mas de pertinho, você vai ver no teatro. 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Mais um texto de Juca de Oliveira, com o Tatá, com o Taumaturgo Ferreira, Paulo Gorgulho, Cássio Capim, Flávio Garrafa, Sofia Abraão, Gabriel Vivan. Vocês vão ver ali o Santo Milagreiro fazendo milagre, né? Porque seu nome.
0: Exatamente,
1: Eu fiz uma brincadeira aqui, né? Porque seu
0: não,
1: nome
0: mas
1: veio disso, né? De uma tia, não foi, Tatá?
0: Sim, Taumaturgo Ferreira, meu nome é Antônio Taumaturgo, por causa de Santo Antônio, que era chamado de Antônio o Taumaturgo. Taumaturgo é aquele que faz milagres, cura com as mãos.
1: As histórias de Taumaturgo Ferreira. Tatá, queria te agradecer mais uma vez, viu, pela presença, pelo papo, pela disponibilidade. Teve peça ontem, acabou tarde, mas hoje está aqui com a gente,
0: Nossa,
1: nesse alto astral, nessa energia. Brigadíssimo, viu?
0: Obrigado, querido Danilo. É sempre um prazer vir aqui e enfim, bater papo com você, que divulga sempre o teatro, ajuda todo o pessoal do teatro, né, com o seu programa, e também ter essa resposta tão carinhosa aí de todos esses seus ouvintes. Um beijo bem grande para todo mundo que ligou, que mandou mensagem, e para você também, querido, um abraço grande. Até a próxima.
1: Tá, brigadíssimo, viu?

0: ponto final na edição de hoje do Antenados. 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A sonorização foi de Caio Martins e a apresentação foi minha, Danilo Gobato. Obrigado pela companhia, pela audiência e seguimos antenados por aqui. Tchau!
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1: Com muita recorrência, inclusive para entender como a gente deve se comunicar com os nossos clientes, quais são as principais dúvidas dos nossos clientes ainda nos dias de hoje? Dói ou não dói? É efetivo ou não? É caro ou barato? E isso tem motivo pelo qual é assim, porque ainda na famosa curva de adoção, né, a curva S de adoção, a gente ainda está em 15% da população que de alguma forma reconhece a depilação a laser como metodologia de tratamento para retirar os pelos indesejados.
2: Vocês estão em pleno caminho.
1: Tem ainda uma jornada gigantesca de construção de mercado.
2: O que significa, isso que eu ia falar, o que significa que vocês têm um mercado para crescer ainda muito grande.
1: Gigantesco, gigantesco. Então, assim, tem uma facilidade comparada a 22 anos atrás, que hoje, pelo menos, já existe um senso comum de conhecimento do que vem o seu serviço. Quando se fala do tema, não, pelo menos já ouvi falar, né? Então está um pouco mais fácil do que o nosso começo, quando ali a gente tinha que primeiro explicar o que era, inclusive desafiar a lógica, fazendo com que a pessoa experimentasse sem conhecer o que vinha a ser. Então, construção efetivamente de um mercado, né? O que a gente começou a fazer no começo. E assim, uma história que começa com apenas duas unidades em funcionamento e uma máquina. Você vai perguntar, uma máquina para duas unidades? Porque o investimento na tecnologia, que ainda é até hoje o maior investimento de montagem do negócio, cerca de $120 mil cada equipamento, a tecnologia é uma tecnologia importante, a gente fez questão de escolher a melhor tecnologia existente no mercado, então qualidade de entrega era um fator decisivo da nossa forma de atender, então a gente acabou escolhendo a melhor, portanto a mais cara em termos de investimento. Então, a gente tinha duas unidades em funcionamento e apenas uma máquina que transitava todos os dias, depois das 10 horas da noite, porque uma das unidades ficava dentro de um shopping e, portanto, no funcionamento de shopping, você só pode transitar mercadorias e produtos depois das 10 horas, quando fecham efetivamente as lojas. Então, todos os dias, às 10 horas da noite, essa máquina transitava de uma unidade para outra para atender os dois públicos.
2: Mas vocês faziam agendas em dias intercalados?
1: Isso. Então, segunda, quarta e sexta, você tinha uma agenda de laser na unidade de rua, terças, quintas e sábado. Essa unidade de shopping atendia e fazia agenda de atendimento.
2: Em São Paulo?
1: Em São Paulo, as duas em São Paulo.
2: E essa tecnologia, esse modelo, vocês foram buscar onde?
1: Então, as pessoas perguntam, bom, o espaço laser que criou e identificou e que é a inovadora, a resposta é absolutamente não. Fazendo justiça, quem de fato criou o modelo, é uma pessoa, inclusive, que eu admiro muito e tenho um enorme carinho, que se chama Charles Yamaguchi, um médico cirurgião plástico, que criou em 2001, portanto, 3 anos antes da fundação da Espaço Laser, esse modelo de clínicas de depilação a laser dentro de shopping.
2: Mas ele não transformou num negócio?
1: Não, ele até transformou. A marca, inclusive, chamava DepiLaser. Eu falo chamava porque, na verdade, hoje acabou ficando só uma unidade. Ele também acabou vendendo no curso da história e acabou vendendo o negócio. Uhum. Mas ele criou, efetivamente, esse conceito, que, inclusive, foi um modelo onde a gente se inspirou como modelo a ser feito olhando o que a gente faria, olhando a depilação laser como um projeto interessante. Então, eu me lembro muito bem de ir ao shopping onde ele estava com essa loja instalada, olhado o que ele tinha feito e achado absolutamente interessante, junto com outro que depois se tornaria sócio, na verdade sou eu mais dois sócios que acabam fundando a companhia. E a gente viu ali uma oportunidade muito interessante de um novo mercado que estava surgindo, é verdade, mas que já tinha um modelo que inspiraria o nosso modelo como espaço laser. Então, a partir dali, olhando o modelo criado por Charles, a gente funda efetivamente a espaço laser, como disse para você, criando duas unidades. Uma primeira unidade que era a clínica dermatológica do sócio médico que a gente começa o negócio e uma unidade que a gente entendeu que seria a unidade replicável dentro de um shopping também, no modelo que a gente entendia que esse modelo, se a gente conseguir expandir, será o modelo que a gente irá replicar, pensando no futuro da companhia.
2: E o crescimento foi rápido? Como é que foi?
1: Não, na verdade, eu digo para você que os 10 primeiros anos foi um crescimento...
2: 10.
1: Os primeiros 10 anos da companhia foi um momento de desenvolvimento de mercado, construção de todo o modelo que a gente vinha fazendo, o aprendizado, inclusive, na educação e conquistar os clientes, para que só depois de 10 anos... aí com cerca de 30 unidades em funcionamento, dá um crescimento orgânico, tem muita história aí, tá sabendo, de, inclusive pessoas que tiveram, que a gente já contou com o apoio de investimento de recursos, inclusive um sócio, onde eu e o outro sócio Tito tínhamos uma participação, e ele nos apoiou num projeto para abrir uma nova unidade. Então se passaram 10 anos nessa construção para que a gente passasse a pensar num crescimento acelerado na modalidade por meio de franquias. O ano então aí é 2014, onde a gente vê claramente que ou a gente expandia de forma acelerada ou alguém faria no nosso nome. E eu vou contar um negócio para você que eu...
2: Vocês não tinham concorrentes?
1: Então, tinham algumas pequenas iniciativas. O próprio Charles, naquela altura, que eu acho que tinha, se não me falha a memória, umas 6 unidades. E um grupo mexicano que chegou ao Brasil para desenvolver atividade. Acabou ficando pouco tempo, mas esteve na concorrência. Mas em 2014, e eu vou contar para você, eu tenho falado pouco disso, começo a falar agora com mais transparência, porque eu acho que até eu devo a gratidão a essa pessoa. A Giovanna Ottonelli, essa artista de Sim. forte nome, de grande visibilidade, em 2014 eu vejo uma notícia dela, onde ela anuncia ao mercado que ela estaria abrindo uma rede de depilação a laser,
2: Sim.
1: junto com um grupo, um braço financeiro muito forte, que eu inclusive conhecia do Rio de Janeiro, e aquilo para mim passou um filme na cabeça. Né? Nós estamos aqui há 10 anos, agora vem uma pessoa com alta visibilidade,
2: Sim.
1: reconhecida em todo o país, com dinheiro para fazer o desenvolvimento e cria uma concorrente para a gente que vai nos atropelar. E aí eu lembro uma conversa muito séria com o sócio dizendo, gente, agora parou a brincadeira, ou a gente acelera, ou alguém vai atropelar a gente e a gente vai ficar para a história. E foi exatamente nesse momento que a gente vê que a forma de fazer essa aceleração de forma acelerada, lembrando que o capital de investimento de uma unidade hoje da ordem de 1 milhão, 1 milhão e 100 de reais.
2: Cada unidade.
1: Cada unidade. Então, a gente não tinha capital próprio para acelerar crescimento no nível que a gente precisava fazer. A forma que a gente encontrou como modalidade possível era a franquia. E que, aliás, eu recomendo como forma de expansão e ocupação de território, sob todos os aspectos. E aí, nesse momento, a gente tinha cerca de 35 unidades. E a gente vê que a forma que para a gente fazer isso, eu lembrei nessa altura, sendo amigo de José Semenzato, que tinha o conhecimento de como fazer expansão em franquia, que a gente não tinha até aquele momento. E eu sabia que naquele momento ele estava em um projeto com uma pessoa chamada Maria das Graças Xuxa Meneghel. É, e para ali passou um filme, né? Eles têm a Giovanna Ottonelli, nós temos a Maria das Graças Xuxa Meneghel, a querida Xuxa, ou que hoje a gente chama de querida Xu, né? A Xu. É, a gente foi, bom, esse vai ser o plano. E aí eu faço contato com o Semenzato, divido um pouco a ideia e, para nossa surpresa, vem a resposta. Olha, Paulo, a Xuxa falou dias desses que adoraria ter algo no setor de estética e beleza. Talvez seja um ótimo momento para a gente conversar sobre o tema. Tem uma história longa até a decisão definitiva dela de estar com a gente no projeto. A gente teve aí alguns desafios, inclusive para mostrar para ela que o tratamento efetivamente funcionava, que foi uma das preocupações dela, né? Ó, só vou entrar no negócio se efetivamente for do jeito que vocês estão falando.
2: Tiver credibilidade, né?
1: Do contrário, não contem comigo. E a gente conseguiu superar todas as etapas e aí veio a resposta de forma positiva, olha, vamos fazer o projeto. A gente investe 6 meses do ano 2015 para fazer o planejamento, toda a modelagem da rede, e em junho de 2015 a gente lança efetivamente a rede de franquias no mercado. E olha que interessante, não sei se você sabe, mas no mercado de franquias, o ano 1 de lançamento, normalmente a marca ainda não é tão relevante, não é tão conhecida no mercado, quando se vende de 10 a 20 franquias, é um bom indicador de expansão, de posicionamento até para conhecimento do mercado de franquias. A gente lança a marca em junho de 25. E a gente vende em apenas 6 meses 120 novas unidades.
2: Uau!
1: E aí um outro dado importante, quando se fala de M&A, de captação de recursos. Pensa o seguinte, se cada loja em termos de investimento representa 1 milhão e 100 mil reais, nós captamos de forma indireta mais de 130 milhões de reais em investimento no nosso projeto. Por meio dos franqueados, agora parceiros desse projeto, para a construção da marca e ocupação do território. Então, o ano 2015 é um ano muito importante em termos de ocupação, agora com a imagem da Xuxa, inclusive, justo.
2: Capitalização junto, da empresa, né?
1: Como sócio embaixador, capitalizando a empresa e acelerando fortemente e ocupando o território. Então, esse é o grande marco de expansão acelerada. E a partir daí, olha que interessante, Sabino, a gente passa a ter um ritmo de expansão da média de 120 a 140 novas unidades a cada ano. Franquias, e a partir de 2016... que também a gente aceita no capital da companhia um fundo de investimento, o famoso private equity, né? Uhum. Chamado L. Caterton, que capitaliza a companhia e dá as condições, inclusive, para a gente fazer aceleração também por via de unidades próprias. Então, a gente acelera muito franquia e, junto disso, muitas unidades próprias e a empresa entra em outra dinâmica de expansão e crescimento de forma, num ritmo muito, muito, muito acelerado.
2: E esse crescimento foi de que ordem? Você falou 120, 140 unidades
1: novas a cada ano.
2: Brasil inteiro.
1: Brasil. Aí a ocupação passou a ser nacional.
2: Sempre com essa garota propaganda Xuxa dando visibilidade.
1: Mais do que garota propaganda. Ela se tornou sócia e embaixadora. Então, ela passou a falar com muita propriedade da empresa da qual ela era sócia e passou, inclusive, a participar. Olha que interessante. A gente tinha um comitê de marketing da companhia. Aliás, tinha e tem até hoje. A Xuxa fazia questão de participar desse comitê, para participar de forma positiva nesse comitê, dando sugestões, ideias de como construir as campanhas a cada ciclo de campanhas que a gente fazia na empresa. Então, uma colaboração muito forte, muito relevante, muito positiva. Então, além de ceder a imagem dela como embaixadora da marca, ela contribuía de forma positiva na construção de como seriam feitas as campanhas a cada ano.
2: E aí veio a internacionalização.
1: Junto disso, um pouquinho mais à frente, então aí nós estamos falando do ano 2017, surge a possibilidade de a gente fazer o passo, né, em sentido da internacionalização da marca. O primeiro passo foi na Argentina, olha que interessante, muito pela oportunidade, porque o fundo Caterton no capital tinha um parceiro na Argentina que falou, olha, tem uma pessoa que está analisando a hipótese de fazer um movimento de investimento e construção de uma marca e depilação a laser na Argentina. E aí eles lembravam, olha, no Brasil nós somos sócios de uma rede de depilação, talvez faça sentido a gente conversar para talvez fazer isso junto. E foi exatamente o que aconteceu. Então, o primeiro passo de internacionalização da marca surge justamente aí na Argentina, onde a gente monta a primeira unidade, testando o modelo, inclusive, fora do território nacional, né? Porque a gente tinha a certeza de como funcionava bem no Brasil, mas total dúvida se isso funcionaria bem fora do país. E para nossa surpresa, grata surpresa, funcionou muito bem, aliás, funciona até hoje, caminhando muito bem. E a partir da Argentina, com esse aprendizado, a gente foi para o Chile, Colômbia e Paraguai.
2: E ainda há planos de crescimento para outros
1: países? Sim, a gente analisa agora, talvez agora no novo modelo, inclusive o processo dessa expansão em outros países também trouxe alguns ensinamentos, né? E ficou muito claro que para a gente fazia muito mais sentido e faz muito mais sentido ter um parceiro local como master franqueado da marca, que conheça o mercado local, que a gente aporte conhecimento e estratégia de construção da marca no país onde está sendo instalado. Então, hoje, nesse momento, a gente analisa algumas frentes, algumas possibilidades, mas já nessa modalidade, onde a gente tem um parceiro local, como acabou acontecendo na Colômbia. O primeiro movimento a gente foi, que a gente chama de Greenfield, né? Abrindo as lojas diretamente por nós, mas nós percebemos que era importante ter alguém local forte. Acabamos fazendo uma franquia, esse empresário local da Colômbia se tornou um master franqueado da nossa marca. Uhum. E vai muito bem, vai muito bem.
2: Bom, isso a gente está falando por enquanto de espaço laser.
1: Isso.
2: Mas esses investimentos todos, esse crescimento todo se desdobra em outros negócios.
1: Sim, na verdade o que acontece, Sabino, pós-IPO, né, porque lembra que em 21 a gente abre o capital da companhia na Bolsa Valores de São Paulo, na B3. E após esse período à frente da companhia e decidido a minha transição para um presidente executivo, hoje à frente da companhia Magali Leite, que é a nossa CEO, entendi que, com todo o conhecimento de 30 anos dentro de empresa, inclusive antes do próprio Espaço Laser, a gente poderia continuar contribuindo no crescimento, bem-estar e saúde, o famoso guarda-chuva wellness, né? E a gente funda finalmente a PGMP Holding, que passa a ser o veículo de investimento em algumas iniciativas dentro desse guarda-chuva. Então, hoje, além da Espaço Laser, a gente tem marcas como a Novo Fio, transplantes capilares.
2: Vamos lá, devagar. Quais são?
1: novo fio.
2: Que é?
1: Transplantes capilares e tratamentos capilares. Tá. Ok? Depois, uma outra marca chamada Bioma by Laces, que são salões de beleza com produtos orgânicos e naturais, com uma proposta muito, muito bacana, inclusive de educar o mercado que não sabe fazer gestão de salões de beleza, uma rede que hoje já tem quase 100 unidades em funcionamento. Uma outra iniciativa, recente iniciativa em academias, a Easy Gym, que a gente começa recentemente, tem 5 meses agora, mas que já estamos já no pipeline para expansão e abertura de quase 20 unidades. Uma outra rede chamada Mundo Terra, de esportes e aventura, para quem gosta da atividade que a gente chama outdoor, né? Caminhada, camping, trekking, toda essa atividade exterior em campo, onde a gente apoia com produtos e equipamentos de forma correta. Eu costumo dizer que lá a gente não tem vendedores, a gente tem consultores, verdadeiros consultores. Se o Sabino quiser fazer uma atividade, vamos supor, a famosa caminhada de Santiago de Compostela, né? Uhum. Então você vai encontrar nessa unidade tudo que você precisa, o melhor material para poder fazer essa atividade de forma correta.
2: E isso significa tudo capital aberto ou não?
1: Não, você... não. A única companhia de capital aberto efetivamente é a Espaço Laser, né? Onde hoje eu ocupo a posição de conselheiro e lidero o comitê de pessoas e de marketing da companhia. E as demais são dentro do guarda-chuva da PGMP, são empresas de capital fechado ainda. Não sei se serão de capital aberto no futuro, mas uma empresa de capital fechado e num projeto ainda de forte expansão.
2: E cada uma delas um sócio diferente ou são
1: sócios? Sócios fundadores diferentes, com autonomia total, com a presença nossa no conselho de forma muito ativa, né? Eu costumo dizer que nós cumprimos um papel de conselheiro muito ativo, acompanhando a jornada desse sócio fundador executivo do dia a dia do negócio, para que a gente acompanhe indicadores, inclusive evitando que eles cometam os erros que nós cometemos no passado. Esse que eu acho que talvez seja a grande contribuição que a gente pode dar para esses novos empreendimentos.
2: Como é que é isso de ter vários negócios com sócios diferentes? Como é que é esse dia a dia?
1: Aprendizado diário, mas de forma muito interessante, porque a gente como líder, que sempre liderou equipes, a gente acabou aprendendo a lidar com pessoas, que os negócios, na verdade, são pessoas, né, Sabino? Eu costumo dizer que os processos nas companhias é uma coisa muito importante, o processo, aliás, para companhias que pretendem crescimento de forma acelerada, é importantíssimo que estejam bem desenhados e consolidados. A tecnologia que está aí, veio para nos apoiar, é muito importante, mas esses dois elementos são meios, né? Nas companhias, o que efetivamente define o sucesso de uma grande companhia são as pessoas que lá estão. Então, o fim, na verdade, de todo o negócio tem que ser o atendimento de pessoas e a realização do negócio por pessoas. Então, com essa curva de aprendizado, como disse para você, há quase 30 anos dentro de empresas e corporações, a gente passou a entender que essas pessoas que movem efetivamente ponteiro e fazem as coisas acontecer. Então, a jornada, quando você pergunta para mim, com cada um desses empreendedores, com perfis absolutamente diferentes, né? Cada um tem uma característica muito própria e muito interessante. A gente aprende a conduzir, a lidar e a discutir, inclusive divergindo às vezes, que é importante que haja inclusive divergência. A gente não tem que ter todo mundo pensando igual, né? Até para ter o desafio de aprendizado, mas uma jornada que a gente aprende todo dia, né? Isso é uma realidade, todo dia aprendendo com cada um dos líderes que lideram essas companhias.
2: Na Espaço Laser, o caminho do crescimento foram as franquias.
1: Na fase inicial foram as franquias.
2: Então, isso que eu ia falar. Na fase inicial, hoje em dia, são 850 unidades. São franqueadas ainda ou não?
1: Tem. Você, assim, até o ano de 2021, que quando a gente faz o IPO, a lógica da rede era 70% da rede eram franquias e 30% lojas próprias. A gente sempre conduziu o modelo no modelo misto, franquias e lojas próprias. Uma estratégia onde a gente estava mais próximo com lojas próximas e nas distâncias franquias. No IPO, aliás, essa foi a tese do IPO, né? Captação do recurso do IPO, uma das teses era justamente essa, capturar o valor dessas unidades em atividade própria. A gente fez aquisição de muitas lojas. E aí a gente inverte a lógica. Então, passa a ser 70% dessa rede de 850 em lojas próprias e cerca de 30% em franquias.
2: Por que essa mudança de modelo? Na cabeça de vocês, isso significava o quê?
1: Na verdade, assim, quando a gente olhar os econômicos das unidades, a margem de contribuição da loja era muito superior ao royalties que efetivamente cada uma contribuía, que no nosso negócio aqui é de 8% a 10%. A gente capturaria, e como de fato captura, muito mais resultado na gestão de loja própria. Então, fazia, naquele momento, muito sentido para a gente, e essa foi a tese do IPO. Na aquisição dessas unidades, a gente capturaria muito mais valor, além apenas dos royalties, né?
2: Você falou em tecnologia, né? Nesse período, tecnologia mudou muito, né? Quando você falava em laser há mais de 20 anos, uau, era... Como você disse, as pessoas tinham até medo. Hoje, como é que é? Essa tecnologia mudou em que sentido?
1: Então, olha que interessante esse ponto, Sabino. Quando você fala especificamente da tecnologia utilizada por nós, que é o nosso core, que é a depilação a laser. O laser que a gente utiliza, que a gente chama de laser Alexandrite, é o comprimento da onda, tá? Do laser. Esse laser, ao longo de praticamente 20 anos, pouca coisa mudou. A essência aliás, não tem muito como mudar, porque o canhão de laser e o comprimento da onda não vai ser alterado. O que foi alterando ao longo da jornada foi a velocidade de aplicação, então, do disparo, ok? E na tela de preparação e ajuste da máquina, ela ganhou mais velocidade porque ela se tornou mais touchscreen. Antes era mais manual em botões, então agora é mais no touchscreen. Então, a essência mudou muito pouco, porque o comprimento da onda do laser é exatamente a mesma, inclusive o canhão não mudou nada. O que mudou foi uma perfumaria que dá um pouco mais de velocidade na aplicação e a percepção de um pouco melhor, mais de conforto com relação à percepção da aplicação do laser, porque lembra que o laser, ele, na verdade, cauteriza o folículo do pelo, então ele usa muita energia. É, se você não tiver algo para mitigar essa força, você fica com uma sensação muito ruim de queimadura.
2: Certo.
1: Então, o laser utiliza ou criogênio ou um ar gelado, inclusive nós estamos agora mudando essa tecnologia toda para o resfriamento a ar, porque a percepção do tratamento fica muito mais tranquila. Aliás, comparado à cera, não dá nem para comparar, né?
2: Sim, entendo. Eu queria falar um pouquinho, para a gente encerrar, sobre planos, futuro. Okay. O que vem por aí?
1: Então, respeitado a questão de ser uma companhia aberta, onde eu tenho uma limitação de falar o famoso guidance, né? Porque se eu faço isso aqui, eu desrespeito uma parte importante dos nossos investidores, acionistas da companhia, os minoritários. Então, a gente, respeitando isso, é lógico que a gente imagina espaço laser ocupando espaços muito maiores do que só a depilação a laser. É natural, sabendo que uma marca com a relevância que a espaço laser passou a ocupar nesse mercado, e olha que interessante, os nossos clientes têm a expectativa que espaço laser, em algum momento, além do laser, ofereça algo mais. Então é natural que talvez mais à frente a espaço laser olhe outras áreas da estética como oportunidades de oferecer mais soluções de tratamento dentro desse grande guarda-chuva wellness, tratamento na área de tratamentos dermatológicos ou estéticos, né, como a gente costuma dizer. Mas isso ainda está na fase que a gente está estudando, analisando. Eu não posso cravar efetivamente quando e como e qual será a área que a espaço laser está no nosso radar.
2: Paulo, muito obrigado pela sua participação no Capital Mercado hoje.
1: Eu que agradeço, Sabino. Um prazer estar aqui falando com você.
2: Nós conversamos com o Paulo Moraes, sócio fundador da Espaço Laser. O Capital Mercado volta na próxima semana. Até lá.

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0: Olá, eu sou a Beatriz Ferretti e começa agora o Band News no Mundo, um programa que te convida a analisar um dos destaques do noticiário internacional da semana. E hoje a gente vai falar sobre o anúncio do Hamas de que vai dissolver o governo na faixa de Gaza, prometendo transferir a administração do território a um comitê gestor de técnicos palestinos. A decisão faz parte de um frágil acordo de cessar-fogo em vigor desde outubro e abre caminho para mudanças, mas até chegar à paz absoluta, ainda depende de obstáculos difíceis, como o desarmamento do Hamas e a retirada de tropas israelenses de Gaza. É isso o que a gente vai entender melhor agora com o meu convidado de hoje, o Rodrigo Amaral, professor de Relações Internacionais da PUC São Paulo. Obrigada pela presença, professor.
1: Eu que agradeço, Beatriz. É um prazer estar aqui com vocês para discutir esse novo momento que pode significar ou não uma mudança no cenário de destruição de Gaza, né? Em busca da reconstrução.
0: E que já é um momento histórico. E falando em histórico, eu quero voltar no passado para entender como é que o Hamas foi parar no governo em Gaza.
1: Bom, o Hamas, assim como muitos grupos políticos mais atuais do Oriente Médio, ele emerge de cenários de conflitualidade, né? O Hamas não é diferente, né? Ele nasceu em 1987, né? Num cenário da Intifada Palestina, né? Então é um momento de insurgência popular, né? É um momento de demonstração de uma insatisfação coletiva palestina, né? E que num primeiro momento ela era horizontal, até um pouco, um tanto quanto desorganizada, e o Hamas vai ser quem vai, de certa maneira, condensar essa luta, chamar para si essa luta, em um contexto de injustiça social, de exploração, que podemos chamar de colonial, histórica, israelense contra a população palestina, né? O Hamas, ele nasce em 87, ele se revela em 87, mas ele, na verdade, é um órgão sociopolítico que aparece em meados da década de 70, né? Ele emerge principalmente a partir do braço da Irmandade Muçulmana na Palestina, né? Tinha atividades de caridade, por exemplo, de auxílio social em uma região que já era vulnerável, né? Lembremos que Gaza é um território que aparece justamente após a Nakba palestina, né? Enquanto um espaço de refugiados, né? É um espaço, portanto, com uma diversidade muito grande de palestinos em situação de vulnerabilidade, e ele coopta para si esse auxílio, né? Então ele emerge principalmente bem visto pela população. O que há de particular do Hamas, em contraponto a outros movimentos sociopolíticos palestinos, é a peculiaridade do islamismo, né? Então, o Hamas, ele observa a questão palestina a partir do olhar islâmico, a partir da sua interpretação do islamismo, né? Da Palestina como um território sagrado, né? E isso, de certa maneira, também vai agradar diversos setores religiosos, né? E da população palestina.
0: Então, tendo esse viés social, né? E esse discurso de proteção à população palestina, foi que o Hamas venceu as eleições na faixa de Gaza, né? Inclusive, numa disputa com o Fatah, que é outro partido, né? Outro grupo que hoje controla a Cisjordânia, professor.
1: Precisamente, né? O Hamas, ele se torna, né, vencedor das eleições em 2006 como uma alternativa à autoridade palestina, que é representada pelo Fatah, né? Lembremos que é basicamente o desenvolvimento da Organização pela Libertação da Palestina, que era o grupo mais incisivo, digamos assim, pela libertação da Palestina, mas que vai se flexibilizar a partir da década de 90, com os acordos de Oslo, negociar basicamente a libertação da Palestina, essa libertação que nunca veio de facto, né? Se olhamos para Gaza, né, Gaza, por exemplo, tem um bloqueio feito por Israel e a população continua insatisfeita. Então, o Hamas, ele se torna essa alternativa radical, né? É um grupo que busca por uma alternativa de luta, né? E não essa alternativa institucionalizada que não levou à soberania e à autodeterminação palestina. Portanto, por isso que ele é essa alternativa. Vence as eleições em 2006 e não é reconhecido nem pela autoridade palestina, nem por Israel, nem pela comunidade internacional. Portanto, digamos assim, ele governa desde essa época a faixa de Gaza sem um reconhecimento internacional. E o que faz desse momento histórico em 2026 é porque é a primeira vez que o Hamas diz que sairá, né, dessa administração, abrirá espaço para um outro órgão governar a faixa de Gaza.
0: Porque se manteve lá, então, por quase 20 anos, sem novas eleições, né, num esquema bem ditatorial. Agora, você falou, então, que eles entraram com esse discurso de proteção à população local. Em que momento que houve essa radicalização ao ponto de o Hamas ser considerado um grupo terrorista por grande parte da comunidade internacional?
1: Essa é uma boa pergunta, né? Eu acredito que essa pergunta ela tem duas camadas, né? Primeiro, a camada da designação do terrorista, né? E essa é uma camada que me preocupa bastante, porque é tema de pesquisa, eu pesquiso um pouco isso, e tem algumas referências, professores que observam a designação terrorista como uma instrumentalização, digamos assim, né? Dizer que é terrorista imediatamente faz a gente observar por um olhar intransigente, radical e negociável. E eu não acho que esse é um bom caminho, né? E explico historicamente por quê. Em 1997, os Estados Unidos cria, né, uma lista de grupos terroristas e vai colocar diversos deles. E, obviamente, que não é coincidência, todos eles são inimigos, né, norte-americanos ou aqueles que não aceitam a imposição de uma estrutura liberal internacional no Oriente Médio. Por quê? Porque, historicamente, essa ordem liberal internacional se apresentou no Oriente Médio de maneira agressiva, né, impositiva e sem considerar a população local, né? Esses atores, né, e aí eu incluiria outros, por exemplo, o próprio Hezbollah, os Houthis, historicamente vão aparecer nesse cenário, vão resistir a essa presença. E a resistência vem através da força, através da violência, né? E através de atentados terroristas, e aí que entra a designação, é grupo terrorista. E o terrorismo, ele nada mais é do que um instrumento de guerra, um instrumento radical, um instrumento violento, extremamente violento, sem dúvida nenhuma. Mas que o ponto final dele não é o fazer o terror. O fazer o terror é para chamar atenção, né? O fazer o terror, e que evidentemente gera mortes de civis, é atrocidade, isso é inegável. Mas o objetivo, ele é político, né? E isso é muito interessante, né? Quando o Hamas, por exemplo, faz o atentado, que é terrorista, do 7 de outubro, ele faz para trazer a questão palestina de volta, uma questão que estava um pouco apagada, um tanto quanto apagada no internacional, né? E chamá-lo de terrorista é muito problemático, por quê? Porque autoriza qualquer tipo de resposta ao terrorista, né? E o que nós assistimos em Gaza é o genocídio, né, de uma população. Eu diria que desses 75 mil assassinados, quantos deles têm a ver com o Hamas? Acho que muito poucos ou quase nenhum, né? Portanto, a gente vê a autorização da morte de uma população que muitas vezes não tem nada a ver com a luta armada, não tem nada a ver com a luta radicalista, né? Digamos assim.
0: Agora, falando sobre esse radicalismo também, professor, e entendendo melhor como é que é a formação do Hamas, como que era antes e como que está agora também. A gente está falando de um grupo que administrou, ou ainda administra a faixa de Gaza, né, ao longo desses quase 20 anos, como um governo mesmo, então fornecendo para a população serviços básicos, né? Água, luz, educação. Só que, ao mesmo tempo, tem esse braço armado que realiza ataques, né? E que realizou os ataques contra Israel em outubro de 2023. São dois lados de um mesmo grupo que caminham juntos, né? O quanto que o braço armado e a administração governamental do Hamas estão interligados?
1: Estão plenamente interligados, né? Ele vai de um movimento sociopolítico muito mais popular, que vai unir o braço que seria da caridade com as instituições religiosas para uma organização política a partir dos anos 2000, principalmente, né? E quando ele se torna uma organização política, ele tem essa ala que a gente vai chamar de ala política, né? Inclusive que boa parte dessa ala política estava no Catar, a gente pode falar inclusive dessa transnacionalidade do grupo, né? Ele não é apenas local. Então, inclusive, administrava através do Catar, né? O líder do Hamas foi assassinado em Teherã, então, no Irã também, não foi em Gaza. Então, é um grupo que se expandiu, sem dúvida nenhuma, e que tem um braço militar que é justamente quem organiza esses ataques contra o inimigo. Quem seria o grande inimigo do Hamas? Israel, né? A existência do Hamas para Israel é inconcebível, e a existência do sionismo israelense é inconcebível para o Hamas. E esse é um ponto interessante, né? Quando a gente fala de ser um grupo muito particular, ter um braço armado, aos olhos normais, digamos assim, do Ocidente, é estranho, né? Porque a gente olha que o braço armado tem que ser o exército, né? Mas em vários estados do Oriente Médio não é assim. Por exemplo, o próprio Hezbollah no Líbano tem um braço armado. No Iraque é reconhecido constitucionalmente que alguns grupos partidários possam ter braços armados, né? Então existe uma linha que no Brasil a gente chamaria de milícia, né? Ou grupos paramilitares, que existe essa autorização disso. No caso do Hamas, não existe essa autorização porque a própria institucionalidade da governança não é reconhecida. Então, é aí que gera um pouco essa complexidade. Uhum. Mas, sim, tem um braço armado que é extremamente ligado à ala política. O braço armado é quem coordena as atividades contra o inimigo, né? A ala política é quem tenta negociar, que é quem tem negociado, inclusive agora, a entrada do Comitê Nacional de Tecnocratas.
0: E aí você falou sobre essa expansão do Hamas, né? Então, que lideranças estavam em outros países e tal. Esse é um dos segredos para que o grupo tenha se mantido em pé até hoje, mesmo depois desses quase 3 anos de ataques e desse conflito com Israel? Quer dizer, o que mantém o Hamas vivo até hoje?
1: Eu considero um pouco impressionante, inclusive, essa resistência do Hamas. Esse é um ponto interessante, né? Hamas é um acrônimo para Movimento da Resistência Islâmica Palestina, no caso, né? E essa palavra resistência, ela é muito notória para explicar o que é o Hamas. Essa resistência, ela vem, evidentemente, através dessa capacidade, né, de resiliência dentro do território de Gaza, né? Que é um tanto quanto impressionante, pela quantidade de ataques, né, que Israel fez dentro de Gaza. É impressionante que ainda exista alguma infraestrutura. E pelo assassinato de diversos dos seus líderes, né? Mas é interessante notar a capacidade diplomática desse grupo, né? Um grupo, como disse, que tem acesso muito fácil ao Qatar, né? E o Qatar como um estado muito chave no Oriente Médio, que consegue... fez uma Copa do Mundo recentemente, que dialoga com os Estados Unidos, que dialoga com os atores políticos, inclusive islâmicos, porque o Catar também é um estado governado por uma estrutura também islamizada, etc. O que faz, eu acho, essa resistência permanecer é justamente essa representação popular, no sentido de que, para muitos palestinos, é muito claro que o Hamas é a única alternativa de resistência contra décadas de apagamento, né, da existência palestina, né? Eu vou citar, por exemplo, um autor israelense importante, que é o Ilan Pappe, né? Ele fala da limpeza étnica da Palestina e da inabilidade de lidar com isso, né? E quando a gente olha para o Hamas, ele se tornou um grupo que conseguiu não apenas sintetizar a luta palestina, mas de fato resistir num território muito pequeno e com pouquíssimo recurso, né? E esse pouco recurso que tem, evidentemente não há documentos para a gente acessar sobre isso, mas aparentemente vem através de aliados regionais. Então o próprio Hezbollah, o Irã, né, que o Irã vai ser um ator central nesse sentido por ser um ator institucional grande, uma potência regional, né, e que nesse contexto, né, do conflito em Gaza, se torna a síntese dessa resistência à exploração do próprio Oriente Médio em si, né? De novo, nem todos aqueles que consideram a exploração histórica ocidental no Oriente Médio entendem que a alternativa islâmica seria a grande alternativa, que é o olhar do Hamas e de outros grupos, né? Agora, é o grupo que tem a disposição para confrontar, né? O que a gente chamaria de posição contra-hegemônica, anti-imperialista, sob uma série de aspectos. Sobrevive, então, de forma ideológica, por ser essa resistência, essa representação, e de forma material por conta dessas alianças, uhum, né, que são muito próprias nesse contexto, né? Mas que, evidentemente, 2026, o que nós temos assistido? Um enfraquecimento de todos os atores dessa aliança. O Hezbollah já enfraqueceu em 2024. O Irã foi atacado em 2026. Claro, resiste, mas sua infraestrutura também é bem atacada, né? Apesar de ter atores internacionais, como a China e a Rússia, que ainda dão suporte para o Irã. Uhum. Então, existe um... Estou tentando fazer essa conexão global, né? Existe um certo eixo primeiro o eixo da resistência, que é dentro do Oriente Médio, mas também um eixo econômico das potências internacionais que permitem a existência material desses grupos de resistência, né? De maneira geral.
0: E a disputa Estados Unidos e China sempre entra, né, em qualquer pauta, é impressionante.
1: É impossível não tocar, exatamente. É. Acho que vivemos um contexto de disputa hegemônica.
0: Agora, professor, falando então sobre essa decisão histórica do Hamas de se retirar do governo, por que que ela não garante, nesse momento, a paz nessa região do Oriente Médio?
1: Bom, primeiro porque, claro, o Hamas é muito estratégico, inteligente na forma como faz as suas declarações, né? Ele se coloca como, eu estou abrindo mão do meu poder para entrar uma autoridade tecnocrática palestina, que foi nomeada, designada pelo Ocidente. Olha como eu estou aberto, reformista,
0: aliás,
1: até parece.
0: Qual que é a intenção deles, hein?
1: Então, justamente, ao tomar essa decisão, ele se coloca enquanto um ator que não é intransigente, que é a visão que nós ocidentais geralmente olhamos. Hamas radical, terrorista. Não, nesse momento ele é um ator que abre mão do seu poder em nome de uma decisão imposta pelos Estados Unidos, né? Porque é imposta por quê? Porque é unilateral, né? Ele é feito por fora do sistema ONU, né? Se a gente olha para o Conselho de Paz criado pelo Trump, ele é paralelo, né?
0: Então, o Hamas está querendo passar o recado de que está fazendo a parte dele.
1: Estou negociando.
0: E do tipo, Israel, faz
1: estou
0: a sua aí.
1: Estou negociando nesse momento. Eu estou colocando à mesa a disposição de eu não governar. Mas ele é estratégico o suficiente para dizer, eu não vou abrir mão da minha força armada. Né?
0: Aí que está o problema.
1: E aí que vai estar o grande problema, porque o argumento de Israel, e já é esse argumento, é enquanto não desarmar, eu não desocupo. Só que nesse momento, em termos de negociação, o que o Hamas fez é passar a batata quente, né, a bola, para Israel, porque ele, eu já estou flexibilizando. Assim como o Hamas já tinha flexibilizado em 2017, antes do atentado do 7 de outubro de 2023. Em 2017, o Hamas, historicamente, também disse nós estamos dispostos a reconhecer o território palestino das fronteiras de 67, que é a Guerra de Seis Dias. O que ele quer dizer? Gaza e Cisjordânia. Mas ele fala, só reconhecerei se não tiver nenhum militar palestino, nem na Cisjordânia e nem em Gaza. E ele sabia que, ao dizer isso, Israel não tiraria os seus militares da Cisjordânia, que é onde estava em 2017. Né? Então, ele joga a culpa em Israel. Ele apresenta, de novo, Israel como o ator intransigente, na verdade, né? Que não se coloca à disposição do que a luta, seja do Hamas ou da autoridade palestina ou de qualquer outro, indica que é a soberania e a autodeterminação do povo palestino, né? Então, é histórico nesse sentido. Há 20 anos, quem governa de facto Gaza, apesar do não reconhecimento internacional, é o Hamas. Ele se coloca à parte, mas ele põe um asterisco ali, porque ele fala, vou manter a minha estrutura militar. Ele fala, quem governa o dia a dia de Gaza são funcionários públicos ligados ao Hamas, evidentemente. E não tem como retirá-los, porque eles fazem, eles resolvem as questões cotidianas da governança. E esse Conselho Nacional de Tecnocratas já afirmou, né, que depende dessa população local para administrar também. Então é como se o Hamas, não tem como você tirar o Hamas, né, da forma prática.
0: Eles,
1: né,
0: ainda vão seguir influenciando, vão ali seguir, de alguma forma, e tendo esse braço armado.
1: Tendo esse braço armado.
0: Não vão ainda entregar as armas. Então a gente está diante de dois impasses principais que eu até falei na abertura do programa, né? O desarmamento do Hamas e a retirada das tropas israelenses. Hoje Israel ocupa 60% do território da faixa de Gaza, com um plano de ampliar, né, expandir essa ocupação para 70%.
1: Sim.
0: Qual a chance de Israel e do Hamas abrirem mão dessas principais armas que eles têm no momento nesse conflito? E o que poderia fazê-los abrir mão? Os Estados Unidos poderiam forçar de alguma forma? Porque a gente sabe que o Trump não tem muita moral com o Netanyahu, né? Assim, aliás, o Netanyahu parece que às vezes faz as coisas sem passar pela aprovação do Trump, né? Isso que a gente está vendo, pelo menos, no conflito com o Irã. Então, os Estados Unidos teriam algum poder para fazer o Hamas entregar as armas e Israel se retirar da faixa de Gaza para a gente conseguir ver um andamento mesmo nesse acordo de paz?
1: Sobre isso é uma coisa que, assim, se for isso, é a DOC na história mundial, né? Porque nunca um ator fraco dominou o ator forte, né? Fraco entre aspas e forte com certeza, que é os Estados Unidos é o forte. E Israel é quem depende dos Estados Unidos. E historicamente depende por quê? Financiamento, fornecimento de capacidade tecnológica, tudo foi feito através do apoio norte-americano. Essa relação especial vem dos Estados Unidos. Mas é claro que existe o lobby sionista nos Estados Unidos, mas é claro que existe uma força muito grande para que o Estado de Israel, da forma como está, que é uma estrutura sionista, se mantenha da forma como está. E é aí que vem essa coisa, quem que manda em quem, né? Fato é que sim, Israel toma muitas decisões de forma unilateral. Inclusive a própria invasão do sul do Líbano, né, acontece de uma maneira totalmente ilegal, né? Hoje o sul do Líbano, uma parte, até o rio Litani, mais ou menos, é ocupada por militares israelenses também. E isso viola o cessar-fogo que foi estabelecido entre Estados Unidos e Irã, né? Que era o Irã falou, não, eu vou parar desde que você não faça mais o quê? Invasões, invadir o Líbano, né? O que isso demonstra? Que é muito provável, né? E posso queimar minha língua, né? Nesse momento, os analistas, sempre que vão fazer essa previsão, podem queimar a língua. Mas é muito improvável que nós estejamos diante de um momento de virada completa, né? De Israel realmente tirar suas tropas, né? E do Hamas se desarmar. O Hamas não vai se desarmar porque ele é a representação da resistência palestina, né? Ainda. E que em contextos onde não houve alguma resistência armada, os palestinos foram completamente expulsos. Desde 48 a 67, 73, a gente pode citar todas as datas históricas que isso aconteceu. Então, é muito improvável. E é muito improvável que Israel retire justamente suas tropas, porque se trata de um contexto em que tirar as tropas é demonstrar a derrota, porque ele não acabou com o Hamas, né? E os Estados Unidos faz esse teatro, né, de que sabe muito do que está acontecendo, está controlando. Não está controlando. Esses atores têm autoridade e têm capacidade de tomar essas decisões, né? Estamos muito longe de uma solução. A solução, na minha visão, viria se houvesse um reconhecimento pleno da autoridade soberana e autodeterminada palestina. É o que nós costumamos dizer na academia. Escutemos os palestinos. Por que que a gente não escuta os palestinos, né? O que que eles querem? Como eles querem essa reconstrução, né? Ao passo que o que Israel apresenta é o que garantirá a minha segurança plena nessa região, né? Só que o grande problema é que o Estado de Israel foi constituído sob uma premissa sionista de que aquele é um território sagrado judeu. E que boa parte dos seus representantes políticos acreditam que existe esse espaço, inclusive, não está completo, né? A gente escuta representantes como Ben-Gvir, que é até mais radical que Netanyahu, e fala, o Estado de Israel ainda precisa ser completo, até o Litani, até o sul do Líbano. É até depois do Rio Jordão, ou seja, invadir o território jordaniano. Ou seja, a gente fala de disputas territoriais que ainda não se cessaram, de um conflito que começou pelo menos em 1948, se não até antes, quando o mandato britânico da Palestina também tinha confronto entre os migrantes judeus que chegavam nesse território da Palestina e os locais, que eram os palestinos que estavam ali, né? Me parece mais um episódio, mas não me parece ser o episódio conclusivo.
0: Você citou, então, a questão da Cisjordânia, né? Inclusive, Israel vem ampliando os assentamentos na Cisjordânia e aumentando, sim, operações de demolições de casas, de empresas de palestinos lá, aumentando a presença. E segue nessa invasão também, né, terrestre no sul do Líbano, apesar dos apelos de Donald Trump, apesar do acordo, enquanto também permanece com essa ocupação na faixa de Gaza. Então, são três frentes ali, né, e que deixam muito claro a real intenção, pelo menos desse governo israelense, né? Agora, eu queria entender, se a gente depende de uma saída de Netanyahu e de Ben-Gvir e dessas figuras políticas mais extremistas de Israel, poderia haver uma mudança política ali dentro para a gente começar a acreditar num diálogo e num futuro reconhecimento da Palestina, não por parte de Israel, mas assim, um entendimento de que eles abririam caminho para que esse reconhecimento finalmente possa acontecer?
1: Essa é uma excelente pergunta, né? Eu acho que o primeiro ponto é: estamos falando sobre isso, né? E eu acredito que toda a mobilização, através da violência, infelizmente, mas que foi feita no 7 de outubro, teve como objetivo chamar atenção para essa discussão sobre como chegar a um espaço em que a Palestina pode ser um Estado autônomo reconhecido sem interferência estrangeira, né? Isso passa necessariamente com uma mudança radical em Israel. Uma mudança que nós não vimos nem em 93 com a Paz de Oslo, né? Porque imediatamente quando se estabeleceu a Paz de Oslo, apareceram uma série de asteriscos que fazem justamente o fato de Israel ter esses assentamentos na Cisjordânia e intensificar esses assentamentos. Portanto, não houve o respeito ao que havia sido acordado ou prometido, né? Eu acredito que para um processo de autonomia palestina, de facto, né, uma soberania, uma autodeterminação, dentro da própria estrutura internacional que existe hoje, que é a ordem liberal, necessariamente não pode haver um governo sionista em Israel. E a estrutura sionista, ela é estatal, ela não é meramente partidária, né? Então, quando a gente fala de partidos de extrema direita, Ben-Gvir e esses caras que cooptaram o partido que seria antigamente era só a direita, né, que é do Netanyahu, todos eles veem o projeto sionista como algo de contraposição ao que havia antes naquele território. E a luta palestina, e aí o caráter telúrico, ela está intrinsecamente ligada àquele espaço que era a Palestina antes de 48, né? E aí vem a grande discussão, essa impossibilidade, dois corpos não ocupam esse mesmo espaço, né? A ONU tentou com soluções de dois estados, outros pensaram, não, é um estado só com governança palestina e judaica ao mesmo tempo. Não se chegou a um consenso, né? Não se chegou a uma conclusão. O ponto hoje que existe é: até o Hamas, disposto a discutir uma autodeterminação palestina, ele não vai reconhecer o Estado de Israel, ele evidentemente não vai. Mas ele afirma que deve haver uma Palestina nos territórios pré-67. Isso foi o que disse em 2017. Portanto, Gaza e Cisjordânia. Não há, até esse momento, nenhum representante político israelense da alta cúpula, haverá eleição, inclusive, né, que afirma contundentemente que reconhecerá isso sem ter alguma presença israelense nesses territórios, né? Então, esse é o real impasse, né? Esse é o real impasse. Enquanto não houver.
0: Então não adianta Netanyahu sair,
1: Não.
0: porque ali a
1: Não, e porque
0: política
1: existe
0: é difícil.
1: pressão popular dentro de Israel, né? Esse é um assunto muito delicado lá dentro, né? Porque essa negação da soberania palestina, porque existe justamente essa visão de os palestinos são terroristas, entre várias aspas, né? Mas eles vão falar são terroristas, eles têm que ser eliminados. É uma visão muito triste, né? Mas muito real da realidade daquele locus, daquele espaço.
0: Professor, quero muito agradecer as suas explicações aqui, sua participação no Band News do Mundo. Esse foi o Rodrigo Amaral, professor de Relações Internacionais da PUC São Paulo. Até uma próxima oportunidade.
1: Eu que agradeço, Beatriz. Até uma próxima.
0: Quero agradecer também a sua companhia aqui no Band News do Mundo. Se você quiser rever esse programa, acessa lá as páginas das redes sociais do jornalismo da Band. Te vejo semana que vem. Tchau.

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0: Olá, começa agora mais uma que tem vaga. Meu convidado de hoje é Lucas Ogian, diretor executivo da Michael Page no Brasil. E vamos falar sobre tecnologia, o uso da inteligência artificial sobre diversas esferas no mercado de trabalho e carreira. Lucas, é um prazer recebê-lo, tudo bem?
1: Oi, Helene, tudo certo? Um prazer com você aqui de novo.
0: Lucas, vamos lá. Esse assunto é incontornável, né?
1: Sim.
0: Hoje o uso da inteligência artificial é realmente para todos os lados que a gente observa. O bom uso dá bons frutos, o mau uso, da mesma maneira, pode não contribuir positivamente, seja para uma vaga, seja para um recrutamento e seleção acontecer da forma devida. Como é que vocês, a Michael Page, estão rastreando esses usos e observando o mercado reagindo a eles?
1: Super bem pontuado em tudo que você falou, tá? Então, todo mundo usa de alguma forma ou de outra. Alguns muito bem, alguns estão aprendendo ainda, outros se recusam a usar. Esses são os mais divertidos, tá? É, para conversar, interagir, para você entender perspectivas. Mas brincadeiras à parte, o que a gente enxerga hoje? As empresas estão usando de um jeito e as pessoas estão usando de outro. Então, há 2 anos já a gente faz o estudo que a gente lançou recentemente, no qual ele contempla o uso da inteligência artificial por empresas e por pessoas. O que a gente notou que é interessante? Aumentou quase que o dobro pessoas usando nas empresas e empresas efetivamente fazendo algum bom uso. O que é muito legal, quando a gente vê de um ano de 25 para 26 esse grau de evolução. Onde estão os desafios? Usar bem. A gente vê que sejam candidatos querendo ir para uma nova vaga, empresas recrutando, ainda existe muita dúvida sobre como usar a inteligência artificial da melhor forma, que seja produtiva para todos os lados, tanto para os candidatos quanto para as pessoas que estão fazendo bom uso dela. É, então, hoje, as empresas usam já para fazer gestão de bancos de dados, fazer análise de currículos, fazer. Poxa, quando você recebe 1.000 currículos para uma posição, você não vai conseguir rastrear todos, então é legal você conseguir triar a partir deles. E isso já ajuda muita gente. Tem empresas que estão fazendo processos seletivos quase que inteiramente com inteligência artificial,
0: Nossa.
1: processos de admissão 100% com inteligência artificial e até às vezes processos de demissão como um todo. Então, o processo de automação e uso de algumas ferramentas excepcionais, ele tem sido ótimo para, por exemplo, algumas coisas que são mais manuais anteriormente. Só que nem sempre isso é 100% bem recebido pelas pessoas. Porque o tato humano é o que as pessoas sentem falta hoje. E é muito disso que a nossa pesquisa trouxe, que eu acho que é a parte mais legal de tudo.
0: Agora, o que me chama a atenção é o uso 100% na recrutamento e seleção dessa tecnologia. Como ser assertivo? Impacta de alguma maneira no número de turnover? Você contrata totalmente pela IA e aí chega na hora, a performance carece, a forma como ele se colocou ali em termos de skills também deixa a desejar. Quais

0: são os riscos de utilizar todo o processo com base na inteligência artificial e quais são as vantagens de saber dosar essa utilização?
1: Hoje, poucas empresas usam de forma integral a inteligência artificial para fazer um processo seletivo. Uhum. E as que usam, normalmente, são para aquelas vagas massificadas.
0: Tá.
1: Então, são vagas que, historicamente, já têm um alto grau de turnover, por exemplo. Uhum. Posições que, às vezes, são pessoas que vão ficar 3 meses, 6 meses, 9 meses numa cadeira e é o ciclo normal delas.
0: Ah, tá.
1: Então, para essas, a análise que a gente recebe, né, do mercado é que não mudou tanto o turnover. Foi só um processo que foi mais rápido e conseguiu ainda ser eficiente.
0: Uhum.
1: Principalmente as grandes empresas de tecnologia e logísticas fazem isso ao redor do mundo. O principal exemplo deles é a Amazon, tá? Que tem feito isso de forma saudável ao redor do mundo, com algumas críticas devidas aqui ou ali. A maioria das empresas está usando de forma parcial. Então, seja para rastrear alguns pontos-chave nos currículos, filtrar algumas coisas, como processos de busca mesmo, como tinham anteriormente.
0: Uhum.
1: Esses são muito saudáveis, porque você consegue manter ainda a análise da máquina para te ajudar na análise do volume, que isso a máquina e os processos de automação são melhores que nós.
0: Sim.
1: Porém, você mantém o contexto e o julgamento com o humano, né? Então, exemplo prático. Poxa, essa pessoa passou... passagens muito rápidas nas últimas experiências dela, porém ela tem uma experiência fantástica para a minha posição. A máquina pode rapidamente excluir ela se você está buscando alguém com mais longevidade nas passagens.
0: Uhum.
1: Porém, um ser humano olhando e podendo dar contexto, muitas vezes ele vai entender que aquilo foram situações ocasionais, que não é o histórico dessa pessoa e que, na verdade, foram posições, às vezes, temporárias ou em empresas que passaram por momentos complexos, que a gente tem visto muitos
0: Sim.
1: nos últimos anos, e que isso faz parte da vida e essa pessoa pode seguir em frente. Então, o que a gente percebe, e a gente sempre tenta falar para todo mundo no processo seletivo, pelo menos, o contexto e a capacidade de julgamento do humano ainda é muito relevante e ainda supera a análise que a gente observa das ferramentas de inteligência artificial. Porém, o complemento que essas ferramentas trazem de análise de volume, filtro e etc., eles são incontestavelmente de grande sucesso no processo de seleção, pelo menos.
0: Sim. É bom te ouvir nesse sentido, porque é bom ser ponderado, né?
1: Sim.
0: No sentido de olhar para o lado positivo, o lado do copo meio cheio, da contribuição, sim, que a inteligência pode fazer, mas não deixar totalmente à mercê disso, porque aí os erros, as falhas no processo também podem vir, o que não vai contribuir em nada para o humano. Eu já ouvi certa vez de um empresário que o grande temor das pessoas que acham que a inteligência artificial vai substituir profissão é um equívoco, ao passo que a gente tem que observar aqui. Ocupações poderão ser substituídas, principalmente ocupações que são muito automatizáveis.
1: Sim.
0: Né? Já profissões como médico, advogado e tal, profissões vão continuar. A ocupação dentro da profissão que vai mudar. Você pensa da forma semelhante? Como é que você observa isso, Lucas?
1: Ele
0: porque
1: acertou
0: é
1: em cheio.
0: Né?
1: Porque no fim do dia, se você tem uma função mais transacional ou operacional, é natural que as tecnologias venham para evoluir e melhorar esse processo.
0: Uhum.
1: Porém, o processo intelectual de tomada de decisão, ele ainda depende muito dessa capacidade do humano. Então, exemplos práticos. A gente já está há 80 anos na era da informação, né? Então,
0: Sim.
1: primeiro computador lá nos anos de 45, 46, e daí para frente a gente começou a automatizar e digitalizar muita coisa. E isso foi ótimo. E todo mundo tinha medo disso há 50, 60, 70, 80, 90 anos atrás. Falou, poxa, vão acabar os empregos. Acabaram alguns empregos de alguma forma, mas se criaram muito mais empregos de outra forma.
0: Uhum.
1: Similar vai acontecer e já tem acontecido. Então você tem, sim, alguns empregos não vão deixar de existir, mas algumas tarefas vão ser substituídas para que essas pessoas possam focar em fazer a tarefa delas ou uma outra tarefa de alguma outra forma.
0: Uhum.
1: O desafio é que tudo isso está acontecendo muito rápido nesse processo.
0: Sim.
1: Então, muitas vezes o medo que a gente tem, pelo menos, entendido nas entrevistas e dos empresários é, olha, essas pessoas vão deixar de ter um emprego mais rápido do que seria o normal num processo de transformação. Será que eu vou conseguir educá-las rápido o suficiente ou qualificá-las rápido o suficiente para fazer uma outra atividade de relevância? Essa é a pergunta adequada para você se perguntar como um profissional.
0: Boa.
1: Que é super justa. Então, tem uma atividade operacional e transacional, ela vai ser substituída. Preciso aprender outras atividades ou como colocar meu intelecto em prática para conseguir ainda ser de suporte para a empresa. Eu consigo fazer essa transição rápido o suficiente antes da minha tarefa ser substituída? Essa é uma pergunta super razoável que a maioria de nós poderia sim estar fazendo com algumas das nossas tarefas.
0: É, né? E ainda mais quando o profissional é multitarefa, ou toda essa era da inteligência artificial pede também essa nossa flexibilidade em atividades, em funções ali, para você se tornar realmente um 360, quem sabe, dentro da sua profissão. Agora, falando para quem está em processo de formação atualmente, para quem já escolheu o curso ou vai escolher, o que é que se daria de conselho? Porque a gente já sabe que o jovem em si só já tem muitas dúvidas, né? Muitos anseios, principalmente nessa fase. Para quem está vivendo essa época na prática, o que falar para esse aluno, para essa pessoa, Lucas?
1: A primeira coisa que eu posso falar para esse pessoal que está se formando agora, eu pessoalmente me formei no meio da última grande crise que a gente teve, que foi em 2008. Uhum. Tava bem ruim. É o cenário econômico e etc. Então, acho que a primeira coisa que eu posso oferecer é empatia. Porque no fim do dia, processos de transformação, eles vão acontecer durante a nossa vida. Eles têm ficado mais rápido, né, nas últimas décadas. Uhum. Mas eles vão acontecer. Transições econômicas, transformações na força de trabalho. Então, esse tipo de coisa vai acontecer. Então, o que pode parecer muito difícil num primeiro momento para o pessoal que está se formando agora, vindo para o mercado de trabalho agora, ele deveria ser enxergado como uma grande oportunidade. Porque no final do dia, para quem está começando a carreira, o que é muito importante é aprendizado e desenvolvimento. Uhum. Mais do que estar num status de relevância, mais do que estar num negócio que você acha que vai ser o negócio da sua vida. Normalmente as pessoas começam fazendo alguma coisa na vida e elas mudam rapidamente para fazer outras. Eu vivi isso, eu sei que outras pessoas viveram isso na vida também. E provavelmente isso não vai ser diferente com essa geração. Só que essa é, sem dúvida, a geração que tem que estar mais disposta a aprender. Então, a principal coisa que eu posso falar para os jovens hoje é: está saindo da faculdade, está entrando na faculdade, legal, lindo, maravilhoso, mas esteja disposto a se adaptar, a aprender e a se moldar mais do que nunca. Uhum. Se você não tiver, você vai sofrer muito. Mas se você está disposto a aprender e ser flexível genuinamente para isso, a chance é que você tenha um caminhão de coisa para fazer daqui para frente. Então, sim, eu olharia com a oportunidade, caso você vista os sapatos certos aí nesse caso.
0: E para quem já está no seu processo de carreira, ocupando cargos relevantes que seja, falando aí de CEOs, diretores, qual é também um conselho, o olhar para essa fase de vida, de carreira? Porque a gente fala também de uma busca cada vez maior pela superação de nós mesmos, naquilo que a gente está proposto a fazer, né, no direcionamento, no planejamento dessa vida profissional. Qual é o timing para esse público, na sua opinião, Lucas?
1: Eu vou falar de timing e das competências, porque a nossa pesquisa ela mostrou esse ano as três principais competências que as empresas esperam das pessoas hoje. Então, a primeira delas é comunicação, a segunda delas é adaptabilidade e a terceira é capacidades interpessoais, né? Uma boa comunicação normalmente te leva muito longe. Estou falando, eu sei, para mestres isso aqui no tema, né? Mas uma boa comunicação, ele normalmente te leva muito longe em qualquer âmbito que você esteja. Né? Não só no jornalismo, etc., brincadeiras à parte, mas também em qualquer parte da sua vida profissional. Por quê? Porque a maioria das pessoas hoje em dia não tem empatia para conseguir falar de um jeito que a outra pessoa ouça.
0: Sim.
1: Então, essa capacidade que uma boa comunicação te traz, te faz ir muito além. Principalmente para quem já está em cadeiras mais sêniores, cadeiras mais executivas, porque as pessoas precisam ter essa capacidade de influenciar. Então, comunicação, sem dúvida, é uma habilidade que você precisa desenvolver rápido. E se não desenvolveu ainda, corra atrás muito rápido. Adaptabilidade, que é o segundo ponto que a nossa pesquisa traz, um pouco do que a gente falou sobre aprendizado. A maioria dos CEOs com quem eu falo, que são pessoas de grande sucesso, quando você pergunta para eles, poxa, como que você se mantém atualizado? As pessoas, eu aprendo, sempre. Então, busque formas de aprendizado. Ah, pô, não vou fazer um MBA, não vou fazer uma pós-graduação. Faça mentor em reverso, que é algo que a gente entende que as pessoas aprendem muito. Pergunte mais do que afirme. Essas coisas, elas são muito relevantes. Então, essa adaptabilidade significa você aprender, se moldar e estar disposto a ser mutável nesse sentido. Isso é muito importante para as pessoas. E número 3, essa capacidade de relacionamento interpessoal, de outras competências que envolvem tudo isso, ele é determinante. No fim do dia, a gente passou por períodos de transformação os últimos anos que foram muito rápidos, no qual as pessoas se viram mais digitalizadas, mais envolvidas no mundo digital, mais dentro de redes sociais, etc. Mas a gente vê uma demanda louca do mercado de trabalho em relacionamentos de confiança, em relacionamentos mais próximos com seres humanos, em conversas e cafés e eventos juntos, sabe? Então, o que a gente nota é, quanto mais humano você conseguir ser durante as suas tarefas e durante o seu trabalho, mais sucesso provavelmente você vai ter.
0: Olha, interessante. Então, podemos considerar que o networking voltou com tudo para essa esfera pessoa, cara a cara, ali a troca da energia faz a diferença nesse processo de criação de relacionamento?
1: Com certeza. Uhum. Eu sou sujeito a isso, né? Porque eu vivo disso. Então, no meu caso, talvez. Mas, sim, cada vez mais as pessoas querem voltar a ter um café com uma outra pessoa. Querem voltar a almoçar. Querem estar presentes.
0: Sim.
1: Falei pro pessoal recentemente no escritório, a gente voltou a ter cada vez mais happy hours.
0: Olha só,
1: isso é
0: legal.
1: Bom. Pô, alguns anos atrás o pessoal tinha abolido happy hours, né? Porque é muito invasivo, o pessoal não bebe mais.
0: Socializar.
1: Tal. Socializar, não precisa, vou pra casa ver Netflix. Tal.
0: Uhum.
1: Não tem mais, né? Felizmente, agora o pessoal quer voltar a ter happy hour, quer voltar a estar junto. Então, acho que essas pequenas coisas humanas estão fazendo cada vez mais a diferença de novo.
0: Agora, Lucas, saúde mental, como é que fica na interpretação disso tudo? Porque a inteligência artificial justamente traz essa linha de comportamento que você comentou muito bem sobre, prefiro não, né? Vou aqui, posso falar por mensagem, não quero atender ligação. Tem pessoas que têm esse perfil e que a inteligência artificial, a tecnologia, enfatiza ainda mais essa preferência pelo não contato físico, não contato pessoal. Como é que a saúde mental, na sua avaliação, no que vocês observam no dia a dia da MicroPage, pode ser afetada positiva, negativamente?
1: Felizmente, a saúde mental ela tomou uma proporção grande nos últimos anos, inclusive legislação passada nova agora, né? Então, existe um impacto real da saúde mental hoje no ambiente de trabalho. A parte muito boa é que sempre teve. A diferença é que a gente não reconhecia como algo real, como algo de alta relevância. Hoje enxergam isso. Então, hoje, empresas, querendo ou não, dada a legislação, elas têm que lidar com o tema.
0: Uhum.
1: Então, a forma que a gente enxerga, que a gente viu isso surgir na pesquisa já nos últimos 2 anos, é cada vez mais as pessoas se importam com a saúde mental delas, com o equilíbrio delas de vida. Um dos pontos principais que saiu na nossa pesquisa de por que, que as pessoas escolhem uma nova oportunidade é pelo equilíbrio entre vida e trabalho. Tá no top 3.
0: Sim.
1: Então, assim, elas querem salário? Querem. Elas querem desafio, cargo, oportunidade? Querem. Mas elas querem um equilíbrio de vida pessoal e a vida no trabalho delas também. Então, a saúde mental no final do dia, se você consegue traduzir de uma forma boa, é a do equilíbrio.
0: Sim.
1: Sempre você vai estar num momento, às vezes, mais doloroso na vida pessoal, na vida com os amigos bem, na vida social mais ou menos, no trabalho com seus desafios. Então, nada tudo vai estar sempre 100%. As coisas têm altos e baixos. Mas o equilíbrio é onde a gente vê que as pessoas mais buscam. E a saúde mental é sobre isso. É você conseguir equilibrar todos os pratinhos que você tem, sendo o trabalho um deles.
0: Sim.
1: E não agora, já nos últimos anos, sempre o mais importante. Ele é um deles. Mas as pessoas querem ter outras partes da vida também. E as empresas estão entendendo cada vez mais isso.
0: É a tal da roda da vida, né? A gente vê realmente esse equilíbrio sobre você equalizar todas as funções humanas, todas as funções pessoais, profissionais, tentar pelo menos, porque também ninguém é perfeito nessa busca ou nessa tentativa. Mas só de ter a boa vontade, né, de se olhar e também de ter uma empresa que olhe para o mesmo horizonte nesse sentido de equilíbrio, eu acho que é o que realmente pode engajar ou ser responsável pela saída, pela falta de propósito, como também tem utilizado bastante essa palavra, né? Se há propósito, há reconhecimento, há permanência. Se não há, você perde todo o sentido de estar ali. Eu acho que isso também está norteando bastante também esse processo de escolha e de permanência nas empresas, né, Lucas?
1: Tá. Cada vez mais as pessoas querem se sentir afiliadas a alguma coisa. E elas normalmente se afiliam a algo que elas acreditam.
0: Sim.
1: Né? A gente estava falando anteriormente sobre, poxa, o quanto cada pessoa consegue acreditar no propósito que uma empresa tem. Então, se a pessoa ela acredita no propósito da empresa e, principalmente, acima de tudo, com quem ela trabalha, ela tende a ficar mais na empresa. Ela tende a estar mais engajada. Hoje, mais do que nunca, as pessoas ficam nas empresas pelo que a empresa representa na vida delas, sim. Por um bom salário, sim. Pelo desenvolvimento que elas podem ter, também. Mas, acima de tudo, pelas pessoas com quem elas trabalham. Essa é a parte mais interessante, talvez, da pesquisa, que no final do dia, às vezes um profissional está vivendo um momento super difícil, desafiador, mas se ele tem um chefe com quem ele pode contar, ele vai ficar lá. E o oposto também acontece. Se a pessoa está com um ótimo salário, acima do mercado, tem oportunidades de carreira na empresa, está numa empresa super incrível para se trabalhar, mas trabalha com alguém que ele não consegue aturar, ele vai sair correndo rápido. Uhum. Não tem nada que vai segurar essa pessoa lá. Então, no final do dia, esse vínculo que você constrói dentro da sua vida do trabalho, seja com o motivador da empresa ou com as pessoas que estão dentro dela, ele determina se você vai estar lá ou não.
0: E um vínculo, às vezes, que pode ser até direto com a chefia, com, né, o seu responsável, porque ele, como responsável, como líder, que a gente torce sempre, e não chefe, é ali o core também da empresa, né? Você tem o olhar 360, você ter essa aproximação maior com o colaborador para ter essa coisa de não só aceitação, aproximação, mas principalmente referência. Quando você não está com alguém que você ou admira, ou tem um bom relacionamento, ou tem uma liderança realmente humanizada, como a gente já comentou aqui em várias oportunidades, a importância desse olhar humano, apesar da inteligência artificial e da tecnologia cada vez mais presente, tudo se perde. Ou seja, o humano nunca vai deixar de ter o seu espaço perante a evolução tecnológica. É realmente, mais uma vez aqui, questão de equilíbrio.
1: Sim. No fim do dia, a gente fala muitos anos lá que pessoas compram pessoas.
0: Sim.
1: Não tem jeito. Eu recruto, felizmente, eu tô na Paid já há 15 anos. Uhum. Eu já vi diversos casos de pessoas que foram trabalhar com antigos chefes, que viraram líderes, né? Mas antigos chefes, antigos líderes, só porque era aquela pessoa. Às vezes era para um cargo não tão legal, um cargo abaixo, às vezes para ganhar menos, às vezes para ir trabalhar mais longe, mas porque era com tal pessoa que ela sabia que ela podia contar, que tinha confiança. Que se desse algum problema na vida dela, podia ligar para aquela pessoa e falar, deu esse problema, me segura aí, me suporta, porque eu preciso do seu ajuda agora. Então, esse vínculo, sim, ele determina a longevidade das pessoas nos lugares, e ele é muito importante para você se sentir bem. No fim do dia, as pessoas querem se sentir bem. Você quer se sentir bem no trabalho que você está, nas relações sociais que você tem, no lugar onde você mora. Você quer se sentir bem. Ninguém mais tolera não tô legal, sabe? Ou elas toleram por um tempo muito curto hoje em dia. Então, o elástico tá muito estirado para a maioria das pessoas. Estourar tá fácil. Então, elas precisam de mais empatia, generosidade, para que elas se sintam bem.
0: Soft skills também sempre é bem-vindo, né? O desenvolvimento delas, pelo menos, e a prática, obviamente. Eu não vou estender muito a previsão sobre ano que vem, mas pelo menos para o próximo semestre. A pesquisa ou vocês, no dia a dia, estão rastreando alguma tendência nesse sentido da tecnologia? Porque como é tão rápido, né? Muda constantemente, dia após dia. Para esse ano de 2026, segundo semestre, por exemplo, alguma novidade no radar, alguma intervenção maior sobre o mercado de trabalho através das ferramentas tecnológicas, Lucas?
1: Gradativamente, a gente vai ver um uso maior das ferramentas, em todos os níveis. Então, hoje, são poucas empresas que, por exemplo, usam processos de automação completos num processo de admissão, ou de desligamento, ou de gestão de profissionais, coisas desse tipo. A gente vai gradativamente ver com que isso aumente muito grande nas empresas. A gente vai, sim, gradativamente ver, por exemplo, agentes de inteligência artificial fazendo o primeiro filtro com as pessoas, as primeiras conversas, as primeiras abordagens, as primeiras perguntas. Isso, no nosso entendimento, vai evoluir para acontecer nos próximos, seja semestre ou anos, cada vez mais. Então, essa é uma realidade que a gente tem que aceitar, que cada vez mais a gente vai estar num ambiente digitalizado e isso faz parte.
0: Tá.
1: Mas, ao mesmo tempo, a gente tem que entender também que as empresas estão conscientes de que o ser humano ainda precisa fazer parte da tomada de decisão e do julgamento sobre o que vai acontecer. E esse equilíbrio está muito bem alinhado até agora no que tange o uso para recrutamento, gestão de pessoas e etc.
0: Boa.
1: Óbvio que em outras esferas da humanidade aí, não vamos entrar nesse tema, que eu acho que fica mais amplo aqui, filosófico.
0: Aí já aí, outras esferas totais.
1: Mas
0: mesmo.
1: Nisso tá bem administrado, a gente enxerga que até agora as evoluções são positivas, até porque a maioria das empresas, e com devida certeza, tem algum medo de extrapolar isso e ser prejudicada no final do dia. Porque quando você lida com pessoas diretamente, não com uma atividade transacional qualquer, você fazer o over uso, né, de algumas tecnologias, ela pode atrapalhar muito sua reputação. Então, existe um medo genuíno das empresas de fazer isso da forma adequada para não colocar os pés pelas mangas. Aí.
0: O Brasil está bem em comparação mundial. Se a gente olhar para... eu não sei se é injusto a gente olhar para os Estados Unidos, para a Europa e falar também aqui no compasso do Brasil, mas falando globalmente, estamos bem, utilizando bem as tecnologias, acompanhando bastante esse processo de forma benéfica, qual é a avaliação, mesmo que por cima, assim?
1: O Brasil não é um mercado de trabalho mais evoluído em sua maturidade, uhum, e nem no uso tecnológico. Acho que a gente tá bem. Mas quando você faz o comparativo, quando você usou Estados Unidos, China, Japão, alguns mercados na Europa, eles certamente são mercados mais maduros de trabalho e do uso de tecnologia para com ele. E até porque tem um aspecto cultural em relação a isso. Uhum. Ser realista, o latino-americano, ele gosta do cafezinho, ele gosta da relação pessoal, ele gosta da conversa, né, uhum, da mensagem, etc. No final do dia, quando você pega, talvez, algumas culturas asiáticas ou americano, ou algumas culturas europeias, esse distanciamento para eles é normal. Então, você fazer um processo seletivo 100% digitalizado, culturalmente é extremamente aceitável em algumas culturas, porque está tudo bem, só ser uma transação.
0: E quem já teve a oportunidade de ir para Nova York, acredito que seu caso também e tal, pode ver a diferença, é gritante. E a gente acha até que é frieza, mas não é, é diferença cultural. É horário, é levado muito a sério, atraso, é quase que inaceitável.
1: Sim, sim, não é não.
0: E é isso, e está tudo bem, segue sua vida. Eu senti um pouco de estranheza quando eu tive essa experiência lá de uma imersão que eu fiz, mas é isso, né, entender culturalmente e respeitar também os limites culturais que determinam as ações das pessoas, principalmente no mercado competitivo, de trabalho e tudo mais, né, Lucas?
1: Choques culturais, eles causam estranheza, né? Então, isso vale também para o mercado de trabalho, nem todo lugar é igual. Da mesma forma, quando empresas de fora vêm recrutar conosco, que tem acontecido muito nos últimos anos, felizmente para nós, você tem um aspecto da gente tentar educar as pessoas, falar, olha, você vai fazer o processo seletivo para escolher o brasileiro, você vai ter que talvez fazer um charme a mais para convencer ele para vir para sua empresa, você vai ter que fazer uma entrevista a mais, não é assim rápido como é nos outros lugares, não é tão transacional, é uma relação de confiança que você tem que construir, porque tem um aspecto cultural também. E de novo a gente volta na adaptabilidade. Se você está disposto a aprender algo novo, essas culturas diferentes são um prato cheio, entendeu? Mas para quem tem resistência ou sempre acha que o seu jeito está certo, não, meu arroz e feijão é o melhor que tem, esquece, nem me apresenta outra coisa.
0: Meu tempero,
1: nem quero ouvir, não quero ouvir esse negócio que você tem para servir. Aí é um problema, entendeu?
0: Quem então... não tem ouvidos para escutar e complica, né? A gente chegou no final, mas antes, só em menos de um minutinho, se você puder dar uma palavra, um conselho, uma dica, a gente falou aqui nos bastidores de um livro, não sei se você quer ir por aí, fica à vontade, Lucas.
1: Eu posso, bom, a gente falou de muita coisa hoje, né? Eu falei para você mais cedo, desde que eu li o livro do Yuval Harari, o Nexus, é um livro que eu super recomendo, principalmente pela capacidade que ele tem de trazer o exercício da comunicação e da relação, o quão importante ela é, principalmente quando ela é verdadeira. Então, eu recomendo esse, acho que é super interessante.
0: Boa.
1: E traz um parâmetro para nós de conseguir respirar, pensar para conseguir criar e conduzir relações de mais sucesso e menos, né,
0: euforia,
1: a flor da pele, euforia,
0: menos, né,
1: rede social,
0: precipitações e tal. Lucas Ojean, muito obrigada pela presença, sempre bom falar contigo, essa calma que você transmite também na comunicação é muito boa, é bom trabalho, conte sempre com a Band, até a próxima.
1: Prazer, Lani, muito obrigado.
0: Obrigada,
1: viu?
0: Lucas. Obrigada a você também pela companhia e audiência de sempre, o Aqui Tem BH também fica disponível no YouTube Band Jornalismo. Até o próximo programa.

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0: Olá, está começando mais um Viver Melhor. No programa de hoje, vamos falar sobre as doenças das vias aéreas superiores. E para tirar todas as nossas dúvidas, recebo os médicos otorrinos, doutora Georgiana Webb, do Hospital Sírio-Libanês, e o doutor Guilherme Ocelin, que é médico do Hospital 9 de Julho, ambos aqui em São Paulo. Mas antes, vamos assistir uma matéria sobre esse tema. Vamos lá.
1: Lavagem do nariz com soro, sala sem tapete, sofá sem a manta e travesseiros da cama virados para baixo durante o dia para evitar poeira. Além disso, um quarto da casa foi transformado no guarda-roupa de seu Desmode, porque ele não pode sentir o cheiro da madeira. Todos esses cuidados são para afastar as crises de rinite alérgica que o arquiteto tem.
2: Do nada vem um cheiro forte e começa a entupir, a secretar, aí começa a corizar. Então é uma coisa feia, viu? Quem tem rinite sofre.
1: As doenças respiratórias afetam principalmente crianças e idosos. São divididas em dois grupos, as agudas, como gripes e resfriados, e as crônicas, que são mais graves e não têm cura, como a rinite alérgica, a asma e a bronquite. A sinusite, que é uma inflamação ao redor do nariz e dos olhos, pode ser crônica ou aguda. As doenças respiratórias crônicas podem ser tratadas para diminuir os sintomas e assim o paciente ter uma vida mais tranquila. Para indicar o melhor tratamento, é fundamental consultar um médico. Uso de remédios, lavagem nasal, ventilação mecânica e líquida, e em alguns casos até cirurgia, podem ajudar a reduzir os sintomas. O paciente que recebe o diagnóstico precisa mudar os hábitos dentro de casa também.
3: Sempre lembrar de limpar o ventilador, né, as pás do ventilador, filtro do ar-condicionado, trocar os lençóis de cama. Às vezes um travesseiro, que a pessoa troca a fronha, mas que já é muito antigo, tem mais de 2 anos. Às vezes pode ser isso a causa da sua rinite, que não melhora nunca.
0: Georgiana, a gente está passando por períodos em que as temperaturas são mais baixas, o clima tende a ser mais seco. Qual é o impacto disso nas vias aéreas superiores? Nariz, ouvido e garganta.
4: Sim, isso é uma dúvida muito comum, Jean, e eu sempre explico para o paciente. O frio em si, ele não causa uma resfriado, uma crise da rinite. O que que ele faz? O frio, ele tem um impacto na questão da nossa proteção. Ele diminui o movimento ciliar do nariz, os cílios funcionam um pouco menos.
0: O que são cílios?
4: Cílios é como se fosse uma espécie de vassoura, eu gosto de falar, que faz a limpeza do nosso nariz. Um termo simples para o paciente entender. E no frio, esse movimento ciliar, ele fica mais lento. Então, isso fica mais difícil para tirar impurezas e até mesmo vírus que podem entrar no nosso nariz. Então, isso favorece uma infecção de via aérea superior ou até mesmo uma crise de rinite. Além disso, o próprio frio, ele deixa o muco nasal mais espesso. E aí, na hora que ele fica mais grosso, mais espesso, isso também pode favorecer algumas infecções da via aérea superiores. Então, não é o frio em si que causa diretamente um problema, mas ele pode ter um impacto, sim, tá bom?
0: Agora, Guilherme, a gente está falando um pouco desse frio e a gente fala assim, e aí, tomar sorvete no frio é ruim? Teria alguma métrica nesse sentido de dizer alimentos gelados, como, por exemplo, sorvete, diminuiriam a imunidade local, por exemplo, e favoreceriam infecções?
5: É curioso isso, porque se a gente for aos Estados Unidos, por exemplo, se alguém com dor de garganta for a um pronto-socorro, o médico de lá vai pedir para você tomar um sorvete, por exemplo, chupar um picolé. Então, a questão do gelado, né, para eventos climáticos, no frio, por exemplo, vai trazer dor de garganta, vai trazer mais resfriado, isso na verdade é um mito. A gente sabe que isso não vai trazer necessariamente. No entanto, a gente entende que no momento em que você está num ambiente mais frio, né, num gelado, e você pode tomar algo mais gelado em cima, isso pode talvez baixar um pouco a imunidade em algum determinado momento. E em pacientes que estão um pouco mais suscetíveis, isso pode favorecer a eventos respiratórios agudos, como resfriados, enfim, né? Então, não é que é o sorvete que está trazendo isso, mas é o gelado em cima de um frio, de um ambiente que naturalmente tem uma tendência de trazer para a nossa imunidade um pouquinho mais, né, trazer, deixar lá a imunidade um pouco mais fraca, e isso pode sim favorecer a gente pegar algum resfriado, mas é mito que tomar sorvete vai deixar a gente mais gripado ou não.
0: Até porque quando a gente faz algum tratamento dentário, ou aquelas crianças quando tiram amígdala, a primeira coisa gelado. Que vocês, otorrinos, falam, olha, tem que tomar um sorvetinho, tomar gelado para diminuir essa inflamação. Mas é óbvio que a gente diminui a inflamação, diminui as nossas defesas. E se expondo a vírus ou até mesmo bactérias, isso acaba sendo um fator predisponente. Agora, qual seria o sintoma? A gente sempre fala assim, ai, a minha sinusite atacou. Ai, eu acho que é a minha rinite. Qual é o sintoma de uma sinusite e o sintoma da rinite?
4: O termo it, na medicina, eu sempre explico que ele significa inflamação. Rinite, inflamação da mucosa do nariz. Sinusite, inflamação dos seios da face. São estruturas diferentes. Quando a gente tem só a rinite, ela pode ser, Jean, alérgica, viral, e isso pode ter algumas diferenças. Mas os sintomas básicos, o paciente tem muita coceira, espirros, aquela secreção mais abundante no nariz. Quando ele já evolui para uma sinusite, que também pode ser alérgica, viral ou bacteriana, isso é muito importante diferenciar, o quadro muda. O paciente pode ter associado uma dor, uma cefaleia, uma dor de cabeça em peso, uma secreção que pode ficar um pouco mais grossa, um pouco mais espessa, mais amarelada, esverdeada, em alguns casos até febre. Então a gente sempre tem que diferenciar se é rinite, sinusite, se ele está diante de um quadro alérgico, viral ou bacteriano. Então é importante.
0: Agora, a gente fala de sinusite. O que é a sinusite? A gente já entendeu bem a rinite, que é um processo inflamatório e alérgico, né? É. Que pode ter também causa alérgica. Mas a sinusite, o que propriamente significaria?
5: Bom, como a Georgiana falou, então, aí, quando a gente está falando de um quadro de uma sinusite, a gente está falando de um processo, de uma forma geral, inflamatória dos seios paranasais. Então, dos nossos espaços onde acumula, onde tem, a gente pode ter acúmulo de muco ali dentro. E esse acúmulo de muco, esses processos inflamatórios dos seios à face, eles podem se dar por um quadro viral, ou alérgico, ou, eventualmente, se tornar algo bacteriano. Então, a rinossinusite, a sinusite em si, ela pode ser um próprio resfriado que a gente costuma ter. Vai trazer aquela dor, peso em face, aquele muco, né, que está constantemente drenando das nossas narinas, eventualmente vindo para frente ou para trás, trazendo aquela sintomatologia de tosse. E isso pode, sim, eventualmente, ir para um quadro mais, vamos dizer, maduro, né, aquele quadro gripal que acaba persistindo. Esse é o termo que a gente usa de uma rinossinusite pós-viral, ou seja, aquela gripe mal curada que a gente diz eventualmente
0: falou,
5: no consultório,
0: duas,
5: né?
0: Duas semanas com esse resfriado
5: que não passa.
0: Que, na verdade, acabou fazendo uma infecção.
5: Exatamente. Então, nesse cenário, a gente tem aquilo que normalmente os pacientes entendem que é uma sinusite. Nem toda sinusite precisa ser tratada com antibiótico. A maior parte das sinusites, inclusive, são tratadas com sintomáticos em casa, lavagem nasal, remédio para dor ou febre. Mas, eventualmente, de fato, a gente tem esses quadros de sinusite que, entre aspas, vamos usar o termo, amadurecem. E aí a gente necessita, de fato, entrar com alguma antibiótico terapia, enfim. No entanto, o que o paciente sempre chega no consultório é, doutor, eu estou com 2 dias com secreção, estou com uma sinusite, eu queria um antibiótico, né? E isso a gente sabe que é muito errado, porque frequentemente isso vai acabar trazendo resistência bacteriana e o paciente melhorou da sinusite. Ah, usei 2 dias de antibiótico, tive uma melhora da sinusite, viu, tinha que usar um antibiótico. A gente não sabe, porque poderia ter sido um quadro gripal que deu a calhar de que passou ali, né, com os sintomas. Então, a gente tem que tomar muito cuidado com essa questão do uso recorrente, muito frequente e indiscriminado do uso de antibióticos.
0: Agora, Georgiana, a gente fala assim, olha, eu durmo, eu deito, me vem uma tosse que eu não consigo dormir. E aquela tosse chata, uma tosse seca... Acordo com dor de garganta. Por que isso?
4: Tem vários fatores. Se o paciente ele está diante de um quadro gripal, um quadro de rinite, um fator, Jean, é o que a gente fala do gotejamento posterior. que é isso? Sem que ele perceba, na hora que ele deita, a secreção que acumula ali do nariz, ela vai para a região posterior aqui da laringe, onde estão as pregas vocais. E isso gera uma irritação local ali. E o mecanismo de defesa ali, a nossa resposta é a tosse. Por isso que o paciente tem muita tosse à noite, na hora que ele deita, muito pelo gotejamento. Temos outras causas também, como o próprio refluxo, que pode estar relacionado com uma tosse mais persistente à noite, ao acordar. Mas sempre eu gosto de pensar também nessa questão do gotejamento quando o paciente está com um quadro viral associado ou alérgico.
0: E o fato de ter dor de garganta, ele entope o nariz,
4: abre,
0: respira
4: a boca,
0: pela boca, resseca e acaba.
4: Eu sempre falo, o ar ele tem que passar pelo nariz. Se o ar não estiver passando pelo nariz, ele não passa por todos os processos de filtração, umidificação, que são muito importantes. Então, respirar pela boca, isso atrapalha muito, além do ressecamento, a qualidade do sono. Então, não é algo que o paciente pode manter sempre. Quando está gripado, uma vez ou outra, tudo bem. Mas se isso fica persistente, todos os dias, acorda com incômodo, a avaliação é muito importante para a gente tratar essa parte.
0: Agora, Guilherme, a gente, muitas vezes, em concomitância, esses quadros de rinite e sinusite, você até colocou um termo conjugado, rino-sinusite. A pergunta, por que o ouvido entope? Coça esse ouvido. Por quê?
5: É, a gente tem o sistema do ouvido, ele é totalmente interligado com as nossas narinas, né? Nós temos lá no fundo do nariz dois canaizinhos que eles conectam o nariz, o fundo lá do nariz, com os ouvidos. E a função desses dois canaizinhos é justamente poder trabalhar a equalização de pressão de dentro dos ouvidos com fora para que a gente possa ouvir melhor. No entanto, toda vez que a gente tem um processo inflamatório de via aérea alta, invariavelmente acaba essa secreção, esse muco, essa inflamação, ela acaba ou se direcionando até o ouvido através desses dois tubinhos, que são as tubas auditivas, ou a gente também tem que lembrar que o revestimento dentro do nosso ouvido também é uma mucosa respiratória. Então ela vai ter uma ação tal qual a do nariz. Então, frequentemente, quando a gente está com um quadro respiratório agudo, um resfriado, por exemplo, frequentemente a gente vai ter uma resposta no ouvido também de acúmulo de muco. Pela questão de um nariz mais congestionado e que a gente frequentemente tem uma tendência de assoar sempre de uma forma um pouco errada, a gente sempre vai tendencionar a levar um muco para o ouvido. Nesse momento, a gente pode começar a ter problemas relacionados ao processo inflamatório de dentro do ouvido, que são as otites, principalmente as otites médias. Diferente das otites externas, que são processos inflamatórios, na maior parte das vezes, relacionados a problemas de água, problemas de contato com algum agente externo inflamatório, ou aqueles pacientes que têm uma tendência de coçar muito os ouvidos. Uhum. E a gente pode, talvez, até abrir um pouquinho o leque aqui nessas questões de coceira nos ouvidos, porque pode ser por uma simples cera, pode ser por uma situação de descamação excessiva dentro dos ouvidos, dos condutos, né, dos buraquinhos aqui dos ouvidos. E por que que tem essa descamação? Entre vários outros fatores, o uso recorrente de hastes flexíveis, que vai tirar aquela proteção do nosso conduto e deixar ele mais ressecado. Quando a gente leva o nosso germe debaixo da unha para o ouvido para coçar, a gente cria uma porta de entrada e facilita muito os processos inflamatórios das otites externas.
0: Eu ia aproveitar, essa fala do Guilherme, Georgiana, quando ele diz do uso dessas hastes flexíveis para higiene do ouvido. A gente sempre fala assim, eu uso também, mas quais são os cuidados que as pessoas que estão assistindo a gente devem ter da limpeza, qual é o local, até quanto e quando usar e quando também não usar?
4: Eu oriento o uso da haste flexível apenas nessa região externa aqui da orelha, Jean. Uma outra opção para o paciente é, após o banho, limpar com a própria toalha, que já está uma região mais úmida. Entrar aqui na entrada do conduto, eu já falo que não é indicado. Tem paciente que acumula muita cera, independente do uso ou não de hastes flexíveis, por uma própria produção natural. Esse paciente, o recomendado é passar no otorrino com frequência para uma limpeza adequada, ou uma lavagem, ou uma limpeza com instrumentos, mas nunca tenta remover a cera com o uso da haste flexível, porque nessa tentativa de remoção, na verdade, ele acaba empurrando a cera mais para dentro do conduto auditivo. Isso, na verdade, tende a acumular mais cera. O próprio organismo, a própria orelha, do mesmo jeito que eu expliquei que ele faz, a gente tem um sistema de limpeza natural no nariz, tem um sistema de limpeza natural no ouvido. Então, a própria cera que está acumulando, aos poucos, o organismo vai eliminando. Entendi. Sem que a gente perceba. Então, quando a gente tenta limpar usando uma haste flexível, a gente está indo contra esse processo natural do organismo.
0: Agora vamos aproveitar, Guilherme, e falar um pouquinho. Eu vou querer ouvir vocês dois sobre zumbido. Isso é muito comum. A partir de que faixa etária? Quais são as causas? Isso para você, e eu quero que você já pense. Existe tratamento? Então vamos lá, Guilherme, eu quero te ouvir.
5: O zumbido, se a gente for querer bater um papo sobre zumbido, a gente pode ficar um dia, dias inteiros falando sobre zumbido, porque o zumbido é uma causa, na verdade, a gente está falando de um sintoma, uma queixa relacionada ao paciente. Dentro da queixa zumbido, eu tenho inúmeras possibilidades de causa de zumbido. Eu posso ter uma causa metabólica, ou seja, um problema, vamos supor, uma tireoide que está desregulada, uma questão de diabetes que pode estar desregulada também, uma própria pressão alta também pode trazer um fator de zumbido. A gente tem zumbidos relacionados à própria questão auditiva mesmo, né? Mas a gente tem que entender que nem todo zumbido ele é de causa auditiva. No entanto, sempre que a gente chega o paciente com uma queixa de zumbido, a gente tem que tentar abrir um leque de opções. A gente tem também, inclusive, por exemplo, a questão do zumbido relacionado a uma disfunção da articulação temporomandibular. A gente pode ter zumbido temporomandibular, essa da nossa articulação, que frequentemente pode causar dor, desconforto, e muitas vezes o paciente chega ao consultório com uma queixa de dor de ouvido, né? E isso pode gerar zumbido. Afinal, a gente está, entre aspas, escutando o processo inflamatório da articulação, porque ela é vizinha do nosso ouvido. A gente também pode ter zumbido relacionado, por exemplo, a questões vasculares. Existem alguns vasos ao redor do nosso ouvido que podem estar posicionados de uma forma um pouquinho diferente, e isso pode ser passado a ser ouvido. A gente também tem os zumbidos relacionados a questões articulares ou musculares, como torcicolos, como hérnias de disco, né? Tudo isso pode trazer zumbido. E existem uns zumbidos que não têm fator nenhum, a gente pode virar o paciente do avesso, a gente pode solicitar inúmeros exames e a gente não vai encontrar, né? Esses são os zumbidos que dificilmente a gente vai conseguir ter uma resposta para dar para o paciente, porque os pacientes com zumbido, eles chegam no consultório com uma ânsia de querer, né, saber uma resposta, né, o porquê que eu tenho e como que eu tiro ele da minha cabeça. Então, existem zumbidos que eles estão aqui, guardados na nossa cabeça, como uma memória auditiva. Então, eu sempre falo com os pacientes no consultório que o zumbido, na verdade, ele é como se, a gente tem que entender que ele é como se fosse uma informação auditiva que está numa gavetinha lá na nossa parte auditiva do nosso cérebro, que está ali, guardadinha. Se a gente passa a ter a percepção desse barulho, a gente tem a consciência dele. No momento que a gente tem a consciência dele, ele está presente na nossa vida. Então, claro, a gente tem que investigar o zumbido, né? Onde a causa tem. Mas, infelizmente, nem sempre a gente consegue dar essa precisão ao paciente da onde que vem o zumbido, né?
0: E aí, baseado nisso, como que fica? Porque é natural esse desconforto, esse incômodo, e as pessoas vêm exatamente com a ânsia de falar, bom, eu vou procurar a doutora Georgiana porque ela vai tirar esse problema que eu tenho do meu zumbido. E aí, como que fica a questão de tratamento? Existe tratamento para todas as causas? Pelo visto, existem inúmeras causas, mas aquele que a gente não entende ou não identifica a causa, como que fica?
4: Eu sempre falo isso, também só complementando um pouco o Guilherme, eu falo que o zumbido para o paciente, ele precisa de uma investigação. E a gente tem até, por mais que às vezes os pacientes consideram, ah, eu tenho um zumbido há muito tempo. O zumbido, em raríssimos casos, mas pode existir, ele pode estar associado a algumas causas tumorais. Então, tem que ter uma investigação sempre, Jean. Principalmente em alguns casos de zumbido unilateral. O que, que seria isso? O paciente, quando ele sente, consegue definir bem que o zumbido é exclusivamente apenas de um lado, ou esquerdo ou direito, não é um zumbido que ele escuta dos dois lados. Voltando na questão do tratamento, o que é um ponto importante? Nós não temos para o zumbido aquela medicação específica. Estou com uma dor, vou tomar um analgésico e isso vai resolver essa questão. O zumbido, ele é multifatorial. Então, a gente tem que identificar. Hoje em dia, a gente tem algumas linhas que também não são medicamentosas, mas muito voltadas para terapias de relaxamento, fisioterapia. Temos que tratar outras causas. Quando tem a disfunção da ATM, muitas vezes o paciente melhora o zumbido usando uma placa.
0: Uma placa de mordida para essa articulação.
4: Uma placa para aliviar. Então, a gente tem que entender a causa associada do zumbido. Em alguns casos, a gente entra com medicação, com algumas medicações para o tratamento do zumbido, mas às vezes não é uma única coisa que será utilizada, é um tratamento em conjunto e multifatorial. Eu explico para os pacientes, não tem uma fórmula mágica, mas a gente tem um leque de opções que nós podemos atuar.
0: Vamos lá para a Sala Digital, que é uma parceria do Grupo Bandeirantes e da Google, e saber aquilo que mais os internautas têm pesquisado. Vamos lá.
6: Olá, Dr. Jean, Sala Digital chegando por aqui. Vamos dar uma olhada no que os brasileiros têm buscado sobre rinite e sinusite nos últimos anos. As buscas no Google mostram pra gente que o interesse pelos temas cresce com a chegada do outono e atinge seu pico durante o inverno, o que sugere uma relação aí com as características da época do ano. Então, queda das temperaturas, o tempo mais seco, também o aumento das crises respiratórias e alérgicas. Aqui é possível observar que a rinite e a sinusite começam a ganhar força a partir de março e permanecem em alta até o mês de julho. Agora, a gente também levantou algumas das perguntas mais buscadas sobre esses temas. Vamos dar uma olhada, porque de modo geral, as pessoas querem entender o que diferencia os dois problemas, como identificar sintomas e o que pode ajudar a aliviar os desconfortos que os problemas causam. Então, vamos dar uma olhada aqui. Então, as pessoas perguntam qual a diferença de rinite para sinusite, sinusite e rinite tem cura? Também tem perguntas como o que é bom para sinusite e rinite e como saber se tenho rinite e quais os sintomas da sinusite. Agora, para responder a nossa audiência na internet, Dr. Jean, eu repasso para vocês aí no estúdio as seguintes perguntas. Qual a diferença de rinite para sinusite e sinusite e rinite tem cura? Eu volto com você no estúdio.
0: Sinusite e rinite. Guilherme, tem cura? A gente ouve o indivíduo falar, olha, minha sinusite não melhora com nada, muda o tempo, passa alguém com perfume, a minha rinite com minha sinusite já atacam. E aí, tem algum tratamento específico? O pessoal fala, olha, tem umas vacinas que o pessoal tem usado. Como que é isso?
5: Entrando no mérito da rinite, assim, cura tanto da rinite quanto da sinusite, a gente tem que entender que são processos, uma resposta do nosso organismo. Então, eu bloquear essa resposta, ou seja, o que estaria mais próximo de uma cura que o paciente gostaria, nem sempre é o mais interessante. A rinite, por exemplo, a gente não consegue ter uma cura dela, mas a gente consegue controlar substancialmente as queixas que o paciente traz, né? O que impacta no dia a dia dele, do paciente. O que mais próximo chegaria de uma cura da rinite seria o tratamento, né, de imunoterapia, que são essas vacinas, né? É para todo mundo? Não, não é para todo mundo. Existem rinites que são relacionados, por exemplo, à mudança climática, mudança de estação. Eu não tenho como dessensibilizar isso ao paciente, mas eu tenho como trazer controle, qualidade de vida com esse paciente, com a lavagem nasal, com sprays tópicos de corticoide nasal, eventualmente com comprimidos antialérgicos. Então, a gente consegue controlar esses sintomas. Entrando no mérito das sinusites, o que eu tenho que entender? Essa sinusite, primeiro de tudo, essa sinusite é uma sinusite viral? Será que a gente está falando talvez de uma imunidade que precisaria de um pouquinho de atenção? Esse é o primeiro ponto que a gente tem que pensar. Se essas sinusites, elas são decorrentes de quadros recorrentes de rinite, porque, como eu falei antes, a gente usa muito o termo de rinossinusite, porque está tudo muito junto. Então, será que essa rinite descontrolada não está trazendo os eventos inflamatórios sinusais? Vamos tratar mais essa rinite. Nos eventos de sinusites bacterianas, entra o contexto. A gente tem que imaginar que os quadros virais são grandes fatores para amadurecer e virarem esses quadros bacterianos. Mas a gente também tem que pensar em outros fatores, como, por exemplo, anatômicos. Eventualmente, a gente sabe que os seios da face, como a Georgiana falou, para a gente ter um seio saudável, eu preciso ter um batimento mucociliar adequado. Se eu tenho um nariz pouco funcional, ou seja, muito obstruído, porque talvez tenha um desvio de septo, ou porque tem cornetos aumentados, né, a carne esponjosa do adulto, ou porque tem pólipos nasais, eu tenho esse nariz muito trancado, muito obstruído, e isso vai dificultar a saúde dos seios da face. E isso vai trazer para esse paciente eventos recorrentes de rinossinusite, das sinusites crônicas, né? Então, nesse cenário, a gente tem tratamentos, tanto tópicos, com a lavagem nasal de novo, eu sempre friso, a lavagem nasal é o que mais vai favorecer o paciente a ter uma saúde nasal. Além disso, a gente tem que pensar, talvez, eventualmente nas cirurgias. Mas as cirurgias, a gente tem que entender sempre, a cirurgia não é igual à cura de sinusite.
0: Pois é. Isso é muito interessante. Agora, Georgiana, a gente está falando um pouco dessa lavagem nasal. E a gente lembra que hoje a gente tem poluição, ar-condicionado em ambientes que muitas vezes nem janela tem, e ar-condicionado que eventualmente sequer são devidamente higienizados. Qual é a dica que você deixa para os nossos amigos do Viver Melhor nesse sentido?
4: Em relação à lavagem, ela é sempre fundamental, é uma prática que todos nós deveríamos ter de rotina, independente de estar diante de um processo viral, alérgico. Então é um hábito muito bom para a saúde da nossa mucosa do nariz, e existem várias técnicas. Eu sempre falo que eu gosto de ver o que, cada paciente se adapta melhor. Para crianças, eu tenho algumas técnicas específicas. Bebezinhos, a gente já começa a lavagem nasal, Jean, desde bebês, mas isso você vai usando conta-gotas, então não posso usar uma lavagem com muito volume em uma criança muito pequena, um bebezinho muito pequeno. Então a gente vai indo de acordo com que cada paciente se adapta melhor e o quadro viral dele. Em relação ao ar-condicionado, esses cuidados, eu sempre falo muito isso também. A gente tem que higienizar o próprio ar-condicionado, ele deixa um ambiente mais seco, que favorece um menor movimento ciliar do nariz, então são cuidados. E uma dica também, quando a gente fala de alergia, dos processos alérgicos, a resposta inflamatória ela tende a ser imediata. Então, naturalmente, o paciente sabe o que dá alergia para ele.
0: Sim.
4: Eu falo muito que essa época do ano é a época que todo mundo abre o armário para pegar
0: tira
4: aquele casaco.
0: Aquelas roupas que ficaram um ano
4: que tá
0: lá.
4: Guardado ali.
0: Cheio de pó.
4: Então é instantânea a resposta ali pelo ácaro, pelo pólen, o cobertor aquele verdade. Gostoso do frio. Então o cuidado é muito importante para a gente prevenir as crises.
0: Olha, eu tenho certeza que vocês ficariam ouvindo eles muito mais tempo. A gente está cheio de dúvidas, curiosidades, mas o Viver

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0: Algarve. Eu estou numa região ao sul de Portugal, famosa pelas praias, pelas falésias e, claro, principalmente pela gastronomia. E por aqui, um chefe vem se destacando pela sua criatividade e menu focado em frutos do mar da região, sem nenhum tipo de carne vermelha. Vamos lá conferir? João, a gente está aqui nessa região belíssima do Algarve e você tem estrela Michelin, você faz um menu maravilhoso com os frutos do mar, um menu que não entra carne vermelha. De que forma isso tudo inspira para você criar tantos pratos maravilhosos por aqui?
1: É o mar, nós estamos em frente ao mar, as pessoas quando jantam, almoçam, estão sempre frente ao mar e isso é também é inspirador para nós, que é dar-lhes o que é um bocadinho a cultura e o que é a gastronomia mais local, o que é esta parte de ligação ao território.
0: Muitos chefes acabam buscando restaurantes e referências em outros países.

0: restaurantes estrelados. A sua carreira é basicamente em Portugal.
1: Sim, eu sou do Norte, nasci no Porto, que é completamente o inverso, enquanto o Algarve é o Sul, o Norte é o Porto. Vivi, trabalhei lá, estudei lá. Isso tem um tipo de cultura já completamente inverso ao Algarve, mas nos últimos 10 anos como estou cá, primeiro tive que absorver, ter conhecimento, visitar produtos, conhecer produtos, porque a cultura gastronómica é completamente inversa. A questão de ter saído ou não fora do país, continuo a viajar, apesar de não ter trabalhado, continuo a viajar muito, viajar para o Brasil, viajar para muitos, muitos países, e o que eu tento, basicamente, é absorver a cultura gastronómica dos locais onde visito. Isso para mim depois também vai me inspirar aqui, porque um dia que eu preciso, posso não utilizar os mesmos produtos, mas tenho sempre uma lembrança dos sabores, das texturas, daquilo que eu quero fazer aqui, e é super importante.
0: Isso é muito claro, né, no menu, porque a gente vê influências japonesas, influências francesas, a gente consegue ver influências de outros países, mesmo você sempre tendo sua base aqui no país.
1: Sim. A cultura japonesa não quer dizer que eu tenha que meter soias nem produtos japoneses, mas sim, utilizar a mesma técnica. Tive dois meses no Japão a primeira vez, a segunda vez tive mais um mês. Aí aprendi, por exemplo, a respeitar mais o peixe, a respeitar mais os tempos de maturação, os descansos, os caldos. Nós fazemos uma espécie de dashi, dizemos que é um caldo, mas a técnica é de um dashi, mas substituímos o atum por espinhas de cavala, substituímos as algas combo, que não temos cá, só temos frescas, mas substituo por alface do mar. Consigo pegar na mesma técnica, mas transportar para os produtos todos locais. Agora, é lógico que nós todos, é tal história que estava a falar, visitamos, conhecemos, voltamos, readaptamos com a nossa cultura e com aquilo que nós temos disponíveis para transmitir também às pessoas que o podemos fazer de outra maneira.
0: Faz anos que vocês têm estrelas, que vocês ganham diversos outros reconhecimentos.
1: Sim.
0: Isso é uma motivação ou é algo que preocupa?
1: Eu acho que, como tudo na vida, as pessoas têm que continuar a manter os pés bem assentes na terra e perceber que o que vem também pode ir. O que ganha-se também se perde. E perde-se muito mais rápido, se calhar, que aquilo que se ganha. Eu já trabalho em cozinha desde os 18. Vou fazer 38, já vai fazer 20 anos. Já é um longo tempo, e também comecei logo com restaurantes que tinham uma estrela, perdemos uma estrela e eu tive essa sensação de perdermos uma estrela. Não como chefe, mas como cozinheiro. E foi uma sensação que eu espero não replicar. Mas depois também aprendemos com os erros. Voltamos a conquistar, mudei de local, voltamos a conquistar outra estrela, vim para cá, conquistamos, fui para outro restaurante em que já tinha duas estrelas. E acima de tudo comecei a perceber que uma coisa é aquilo que nós fazemos no dia-a-dia, que se nós tivermos consistência, trabalho, humildade e dedicação, não nos temos que preocupar com o resto, porque chegamos à cama, dormimos descansados. Um dia ganha-se e somos os melhores, mas esquecemos-nos, para ganhar precisamos de uma equipa que está ao nosso lado, e nós sozinhos nunca vamos de lado nenhum, porque é normal. Nós, cozinha, sala, temos de trabalhar todos para o mesmo, temos de ter todos o mesmo foco. Isto não é só falar por falar, porque é verdade. E muitas vezes as pessoas esquecem-se disso, que é ganham um prémio e querem sair, ir para todo lado, aparecer em todo lado, e acabam por se esquecer da equipa, e a equipa é que lhes deu todo o apoio, todo o mérito, é da equipa e não só do chefe. Acho que é manter sempre o foco.
0: João, me conta um pouco sobre os pratos que a gente encontra no seu menu aqui no Vista.
1: Nós temos um prato feito de tomate, a lógica daquilo é uma salada de tomate, mas, por exemplo, a mim, o que me inspirou foi essa salada de tomate, que é, que se vocês experimentarem em casa, colocam um bocadinho de sal, pimenta, uma pimentinha, um azeite, e deixam estar 2, 3, 4, 5 horas, acabam por ficar com um caldo de tomate natural. Pronto, esse sabor é que me transmitiu tipo a inspiração para fazer este prato. Então nós utilizamos vários tipos de tomate, mas a ideia, a lógica, o sentido é esse que eu quero, é que as pessoas tipo comam quase como se fosse aquele caldo de tomate, mas ao mesmo tempo tenha textura, tenha diferentes temperaturas, tenha diferentes técnicas, que seja visualmente muito apelativo, mas acima de tudo que tenha muito sabor. Depois temos um prato de lagostim, que também significa muito para nós em termos gastronómicos, que é um prato que nós fazemos há 10 anos para cá, sempre que estamos na temporada de lagostim. Uma, duas, três vezes por ano, sempre que entra um melhor lagostim, nós fazemos esse prato e estamos sempre a alterar. Por exemplo, neste momento só tem dois ingredientes-chave, que é couve-flor e lagostim. E tudo vai à volta disso, que é utilizar a couve-flor quase desde a raiz até às folhas e depois utilizar o lagostim também toda essa parte, toda desde a cabeça, dos interiores, das cascas, desde o lombo. Nós temos um takoyaki, que no Japão é feito com polvo, e depois as pessoas colocam láminas de atum seco, katsuobushi. Nós aqui não temos polvo, não utilizamos dashi, não utilizamos farinha, utilizamos sim uma base de arroz, e depois o próprio caldo é um consommé feito com as cabeças de lagostim. Apesar de termos várias técnicas do mesmo produto, desde a folha até ao tal, à raiz, mas a lógica é mesmo essa, é a nossa sustentabilidade tem-se transmitir nos pratos e naquilo que nós fazemos, que é utilizar tudo o que seja possível, menos produtos possíveis e utilizá-los o máximo possível, tirar o máximo proveito possível.
0: Eu não vejo a hora de provar o seu menu. Hoje à noite, sem falta, eu vou estar no Vista para conferir tudo isso que você falou. João, parabéns e muito obrigada pelo trabalho que você faz.
1: Não, obrigado eu. E vamos a isso logo à noite para experimentar o menu.
0: Obrigada e bem-vindo ao Brasil. Esperamos você por lá.
1: Claro.
0: Gonçalo, você viaja o mundo inteiro, conhece hotéis de alta gama. Qual o diferencial que o Bela Vista aqui no Algarve apresenta?
2: Eu acho que a principal diferença que o Bela Vista tem de os demais hotéis, muito embora existam alguns com as mesmas características, é a sua identidade, a sua história. Sendo aqui o Bela Vista um dos primeiros hotéis do Algarve, um edifício histórico que foi construído em 1918 como uma casa de férias e depois foi construído enquanto hotel em 1934. Eu acho que também o que faz aqui a diferença do Bela Vista com os demais é a forma como nós recebemos, a forma como nós acolhemos os nossos clientes, quem nos visita, os nossos fornecedores, os nossos amigos e os nossos parceiros, como a Cecília, que está cá hoje connosco, que muito nos honra estar aqui connosco estes dias. Eu acho que isso, o nosso serviço, obviamente aliado à nossa altíssima gastronomia, nós temos um restaurante com uma estrela Michelin, do chef João Oliveira, e acima de tudo a nossa localização. Nós estamos no Algarve, que é uma zona de praia, uma zona de turismo, mas nós estamos no topo de uma falésia com uma vista de 180 graus sobre o mar e com o pé na areia. Portanto, eu acho que tudo isto combinado faz do Bela Vista um produto único, ímpar e obviamente que deve ser visitado por toda a gente que gosta de hotelaria de luxo, de exclusividade.
0: Agora, das experiências, um hóspede que vem para cá, o que além de tudo isso que a gente vê aqui no spa, de um café da manhã maravilhoso, o que mais tem de tão especial aqui na região do Algarve que o hotel pode oferecer para um hóspede?
2: Eu vou recomendar duas experiências ou três experiências que os nossos clientes reconhecem como sendo um add-on, um added value, enquanto nossos visitantes. Obviamente, por estarmos em frente ao mar, temos que ter uma experiência evidentemente ligada com o mar, com a água. Algumas coisas que eu recomendo é uma visita às grutas para conhecer a costa aqui da zona que nos envolve, desde a gruta do Benagio, e isso obviamente aliado com a parte das falésias que nos leva até à outra ponta, à ponta que nos liga a Lagos, a Ponta da Piedade, e obviamente um sítio que eu pessoalmente gosto muito, que fica aqui bem perto, que eu não vou desvendar qual é, mas que vale a pena ser conhecido. Portanto, quem quiser visitar-nos, vamos recomendar esse sítio para que passem lá uma boa tarde e muito agradável.
0: Ah, isso é porque tem algumas que já são super lotadas,
2: isso,
0: né? Essa outra são os hóspedes daqui que têm esse privilégio de conhecer.
2: Esse, para já, é um dos segredos mais bem guardados que nós temos aqui e que nós não queremos desvendar com toda a gente.
0: Só os hóspedes que vão.
2: Exatamente, é isso. É uma das diferenças que nos distingue dos demais. Uma das experiências que nós temos muito e que vende é ir à pesca com o chefe. Ou seja, nós temos contactos, obviamente, que envolvem muita parte da sustentabilidade, ou seja, trabalhar com produtores locais. O que é que nós fazemos? Temos dois clientes, máximo quatro. Nós tentamos que não seja um grupo muito grande, de forma que a experiência seja mais imersiva. Ou seja, dois clientes que queiram, nós conseguimos ir à meia-noite com um pescador, no barco de um pescador, ir pescar ao mar.
0: De madrugada.
2: De madrugada. trazer o peixe, ir para a cozinha com o nosso chefe João Oliveira, o Estrelado, cozinhar o peixe e servir ao jantar ou ao almoço.
0: Mas o chefe não dorme? Porque o chefe, eu vejo o chefe aqui no hotel o dia inteiro.
2: O chefe,
0: né?
2: Quase não dorme. O chefe realmente tem uma vida muito agitada, muito preenchida, mas é isto. Quando se faz algo com gosto, com alegria, com motivação, acho que se faz sem
0: até
2: qualquer tipo de problema.
0: Até pescar ele pesca.
2: Exatamente,
0: sim, sim, sim. A gente não podia deixar de falar, né, dos ingredientes locais.
2: Isso.
0: Né?
2: O nosso menu, a nossa experiência gastronómica é evidentemente 99% virada para peixe e marisco. E evidente que os mariscos que nós trabalhamos aqui são mariscos também que trabalhamos com produtores que nos trazem o melhor que o mar nos dá. E nos dá, neste caso, nos dá a nós. Portanto, o nosso conceito é este. E depois temos outro menu. Temos dois menus, que é o Vista, que é este peixe e marisco. E depois temos um menu altamente dedicado a pessoas com, enfim, no fundo, restrições alimentares. Sejam celíacas, vegetarianas, vegan, com gluten free. Nós temos um menu que é o Terra, que é um menu altamente preparado, desenhado pelo chef e pela sua equipa, com 10 momentos, com pratos todos diferentes, mas obviamente com esta nuance, que é para pessoas que no fundo não querem comer peixe nem marisco e querem comer outro tipo de gastronomia.
0: Brasileiros, eles vêm muito para cá. Como é que é o hóspede brasileiro que vem por aqui?
2: Nós temos, felizmente, muitos hóspedes brasileiros aqui. Atualmente está no nosso top 5 de clientes. Acho que os brasileiros fogem um bocadinho ao inverno brasileiro e vêm para o verão europeu.
0: É uma boa ideia.
2: Não é? Temos muitos brasileiros. Porquê? Primeiro porque o brasileiro... falamos a mesma língua, só isto nos dá aqui logo uma proximidade em termos de idioma, não há barreiras. E depois também é a nossa gastronomia, voltando a essa parte, é uma gastronomia que também vocês muitos conhecem.
0: Fresca,
2: exatamente,
0: né?
2: Fresca, com sabor, com identidade. Eu acho que isto, e depois também por o país ser pequeno. Imagino um hóspede chegando a Lisboa, vindo de um voo de São Paulo, por exemplo, de Lisboa, que é o aeroporto internacional e o da capital, até Portimão leva 2 horas e meia. Portanto, 2 horas e meia de Lisboa até Portimão.
0: Isso de carro.
2: De carro, 2 horas e meia.
0: De avião dá para vir para Faro,
2: para
0: meia
2: Faro.
0: Hora.
2: Mas eu sempre recomendo, obviamente que avião, a conexão Lisboa-Faro é uma ótima opção, mas melhor ainda, eu recomendo sempre quem chega a Portugal e que quer explorar a Portugal de norte a sul, e neste caso só se for o caso do Alentejo e do Algarve, que chega a Lisboa, aluga um carro, ok? E com isso, com um carro alugado, 2 horas e meia está no Algarve.
0: Faz o trajeto, passa.
2: Exatamente.
0: Por vinícolas,
2: isso,
0: né? Mas
2: isso.
0: Não pode beber e dirigir, mas
2: não.
0: Pelo menos conhece.
2: É, eu acho que fazer aquele percurso de Lisboa aqui pela Costa Vicentina, subindo ali pela parte de Troia, Comporta, chegando até Sagres e vindo para aqui, passa um dia muito bem passado, tem uma vista maravilhosa e consegue explorar e conhecer o que o Algarve e a Costa, neste caso alentejana, tem para oferecer. Portanto, visitem-nos sempre que queiram, de um ano inteiro, de janeiro a dezembro, de portas abertas para vos receber.
0: Eu estou adorando e agora eu vou conhecer o restaurante Vista com estrela Michelin do chefe João Oliveira, porque ouvi dizer que é espetacular.
2: Vale muito a pena. Portanto, este é mais um motivo para que vocês venham cá. Para além do outro...
0: Vamos lá agora.
2: Vamos lá, vamos experienciar. Vai ser uma experiência única e que você vai lembrar para sempre.
0: É isso que a gente tem que dar valor na vida. Obrigada, Gonçalo.
2: Nada, obrigado, Cecília. Obrigado.
0: Obrigada.

frutos do mar do Algarve são espetaculares. E provando as ostras de lá, nós podemos entender como o terroir faz parte desses ingredientes. Elas possuem um toque salino natural e isso nós só percebemos quando provamos diretamente do mar. Sem tempero nenhum, aliás, com apenas o seu aroma natural. Eu fui até um dos produtores locais para ter essa experiência na prática.

vários fornecedores, já há fornecedores em Portugal que fazem a criação da ostra não natural, a triploide, essa que não se reproduz. Compramos com 6 milímetros, metemos no nosso viveiro e passados 2 anos ela está, em princípio, pronta para concebir. Em termos de tamanho, dos 3 milímetros até aqui, elas são escolhidas umas 6, 7 vezes por nós aqui nas nossas máquinas.

mais procurado, é o número 3, entre as 70 gramas e as 85. Uma ostra bem côncava, é triploide, ou seja, não faz reprodução. Aqui o processo da postura também conta muito, porque nós, levando 2 anos a fazer o manuseamento da ostra, convém que depois a pessoa que vai abrir no restaurante também faça um bom trabalho, porque se abrir mal a ostra chega ao prato do cliente e está feia, está toda cortada com a faca, e convém ter o cuidado de abrir, pois como eu abri, não há desperdício de carne, está limpinha a ostra, está bem aberta, e agora só cortando aqui o nervo de baixo, está pronta a consumir.

A viagem pela região do Algarve não pode deixar de ter uma visita às falésias. E são diversas as formas de se conhecer essas formações geológicas milenares, com muitas cores e que remetem a muita história aqui da natureza da região. Eu vim de barco para ter essa visão panorâmica, mas dá para ir de caiaque, dá para ir de stand paddle e caminhando também, porque são muitas as trilhas para se desbravar aqui na região. Agora, tem uma gruta, Benagil, que se tornou muito popular depois que um site famoso de dicas de turismo considerou como uma das 5 grutas mais bonitas do mundo. Mas não é só isso. Como existe uma praia lá também, essa praia foi considerada a mais inusitada, lindíssima do mundo. Com isso, são muitas as embarcações, a superlotação que fica por lá. Eu acabei não entrando porque a fila estava gigantesca, mas não é necessário porque são tantas formações belíssimas por aqui que a gente, assim, não se cansa de olhar para essas diversas grutas. Agora, outro ponto importante, o banho de mar, você descer pela areia por lá, está proibido por conta dos riscos e também dessa superlotação. Eu estou aqui, olha, maravilhada com tanta beleza. É lindíssimo, é único, espetacular.

hoje em dia vir ao Algarve e não vir dar uma volta de barco é como se ficasse qualquer coisa a faltar, na verdade, não é? Acho que faz parte do roteiro Algarve vir conhecer as falésias e vir ter esta perspectiva de mar. Podemos vir num passeio diferenciado, neste caso um passeio privado, não é? Que é o que nós fazemos, em que as pessoas vêm, alugam o barco só para o grupo delas. Temos muitos casais, temos famílias, pequenas famílias, que optam por este tipo de serviço, em que saímos durante meio-dia ou durante um dia completo e vamos fazer uma pequena visita costeira, muito próximo das falésias, visitamos mesmo algumas grutas, entramos mesmo dentro da gruta. Para que as pessoas tenham esta ideia desta dimensão, esta realidade que é muito específica, muito característica aqui do Algarve e portanto fundamentalmente é o que nós fazemos numa base privada com uns petisquinhos a bordo, um champanhe, uma coisinha que está sempre presente no nosso passeio, como é óbvio. Paramos para mergulhos, fazemos uma altura mais calminha para as pessoas poderem conviver a bordo, desfrutar um pouco da embarcação. De certa forma é isto, como digo e volto a repetir, quem vem no Algarve tem que vir dar uma volta de barco, é fundamental.

a melhor altura é... Vamos considerar de abril a outubro. Abril a outubro, que é quando o sol está no seu máximo, onde o calor, a água está um pouco melhor, e então é a melhor altura para visitar o Algarve. Notamos também uma grande afluência por parte do público brasileiro ultimamente, especialmente nesses meses de verão, que são as férias de inverno no Brasil, e acabamos por ter muitos brasileiros, na verdade. O turista brasileiro, neste caso, tem uma vantagem grande, porque ele fala a língua, então a comunicação torna-se muito fácil com o turista brasileiro. É característica a alegria, a felicidade, o positivismo do turismo brasileiro é impressionante. Bom, quero deixar um beijinho muito grande, um abraço muito grande para o Brasil.

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0: Olá, no Band News Docs dessa semana, vamos até as Cataratas do Iguaçu, uma das sete maravilhas naturais do mundo. Um paraíso visual, aquático, na fronteira entre Brasil e Argentina, onde a força da natureza se impõe, com vazões de até 3 milhões de litros por segundo. O destino é um ponto de encontro internacional que recebe visitantes de mais de 130 países. E além das quedas d'água, parques de Foz do Iguaçu oferecem trilhas para pedalar, projetos de conservação de aves e onças. Confira.
1: O número de visitantes só não é mais impressionante que a beleza das águas. É ela que atrai tantos olhares curiosos e cliques de diferentes ângulos. O Parque Nacional do Iguaçu é patrimônio mundial natural e abriga uma das áreas de preservação mais importantes da Mata Atlântica. Brasileiros lideram o ranking de visitantes, seguidos por turistas da Argentina, Paraguai e Estados Unidos. Um público diverso que transformou as Cataratas do Iguaçu em um ponto de encontro internacional, superando o recorde de 2019, antes da pandemia. É, e tem até família que se reuniu por aqui.
2: Eu sou de Petrópolis, Rio de Janeiro, e ela é daqui de Cascavel, perto. Ah, acho que é um lugar único que tem no mundo, né? A energia que tem aqui, eu acho que principalmente a energia que tem aqui, a gente sente que está perto de Deus.
1: Prepare-se para lavar a alma. Aqui é impossível não sentir a força das águas. Experiência já vivida por visitantes de mais de 130 países. Em um único ano, cerca de 2 milhões de turistas já passaram pelo parque. Um recorde histórico. Esse espetáculo da natureza ajuda a explicar o porquê de tanta gente por aqui. Hoje, a vazão das águas das cataratas está acima da média, cerca de 1 milhão e 650 mil litros de água por segundo. Um cenário de imagens impressionantes.
3: Muito maravilhosa.
4: Incrível, é maravilhoso, a gente amou demais.
5: Toda essa caída de água impressionante.
6: Impressionante para todo mundo, invito a todos a visitar Brasil, porque é natural.
1: Mais suaves num dia, furiosas no outro.
7: Maravilhosas, nunca vi uma coisa tão linda quanto essa. Muito linda, bastante água também.
8: A minha primeira vez no Brasil. Nossa. Muito legal, muito legal.
1: A média normal costuma ser de 1,5 milhão de litros de água por segundo. Mas em períodos de cheia, a natureza se agiganta. O maior volume já registrado aconteceu em 2014. 46 milhões e 300 mil litros de água por segundo. E se engana quem pensa que a chuva em Foz do Iguaçu define tudo isso. A força que alimenta as quedas começa longe daqui, na nascente do rio Iguaçu, perto de Curitiba, a mais de 700 quilômetros de distância. Mas o tempo que a água leva para chegar até aqui depende de vários fatores, da rota, do solo e também das usinas hidrelétricas instaladas ao longo do rio. São 6 no total. Por vezes, as comportas precisam ser abertas, liberando mais água. E o que temos é isso, um belo espetáculo.
9: Espetacular! Não há melhor clima que este!
10: É muito belo!
1: Passeio com a mamãe está valendo a pena?
11: Sim. Está muito valendo a pena.
1: Para quem ama a natureza, uma verdadeira imersão. Trilhas, aves, gastronomia com ingredientes naturais. Estamos no Parque das Aves, em Foz do Iguaçu, poucos metros das Cataratas do Iguaçu. Já na entrada, a recepção é feita pelos personagens do parque, Tarobá e Naipi. O ambiente abriga mais de 1.300 aves de 130 espécies, mais da metade delas resgatadas do tráfico de animais silvestres. Aqui, as aves ganham mais do que uma oportunidade de viver, ganham um ambiente saudável e cuidados diários. As aves aqui formam uma família grande e barulhenta.
3: E como toda grande família merece, as aves receberam agrados diferentes como forma de presentes. Tudo faz parte das ações de enriquecimento ambiental, que são diárias e permanentes. O objetivo? Favorecer estímulos distintos, físicos, alimentares, sociais, cognitivos ou sensoriais. O parque também conta com um complexo gastronômico.
10: Vocês já ouviram falar nas punks? Plantas não convencionais comestíveis? Esse bolinho aqui é feito de taioba, que faz parte desse grupo. E esse suco aqui também é natural. Ele é de açaí com maracujá. Tudo isso faz parte do cardápio diferenciado que o parque oferece.
12: É um passeio que é refrescante em comparação aos outros. Então é excelente para a família, para a gente se reconectar. Então eu recomendo para todos.
10: O Parque Nacional do Iguaçu é uma unidade de conservação federal. O objetivo é proteger um dos mais significativos remanescentes da Mata Atlântica na América do Sul.
3: E claro, a presença do mascote, símbolo das cataratas. Ele, o Coati.
13: Rapaz, um paraíso, encantador. Paz interior, um equilíbrio, muito bom mesmo.

0: Imagine um ecossistema onde pessoas e vida silvestre dividem o mesmo espaço com respeito e em harmonia. O Parque Nacional do Iguaçu tem 185 mil hectares de floresta preservada, que abrange 14 municípios. Mas é em Foz do Iguaçu que está localizada uma das 7 maravilhas naturais do mundo. Claro, elas, as Cataratas do Iguaçu.
1: Tem que ser um ganha-ganha, tem que ser um ganha para o parque em termos de conservação e um ganha, uma coisa bacana para o visitante. Se for só legal para o visitante, a gente não está cumprindo o objetivo. Se for só legal para a conservação, também não. A gente não pode tirar o homem do contexto de conservação da natureza. Ele faz parte da natureza.
0: A gente começa a nossa jornada assim, com um passeio de bike pelas trilhas. O Bruno é de Santos e esse é o terceiro dia só no Parque Nacional. Hoje optou por fazer o roteiro de bicicleta.
2: Olha, eu gosto bastante aí da natureza, né? Da mata, assim, essa questão das sombras e tal. A gente tem pouca Mata Atlântica aqui, né? Isso daqui é um refúgio. E, enfim, acho que a estrutura está bem adequada com o que a gente vê em outros países e tal. Achei bem bacana.
0: Assim como o Bruno, a Marjorie, que veio de Minas Gerais, também topou o desafio, com expectativas lá em cima.
3: Altíssimas, né? Quero chegar o mais próximo possível das cataratas. Então, tô bem ansiosa, bem animada.
0: E animais?
3: Animais, por enquanto, eu tô tranquila, né? Que os animais daqui são bem selvagens. Então, eu prefiro ver, sei lá, um macaquinho que tá mais de boa, mais seguro.
1: Quando você vai a um parque nacional, a essência de um parque nacional são suas trilhas. É por ali que você, de fato, conhece as belezas e os cantinhos escondidos. Hoje, aqui no Parque Nacional, a gente tem mais de 90 quilômetros de trilhas abertas, que é um convite a quem gosta de caminhar, levando a lugares que não são os óbvios, né? Então, a gente sai um pouquinho das cataratas, que são esplêndidas, mas a gente tem muito mais coisa para mostrar. E a mobilidade ativa. Além da trilha de você caminhar, a gente tem uma ciclovia que hoje você sai do centro de visitantes e consegue chegar até as cataratas pedalando.
0: Marcelo, olha, eu adoro encontrar animais no caminho, né? Então, isso também é uma coisa muito bacana, né?
1: Os mais comuns são os coati, mas a gente tem macacos também, os primatas são sempre encontrados. E se você der muita sorte, você pode ver a onça passeando para lá e para cá aqui no parque. Nós temos um receio, mas a onça, mas ela está aqui em equilíbrio, a gente recebe, o ano passado a gente bateu o recorde de visitação e a gente nunca teve nenhum problema. Então, é um sinal de que esse equilíbrio ele funciona e a gente pode pedalar tranquilo e quem tiver a sorte, o privilégio de ver uma onça, aí foi abençoado.
0: De ciclovias pavimentadas, são quase 12 quilômetros. Do centro de visitantes até uma das quedas d'água mais famosas do mundo. Gente, eu confesso para vocês que fazem alguns anos que eu não ando de bike. Joelho de ex-atleta, sabem como é que é, né? Mas, gente, ó, se tem um lugar que me faz ter disposição para reaprender, é aqui o Parque Nacional. Então, assim, são trilhas longas, vou ter tempo para isso. Bora comigo? Vamos lá!

0: Sensei. Sorriso da vitória. Quero dizer que eu aguentei. Foi puxado, mas olha, valeu super a pena. E agora a gente continua a trilha a pé. No meio do caminho, uma parada estratégica. O espaço é cheio de surpresas. E se alguns têm medo de encontrar onças, outros trabalham bem pertinho delas. Aqui é também a casa do projeto Onças do Iguaçu. O objetivo é a preservação de grandes felinos. Entre eles, uma espécie emblemática e ameaçada, a onça-pintada. E há quantos anos, Yara, que você já trabalha com as onças?
1: O projeto Onças do Iguaçu, no formato que ele tem agora, ele começou em 2018. A estimativa atual é em torno, no Parque Nacional do Lago do Brasileiro, 25 onças, né, que pode ir de 16 até 33, mas juntando Brasil e Argentina, em torno de 90 animais. Cada dois anos a gente faz um censo, que a gente fala, para saber quantas onças existem entre Brasil e Argentina, porque onça não tem fronteira, né? Então elas circulam entre Brasil e Argentina, então nós aqui no Brasil e o Projeto Jaguareté na Argentina, a gente se junta. Então a gente, toda vez que vai fazer censo, aquele frio na barriga, a gente sempre tem vontade, claro, que a população esteja crescendo, né? Mas o fato da população se manter estável, a gente já fica super feliz, né? O que a gente não pode é que os números caiam novamente, como no passado, lá para 2009, a população de onças no parque quase desapareceu. E pra gente é muito recompensador, cada vídeo de onça que aparece, cada novo filhotinho, cada avistamento, a gente fala, nossa, a gente está no caminho certo, é por aí. A onça-pintada é o que a gente chama de um predador de topo de cadeia, ela não tem inimigos naturais, né? O único inimigo dela é o ser humano, então ela mantém a integridade do ambiente onde ela vive, ela controla as populações das presas que ela consome e com isso mantém a integridade do meio ambiente, né? A gente costuma dizer que onde tem onça, tem vida.
0: Anexo ao projeto existe hoje a réplica de uma fazenda, onde são realizadas capacitações para produtores rurais da região, principalmente da agricultura familiar, para evitar a predação.
2: Tenho vários recintos e animais domésticos, como o galinheiro, o chiqueiro, o aprisco para as ovelhas, o canil. É um local onde nós realizamos capacitações para projetos de conservação e produtores rurais de como proteger sua propriedade para evitar a predação de grandes felinos, no caso onça parda, onça pintada. Então aqui a gente tem ambientes seguros, né? Então para eles mostrarem, poxa, como que eu posso fazer isso na minha propriedade, né? E se eu não tenho materiais, como que eu posso improvisar isso com uma cerca, com um portão, com um pallet? Enfim, é algo que a gente está compartilhando com a comunidade, com os projetos de conservação e com os países vizinhos, como o Paraguai e Argentina.

0: cada passo que damos ou pedalada, uma nova descoberta. Entre as trilhas, no Circuito São João, há alguns pontos onde, dependendo da força das águas e das condições climáticas, há áreas que permitem banho. E por falar nisso, seguimos o nosso caminho. Agora eu já tô arrumada aqui, ó. Inclusive, essa é uma dica, tá? Traga uma troca de roupa, porque a partir de agora a gente vai se molhar numa Cuco Safari. A gente vai estar bem pertinho das Cataratas do Iguaçu. Esse é um dos passeios imperdíveis aqui do Parque Nacional. No trajeto até o embarque, um pouco de conhecimento.
1: Estamos na Mata Atlântica, pessoal. A primeira coisa que a gente percebe aqui é a quantidade de palmeiras que nós temos aqui ao nosso redor. E uma parada breve aqui para conhecer essa árvore maravilhosa à nossa direita, pessoal. É a árvore mais alta que nós temos aqui na trilha, Timbaúva, símbolo da sabedoria nativa, né? Porque os nativos usavam fruto dela para tomar banho, tá? Timbaúva vem do tupi-guarani, significa árvore de sabão, tá, pessoal?
0: Eu tô desconfiada que a gente pegou aqui o carro mais animado desse passeio. É ou não é?
2: Eu nunca vim, minha primeira vez aqui, e eu tô esperando muito desse passeio, espero que seja muito divertido.
0: Final de trilha agora, bora pra emoção. Vamos entrar no Rio Iguaçu, estaremos na parte de baixo das cataratas. É, gente, chegou o meu momento aqui, momento mais esperado desse passeio. Ver as cataratas de pertinho, mas bem protegida.
3: Né?
0: Exatamente. Tá ótimo. Esse é um dos protocolos aqui que é essencial para que os turistas até se sintam mais seguros, né? E é água, né, gente? Nunca sabemos o que vai acontecer. Bora? Agora a gente deu uma pequena parada para fotos. É o momento que os turistas aproveitam para registrar as imagens. Olha só, aqui a gente tem parte das quedas e o cenário, ele se contrasta com esse paredão. Olha só, é floresta preservada, é Mata Atlântica.

zoeira aqui, essa queda d'água, é chamada de Os Três Mosqueteiros. Exatamente aqui, a gente tá do lado argentino. E é pra se molhar mesmo.

sabe a experiência de lavar a alma e se conectar com tudo aquilo que importa. É exatamente isso que a gente está vivendo aqui, nesse momento.

0: eu fiz, já fiz vários passeios, mas das cataratas, de barco foi incrível.
1: Você já tinha vivido uma experiência tão de conexão com a natureza assim?
0: Não, essa foi a primeira vez.
1: O que está sentindo? Qual que é a emoção?
0: A energia renovada. Venham para Foz do Iguaçu.
1: Por uma questão de segurança, não podemos chegar até a Garganta do Diabo, exatamente na fronteira do Brasil com a Argentina, que é considerada a mais grandiosa das 275 quedas que formam as Cataratas do Iguaçu. Estamos no maior conjunto de quedas d'água do mundo. Alma lavada, mas se você pensa que acabou, nada disso. Bora trocar de roupa e continuar nossa aventura juntos. Chegamos na área de visitação principal. Aqui de cima, a gente tem ainda mais a dimensão do que é tudo isso. Agora estamos na principal passarela do lado brasileiro, aqui das Cataratas do Iguaçu, que é uma das sete maravilhas mundiais da natureza. E por aqui muita gente se encontra e aproveita a bela paisagem para um registro especial. Por aqui, mais de 2 milhões de turistas passaram no ano de 2025. E olha só, gente, de tudo quanto é canto do mundo, foram mais de 200 nacionalidades. Um recorde histórico. Entre tanta gente, muitas histórias que se encontram aqui para curtir o verão da Tríplice Fronteira. A opinião sobre o destino é unânime.
2: Obra divina, né? A gente já veio uma vez e é um lugar que a gente quer sempre vir. A gente foi no Macuco também, que é um passeio. É indescritível, é um negócio que realmente é fora da caixa, não tem como descrever mesmo.
3: Ah, é inacreditável. Uma bênção de Deus aqui, é uma natureza incrível, incrível. Indescritível, inclusive. Muito bom, maravilhoso.
1: Você já conheceu outros lugares? No comparativo, o que que você diz?
3: A vista daqui, a natureza, estar junto com a minha família aqui é surpreendente. Muito bom, é só agradecer mesmo. Muito bom, maravilha.
1: Seja de bike, caminhando ou usando os ônibus disponibilizados pelo parque, a dica é capriche no protetor solar. Estamos em uma das regiões mais quentes do Paraná. Calor que não impede de viver essa experiência única, que não tem idade. Quantos anos a senhora tem?
4: 93.
1: E a caminhada aqui nas cataratas?
4: Maravilhosas, tô gostando.
1: Não tá cansada, não?
4: Não, tô não.
1: Tá de boa?
4: Só estou um pouquinho com frio.
1: Tá? A senhora gostou do passeio?
4: Gostei muito, muito, muito.
1: O que é o mais legal?
4: É tudo, né? Já que eu nunca esperava. A gente vê na televisão, né? Mas de verdade, não. Estou muito satisfeita.
5: Vale, vale muito a pena, muito bonito. E o bom é que o ar é mais puro aqui, né?
1: Se você quer conexão com a natureza e belas paisagens, já adiciona Foz do Iguaçu no seu próximo roteiro.

0: O Band News Docs vai ficando por aqui. Muito obrigada pela companhia e audiência e até a semana que vem.
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0: ótima noite para você. A informação não para aqui na Band News TV. Seja bem-vindo. Seguimos juntos aqui atualizando você com as principais notícias desse domingo. Obrigado a você que segue com a gente, dividindo o seu final de semana para se atualizar. Todo o nosso time segue por aqui, mobilizado nessa noite de domingo, trazendo para você tudo que é notícia, tudo que acontece no Brasil e no mundo. E estamos de volta falando sobre a decisão do ministro Flávio Dino, do Supremo Tribunal Federal, que determinou o bloqueio de 6 milhões de reais do ex-deputado federal Eduardo Cunha. Ele é suspeito de desvio de emendas parlamentares. Nós vamos ao vivo a Brasília. A Agatha Gonzaga está com a gente aqui mais uma vez para trazer detalhes dessa decisão do Supremo. Oi, Agatha.
1: Oi, Vitor. Boa noite mais uma vez para você, quem nos acompanha aqui na Band News. Essa decisão do ministro Flávio Dino, ela foi tomada no dia 6 de julho. A divulgação foi neste domingo, mas no dia da publicação dela no sistema do STF, também foi a data em que o ministro Flávio Dino determinou o sequestro de 119 milhões de reais em bens de Valdemar da Costa Neto, presidente do PL, sob o mesmo motivo. Investigações da Polícia Federal que apontam que o Valdemar da Costa Neto, assim como Eduardo Cunha, ex-deputado federal, teriam usado sob a sua influência para destinar emendas parlamentares. No caso específico do deputado Eduardo Cunha, a investigação apontou 29 emendas parlamentares que teriam como destinação cidades de Minas Gerais, local em que o ex-deputado manifestou o interesse de se candidatar agora em 2026 para uma nova vaga na Câmara dos Deputados. Eduardo Cunha está afastado desde 2016, chegou a ser condenado e considerado inelegível, mas em 2023, o Supremo Tribunal Federal revogou essa decisão, tornando então a possibilidade de mais uma vez concorrer a um pleito dentro da Câmara dos Deputados. É importante a gente dizer que nessa investigação da Polícia Federal, há um terceiro nome que já foi alvo de outra operação da Polícia Federal em dezembro do ano passado. Esse terceiro nome é de Mariângela Fialec. Ela seria uma servidora pública que trabalhava justamente com a destinação das emendas parlamentares, principalmente na presidência da Câmara dos Deputados. Ela trabalhou para o ex-presidente Arthur Lira e também trabalhou com o gabinete ali do presidente atual, Hugo Mota. E segundo a investigação da Polícia Federal, há indícios de que a atual presidência teria concordância com essas destinações de emendas parlamentares que eram definidas por Eduardo Cunha e por Valdemar da Costa Neto. A irregularidade apontada pela Polícia Federal e levada em consideração pelo STF para essas decisões monocráticas é de que essas duas figuras não exerciam mais mandato parlamentar, portanto, não teriam o direito de definir a destinação das emendas parlamentares. Os dois lados, os dois alvos dessas operações, no entanto, defendem que ali eles têm a abertura para um trabalho político de sim conversa com os atuais parlamentares, que são quem definem a destinação das emendas parlamentares. Nós tivemos acesso, inclusive, a uma nota da defesa de Eduardo Cunha, que faz essa pontuação, que reitera que o deputado não teve ali nenhuma ligação direta com essas 29 emendas parlamentares que somadas chegam ao valor de 6 milhões de reais, valor ao qual Flávio Dino também determinou o sequestro de seus bens, né, o bloqueio dos seus bens. E Eduardo Cunha diz o seguinte nessa nota, que desconhece qualquer irregularidade na tramitação das emendas e que ressalta que a própria PGR considerou prematuro o bloqueio de suas contas, dizendo à defesa de Eduardo Cunha que eles buscarão acesso integral à investigação a fim de conhecer o contexto completo dos fatos e exercer o contraditório e impugnar as medidas decretadas. Essa foi a manifestação, então, da defesa do ex-deputado federal Eduardo Cunha, que também disse, Vitor, que teve conhecimento do bloqueio das suas contas hoje por meio da imprensa e que não foi consultado para prestar nenhum esclarecimento no âmbito dessa investigação. A gente segue acompanhando.
0: Perfeito, é isso. E deve ser um tema que, inclusive, Agatha, vai causar discussão dentro do próprio Supremo. A gente estava conversando mais cedo aqui com um jurista, o professor Gustavo Sampaio, da Universidade Federal Fluminense. Ele falava que mesmo entre os operadores do direito não é consensual esse entendimento, que é bastante controversa essa leitura que fez o ministro Flávio Dino, por isso que você apontava aí agora no final, que é o tom da nota da defesa do Eduardo Cunha, que diz que não se pode equiparar a legítima interlocução política ao exercício clandestino de um mandato parlamentar. Ou seja, difícil dizer quando é uma atuação política, se essa negociação faz parte da atividade, por exemplo, de um presidente de partido ou de uma figura política importante, mesmo sem mandato, com o que é uma há um avanço sobre a atribuição do parlamentar. Uma zona cinzenta, nem os próprios juristas têm clareza sobre qual vai ser a posição do Supremo. Deve ser algo que pode até dividir os ministros, caso esse debate vá adiante lá no STF, mas tudo indica que sim, né, que vai haver contestação, então, caso ainda está longe de estar esgotado. Agora, Agatha, mudando de assunto, queria que você trouxesse para a gente as informações sobre um pedido que foi feito pelo deputado Lindbergh Farias, do PT, no caso da prisão do ex-presidente Jair Bolsonaro. O deputado está pedindo que seja revogada a prisão domiciliar, né? Explica para a gente.
1: Exatamente, Vitor. Foi protocolado no Supremo Tribunal Federal um pedido de reavaliação da domiciliar, devido a cautelares que, na visão de Lindbergh e Farias, foram quebradas ali no caso da prisão do ex-presidente Jair Bolsonaro. Quem acompanha o noticiário viu aqui no fim de semana que o senador Flávio Bolsonaro fez a leitura de uma carta em que ele disse que ter sido escrita pelo pai, Jair Bolsonaro. Nessa carta, ele dizia que Flávio Bolsonaro

0: Câmara dos Deputados diante da leitura desta carta. Então, Jair Bolsonaro e sua família teriam infringido uma das cautelares impostas pelo Supremo Tribunal Federal. O ex-presidente está em prisão domiciliar desde março, quando, por questões de médicas e de saúde, o ministro Alexandre de Moraes aceitou o pedido da defesa para que a sua prisão fosse nesse sentido de uma prisão domiciliar. Inicialmente por 90 dias, agora mais recentemente isso foi reavaliado e naquele momento o ministro entendeu, aceitando ali também o posicionamento da PGR e da Polícia Civil do Distrito Federal, que não houve dentro dos 90 dias nenhuma interrupção ou afrontas cautelares impostas ao ex-presidente Jair Bolsonaro. Agora o ministro Alexandre de Moraes vai receber esse pedido do deputado federal Lindenberg Farias e fará uma nova avaliação se de fato esse pronunciamento feito por Flávio Bolsonaro não infringiu as regras impostas ao ex-presidente e isso pode sim acarretar a uma conversão da prisão domiciliar, porque muito embora tenha sido prorrogada desta última vez, o ministro não colocou um prazo limite para que ela fosse continuada, então abrindo ali precedentes para que caso haja alguma quebra de cautelar, o ex-presidente possa sim voltar para um regime fechado, sendo encaminhado à Papudinha, por exemplo. Neste pedido de Lindenberg Farias, o deputado federal ainda pede para que seja aplicada uma multa de R$100 mil ao senador Flávio Bolsonaro, que é quem, segundo ele, forneceu um canal para essa quebra de cautelar. Então agora a gente fica no aguardo realmente da avaliação do ministro Alexandre de Moraes, se houve ou não o rompimento das regras impostas ao ex-presidente com a leitura desta carta. Vale só a gente lembrar, Vitor, que essa não é a primeira carta do ex-presidente Jair Bolsonaro que é lida ou transcrevida ali por Flávio Bolsonaro. Quando o ex-presidente estava hospitalizado, Flávio Bolsonaro também levou à imprensa uma carta em que Jair Bolsonaro dizia então que ele seria o candidato do PL para as eleições em 2026. Isso aconteceu no momento então que o ex-presidente estava internado, havia ali uma expectativa de que se falasse sobre o quadro de saúde dele, mas foi na verdade o momento em que Flávio Bolsonaro lançou a sua pré-candidatura e agora a gente tem mais uma leitura de carta. Naquela ocasião o ministro Alexandre de Moraes não fez nenhum pronunciamento, não entendeu aquilo como uma quebra de cautelar, mas vamos ver como é que vai ser o entendimento desta vez diante de um pedido para rever então essa prisão domiciliar. Vamos acompanhar.
1: Vamos sim. Obrigado, Agatha, pelas informações. Uma boa noite, bom começo de semana por aí. Até a próxima. Uma outra informação agora, o ministro Alexandre de Moraes do Supremo Tribunal Federal converteu a prisão preventiva do pastor Márcio Pôncio em prisão domiciliar. Pôncio foi preso no começo do mês durante uma operação da Polícia Federal que apura esquema de pagamentos do jogo do bicho, lavagem de dinheiro e monopólio na venda de cigarros. A decisão teve como base o estado de saúde do pastor, que sofre de retocolite ulcerativa, passou por cirurgia de retirada do intestino grosso e necessita de tratamento médico contínuo. O ministro também autorizou e considerou nessa decisão a gravidez de risco da esposa. Como medida cautelar, ele terá que usar tornozeleira eletrônica durante o período em que estiver preso em casa. E o ministro André Mendonça, do STF, relator do caso do Banco Master, determinou a apreensão do passaporte do publicitário Thiago Miranda, que é investigado pela ligação com Daniel Forcaro. Miranda é suspeito de coordenar ataques contra o Banco Central nas redes sociais. Segundo as investigações da Operação Compliance Zero, o publicitário, dono de uma empresa de comunicação, ainda contratava influenciadores para defender o Banco Master. A Polícia Federal já divulgou conversas entre ele e Daniel Forcaro. Em um dos casos, os dois negociavam intimidar quem atrapalhasse os interesses. A apreensão do passaporte foi solicitada porque Miranda tinha uma viagem marcada para os Estados Unidos na próxima semana. Se tentar sair do país, ele poderá ser preso de forma preventiva. Deputados federais gastaram mais de R$2 milhões de dinheiro público para impulsionar postagens na internet esse ano. É 4 vezes mais do que o registrado na última eleição.
0: Na Câmara dos Deputados, a bancada da selfie não é novidade. Pagar as redes sociais para que uma publicação apareça na tela de mais pessoas também é comum e usada legalmente pelos parlamentares. Neste ano, por conta das eleições, eles aceleraram os gastos de dinheiro público com o impulsionamento de conteúdo. O deputado Bruno Ganem, do Podemos de São Paulo, foi o recordista. Só em janeiro, ele gastou mais de R$30 mil de cota parlamentar com divulgação nas redes.

0: Neste post, o parlamentar atingiu mais de 3 milhões de visualizações, 8 vezes mais do que o número de seguidores dele na rede. Essa outra publicação do deputado Alceu Moreira, do MDB Gaúcho, também chegou aos 3 milhões, 14 vezes mais que o total de seguidores. Ele gastou R$ 12.800 com impulsionamento.
1: Aquilo que você posta, ele chega, como regra, para as pessoas que estão conectadas com a sua conta, as pessoas do seu relacionamento. Mas quando você paga para a rede social, funciona como uma grande catapulta para você empurrar, para você dar conhecimento de uma publicação para várias outras pessoas.
0: Um levantamento do jornal O Estado de São Paulo mostra que entre janeiro e junho deste ano, os 513 deputados destinaram mais de R$ 2 milhões em cotas parlamentares para impulsionar publicações, número 4 vezes maior do que o gasto da última eleição federal. Somente as plataformas da Meta, Instagram e Facebook aceitam o impulsionamento de conteúdo político. A prática é legítima, mas em ano eleitoral, as regras são mais rígidas para aqueles que tentam um novo mandato.
2: A data limite para o uso de dinheiro público para pagar por mais espaço nas redes foi encerrada no último sábado, 4 de julho. Só os parlamentares que não concorrem neste ano podem continuar impulsionando publicações. Os candidatos em 2026 também só podem pedir por votos depois do início da campanha, em 13 de agosto.
3: Lá na frente, quando houver a possibilidade de pedido explícito de voto, isso também não pode ser feito com verba de gabinete, que na verdade é dinheiro público.
4: O Tribunal de Justiça de São Paulo acolheu um pedido da defesa de Thiago Brenan e o absolveu de uma das acusações de estupro em que é réu. A decisão reverteu a condenação de 8 anos de prisão em primeira instância pela acusação de estupro. A defesa da vítima recorreu ao Superior Tribunal de Justiça para restabelecer a pena. Os advogados afirmam que a decisão do tribunal violou a legislação e regras do Conselho Nacional de Justiça. Apesar da absolvição nesse caso, Brenan segue preso no interior de São Paulo. Ele acumula outras 3 condenações e ainda responde a diversos processos por crimes contra mulheres. E o ministro Alexandre de Moraes, do STF, mandou soltar o ex-prefeito de Belfor Roxo, na Baixada Fluminense, Márcio Canella. Ele estava preso desde terça-feira, quando foi encontrado um fuzil no carro do parlamentar. A operação que prendeu Canella investiga um suposto esquema de lavagem de dinheiro ligado a postos de combustíveis. Segundo a Polícia Federal, o grupo movimentou cerca de 7 milhões de reais em 6 anos. Ao mandar soltar o ex-prefeito, Moraes determinou uma série de medidas cautelares. Canella ficará em prisão domiciliar com uso de tornozeleira eletrônica, terá que entregar o passaporte e está proibido de portar armas. Na decisão, o ministro também afirma que a alegação da defesa de que o fuzil pertence ao policial responsável pela segurança de Canella ainda terá que ser analisada no decorrer das investigações. O ex-prefeito vai responder em liberdade. E a jovem que teve a perna direita arrancada por um tubarão recebeu alta do hospital. Marcela Vitória de Lima Santos, de 19 anos, ficou mais de 1 mês internada no Recife. As imagens mostram a estudante de direito sorrindo ao deixar o local. Marcela Vitória teve a perna direita arrancada por um tubarão tigre na praia de Boa Viagem, na zona sul da capital pernambucana. No dia do ataque, um primo de Marcela foi quem ajudou a retirá-la da água. Ela recebeu os primeiros socorros, ali mesmo na praia, foi levada ao hospital e precisou passar por 2 cirurgias até finalmente essa ótima notícia que tivemos, a alta da Marcela. É isso, a gente fala agora sobre eleições. Você vai ver como foi o sábado dos pré-candidatos à presidência da República.
5: Depois de visitar o pai, Flávio Bolsonaro fez uma live na internet em que leu uma carta escrita à mão pelo ex-presidente.
6: O momento é de arregaçar as mangas, deixarmos de lado as possíveis diferenças e cada um se empenhar pelo nosso pré-candidato à presidência, Flávio Bolsonaro. A melhor opção para livrarmos o Brasil da corrupção, da violência e do empobrecimento.
5: No texto, chamado de Carta aos Brasileiros, Jair Bolsonaro diz que o filho é seu porta-voz e em quem ele confia, Flávio comentou.
6: Isso é muito importante para evitar, né, que existam aí, falas conflituosas ou direções diferentes, né, que porventura alguém possa estar seguindo além e paralelo à nossa pré-campanha.
5: A carta vem depois da crise aberta com as queixas da ex-primeira-dama Michele contra Flávio Bolsonaro. Após ter deixado o PL Mulher, Michele lançou nesta semana um movimento voltado ao eleitorado feminino, batizado como As Imparáveis. Nas redes sociais, o pré-candidato do PSD, Ronaldo Caiado, criticou a carta de Jair Bolsonaro, lida por Flávio. Caiado disse que o eleitor não quer um presidente que precise de aval constante de outra liderança e que numa eleição presidencial, liderança não se herda, se demonstra.
7: O presidente Lula passa o final de semana em São Paulo sem compromissos oficiais. Na segunda, ele vai a eventos em São Caetano do Sul e São José dos Campos. A agenda fica mais limitada a partir de agora. É o período do defeso eleitoral, em que governantes não podem participar de ações que promovem os governos.
5: E Lula publicou um vídeo nas redes sociais fazendo exercícios na esteira e a primeira-dama Janja postou uma gravação em que ele aparece colhendo milho.
8: O Lula gritou. E nem sabia que eu era.
9: É orgânico, amor?
8: É orgânico. Aqui não tem nada. A única coisa que tem aqui é amor, muito carinho e muita vontade de plantar, cuidar e colher.
5: Romeu Zema, do Partido Novo, passa o final de semana em Belo Horizonte, sem agenda de pré-campanha. Na segunda, ele viaja a São Paulo. Renan Santos, do Missão, não teve agenda política.
4: E foram prorrogadas até às 23 horas e 59 minutos da noite deste domingo as inscrições para o ProUni. São mais de 471 mil bolsas de estudo em 380 cursos de graduação de 879 instituições particulares de todo o Brasil. O interessado deve se inscrever gratuitamente no portal Acesso Único ao Ensino Superior. Os demais prazos do cronograma não foram alterados. A primeira chamada sai na quarta-feira, dia 15 de julho, e em 5 de agosto, a segunda chamada. A comprovação das informações da primeira chamada vai de 15 a 24 de julho, já a comprovação da segunda chamada de 5 a 14 de agosto. Esta semana, como nós falamos aqui, o Supremo Tribunal Federal bloqueou quase 120 milhões de reais das contas do presidente do PL, Valdemar Costa Neto, sob acusação de direcionamento ilegal de verbas parlamentares. Eu conversei com o próprio Valdemar, que falou como é a sua atuação no direcionamento de verbas parlamentares. Ele nega qualquer irregularidade. Veja um trecho da entrevista.
10: Sim, sim, sim, temos. Isso aí é política, veja bem. Nós, o problema todo deve ter começado, eu acho que como o ministro Flávio Dino estava acompanhando essas emendas aí, fiscalizando essas emendas do Congresso, ele tinha um período lá atrás que os presidentes de partido se reuniram e queriam transferir uma cota, cada partido ia ter uma cota para o presidente. Eu fui contra isso e vários presidentes foram contra também. E aí, isso não foi para frente. O que, que eu acho que ele entendeu? Que eu teria uma cota para mim. Eu não tenho cota nenhuma. Eu faço sugestões. Por exemplo, chega um prefeito e vem pedir para mim, ele não tem padrinho, não tem deputado federal com ele. Então ele me pede uma verba. Aí, o que, que eu faço? Mando para a liderança manda uma relação... A liderança avalia, porque quem assina é o líder. Nós não temos poder para assinar isso aí. Isso tem nas comissões também. Nas comissões permanentes, que nós temos 5 comissões permanentes por causa do tamanho do partido, tem verbas também. E essas verbas passam na comissão. Aí, como atender esse pessoal que nós mandamos? Nós temos uma visão nacional do partido, o presidente do partido. Com isso... A gente encaminha esses pedidos como sugestão para a liderança, para eles avaliarem, tem que ver a situação da prefeitura como está e tudo mais. Aí, quem assina isso é o líder, não é o presidente do partido. Então, veja bem, eu acho que o ministro Flávio Dino, na minha opinião, achou que nós tínhamos uma cota. E aí ele me taxou nesse valor de 119 milhões, que muita gente pode estar entendendo que ele está me pedindo esse dinheiro para mim devolver. Veja bem, 119 milhões eu não teria nem se eu acertasse duas vezes na Mega Sena sozinho. Isso não existe. 119 milhões é o volume das emendas que nós distribuímos, que o líder separou com os deputados. Os deputados sempre abrem mão de uma parte, o camarada deixa 3 milhões para a liderança, o outro deixa 2, dependendo do deputado. E não são todos. E aí você distribui essas emendas de acordo com as necessidades nacionais. Então, as emendas são todas sérias, eu não tenho problema na emenda de ter mandado para algum lugar que não fosse sério, que não fosse prefeitura. E aí eles estudam na liderança, às vezes você ajusta e você quer mandar um dinheiro, acaba o dinheiro da saúde, aí só tem dinheiro no turismo, aí vamos mandar para o turismo, se avalia, o camarada não tem projeto nenhum, não vamos mandar. Não adianta que ele não vai cumprir. Então, é esse trabalho que a gente faz, que é um trabalho político. E isso que deve ter deixado dúvida no ministro, para ele podia achar que eu teria uma cota especial para mim, que nós teríamos uma cota como presidente do partido. Isso não existe.

0: É isso, hora das notícias internacionais desse domingo, começando com a guerra no Oriente Médio. O Irã lançou mísseis e drones contra países vizinhos do Golfo e fechou o Estreito de Hormuz neste domingo, após novos ataques dos Estados Unidos. Países como Bahrein e Emirados Árabes Unidos foram alvos de mísseis e drones do Irã na madrugada deste domingo. A Guarda Revolucionária diz ter destruído bases americanas na Jordânia e em Omã. Do outro lado, segundo os Estados Unidos, pelo menos 140 alvos foram atacados em território iraniano. O Comando Central norte-americano afirma que a ação destruiu bases de mísseis, drones, depósitos de munição e redes de comunicação. A escalada militar enfraquece o acordo de paz que Donald Trump anunciou nessa semana, já não está mais em vigor. O senador republicano dos Estados Unidos, Lindsey Graham, morreu na noite deste sábado aos 71 anos. A informação foi compartilhada pelo gabinete do próprio político em uma rede social. Segundo o comunicado, Graham morreu após uma doença repentina e breve. Lindsey Graham foi eleito para o Senado dos Estados Unidos em 2002. Ele presidia a Comissão de Orçamento e atuava no Congresso com foco em questões de defesa e política externa. Em entrevista neste domingo, o presidente americano afirmou que conversou com Graham às 19 horas de sábado, poucas horas antes de receber a notícia da morte do parlamentar. Segundo Trump, Graham estava ótimo, tirando o cansaço da viagem a Kiev, capital da Ucrânia, onde ele esteve na semana passada participando de uma delegação. O presidente americano ainda contou que eles chegaram a conversar sobre um encontro neste domingo. E ao menos 6 pessoas morreram, entre elas uma criança, em mais um ataque de Israel à faixa de Gaza. Foi neste domingo. As informações são de autoridades médicas palestinas à agência de notícias Reuters. A explosão deixou uma densa fumaça em território palestino após o ataque aéreo. De acordo com a Defesa Civil de Gaza, mísseis israelenses atingiram uma oficina metalúrgica no sul da cidade, deixando 4 mortos e vários feridos. As Forças Armadas israelenses confirmaram a ação. Disseram que o alvo eram integrantes do Hamas, que atuavam em uma fábrica de armas, o que seria considerado uma violação do cessar-fogo por parte do grupo. Em um segundo ataque, a vítima foi uma menina de 9 anos baleada em um acampamento de refugiados, no centro de Gaza. Sobre essa segunda ofensiva, os militares de Israel alegam que não têm conhecimento. Mais tarde, outra morte em um acampamento no sul de Gaza, com vários feridos. Os esforços diplomáticos para alcançar uma trégua duradoura com o objetivo de encerrar a guerra estão paralisados. E a música italiana perdeu uma de suas vozes mais marcantes. Morreu aos 86 anos o cantor e compositor Peppino Di Capri.
1: Foram mais de 60 anos de carreira. Peppino Di Capri lançou dezenas de álbuns. Entre os seus maiores sucessos estão Champagne... E Roberta. Di Capri ajudou a modernizar a canção popular italiana. Seu nome de batismo era Giuseppe Faiella, mas usava o nome artístico Di Capri para homenagear a ilha paradisíaca onde nasceu. Entre as muitas vindas ao Brasil, Peppino Di Capri se apresentou pela última vez em 2019, dividindo o palco com a cantora Zizi Posse. Ele estava há alguns anos afastado dos palcos por problemas de saúde. A causa de sua morte ainda não foi confirmada.

0: Para o intervalo, na volta tem mais. 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Até já.
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0: O filósofo Platão, no diálogo A República, escreveu: "Nossa necessidade será a verdadeira criadora." Essa frase deu origem ao famoso ditado: "A necessidade é a mãe da invenção." Platão era grego, mas nada tão brasileiro quanto esta afirmação.
1: Verdade, Nando. Boa sacada. Hoje no Quer Ser Brasileiro a gente recebe um artista, educador e produtor cultural da periferia de São Paulo que transformou escassez em arte, riso em crítica social, tecnologia em ferramenta de educação e inclusão. Gustavo Guimarães. Prazer enorme te receber aqui, Gustavo.
2: Prazer meu estar aqui. Muito, muito bom estar nesse cenário lindo, cheio de brasilidade.
1: É, estamos aqui nesse cenário novo, lindo, de 2026. Gustavo, quem é você?
2: Gustavo é filho de copeira, fruto de uma paixão. Quando minha mãe veio da Bahia para cá, encontrou meu pai no ônibus, primos de terceiro grau, se apaixonaram. Gustavo foi fruto de amor realmente, sendo que, quando ele nasceu, falaram: "Não vai vingar, não vai vingar. Esse menino aí, ó, tem problema na respiração, vai ter cegueira, não vai poder andar." E ele resistente desde o começo, ele mal criado desde o começo, foi lá e, ó, tá aqui inteiro.
0: Você falou de mal criado, você era uma criança arteira, é isso que você está falando?
2: Muito, muito. Eu era aquele que falava: "Não sobe na árvore", subia na árvore. Eu tinha que... O ator tem aquilo, né? Ele não precisa passar por uma situação para dizer que essa situação é necessária para se vivenciar como ator. Eu, como criança, colocava o dedo na tomada para dizer: "Dá choque."
1: Coitado de seus pais.
0: Qual a primeira imagem que você tem da sua infância, assim, que você guarda com carinho?
2: Quando eu fui para a Bahia e vi o circo. Acho que essa temática do circo sempre me envolveu muito, porque era uma coisa assim, uma novidade. Você tá ali e, de repente, você quer fugir com tudo aquilo, porque é um outro universo, são criaturas, são seres, é um encanto. Então, eu sou aquela pessoa que quis fugir com o circo, não fugiu com o circo, mas conseguiu criar circos.
1: E você fala dessa inquietude, né, desde cedo. Você, desde pequenininho, você lembra-se, você já criava mundos, seus mundos?
2: Eu sempre criava outros universos mesmo, pegava os bonecos, né? Hoje em dia eu faço teatro de bonecos e falo: "Nossa, como o passado está ligado com o presente." Porque eu criava diálogos, eu lia alguma coisa e fazia uma adaptação, criava pequenas conversas entre um personagem e outro, assistia uma série e falava: "Olha, esse aqui é mais engraçado que esse, vou fazer alguma coisa parecida." Criava alguns textos e até levava para a escola. Lembro que na escola eu fiz um documentário chamado A Vida nas Favelas, com uma câmera fotográfica. Aí a professora fez eu passar por todas as salas exibindo esse documentário, como se fosse assim, uma coisa assim, questão de mostra esse trabalho artístico. Eu falei: "Eu preciso fazer arte mesmo."
1: Isso quantos anos?
2: Com 16 anos.
1: Ah, que bacana. Nasceu, já conheço.
2: É. Agora, o teatro eu comecei com 13, como 13. Contrapartida social, assim. Eu fazia já na igreja teatro, e aí eu falei para os meus pais: "Eu quero trabalhar com teatro." Uhum. Aí acharam um lugar do outro lado da ponte, né? Eu sou do Campo Limpo, Santo Amaro. E esse lugar, assim, foi um lugar onde eu aprendi a ler melhor, entender o que é verbo, o que é sujeito. Foi mais no teatro do que na escola, e principalmente empatia. A gente falava muito sobre essa coisa, sobre quando você vai criar um personagem, você vai passar por uma situação, como que é o cobrador do ônibus que você pega para vir até aqui? Como que é o motorista? Como que é a situação dele? O que você acha que ele faz, além de estar ali prestando aquele serviço?
0: Isso que você está falando é muito interessante, porque você tem uma frase que você volta e meia diz nas entrevistas, que é que a ética do cuidado é como quem rega plantas todos os dias, que você, isso é uma, quase que um mantra que você repete, né? O que você quer dizer com isso e quem te ajudou a florescer?
2: Olha, o que eu quero dizer com isso, eu levei até a sério, eu fiz uma horta. Eu precisava levar isso na prática, porque acho que a metáfora do florescer está muito na questão do cíclico, da gente aprender, do viver, do acordar no outro dia e estar ali para fazer. E quem me inspira muito em tudo isso são artistas paulistanos, principalmente, sabe? Eu vejo, por exemplo, o movimento do teatro de grupo de São Paulo, pessoas que fazem arte e que vivem, se alimentam, olhando no olho do outro e fala, vai lá e faz, você pode. E eu fui fruto de contrapartida social de pessoas que falavam, cara, você faz o que você quiser da sua vida, não tem nada que te impeça.
0: Seus pais incentivavam isso também?
2: Meus pais eram assim, tem um plano B. Meu plano B não foi nada da economia. Meu plano B foi para a educação, fazer letras, depois foi fazer pedagogia.
1: Então, você fez?
2: Fiz.
1: Ah, sim.
2: Então, o meu plano B foi fazer uma faculdade.
1: Para te dar uma segurança.
2: Para me dar uma
1: segurança. Os pais sempre têm essa ideia de que ser artista é inseguro.
2: Exato.
1: Né? E é mesmo,
2: na pandemia,
1: né?
2: Foi horrível, né? Na pandemia, era uma ligação atrás da outra, ó, cortou, não vai acontecer nada. Aí eu parti para o vídeo. Mas a questão do apoio paternal e maternal foi assim, faça uma faculdade. Até por uma questão deles não terem feito.
1: Uhum.
2: Os meus pais, eles não fizeram. Eles falavam, olha, você está aqui para ter uma carreira melhor do que a que a gente tem.
0: Qual era o nome deles?
2: Jair e Ivonildes.
0: Eles faziam o quê?
2: O meu pai, ele tem uma história que ele trabalhou numa empresa de aviação, a VASP. Essa empresa, ela faliu e ele trabalhou por muito tempo nessa empresa sem receber. Então, eu acompanhei ali o desemprego. Eu vi ali que eu queria trabalhar com a arte. A arte não é hobby para mim. A arte para mim é trabalho também. Assim como todos os trabalhos que eu faço ligados à educação. E a minha mãe, ela era costureira e depois copeira. Então, assim, a simplicidade que eles têm, todas as conversas que eles falam, assim, como que era o tratamento chefe, empregado, eu tenho muito guardado e tento trazer artisticamente também para que não aconteça com outras pessoas e que eu não faça isso com outras pessoas também, uhum. Seja sendo chefe ou sendo empregado de alguém.
1: Você diria que a escassez, de alguma forma, ela foi professora na sua vida?
2: Sim. Acho que o Campo Limpo, eu tinha que atravessar a ponte até Santo Amaro para poder estudar teatro. E acho que o Campo Limpo, até hoje, ele não tem investimento. É uma região, se você olhar as estatísticas de hoje em dia, é que tem mais assalto, é que tem uma violência presente, os alagamentos acontecendo também ali na região Campo Limpo, Capão Redondo. Ao mesmo tempo, essa escassez fez diversos artistas nascerem ali. Tem uma lei chamada, lei de incentivo, chamado Programa Vai, que tem aqui em São Paulo também, que é da época de quando a Erundina foi prefeita, feita para jovens pensarem de uma forma econômica de como sair para as ruas fazendo projetos artísticos. Foi o meu primeiro incentivo. Foi falar sobre um poeta, que ainda é desconhecido, chamado Paulo Heró, tem um teatro chamado Paulo Heró, precursor de textos abolicionistas e republicanos. Aí eu fiz um projeto, aprendi a escrever o projeto, e fui fazer um documentário e uma peça sobre ele. E aí eu fui aprender também, né? Com a arte eu vou aprendendo. O que é república? O que é abolição? O que era Santo Amaro? Um bairro que, de repente, fez parte da cidade de São Paulo por conta de um aeroporto. E aí você vai aprendendo um pouco mais de história também, com cultura.
0: Que criatividade você pode dizer que nasce dessa falta, dessa escassez?
2: Cara, hoje, antes de vir pra cá, eu vi um vídeo que era assim, o pessoal tá bombando. O pessoal vem da Europa para fazer um vídeo nas redes sociais, sentado numa varanda com um drone, saindo e mostrando a comunidade. Então, assim, é uma ideia. Eles querem rede social, eles querem alguma coisa. Vamos criar algo que alimente isso. Tem gente que fala, tá se alimentando da pobreza, tá fazendo turismo em cima da favela. Não. A favela precisa de dinheiro, precisa alimentar também a economia e precisa criar para isso, né? Vender uma marmita gostosa, fazer uma capinha diferente, vender umas flores, um buquê de flor bonito para você dar para outra pessoa ali com um enfeite, um diferencial. E a gente tem esse diferencial nas nossas ideias. É um confete, um enfeitinho do bolo, assim, uma vela diferente, uma coisa assim que agregue valor.
1: Tem um afeto ali, né?
2: O afeto.
1: A gente estava lendo que no trabalho de rua foi que você ali adquiriu a sua identidade. O que a rua te ensinou que nenhuma escola ensina?
2: Olha, a escola falou, vai pra rua, né? Também, eu fiz um pouco de rua, mas na escola falavam, só a rua vai te ensinar algumas coisas. Vai observar a feira, vai observar o horário que o feirante chega, como que é montar a feira, como que é o chamar o cliente, né? Aquele, mulher bonita não paga, mas também não leva, aquela voz impostada. Como que é aquela pessoa que faz a roda, né? Aquele artista de rua que faz uma roda para chamar as pessoas para agregarem, né? Fazer uma roda na rua é muito difícil. Você precisa ter carisma, você precisa ter voz, você precisa ter atenção, você precisa ter o gingado brasileiro, assim, que é muito engraçado. Se você for para fora do Brasil, você vai ver artistas brasileiros com uma roda enorme, porque a rua tá no brasileiro também. A gente tá nessa coisa do convívio, até pela questão de classes. Você não consegue não dialogar com as classes aqui. É um encontro. Então, a rua são encontros que você não pode evitar que existam. E assim, um cachorro passa, esse cachorro é uma informação. Você não vai ignorar essa passagem. Você vai agregar. É um anjo que passou. Uma pessoa que chora. Eu já apresentei situações muito tristes também. Apresentei debaixo do Vale do Anhangabaú, onde tinham crianças ali cheirando cola. Uhum. E saber lidar com isso foi extremamente difícil. Assim como visitar hospitais também, eu tenho muita admiração por quem visita hospital, por exemplo, que é a mesma energia que a da rua, que é o seguinte, você está ali para lidar com dificuldades que estão para vir, né? Pode uhum. passar alguém, pode vir um texto ali de uma pessoa que você não espera.
1: O que você diria, Gustavo, que a escassez te ensinou sobre abundância?
2: Que a gente tem que aproveitar a abundância, sempre pensar que pode não... A gente não sabe qual que é o dia de amanhã, né? Acho que o que é ser brasileiro é isso, a gente não sabe o que pode acontecer amanhã, né? São várias as crises, a gente não sabe o valor da nossa moeda amanhã também, não sabe como que será, então a gente tem que aproveitar e fazer dela algo que some para que tenha mais abundâncias. Eu acho que se a gente agir de uma forma em que a gente consiga construir caminhos, construir alianças, afetos, a gente sempre vai ter abundância. É muito bom quando eu chego, né? Eu fui nessa semana para Perus apresentar. Aí um coletivo me recebeu, o mesmo coletivo que uma vez eu recebi no espaço que eu coordeno, me recebeu de braços abertos. Falou, toma café da manhã, você vai apresentar debaixo do sol. Bastante sol a previsão do tempo hoje, que bom que não vai chover. Então é bastante público. É uma hora e meia de apresentação ali. E sinta-se à vontade, a gente vai levar água. A gente vai acompanhar você no almoço, depois vai ter um cortejo com bonecões de Olinda. Então teve uma abundância assim, de afeto e toda uma assistência, né? Toda uma coisa assim, gostosa, a gente recebeu um cachê para estar lá. Então foi maravilhoso, para mim foi abundância, foi digno, foi gostoso.
1: Uhum. Não, e saber que isso existe, né? Porque eu acho que a gente está vivendo um momento onde a escassez aparece muito mais, mas é importante você falar sobre também essa abundância de afeto, que é muito presente no brasileiro, né, Gustavo?
2: Muito.
1: Eu vou contar um pouquinho mais dos projetos, são vários, né?
0: Pois é, queria que você começasse falando sobre os ciclistas bonequeiros, que eu achei incrível. Explica, a gente vai passar algumas imagens aqui no telão, e você explica um pouquinho sobre ciclistas bonequeiros e também sobre o Palhaços Periféricos, que também é um outro projeto incrível.
2: Sim. Essa imagem é do Palhaços Periféricos. Uhum. Tudo nasceu de uma ideia. Teve uma prova na USP falando que existiam catracas invisíveis. Eu estava fazendo cursinho na época. O texto falava assim, que existem catracas invisíveis na sociedade. Uhum. Eu falei, realmente existem catracas invisíveis. Que as pessoas, elas veem ações artísticas e falam, não são para mim. Até mesmo quando são na rua. Será que eu posso chegar? Será que eu posso me aproximar? Uma intervenção, algumas ações assim. E não só isso, né? Na educação, né? Para você ter acesso à universidade particular é uma grande ponte. Eu estava fazendo cursinho. Falei, essas catracas existem, vamos para a rua. Eu tive um grande conflito com os atores que trabalhavam comigo na época. A gente estava falando sobre o Paulo Leiró. A gente foi para uma praça e eles queriam um palco mais italiano, tudo ensaiado, sem a vivência da rua. Eu falei, eu quero ir para a rua. E por isso essas catracas invisíveis precisam ser melhor colocadas aí, a gente tentar ocupar esse espaço. Vamos para a praça também é nossa. Vamos para o parque também é nosso. Vamos fazer uma ação e chamar as pessoas. E aí foi essa questão da catraca do riso. A gente foi de palhaço fazer ações. E aí começou a ir em céus, casas de cultura, espaços públicos que precisam de ações contínuas também.
1: Mas vocês conseguiram apoio, porque essa é uma questão... Eu, na economia, estou sempre preocupada com isso, né? Como é que você faz para realizar isso, né? Para manter isso?
2: Algumas ações com apoio, com editais. Por exemplo, existe o Fomento ao Circo, que está bem forte agora. Antigamente, não. A gente dizia, vamos circular nos céus. 10 apresentações nos céus. E 5 nas casas de cultura e oficinas de palhaçaria. Uhum. Aí essas pessoas participavam das vivências, as crianças que assistiam às apresentações. Mas a gente fazia ensaio aberto numa ocupação de moradia. Ensaio aberto na nossa quebrada, lá no Jardim Piracuama. Então, a gente sempre faz a mais... Porque, infelizmente, ainda as políticas públicas não alcançam o que a gente quer.
1: Claro. O que te faz sorrir?
2: O que me faz sorrir? Coisas bobas hoje em dia, viu? Eu vejo, por exemplo, o vídeo de pet. Nossa, é muito irreal, né? A lógica do pet, a lógica da criança, né? A criança também, quando ela tá ali interagindo com as pessoas... Às vezes, roubo falas de crianças quando eu vou entrar em cena ou criar uma dramaturgia. Tenho que confessar isso, porque é muito... A lógica delas é muito diferente do adulto que tem que pagar aquele boleto que está correndo de um lado para o outro com as suas responsabilidades. Ela está matutando, ela está criando a variante linguística dela, então ela está criando palavras novas. Ela está desenhando de uma forma diferente de um desenho técnico que a gente vê. Então, a minha cola é a criança, eu sempre dou risada da criança, do pet, desses seres encantadores.
0: Você está falando de uma conexão muito profunda e muito sensível, né, entre o artista e a criança. E eu achei muito interessante esse projeto dos ciclistas bonequeiros, porque ele é uma apresentação um para um, né? Um artista,
2: sim,
0: uma pessoa, um espectador, né? O que vocês esperam realizar nessa conexão, quase que olho no olho?
2: Essa técnica se chama teatro lambi-lambi, por conta da fotografia lambi-lambi, que o fotógrafo ele colocava, né, o tecido em cima da cabeça e tirava foto. Nasceu no Nordeste, duas nordestinas, duas baianas criaram essa técnica e está um boom, assim. Ciclistas bonequeiros têm 15 anos. E eu, quando vi, eu participava da organização de um festival e eu nunca podia assistir. Porque eu estava ali como organizador na assistência, um jovem monitor ali, 13, 14 anos, 15. E eu não assistia. Mas eu falava, que engraçado, olha a fila e tal. E como que será criar o meu? Eu criei sem assistir e fui para a feira. Levei num caixote de feira. E aí foi o começo dos ciclistas bonequeiros. E o lambi-lambi é encantador. Cada um reage de uma forma. Esse teatro em miniaturas, assim, que você coloca o fone de ouvido, você não sabe de onde a pessoa está vindo, qual que é a situação dela, o que aconteceu. Você sabe que você vai apresentar um universo para ela, uma história de 3 minutos que não pode roubar muito tempo dela, que não pode exigir muito da coluna dela. Você está no meio da rua, o fone tem que ser bom para roubar o espaço dela e trazer um universo. Então esse universo apresentado no olho, ela está com um boneco. O que é o boneco? É um ser animado. A animação, ela apresenta a alma. Esse copo aqui, né? É só um copo. Mas se eu começo a andar com ele, se eu começo a fingir que ele tem olhos, se eu derrubo a água, se eu faço uma cena, deixa de ser simplesmente um copo e vira um personagem. Então, a animação tem entrega do animador. E o teatro lambi-lambi, você tem uma história e você apresenta repetitivamente ela 20 vezes, para 20 pessoas diferentes. É um pouco cansativo. Mas o que traz energia para a gente fazer de novo é fazer, refazer, olhar no olho da pessoa e passar uma mensagem. E são diversas as mensagens que a gente passa, principalmente no campo da educação.
1: Isso é muito gostoso, né? Que eu fico pensando também quantas pessoas ali na correria, muitas vezes numa vida dura, senta ali e sai transformada, com a sua autoestima melhor, né? Você lembra de alguma experiência que você tenha te marcado?
2: Lembro, sim, mas você falou exatamente isso, né? A pessoa está na vida dura, de um lado da catraca invisível. Ela está ali naquele dia a dia cotidiano em que ninguém alimenta ela de nenhuma forma.
1: Às vezes, muitas vezes, invisível, né? Então você dá atenção e fazer algo especial para ela,
2: exato,
1: né?
2: Exato, exato. Eu sou artista e trabalho com outros artistas, então cada um que eu trabalho também é uma forma. Aí tem uma moça chamada Janaína, que ela é super. Ela tem um olhar encantador também. E a gente tem os fones, tem o material, tem todo um cuidado da higiene. E aí tinha um morador de rua olhando, olhando, olhando, mas não se aproximando. Minha vontade foi falar: Janaína, chama ele. Eu tava longe, tava tirando foto. O que que Janaína fez? De Recife, toda a brasilidade. Vem cá, vem assistir. Eu moço, não, eu não. Senta. Sentou, colocou o pano em cima da cabeça, o fone de ouvido, assistiu a história. Aí ficou igual uma criança. Aí a gente ofereceu água. Aí ele falou: poxa, vocês me viram. Vocês me viram. Ele se emocionou com a história, mas também com a recepção, sabe? Com ver as outras pessoas sentando naquele lugar e sentar naquele lugar também. E eu tive um momento também maravilhoso. No ano passado, eu adaptei a obra, né? Adaptei a obra, né? Peguei um trecho da obra da Conceição Evaristo. Fiz um teatro lambi-lambi com outras 10 pessoas, né? Participei de um edital para poder fazer, porque vários teatros lambi-lambi. Conceição assistiu o meu teatro lambi-lambi. E eu falava: olha, lembra que os olhos são a janela da alma. Que foi inspirado na obra dela, que fala muito sobre isso, né? Grande escritora. E aí, quando eu saio da apresentação, os olhos dela estão lacrimejados.
1: Ai, que lindo.
2: Aí os meus também ficaram lacrimejados.
0: Imagina.
2: Abaixei.
1: É porque vale a pena, né? Ali, prova que vale a pena.
2: Eu vou. Porque a obra dela também me inspira muito, né? Vocês perguntaram quem inspira, e você vê aquela mulher periférica que traz todo mundo. Um pulsar, assim, de diversas histórias. E aí eu tenho que trazer 3 minutos da história dela. Foi tremendo que eu apresentei.
1: Imagina.
0: Gustavo, e essa entrega toda que você está falando, né? Não só de arte, mas de educação, te levou a criar o Estúdio Periférico. Fala o que é esse Estúdio Periférico, o que vocês trabalham hoje na periferia.
2: É uma base, assim, é engraçado. Porque eu sempre circulei muito, né? O Ciclistas nunca foi só ali parado. Sempre circulou praças, parques. E aí
1: tem as imagens aqui.
0: Isso.
2: O Estúdio Periférico nasce com a questão da tecnologia junto. Uhum. A gente ensaiava, aí veio a pandemia, começou a fazer filmagens lá naquele espaço. Aí começou a ter cursos também, depois da pandemia. E lá foi o local onde eu peguei Covid e criei um projeto chamado Em Libras. Porque quando meu pai ele faleceu, eu recebi o seguro DPVAT. Falei, o que eu faço de investimento? Meu investimento foi comprar um computador para trabalhar com vídeos em 360 graus. Para mim era um investimento, eu não sabia o que seria dessa tecnologia que está hoje aí. Então eu investi nisso. E com esses óculos de realidade virtual, comecei a gravar poesias. Aí depois falaram, vai largar, você vai colocar o óculos de controle de realidade virtual e não vai precisar do controle remoto, sua mão vai estar mapeada. Eu falei, nossa, a gente pode então usar a acessibilidade, a mão mapeada, a letra A em Libras, letra B, letra C, e aí as pessoas vão colocar, vão estar dentro de uma sala de aula e vão conseguir utilizar aquele material. Então, as pessoas emergiam em tudo isso. Uhum. Na pandemia, eu escrevi o projeto, foi aprovado, consegui fazer o piloto, circular em escolas, levar. E aí as crianças, elas utilizavam óculos de realidade virtual, que é uma coisa nova, não é tão acessível. Uhum. E também entendiam um pouco sobre a acessibilidade e o universo da língua brasileira de sinais.
0: Eu fico imaginando que histórias você gostaria de contar para aquele menino lá do Campo Limpo, quando você era pequenininho.
2: Eu acho que aquele menino do Campo Limpo, ele aprendeu principalmente com a pandemia. Acho que aquele menino, ele respira arte até hoje, com muito medo.
1: Vai com medo mesmo?
2: Vai com medo mesmo. É a corda bamba, assim, né? No palhaço, a gente sempre fez muito exercício do abismo. Então, a gente não pode ter medo do abismo. Então, por exemplo, quando vocês projetaram a imagem do óculos de realidade virtual, quando eu fui lidar com isso para fazer um protótipo, eu fazia teatro de rua. E aí eu fui aprender sobre programação um pouco sobre o universo da realidade virtual. O que foi um computador na minha frente com programas ligados à gamificação? Eu fui estudar também um pouco de game design, essas coisas. Então, eu sempre estou aprendendo. E aquele menino, ele era curioso. Então, o que eu diria para aquele menino, cuidado com a curiosidade também.
1: Esse menino resistente. Muito legal esse menino, que bom que ele está aqui hoje. Gustavo Guimarães, o que é ser brasileiro?
2: Ser brasileiro é gingar. É a gente estar gingando de acordo com a dança. E nunca perdendo o nosso borogodó, sabe? As nossas brasilidades mesmo. Nunca perder o nosso jeitinho de falar, nunca perder a nossa empatia, a nossa serenidade, o nosso olho no olho, o nosso falar com a alma. Muitas vezes eu falo com o menino que está lá atrás. Ei, menino, lembra de olhar no olho, lembra de ser você, lembra da sua história, porque às vezes a gente esquece. Então, ser brasileiro é ter memória também.
1: Obrigada.
0: Muito obrigado.
1: Muito bom. Obrigada a esse menino que cresceu e está aí fazendo tanta coisa boa. A gente está precisando de mais meninos como você. Obrigada, Gustavo.
2: Vocês também. Muitos meninos aqui hoje. Logo novidades de projetos também.
1: Isso aí. Olho brilhando, né? A gente se encontra. Obrigada demais. Obrigado. Por ter vindo, Gustavo.
2: Eu que agradeço.
1: E muito obrigada a você por sonhar com a gente aí, com a sua criança aqui, sempre com a gente no Quer Ser Brasileiro. Até semana que vem.
0: Tchau.

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0: Olá, boa noite para você. Juros altos, impostos, inovação, escala 6x1 e, claro, as taxas impostas pelos Estados Unidos aos produtos brasileiros. Assuntos que preocupam o setor produtivo às vésperas de uma acirrada e polarizada eleição presidencial. Para falar sobre esses temas fundamentais para o crescimento do Brasil, o Canal Livre recebe hoje Ricardo Alban, presidente da CNI, a Confederação Nacional da Indústria. Muito obrigada, boa noite. Um prazer ter o senhor aqui na bancada do Canal Livre.
1: Boa noite, Adriana, boa noite, Mitre, boa noite, Juliana, boa noite, Sheila. Para nós é uma grande oportunidade de falar para todos os amigos e amigas do Canal Livre sobre o nosso Brasil.
0: É isso.
1: E, afinal de contas, é o que nós mais temos de interesse, é o desenvolvimento desse país.
0: Estão comigo aqui na bancada, como o presidente Alban já antecipou, Juliana Rosa, nossa especialista em economia, Fernando Mitre e também Fernando Schiller, cientista político. Vamos juntos. Antes de fazer a primeira pergunta, eu queria só colocar no ar algumas informações que foram divulgadas essa semana pela Câmara de Comércio americano, que mostram justamente como é que está a relação do Brasil com os outros países das exportações brasileiras. E o dado é o seguinte, gente, Brasil e Estados Unidos primeiro. No primeiro semestre deste ano, informações então fresquinhas, queda de 12,8%, isso representa quase 37 bilhões de dólares, 36,4. Agora, olhando o Brasil com o restante do mundo, aí houve um crescimento de 11,5%. Destaque para dois países, China, primeiro para um país, a China, crescimento de quase 22%, 21,9%, e considerando a União Europeia, o bloco, 12,8% de crescimento, o que mostra aí uma perda na relação comercial com os Estados Unidos, uma queda, mas uma compensação com a busca de outros mercados e crescimento com outros destinos aí. Presidente Alban, precisamos começar falando de uma decisão que está para sair na quarta-feira, dia 15 de julho, é o prazo final para o governo americano decidir sobre uma possível supertaxação às exportações brasileiras. Isso pode colocar o Brasil numa taxação de 37,5%, ou seja, muito desfavorável em relação ao restante do mundo. Qual é a estratégia da CNI para essa reta final de negociações? Vai buscar mesmo um contato direto com Donald Trump? E qual é o argumento principal?
1: Adriana, nós estamos trabalhando com muito afinco, como tem que ser, desde setembro do ano passado, quando nós fizemos a nossa missão empresarial para tentar desvirtuar a contextualização política do assunto, quando nós estivemos lá com o STR, como nós estivemos com o Departamento de Comércio Exterior nos Estados Unidos, para trazer. A partir de então, nós temos conversado bastante com o MIDIG, preparando relatórios sobre terras raras, sobre data centers, todos álcool, etanol, tudo que diz respeito ao que deveria estar, de fato, numa mesa técnica de negociação. Agora, recentemente, nós participamos das reuniões de segunda e terça-feira, lá na sessão 301, através do nosso representante, que é o embaixador Roberto Azevedo. Fizemos nossa defesa. A percepção que ele nos transmitiu foi uma discussão um pouco mais técnica, onde os Estados Unidos começaram a mostrar preocupação com os impactos ainda com os produtos que estão fora da exceção. Realisticamente, nós estamos vendo muita dificuldade de que a decisão não seja tomada no dia 15. Nós esperávamos que pudéssemos adiar, isso é muito pouco provável. A segunda opção é tentar trabalhar na redução desses 25%. Haja visto que nós temos agora, esse mês já, a eliminação dos 10% que serve para todos os países, significando mais diferencial competitivo para o Brasil. E uma terceira opção é aumentar a lista de exceções, onde, para vocês terem uma ideia, de 13 produtos que mais afetam na nossa relação comercial, 11, os Estados Unidos não têm opção imediata de comprar e ou nós representamos muito na participação das compras dele. Então, isso também impacta muito o comércio americano. Além de termos uma relação de complementariedade. Isso posto, nós estamos juntamente, agora essa semana, juntamente com a Anshan e o West Chamber, fazendo uma correspondência toda para o STR sobre esse problema técnico, sensibilizando para que bote na mesa definitivamente um encontro o setor industrial americano, o setor industrial brasileiro, para que nós possamos dar realmente foco na parte técnica. E adicionalmente aqui para nossos amigos do Canal Livre, podemos dizer que essa semana, agora muito próximo desse final de semana que passou agora, nós encaminhamos uma carta pessoal nossa para o presidente dos Estados Unidos, tentando colocar e sensibilizar a mesma percepção de valor que tem para o país a continuidade dessa relação. que é muito importante, não só por ser longeva, mas principalmente porque ela é de qualidade em termos de produtos manufaturados. É. Esperamos, como sabemos, que o governo americano, com seu presidente, ele tem comportamentos que podem ser dinâmicos. Esperamos que talvez essa ação possa mobilizar também uma nova tratativa, um novo espaço de diálogo, mas que traga para a mesa definitivamente, não só o governo, mas os principais atores do desenvolvimento econômico de cada país.
2: Presidente, parece que tecnicamente as coisas estão indo bem. A argumentação nossa é muito boa. E ela tem campo para avançar. Parece até que pode estar avançando. Mas do ponto de vista da relação, vamos chamar de política, do governo americano com o Brasil nesse momento, pode haver algum ruído. Eu queria que o senhor avaliasse isso. Os Estados Unidos e o Brasil nesse momento, o senhor acha que os dois estão trabalhando de maneira objetiva ou fica tudo condicionado a eventuais abordagens políticas da Casa Branca?
1: O que nós verificamos, Mitre, ao longo desse período, foi uma verdadeira oscilação. Nós chegamos a ter uma química que foi explorada e chegamos a ter aquele primeiro momento político onde foi colocado textualmente uma situação partidária. Agora voltamos talvez a ter um evento mais político. E é dentro dessa oscilação e agora de uma percepção um pouquinho mais técnica que está sendo tomada, que nós queremos fazer todo o esforço possível para que o técnico, não que o técnico prevaleça sobre o político, mas que o técnico ganhe um pouco mais de importância e isso sensibilize. Porque o que acontece? Como foi lido aqui logo no início os dados, nós obviamente estamos buscando alternativas de exportação. Mas mais do que isso, quando eu citei esses 11 produtos, isso provavelmente mapeando as alternativas de fornecimento desses produtos para que esses setores continuem tendo competitividade americana, que é o que importa.

0: mais assertiva, mais pragmática. O senhor até me falou outro dia, eu liguei no meio da confusão, você falou outro dia aquele ditado, vão-se os anéis, ficam os dedos, né? Ninguém está dizendo para entregar os dedos, negociar soberania, PIX, mas temos anéis que terras raras. Está faltando não só apresentar em linhas gerais, mas algo mais detalhado, assim, algo mais enfático do ponto de vista do governo brasileiro nessa negociação?
1: Pode até ser. Nós, efetivamente, não temos essas informações detalhadas da relação pessoal ou relação institucional entre os dois governos. Nós trocamos informações, respeitando o limite de competência que nos cabe, porque isso está vindo não só através do Itamaraty, como também através do próprio MDIC. Mas temos certeza de que algumas convergências são perfeitamente factíveis. Minerais raros, todos hoje entendem que nós precisamos agregar algum valor. E temos que agregar valor num sentido de step by step, ou seja, o que falta hoje, por exemplo, na Europa, até mesmo, vamos dizer, na China? Energia. O que é que nos sobra hoje no Brasil? Energia. Você, para agregar valor nas terras raras, nos minerais críticos, você certamente vai consumir muita energia para transportar. O que é crítico hoje no mundo? Custo logístico. Você vai transportar 100 unidades de terras raras ou você pode transformar uma unidade de valor já agregado, mineralizado? Obviamente que isso faz diferença. Então, só aí nós temos vantagem de competir para agregar algum valor. Depois, que tipo de valores estratégicos nós podemos agregar para botar numa mesa de negociação num ganha-ganha? Porque a pior coisa que existe é você estar numa mesa e ter a sensação que houve vencidos e vencedores. Porque nós temos que ter a perspectiva de criar um conceito da complementariedade do verdadeiro ganha-ganha. Eu acho até que o Brasil está caminhando para isso, qualquer que seja o pensamento político, de que nós precisamos agregar um pouco mais de valor dentro desses dois conceitos. Onde nós temos competitividade e onde é estrategicamente importante que nós possamos botar na mesa de negociação. Não é simples, não é fácil. Nós temos uma discussão etérica que se chama etanol, que para mim não faz sentido. Os maiores produtores de etanol, quer seja de milho, quer seja de cana, o Brasil está evoluindo muito de milho, é o Brasil e os Estados Unidos. São os fornecedores de etanol do mundo. Nós temos a Índia, mas a Índia tem um sério problema com boa parte da produção que se liga de etanol, ele tem que destinar açúcar por questões da população. Então nós podemos ser o provedor do mundo. Você basta transformar os nossos navios que usam óleo de bunker, que não estaria assim, que já tem motores potentes suficientes sendo transformados para isso, para uso de etanol. Num programa escalonado pequeno, nós não teremos etanol para fornecer para isso. Então, por que discutir cotas se nós podemos discutir mercado?
2: Claro. Presidente, só para a gente ter um mapa mais amplo disso, nosso telespectador poder entender. Quer dizer, essa é uma investigação que o escritório do representante comercial americano vem desenvolvendo há um ano.
1: Isso,
2: há um ano.
1: Prazo.
2: A partir de um diagnóstico que o governo americano tem, isso é uma unidade do governo americano ligada diretamente ao presidente da República, não tem nada a ver com o Departamento de Estado, portanto é uma unidade de análise de relacionamento comercial. E aí, no relatório preliminar, né, no caso, tem um pacote de questões. Aí tem desde a questão do PIX, dos meios de pagamento, tem a questão de comércio de fronteiras, tem como tema da informalidade, tem o tema, até a 15 de março aqui entrou, foi citada lá, tem o tema do crime organizado, tem o tema do etanol, tem o tema de desmatamento, tem o tema da STF, plataformas americanas, o fechamento do X, todas essas questões. Então, há uma série de questões na sua interpretação, analisando esse processo com mais profundidade. Quer dizer, qual é o que pesa mais nisso? Quer dizer, isto é uma análise, você é um certo equilíbrio das razões. Porque se o Brasil não entende exatamente qual é o centro da preocupação americana, parece que a discussão técnica detalhada não pesa tanto. Né? A sua interpretação, assim, quais são as grandes questões ou a grande questão que pesa, né, para essa investigação e que pode levar à decisão final americana?
1: Eu acho que pesou muito essa ampla discussão que houve com as Big Techs. Isso é óbvio que nós percebemos que pesou bastante, tá certo? Nós temos a discussão da preocupação americana com uma que podemos chamar quase tendência de hegemonia do mercado internacional dos chineses. É um ganho de competitividade que os chineses tiveram tremendo. Eu acho que está discutindo, no fundo, é a política industrial americana. Como que vamos proteger a indústria americana? Eu estou falando o americano pensando. Como vamos proteger e termos fôlego para ganhar a competitividade que foi perdida vis-à-vis, principalmente o comércio internacional com a China? Esse eu acho que não pode. A forma, eu acho que é um pouco

0: exagerada, digamos assim, porque os Estados Unidos, como nós lembrarmos do início, ele taxou o mundo inteiro e nós fomos o menos taxado. Naquele momento, seguramente, houve uma componente política que pesou e que, obviamente, deixou, talvez, algumas consequências que estamos vendo hoje dos 25%. Porque nós analisamos, tecnicamente, todos os argumentos que teriam sobre esses pontos que falou agora, não foi evidenciado nada que realmente comprometesse a competitividade com os produtos americanos. Incluindo desmatamento, nós temos um índice que nós diminuímos desmatamento em mais de 60%. Então, tem uns dados técnicos que podem ser comprovados. O que está mais pesando? É que quem vai decidir isso é o presidente da República, dos Estados Unidos. E, obviamente, nós temos todo um contexto geopolítico. Nós não podemos esquecer, por essa dinâmica que existe na própria política americana, o que é que nós tínhamos há cerca de 5 dias atrás? Uma situação geopolítica Irã e Estados Unidos resolvida. No day after, se voltou a estaca zero. Será que não vamos ter, talvez, agora, na próxima semana, talvez resolvido de novo? Tem uma dinâmica muito grande. E com essa situação, óbvio que a tarifa do Brasil está exagerada. Com essa situação, todos nós lembramos o quanto foi a discussão com o Japão, com a própria Europa, parceiro tradicional, com a própria Inglaterra, parceiro tradicional. Ou seja, o diálogo tem que continuar.
1: Agora, e como é que está a relação dos nossos empresários com os empresários americanos, porque tudo isso tem efeito lá dentro também. E é evidente que há interesse em que se resolva também lá dentro. Como é que está essa relação?
0: Olha, tá. Foi mais ainda evidenciada nessas últimas reuniões de segunda e terça-feira agora passada, onde as empresas americanas também mostraram uma certa convergência para isso, defender esse comércio bilateral. Porque, como eu volto a dizer, é uma relação de complementariedade, não só de insumos, e principalmente de empresas que são americanas. Você tem vendas intercompanies, que logicamente a gente imaginaria, por vendas intercompanies de americana para americana não deveriam ser exceções como regra. Porque nós temos uma John Deere, temos uma Caterpillar, que produz uma certa parte de equipamentos aqui, outra parte de equipamentos dos Estados Unidos. Essas empresas vão perder competitividade. Essa lógica que é racional,
1: isso,
0: que a gente tem que fazer com que ela prevaleça numa mesa, isso, mesmo que existam componentes que nós sabemos políticos. É uma luta simples, fácil? Não, mas é de persistência. E se o brasileiro tem alguma coisa, minha jovem, interessante, é que nós teimamos em ser persistentes.
2: Eu queria abordar justamente esse momento político que o Brasil está. A gente está a menos de 90 dias de uma eleição presidencial acirrada, polarizada. E nessa semana, nas discussões lá nos Estados Unidos dessa super taxação que pode ser aplicada, né, dessa taxa de 25%, e tem os outros 12,5% na discussão em relação à suposta vantagem que os americanos dizem que as empresas brasileiras levam utilizando trabalho forçado, que o governo nega, a gente viu dois movimentos políticos diferentes. O pré-candidato do PL, senador Flávio Bolsonaro, foi até lá, inicialmente sugeriu aqui no Brasil, numa fala, o adiamento dessa discussão para depois das eleições, foi criticado, mas depois lá disse que contestou e pediu para não taxarem o Brasil. Estava lá pessoalmente, de qualquer forma, foi interpretado por alguns como uma politização da questão. O governo brasileiro, por outro lado, foi criticado pela outra razão, de ter mandado observadores e de não ter ido lá fazer uma defesa enfática e argumentar ponto a ponto. Eu queria que o senhor avaliasse esses dois movimentos no jogo político, por
3: favor.
2: Posso
3: complementar, Adriana, só? E acho que tem um ponto que surgiu agora no final da semana, que foi a proposta feita pelo Flávio, que imagino que tenha vindo da assessoria internacional dele, de inclusão do Brasil, da América do Sul, numa zona de livre comércio. Né? Ele até sugeriu retirar lá North America para América, né? AFTA, né? Seria NAFTA-AFTA. Quer dizer, que seria uma forma de, bom, vamos criar uma zona de livre comércio, pouco na linha, parece Milei, Argentina, zona de livre comércio, etc. Queria também que o senhor avaliasse isso nesse ponto.
0: Primeiro, a nossa avaliação política, ela fica obviamente comprometida, porque nós estamos tanto advogando, queremos ter uma discussão técnica, que se a gente entra em mérito político, a gente não é tão coerente como gostaríamos que fosse. Óbvio que a presença lá do senador, e eu entendo que ele foi lá como senador, mesmo sendo um pré-candidato, porque, pelo que nós sabemos, a sessão 301 aceitou o posicionamento dele como senador da República,
2: sim,
0: tá certo? Tem lá. Não nos cabe a nós entrar nesse mérito. Se defendeu lá para que fosse suspensa, nós achamos ótimo e excelente e aplaudimos. Se o governo está negociando diretamente através do MEDIC ou do Itamaraty, também com as agências correspondentes dos Estados Unidos, nós sabemos que estão negociando. Não tenho informação do grau de discussões que estão sendo na mesa e da evolução, mas percebemos claramente que existe um envolvimento político. Isso não temos nenhuma dúvida e é por isso que nós batemos sempre na tecla de sair desse momento. Os discursos que têm acontecido, óbvio que nós estamos num ano eleitoral. E, lamentavelmente, o Brasil, eu acho que um dos grandes problemas que nós estamos vendo hoje, eu não vou chamar da polarização, que é uma simplicidade. Eu acho que é o famoso nós e eles. Não se constrói definitivamente uma nação conjugando nós e eles. Isso eu também. E a história da humanidade comprova isso. Nós nunca vamos conseguir encontrar as convergências, um país que está cansado de dizer que é o país do futuro, com essa conjugação. O que nós muito lamentamos é que, mais uma vez, nós estamos enxergando e vendo que estamos caminhando para uma eleição polarizada. Eu acho que essa não é a melhor opção para que o Brasil possa se planejar.
4: Mas você acha que está atrapalhando a discussão técnica?
0: Provavelmente tem a influência sobre a decisão, porque hoje a geopolítica dentro da perspectiva americana, com o governo americano atual, tudo está em torno da geopolítica. Mas também, nesse aspecto, o Brasil é de capital importância. E eu tenho certeza que os Estados Unidos veem isso. Ou seja, vão simplesmente nos deixar mais tendenciosos a buscar alternativas de mercado e um país vai ficar esperando que as coisas aconteçam ou per si.
1: Claro.
0: E nós, estrategicamente, somos muito importantes. Na América Latina, não é porque nós somos melhores que o argentino, melhores que o chileno, melhores que os uruguaios, melhores que o paraguaios, é que nós somos uma economia muito maior, um país muito maior, com riquezas múltiplas e que tem que ter uma estratégia muito importante para nós.
1: Claro. Agora, presidente,
2: só em relação à pergunta do Schiller, do Schiller, que perguntou sobre a inclusão do Brasil no acordo de livre comércio Estados Unidos, México, Canadá, que o Brasil se incluiria. Poderia?
0: Eu acho que o Brasil tem que fazer negociações de acordo com todos. Qual é o grande patrimônio legado que o Brasil tem? O Brasil sempre foi um país friendly, sempre foi um país amigável. Nós não podemos perder esse patrimônio. Independente de ideologia. Então, nós temos agora o Mercosul com a União Europeia. Não tem que retroceder esse acordo. São mais 20 anos negociando. Ainda temos um processo de aprendizado e de convergências nesse período de transição. Nós temos que evoluir, nós temos que fazer o acordo com o Japão, nós temos que fazer acordo com o Canadá, como o mundo está fazendo. É bilateral, é de blocos, nós precisamos. O mundo é outro. O mundo hoje, a geopolítica hoje, não é uma geopolítica de globalização. É uma geopolítica que envolve complementariedade de economias, complementariedade de comércio internacional.
1: É isso. Presidente, agora, voltando a falar da polarização interna, nossa, isso evidentemente enfraquece e praticamente torna quase nulo o debate de ideias, o confronto de ideias. Porque quanto mais polarizado, quanto mais as ondas de um lado e de outro se chocam, menos debate, menos conteúdo a gente tem. Na última eleição já houve um déficit de conteúdo brutal na campanha eleitoral. E agora, eu quero a sua opinião. Nós estamos a 90 dias da eleição. O senhor já viu alguma ideia, alguma proposta? Como é que você está vendo esse conteúdo que deveria já estar em discussão? E o que o senhor e sua entidade fizeram no sentido de tentar estimular esse debate?
0: Obrigado pela oportunidade, Mitri. Você quase que respondeu a sua própria pergunta, tá certo? Porque eu corroboro com o gênero
1: Falta
0: número
1: de graus. Falta os seus conteúdos.
0: O que nós temos feito é o seguinte, não adianta simplesmente ser crítico. A crítica por si só, ela não constrói. Se nós falamos tanto de construção e de convergência, nós temos que ser críticas construtivas. Toda a nossa geração, a geração anterior e a geração posterior, já está cansada de ouvir dizer que nós somos um país do futuro. Não dá mais para ficar nessa retórica. Tá certo? Eu vou dizer assim, vamos usar simplesmente. Estamos todos de saco cheio desse sonho.
3: Desde os anos 40, né?
0: Desde as gerações anteriores, né? Mas mesmo assim. Então, até o anterior do nosso amigo Mitri aqui. E nós precisamos o quê? Ser construtivos, ser propositivos. Nós fizemos, ouvindo todos os setores industriais, ouvindo todas as associações e todas as federações das indústrias, um projeto que chamamos de Brasil 2050, que é o que nós entendemos. Por que 2050? Não é porque é lúdico o 50. Porque se fala de indústria, se fala de infraestrutura, se fala de projeto de país, tem que se pensar em médio e longo prazo. Não se pode pensar. Nós tivemos a última política industrial, como nós conversamos há pouco, na época dos militares. Isso já se faz uns 50 anos. Nós involuímos. A verdade é essa. Nossa sociedade involuiu. Não tem como você gerar melhores condições de vida, gerar melhores condições de trabalho, sem a economia se desenvolver. E você não tem como a economia se desenvolver, e hoje o mundo reconhece isso, sem indústria. Essa é a verdade. O que é que tudo está acontecendo na geopolítica? Política industrial.
1: É, agora, o agronegócio evoluiu enormemente e a indústria ficou.
2: Mas ainda então, que haja crítica à política agrícola, ela existiu, né, ao longo das décadas.
1: Claro.
2: Tem queixa, tem crítica, perfeito, mas a política agrícola existiu.
1: Nossa.
2: Investimento em pesquisa, em Embrapa, financiamento.
0: Orçamento.
2: E a política industrial ficou de lado.
1: Essa é a questão.
0: Pois é, você complementou bem, minha jovem. A política agrícola, a política de negócio, desde plano safra, desde todo um orçamento, desde todo um Embrapa procurando desenvolver, ela foi contínua ao longo do tempo, inclusive com o funding. Nós começamos com a política industrial no Brasil, agora que tem que se dar a César o que é de César, tá certo? Fizemos uma política industrial. Isso tem que ter meritório. E essa política industrial foi conduzida pelo vice-presidente da República.
4: Mas está funcionando?
0: Está
4: funcionando?
0: Sim, mas a questão de política industrial, como a gente mesmo acabou de falar, que a política agrícola foi ao longo do tempo, o resultado dela aparece de forma efetiva ao longo do tempo. No médio e longo prazo, não é política industrial.
1: Mas essa atual política está no NIB, né?
0: No NIB.
1: No projeto do governo, que o senhor esteve junto com o vice-presidente, atuando sobre isso. Que perspectiva o senhor vê para isso? Está nascendo uma política industrial de fato no Brasil?
0: De fato está nascendo. Usou a palavra que eu não consegui encontrar até agora. Nascendo. Nós temos que cuidar que ela se desenvolva, vá para a maturidade e vá depois para a eternidade, ou seja, que ela se perpetue. Nós tivemos nesses dois anos, início de dois anos, 750 bilhões para a política industrial, com mais de 400 mil projetos envolvidos. É muito, é pouco? É óbvio que é pouco, mas temos. E é óbvio que toda a política, ao longo desse período todo, quanto que o agro, que é o nosso orgulho nacional, quanto que ele evoluiu, quanto que ele se adaptou, quanto que se ajustou. O que nós, dentro desse projeto que nós entregamos no Brasil 2050, que nós queremos, é que a política industrial seja definitivamente uma política de Estado nesse país. Quem quer que esteja no governo.
2: Antes de girar a bancada mais uma vez, deixa eu só colocar no ar aqui algumas informações de um levantamento da própria CNI sobre as expectativas do setor produtivo, dos empresários para o Brasil, para o próximo governo. E as respostas foram as seguintes. 29% defendem, desejam redução de impostos, reforma tributária. 22% equilíbrio fiscal, melhoria na gestão pública. E 21% incentivo à indústria e à produção, o que a gente vinha falando agora sobre essa política industrial que tem que permanecer. Falando do primeiro tópico aí, 29% querem redução de impostos. O senhor teve essa semana que passou com o ministro da Fazenda, Dario Durigan, conversando sobre a implementação da reforma tributária, preocupado com o imposto seletivo.
0: Perfeito.
2: Houve ali uma garantia de apressar essas regras para ter uma previsibilidade e uma garantia de não aumento real líquido de impostos?
0: Perfeito, Adriana. Exatamente esses dois pontos foram abordados. A reforma tributária é uma conquista. É perfeita? Mais uma vez, óbvio que não. Óbvio que não. Mas ela, só pela simplicidade e pelo fim da acumulatividade dos créditos, ela já tem um valor enorme. Houveram algumas distorções ou equívoco ao longo da finalização dela, fez parte da negociação de algo tão complexo. Nos preocupa muito que nesse período, até 2032, nós vamos estar convivendo com duas regras do jogo. Uma regra, que é uma verdadeira esquizofrenia fiscal, que é o que nós temos hoje, e uma nova regra que simplifica, mas vão ter duas regras. Então, isso preocupa muito, desde as pequenas às médias que não têm estrutura para poder fazer essa gestão fiscal, já hoje não tem, imagine com duas. Desde então, a previsibilidade. Como nós temos algumas regulamentações para saírem, uma delas é o imposto seletivo, que afeta os principais arrecadadores de carga tributária, porque é algo que a gente tem que sempre deixar atento. O setor produtivo não é ele que paga imposto, ele é o arrecadador. quem paga sempre é o produto, é o preço final do produto, que obviamente são os consumidores que adquirem esse produto. Então, dentre bebidas, a parte de fumo, bebidas alcoólicas, não alcoólicas, e a parte também de outros setores que afetam a seletividade, ainda não saiu a definição do imposto seletivo. E nós precisamos que as empresas estão entrando no segundo semestre, e como são normalmente grandes corporações, planejamentos são feitos, definições de investimentos são feitos. Como nós acreditamos, e me preocupa muito 2027, que 2027 será um ano muito desafiador, talvez um dos maiores que o Brasil já enfrentou, por todas as dificuldades que estão naquelas duas outras questões.
2: Acho tá que certo? Sobretudo pelo segundo tópico, que a Ju já está doida ali para fazer pergunta, equilíbrio fiscal e gestão pública.
0: Então, nós conversamos e foi muito, muito produtiva a reunião com o ministro Dario, onde ele garantiu que vai acelerar a definição para ter essa previsibilidade e que o objetivo que for o objetivo da reforma não significará aumento de cargas para os produtos per se que estão no seletivo. Principalmente porque não podemos esquecer que esses produtos já têm uma taxa adicional que é através do IPI. Então a equivalência dessa taxa adicional não é aumento de carga. A equivalência dessa taxa adicional do IPI que vai ser transformada por seletivo de forma gradativa para que não signifique aumento de carga e aí sim as empresas possam fazer sua previsibilidade, continuar com seus investimentos programados e a gente não sofra problemas de pressão de inflação por falta de capacidade de oferta, que é uma preocupação.
4: E a grande preocupação de 2027, Alban, é justamente porque, independentemente de quem vencer as eleições, vai ter que fazer um ajuste fiscal. E, principalmente, resgatar a credibilidade das contas do país, né? A grande discussão é essa, se vai ser um ajuste lento, moderado ou mais forte. O fato é que, se não for forte, que pode ser muito duro, vai ser difícil acreditar porque é aquela tradicionalmente promessa de que vai equilibrar e não entrega, né? Então, ou é duro ou se vai começar devagar pode não ter a credibilidade. E a taxa de juros reflete justamente essa falta de confiança que se tem nas questões de equilíbrio fiscal. O quanto que a indústria está sofrendo hoje, ao que parece, o setor que mais está penando, sentindo os efeitos dessa taxa de juros, né?
0: Fala sobre a preocupação fiscal, que é certo, e que chegamos aos juros. Você sabe o quanto que eu tenho sido um crítico mais construtivo em relação aos juros. Parte fiscal, o que é que nos deixa um alento da parte fiscal? É que o problema é sério. Por ser sério, qualquer que seja a opção que o brasileiro decidir agora em outubro, não vai dar para fugir da seriedade do problema. E como você bem disse, já está aí o reflexo da colocação dos títulos do governo, das LTNs, os spread que estão tendo que pagar para conseguir colocar no mercado. Então, mostra a seriedade. Nós precisamos, não vai dar para fugir de uma reforma fiscal. E nós sabemos que o limite, a curva de elasticidade da receita, ela está no limite. Ela só vai crescer se for com a economia crescendo. Sim. E nós temos um grande risco dessa economia começar a ter um ponto de inflexão. Então, se torna mais sério. Como é tão sério, eles vão ter que se debruçar, qualquer que seja o governo, sobre isso. E nós queremos estar sendo um cúmplice na solução desses problemas. Com isso vem o que eu chamo não com o corte de gasto. Isso é uma consequência até simples de se fazer qualquer um, mas com a racionalidade dos gastos públicos. Mas esse é o grande segredo. A
1: qualidade do gasto.
3: Mas, presidente, eu geralmente concordo com a Juliana, tá? Mas aqui eu vou botar uma pimenta. Não é uma discordância, mas por que essa ideia que eu escuto nos debates por aí, participo no Brasil inteiro, de qualquer que seja o governo terá que fazer ajuste fiscal? Né? Por quê? O ajuste fiscal pode ser feito pelo lado da receita ou pelo lado da despesa. Né? Se a CNI está colocando que os empresários, pelo menos, não querem aumento de carga tributária, né? Nós tivemos um aumento de carga tributária nos últimos anos, nós tivemos um aumento da dívida pública de 10 pontos do PIB. Vamos ter agora, no final do ano, aumento de 10, 11 pontos do PIB. Se a dívida pública for para 81%, 82%, por que ela não pode ir para 90%? Né? Se nós tivemos 1,5% de aumento de carga tributária, por que não pode ter mais 1,5% de aumento de carga tributária? Recentemente, o Supremo Tribunal Federal aprovou uma recomendação ao Congresso Nacional que regulamentasse o imposto sobre grandes fortunas. Tá? Então, tem espaço para aumento de carga tributária. Por exemplo, você pode fazer reajuste da tabela do imposto de renda, aumentar mais ainda alíquotas. E acho que isso está no horizonte, pelo menos do Lula, da campanha do Lula, está esse horizonte claramente colocado, inclusive, no desenho do programa. Então, assim, vamos lá. Né? Por que essa ideia de que você, qualquer um dos candidatos, terá que fazer, enfrentar a questão fiscal? Né? E que base realista tem para essa ideia?
0: Sheila, eu vou fazer um pouquinho técnico mesmo, talvez algum do público possa entender. É o conceito da curva de elasticidade.
3: Curva de Laffer.
0: Não existe mais elasticidade para o aumento da receita sem perda de crescimento da economia. Você pode aumentar o percentual da carga para incidir sobre a economia que ela vai minguar. A curva de Laffer explica muito tecnicamente
1: isso. Bateu no limite.
0: O limite pode ser um achômetro ou argumentos de quem está do outro lado. Mas nós temos como aumentar a receita. Eu falei tanto da racionalidade dos gastos. Olha que eu não me preocupei como se a simplicidade do corte dos gastos fosse a solução. Quanto que esse país perde com a informalidade e a ilegalidade que está aí? Justifica nesse nosso Brasil, por exemplo, o que pode se ter de arrecadação e ainda fazer um tratamento psicossocial que representam, por caso, BETs? Quanto nesse país nós temos ainda de informalidade na parte dos cigarros, que é um grande arrecadador? Vamos dar um exemplo clássico, cigarro eletrônico. Qual é a explicação para o cigarro eletrônico não estar regularizado nesse país? Saúde? O que está fazendo mal? Milhões e milhões de cigarros eletrônicos sendo vendidos sem nenhum controle fitossanitário? O que está fazendo mal? Alimentando a informalidade e a criminalidade com a venda informal desse cigarro? Esse é um exemplo. Nós temos estudos que o Brasil perde por ano cerca de 250 bilhões de faturamento e, consequentemente, algumas dezenas de bilhões de arrecadação tributária só por um código que começou com a parte de combustíveis. Só aí nós temos um exemplo típico, que podemos trabalhar na receita, tá certo? A própria reforma tributária, quando se acaba isso, ela deverá ter um impacto positivo com a redução de uma parte da informalidade. Então, existe esse trabalho e é por isso que eu acho que isso vão ser debruçados e com a racionalidade dos gastos públicos. Nós temos que preocupar, desculpe minha joia, só concluir rapidamente.
2: Não, está tranquilo.
0: Você acha que o Brasil vai poder evitar de discutir uma reforma previdenciária, qualidade dos gastos? A reforma previdenciária, a França acabou de fazer uma, depois de ter feito duas.
3: Nós estamos andando na contramão, presidente. Nós estamos fazendo uma contra-reforma da Previdência nos agentes de saúde.
2: Vamos falar de reforma tributária, de reforma previdenciária no próximo bloco. Claro. É uma pausa muito breve, porque a gente já fez um longo primeiro bloco, mas a gente já volta em instantes, então, falando de reforma previdenciária. Até já. Música.

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6: Estamos de volta com o Canal Livre, esta noite entrevistando o presidente da Confederação Nacional da Indústria, Ricardo Alban. Eu interrompi aqui bruscamente para a gente poder ir para uma pausa, que nosso primeiro bloco já estava longo, quando o senhor falava de reforma da Previdência. Inevitavelmente, com o envelhecimento da população, a gente vai ter que mudar novamente, mexer na idade de aposentadoria, nas regras para as pessoas se aposentarem. Qual é a proposta que o senhor acha mais razoável daqui para frente?
7: A proposta é aquela que foi construída dentro de um entendimento, dentro da convergência. Essa é a melhor proposta. Claro. E é necessário. Nós estamos aí num país em desenvolvimento com uma pirâmide etária que não faz sentido. Ela está se tornando um retângulo com tendência de se inverter. Nós temos hoje uma taxa de natalidade no Brasil menor do que a americana. Um país em desenvolvimento.
6: Teremos menos jovens para sustentar as aposentadorias.
7: Isso conspira com toda a lógica de previdência. Então, isso vai ter que ser revisitado mesmo, como todos os países revisitam. Não tenho dúvida disso. Mas não é só a reforma da previdência. Nós temos que encarar, dentro desse 2027, a reforma política Nós temos que encarar a reforma administrativa para dar racionalidade a esses gastos públicos. E com isso tudo, só vai fazer pensando com todos os atores sentados para pensar, pensando o Brasil como um país inteiro, pensando o país, o Brasil, como uma família. O que está faltando em todos nós? Mais afetividade. O que é que falta na cultura brasileira que se perdeu ao longo dos últimos anos? Mais afetividade, mais conceito, que é o que une uma família. O que é que une uma família? A afetividade. Mas não é demagogia, não. É aquela afetividade de pensarmos como um país só, como uma nação, como uma convergência.
8: É, mas a perspectiva é outra, né, presidente? Você sabe, o presidente que ganhar a eleição vai tomar posse e vai ter metade do país contra ele. Isso não tem dúvida nenhuma. Com o país polarizado desse jeito, então essa união que o senhor está pregando, e que é o grande caminho, seria quase um milagre, está muito difícil.
7: Mas Deus é brasileiro.
8: É, vamos acreditar em Deus, então. Porque na política está difícil que isso aconteça. Agora, pode ser que, de repente, se desenvolva aí, nesses próximos 90 dias, um espírito novo, não sei. Mas atualmente...
7: Ou a realidade se imponha. A realidade tão preocupante possa se impor um pouco mais aos interesses individuais.
8: Tá. Mas, presidente, vamos falar de juros?
7: Vamos.
8: É, eu ouvi o senhor dizendo em alguma entrevista que é preciso, claro, usar a política monetária para enfrentar a inflação, etc., que vem da questão fiscal, entre outras coisas e tudo, mas o senhor acha que tem um exagero? O senhor acha que com a inflação de 5%, né, 5 nesse momento, 5 e pouco, esse juro aí, do jeito que está, é absurdo. Então, eu queria que o senhor falasse sobre isso. O senhor está discordando da política monetária do Banco Central. O senhor acha que tem um exagero e que, do jeito que está, já daria para ser menos?
7: Eu estou discordando. Isso não é de agora. Nós temos uma cultura de spreads e juros altos. Isso é um cultural. E, obviamente, foi potencializado pela falta de racionalidade dos gastos públicos. E que isso foi potencializado já há algum tempo, onde esses anos eleitorais criam ônus que a conta chega. Não podemos esquecer que em 23 foi necessário um arcabouço fiscal de se colocar um déficit programado de 250 bilhões de reais, por conta também. E que nós estamos correndo os mesmos riscos, os mesmos erros, ou os mesmos equívocos, como queremos falar. Certo? Então, o que é que eu digo? Hoje, tecnicamente falando, a taxa neutra que seria, e que o Brasil, tirando o afogadilho agora desse problema da guerra do Irã, que pressionou preços não controláveis, a economia americana analisa impacto inflacionário sobre preços de mercado, não sobre preços não controláveis. Ele sempre expurga para fim de análise de política monetária. E essa é uma característica. Vamos supor que nós não temos essa característica e não vamos inventar a roda da noite para o dia. Mas a taxa neutra, que é o que nós vivemos até então, ano passado, e com a inflação relativamente sob controle, diria que hoje os juros que representa a Selic deveria ser em torno de 8, 8,5%, não 10,25% como está. Isso, vamos mostrar o quanto que houve de exagero, de equívoco, que por que que num momento desse, onde todas as economias do mundo ou pararam de reduzir sua taxa de juros ou aumentaram sua taxa de juros por causa do impacto dessa geopolítica que começou desde a Ucrânia e potencializada pela guerra com o Irã. Todos fizeram isso. E nós, no Brasil, agora, começamos esse ano a reduzir. Graças a Deus. Mas está longe de ser o correto. Nós fizemos uma contramão. Por quê? Porque, no fundo, isso é a prova incontesta de que ela estava exagerada.
8: É contramão.
7: É a prova incontesta, que estava exagerada. E nós estamos vendo a consequência. Na inadimplência, nós tivemos o setor do agro, quando fez esse projeto de desenvolvimento do agro, ele começou há muitos anos atrás fazendo o PERSI, que foi uma renegociação de toda a dívida do agro. Vamos ter que encarar, dentro dessa convergência que tem que ser encontrada em 2027, quem quer que seja no governo, um entendimento de como vamos resolver o endividamento do setor produtivo. Nós estamos vendo grandes empresas aí em processo de recuperação judicial, que não sabemos como, e esquecemos que isso afeta uma cadeia produtiva de pequenas e médias empresas. Quantas cadeias dessas estão comprometidas com esses juros? Sem falar no pessoa física que está vendo aí esses programas de salvar endividamento, dar um desconto, etc. e tal. Mas isso vamos ter que ser encarado. É por isso que eu digo que nós temos. E política monetária? Não existe uma única ferramenta de política monetária que se chama juros. Mas, óbvio que ela é mais eficiente.
9: Mas, presidente, vamos lá. A gente não está tratando, na verdade, o velho problema brasileiro de tratar a consequência e não a causa. Né? Porque, vamos lá, o Banco Central, primeiro, é uma autarquia independente hoje, com critério técnico. Então, pressionar muito o Banco Central, o banco segue a meta de 3%. Nós estamos com uma projeção de inflação acima da banda superior da meta. Então, obviamente, o Banco Central é conservador, né? na definição de taxa de juros, que é uma das variáveis que afeta esse processo. Então, não seria mais inteligente, quer dizer, o governo, a CNI, o meio empresarial, pressionar para atacar as causas do problema, que é o desequilíbrio, que é o governo tomando crédito no mercado, pagando aí papéis do Tesouro, inflação mais 8,3, 8,4 para financiar a dívida pública, né? De novo, aumentando a dívida pública em 10 pontos em 4 anos, quer dizer, que é uma coisa completamente fora da curva, do que bater de frente, bater cabeça ali com as decisões técnicas da autarquia do Banco Central.
10: E os juros realmente estão exagerados justamente porque falta confiança na questão das contas públicas e o Banco Central está sozinho carregando o piano, né?
9: Não, mais um ponto, quer dizer, o governo injetando dinheiro na economia, o governo está financiando via BNDES, compra de carro, táxi, Uber, caminhão, ônibus, motocicleta para aplicativo, fora da meta fiscal, né, jogando para a dívida pública, fora N outras, né, concessões, fora da meta, fora do primário. Então, não seria melhor atacar a causa desse problema, quer dizer, que é exatamente o desequilíbrio que o próprio Estado gera na economia, do que ficar brigando com a consequência lá?
7: Sheila e Juliana, eu tenho uma resposta muito simples, não significa que o problema seja simples. Tem toda a razão quando a gente, não se esqueça que a gente sempre falou aqui a racionalidade dos gastos públicos. Eu acho que sempre é bem racional. Gasto, bem gasto, ele reflete em benefício para a economia quando bem gasto, claro, e planejado. Nós também vamos tentar desassociar essa discussão dos juros a um ano eleitoral que tem essas esquizofrenias, como todo ano eleitoral tem. Tá certo? Essa é uma esquizofrenia que foge de qualquer tipo de discussão. Política monetária de juros por conta de falta de equilíbrio fiscal é entendível, mas eu falo de outras ferramentas. A ferramenta dos juros via Selic. Eu vou até conspirar contra o que impacta mais o setor produtivo, que é o custo financeiro. Não importa se é Selic, se é o spread bancário, o que importa é a taxa nominal final. Se a taxa nominal final está alta, ela inviabiliza investimento. Se ela está embutindo juros reais em cima do spread, os juros reais em cima da taxa de referência, o que vai importar a taxa nominal em relação a uma expectativa de inflação, que é altíssima.
10: Porque se a Selic cai, mas o custo do crédito, né,
7: que é o juros futuro, sobe. O spread sobe, alguma coisa, tudo bem. Mas o próprio envolvido no o spread envolvido na Selic, o que é que nós estamos falando? O que é melhor? Se você pode ter uma taxa final média de 30%, que a economia normal, a média empresa, vamos falar que ela paga no mínimo 30% ao ano, com inflação de 4,5%, 5%. Não tem ninguém que sobreviva e que tenha competitividade com isso. Depois eu vou dar um outro exemplo de um investimento na Arábia Saudita, só para vocês terem como é difícil competir. Então, você tem 30%. Nós temos uma política, por isso que eu falei de ferramenta monetária, que ela incide muito sobre a Selic, mas a liquidez está aí. A liquidez está aí, se aprovou, préstimo consignado para o setor privado, na expectativa de que achava que aquele valor seria para liquidar dívidas mais caras, que isso, a história do Brasil mostra que isso não é verdade, e mesmo assim foi feito. Financiamento de um aplicativo, de uma coisa ou outra, você também está alimentando isso de uma certa forma, setores que poderiam estar sendo impactados e, consequentemente, isso poderia representar muita empregabilidade. Mas não vamos fazer uma análise tão complexa assim. Uma mais simples que eu diria para você. Então, você tem o mesmo efeito dos juros finais para inibir consumo, porque o objetivo dos juros é inibir consumo, não é verdade? E a pessoa fazer poupança, mas também inibe investimento. E no day after, você vai ter comprometido a capacidade de oferta. E falta de capacidade de oferta também gera inflação. Isso é a macroeconomia explica bem, não preciso entrar em detalhes. Quando eu digo que tem outras ferramentas, e que eu apresentei isso, essa ideia, o Banco Central, e não vou, se eu explicar muito aqui, vai demorar, você poderia trabalhar, se você quer aumentar os juros na ponta para inibir o consumo, por que você está prejudicando e complicando seriamente algo que é uma bola de neve perigosa no Brasil com o serviço da dívida? Você quando vai para a Selic, você vai para o serviço da dívida. Se você enxuga a liquidez, você não aumenta juros, você precisa aumentar a dívida. O Brasil tem uma ferramenta fantástica que poucos países têm para enxugar a liquidez, se chama depósito compulsório. O Brasil já usou uma média de 45% a 50% de depósito compulsório retido no Banco Central para enxugar a liquidez e fazer política monetária. Hoje a média está em torno de 20 e poucos%. Depósito de compulsório já foi usado, inclusive, para financiar o agronegócio durante muito tempo. Muito tempo. Então, o que nós sugerimos? Vamos pensar no seguinte. Hoje, posso ser um pouquinho mais longo? Hoje, ninguém aqui dorme com um real, mais do que um real na conta. Ninguém. Se vocês forem olhar a conta de vocês, você dorme com real, você dorme com real, você dorme com real, multiplique isso por NCPFs e por NCNPJs. Dinheiro que você usa na circulação do dia a dia. Porque os bancos têm aquelas poupanças automáticas, aquela aplicação automática. Aí você, se vocês forem olhar também, a remuneração que tem sobre esse dinheiro, como ninguém conta com aquele dinheiro como uma receita financeira, é pífia. Pode olhar que está até precificado, é pífia. É 0,10%, 5%, 3% da Selic. E, obviamente, aquele dinheiro que vai, que está lá, que é registrado para aplicação, ele serve para poder você fazer o interbancário, fazer empréstimo, etc. e tal, dentro de uma média modal. Mas tem mais um detalhe, foi aí que eu falei. Quando você tem um recurso que é aplicado, o compulsório que incide sobre ele é remunerado pela Selic. Se você tem no mercado um depósito à vista, esse recurso que está no depósito à vista, ele não é remunerado o compulsório que vai para lá. Olha o funding que nós temos aí para se preocupar com o perigo da inibir a oferta futura. Então, eu digo, por que não podemos fazer? Justifica uma inflação de 4,5% ao ano, você ter overnight? Justifica. Aí você diz, não, mas o Brasil não tem overnight. Essa aplicação é overnight. Essa é automática. Justifica um Brasil, que é um dos poucos países ainda que fala em taxa efetiva ou juros compostos, com uma inflação de 4,5% ao ano? Juros compostos, que fazia uma baita diferença você falar de juros nominais ou juros efetivos.
10: Mas
7: ou taxa
10: que isso poderia diminuir a Selic? Muito pouco, né?
7: Veja bem.
10: Ele está discutindo uma taxa de juros muito alta.
7: Se nós podemos fazer isso, aumenta-se um compulsório, você enxuga a liquidez, não eleva a Selic. Você vai ter o mesmo efeito e não compromete o serviço da dívida. Não é simples, mas essa ferramenta tem que ser estruturada. E, ao mesmo tempo, se você cria o conceito de que aplicações até 15 dias, você pode fazer. Remunere mal, bem, não importa. Mas essas aplicações de 15 dias, elas vão ser consideradas como depósito à vista para fins de compulsório. Você vai gerar um recurso, um funding adicional enorme, a custo zero, porque passa o seu depósito à vista, que naquela média que você vai fazer, você pode pensar em fazer política de investimentos e políticas racionais, de que estimule a capacidade produtiva, renovação dos equipamentos, inovação, tecnologia, sem necessariamente impactar a base monetária de imediato, porque aquilo vai para investimento no primeiro momento. São coisas que podem ser trabalhadas e que eu acho que é isso que é crítica construtiva.
8: Alternativa tem.
7: E sempre existe. Sempre existe. Sempre existe.
6: Eu queria trazer um outro tema agora. O senhor há pouco defendeu a União, mas tem um assunto que está colocado aí para discussão no país e que divide o setor produtivo, separa o setor produtivo do setor, né, dos trabalhadores, da classe trabalhadora, que é o fim da escala 6x1. O presidente do Senado, Davi Alcolumbre, tem dito que pode deixar esse assunto nos bastidores. Ele tem dito que poderia deixar esse assunto para depois das eleições. O setor produtivo, se ficar mesmo para depois das eleições, vai trabalhar para engavetar o assunto ou está disposto a negociar um modelo de transição, a seguir adiante nas discussões do fim da escala 6x1? E qual seria esse modelo?
9: Só para acrescentar, Adriana, porque tem duas propostas no Senado, né? Tem uma proposta que é do senador Rogério Marinho, que tem hoje 40 assinaturas, 39, 40 assinaturas, que é basicamente metade do Senado. Então, na verdade, teoricamente, a gente tem o Senado dividido. Você tem um projeto que é o projeto de livre negociação, negociação de horas de trabalho, né? E a PEC que veio da Câmara, né? Que reduz a carga para 40 horas. Né?
6: De 44 para 40.
9: 5x2. Qual é a posição da CNI? Eu acho que essa é interessante.
7: A posição da CNI, eu me atrevo a dizer, do setor empresarial, eu nunca ouvi um setor empresarial que diz que é contra a discussão. Eu não me lembro de ter ouvido isso. Podem ter dito e não ter presenciado. Com certeza de nós nunca foi dito isso. O que nós somos peremptoriamente contra é uma discussão motivada por fins eleitoreiros. Isso não constrói. Isso só faz com que cresça mais o nós e eles. E nós não vamos aceitar, nem vamos entrar em qualquer questionga que diga que nós, empregadores, somos nós, eles, trabalhadores, somos eles. Não existe nós e eles. Na cabeça nossa, não vai ser possível tentar instalar esse tipo de conceito. Não é demagogia, é o que a gente fala de complementariedade. Empreendedor e trabalhador se completam. Não é à toa que tantos MEIs estão entrando no mercado, tantos empreendedores individuais estão entrando no mercado. Porque todos têm vontade de empreender. Mas, obviamente, que tem dimensões de negócios que não podem ser individuais. Então, nós temos que encontrar. O nosso compromisso é sair de uma discussão que vai certamente levar a equívocos, como foi esse projeto que veio da Câmara. Qualquer um que analise ele criviamente vai entender de que aquilo tem um monte de equívocos e tem até inconstitucionalidades, que não pode ser assim. O Brasil trabalha, o Brasil tem uma carga média de 38,4 horas, a média. Isso significa que a livre negociação é um sucesso, porque não estamos falando de 40, de fato 38,4. Isso é democracia. Não tem nenhum país do mundo onde a escala é definida pela Constituição. Isso é engessamento. Isso não é uma relação capital-trabalho que possa ser diversificada de acordo com a característica de cada um. O que nós queremos é, e esperamos, e caso seja essa a mesma intenção, nós aplaudimos, não porque o Senado está nos atendendo, é porque o Senado está atendendo no Brasil.
11: Aplaude o adiamento.
7: Se esse adiamento for para discutir.
11: Calma e mais.
7: Em nenhum momento nós queremos discutir e queremos sim, mais uma vez, e é a pura realidade. Isso tem que ser uma conquista para a sociedade. Isso não tem que ser uma conquista isolada, isso tem uma conquista para todos. Nós, a pandemia, vou falar isso que eu tenho dito sempre, a pandemia nos deu algumas lições ou alguns recados. O que aconteceu quando o trabalhador ficou com mais tempo, digamos assim, por força das circunstâncias? Mostrou que ele consumiu mais produtos, não serviços, porque a pandemia era contra não permitiu serviços. Quem é que não quer que nossa sociedade, nossa população consuma mais? Então, isso é uma variável importante, mas nós precisamos que isso seja uma conquista, não repasse para preço. Nós, nos últimos 30 anos, a produtividade da indústria brasileira decresceu. A produtividade brasileira não decresceu, mas cresceu pifiamente graças ao nosso grande agronegócio. Nós vamos, em 60 dias, resolver isso?
11: Aliás, eu só quero registrar, Chile, só um instantinho, só que enquanto o senhor defendeu aí seu ponto de vista sobre o fim da escala 6x1, a gente coloca no ar agora trechos aí, dados da projeção da própria CNI, do impacto que tem o fim da escala 6x1. Um aumento de custos aí na produção de 267 bilhões de reais, um impacto na folha de pagamento, de encarecimento da folha de 7% e pelo menos 6,2% de aumento no custo dos produtos, inflação. Aumento de preços para o consumidor final, são vários dados dessas projeções da CNI. O modelo que o senhor defende é gradual? É, nessa negociação que o senhor disse que está disposto, que o setor produtivo está disposto a fazer com os trabalhadores, seria de redução gradual e com compensações?
10: E não tem peso ali já da tecnologia, indústria, inteligência artificial para poder amenizar esses impactos?
9: Tem uma terceira alternativa, além da redução gradual, que é a livre negociação, né? Que em parte já foi consagrada na própria reforma trabalhista. Né?
7: Essa é o sonho de consumo de qualquer democracia. O livre negociação, ela já reflete o que significa a democracia, que nós somos um país democrático. Mas, na verdade, esses números, como tem outros números para contestar, o fato de existir tantas estatísticas mostra o quanto é importante discutir.
11: Essas são projeções da CNI, né?
7: Mas nós vamos encontrar outras estatísticas oferecidas por tantos outros institutos, quer seja o IPEA, quer seja a FGV, que mostra que se existe tanta discrepância.
8: Esse estudo é feito a partir do 5x2? Ou do 4x3?
7: Não, do 5x2.
8: 5x2.
7: 5x2, com a escala e as consequências e tudo mais. É. E tem impacto também, obviamente, no serviço público. Tanto é que, como a gente observa naquele projeto que veio da Câmara, o serviço público passaria a ter um ano. O que nós discutimos, número um, que o ideal que seja isso. Se nós queremos ter alguma evolução pelas características do Brasil, é que nós possamos discutir. Óbvio que um escalonamento, ele é condição sine qua non. Não dá para você, da noite para o dia, incorporar, achar que IA vai resolver tudo. Que as empresas vão ter recursos para inovar e se atualizar tecnologicamente. E nós ainda temos um outro grande paradigma, que o Brasil canta em verso e prosa, que está com pleno emprego. E todo o setor produtivo tem dificuldade de contratar hoje.
10: E por quê?
7: Não existe por falta, às vezes, de atualização da capacitação da mão de obra, que nós temos que dar foco nisso, ou porque existe falta de planejamento da saída dos programas sociais, porque, afinal de contas, eu sempre aprendi isso, que uma das coisas que mais dignifica o ser humano é o trabalho. Ou não é verdade isso? Nós precisamos dignificar o ser humano. E qual é um que tenha hoje um benefício social porque merece, porque precisa, ele tem que ter a rampa de saída. Nós precisamos trabalhar na rampa de saída. E se nós estamos precisando de força de trabalho, poxa, está a sede com vontade de beber água junto. Vamos trabalhar nisso, vamos trabalhar no Custo Brasil. O Custo Brasil possibilita. Eu lhe dei um exemplo nesse instante do que eu disse, que eu ia dar um exemplo da Arábia Saudita, como é impossível competir com juros. Uma grande empresa nacional fez um investimento na Arábia Saudita. Eu sou do tempo ainda, comecei minha vida em instituição financeira e fazia project finance, ou seja, financiamento de projetos. Hoje isso é quase um sacrilégio. Graças a Deus o BNDES voltou a pensar nisso, mas ainda com condições não tão ideais e com prazos não tão adequados. Mas voltou a pensar nisso. Então, lá a empresa foi fazer um investimento na alta de, não é grande, de 150 milhões de dólares, 75% financiado, mais o capital de giro necessário. E os outros 25% foi o fundo soberano desse país. Sabe com quantos anos para pagar? 25 anos para pagar com 2% ao ano. Como é que você compete? Esse é um exemplo. Isso é verdade. No Japão você chega a ter juros negativos. Entendo a situação fiscal que pressiona. Mas entendo também que
8: Mas tem o que é pior ainda, que a nossa produtividade, perto da produtividade dos concorrentes, aí então é que perdemos mesmo.
7: E isso é estatística universal, não é nenhuma estatística minha, sua, não. Dele. Então nós temos que trabalhar no Custo Brasil, na melhoria da produtividade, e isso tem que ser de uma forma escalonada, para que seja uma conquista. Nós, quando saímos de 48 para 44 horas em 1988, era um outro mundo. Não havia essa competição toda que hoje a geopolítica impôs.
10: E é impressionante como a economia brasileira cresce, as importações crescem e a indústria encolhe.
8: Mas, né? Em 88 tem uma belíssima discussão sobre isso.
7: E
8: foi fácil.
7: E foi longa. Não foi por questões eleitoreiras.
11: Poderia continuar aqui debatendo muito tempo. Nossos entrevistadores aqui queriam fazer muitas mais perguntas, mas eu sou a que cuida do relógio. Um minutinho para a gente falar do debate aqui na Band, Mitri. 9 de agosto está chegando, uma tradição que a gente mantém de sempre abrir espaço para o debate eleitoral.
8: Dia 9 abrimos, né, a maratona de debates no Brasil, uma tradição de quase 40 anos, não lembro mais, sei que eu estava aqui. E esse debate vai ter, esse de São Paulo, porque o Brasil inteiro vai debater, vai ter uma maratona de debates estaduais. Na outra semana é o presidencial. Mas esse debate tem uma característica muito interessante, é que em São Paulo, o debate do primeiro turno vai ser muito parecido com o do segundo turno, se tiver segundo turno. Porque os dois candidatos estão praticamente dominando o cenário. Então vai ser um debate com os dois, com regras espetaculares, que é uma espécie de síntese de toda a nossa experiência desses 40 anos. Então nós vamos ter um grande momento político aqui na Band no dia 9.
9: Me permite um comentário, então, que o mais me impressiona no Mitri, que todo ano ele consegue melhorar. O debate é quase perfeito, né?
11: Ele criou, né? Ele trouxe para a TV brasileira.
8: Mas
11: o
8: compromisso da Band, a tradição na Band, eu sempre digo, tem a tradição, mas não é repetição. Essa tradição é um compromisso com inovação. Cada debate nosso, de cada ano, tem alguns saltos de qualidade em relação ao anterior. E esse ano tem também.
11: É isso. Vamos deixar o convite aqui para todos os telespectadores. Então, 9 de agosto é a rodada de debates estaduais, 16 de agosto o debate presidencial. Eu agradeço demais a presença do Ricardo Alban, presidente da CNI, a Confederação Nacional da Indústria, por debater o Brasil com a gente.
7: Eu que agradeço a oportunidade e vamos torcer todos para que, inclusive nesses debates, a gente possa encontrar mais convergências, claro. E pensar que o país tem que ser realmente uma família.
11: Boas ideias para o nosso país, né? Obrigada. Obrigado. Demais. E uma ótima noite a todos vocês. Obrigada pela companhia e até o Jornal da Band.

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1: 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Alô, São Paulo. Bom dia, Brasil. Folhinha virando na alvorada do inverno. Hoje, segunda-feira, 13 de julho de 2026. Começando mais uma semana. Começando mais um Pulo do Gato. Silvânia Alves aqui comigo. Bom dia, tudo bem?
2: Bom dia, Vitor. Tudo bem, graças a Deus. Bom dia a todos. O último dia aqui nesta temporada do Vitor Lupato.
1: Campos
2: está de férias, volta amanhã. Né? Então, hoje...
3: Essa semana a equipe vai voltando aos poucos. Né? Amanhã tem Pedro Campos, quarta-feira tem Diogo Braga.
2: Exato.
3: Aos poucos o Pulo do Gato vai retornando ao seu normal. Né,
2: e aí você sai de férias quando?
3: Só em setembro.
2: Ah, eu também.
3: É?
2: É.
3: Então, eu e Silvânia Alves fomos para a mesma estratégia. Pedro Gambás também.
2: Ah, então tá bom.
3: É porque entre as datas dos debates e da eleição. Então a gente consegue pegar esse meio caminho.
2: E o final das Olimpíadas também já está mais tranquilo, né?
3: Final das
2: Olimpíadas. Da Copa do Mundo. Nossa, já tô na Olimpíadas já.
3: Já tá pensando em Los Angeles 2021.
2: É, mas muita gente já tá pensando, né? Já se preparando para lá. Ô, Vitor, a gente tá com 11 graus agora.
3: Frio, muito frio.
2: Tava 12, já caiu para 11. E eu tava vendo aqui no meu celular, a temperatura ia variar hoje, tava entre 9 e 18. Agora já tá entre 10 e 16 de máxima.
3: É,
2: se confirmar isso, olha, hoje vai ser aquele dia.
3: Hoje e amanhã,
2: quem
3: né?
2: Pode.
3: Promessa de mais frio. Aí depois na quarta-feira já dá uma melhorada.
2: 18.
3: O tempo vai melhorando aí ao longo da semana, pelo menos por enquanto.
2: Só lá pra quinta-feira que deve subir pra 25, tá marcando aqui. Daqui a pouco a gente confirma se é isso mesmo.
3: E tá uma chuvinha chata agora, né?
2: Garoinha?
3: Pelo menos aqui na zona sul de São Paulo.
2: Ixi.
3: Uma garoinha bem daquele chove não molha, sabe?
2: Sim.
3: Vamos ver como é que vai ficar ao longo do dia. A previsão é que o tempo fique nublado mesmo nesta segunda-feira aqui na capital paulista. Vamos então, daqui a pouquinho falaremos sobre Copa do Mundo. Tivemos as quartas de final, os jogos do fim de semana emocionantes, hein, Silvânia?
2: Ah, sim.
3: Os dois de sábado decididos na prorrogação. E aí, acho que dá pra gente dizer que deu a lógica, né?
2: Deu.
3: Argentina
2: mesmo,
3: e Inglaterra,
2: né?
3: Classificadas para a semifinal da Copa do Mundo. Esse jogo deles que acontece na quarta-feira, às 4 horas da tarde. Mas amanhã já tem França e Espanha, uma semifinal europeia.
2: Podia muito bem ser a final também, né? Tranquilamente.
3: Ah, assim como Inglaterra e Argentina também poderia. São muitos bons jogos, né? Nessa Copa do Mundo, tá entregando pelo menos entretenimento. Agora que o Brasil não tá mais, né? A gente não torce mais, que sejam bons jogos, né? E a emoção, pelo menos, tá chegando.
2: E a Argentina, eu tava acompanhando alguns comentaristas, né, nesse final de semana, e concordo com eles, viu? Das quatro seleções classificadas, né, agora nas semifinais, França e Espanha, Argentina e Inglaterra, a mais fraca é a Argentina.
3: É.
2: Se for colocar no papel, né? De jogadores, né? De elenco. A Argentina quase não tem substitutos, reservas, né? Mas vai pela garra. Até aqui ela tá indo pela garra também, né? Pelo Messi e pela garra.
3: Aos muitos trancos e muitos barrancos, né? A Argentina. Tá, agora mais uma prorrogação. Vamos ver como que eles vão chegar.
2: O Messi não jogou também, né?
3: E vamos ver como que eles chegam fisicamente para essa semifinal, né?
2: Então.
3: É porque não é difícil você toda hora ter que jogar a prorrogação, né?
2: Demonstraram já muito cansaço no jogo de sábado, né?
3: Exato.
2: E o Messi não jogou bem, a Argentina não brilhou. Ganhou da Suíça.

0: Suíça 3-1, ok. Mas não foi com aquele brilho, não. A Suíça muito bem podia ter ganhado também.
1: No jogo da Inglaterra com a Noruega, aquela polêmica, né? Do gol que sai depois da bola pegar naquela câmera que fica pendurada em cima do estádio. E cadê o chip da bola, né?
0: Porque então, pegou o cabelo, mas não pegou a câmera.
1: E, assim, a imagem mostra claramente, né? Que a bola encosta na câmera e muda a trajetória dela. É só que no gráfico não aparece. Não dá pra entender o que aconteceu, mas no gráfico não aparece esse toque na bola, da bola na câmera. Aquela spider cam, como chamam, é aquela que fica presa por cabos de aço no teto do estádio e vai se movimentando com a imagem aérea do jogo. É um erro, né? Um erro grave, dá pra gente dizer assim. Bom, daqui a pouquinho a nossa equipe lá nos Estados Unidos vai participar com a gente também pra falar mais de Copa do Mundo. Hoje, aniversariando os municípios de Porto Nacional, no Tocantins, cidade com cerca de 65 mil habitantes, e de Terra Boa, Paraná. É, Terra Boa, não é? O povo não fala, ô, Terra Boa. Essa aí é literalmente a Terra Boa. 17 mil habitantes tem a cidade do Paraná. E também Água Fria, cidade de 15 mil habitantes na Bahia. São as três que estão fazendo aniversário hoje. E olha que legal. 13 de julho é o Dia Mundial do Rock and Roll.

0: E por que 13 de julho? Essa data desde 1985, porque é o dia em que aconteceu o Live Aid, aquele concerto histórico de rock, e que aconteceu em várias cidades simultaneamente, né? Londres, na Inglaterra, Filadélfia, nos Estados Unidos, Moscou, na Rússia, Sydney, na Austrália. E a ideia do Live Aid era arrecadar fundos para os famintos da África. E aconteceu, porque foi um sucesso absoluto, público estimado de 170 mil pessoas, mas com transmissão ao vivo para vários e vários países do mundo. Esse concerto que contou com Tina Turner, Mick Jagger, Paul McCartney, U2, Phil Collins, Madonna, Eric Clapton, Elton John, Ozzy Osbourne
1: e muitos outros.
0: Então, muitos outros. Foi no Live Aid, aquela histórica apresentação do Queen, não foi? Que até hoje repercute, né?

0: lembrada no filme, né, que conta a história.
1: É, e o ao vivo, né, o vídeo do ao vivo da apresentação deles, até hoje, né, conta com muitas visualizações, nas redes sociais estão sempre relembrando. Era um show, né?
0: Maravilhoso.
1: Fred Mercury.
0: Eu fui assistir o Queen em São Paulo, no Morumbi. Acho que 81, 82, sempre me confundo. Acho que 81. Mas foi um espetáculo, uma coisa incrível. Primeira vez que eu tinha ido num show, você imagina? Ainda ver Queen lotado, porque naquela época não tinha coisa de...
1: auge, né?
0: É, naquela época não tinha coisa de lotação, não era quanto coubesse. Então, tava...
1: Tinha regra, né?
0: Não tinha regra. Jogo de futebol também era assim, então imagina.
1: Você sabe que eu sempre brinco com o Elton Dias, que todo mundo... Não.
0: É, todo mundo foi naquele, não, mas naquele show?
1: Do Rock in Rio. Todo mundo conhece alguém que tava na primeira edição do Rock in Rio. Todo mundo. Não tem ninguém. Não, mas você não conhece alguém que tava? Todo mundo.
0: Como era no Rio,
1: eu não
0: conheço, mas o do Queen aqui em São Paulo, no Morumbi, eu fui. Só nós estávamos em 12.
1: Nossa. Era gente, hein?
0: Era gente.
1: Era aquela época que o show no Morumbi dava 110 mil pessoas.
0: Sim,
1: né? Aquelas coisas absurdas. A gente tava falando que todo mundo conhece alguém que foi. Meu pai foi. Hoje você olha pro meu pai e fala, inimaginável que se meteu nessa, né? Mas estava lá e ainda tem uma foto de câmera de... analógica, obviamente,
0: sim,
1: né? Do... Sem brincadeira, deve estar uns 15 metros do Fred Mercury, muito pertinho.
0: Nossa, que legal.
1: Hoje eu odeio aglomeração, não pisaria nunca nisso. Mas a época jovem foi e gostou muito desse show.
0: A gente se perdeu lá do outro grupo, aí acabou cada um ficando num lugar.
1: Mas foi de pista?
0: Foi muito legal.
1: Foi
0: arquibancada. Foi arquibancada. Levamos um binóculo, dava pra ver até a amígdala do Fred Mercury. Assim.

0: Então, por que a gente toca? Porque tem muita gente que participou desse Dia Mundial do Rock, nesses shows, né? Então, U2, Elton John, Rolling Stones, Paul McCartney. Daqui a pouquinho a gente vai... David Bowie, ah, maravilhoso. Daqui a pouquinho a gente vai lembrar todos eles, senão nós vamos até às 7 no mínimo, né?
1: A Almério de Moura tá aqui dizendo, Silvânia,
0: oi.
1: Foi em 82.
0: 82, é. Eu
1: também estava lá,
0: então.
1: No show do Queen no Morumbi.
0: Eu sempre olho, procuro e sempre me confundo. Mas tá joia.
1: Lembra. Só pra gente ter uma noção, Silvânia, você lembra quanto pagou no ingresso deste show?
0: Não tenho a mínima ideia. Meu irmão que me levou, ele que comprou o ingresso, não tenho a mínima ideia.
1: Porque hoje esses shows custam caro pra caramba, né?
0: Mas não devia ser muito, né?
1: É, então,
0: época,
1: as coisas mudaram muito, né, de lá pra cá. Hoje um show desse, se a gente fosse considerar, né, um Queen no auge no Brasil, o ingresso vai começar em R$1.000, né? O mais baratinho, depois vai subindo e subindo. É complicado, né? Não tá tão acessível mais esse tipo de apresentação. Bom, vamos seguir aqui com as nossas datas. Hoje também é dia do engenheiro de saneamento. Relembrar aqui que há 32 anos, em 1994, o Brasil vencia a Suécia por 1-0. Gol de Romário no estádio Rose Bowl em Los Angeles e se classificava para a disputa do título mundial de futebol contra a Itália. Que no mesmo dia, no estádio Giants de Nova York, vencia a Bulgária por 2-1. O resto é história, com Baggio perdendo o pênalti na final e o Brasil sendo campeão mundial, tetracampeão mundial na oportunidade em 1994. Essa seleção da Itália que perdeu para o Brasil em 94 tinha como auxiliar técnico em começo de carreira Carlo Ancelotti, hoje técnico da nossa seleção brasileira e vai permanecer até a próxima Copa do Mundo. Há 12 anos, em 2014, a Alemanha, depois de eliminar o Brasil, metendo logo um 7-1 na semifinal, ganhava da Argentina por 1-0 na prorrogação, gol de Mario Götze, e conquistava a Copa do Mundo do Brasil em 13 de julho de 2014. Baita seleção da Alemanha nesse ano. E tem aniversário de craque hoje, hein, Silvânia Alves?
0: Tem.
1: Craque da música.
0: João Bosco.

João Bosco de Freitas Muti, nascido em Ponte Nova, em 13 de julho de 1946, município do interior de Minas Gerais. Cantor, violonista, compositor.

Mais de 50 anos de carreira. E sua obra mistura samba, jazz, bossa nova, sucessos eternizados, como esse que estamos ouvindo. E outro que tem uma lista imensa de boas músicas.

0: Então, e tem mais gente fazendo aniversário hoje.
1: Harrison Ford, 84 anos, para o ator, nascido em Chicago, nos Estados Unidos, pela música, acho que todo mundo já vai reconhecer e lembrar de Harrison Ford.
2: Indiana Jones.
1: É,

0: Indiana Jones também fez Star Wars, fez Blade Runner. Um ator que...
1: Um dos maiores, dos recordistas, né, de público, de sucesso no cinema norte-americano.
0: Emplacou grandes séries de filmes, né?
1: Ele tinha feito uma pontinha em American Graffiti em 1973. Foi o primeiro grande filme que ele fez, mas ainda era só uma ponta ali. Depois que ele foi trilhando seus próprios caminhos, começando com o personagem Han Solo de Star Wars e... Indiana Jones,
0: os caçadores da... A partir de 84, né?
1: Exatamente, 81, aliás, 77, o primeiro Star Wars, né? Air Force One, tantos...
0: Blade Runner, né? Acho que eu falei.
1: Blade Runner é maravilhoso também. Depois teve uma continuação com o Ryan Gosling em 2017. Ele participa também. E agora ele vai estar em Capitão América, né?
0: Ah, é?
1: É. Capitão América, Admirável Mundo Novo.
0: Que legal.
1: No ano de 2023 teve mais um filme da franquia Indiana Jones, né? E as primeiras cenas, não sei se você assistiu.
0: O quê?
1: Esse último Indiana Jones.
0: Acho que o último não.
1: Não, a sequência.
0: Só o original.
1: É, mostra ele novo, né? Criado por inteligência artificial. Muito bem feita, muito bem feita. E depois, já com a idade atual, né? Seus personagens, ele é aposentado. Aí depois ele volta às suas aventuras no decorrer do filme. Bem legal. A Relíquia do Destino. E falando em ator famoso, a gente infelizmente começa com uma notícia triste nessa segunda-feira.
0: Uhum. Morreu aos 78 anos o ator Sam Neill, de Jurassic Park.

0: situação foi confirmada pela equipe do ator nas redes sociais. Aqui para nota, é com imensa tristeza que a família de Sam Neill comunica o seu falecimento. Sam estava cercado por seus familiares e partiu com a dignidade que marcou toda a sua vida. A perda foi repentina e inesperada, mas houve o conforto de saber que Sam permaneceu livre do câncer. Isso porque, fecha aspas aqui para essa nota que foi publicada, a morte dele aconteceu em Sydney, na Austrália. E porque recentemente ele tinha anunciado nas redes sociais aos fãs que depois de 5 anos de tratamento ele tinha curado um câncer. E que inclusive comentou que foi uma terapia genética que modificou o sistema imunológico dele, que fez, que permitiu com que ele pudesse curar essa doença depois de tanto tempo de tratamento. Então, por isso que a família diz que foi repentina e inesperada a morte de Sam Neill, que além de Jurassic Park também fez O Piano, acho que são os dois principais filmes com a participação dele, né?
1: O Encantador de Cavalos, A Profecia 13, ele fazia o Deming adulto, né? O anticristo adulto. Era um grande ator, o Sam Neill. Homem Bicentenário, a gente vai lembrando, Um Grito no Escuro, Retratos de Família. Uma piedade para o cinema. Mas no final de semana, a gente teve a notícia da morte de um outro grande ator, mas dessa vez um ator brasileiro.
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desamparada. O Rui Rezende, por que tocamos aí o Zé Ramalho? Porque o seu papel mais conhecido foi o lobisomem de Rock Santeiro. O Rui Rezende estava com 88 anos e morava já desde 2019 no Retiro dos Artistas. A causa da morte não foi divulgada. Ele foi internado no dia 2 de julho no Hospital São Francisco, na Província de Deus, no Rio de Janeiro, e acabou falecendo no ontem, né? Dia 12.

0: seu
1: que sucesso Luiz. Que fez. A grande pergunta era, ele era lobisomem ou não era lobisomem, né, Elton Dias? Na novela, né? Era o José Pereira Rezende Filho, nascido em Araguari, município de Minas Gerais. E assinava, né, como Rui Rezende também. Inúmeros personagens no cinema, na TV, principalmente nos anos, entre os anos 1970 e 1990. E o mais famoso, claro, o lobisomem da novela Roque Santeiro.

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1: Homenagens a quem merece, né?
2: É isso aí. Bom, Lua Minguante muda para nova amanhã, às 6 horas e 45 minutos. Sol vai nascer daqui a pouquinho, às 6 e 48 hoje, e vai se pôr às 5 e 36 da tarde. 5 e 24? Fôlego aqui no Pulo do Gato.
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0: Mensagem de ouvinte no pulo do gato. Roberto Carneiro Tatuapé tá pedindo um miado, Ailton. Ele está completando 62 anos. Parabéns, viu, seu Roberto? Também o Sidney Macedo, de São Mateus, na Zona Leste, pede um miado para a cidade em que ele nasceu. No dia 11 foi aniversário da cidade de Piatã, na Bahia, na Chapada Diamantina. Então, tá aí o nosso miado para a população.
1: Manda aqui também um miado para o nosso ouvinte Antônio, que mandou uma foto aqui dele com as netas Vicky e Isa. Estão passando férias na Serra da Canastra e acompanhando o pulo do gato. Oh, coisa boa, hein? Vamos tirar nossa reportagem?
0: Vamos lá.
1: Começando de Brasília, repórter Cláudio Marcos traz as informações sobre mais uma decisão relacionada ao escândalo do Banco Master.
2: Após a Polícia Federal identificar um possível risco de fuga do país, o ministro André Mendonça, relator do caso Master no Supremo Tribunal Federal, determinou neste sábado a apreensão do passaporte do publicitário Thiago Miranda e proibiu que ele deixe o Brasil. A Polícia Federal identificou que o empresário comprou uma viagem para os Estados Unidos na próxima segunda-feira. Thiago Miranda foi alvo da 10ª fase da Operação Complice Zero, que investiga a atuação de uma possível organização criminosa relacionada ao Banco Master. O grupo é investigado por intimidar jornalistas, o monitoramento ilícito de pessoas ligadas a autoridades públicas, a obtenção indevida de informações sigilosas, além de interferir em investigações criminais.
0: 5h27, choveu muito no sul nesse final de semana, deixou muita gente desabrigada, desalojada. Vamos saber a previsão do tempo para essa segunda-feira com a Lívia Caetano.
3: Manhã de tempo firme no sul do país, com possibilidade de chuva fraca apenas em alguns pontos da faixa litorânea do Paraná, e temperaturas baixas logo cedo. No sudeste, a semana também começa com tempo firme na maior parte da região, com chance de chuva em áreas do litoral de São Paulo e também do Rio, além do sul do Espírito Santo. Na capital paulista, o dia segue com bastante nebulosidade e com algumas aberturas de céu. À tarde, máxima de 16, e a mínima deve ocorrer à noite, com 10 graus, devido à entrada de uma massa de ar polar. Na região central do país e também no Nordeste, o dia começa com tempo firme, enquanto no litoral do Maranhão e do Ceará, e na faixa litorânea entre Natal e João Pessoa, há previsão de chuva fraca. E na região norte do país, as pancadas de chuva continuam ocorrendo desde cedo em áreas de Roraima, norte do Amazonas e também no Acre. Lívia Caetano, da Clima Tempo.
1: Defesa da diarista acusada de matar um casal de idosos alega insanidade. Esse caso aconteceu em Minas Gerais e de Belo Horizonte. As informações com o Matheus Hermógenes.
4: Pedido para que a diarista Paola Stefani Neto Cirino seja avaliada mentalmente foi acolhido pela Polícia Civil de Minas Gerais, que encaminhou a representação à Justiça. A defesa alega a insanidade mental da cliente, investigada pelo latrocínio do casal de idosos na região centro-sul de Belo Horizonte. Segundo os advogados, o pedido foi feito com base nos elementos reunidos durante a investigação e também na reprodução simulada dos fatos. Em nota, os advogados afirmam receber com naturalidade a decisão e destacam caber exclusivamente ao TJ a análise do pedido.
0: São 5 horas e 29 minutos. Fortaleza, o repórter Moisés Mororo traz informações sobre um caso de trabalho análogo à escravidão.
5: A Polícia Federal segue investigando o caso da doméstica de 62 anos resgatada em uma residência de luxo no Eusébio, após trabalhar por cerca de 55 anos para a mesma família sem receber salário, segundo a Auditoria Fiscal do Trabalho. A Universidade Estadual do Ceará informou que vai avaliar medidas administrativas contra o médico veterinário Tiago Silva Andrade, professor temporário da instituição e um dos investigados. A operação de resgate contou com a participação da PF, do Ministério Público do Trabalho e da Secretaria de Direitos Humanos do Ceará. A defesa dos envolvidos nega as acusações e afirma que a mulher recebia remuneração e assistência.
1: Quinto sinal da Bandeirantes marcou 5h30 do Rio de Janeiro. O repórter Vinícius Calisto.
6: A Secretaria de Estado de Polícia Penal afirma que recebeu a decisão que converte para domiciliar a prisão preventiva do pastor Márcio Pôncio do Solidariedade. No entanto, a pasta destacou que ainda há necessidade de cumprimento de exigências impostas pelo ministro do Supremo Tribunal Federal, Alexandre de Moraes, para a soltura do pastor do cigarro. Na decisão de sábado, o ministro atendeu ao pedido da defesa de Márcio Pôncio, que alegou problemas de saúde. O STF determinou a entrega do passaporte, monitoramento eletrônico, proibição de utilizar as redes sociais e de manter contato com os demais investigados. O pastor evangélico, preso na quinta fase da Operação Unha e Carne da Polícia Federal, é pré-candidato para a Câmara dos Deputados nas eleições de outubro. A PF apura o envolvimento da nova cúpula do Jogo do Bicho com os poderes executivo e legislativo do Rio.
0: 213 barragens apresentam risco de acidentes em todo o país e a redução no número de fiscais destas estruturas preocupa especialistas. Vamos até Belo Horizonte, Daniel Martins.
7: Mais de 200 barragens estão em risco de acidentes em todo o Brasil. Segundo o relatório de segurança de barragens 2026, divulgado pela ANA, Agência Nacional de Águas e Saneamento Básico, essas estruturas podem atingir pessoas ou equipamentos relevantes, como estradas e pontes. Essas barragens de risco estão presentes em 19 estados e pelo Distrito Federal, com destaque para as estruturas no Ceará, em Mato Grosso e São Paulo. O relatório ainda aponta que em 2025 aconteceram 18 acidentes e 23 incidentes com barragens no país sem mortes. Porém, de acordo com o superintendente de Regulação de Serviços e Segurança de Barragens da ANA, Alan Vaz, mesmo que não tenham havido mortes, a possibilidade não pode ser excluída.
8: Embora não tenha tido nenhuma vítima fatal nesse último ano, pode acontecer de alguma dessas romper, por exemplo, no próximo verão e ter, enfim, impactos mais severos, né? E a gente não vê, assim, no caso de empreendedores privados, principalmente, a gente vê uma lentidão no cumprimento dos requisitos de segurança por parte deles, sabe? E o que a gente tem visto é a necessidade da gente implementar outras ações.
7: O documento também mostra que pela primeira vez desde o acidente em Brumadinho em 2019, houve uma queda no número de profissionais que atuam na fiscalização de barragens. E de acordo com o professor de engenharia mecânica da UFMG, Carlos Martinez, essa diminuição é muito preocupante.
9: Quando você tem menos pessoas, elas começam a ficar sobrecarregadas. E aí as visitas, as vistorias e as fiscalizações, elas tendem a ser um pouco mais espaçadas. E essa distância de fiscalização, de vistoria, ela é complicada, porque o fiscal ele começa a viver apagando incêndio. Então é uma correria e o tempo de análise também ele fica reduzindo.
7: Ao todo, tem mais de 14 mil barragens registradas no Brasil. E este levantamento, que é realizado desde 2011, monitora as condições em barragens de mineração, agricultura, abastecimento, controle de vazão, hidrelétricas e outras variedades.
0: 5h33.
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2: Bandeirantes. 5h36, de volta com o Pulo do Gato. E agora o destaque da nossa reportagem da Bandeirantes Brasília, com Felipe Campbell. Bom dia.
3: Bom dia, Lupato. Bom dia, Silvânia.
4: Bom dia.
3: E olha, uma situação inusitada aqui no Zoológico de Brasília. Uma mulher invadiu o recinto do elefante na manhã deste sábado. De acordo com a Fundação Jardim Zoológico, a invasora foi retirada de maneira imediata pela equipe de segurança e, no momento da invasão, ela aparentava sinais de um possível surto psiquiátrico. Tem até um vídeo desse momento em que a gente vê que ela entra correndo no espaço com um balde na mão, e esse balde cheio d'água, né? E o elefante começa a ir na direção dela, mas aí os vigilantes conseguem pegar ela e levam embora. E até parabenizando assim, o trabalho desses vigilantes, porque eles foram muito rápidos. Assim que ela entra, eles já vão atrás e conseguem retirar ela, impediram de qualquer situação mais complicada acontecesse. Durante o atendimento, os bombeiros conversaram com ela e ela afirmou que acreditava que o elefante sofria maus tratos e queria oferecer água ao animal. Ela estava consciente, orientada, com sinais vitais estáveis, sem ferimentos aparentes, e aí, após esse atendimento, ela foi encaminhada a uma unidade de saúde. O elefante, o nome dele é Chocolate, aqui do zoológico, foi avaliado pela equipe veterinária, não sofreu ferimentos, nem apresentou nenhum tipo de alteração. E aí, em nota, né, o zoológico aqui de Brasília repudiou o ocorrido, reforçou que a invasão de recintos representa risco grave, tanto para os visitantes quanto para os animais, e destacou que os espaços contam com algumas barreiras de segurança para impedir o contato direto com os animais e que esse tipo de ação pode causar estresse e comprometer, né, o bem-estar de todos os animais do zoológico. Então, é uma situação complicada que aconteceu aqui nesse final de semana em Brasília. Volto com vocês.
2: Olha que história, hein? Nossa. As imagens são assustadoras, impressionantes. Ainda bem que um dos funcionários do zoológico rapidamente interferiu nessa situação que poderia terminar em tragédia no Distrito Federal. Campeão, até mais tarde.
3: Até mais, gente. Obrigado.
4: Tchau, tchau. 5h38, vamos falar de Copa do Mundo?
2: Vamos, uai.
0: Estamos na Copa. Agora, informações que chegam dos Estados Unidos.
4: Tá chegando final. Essa semana já temos semifinais, terça e quarta. E no sábado já decisão de terceiro, né? E no domingo a grande final. Vamos saber as informações de Bruno Milhoz. Bom dia, Bruno.
5: Muito bom dia. Todo mundo ligado aqui no Pulo do Gato da Bandeirantes. Chegando com informações direto de Dallas, no Texas, que amanhã será palco de um jogo histórico nos Mundiais. Semifinal de Copa do Mundo, de um lado Espanha, uma vez campeã em 2010, do outro a França, bicampeã e sonhando não só com o tri, mas também com sua terceira final consecutiva nessa grande geração francesa. As duas seleções já estão presentes na cidade de Dallas e hoje dão início à sua atividade de véspera, não é? Temos um treinamento da França numa universidade local, enquanto a Espanha treina no Cotton Bowl, estádio antigo da cidade texana. Vale destacar que teremos também as entrevistas coletivas de Didier Deschamps e Luis de la Fuente, isso no final da tarde. Outro ponto importante, dúvidas nas duas equipes que devem ser sanadas, definidas hoje nesses treinamentos. Do lado francês, Doué ou Barcola? Essa é a dúvida pela ponta esquerda que o Didier Deschamps vai ter que definir quem vai jogar ao lado aí dos três atacantes, Olise, Dembélé e Mbappé. Do lado espanhol, dúvida no meio de campo, né? O Fabián Ruiz vem sendo titular, mas o Pedri também já chegou a começar jogos nessa Copa do Mundo e pode ganhar essa vaga no meio de campo, que é o setor mais forte da seleção espanhola, que gosta muito de posse de bola. Bola rola amanhã, apenas no Dallas Stadium. Claro que a Bandeirantes acompanha, vai transmitir essa partida, mas hoje um dia cheio de esquenta, de prévia, desse grande jogo de Copa do Mundo.

0: música que a torcida da Inglaterra abraçou durante essa Copa do Mundo após as vitórias da seleção. Os jogadores cantam junto com a torcida Wonderwall do Oasis. Dia do rock hoje, Oasis, um dos grandes nomes do rock britânico, inclusive estiveram no Brasil recentemente. Os irmãos do Oasis são fanáticos pelo Manchester City, e muito antes do Manchester City ser o que é, né? Ainda na época de baixa do City, eles grandes torcedores. E aí agora a seleção da Inglaterra também adotando essa música como um grande hino para essa Copa do Mundo. Como diriam os ingleses, Silvânia Alves, será que it's coming home? Eles dizem que a Copa do Mundo vai voltar para casa. Será?
1: Até o David Beckham cantou com o filho dele, estava acompanhando o jogo do sábado, e cantou lá no final.
0: Pois é. Bom, Inglaterra que venceu a Noruega por 2-1 na prorrogação. Olha, eles que têm Harry Kane, que é um baita jogador. Agora, o que está jogando Jude Bellingham também? Depois de uma temporada conturbada, até ruim, no Real Madrid, o Bellingham chegou para essa Copa do Mundo, tem 6 gols, está jogando pra caramba e está empatado na artilharia da seleção inglesa junto com o Harry Kane. Na semana passada a gente já tinha falado sobre a classificação da França, 2-0 para cima do Marrocos. Depois, na sexta-feira, tivemos Espanha 2, Bélgica 1. De novo, a Espanha marcando um gol no finalzinho e evitando a prorrogação. E de novo, Mikel Merino foi o responsável por esse gol.
1: O herói.
0: Finalzinho. Duplamente herói, né? Nas duas classificações últimas da seleção espanhola. E amanhã teremos, portanto, França e Espanha jogando no palco da final também. MetLife Stadium em New Jersey. Olha a música espanhola chegando
1: aí. É, essa cantada pela torcida. Hein? É Gypsy King, sim. Bandoleiro, não é essa?
0: E tem música francesa aí também, Ailton Dias?

0: Agora cada seleção tem uma, duas, três músicas, né? Essa é da França, essa eu não conheço, essa canção.
1: Essa é... Ela toca bem nas noitadas, viu, Silvânia Alves?
0: Ah, é? É isso que eu não conheço.
1: E o Pedro Gambás estava me contando aqui que a tradução desse Alô Fondance é Então Dançamos. E se a gente pega a letra inteira da música, o recado é... Que é bom dançar para esquecer dos problemas da vida, para deixar a vida mais leve. Torcedor francês não tá precisando muito dançar para esquecer dos problemas.
0: Não,
1: né? Acho que os brasileiros estão precisando um pouco mais.
0: Antes eles cantavam a Leleblé, né? Também, né?
1: Ah, eles têm muitas
0: músicas.
1: Tem
0: várias canções,
1: né? E aí, depois, claro, mais tarde falaremos. Teremos na quarta-feira, às 4 horas da tarde, jogando em Atlanta. Inglaterra e Argentina, esse duelo.
0: Por uma cabeça. Ou por uma cabeça. Ou então uma mão, né? Pode ser também. Né?
2: O pé também, viu?
1: Argentina tá passando por uma cabeça faz tempo nessa Copa do Mundo, né? Na Bacia das Almas, já há algum tempo na Copa do Mundo, mas tá passando. Está na semifinal e Inglaterra e Argentina marca não só um confronto dentro de campo, mas um confronto também histórico pelas Ilhas Malvinas. Os argentinos, inclusive, cantam. A torcida argentina fez uma música, né, para a Copa do Mundo e eles cantam nos estádios. Chama Por la Quarta Estrella, ou seja, pela quarta estrela. E o refrão da música diz o seguinte... Pelas Malvinas, pelo Diego, pela última de Léo, Argentina, queremos ver-te bicampeã. Ou seja, antes mesmo de saber que enfrentariam a Inglaterra, a música já provoca os ingleses.

0: Falando ainda em futebol, nós tivemos jogos no final de semana pela Série B do Campeonato Brasileiro, série que a rodada 17ª começou na quarta-feira passada com a vitória do Criciúma sobre a Ponte Preta por 2-1 e assumindo a liderança da Série B com 33 pontos ganhos. Depois na sexta tivemos Juventude 1, Vila Nova 0. Também na sexta Sport e Botafogo empataram 3-3. E ontem tivemos o Operário vencendo o Novo Horizontino por 2-1, São Bernardo e Cuiabá 2-2, Avaí 2, Náutico 0, Atlético de Goiás 1, Fortaleza 0, CRB e Goiás 2-2. Hoje também tem jogo, América Mineiro e Londrina, às 7 da noite, e às 8h30, Ceará e Atlético Clube. O Criciúma é o líder, então, com 33, Vila Nova e Operário tem 31, o Novo Horizontino é o quarto colocado com 30 pontos. Nas últimas colocações, o Ceará com 17, Avaí com 16, Ponte Preta 8 e América Mineiro com 6 pontos ganhos. Também tivemos a derrota da seleção brasileira de vôlei feminino, 3-0 diante dos Estados Unidos. E uma perda muito sentida aí para o restante da liga de vôlei, né? A Julia Kids, de novo, sofreu uma lesão igualzinha que já tinha afastado a jogadora dos Jogos de Paris 2024, só que agora no outro joelho. Teve uma ruptura do ligamento cruzado anterior do joelho esquerdo.
1: Imagem feia, né, na queda.
0: É, foi durante a partida contra os Estados Unidos. Então, os jogos dessa semana estão sendo disputados em Osaka, no Japão. Na oportunidade antes dos Jogos de Paris, ela tinha sofrido essa ruptura no joelho direito. Muita falta de sorte, né?
1: Boa Julia recuperação para a Júlia. Acabou de fechar sua transferência para o voleibol italiano. Agora deve perder, se não toda a sua primeira temporada na Europa, boa parte dela depois dessa cirurgia que ela vai realizar em Belo Horizonte. Já anunciou isso também aos fãs, aos apoiadores pelas redes sociais. E vamos lembrar também, Silvânia Alves, que essa semana, para quem tá com saudade, volta o Brasileirão.
0: Ah, sim, volta a Série A. É. Ó, só falando ainda, só para encerrar do vôlei, o Brasil agora está em terceiro na Liga das Nações de Vôlei e avançou para a próxima fase. Mas pode falar do
1: Brasileirão. E essa semana começa quarta-feira a última rodada de classificação para a seleção masculina de vôlei do Brasil. Precisa fazer uma boa semana para classificar. Não tem a classificação garantida para a próxima fase da Liga das Nações. Vai precisar jogar o time comandado por Bernardinho. Na quinta-feira, quando volta o Brasileirão, dois jogos, Vitória e Vasco da Gama na Bahia, às 7h30 da noite. Mesmo horário de Botafogo e Santos, lá no Rio de Janeiro. E aí depois já continua. Sexta-feira tem jogo, sábado também vai ter jogo agora a rodo com essa paralisação para a Copa do Mundo. O calendário fica apertado nesse segundo semestre.
0: Copa do Brasil, Libertadores, além do Campeonato Brasileiro.
1: De tudo um pouco agora,
0: né? E ainda no esporte, ontem o italiano Yannick Sinner derrotou o alemão Alexander Zverev, sagrando-se bicampeão de Wimbledon. 3-1. O Sinner, que é o atual número 1 do mundo, precisou de 3 horas e 46 minutos para chegar ao seu quinto título de Grand Slam na carreira.
1: E ó, vamos dar destaque aqui também para a nova geração brasileira do tênis em Wimbledon Júnior. Luiz Guto Miguel foi campeão de duplas masculinas, jogando com o seu parceiro Sesco, venceram por 6-1, 6-4, uma dupla americana e conquistaram o torneio. O Guto, que na simples já tinha vencido Roland Garros recentemente. E no feminino, nas duplas femininas, uma dupla 100% brasileira, formada por Vitória Barros e a Naná, perderam. Perderam para a dupla da República Tcheca a final de Wimbledon Júnior, mas foram vice-campeãs. Nova geração do tênis brasileiro que vem forte,
0: hein? E a Luísa Stefani também ficou com vice-campeonato de duplas.
1: No profissional mesmo, né?
0: Isso.
1: No adulto.
0: Jogando com a canadense Gabriela Dabrowski. Elas
1: Isso.
0: foram derrotadas pela chinesa Gu Anyu e a francesa Cristina Como é difícil falar esses nomes, né? Mladenovic. Por 2-0. Deve ser, é algo parecido com isso.
1: É, Luiz Stefani, que vem muito bem nessa temporada, né? Duplista, joga só duplas. Está na 7ª colocação do ranking mundial, top 10 para a brasileira.
0: 5:52.
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0: São 5:53, tem mensagens de ouvintes.
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6: Bom dia, Silvana e todos da bancada. Manda um abraço pra meu irmão Manuel de Cesário, lá na cidade de Guarani de Goiás, que eu desafio vocês a saber onde fica Guarani de Goiás. Manda um abraço pro meu irmão na fazenda São Pedro, em Guarani de Goiás. Valmir Rodrigues, morador de Goiânia.
0: Guarani de Goiás deve ficar em Goiás, né?
1: Imagino eu. Município brasileiro localizado no Nordeste Goiano. É cerca de 615 quilômetros da capital Goiânia. É longe, hein? A cidade tem uma enorme população de 4 mil habitantes. É. Segundo o último censo do IBGE. Tem uma vocação para o ecoturismo. É, segundo o IBGE. Legal, hein? A nossa ouvinte participando aqui e falando desse município.
0: Tem mais.
7: Bom dia, pessoal do Pulo do Gato. Henrique, aqui do Jaguaré. Foi em 81. Eu tinha 19 anos e estava servindo o exército. Foi em 81. Show do Queen no Morumbi. Dois shows. Uma sexta e um sábado. Os dois lotados.
0: Ah, isso aí. Depois eu lembrei, agora eu marquei uma coisa que eu não vou mais esquecer. Eu sempre confundo se é 81 ou 82, né? Outro ouvinte tinha falado, foi em 82, não é? Foi 81 mesmo. Porque eu estava no primeiro colegial e eu estudava à tarde. Foi o único ano que eu estudei à tarde no colegial. Então eu já não vou esquecer mais, porque eu saí do colégio e fui pro show no Morumbi. Um alô também para o Léo Teixeira de Uberaba, Minas Gerais. O Carlos Oliveira, que fala da Praia Grande, 14 graus por lá. Para o Sr. José Augusto também. Outro que fala aqui sobre o show do Queen. O show foi nos dias 20 e 21 de março de 81 no Morumbi. Ingresso na arquibancada custou 250 cruzeiros. O equivalente a R$50 hoje. É o Sebastião de Mogi das Cruzes. Público de 110 mil no primeiro dia. Tem mais mensagem?
8: Bom dia, Rádio Bandeirantes. Bom dia, Pulo do Gato. Que ótima lembrança do show do Queen. É, eu fui nos dois shows do Queen. Nos dois dias que teve aqui. E um foi graças à Band. Na época, a Band FM era a rádio rock da época e participava da promoção do show. Eu ganhei o convite do show da Band FM. Jefferson Campora Mariano, Praia Grande.
1: Tá vendo? Como essas coisas marcam a memória dos nossos ouvintes. É. Mandar aqui também um miado para o João Luiz de Oliveira, da cidade de Campinas. O pedido é do Mário Assis, que é de Barretos. Ô, saudade que eu tô de Barretos, hein, Mário? Eu todas as manhãs ligado aqui na Band e hoje pedindo um miado do gato mais famoso do rádio para o seu amigo de Campinas.
0: Tem mais uma mensagem?
5: Bom dia, pulo do gato, Roberto Júnior de Uberlândia, Minas Gerais.
1: Bom dia.
5: 18 graus com chuva. Bom dia.
0: Olha.
9: Bom dia, pessoal da Bandeirantes. Harrison Ford. Que ator, hein? Que momentos bons vivemos no início da carreira, da fama dele aí nos cinemas. Muito bom. Só o inicial da música aí, a chamada da música já volta ao tempo aí. Muito bom.
0: Peraí que chegou uma legal aqui. Chegou uma mensagem. Ai, legal. Hoje é aniversário do Harrison Ford. Ailton, tô salvando essa mensagem. Vamos ver se dá tempo aqui. Peraí.
1: E vamos lembrar também que a gente tá falando aqui de show do Queen, de tudo isso, porque hoje é dia do rock.
0: Mais uma, rapidinho.
10: Silvano de Guarulhos. Em relação à cidade aí de Goiás. Nem sempre, tá? Nem sempre. A cidade Boca do Acre fica no Amazonas. Só uma curiosidade, né? Porque às vezes a gente fala, ah, a cidade tal de Goiás, é em Goiás. Nem sempre.
0: Aí, legal, boa. Obrigada pela lembrança.
1: Boca 5, do 58. Acre deve ser quase, né?
0: Deve ser, na boca, né?
1: Quase,
0: né?
1: Então,
0: é, na boca do Acre, né? É em Amazonas, mas é na boca ali já. Já pra chegar o Acre. Vamos falar de saúde no Pulo do Gato?
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12: Hoje vamos falar com o Dr. Evaldo sobre vermelhidão na pele de crianças.
13: Uma criança que fica com a pele vermelha de repente sempre preocupa os pais e responsáveis. Mas quando será que esse tipo de lesão deve mesmo alarmar? Certamente essa é uma dúvida de muitas mamães e papais. Então vamos lá. O nome técnico para esse tipo de lesão é exantema. E as doenças que as causam são as doenças exantemáticas. Um dos primeiros sinais é se a lesão some quando é comprimida. Por exemplo, coloque um copo de vidro sobre a pele, comprima e observe se a vermelhidão some. Se sumir, é um bom sinal e de menor gravidade, pois sinaliza uma doença inflamatória. Enquanto a manutenção significa que algo mais grave pode estar por trás da lesão, pois já houve saída de sangue do interior dos vasos sanguíneos. Sendo pontinhos vermelhos, é o que chamamos de petequias. E se grandes manchas vermelhas, as púrpuras. E a mais temida é a da meningococcemia. Crianças com febre e vermelhidão mais esparramada e não tão intensa têm, em geral, doenças virais, em sua maioria benignas e autolimitadas. Quando temos a presença de coceira, caracteriza-se em geral a urticária, que pode ser causada tanto por infecções virais quanto por alergias. Então, quando procurar o médico? Via de regra, sempre. Porém, é mais urgente quando a criança demonstra não estar bem, muito abatida, e sobretudo se for uma vermelhidão que, quando comprimida, não desaparece. Espero que tenha sido útil a você. Fique bem. E até a próxima.
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0: Quinze, marcando 6 horas.
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0: Bolsonaro afirma que o filho é porta-voz e candidato dele. Michele não foi citada. Em meio à crise, Valdemar busca convencer Michele a permanecer na disputa por uma vaga ao Senado pelo Distrito Federal.
1: O Congresso Nacional entra em ritmo de recesso, com pautas importantes ficando em segundo plano. É o caso da discussão do fim da escala 6x1, que pode ficar para depois das eleições. Repórter Rafael Procópio.
2: Nesta semana, o Congresso Nacional deve ter a frequência de discussões e votações diminuída. Isso porque começa no sábado o recesso parlamentar, indo até o dia 31 de julho. Assim, muitas pautas de importância, especialmente para a base governista, devem ficar de fora das análises em plenário. Essa situação é mais evidente no Senado, com a pauta do fim da escala 6x1 de trabalho. No entanto, também no Senado, uma das pautas de desagrado para a base do governo deve ter pelo menos uma parte adiantada. A proposta de emenda à Constituição que cria a aposentadoria diferenciada para os agentes comunitários de saúde e os agentes de combate a endemias, e que pode onerar os cofres públicos com valores não previstos no orçamento.
0: O deputado Lindenberg Farias, do PT, pede que Jair Bolsonaro seja transferido ao regime fechado e que Flávio Bolsonaro pague uma multa de até R$100 mil. A manifestação enviada ao ministro do STF, Alexandre de Moraes, teve como motivação a carta escrita por Bolsonaro e divulgada pelo filho. O parlamentar afirmou que o texto configura ato atentatório à dignidade da justiça. Lindenberg argumentou que a carta é um descumprimento por parte de Jair Bolsonaro das medidas cautelares, como a proibição de manifestação pelas redes sociais. Para o deputado, o texto tem natureza político-eleitoral e deveria resultar no cancelamento da domiciliar de Bolsonaro e na multa para Flávio.
1: 6:03, a defesa do ex-presidente da Câmara dos Deputados, Eduardo Cunha, nega irregularidades em indicações de emendas parlamentares. O ex-deputado teve pouco mais de R$6 milhões em bens bloqueados após ser alvo de uma decisão do ministro Flávio Dino. De Brasília, detalhes com Gabriel Marques.
3: A defesa do ex-deputado federal Eduardo Cunha afirma que ele não foi intimado nem ouvido antes da decisão do ministro do Supremo Tribunal Federal, Flávio Dino, que determinou o bloqueio de cerca de R$6 milhões do ex-presidente da Câmara. Em nota, a defesa nega a participação na formalização das emendas e afirma que o valor citado corresponde ao total dos recursos destinados a beneficiários públicos, sem indicação de vantagem ao ex-parlamentar. Cunha é alvo da mesma operação que bloqueou R$119 milhões do presidente do Partido Liberal, Valdemar Costa Neto. A investigação aponta que, mesmo sem mandato, ele teria atuado na indicação irregular de recursos.
0: O governo adia por mais 2 semanas o começo do programa de financiamento para a compra de motos para trabalhadores de aplicativos. O Move Brasil Entregadores e Moto APs inicialmente deveria ser liberado a partir dessa segunda-feira, mas a data passou para 27 de julho. De acordo com o governo, o motivo seria a necessidade de ajustes tecnológicos e operacionais entre os sistemas envolvidos. O programa é voltado a entregadores ciclistas e motociclistas, motofretistas e mototaxistas cadastrados em plataformas de aplicativo há pelo menos 6 meses e que tenham realizado no mínimo 100 corridas ou entregas. Em maio, o governo anunciou um programa de financiamento para a renovação de frotas semelhante para motoristas de aplicativo e taxistas.
1: 6:05, o ex-prefeito de Belford Roxo, Márcio Canella, cumpre medidas cautelares após deixar a cadeia no Rio de Janeiro. Mais informações com José Paulo Sobral.
4: O ex-prefeito de Belford Roxo e pré-candidato ao Senado pelo União Brasil, Márcio Canella, já instalou tornozeleira eletrônica e entregou o passaporte ao deixar o complexo de Jericinó, na zona oeste do Rio. A soltura do político foi determinada pelo ministro do Supremo Tribunal Federal, Alexandre de Moraes, na sexta-feira. Na decisão, o ministro determinou que Canella se apresente semanalmente à vara de execução penal do Rio. Canella havia sido preso por porte ilegal de arma durante a sexta fase da Operação e carne da Polícia Federal na última terça-feira. Ele foi um dos principais alvos da operação que investiga um esquema de lavagem de dinheiro por meio de postos de combustíveis. O grupo teria movimentado mais de R$7 bilhões em 6 anos.
0: Ambientes de trabalho escolar devem ser adaptados para atender pessoas com diabetes. A norma é parte de uma lei aprovada pelo Congresso e sancionada pelo governo federal. A medida que entra em vigor daqui a 6 meses prevê adaptações para que a pessoa com diabetes tipo 1 consiga manter o tratamento sem prejuízo a atividades de rotina dela. No ambiente de trabalho, a lei determina a criação de pausas para monitorar a glicemia e permissão para aplicar

0: aplicar insulina e consumir alimentos quando necessário. Na sala de aula, os estudantes devem poder fazer paradas para o mesmo monitoramento, além de horário flexível para alimentação, cardápio adequado e apoio psicossocial. As pessoas com diabetes tipo 1 também passam a ter direito a usar nesses locais equipamentos para medição e monitoramento de glicose, bombas de insulina em instituições de ensino e locais de trabalho. Esse tipo de intervenção foi aprovada porque, de acordo com a lei, alterações nos níveis glicêmicos exigem ação rápida para garantir a segurança do paciente, como explica a médica Carla Mello, vice-presidente da Sociedade Brasileira de Diabetes.
1: Isso faz parte, né, do dia a dia de uma pessoa que tem diabetes e não produz insulina. Por exemplo, na hora do lanche escolar, a criança vai se alimentar, vai ingerir o lanche, a merenda disponibilizada. O ideal é que ela veja a glicose antes e administre insulina para essa refeição. Então, veja que só aí há necessidade de um tempo para chegar a obter um controle glicêmico adequado. Então, essas pausas são necessárias.
0: Boa medida, hein? De acordo com o Ministério da Saúde, o número de adultos brasileiros com diabetes saltou de 5,5% para 12,9% nos últimos 18 anos, um aumento de 135%.
2: 6 e 7, o governo brasileiro tenta evitar a aplicação de novas tarifas americanas contra produtos do país. A Casa Branca deve anunciar nesta semana a decisão sobre um eventual novo tarifaço. Repórter Márcio Rocha.
3: Cresce a expectativa para a decisão sobre a imposição das novas tarifas em cima dos produtos brasileiros, depois que o representante de comércio dos Estados Unidos, Jameson Greer, disse para a imprensa norte-americana que ela será divulgada em breve. Ele afirmou que, mesmo conversando com o governo brasileiro, ainda existe uma distância dentro da negociação, mesmo com o prazo determinado pelo governo de Washington, dia 15 de julho, estar se esgotando. Por isso, tanto o Palácio do Planalto quanto entidades de empresários seguem tentando negociar para, ao menos, adiar o início da sobretaxa sobre as exportações do Brasil. A Câmara de Comércio dos Estados Unidos e a Câmara Americana de Comércio para o Brasil, além da Confederação Nacional da Indústria, enviaram uma carta divulgada para os dois governos. No documento, as entidades defendem que uma solução negociada para a situação é o caminho mais eficaz e que um entendimento dessa natureza pode ser o primeiro passo para uma agenda de cooperação entre Brasil e Estados Unidos.
0: 6 horas e 8 minutos, o levantamento aponta que no Brasil metade das mulheres vive em jornada dupla ou tripla a partir dos 18 anos. Os dados são do IBGE e foram compilados pela Fundação Oswaldo Cruz. De Curitiba, Brenda Nivierowski.
4: Metade das mulheres brasileiras vive em jornada dupla ou tripla a partir dos 18 anos, acumulando estudo, trabalho remunerado, trabalho doméstico ou cuidado com familiares. As informações são da Fundação Oswaldo Cruz, com dados do IBGE. Mais de um quarto das jovens estudantes com mais de 18 anos também cuidam de alguém no domicílio ou na família. A taxa daquelas que trabalham, estudam e cuidam é de 9% entre as mulheres de 18 e 24 anos. É o caso da estudante Eduarda Maia, de 24, que diz estar cansada com a rotina.
5: Eu acabo deixando de lado o lazer e o estudo, principalmente, para, por exemplo, quando eu tenho um momento livre, eu descansar. Eu priorizo muito mais o meu sono do que, por exemplo, fazer uma refeição de qualidade, sair. E isso é muito numa tentativa de, tipo, se eu dormir hoje o dia inteiro, amanhã eu vou estar descansada para, por exemplo, estudar. Mas é mentira, porque amanhã eu não vou ter tempo de estudar, por causa da rotina cansativa.
4: A doutora em Sociologia e coordenadora de pós-graduação, Aline Maia, afirma que esse cenário das diferentes jornadas para as mulheres se deve a questões estruturais.
6: Trabalho e a educação é a única forma de libertação. E não estou dizendo aqui de uma luta de classe, de que homem é melhor que mulher e mulher é melhor que homem, hipótese alguma. Acredito que dá para andar juntos, em parceria, mas o próprio direito ao estudo que a mulher teve também foi uma conquista. Muitas mulheres não precisavam estudar porque a função delas era casar e ficar cuidando de uma família. A mulher estudou, ela trabalhou e ela conquistou. Isso foi muito árduo, né? Foi muito sofrido realmente. E aí, para mostrar que ela pode e que ela consegue, que ela é capaz, ela tem que trabalhar, ela tem que chegar em casa, cuidar da casa, ela tem que chegar em casa, cuidar dos filhos, isso quando ela não tem que cuidar dos pais. Então, assim, vejo que é uma questão estrutural. Acredito, espero não estar sendo utópica, que a gente consegue avançar nesse sentido.
4: E a pesquisa também mostra que essa questão também gera desigualdade de gênero. Jovens mulheres negras dedicam o dobro de horas ao trabalho de cuidados em comparação com homens brancos e negros.
2: 6 horas e 11 minutos, quatro estações da CPTM recebem um mutirão contra o sarampo em São Paulo. Detalhes com a Beatriz Teodósio.
7: De hoje até sexta, é possível se vacinar contra o sarampo em quatro estações da CPTM, bastando apresentar um documento de identificação. A imunização ocorre das 9 da manhã às 4 da tarde, na linha 12 Safira, nas estações São Miguel Paulista, Comendador Ermelino e Itaim Paulista. Na linha 11 Coral, a dose poderá ser recebida em Guaianazes e é totalmente gratuita. A vacinação é destinada a qualquer um na faixa entre 6 meses e 59 anos que ainda não foi vacinado ou que esteja com esquema de vacinação incompleto.
0: Concurso 3030 da Mega Sena, sorteado no sábado, não teve ganhadores na faixa das 6 dezenas. 06, 11, 25, 45, 48 e 58. 06, 11, 25, 45, 48 e 58. Acumulado para amanhã, terça-feira, 25 milhões de reais para a faixa das 6 dezenas. 5 acertos, 41 apostas ganhadoras, R$ 42.373. E a quadra paga individualmente R$ 960 para cada um dos 2.983 ganhadores. 6 e 12.
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4: Seis horas e 15 minutos. Vamos continuar girando a nossa reportagem aqui no Pulo do Gato. Agora conosco o repórter Luiz Felipe Nunes para falar sobre uma decisão do Tribunal de Justiça de São Paulo absolvendo Thiago Brenan, que é acusado e réu em vários processos que envolvem violência contra mulheres. E aí, Luiz, bom dia.
5: Muito bom dia, Lupato, Silvânia. Bom dia para você que nos acompanha na Bandeirante. São 8 processos. Thiago Renan responde já neste momento como réu. Houve uma absolvição agora por parte do Tribunal de Justiça do Estado de São Paulo de um caso em que ele era acusado por estupro. Ele foi condenado neste caso em primeira instância, mas em uma análise colegiada houve divergência, mas a absolvição de Thiago Brenan, o que foi constatado pelo Tribunal de Justiça de São Paulo, é que as provas não são conclusivas para uma condenação de Thiago Brenan neste caso, de acordo com os juízes que analisaram esta tentativa de condenação dele agora na segunda instância do Estado de São Paulo. É uma condenação de 8 anos de prisão, então ele tem uma redução da pena, mas segue preso no interior de São Paulo. Ele está em Potim, ele já sofreu uma transferência, mas está preso no Estado de São Paulo desde o ano de 2023. Ele responde nestes casos em que ele é réu por agressão e também por estupro. Neste caso em que ele foi absolvido, existia uma alegação de que ele dopou uma mulher, levou essa mulher para um quarto de hotel, a estuprou e gravou. Isto é a denúncia, mas agora ele foi absolvido. É um caso que vai chegar até uma instância superior, até o Superior Tribunal de Justiça. Outros casos já correm no Superior Tribunal de Justiça e ele, até o momento, seguirá preso. Thiago Brenan conseguiu outra absolvição também neste ano, em um outro caso semelhante, mas ainda há outros casos em que ele foi condenado, outros casos em que ele é réu e que pode ser condenado futuramente. Ficou famoso por um caso de agressão em que ele é acusado, com diversas imagens, em uma academia em que ele parte para cima de uma mulher, e esse é um caso farto de imagens, talvez o que tenha causado a maior comoção e que exista o maior número de provas. Lembrando que nessa absolvição não foi constatado de maneira 100% que ele não cometeu o crime, mas na justiça brasileira e na justiça em outros países também, o que segue é que se não há uma certeza de que a pessoa cometeu o crime, ela é absolvida. Na dúvida, a decisão é sempre em favor do réu. Foi isso que aconteceu por 2-1 aqui na segunda instância no Tribunal de Justiça do Estado de São Paulo. Outros casos ainda serão julgados. O Thiago Brenan, que voltou também ao nosso noticiário, porque há pouco tempo foi divulgado que ele casou com a própria advogada, Karina Cufa. E agora ambos são casados. Ela segue fazendo a representação do Thiago Brenan. A gente vai seguir acompanhando, pessoal.
4: Obrigado, Luiz.
5: Obrigado.
6: 6h19, tem mensagem de ouvinte. É a última, Ailton, a 9.
7: Bom dia, Silvânia. Bom dia, Nucato. O Anderson, bairro do Limão. Passando para avisar aqui, quem estiver passando aqui na Avenida Bandeirantes, próximo ao Brooklyn, aqui, Avenida Santa Marta. Carreta quebrada aqui. Avenida dos Bandeirantes. Bom dia.
6: Obrigada aí pela informação do nosso ouvinte. E o Corpo de Bombeiros informa também o fogo em um ônibus na Avenida Massal Watanabe, número 46, em Cachoeirinha. As equipes ainda estão em combate a esse incêndio nesse ônibus. E também durante a madrugada teve fogo numa outra residência, no Campo Limpo, na rua Márcio Akira Miura. E felizmente não há vítimas, estamos aguardando aí mais informações, equipes também em combate a esse incêndio. São 6h20. Tem mais um alô, Ailton, pode soltar.
8: Bom dia, Rádio Bandeirantes, Alexandre de Diadema Carreteiro, chegando aqui em Serra, no Espírito Santo, ouvindo vocês desde ontem às 4 horas da manhã. Mandar um abraço para minha esposa Lina, cadeirante mais linda. Bom dia a todos.
6: Bom dia, obrigada aí pela audiência durante um bom trecho, hein? 6h20.
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4: 6h20. Olha, frio aqui em São Paulo. Neste momento, os termômetros marcando 11 graus. Previsão é de que amanhã também as temperaturas sejam bem baixas por aqui. E o governo do estado decidiu, então, ativar o abrigo solidário. O repórter Guilherme Oliveira vai trazer as informações. Bom dia.
9: Tudo bem, Lupato? Bom dia pra você, Silvânia, quem nos acompanha aqui no Pulo. Pois é, se tá frio, vai piorar. Vai ficar mais frio ainda pelos próximos dias. Até por isso que a partir de hoje, às 7 horas da noite, esse abrigo solidário, ele será ativado por parte da Defesa Civil do Estado, que coordena, portanto, essa ação que acontece na estação Pedro II, da linha 3 vermelha do metrô, no centro de São Paulo. Esse abrigo solidário, das 7 da noite de hoje até às 8 horas da manhã de quinta-feira, dia 16. Esse abrigo, ele funciona durante a noite, a madrugada, e pela manhã as pessoas, elas são encaminhadas para outros locais assim que necessário, né? Essas pessoas não ficam 24 horas dentro da estação, mas principalmente durante a noite, que é o período que a temperatura cai de fato aqui em São Paulo, fica mais frio, e essas pessoas têm aonde dormir, têm aonde comer e também, claro, têm aonde deixar os seus animais de estimação, porque os pets também são acolhidos neste abrigo solidário. A gente vai acompanhar agora a palavra da porta-voz da Defesa Civil do Estado, a Tenente Ludmila. Vamos acompanhar.
10: A partir das 19 horas, as pessoas em situação de rua poderão contar com acolhimento emergencial, com colchões, cobertores, alimentação e um atendimento humanizado durante todo o período de funcionamento. Os animais também são bem-vindos e são acolhidos. Pela manhã, os acolhidos receberão um ticket para fazer o café da manhã no restaurante Bom Prato, ali da 25 de março. A iniciativa, ela é realizada em parceria com o metrô, Secretaria dos Transportes Metropolitanos, a Secretaria de Desenvolvimento Social e o Fundo Social de São Paulo, reforçando o compromisso do Estado de São Paulo com a proteção da população mais vulnerável durante esse período de baixas temperaturas.
9: Bom, ainda segundo a Defesa Civil do Estado, a partir de quinta-feira as temperaturas voltam a subir, até por isso que esse abrigo solidário será desativado, pessoal.
6: Obrigada, Guilherme. 6h23.
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4: 6:25. Olha, a informação que chega agora é de um acidente na Rua Augusta, sentido centro. Uma quadra para cima da Itu, da Alameda Itu, ali na região dos Jardins.
6: Dá um update.
4: Alguém avançou no semáforo, um motorista, e aí causou esse acidente. Que foi agora há pouquinho mesmo. Pista para o centro está fechada, é para você que está trafegando então por essa região, evite a Rua Augusta. Autoridades ainda não chegaram para atender a essa ocorrência. Por falar em trânsito, nessa mesma região, na Rua da Consolação, na semana passada, a Enel precisou abrir o asfalto, escavar por ali, para a correção de uma estrutura, desde aquela explosão que aconteceu ali no sentido Rebouças, no sentido Jardins, subindo a Consolação. Esse reparo continua, a empresa já tinha informado que poderia acontecer até o dia 15 de julho, ou seja, quarta-feira, continua com duas faixas no sentido Avenida Paulista, sentido Avenida Rebouças, fechadas, com as equipes trabalhando ali pelo local.
6: Tem mensagem de ouvinte.
25: Bom dia, ouvinte saindo do Pulo do Gato, Silvano Magalhães de Guarulhos, aqui mais uma vez. Chegada de São Paulo, o entroncamento aqui da Fernão Dias com a Dutra, tudo parado aqui. Ó, o Waze, ele deu um salto aqui de mais de 17 minutos de atraso, de uma hora para outra, em questão de instantes. Então, você que está chegando em Guarulhos, se prepare. Se puder evitar essa área aqui, evite.
6: Obrigada pela informação. Outra que vem com um assunto importante.
26: Bom dia, Rádio Bandeirantes. Wagner, caminhoneiro aqui de Santos. Vai informar que o Porto de Santos está parado. Início de greve desde as 00h01 dessa segunda-feira, dia 13. Positivo, obrigado a todos e um bom dia.
4: Seis e vinte e oito.
2: Estamos na Copa. Agora, informações que chegam dos Estados Unidos.
4: O o Ricardo Capriotti ao vivo conosco aqui no Pulo do Gato. Capri, expectativa máxima para esses dois jogaços que marcam as semifinais da Copa do Mundo. Eu e a Silvana, a gente estava aqui comentando mais cedo. Dá pra gente dizer que deu a lógica com esses quatro times classificados? Bom dia.
0: Bom dia, Lupato. Bom dia, Silvânia. Bom dia a todos que estão conosco no Pulo do Gato aqui em Nova Jersey. São 5 horas e 28 minutos. Estamos amanhecendo com 20 graus de temperatura e uma sensação, viu, Lupato e Silvânia, dúbia. Porque ao mesmo tempo em que já tá na hora de voltar para casa, são mais de 40 dias aí de Copa do Mundo, também dá aquela sensação de, poxa, tá acabando tudo isso. Não é possível, né? Mas é uma coisa, realmente, são sentimentos bem diferentes. Agora, estão chamando, viu, Lupato, essas duas semifinais, França e Espanha, Argentina e Inglaterra, como as duas maiores semifinais da história das Copas. Eu acho que há um pouco de exagero nisso. É sempre muito exagerado a gente fazer essas, não é? Ah, esse é o maior gol da história, esse é o maior jogo da história, as maiores semifinais da história da Copa. Isso é muito relativo, isso depende muito de tempo. Mas certamente, eu diria que chegam as quatro seleções que lá atrás, né, quando começou toda essa Copa do Mundo, talvez você pudesse trocar talvez a Inglaterra por Portugal. Mas olha, essas são as seleções que lá atrás a gente falou que seriam muito provavelmente os times a brigarem pelo título. E podia incluir Portugal nessa relação aí também, não é? Cinco seleções que estariam aí brigando por esse título. Mas... Portugal saiu e chegam agora França e Espanha, esse jogo espetacular de amanhã, 4 da tarde, em Dallas, claro, com a transmissão da Bandeirantes, e na quarta-feira, Argentina e Inglaterra, que já é tratado como uma coisa assim, como uma outra guerra das Malvinas entre os dois times. E a imprensa da Inglaterra chama a atenção, porque essa é a primeira vez que Lionel Messi vai jogar uma partida contra a Inglaterra. E Messi, talvez, né? Talvez para o Messi coroar uma carreira brilhante, que não precisa de mais nada, né? Não tem mais nada para fazer o Messi na carreira, já é campeão de tudo, já ganhou tudo. Mas talvez para igualar um feito que ele não tem de Diego Armando Maradona, eliminar a Inglaterra de uma Copa do Mundo, como o Dieguito fez em 1986. Então vamos ver se ele colocará mais essa estrela no seu currículo, o homem chamado Lionel Messi. Mas vamos lá então trazer o nosso time para cá, porque temos informações importantes, destaques importantes nessa manhã de segunda-feira para quem nos acompanha aqui no Pulo do Gato. Eu vou trazer João Paulo Capelanes, porque o clima entre França e Espanha não tá bacana não, viu? Já a troca de farpas aí. Se Inglaterra e Argentina é um jogo nitroglicerínico, França e Espanha também já estão protagonizando isso nos bastidores, e quem tem os detalhes é João Paulo Capelanes. Fala aí, Capelanes, bom dia.
1: Fala, Capri, abraço pra você, boa semana pra quem nos acompanha no Pulo do Gato da Bandeirantes. Atenção, bora destacar as semifinais da Copa do Mundo, porque se de um lado tá todo mundo na expectativa de Argentina e Inglaterra, muito por um contexto histórico de rivalidade, do outro, Espanha e França prometem um dos maiores jogos da história das Copas. Lamine Yamal, principal jogador espanhol, não faz aquela Copa do Mundo que se esperava, mas aproveitou para tirar uma onda da França e afirmou que é a França que tem que temer os espanhóis. Acompanha aí.
5: Se tem alguém que tem que temer, são eles. Já eliminamos a França recentemente e não temos medo deles, não.
7: E, bueno, veremos o que passa, pero não temos nenhum medo.
1: É, mas a resposta veio com tudo. O zagueiro francês Konaté rebateu a alfinetada de Lamine Yamal em entrevista coletiva.
8: Não. En toute honnêteté, on n'écoute pas ce qui se dit.
5: Não damos atenção ao que ele diz. Com toda honestidade, nós respeitamos, mas não temos medo de ninguém. Seguiremos com toda a humildade desde o começo e não vamos cair nessas armadilhas para que o resultado seja favorável a nós no final do jogo.
8: E à fin du match, j'espère que le résultat sera favorable pour nous.
1: Provocações à parte, o duelo já começou, pelo menos fora de campo. Mas agora, o que a gente quer ver é amanhã, quando Espanha e França se enfrentam às 4 horas da tarde em Dallas, claro, com transmissão da Bandeirantes, Ricardo Capriotti.
0: Valeu, valeu, João Paulo Capellani, suas informações desta rivalidade que já acontece entre França e Espanha nos bastidores. Por falar em bastidores, chega a informação da imprensa inglesa de que vocês se lembram daquela decisão polêmica do comitê disciplinar da FIFA, a maior vergonha da história das Copas, o cartão retirado do Balogun, que o permitiu, não é, jogar a partida da fase 16avos de final. Então, naquele momento, a FIFA se pronunciou dizendo que o comitê disciplinar, que é um órgão independente, segundo a FIFA, foi quem teria retirado o cartão vermelho de Balogun e permitido que ele jogasse a partida seguinte sem a suspensão. Porém, agora a imprensa inglesa está destacando que o comitê disciplinar da FIFA, que é composto por 18 membros, apenas um deles tomou a decisão. Trata-se do Mohamed Al-Kamali, o membro dos Emirados Árabes Unidos. Então, segundo a imprensa inglesa, somente o Mohamed Al-Kamali foi quem chamou para si a responsabilidade para a retirada do cartão vermelho do Balogun. Isso voltou à tona, está dando o que falar. O Parlamento Europeu, os deputados do Parlamento Europeu estão pedindo uma investigação, a abertura de uma investigação contra o presidente da FIFA, Gianni Infantino, que vai ter que responder por muitas coisas nessa Copa do Mundo. Essa, inclusive, vai ter desdobramentos ainda, certamente, para o presidente da FIFA, porque pegou muito mal tudo o que aconteceu aqui nessa decisão dos Estados Unidos. Vamos falar nisso então? O Gianni Infantino esse final de semana conversou com jornalistas e falou sobre a Copa do Mundo de 2030 com 64 seleções, que é tema agora do Leandro Quesada aqui no Pulo do Gato. Diz aí, Quesada, bom dia.
3: Olá, bom dia, Ricardo Capriotti. Diante do sucesso de 48 seleções nesta Copa do Mundo, a FIFA já começa a estudar a possibilidade de ter 64 seleções. Isso mesmo, 64 seleções no Mundial de 2030, que será disputado no Uruguai, na Argentina e no Paraguai, e também Espanha, Portugal e Marrocos. Muita gente deve estar pensando: poxa, mas com 64 seleções, essa Copa vai demorar 2 meses para terminar? Não necessariamente. O tempo de disputa não aumenta. O que aumenta é o número de grupos. Teríamos 4 grupos a mais do que na atual edição da Copa do Mundo. E as fases continuariam as mesmas. As 8 fases atuais. Para ser campeão, um time disputaria os grupos, depois 16avos, oitavas de final, quarta, semifinal e, finalmente, a grande decisão. E, ao contrário dessa atual edição, os terceiros colocados não se classificariam. Perfeito? Então, só campeão e vice de cada grupo avançariam para a próxima etapa da Copa do Mundo. Isso representaria mais jogos, sim, mas também mais dinheiro nos cofres da FIFA, que poderia vender esses direitos de transmissão para mais 16 países que não estão nesse momento disputando a Copa do Mundo, que disputariam o próximo Mundial de Futebol. Essa ideia sofre resistências. A UEFA, por exemplo, é a primeira a se levantar contra. E outras federações que poderiam se beneficiar também estão preocupadas com a importância das eliminatórias, uma outra fonte de renda para essas confederações. Porque, por exemplo, na América do Sul, né, com tantas seleções disputando a Copa do Mundo, praticamente não precisaria ter a disputa de uma eliminatória continental. A ver, Infantino pensa muito no dinheiro, isso é fato. Basta ver o que aconteceu nessa Copa dos Estados Unidos, com a FIFA praticamente levantando cerca de 13 bilhões de dólares de lucro com a disputa do Mundial de Futebol.
0: Bom, e a seleção brasileira? Um pouquinho desse nosso marasmo, né? Um pouquinho dessa nossa depressão aí na Copa do Mundo, é porque a seleção saiu muito cedo da Copa, né? Uma semana atrás a seleção saiu, muito, muito cedo. Então, a seleção brasileira aparentemente já está olhando para 2030, mas será mesmo, né? Será? A CBF lançou um vídeo aí nesse final de semana, meio que apontando já o futuro da seleção, né? Não pediu desculpas, não admitiu os erros cometidos nessa Copa do Mundo, mas um vídeo exaltando a próxima fase da seleção, os próximos 4 anos, ao que vem pela frente aí sob o comando do técnico Carlo Ancelotti. Um vídeo, eu diria assim, meio patético, viu, Lupato e Silvânia, num momento como esse, quando a gente espera que a cúpula da CBF venha a público apontar, olha, nós falhamos aqui, mas estamos fazendo isso para corrigir, ou estamos já em rota de definição para corrigir as falhas e vamos adiante. Não, era um vídeo para exaltar aí os próximos 4 anos da seleção, mas não pegou legal. Tanto que o Alexandre Pretzel tem mais informações e vai trazer os detalhes desse vídeo que a CBF apresentou nesse final de semana à opinião pública. Vamos lá, Pretzel, bom dia.
9: Bom dia, Capriotti. Bom dia a todos do Pulo do Gato. A CBF divulgou um vídeo institucional neste domingo dizendo que o dia 5 de julho foi um recomeço. Foi o início de um ciclo para 2030, depois da derrota para a Noruega. O vídeo é simplesmente um vídeo produzido por alguém da quinta série, né? Um texto realmente absolutamente básico, mas que brinca com a inteligência da opinião pública e também de parte da imprensa brasileira. Ainda mais uma hora péssima, no meio das semifinais da Copa do Mundo, onde 4 campeões do mundo estão presentes. Então, no lema de pode acreditar, e com imagens de torcedores e também de alguns jogadores num momento absolutamente ruim e totalmente negativo para a seleção brasileira, que deixou uma impressão péssima. Você não vê um elogio a ninguém da seleção, nem ao técnico Carlo Ancelotti, ainda que ele seja reverenciado por profissionais do futebol. Muitos entendem que ele realmente não deu liga nesse início de trabalho. Então, num momento absolutamente ruim, como que uma gestão entende que divulgar um vídeo institucional onde o Brasil luta pelo Hexa a partir do dia 5 de julho de 2026 é simplesmente um negócio fora de propósito e também absolutamente sem noção. E evidentemente que o vídeo vai virar chacota perante os torcedores do Brasil. Um abraço a todos do Pulo do Gato.
0: Valeu, Pretzel. Alexandre Pretzel, fechando aqui o nosso giro de reportagem dentro do Pulo do Gato. Mas daqui a pouquinho, dentro do Primeira Hora e ao longo dessa segunda-feira, durante a nossa programação, vai ter muito mais informações de Copa do Mundo, muita informação, muita análise, muito debate. Hoje tem Esporte em Debate às 19h30. Enfim, todas as nossas atrações estão previstas aqui para a gente ir informando, abastecendo a nossa audiência com muita programação de Copa do Mundo nessa segunda-feira. Uma excelente semana a todos, um ótimo dia de trabalho, muito produtivo aí para quem está saindo de casa para o trabalho. Abraço aí, Ailton Dias, alô Paulo Marcelo Mamone, é o Pulo do Gato acordando São Paulo, despertando o Brasil. Tchau, Silvânia, tchau, Lupato.
4: Valeu, Ricardo Capriotti, muito obrigado pelas informações.
6: 6h41.
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6: Segunda-feira começou ainda mais gelada aqui em São Paulo. Vamos saber a previsão do tempo com o Vitor Takal, do Instituto Climatempo, para São Paulo, para o Brasil. Muito bom dia, Vitor.
11: Oi, Sil, ótimo dia a você, Lupato, e todos os amigos que estão conosco aqui, começando mais uma semana, que começa novamente bastante gelada aqui na cidade de São Paulo. Já adianto que não é apenas aqui no estado paulista, mas em boa parte do sul e do sudeste também. Destaques para a semana, de fato, baixas temperaturas sem previsão de chuva, não apenas aqui no sudeste, mas também na região sul e centro-oeste. Destaque principalmente, então, para a atuação dessa massa de ar polar, que mantém as temperaturas abaixo de 0 grau em pontos da região sul e também deve promover tardes mais amenas nos próximos dias aqui no estado de São Paulo.
6: Hoje, temperatura máxima aqui em São Paulo, Vitor?
11: Hoje as máximas não passam dos 16 graus aqui na capital paulista e já gostaria também de destacar aqui nos próximos dias os próximos amanheceres bem gelados, com temperaturas abaixo de 10 graus na cidade de São Paulo. Os próximos dias, então, reservam bastante frio, Silvânia.
6: Obrigada, Vitor. Bom dia para você, bom trabalho. 6h42.
4: Uma queda de energia deixou os túneis da Rodovia dos Imigrantes às escuras neste fim de semana. Falha que foi identificada pelos motoristas na subida da rodovia e gerou reclamações por medo de acidentes.
12: Todos os túneis estão muito escuros, dá até medo, tem que ir devagar, com cautela, Mas está bem complicado, todos os túneis bem escuro.
10: Todos os túneis da Imigrantes, sentido São Paulo, né, na subida, estão apagados.
13: Todos apagados. É um perigo isso. Pode provocar um acidente.
4: A Ecovias confirmou a falha no fornecimento de energia entre os quilômetros 44 e 54 da rodovia e afirmou que equipes de manutenção trabalharam em conjunto com a empresa responsável pela rede elétrica para restabelecer a iluminação o mais rápido possível. A orientação para os motoristas foi de diminuir a velocidade até que a luz volte. A queda de energia ocorreu depois do reajuste da tarifa do pedágio, que hoje é a mais cara do Brasil. No dia 1º de julho, a tarifa básica aplicada para os carros de passeio subiu de R$ 38,70 para R$ 40,60.
6: 6h44, vamos chamar a nossa colega Rafaela Ferreira, da Bandeirantes Santos, com seu destaque. Bom dia, Rafaela.
14: Bom dia, Silvânia, Lupato, ouvintes da Bandeirantes. Desde a meia-noite, os caminhoneiros estão no viaduto da Alemão, um dos principais acessos do Porto de Santos. Nós ouvimos vários ouvintes mandando mensagem para tranquilizar. Neste momento, segundo a Autoridade Portuária de Santos e a Prefeitura, o porto não está fechado. O que acontece é uma movimentação pacífica. De acordo com o presidente do Sindicato dos Caminhoneiros, o Luciano Santos de Carvalho, eles inclusive avisaram o Porto de Santos, a Polícia Militar, estar solicitando apoio. Hoje em dia, 20 mil caminhões passam por dia no Porto de Santos no pico da safra. Fora da safra, 12 mil. E por isso existe essa questão, que é por conta da medida provisória 1343/2026, que, segundo os caminhoneiros, é a respeito do frete mínimo e está demorando para ser votada. Por isso, essa manifestação ao longo da programação da Bandeirantes, vamos trazendo outras informações.
6: Muito obrigada, Rafaela. Como é que está o tempo aí nessa manhã de segunda-feira em Santos?
14: Está muito frio, viu? 17 graus. Inclusive, existe um alerta para hoje, para ondas de 2 a 3 metros atingindo aqui a nossa região, Maré Alta, Ressaca, e as mínimas devem chegar a 13 graus, que para nós aqui é um cubo de gelo.
6: É bem agasalhada, né? Tá certo. Obrigada, viu? Bom trabalho para você. 6h45, nós falamos há pouco sobre um fogo em residência no Campo Limpo, já temos mais informações, é na rua Márcio Akira Miura, 152, numa residência, o fogo já foi controlado, uma vítima, um bebê de 7 meses, que foi socorrido, levado ao pronto-socorro do Campo Limpo por inalar fumaça. A Defesa Civil foi acionada para o local, certamente para verificar as condições desta residência após o incêndio. 6h46.
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6: 6h46, hoje é celebrado o Dia Mundial do Rock aqui no Brasil. Será que ainda há fôlego para esse estilo musical? Roberta Scherer.
16: Um ritmo cheio de energia, questionador, forte. Na Galeria do Rock, no centro de São Paulo, toda oportunidade é válida para pôr um álbum clássico para tocar, achar a camiseta da banda preferida e falar de rock and roll.
17: Eu acho que a sonoridade é muito única, eu acho que traz outros elementos que são presentes na nossa vida, às vezes de tristeza ou raiva e outras emoções que podem ser convertidas em algo bonito.
19: Putz, eu escuto desde criança, então pra mim é assim, a melhor coisa do mundo, assim, acalma a alma e traz paz do coração. Just like witches and
16: black masses. Mas, verdade seja dita, o rock não está entre os tipos de música mais consumidos aqui no país. Já faz tempo que saiu do topo das paradas e deu lugar ao pagode, funk e principalmente sertanejo, que hoje é protagonista absoluto das paradas de sucesso. Por isso, pais apresentam aos filhos bandas não tão novas.
27: Toda hora ele coloca um vinil lá pra tocar, pra tipo, a gente tentar ouvir e tal. O Legião também eu gosto. Charlie Brown ali.
16: O Luiz tem uma loja de discos há 40 anos. Viu a popularização de diferentes estilos. O rock já reinou absoluto, só que hoje a história é outra.
18: Hoje é mais música pop, as cópias da Madonna, né? As Britney Spears, Taylor Swift, Lana Del Rey, Beyoncé, Lady Gaga.
16: Pra quem é íntimo da música desde pequeno, como o João Marcelo Bosco, ele filho de Liz Regina e produtor musical, esse movimento de ondas dos estilos é natural.
20: Eu acho que nesse momento eu vejo essa cena de rock contemporâneo acho que tomando pé de uma situação e se preparando para um novo ciclo.
16: E pra encerrar essa reportagem, a gente foi ouvir um cara muito fiel ao rock and roll, Supla.
21: Se você quiser ser um artista de verdade ou então um rock and roll, sabe? Você não pode entrar pelo... Não é aquela vida só glamourosa. E nessa caminhada da montanha, sabe? Vão ter vários caminhos espinhosos ali, sabe? Não vai ser sempre aquele mar de rosas. Então você tem que fazer isso porque você ama.
6: 6h49.
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4: Trabalho em Foco, aqui pela Rádio Bandeirantes, no Pulo do Gato. Para quem está nos acompanhando, novamente vamos falar sobre o mercado de trabalho. Estamos recebendo aqui para conversar conosco a Távira Magalhães, que é diretora de RH da Solidis. Tudo bem, Távira? Seja bem-vinda aqui ao Pulo do Gato da Rádio Bandeirantes.
5: Tudo ótimo, e vocês? Uma satisfação estar aqui com vocês.
4: Satisfação é nossa em recebê-la aqui para falar sobre um assunto importante do momento no mercado de trabalho, que é a NR1. O que isso mudou na vida do RH das empresas? Conta um pouquinho mais para nós.
5: É um tema quente, né? A NR1, embora ela esteja presente aí desde 1978, ela nos dois últimos anos está sendo muito aquecida com as mudanças que ela trouxe, com os adendos que ela trouxe aí na lei, principalmente deixando de existir o PPRA, que é o Programa de Prevenção de Riscos Ambientais, e passando a existir o PGR, que é o Programa de Gerenciamento de Riscos. E para ele também, tendo a necessidade de ter o GRO. Então, assim, aquele controle, não em forma de documento, mas tendo um controle de como você está fazendo os planos de ações para gerenciar o risco. E a maior mudança que eu vejo de impacto é quando a gente falava de PPRA lá atrás, a gente falava de riscos físicos, biológicos, químicos, e agora a gente fala de riscos psicossociais. E falando de riscos psicossociais, ele se divide em duas etapas, né? Que você tem a primeira etapa, que é fazer o inventário desses riscos, e a segunda etapa, que é ter o plano de ação e acompanhar o plano de ação. E a gente tem uma data aí, chegando perto, né? No dia 26 de maio, que as fiscalizações começam a ocorrer, trazendo um valor para as organizações. E traz também alguns ganhos para a gente aí na R1, né? Qual o ganho que eu vejo ali? Muito, muito factível para as organizações. Porque as organizações hoje elas podem ter a parte documental de forma tecnológica, que antes existia a necessidade de ter documentos físicos. E hoje a gente já vê que essas fiscalizações elas podem estar ali e tendo a tecnologia ao favor das organizações.
4: O trabalhador precisa fazer alguma coisa nesse momento em relação a essa nova regra?
5: É muito importante que as organizações estejam de acordo com as normas do Ministério do Trabalho e Emprego e com a própria CLT, né? Que é ter os exames periódicos todos atualizados, é você ter o exame admissional, o exame periódico, o exame de retorno ao trabalho, o exame de... quando tem necessidade, né, o processo de desligamento também ter os exames. Isso tudo precisa estar bem documentado pelas organizações. E o que o trabalhador, ele responde a esse questionário? é uma novidade também, é porque até então as organizações, quando a gente falava de PPRA, a organização fazia o programa de prevenção de riscos ambientais, embora não esteja contemplado os riscos psicossociais que a gente falou. Mas agora, o interessante é que quando a gente fala do PCMSO, né, que é a NR7, que é o Programa de Controle Médico Saúde Ocupacional, ele é feito depois que a PGR, que é o Programa de Gerenciamento de Riscos, esteja contemplado, esteja realizado. Então, o PCMSO ele vai beber na fonte da PGR.
4: Conversamos aqui no Trabalho em Foco com a Távira Magalhães, diretora de RH da Solides, a respeito dessa NR1 que vai mexer com o mercado de trabalho no mês de maio. Távira, muito obrigado pela sua participação. Até uma próxima.
5: Eu que agradeço, estou à disposição.
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5: Ponto final.
6: É isso aí. Só pra dar tchau, né, Silvana? É.
5: E tchau pra você até a próxima temporada.
6: Sempre um prazer estar com vocês aqui, amigos do Pulo do Gato, com essa audiência que é queridíssima, viu, Silvana Alves? Amanhã, Pedro Campos está de volta.
5: Obrigada, viu, Lupato?
6: Um abraço.
5: Quinta nova marcar 7 horas na sequência, primeira hora com Nelson Gomes e Ana Paula Rodrigues. Tchau, gente. Obrigada. Fiquem com Deus.
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6: Hora Oficial do Brasil, 7 horas.
5: Segunda-feira, 13 de julho de 2026.
6: Senado entra em recesso no fim desta semana, pressionado por associações de caminhoneiros.
5: Representantes da categoria querem aprovação da MP do frete, que perde validade na quinta-feira.
6: Divulgação de carta de Jair Bolsonaro a Flávio gera reação de pré-candidatos e pedido de revogação de prisão domiciliar do ex-presidente.
5: Flávio Dino bloqueia 6 milhões de reais do ex-presidente da Câmara, Eduardo Cunha, por direcionamento de emendas.
6: Estados Unidos devem decidir nesta

0: segue firme, com pancadas isoladas em áreas de Mato Grosso e também de Goiás. No Nordeste, a chuva fica concentrada no litoral, enquanto o interior continua com tempo seco e com baixa umidade do ar.
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2: Com pautas pendentes, Senado entra na última semana antes do recesso.
1: Vamos à capital federal da Bandeirantes Brasília, Felipe Campbell. Bom dia.
3: Bom dia, Ana. Bom dia, Nelson.
2: Bom dia.
3: E apesar dessa expectativa pelas votações, a gente está esperando que, na verdade, tenhamos uma semana com votações diminuídas, por assim dizer. Isso porque já no sábado começa o recesso parlamentar, que vai até o dia 31 de julho, e assim muitas pautas de importância, especialmente para a base do governo, acabam ficando de fora, como é o caso do fim da escala 6x1 e também a PEC da segurança pública. Outra medida que pode acabar não sendo votada é a MP do frete, né, que caduca em breve, e por causa disso o movimento de cargas do Porto de Santos pode ser afetado a partir de hoje por causa de uma paralisação de caminhoneiros autônomos. Os motoristas querem pressionar o Senado a votar a medida provisória do frete, que pode perder a validade na quinta-feira. Editada pelo governo em março, a MP cria mecanismos para impedir a contratação de fretes abaixo do valor estabelecido pela ANTT. No entanto, também no Senado, uma das pautas de desagrado da base do governo pode ter uma parte adiantada, né? Então, se as propostas que o governo quer não estão avançando, algumas que o governo não queria que andassem podem avançar, que é a proposta de emenda à Constituição, que cria a aposentadoria diferenciada para agentes comunitários de saúde e o que pode hoje onerar, né, os cofres públicos com valores não previstos no orçamento. A previsão é que, com a aprovação dessa matéria, cerca de 30 bilhões de reais sejam retirados do orçamento pelos próximos 10 anos, o que faz muita gente ali na base do governo considerar essa matéria como uma pauta bomba, o que inclusive gera irritação por parte de Davi Alcolumbre, que não gosta de estar conhecido como o homem das pautas bombas, né? Existe a possibilidade de que pelo menos o primeiro turno dessa PEC seja analisado durante a semana, e após o recesso de julho, a maior parte dos deputados e senadores devem entrar no modo campanha, o que também reduz a atividade legislativa. E só um adendo, né? Apesar de ter esse recesso, ele vai ser um recesso não oficial, porque ainda não foi votada a LDO, e o recesso só pode ser declarado depois da votação da LDO. Então teremos aí um recesso não oficial nesses próximos dias. Volto com vocês.
2: Ô Felipe, nos últimos dias, diversos políticos foram alvos de decisões relacionadas à emenda, certo?
3: Exatamente, né? O ministro do Supremo, Flávio Dino, determinou o bloqueio de 6 milhões nas contas do ex-presidente da Câmara dos Deputados, Eduardo Cunha. Essa decisão ocorreu aí após a Polícia Federal apontar a existência de um esquema de peculato, desvio, envolvendo emendas da Comissão de Saúde da Câmara. E segundo a decisão, Dino revela que Cunha, apesar de estar sem mandado desde 2016, mantinha influência direta sobre a destinação de recursos públicos e que isso estaria acontecendo até muito recentemente. Segundo os autos, o ex-parlamentar operava por meio de uma servidora da Câmara, Mariângela Fialec, conhecida como Tuca, que atuava como uma consultora e facilitadora interna para viabilizar, né, esse redirecionamento de verbas. Em nota divulgada neste domingo, a defesa de Eduardo Cunha informou que soube da decisão pela imprensa e afirmou que o ex-deputado não foi intimado nem teve oportunidade de prestar esclarecimentos antes do bloqueio. Os advogados destacaram também que Cunha não exerce mandato parlamentar e, por isso, não apresentou nem formalizou nenhuma das emendas investigadas que foram indicadas por parlamentares e órgãos com competência para isso. Essa mesma servidora aparece na decisão de Dino contra um possível esquema de emendas envolvendo o presidente do PL, Valdemar da Costa Neto. Valdemar é suspeito de direcionar recursos de 21 emendas parlamentares, que somariam aí 119 milhões de reais, e o presidente do PL negou em entrevista à Band News TV nesse sábado que teria essa cota pessoal de emendas parlamentares, e afirmou que os quase 120 milhões de reais bloqueados de suas contas pelo STF correspondem ao volume de recursos distribuídos pela bancada do partido e não o dinheiro que teria recebido. Vamos ouvir.
4: Eu acho que o ministro Flávio Dino, na minha

0: opinião, achou que nós tínhamos uma cota. E aí ele me taxou nesse valor de 119 milhões, que muita gente pode estar entendendo que ele está me pedindo esse dinheiro para mim devolver. Veja bem, 119 milhões eu não teria nem se eu acertasse duas vezes na Mega Sena sozinho. Isso não existe. 119 milhões é o volume das emendas que nós distribuímos, que o líder separou com os deputados. Os deputados sempre abrem mão de uma parte, o camarada deixa 3 milhões para a liderança, o outro deixa 2. E aí você distribui essas emendas de acordo com as necessidades nacionais.
1: Hugo Mota, presidente da Câmara dos Deputados, manifestou seu inconformismo e classificou como uma indevida intervenção judicial a decisão do ministro Flávio Dino do Supremo de bloquear bens e suspender emendas ligadas a Valdemar da Costa Neto, que é presidente do PL, né? Em nota oficial, ele defendeu a autonomia do parlamento e afirmou que a medida judicial tenta criminalizar a atividade política sem identificar desvios ou abusos concretos nas aplicações dessas verbas. Volto com vocês.
2: Obrigado, Felipe Campeu, Bandeirante 78.
3: Bom, e nós continuamos em Brasília. Natália Ferreiro vai conversar com a gente sobre uma carta enviada por Jair Bolsonaro ao filho que repercute no mundo político, né, Natália? Bom dia.
4: É isso, Ana Paula. Bom dia para você. Bom dia, Nelson, a todos que nos acompanham. O deputado federal Lindenberg Farias apresentou uma petição ao ministro Alexandre de Moraes, do STF, pedindo a revogação da prisão domiciliar do ex-presidente Jair Bolsonaro. O parlamentar também solicitou a regressão para o regime fechado e a aplicação de multa de R$100 mil ao senador Flávio Bolsonaro por entender que ele teria contribuído para o descumprimento das medidas cautelares impostas ao pai. Segundo o deputado, ao definir o filho como seu porta-voz, o ex-presidente estaria utilizando um terceiro para se comunicar publicamente e testar os limites das determinações do STF. Na petição, Lindenberg sustenta que a carta escrita por Bolsonaro e divulgada durante uma transmissão ao vivo de Flávio Bolsonaro teve caráter político eleitoral ao declarar apoio à pré-candidatura do senador à presidência da República, designá-lo como porta-voz e conclamar apoiadores a se unirem em torno de sua candidatura. Para o parlamentar, a divulgação configura descumprimento da decisão judicial que proibiu o ex-presidente de utilizar redes sociais, inclusive por intermédio de terceiros. A manifestação ocorre depois que Flávio Bolsonaro divulgou, neste sábado, essa carta escrita pelo pai. No texto, Jair Bolsonaro afirma estar afastado do contato com a população, diz que o país vive um momento decisivo e pede a união de aliados em torno da campanha do filho. O ex-presidente também afirma que Flávio pode ser considerado seu porta-voz. Após a leitura da carta durante a transmissão ao vivo, Flávio Bolsonaro agradeceu a confiança do pai e afirmou que a mensagem indica o caminho que os apoiadores devem seguir durante a pré-campanha. Volto com vocês.
3: Obrigada, Natália, pelas informações. Bandeirante 710.
2: Ronaldo Caiado afirma que a carta em que o ex-presidente Jair Bolsonaro nomeia o filho Flávio como porta-voz dele representa um sinal de extrema fragilidade na campanha do senador.
3: O ex-governador de Goiás e pré-candidato à presidência da República pelo PSD se pronunciou pelas redes sociais e declarou: numa eleição presidencial, liderança não se herda, se demonstra.
2: No fim de semana, Flávio Bolsonaro fez uma transmissão ao vivo pela internet e leu uma carta escrita à mão pelo pai.
3: O texto é mais um episódio da crise aberta com as queixas da ex-primeira-dama Michele contra o senador.
2: Flávio destacou o trecho em que Jair Bolsonaro diz que o filho é o porta-voz dele e em quem ele confia.
5: Isso é muito importante para evitar, né, que existam aí falas conflituosas ou direções diferentes, né, que porventura alguém possa estar seguindo além e paralelo à nossa pré-campanha.
3: Já o presidente Lula, pré-candidato à reeleição, participa nesta segunda de eventos em São Caetano do Sul e em São José dos Campos, no estado de São Paulo.
2: No fim de semana, o petista publicou um vídeo nas redes sociais fazendo exercícios na esteira e a primeira-dama Janja postou uma gravação em que ele aparece colhendo milho.
6: O Lula agricultor nem sabia que eu era.
7: É orgânico, amor?
6: É orgânico. Aqui não tem nada. A única coisa que tem aqui é amor. muito carinho e muita vontade de plantar, cuidar e colher.
3: Romeu Zema, do Partido Novo, também viaja para São Paulo nesta semana.
2: Renan Santos, do Missão, não teve agenda pública no fim de semana.
3: Bandeirantes 7:12.
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4: O governo brasileiro espera ter uma última reunião com representantes dos Estados Unidos antes de o país definir se aplica ou não novas tarifas de 25% sobre produtos do Brasil.
3: O prazo final para que uma decisão seja tomada é quarta-feira, 15 de julho.
4: O presidente da Confederação Nacional da Indústria revelou que encaminhou uma carta ao presidente Donald Trump na tentativa de sensibilizá-lo. Ao canal livre da Band, Ricardo Alban disse que há três opções colocadas à mesa.
3: Para ele, no entanto, o diálogo não é tão simples assim como o governo americano, como fala o governo americano.
5: Nós estamos vendo muita dificuldade de que a decisão não seja tomada no dia 15. Nós esperávamos que pudéssemos adiar, isso é muito pouco provável. A segunda opção é tentar trabalhar na redução desses 25%. Haja visto que nós temos agora, esse mês já, a eliminação dos 10% que serve para todos os países, significando mais diferencial competitivo para o Brasil. E uma terceira opção é aumentar a lista de exceções. Onde, para vocês terem uma ideia, de 13 produtos que mais afetam na nossa relação comercial, 11, os Estados Unidos não têm opção imediata de comprar e ou nós representamos muito na participação das compras deles.
4: Segundo a Confederação Nacional da Indústria, mais de 4 mil produtos podem ser impactados caso a medida entre em vigor.
3: Internamente, a preocupação diz respeito aos impactos da redução da jornada de trabalho e do fim da escala 6x1.
4: O setor da indústria é responsável por 23% do PIB brasileiro e por 11 milhões de empregos formais.
3: De acordo com Ricardo Alban, presidente da CNI, a mudança não pode acontecer de forma repentina. Pelo contrário, tem que ser com negociação e planejamento.
5: Se nós queremos ter alguma evolução pelas características do Brasil, é que nós possamos discutir. Óbvio que um escalonamento, ele é condição sine qua non. Não dá para você, da noite para o dia, incorporar, achar que IA vai resolver tudo. Que as empresas vão ter recursos para inovar e se atualizar tecnologicamente. E nós ainda temos um outro grande paradigma, que o Brasil canta em verso e prosa, que está com pleno emprego. E todo o setor produtivo tem dificuldade de contratar hoje.
6: E por quê?
5: Não existe por falta, às vezes, de atualização da capacitação da mão de obra, que nós temos que dar foco nisso, ou porque existe uma falta de planejamento da saída dos programas sociais.
4: Em meio ao período eleitoral, Ricardo Alban defendeu que o Brasil não pode seguir nessa narrativa de nós contra eles.
3: No caso do setor, na avaliação dele, é preciso ter uma política industrial forte, com política de Estado e com união de várias frentes para o avanço da economia.
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7: 7h23.
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1: Bom dia, ouvinte do Primeira Hora. Trânsito em São Paulo na manhã da segunda-feira. Destaque inicial é para um ônibus que se envolveu numa ocorrência na zona leste da cidade, bateu no imóvel na altura da Rua do Musgo, ali na altura do número 40, para quem vai no sentido do centro, é região de Cidade Tiradentes. Esse imóvel é um mercado ali da região, Polícia Militar já está no local e a CET sinaliza. 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
3: 729. O Irã ataca quatro países do Golfo Pérsico aliados aos Estados Unidos em mais um dia de tensão no Oriente Médio.
2: Bahrein, Kuwait, Omã e Jordânia foram bombardeados hoje pelo regime iraniano.
3: Os Estados Unidos também realizaram novos ataques na região sul do Irã.
2: A nova onda de bombardeios acontece em meio à insegurança sobre a navegabilidade pelo Estreito de Hormuz.
3: O Irã diz que vai retomar o controle sobre o canal. Já os Estados Unidos garantem que a navegação está segura e acontece normalmente. Momento.
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3: Hora oficial do Brasil, 7:30. 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
2: Bandeirantes 731 tem data definida para o início do Free Flow no sistema Anchieta Imigrantes, 1º de agosto. O novo esquema de cobrança de pedágio chegou a ser previsto, né, inicialmente para o começo deste mês, mas faltava a liberação da Artesp, a agência que faz o monitoramento dos contratos de concessão aqui do estado. Com a permissão que foi dada, agora sim, a nova data é 1º de agosto. Então, a partir dessa data, no mês que vem, os tradicionais pedágios que a gente está habituado a ver aí no sistema Anchieta Imigrantes serão desativados e a tarifa será dividida entre subida e descida da serra. R$ 20,30 por sentido, por trecho, né? Então divide exatamente ao meio. Os pórticos serão aos poucos demolidos, já que não serão mais utilizados. Por enquanto, não vai ter mudança em relação à operação comboio, que no futuro será feita apenas por meio de equipamentos eletrônicos e será implantada também na subida. Hoje, quando a visibilidade está ruim, só tem operação comboio na descida, porque a polícia faz ali o acompanhamento dos motoristas após a junção de um certo número de veículos na praça de pedágio. Com a remoção dessas praças, o esquema será feito de maneira diferente, mas isso ainda não tem data para acontecer. O que a gente tem é a data do início da cobrança por meio do Free Flow no sistema Anchieta Imigrantes. Atenção, a partir do dia 1º de agosto.
3: Bandeirantes 7:33, Luiz Felipe Nunes traz outras informações para a gente agora. Luiz, bom dia.
4: Muito bom dia, Nelson, Ana Paula. Bom dia para você que nos acompanha na Bandeirantes. Falando sobre a situação de Thiago Brenan, empresário que está preso desde 2023 no estado de São Paulo e que agora foi absolvido de uma acusação, que já era uma condenação em primeira instância, de uma possibilidade de estupro. Thiago Brenan segue preso, responde por 8 processos, mas agora a segunda instância do Tribunal de Justiça do Estado de São Paulo considera que não há provas de maneira suficiente para condená-lo em uma acusação de que ele teria dopado uma mulher, levado ela para um hotel, a estuprado e gravado tudo isto em um momento posterior. A acusação foi aceita em um primeiro momento, ele foi condenado a 8 anos de prisão em primeira instância, mas agora houve esta absolvição. Os 3 desembargadores tiveram, inclusive, uma divergência. Esta absolvição ocorreu por 2-1 e o que consideraram é que não há provas de maneira suficiente. Ele até pode ter cometido o crime, mas o TJ afirma e segue um preceito da justiça brasileira de que, na dúvida, a decisão tem de ser favorável ao réu. A vítima já afirmou que vai levar este caso para instâncias superiores, para o Superior Tribunal de Justiça, onde haverá uma nova análise. Thiago Brennan segue preso no interior de São Paulo porque ele já foi condenado por outros crimes, também por crimes de relação sexual. Ele também tem outros casos tramitando no Tribunal de Justiça do Estado de São Paulo sobre, além de estupro, também ameaça e agressão. Inclusive, o primeiro caso que ficou conhecido com repercussão nacional envolvendo Thiago Brennan foi de uma acusação de que ele teria partido para cima, brigado, ameaçado e agredido uma pessoa em uma academia em São Paulo, inclusive com fartos registros de imagens de que isso teria acontecido. Portanto, a prisão é mantida. Outros casos já estão no Superior Tribunal de Justiça, alguns em segunda instância, outros ainda passarão por uma análise em primeira instância. Thiago Brennan já foi absolvido de um outro crime envolvendo estupro. Neste primeiro semestre de 2026, Brennan, que inclusive voltou ao noticiário porque se casou com a própria advogada, Karine Cufa, nos últimos meses eles anunciaram e formalizaram este casamento. Nelson e Ana Paula.
3: Obrigado, Luiz. Bandeirantes 7h35. 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
3: Vamos para os Estados Unidos agora. Ricardo Capriotti chamando. Bom dia, Capri.
6: Fala, Nelson. Bom dia a você, a Ana e a todo mundo que está conosco. Estamos abrindo a última semana de Copa do Mundo. Que pena, hein? Que pena estar terminando um Mundial muito legal, muito bacana, dentro de campo, com belos jogos, com grandes partidas. Fora dele, ainda com muita polêmica, o Parlamento Europeu está prometendo que vai abrir uma investigação contra o presidente da FIFA, Gianni Infantino, por conta daquele episódio do Balogun, que foi liberado para jogar a Copa do Mundo depois de ter sido expulso contra a Bósnia. Segundo Gianni Infantino, a decisão para liberar o Balogun teria partido do Comitê Disciplinar da FIFA, que é composto por 18 pessoas, mas, segundo a imprensa inglesa, apenas um dos membros, um dos 18, foi quem chancelou essa liberação ao Balogun. Então isso ainda deverá ter desdobramentos na política europeia. Mas, enquanto isso, a Copa do Mundo segue olhando para as semifinais da Copa. E muita gente acredita que essas são as semifinais mais relevantes da história dos mundiais. Eu não sei dar essa resposta, porque isso é muito subjetivo. Mas o fato é que nós teremos 2 partidas gigantes, épicas, nesse Mundial. A primeira já amanhã, com França e Espanha se enfrentando na cidade de Dallas, 16h, transmissão Bandeirantes desta partida. E agora o Bruno Migliosi tem os detalhes desse jogo com os times já chegando à cidade americana, onde está o repórter Bandeirantes. Diz aí, Migliosi, bom dia. Bom, já a gente vai trazer o Bruno Migliosi para falar dessa semifinal. Vamos à outra semifinal, então, ao outro jogo desta quarta-feira, que é tão gigante quanto, não é? frente a frente, Inglaterra e Argentina. Lionel Messi nunca jogou contra os ingleses e terá a chance, nesta quarta-feira, às 16h, de eliminar os ingleses e, quem sabe, também repetir a façanha de Diego Armando Maradona em 1986. Informações desse jogo com o repórter Alexandre Pretzel. Bom dia, Pretzel.
7: Bom dia, Capriotti. Bom dia a todos. Inglaterra e Argentina farão um jogo espetacular na próxima quarta-feira em Atlanta. Será um jogo onde, 60 anos atrás, a Inglaterra eliminou a Argentina nas quartas de final, no título que ela tem, o ano que ela foi campeã na Inglaterra. Depois, 40 anos atrás, a Inglaterra sofreu revanche da Argentina. Após a Guerra das Malvinas, Maradona virou um herói de guerra e fez um gol com a mão e fez o maior gol da história das Copas, fazendo 2-1 em cima da Inglaterra e eliminando os ingleses no Mundial que a Argentina foi campeã. Então, 66, 86 e agora 2026. Uma semifinal histórica, onde já houve provocações, inclusive entre autoridades argentinas e inglesas, porque o que vem à tona realmente é todo o conflito que aconteceu na década de 80. Então, é uma espécie de revanche envolvendo, é claro, duas seleções muito fortes hoje, com um mental muito forte e com treinadores afirmados. Enquanto que a Inglaterra recorreu ao alemão Thomas Tuchel, a Argentina tem Lionel Scaloni, campeão do mundo e muito elogiado por todos os treinadores. Além de Messi de um lado, Bellingham e Harry Kane do outro. Um jogaço de bola para definir quem vai para a final. A Inglaterra tem um título e a Argentina tem 3 títulos mundiais. Todo mundo aguardando por esse jogo, quarta-feira, 16h, horário de Brasília. De Nova Jersey, Alexandre Pretzel.
6: Agora sim, vamos a Dallas, então, com o repórter Bruno Migliosi, que está acompanhando a chegada de franceses e espanhóis e tem mais informações da outra semifinal desta Copa do Mundo. Diz aí, Migliosi, bom dia.
8: Muito bom dia, todo mundo ligado aqui no Primeira Hora da Bandeirantes, chegando com informações direto de Dallas, que amanhã será palco de um jogo histórico. No Dallas Stadium, Espanha e França jogam pelas semifinais da Copa do Mundo. Vale vaga na final e as duas seleções já estão na cidade texana e dão início hoje à sua preparação. Não é a véspera da partida, com últimas atividades e também entrevistas coletivas dos técnicos Didier Deschamps da França e Luis de la Fuente da Espanha. Logo mais, a Bandeirantes vai acompanhar também as atividades, os treinamentos das duas seleções. A França vai treinar na universidade local, enquanto a seleção da Espanha treina no Cotton Bowl, estádio antigo aí de Dallas, no qual a seleção brasileira já jogou, inclusive, em 94 e venceu a Holanda, um palco histórico. As duas seleções têm dúvidas. A França, na ponta esquerda, não sabe se vai utilizar Doué ou Barcola nessa posição, que está em disputa durante toda a participação francesa na Copa do Mundo, para fazer companhia ao trio intocável de Dembélé, Olise e Mbappé no comando de ataque. Já a seleção da Espanha tem dúvida no meio de campo, porque o Pedri pode retomar a sua posição como titular na vaga do Fabian Ruiz. É a única possível alteração na equipe do técnico Luis de la Fuente, que vem de uma sequência importante vencendo Bélgica e Portugal para avançar apenas pela segunda vez na história espanhola à fase de semifinais. A bola rola amanhã, mas hoje, ao longo do dia, é claro que a Bandeirantes acompanha tudo da prévia desse jogaço de semifinal de Copa do Mundo.
6: Bruno Migliosi volta ao longo da nossa programação com mais informações. Eu também volto daqui a pouquinho trazendo mais detalhes desta Copa do Mundo Mundial 2026. É reta final de Copa e a Bandeirantes leva aos nossos ouvintes tudo aqui dos Estados Unidos, Nelson e Ana.
3: Valeu, Capri. Bandeirantes 7:42.
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2: Radial Leste com trânsito lento para o centro da Praça de Vinolândia até a estação Guilhermina Esperança do metrô e ali do metrô Vila Matilde até a passagem pela estação Carrão. Depois melhora, volta a ficar ruim no viaduto Pires do Rio e entre o viaduto Guadalajara e o viaduto Alcântara Machado. Para quem vai no sentido do bairro pela Radial Leste agora, a condição de trânsito é boa. 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
3: Hora oficial do Brasil, 7h45.
4: Deputados federais já gastaram mais de 2 milhões de reais de dinheiro público para impulsionar postagens nas redes sociais neste ano.
3: Esse valor é 4 vezes maior do que o registrado no último período eleitoral.
4: Bruno Ganem, do Podemos de São Paulo, é o recordista até agora. Só em janeiro ele gastou mais de 30 mil reais da cota parlamentar com divulgação.
3: Num post, por exemplo, o deputado atingiu mais de 3 milhões de visualizações, 8 vezes mais do que a quantidade de seguidores no perfil.
4: Já o Seu Moreira, do MDB do Rio Grande do Sul, gastou quase 13 mil reais com engajamentos nas redes sociais.
3: Uma postagem, ele também atingiu 3 milhões de visualizações, 14 vezes mais do que o número de seguidores.
4: Um levantamento do jornal O Estado de São Paulo mostra que entre janeiro e junho deste ano, os 513 deputados destinaram mais de 2 milhões de reais só para isso.
3: Só as plataformas da Meta, seja Instagram ou Facebook, aceitam impulsionamento de conteúdo político.
4: Em ano eleitoral, no entanto, as regras são mais rígidas para os parlamentares que tentam um novo mandato.
3: A data limite para uso de dinheiro público para isso já foi encerrada, explica Alberto Rolo, especialista em direito eleitoral.
5: Lá na frente, quando houver a possibilidade de pedido explícito de voto, isso também não pode ser feito com verba de gabinete, que na verdade é dinheiro público.
4: Mesmo sem usar as cotas parlamentares, os eventuais candidatos só poderão pedir votos após o início da campanha, em 13 de agosto.
3: Bandeirantes 7h47.
4: A Receita Federal paga nesta semana, na quarta-feira, a restituição automática do imposto de renda.
3: A iniciativa faz parte de um projeto piloto conhecido como Cashback, que contempla quem estava isento da declaração, mas teve o imposto retido na fonte em 2024.
4: Mesmo sem declarar o imposto de renda, a Receita Federal usa dados da própria base para identificar automaticamente eventuais valores a restituir.
3: A estimativa da Receita é que aproximadamente 4 milhões de contribuintes sejam beneficiados nesta etapa, com a liberação de cerca de 500 milhões de reais em restituições.
4: O pagamento será feito em parcela única na conta do contribuinte vinculada à chave Pix do tipo CPF.
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6: Bandeirantes 750.
7: O repórter Guilherme Oliveira traz agora atualizações sobre a investigação relacionada à tentativa de execução de um tenente da rota na Grande São Paulo. Guilherme, bom dia.
8: Tudo bem, Nelson? Bom dia para você, para Ana. Bom dia. Ótima semana para quem nos acompanha. A gente está falando, né, sobre o caso do tenente Ronickson Pimentel, que foi atacado em São Caetano do Sul, no ABC Paulista. Aliás, a gente já vem falando sobre esse caso há alguns dias e a gente começa hoje falando sobre o quadro clínico de saúde, porque felizmente houve uma melhora significativa. Na semana passada, o tenente Ronickson Pimentel, ele passou por um procedimento de traqueostomia, isso para auxiliar na ventilação mecânica, na respiração, e o resultado foi bem positivo desse procedimento, isso de acordo com nota oficial publicada ontem no fim da tarde pela Polícia Militar. Apesar dessa melhora, o tenente ele segue sedado na UTI num hospital de Santo André, no ABC Paulista, e há uma expectativa para mais uma intervenção na sexta-feira desta semana. Sobre as ocorrências agora envolvendo suspeitos de terem participado desse crime, de sexta para sábado, morreu mais um indivíduo em confronto com a rota na zona leste da cidade. Segundo a Polícia Militar, ele atuou nesse crime, mas a PM não especificou qual foi a atuação dele, se participou diretamente ali do ataque, se participou da logística, enfim, ele trocou tiros com a polícia e acabou morrendo. Até agora são 3 presos nesse caso, 2 que teriam participado da logística do ataque e um terceiro que teria atuado apenas para esconder uma motocicleta. Até agora, o autor do disparo, o Hércules da Costa Siqueira, vulgo Golias, não foi encontrado. Há uma hipótese muito grande de que ele já tenha conseguido chegar ao Paraguai, pessoal.
7: Obrigado, Guilherme. 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
6: A Polícia Militar acompanha, nesse instante, uma manifestação de caminhoneiros no acesso ao Porto de Santos por Cubatão. De acordo com as informações da PM, nesse momento, há cerca de 70 manifestantes reunidos. Eles afirmam que ainda não foram identificadas bandeiras ou representantes de sindicatos para que haja qualquer tipo de contato por ali. O acesso ao porto, de acordo com a PM, está aberto, mas a informação que a gente tem de relatos que chegam ali do Porto de Santos é de que os manifestantes estão obrigando os caminhoneiros a pararem, não estão permitindo o acesso deles ao local. Os caminhoneiros organizaram uma manifestação nacional pedindo para que o Congresso vote a medida provisória que garante o piso mínimo do frete para transporte aqui no Brasil. Se não for votada, a MP vence na próxima quinta-feira.
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7: Com Fred Sabino.
10: Alô, amigas e amigos do Esporte a Motor. O presidente da Federação Internacional de Automobilismo, Mohamed Bensouayem, garantiu que Christian Horner voltará à Fórmula 1. O dirigente só não quis dar mais detalhes sobre esse retorno, ou se ele já tem algum destino definido. Christian Horner foi demitido da Red Bull no ano passado, em meio a um desgaste com o staff de Max Verstappen, e após a acusação de assédio de uma funcionária. Horner foi responsável por comandar o projeto da Red Bull desde a fundação da equipe, em 2005.
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19: O trânsito é lento agora pela Avenida dos Bandeirantes, no sentido Marginal Pinheiros, entre o viaduto Jabaquara e a Avenida Miruna, e ali do aeroporto até a passagem pelo viaduto Santo Amaro, depois o caminho melhor até o acesso à Marginal. Quem vai no sentido da Rodovia dos Imigrantes vai com trânsito intenso agora, mas não encontra problemas pela frente. 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
6: Bandeirantes 7:57. Karine Gama, bom dia.
20: Bom dia, Ana Paula, Nelson, também aos nossos ouvintes. Neste momento, temperatura de 12 graus em São Paulo, bastante nebulosidade. Hoje os termômetros não sobem muito. Tivemos aquela chuva na noite do sábado e também no decorrer do domingo, uma chuvinha um pouquinho mais fraca, devido à passagem de uma frente fria. E agora o que atua é uma massa de ar frio, que vem após a passagem desta frente fria. Então vamos ter uma semana bem gelada em São Paulo. Hoje máxima de 16 graus, amanhã pela manhã mínima de 9, máxima também na casa dos seus 16, 17. Então, vai ser uma semana que inicia bem gelada aqui na capital, mas diminui bastante o risco de chuva. Apenas alguma garoinha, mesmo neste início de manhã, Ana.
6: Bom, e no restante do país, como que fica?
20: Essa frente fria que passou por São Paulo no final de semana está agora na altura do Espírito Santo, sul da Bahia, gera chuva em algumas áreas desses estados, mas o grande destaque da semana deve vir a partir da quinta-feira, com a formação de um grande sistema que levará uma chuva extremamente volumosa para o Rio Grande do Sul. Então, de quinta até o domingo, o Rio Grande do Sul deve registrar em torno de 200 a 400 milímetros de chuva. Vai ser uma situação de bastante perigo no estado gaúcho e algo que vamos comentar bastante no decorrer dessa semana, Ana.
6: Sim, até porque já choveu bastante no sul do país nesse fim de semana, com prejuízos na região metropolitana de Porto Alegre. Exato. Karine, obrigada, viu, pela participação. Bom trabalho, boa semana para você.
20: Para todos nós. Tchau, tchau.
7: Termina aqui o Jornal Primeira Hora.
6: Apresentação Nelson Gomes.
7: E Ana Paula Rodrigues.
6: Diretor responsável João Carlos Saad.
7: Bom dia, Brasil.
6: Bom dia.

Olá, bom dia. Seja bem-vindo a mais uma edição do Jornal Gente, abrindo a semana. Neste dia 13 de julho de 2026, estamos ao vivo pela Bandeirantes, pela Band News TV, falando para todo o Brasil, falando também para todo mundo pelo aplicativo Band Play. Onde você quiser nos acompanhar, você recebe aqui a informação do Jornal Gente. Semana que é decisiva para o futuro das tarifas que os Estados Unidos cobram dos produtos que são importados do Brasil. Na quarta-feira agora, dia 15 de julho, termina o prazo que o país se colocou para definir qual vai ser o novo tamanho do tarifaço que será aplicado sobre o Brasil. Pode variar de 25% a 37,5%, dependendo da área, dependendo do caso, dependendo da negociação que é feita nesse momento, setor a setor, pela diplomacia privada, e depende também, e aqui que a gente tem que ficar de olho, da lista de exceções. Muitas vezes o anúncio é feito daquela forma mais agressiva, colocando as tarifas, e aí depois, na página 10 do memorando, vem as exceções, que das últimas vezes foram muitas. Não está certo ainda se haverá mais uma reunião das diplomacias oficiais, diplomacias nacionais, Brasil-Estados Unidos, nesta semana, antes do encontro de quarta-feira. A gente já contou aqui que o governo brasileiro meio que jogou a toalha, não se esforçou o que poderia ter se esforçado para evitar que as tarifas voltem a incidir sobre o Brasil. Na semana passada, o chefe da representação comercial dos Estados Unidos, Jameson Greer, declarou o seguinte:

0: retomada no dia 15. Nós esperávamos que pudéssemos adiar, isso é muito pouco provável. A segunda opção é tentar trabalhar na redução desses 25%. Haja visto que nós temos agora, esse mês já, a eliminação dos 10% que serve para todos os países, significando mais diferencial competitivo para o Brasil. E uma terceira opção é aumentar a lista de exceções, onde, para vocês terem uma ideia, de 13 produtos que mais afetam na nossa relação comercial, 11, os Estados Unidos não têm opção imediata de comprar e ou nós representamos muito na participação das compras dele.
1: Bem, essa é a posição da indústria brasileira. Claro, o presidente da CNI está fazendo o que tem que fazer mesmo, está vendendo peixe e defendendo os produtos que o Brasil exporta para os Estados Unidos. Mas quando a gente olha o todo, tudo que os Estados Unidos consomem, é um maior país do mundo. O que o Brasil vende para lá não significa muito, significa pouquinho, com exceção de alguns setores que são fundamentais. Nesses casos, é mais fácil se negociar algum tipo de exceção. A gente já viu isso acontecer lá atrás. Por exemplo, quando a gente fala de carnes, café, suco de laranja, aviões executivos exportados pela Embraer, sim, aí há uma possibilidade de que os Estados Unidos estejam bem mais abertos para negociar, até porque nenhum presidente quer gerar inflação no seu próprio país. Agora, outros setores que têm também para o produtor brasileiro, os Estados Unidos como um mercado muito grande, representativo e às vezes até como questão de sobrevivência, de seguir ou não no mercado, esses têm todos os motivos para estarem preocupados. Máquinas e equipamentos, plásticos, calçados, madeira, café solúvel que não entrou na lista de exceções, pescados, toda aquela lista que no ano passado já foi altamente punida pelas tarifas, agora pode ver o pesadelo se aproximando de novo. A gente vai saber na quarta-feira qual vai ser a decisão final do governo brasileiro, se a intermediação do senador Flávio Bolsonaro tem ou terá algum peso na decisão dos Estados Unidos, se isso será jogado para frente pós-campanha presidencial. Enfim, por enquanto aqui tudo muito aberto, mas com todos os negociadores dizendo o seguinte: algo virá. Haverá tarifa incidindo mais alta sobre o Brasil a partir de quarta-feira. Quanto e onde, a gente ainda não sabe. Deixa eu chamar agora direto de Brasília o Cláudio Humberto, que está chegando aqui na abertura de mais uma semana com preocupação sobre o setor de transportes, né, Cláudio? O que é que está acontecendo? Bom dia, seja bem-vindo.
2: Olá, Thaís Freitas, muito obrigado, muito bom dia. Olha, não é fácil mesmo empreender neste país, né? Depois de 30 novos impostos, ou aumento de impostos durante o governo Lula, essa ameaça do fim da escala 6x1 e outras irresponsabilidades que asfixiam o setor produtivo, mas essa, né? Agora, imagine que com a falta de definição sobre a medida provisória, que está definida para ser votada amanhã, terça-feira, mas apesar disso, o presidente de uma entidade de caminhoneiros, o Wallace Landim, conhecido como Chorão, anunciou ontem à noite a paralisação dos caminhoneiros a partir já da meia-noite. De ontem para hoje, né? A mobilização, que deve atingir operações nos portos e acompanhar rodovias em todo o país, busca pressionar o presidente do Senado, Davi Alcolumbre, a garantir votação dessa medida provisória antes de quinta-feira, dia 16. Porque se não for votada até o 16, no dia 16 ela caduca e perde validade. Ontem à noite a orientação era para que os caminhoneiros cancelassem as suas viagens já a partir da meia-noite, né, imediatamente. Bom, o fato é que a medida provisória 1343, assinada em março por Lula, altera regras do piso mínimo do frete, reforça a fiscalização e cria o piso salarial nacional de R$5.000 para trabalhadores seletistas no transporte de carga. Essa medida provisória foi aprovada na Câmara dos Deputados em junho passado, com emenda que perdoa multas de caminhoneiros envolvidos em bloqueios após as eleições de 2022. E também o fato é que tudo isso vai virar pó se não for votado até quinta-feira, daí essa greve. Mas só que já está marcado a votação para amanhã. Apesar da definição da pauta da votação para amanhã,

0: terça-feira a paralisação foi mantida e ameaça prejudicar mais uma vez setores estratégicos da economia, como o escoamento de grãos, combustíveis e mercadorias para os portos, podendo inclusive gerar impactos em cadeias produtivas nacionais em meio a essa iminente votação, né? A gente precisa lembrar sempre que em 2018 uma mobilização muito semelhante dos caminhoneiros gerou desabastecimento em várias regiões do país e um prejuízo que tirou o Brasil do rumo do crescimento. Thaís Freitas.
1: Esse é o Cláudio Humberto, direto de Brasília, aqui no Jornal Gente, abrindo a semana, numa semana, meus amigos, que vai ter muita Copa do Mundo e, claro, Copa do Mundo aqui na Bandeirantes. Já temos os 4 semifinalistas que estão definidos para essa Copa e, a partir de agora, se a gente só teve jogão até esse momento, não dá nem para classificar o que vai acontecer. França e Espanha, Argentina e Inglaterra, direto de Paris. A Sônia Blota está chegando com toda a atenção da França voltada nesse momento para a Copa do Mundo e um timaço. Que seleção tem a França, né, Sônia? Bom dia.
2: Que seleção, Thaís, Cláudio, ótimo dia para vocês, pessoal. Olha, mais um dia de muito calor por aqui em Paris e os franceses já se preparam para a festa do 14 de julho por dois motivos. Um, porque é o dia da Bastilha, que é a data mais importante do calendário. E outra batalha, Mbappé e companhia contra a Espanha, outra seleção forte, com um bom retrospecto diante da França. Vai ser um jogaço que a gente destaca logo mais para vocês. Só que, infelizmente, eu preciso falar sobre violência. E na América Latina, uma reportagem da agência alemã Deutsche Welle destaca o relatório da organização não governamental mexicana Conselho Cidadão para Segurança Pública e Justiça Penal. O estudo aponta que das 50 cidades mais violentas do mundo, 41 estão localizadas na América Latina. É Porto Príncipe, no Haiti, é a cidade recordista em homicídios do mundo todo. Foram quase 200 assassinatos para cada 100 mil habitantes. O Haiti é um país que vive quase uma guerra civil permanente, uma que é dominado por gangues e México e Equador, nestes países, está a maior parte das 20 cidades mais violentas do mundo. O México há muito tempo abriga perigosos cartéis de drogas, mas o Equador chama a atenção. Há alguns anos, o país tinha uma das menores taxas de homicídio e em apenas 3 anos passou a ocupar o primeiro lugar em mortes na América Latina. Veja o perigo de não combater o mal pela raiz. Nos últimos anos, o país passou a ser um território tomado pelo crescimento de grupos vinculados a grandes cartéis de drogas, especialmente os mexicanos. O cartel de Sinaloa do México é considerado uma das maiores organizações criminosas do mundo, pela ONU, e tem situação ampla no país. Em toda a região, os grandes responsáveis por essa onda de violência são organizações criminosas ligadas ao tráfico de cocaína, de metanfetamina, disputas territoriais, mineração ilegal, roubo de combustíveis, entre outros crimes que levam a mortes, inclusive, de quem não tem nada a ver com isso. E o Brasil está nessa lista. Fortaleza está na 32ª posição. O crime organizado entrou com tudo no estado do Ceará. Feira de Santana, na Bahia, na 33ª posição. Recife, na 36ª. Maceió, na 38ª. Salvador, na 44ª. E Porto Velho, na 48ª. E aí vocês perguntam, Sônia, cadê São Paulo e Rio nessa lista? É que o critério do relatório é a quantidade de mortos para cada 100 mil habitantes. Claro que as mortes nas grandes capitais do Sudeste são muitas. E as organizações criminosas como PCC e Comando Vermelho têm expandido suas atuações no norte e no nordeste do Brasil também. Por lá, encontram policiamento insuficiente, alta alta demanda de turistas por drogas, mas não é só isso. Portos e aeroportos estão na mira, já que escoam boa parte dessa droga para outros países. Os criminosos encontram também maior facilidade para lavagem de dinheiro na economia formal. É isso mesmo. Recentemente, os Estados Unidos, como a gente vem noticiando, classificaram o PCC e o Comando Vermelho como organizações terroristas. Fato que tem levado a muito debate, com o governo do Brasil dizendo que a soberania do país pode estar ameaçada. Mas isso não se trata apenas de uma ação específica contra o Brasil. Washington mudou a estratégia e mudou a classificação do critério de terrorismo, que hoje não se restringe mais a organizações como Estado Islâmico e Al-Qaeda. A Casa Branca declarou guerra ao narcotráfico, que hoje é um dos grandes problemas da sociedade americana. Países como México, Guatemala, Honduras, El Salvador, Colômbia, Venezuela, Equador e Haiti também têm organizações criminosas classificadas como terroristas pelos Estados Unidos, justamente onde os homicídios são os mais altos do mundo. No caso do Brasil, já não existem mais medidas preventivas contra organizações criminosas, mas as estratégias de combate precisam ser intensificadas. O exemplo do Equador, gente, está bem perto, Thaís.
1: Tudo que você está contando para a gente, um exemplo real que acontece no Rio de Janeiro hoje. Começou na madrugada e ainda coloca muita atenção na cidade nesta segunda-feira. A utilização de ônibus para montagem de barricadas em complexos de comunidades no Rio. 3 ônibus foram tomados por criminosos para fazer barricadas no Complexo da Pedreira, em Costa Barros, Zona Norte, no Rio de Janeiro, nesta manhã. No fim da madrugada, o 41º Batalhão de Polícia Militar havia iniciado uma operação para reprimir a ação de traficantes envolvidos em roubos de carros e cargas nessa comunidade. Equipes também tentavam remover barricadas previamente instaladas pelo 3º Comando Puro. Aqui a gente tem que saber de cor, né? Nome de facção criminosa. Enfim, por causa dessa ação da polícia, 3 ônibus foram sequestrados pelo tráfico de drogas e usados para montagem de barricadas para impedir que a polícia pudesse subir nessa comunidade, o Complexo da Pedreira, Costa Barros, Zona Norte, no Rio de Janeiro. Imagens, mais uma vez, chocantes e que, infelizmente, vão correr o mundo mostrando a realidade da segurança ou da falta de segurança no Brasil. Esse aqui é o Jornal Gente, que faz um breve intervalo, volta rapidinho para falar de mais assuntos dessa semana. Já, já, na Bandeirantes, na Band News TV.
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2: Rodovia Anhanguera para São Paulo tem acidente ali na transposição da pista lateral para expressa, na passagem por Osasco, na altura do quilômetro 14. Isso provoca lentidão pela via lateral desde o 15 até ali. Pela pista expressa tem trânsito lento do 18 até o 16 e depois na passagem pelo 14. Para quem vai para o interior agora, o caminho é bom. 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
3: Agora 8h17, de volta aqui com o Jornal Gente. Para acionar a reportagem da Bandeirantes em Brasília, o Rodrigo Vilela vai contar para a gente uma ação que envolve o ex-presidente da Câmara dos Deputados, Eduardo Cunha, que, segundo investigações da Polícia Federal, teria enorme influência na destinação de emendas parlamentares, mesmo sem ter mandato há 10 anos. O que você pode contar para a gente a respeito desse caso, hein, Vilela? Bom dia.
4: Oi, Thaís, bom dia a você, bom dia a todo mundo que acompanha a nossa programação aqui na Bandeirantes, também na Band News TV. Pois é, Eduardo Cunha que volta ao noticiário uma década após ser cassado na Câmara dos Deputados. E aí, Thaís, a defesa do ex-presidente da Câmara nega-lhe as acusações, a ele imputada também critica a decisão do ministro do Supremo Tribunal Federal, Flávio Dino, que determinou o bloqueio de mais de 6 milhões de reais em bens do ex-parlamentar. O que é a suspeita da Polícia Federal é que o ministro ainda atuaria, o ex-deputado ainda atuaria, exerceria forte influência na destinação de emendas parlamentares, sobretudo da Comissão da Saúde. Ele que mesmo sem mandato parlamentar atuaria na destinação dessas emendas. A defesa do ex-deputado nega, diz que ele não exerce mandato parlamentar e, portanto, não teria essa influência alguma. A decisão do ministro Flávio Dino tem como base uma investigação da Polícia Federal que coloca ali a influência de Eduardo Cunha sob investigação e diz que sim, seria ele o responsável pela destinação desses recursos públicos, mesmo sem um mandato parlamentar, ele atuaria como um agente privado dessa investigação. Seria ele, portanto, quem atuaria ali na destinação desses recursos de acordo com o processo da Polícia Federal. Essa decisão de bloquear os bens de Eduardo Cunha, ela foi da semana passada, mas só foi tornada pública agora neste fim de semana, no domingo. Essa investigação, viu, Thaís, é a mesma que também determinou o bloqueio de 119 milhões de reais do presidente do PL, Valdemar Costa Neto. Thaís.
3: Muito obrigada ao Rodrigo Vilela, repórter Bandeirantes, falando direto de Brasília. Deixa eu ouvir o Cláudio Humberto a esse respeito. Cláudio, o que você pode comentar sobre esse fato, personagem político Eduardo Cunha? O que é essa operação? O que ela mostra sobre a política em Brasília?
5: Bom, mostra exatamente o prosseguimento de investigações, né? Que é aquela coisa de quanto mais mexe, mais aparece, né? Exatamente envolvendo a liberação de emendas, né? O presidente Lula tem batido todos os recordes de liberação de emendas, né? É o recorde absoluto, né? Nunca se pagou tantas emendas parlamentares, sobretudo em ano eleitoral, como o atual presidente da República. Foram quase 40 bilhões de reais, é muito dinheiro, né? E aí, com esse dinheiro fácil, acabam, enfim, ou aquelas pessoas mal intencionadas, os políticos, acabam encontrando brechas para fazer esse tipo de coisa. O fato é que não surpreende muito que o ex-presidente da Câmara, Eduardo Cunha, continue sendo muito influente. Não apenas pela sua liderança, que foi construída na época em que presidiu aquela casa, mas também pelo fato de que o atual presidente da Câmara, o deputado Hugo Mota, é muito ligado a Eduardo Cunha, sempre foi. Eu me lembro muito bem quando Hugo Mota era um deputado ainda mais jovem, né, do que é hoje. Ele e Eduardo Cunha era presidente da Câmara. Eu fui ter uma conversa com ele, fazer uma entrevista e tal. E ele estava usando, era um raro deputado em Brasília que tinha voltado a usar aquele broche que identifica, na lapela, que identifica o parlamentar. E aí eu perguntei, né, voltou a usar o broche, deputado? Ele disse assim, agora com Eduardo Cunha nós temos orgulho de voltar a usar, a casa agora é respeitada, etc e tal. Ele de fato sempre foi um admirador, uma espécie de pupilo de Eduardo Cunha. Não por acaso ontem, quando exatamente foi divulgada essa decisão do ministro Flávio Dino, quem saiu numa rara declaração de crítica a ministro do Supremo Tribunal Federal foi exatamente Hugo Mota. Ele disse que essa decisão de Flávio Dino é uma intervenção judicial indevida e que isso sinaliza uma tentativa de criminalizar a política, né? Ele disse que a decisão em questão não identifica desvio, abuso ou aplicação irregular de verbas públicas. Limita-se a inferições e a tentar criminalizar a atividade política, afirmou o Hugo Mota. Torna-se inaceitável, tendo em vista que a alocação das emendas está em plena conformidade com a moldura normativa vigente e com os compromissos institucionais firmados entre o Executivo e o Legislativo perante a própria Corte Constitucional. E tem, Thaís, também outros fatores assim, que fazem com que a oposição veja com certa desconfiança também. Não que Eduardo Cunha, enfim, seja amado pelos deputados ainda, mas muitos que o detestam e que fazem restrições a ele lembram o fato de que é impressionante o número de medidas contra políticos e parlamentares conservadores de direita no Congresso Nacional. O levantamento mais recente é do ano passado, que indicava que 83% dos políticos do Congresso Nacional que foram alvos de investigações da Polícia Federal, de denúncia do Ministério da Procuradoria-Geral da República ou de decisões do Supremo Tribunal Federal, 83% eram de parlamentares de direita. Os números são, de fato, bastante impactantes, né? Até porque, como se viu, né? Aquela operação recente contra o ex-líder do governo Lula no Senado, Jacques Wagner, né? O senador Jacques Wagner da Bahia, é um caso raríssimo de parlamentar ligado ao presidente Lula, que foi alvo de algum tipo de investigação, talvez porque ela tenha sido conduzida por uma polícia federal que não está sob controle direto do Palácio do Planalto.
3: Em relação ao Eduardo Cunha, né, Cláudia, é bom a gente lembrar aqui o nosso ouvinte o seguinte: há uma divergência quase que pessoal entre o PT e Eduardo Cunha, já que foi ele o condutor, o artífice e quem viabilizou o impeachment da então presidente Dilma Rousseff. E aí ficou essa marca aqui, muito difícil de ser reparada. Bem, vamos mudar de assunto aqui, falar sobre terras raras. Você que acompanha o Jornal Gente sabe que o Brasil tem a segunda maior reserva de terras raras do mundo, mas hoje representa apenas 1% daquilo que é extraído e produzido e colocado para rodar nesse tipo de insumo que é fundamental para qualquer produto tecnológico. No fim da semana passada, o presidente Lula fez uma reunião com parte do seu ministério para falar de terras raras. Fez ali declarações daquelas com bem cara de campanha, né? Dizendo: a partir desse momento o Brasil vai virar a página, Estados Unidos e China, cuidado que a gente está chegando. Vamos ouvir.
6: Eu posso dizer a vocês, aos nossos convidados aqui e ao governo, de que a nossa história de tratar chamadas terras raras de minerais críticos mudou de patamar a partir dessa reunião. Por isso eu quero agradecer a vocês, porque nós temos um conselho criado. Vai ter um conselho de pessoas diretamente ligadas à Presidenta da República, que a gente tem que fazer. Se falta laboratório, nós temos que criar laboratório. Se falta o instituto necessário, vamos ter que criar o instituto. Se falta fazer mais laboratório nos institutos federais, vamos chegar a 782 no Brasil este ano, vamos criar laboratório.
3: Será? Será que muda alguma coisa a partir de agora? A respeito desse assunto, a gente convidou aqui para conversar conosco o ex-ministro da Defesa, Aldo Rebelo, que tem rodado o Brasil pesquisando essa questão ligada a terras raras, a essa riqueza mineral que o Brasil tem, que ninguém mais tem dessa condição que a gente tem e da qual a gente consegue ter tão pouco resultado para a nossa população. Ministro, bom dia, seja bem-vindo aqui ao Jornal Gente. Alguma coisa muda a partir de agora ou é só retórica na sua visão?
7: Bom dia, Thaís.
3: Dia.
7: Bom dia, prezado Cláudio Humberto. Bom dia, prezada Sônia. Thaís, retórica eleitoral, Thaís. Eu conheço esse tema de terras raras. Eu era ministro da Ciência e Tecnologia em 2015. Em 2015, a Alemanha organizou uma grande delegação, veio ao Brasil da área de Ciência e Tecnologia. Eu recepcionei, ofereci uma agenda, eles queriam conhecer a Amazônia, levei até a Amazônia, nos doaram lá uma torre de observação atmosférica que nós inauguramos, e sabe qual era o tema que a Alemanha queria discutir? Terras raras, já naquela época, ou seja, há 11 anos, a Alemanha queria discutir terras raras com o Brasil. Eu saí do Ministério da Ciência e Tecnologia, e pelo que saiba, nenhuma providência foi adotada. O presidente Lula usa retórica eleitoral. Eu estive, na semana passada, em Roraima. Roraima talvez seja o território, a geografia do Brasil, com maior presença de terras raras. E lá eu visitei a Universidade Federal de Roraima, onde um grupo de geólogos, dois professores e uma professora, lideram um projeto de pesquisa lá no município de Caracaraí, onde há a presença de 16 dos 17 elementos químicos conhecidos como terras raras. 16 estão presentes nessa área. Esses professores não dispõem de recursos. Pediram 10 milhões de reais lá na FINEP, que é a Fundação do Ministério da Ciência e Tecnologia, que ainda não foram liberados, dispõem de equipamentos primários, arranham apenas o subsolo a 4 metros. Essa área de Goiás, que os americanos arremataram por 14 bilhões de reais, essa mina, já tem equipamentos que alcançam 16 metros de profundidade. Em 4 metros eles apenas arranham, mas eles não têm recursos. E o governo federal faz retórica, desconhece que isso precisa de investimento, de pesquisa. Veja qual é o investimento do Ministério da Ciência e Tecnologia, o quanto o Ministério dedica, e principalmente a FINEP, o CNPq, as universidades, dedicam a essa investigação. Esse levantamento vai demonstrar que isso não passa de retórica. O que há é o interesse do mundo, porque na semana, no fim de junho, aliás, veio aqui o responsável pela parceria internacional da União Europeia. Ele foi aonde? Ele foi fazer uma visita aqui no sul de Minas, em Poços de Caldas, onde há também incidência de terras raras. E foi lá o governo fazer o quê? Acompanhar a presença desse comissário da União Europeia. Agora o presidente Lula convoca essa reunião ministerial. Para quê? Para dar uma entrevista coletiva, para dizer que tem interesse no assunto, quando na prática não adotou nada. Ele sequer conhece os números. Segundo o BID, o Banco Interamericano de Desenvolvimento, as terras raras conhecidas no Brasil, porque nós não conhecemos nem um terço do nosso subsolo, nós ignoramos o nosso subsolo, a China não tem mais terras raras do que o Brasil. O que a China tem é que investigou, prospectou, conheceu e está processando. O Brasil sequer conhece, mas segundo cálculos do BID, das terras raras conhecidas, o Brasil teria o dobro do seu PIB. Vejam os números. O PIB brasileiro é de 2,6 trilhões de dólares, ou seja, 2 trilhões e 600 bilhões de dólares. Isso daria, numa conversão aproximada, aproximadamente 13 trilhões de reais. Segundo o Banco Mundial, nós teríamos o dobro de 13 trilhões de reais de terras raras. Vejamos só uma comparação. A dívida pública do Brasil está estimada em 9 trilhões de reais. Ou seja, o Brasil teria o recurso para pagar toda a dívida pública com menos da metade das terras raras, segundo o cálculo. Eu estou usando o BID porque é uma instituição que não tem um interesse político ou ideológico em fazer esses cálculos. O cálculo é do BID, ou seja, com menos da metade das nossas terras raras, nós pagaríamos toda a nossa dívida pública. Isso, se você não contabilizar todos os outros minérios raros, estratégicos, que nós temos na Amazônia. Isso sem contabilizar a cassiterita do estanho, sem contabilizar o petróleo da margem equatorial. Então, é um governo completamente omisso o que nós temos no Brasil. Abandona aquilo que é a riqueza. Não é do Brasil, é do mundo. Segundo os cálculos dos economistas, esse será o século das terras raras. Porque terras raras é para a economia contemporânea. Não tem economia contemporânea, não tem energia alternativa, não tem bateria, não tem carro elétrico, não tem indústria aeroespacial, não tem indústria de defesa. Toda a indústria de defesa dos Estados Unidos, da França, da Rússia, da China, da Alemanha, do mundo inteiro, essa indústria para sem as chamadas terras raras. Isso está no Brasil. O que é que o Brasil faz? O presidente aparece, agora deu para me imitar, né, com esse chapéu de palha. Agora estão dizendo que eu é que tenho que abandonar o meu chapéu por causa dele. Eu digo, não, ele que tira o chapéu de palha dele. Então, ele faz no ano eleitoral essa retórica barata, prometendo o que não adotou providências, e a situação eu vi lá no Amapá. Vi, inclusive, a apresentação de um trabalho de conclusão de curso de uma aluna chamada Vitória Gardênia. Lá diante dos professores, ela apresentou o TCC exatamente sobre essas terras raras de Caracaraí. O trabalho dessa menina já foi, inclusive, aprovado para publicação numa revista aqui da Unesp de São Paulo. Mas sem recursos, sem meios, e o presidente da República fazendo retórica eleitoral em torno de um tema tão sério. É simplesmente lamentável.
5: Ministro, a gente vive uma situação, né, de um país que vem sendo dominado por pessoas que, enfim, pequenas, né, do ponto de vista de pensar o Brasil, né? É como eu lembro sempre a frase que é atribuída a Otto von Bismarck, lembrando sempre que um estadista pensa nas próximas gerações, um populista pensa nas próximas eleições. Eu acho que isso explica muito do comportamento não só do presidente Lula, mas também dos seus antecessores imediatos, né? Porque, afinal de contas, a gente viu ele nessa reunião da semana passada fazendo uma coisa que enfim, deveria ser um meia-culpa, né? Ao afirmar que o que falta é decisão política. Sim, é o que falta, é decisão política, né? Mas, assim, tem alguma esperança de que o país possa investir ou tratar essa questão, esse tema das terras raras, com a seriedade adequada? Um país que não consegue explorar o petróleo da margem equatorial em razão aí desse bando de gente desonesta controlando decisões ambientais e etc. e tal. Como um país que não consegue explorar o seu petróleo vai explorar algo que para eles não tem, eles não conseguem entender direito do que se trata?
7: Exatamente, Cláudio. O Brasil vive em função da próxima eleição. Você não vê o país sendo debatido. Você vê o país sendo debatido quando o tema entra de fora para dentro. Esse tema das terras raras não entrou no Brasil a partir do governo, a partir das nossas instituições. Entrou no país a partir do interesse internacional. Quando o governo americano, porque é uma instituição que tem o Pentágono como acionista, colocou US$ 600 milhões para ampliar a mina lá de Goiás, de terras raras, e depois, quando colocou mais US$ 2 bilhões e 500 milhões para adquirir a mina, e quando o comissário europeu de parcerias internacionais visita o Brasil, quando o mundo declara, foi o Serviço de Geologia dos Estados Unidos o primeiro a divulgar o volume de terras raras existentes, conhecidos, né, no Brasil. Foi até hoje é a estatística que é citada, é a do Serviço de Geologia dos Estados Unidos. O nosso Serviço de Geologia tem uma estatística aproximada, com um número muito maior, mas as pessoas dão mais confiança ao Serviço de Geologia dos Estados Unidos. Então, essa agenda entrou no Brasil de fora, do exterior. Aí foi que o governo foi tratar isso, o presidente da República foi abordar a partir dessa situação. Mas eu disse...
3: Opa, a gente vai regularizar aqui o áudio com o ex-ministro Aldo Rebelo, que está falando conosco ao vivo aqui no Jornal Gente nesta segunda-feira. Comenta uma reunião que foi feita na sexta-feira pelo presidente Lula, colocando ali uma... É claro, né? Em época de campanha, palavras vêm fácil, dizendo que o Brasil, a partir de agora, vai ter uma nova história na extração e no processamento das terras raras. Ministro, deu só aqui uma travadinha na sua fala, agora a gente já regularizou, pode continuar.
7: Sim, aí o que eu disse aos pesquisadores da Universidade Federal de Roraima, que o problema não é só a falta de recursos, a desatenção do governo, a falta de prioridade. O problema será quando a pesquisa for concluída e que o processo de exploração, já apareceu um parecer da USP aqui dizendo que não pode explorar as terras raras de Roraima porque afetaria as comunidades indígenas. A mais próxima está a 70 quilômetros dessas terras raras. A no mundo, um boom de investimento de grandes empresas em áreas de mineração indígenas. Há, inclusive, uma conferência citada em Londres, onde comunidades indígenas oferecem as suas possibilidades de exploração de minérios. Nós importamos minérios de comunidades indígenas do Canadá, no caso, o potássio. Mas no Brasil isso tudo está bloqueado, está proibido. Então, se você tem um IBAMA, uma FUNAI, um Ministério Público, um ICMBio, um Ministério do Meio Ambiente, um Ministério das Populações Indígenas, esqueça essa possibilidade. Ou você remove essas barreiras, ou você cria uma autoridade única de licenciamento, ou você revoga essas imposições que são... Das corporações que dominam o Estado brasileiro, IBAMA, FUNAI, que na verdade não é IBAMA, FUNAI, Ministério Público e ICMBio, na verdade são organizações não governamentais que influenciam a agenda dessas autarquias. Ministério Público que tem, que participa, promotores, de conselhos de ONGs na Amazônia. Então, com esse Estado interditando o desenvolvimento, essa riqueza não poderá ser explorada. Nós vamos ficar na retórica, na demagogia de um governo que interdita o país, que bloqueia o país. Quem bloqueia está aqui em São Paulo, é Dona Marina, ministra do Meio Ambiente. Não está na Amazônia para arcar com as consequências da política dela. Ela interdita a Amazônia e vem morar em São Paulo, vem se eleger por São Paulo. A outra, que é das populações indígenas, a Índia Guajajara, a Sônia, também, ela paralisa o país e vem morar em São Paulo, vive aqui, não sei se mora no Jardim do Morumbi, deputada por São Paulo, as duas têm domicílio em São Paulo e quem paga as consequências são os pesquisadores da Universidade Federal de Roraima, é a população mais pobre do Brasil. Eu vi a situação, ô Sônia, ô Cláudio, ô Thaís, eu fiz uma reunião com lideranças indígenas da fronteira do Brasil com a Venezuela, a Índia, pediu o celular emprestado da outra. Eu digo, cadê o seu celular? Eu disse, eu não tenho. Não tenho. Diga, a senhora mora onde? O lugar onde o pai dela mora até a estrada são 7 horas de caminhada a pé. Aí essa senhora, líder indígena, disse, olha, eu preciso de escola, eu preciso botar os meninos na escola, de posto de saúde, precisa de tudo e não tem nada. E esse governo interdita a Amazônia para o desenvolvimento, para o progresso. Em nome do quê? De que é um paraíso. Então, as terras raras da Amazônia vão entrar nesse cálculo, esqueça. As pesquisadoras lá da Universidade de Roraima vão buscar, vão pesquisar, já localizaram os 16 dos 17 elementos químicos das terras raras, mesmo com equipamentos primários e precários, mas quando for para explorar, vai aparecer uma ONG, um parecer do Ministério Público, uma decisão do juiz de primeiro grau, um fiscal do IBAMA, um fiscal da FUNAI, um parecer de uma universidade paulista ou do sudeste que não sabe nem onde fica a Amazônia no mapa, dizendo que aquilo não pode ser explorado por nós. No dia que os estrangeiros tomarem conta, eles vão explorar. Esse é o destino de uma colônia que, infelizmente, o Brasil escolheu ser uma colônia de interesses internacionais, um país ocupado, um país interditado, cujo futuro está nas mãos, até não sei quando, de quem não pensa no Brasil. Essa que é a realidade.
3: Ministro, bom dia. É muito importante, assim, foi uma análise em tom de desabafo. E aí eu pergunto para o senhor, a gente aqui no Jornal Gente, a gente tem essa temática de terras raras, a importância disso, né? A importância de desenvolver, assim como a questão da margem equatorial, a gente vem batendo nessa tecla já há muito tempo. Isso, no nosso ouvinte eu tenho certeza que chega, mas agora falando em termos de eleitorado, como que o eleitor recebe esse tipo de informação?
7: Recebe com preocupação, por quê? Eu vou te explicar, Sônia. Eu disse lá no Amapá, tive também no Amapá uns 15 dias, fui em Rondônia, a Amazônia, que com honrosas exceções, a academia, a mídia e a política do Brasil desconhecem. Conhecem as versões das ONGs. O que é a Amazônia verdadeiramente, ninguém sabe. Eu sei porque ando lá, porque fui. Eu fui na fronteira, numa cidade, Sônia, fui numa cidade do Amapá, chamada Itaubal. Itaubal veio ao noticiário por ser a cidade com o maior índice de transferência de renda do país. 93% da população vive de Bolsa Família. E eu fui a Itaubal visitar a prefeitura e conversei lá com a secretária de governo. Ela disse: ministro, pelo amor de Deus, nós somos vítimas. É constrangedor para o nosso município esse número, porque dá a impressão que nós não queremos trabalhar. Mas aqui no município nós não podemos trabalhar. Ela mesma é de uma família que vendeu tudo que tinha no Mato Grosso do Sul, vendeu fazenda no Paraguai, para investir na produção de alimentos no Amapá. Em 3 meses teve que abandonar tudo. Perseguição do IBAMA, da FUNAI, do Ministério Público, dizendo que estavam ocupando áreas indevidas, ameaçando o meio ambiente. Ninguém pode produzir nada. Se você não pode, olha, por que numa cidade que tem 93% de população vivendo de Bolsa Família, pode ter certeza que não tem atividade econômica, porque isso apareceria na renda das pessoas. Então as pessoas ou são funcionários públicos, 7%, ou vivem de Bolsa Família. E aí ela disse o seguinte: e esse dinheiro nem aqui fica, como nós não produzimos comida, todo esse dinheiro entra e sai, porque nós importamos tudo. Isso não é a situação só de Itaubal, é a situação do Amapá. Também importador de comida e exportador de recursos. Agora, pior ainda é em Roraima, que o governador disse: nós estamos exportando recursos humanos que estão indo para a Guiana. Eu atravessei a fronteira para a Guiana. A cidade brasileira na fronteira chama-se Bonfim. Aí tem uma ponte, você atravessa e chega em Lete. Eu fui lá com os amigos. Bonfim é uma cidade fantasma. O comércio fechado, casas abandonadas, parece uma cidade decadente. Você atravessa para a Guiana, é uma cidade efervescente, parece o Velho Oeste, bares, restaurantes, pessoas na rua. Lá no Velho Oeste eram as diligências, né, chegando com gente, lá são automóveis, brasileiros investindo. Aí eu passei numa loja gigantesca, vi máquinas, equipamentos, bombas. Eu disse: o que é aquilo ali? O cara disse: não, aquilo ali é uma máquina, é uma loja para vender equipamento de garimpo, que é permitido, legalizado na Guiana. Eu fui visitar a loja, Cláudio. Eu entrei na loja. Todos os equipamentos fabricados no Brasil. As bombas, os motores que movem as bombas, fabricados pela MWM, aqui de São Paulo. Eu conheço aqui na Avenida das Nações Unidas. Estão lá aquelas máquinas possantes, made in Brasil. Tudo fabricado no Brasil, agora consumido na Guiana, porque no Brasil não se pode mais ter atividade econômica. Então, os investidores brasileiros, inclusive os produtores rurais, atravessam a fronteira. Nós estamos perdendo esse recurso humano qualificado, que é o produtor rural, o fazendeiro, o investidor. Eles estão indo para a Guiana ou para o Paraguai. Então, a situação é muito difícil para o Brasil. E por que isso aí importa aqui para São Paulo? Eu disse na Fiesp, o petróleo do Amapá não é para o Amapá. O Amapá tem um consumo muito baixo, tem 700 mil habitantes. Esse petróleo é para mover a economia de São Paulo. As terras raras de Roraima, ou de Rondônia, que também tem terras raras, ou do Amapá, a Amazônia inteira tem terras raras, é para mover a economia de São Paulo. É aqui que está o polo industrial mais importante do Brasil, as principais universidades, centros de pesquisa. indústria de transformação, então o que acontecer na Amazônia vai gerar emprego em São Paulo de alta qualificação, emprego na área de engenharia, emprego na indústria. Ou seja, um garimpo na Venezuela ou na Guiana está gerando emprego na indústria metalúrgica de São Paulo. As bombas que são usadas para tirar esse ouro são tudo de fabricação em São Paulo. Uma destilaria de álcool de milho lá em Sinop, em Sorriso, a estrutura metal mecânica é de São Paulo, as caldeiras usadas são de São Paulo. Então é o emprego em São Paulo, o emprego de alta tecnologia que está sendo destruído pela política ambiental que paralisa e interdita o desenvolvimento do Brasil. Então, minha prezada Sônia, essa repercussão tem que ser em São Paulo, porque é o destino da população de São Paulo e de todo o Sul, do Sudeste e todo o Brasil que está em jogo quando você interdita e bloqueia institucionalmente o país.
3: Esse é o ex-ministro Aldo Rebelo sendo entrevistado aqui ao vivo hoje no Jornal Gente, na Bandeirantes, na Band News TV. Ministro, obrigado, hein? Mais uma vez, uma boa semana para o senhor.
7: Obrigado e até breve.
3: Até breve. Aqui no Jornal Gente, a gente vai fazer um intervalo rapidinho, mas na volta vamos destrinchar aqui com o cientista político Fernando Schiller aquela carta que foi escrita de próprio punho pelo ex-presidente Jair Bolsonaro e lida pelo filho dele, Flávio Bolsonaro, durante o final de semana. Você vai entender o que isso representa no contexto agora da eleição 2026. Já, já, aqui no Jornal Gente.
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2: Falando do caminho do motorista que está pela Avenida Interlagos para o centro, com lentidão na altura do cruzamento com as Nações Unidas. Depois tem lentidão logo depois do shopping, pelo Antônio Gonçalves Viana até a João Peixoto Viegas e entre a Rua José Neves e a Praça Ministro Pedro Chaves. Para o bairro, trânsito intenso, mas fluindo. 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
4: Oito e quarenta e nove aqui no Jornal Gente, vamos falar sobre eleição 2026, chegando em agosto, você sabe, tem debate na tela da Band, na Bandeirantes, na Band News TV, para os governos estaduais e para a presidência da República, abrindo essa temporada aqui de eleição para você saber conhecer os candidatos. Bem, no final de semana, o pré-candidato à presidência da República pelo PL, Flávio Bolsonaro, leu uma carta que foi escrita de próprio punho pelo pai dele, o ex-presidente Jair Bolsonaro, que cumpre prisão domiciliar. Nessa carta, a mensagem que é dada por Jair Bolsonaro é um pedido de união. Ele não cita nomes, mas entendedores entenderão, como se diz, não é? Que é um recado para que não haja divergências dentro do campo da direita. Vamos ouvir um trechinho aqui no Jornal Gente.
5: O momento é de arregaçar as mangas, deixarmos de lado as possíveis diferenças e cada um se empenhar pelo nosso pré-candidato à presidência, Flávio Bolsonaro. A melhor opção para livrarmos o Brasil da corrupção, da violência e do empobrecimento.
4: Bem, na sequência, vários integrantes desse campo da direita também usaram as redes sociais para comentar a carta de Jair Bolsonaro e dizer que apoiam o ex-presidente da República. Nicolas Ferreira, por exemplo, deputado do PL de Minas Gerais, o mais votado do Brasil, disse o seguinte: essa já é a segunda vez que o presidente pede publicamente união, maturidade e que diferenças pessoais sejam deixadas de lado em torno de algo maior. Infelizmente, segue Nicolas, alguns parecem não conseguir obedecer nem mesmo o líder que dizem seguir. O que isso representa dentro da campanha de Flávio Bolsonaro é que a gente vai colocar agora para debate com o Fernando Schiller, cientista político, colunista aqui do Jornal Gente. Schiller, bom dia, seja bem-vindo. Como é que você leu essa divulgação da palavra de Jair Bolsonaro, que há muito tempo não se manifestava? Podem até existir aqui consequências jurídicas, já que ele cumpre prisão domiciliar, mas fazia tempo que o ex-presidente não se metia em política e veio a público agora no final de semana para defender a candidatura do filho. Como é que você lê isso, hein, Schiller? Bom dia.
6: Tudo bem, Thaís, Sônia, Cláudio. Olha, vamos lá, é um fato da campanha, né? Na verdade é que o Flávio vinha com notícias não tão positivas, muita cisão nesse grupo político, né? Teve lá o vídeo da Michelle, e eu coloquei aqui, logo que saiu o vídeo, né, que aquele vídeo não teria nenhuma importância em pesquisa, né? Não teria nenhuma importância em pesquisa, de fato não teve, né? Aliás, hoje saiu mais uma pesquisa Nexus, mostrando o mesmo quadro, completa estabilidade, empate técnico entre Lula e Flávio, 3 pontos de diferença, estabilizado em relação à última pesquisa, um campo realizado agora, fim de semana, então muito, muito, muito recente esse levantamento, mostra o equilíbrio. Na verdade, que a eleição presidencial está muito equilibrada, né? Então, qualquer fato num momento de grande equilíbrio da campanha, e nesse caso, obviamente, é um fato positivo, tanto é que a mídia está discutindo, as redes sociais se mobilizaram, os aliados do Flávio foram na mídia, foram para a internet, foram para suas bases, foram para a imprensa, enfim, repercutir essa carta do Bolsonaro. Então, obviamente que é positivo para o Flávio. Né? Então, por quê? Porque, olha lá, o 90, não sei, a gente não dá nem botar número aqui, mas é 90, 95% da força do Flávio vem do pai, vem do Jair Bolsonaro. Né? Jair Bolsonaro está dentro de uma prisão domiciliar, não pode se comunicar, não pode circular, não pode fazer comício, não pode dar entrevista. Né? Então, o seu principal cabo eleitoral está quieto, mudo. Na medida que ele fala, que ele tem uma carta de próprio punho, escrita à mão e tal, obviamente tem um simbolismo e isso pesa. Né? E tanto isso é verdade que irritou a oposição. A gente, na política, o Cláudio certamente sabe melhor do que eu isso, a gente sabe se um fato político é positivo para um lado quando o outro fica irritado. Né? E o PT ficou muito irritado com a carta. Entrou no STF, quando o PT fica irritado, ele faz isso, né? Vai para o STF. Então, entrou no STF na expectativa de que o ministro Alexandre de Moraes revogue a prisão domiciliar, porque, segundo o Lindenberg Farias, o ex-presidente Bolsonaro não poderia se manifestar. O que é curioso, né? Porque a época que o Lula estava lá em Curitiba, ele se manifestava o tempo inteiro, né? Recebia líderes políticos do mundo inteiro, do Brasil, semanalmente os próprios dirigentes do PT, comandava o PT diretamente lá da prisão, dava entrevistas, inclusive, tudo é legal, daí tudo podia, tudo era bacana, tinha comícios na frente da Polícia Federal, toda manhã tinha um bom dia presidente, tinha acampamento, tinha tudo funcionava perfeitamente. Agora uma carta é um problema, né? Uma carta deve revogar a prisão domiciliar. E aqui tem um detalhe, né? Se de fato o ministro Alexandre de Moraes revogar a prisão domiciliar do Bolsonaro por causa dessa carta, aí mesmo que terá valido a pena, né? Porque aí vai criar a imagem da perseguição, vai criar essa imagem da vítima, vai criar essa imagem de novo, né? Reforçar essa imagem da perseguição ao ex-presidente, né? E porque todo mundo vai fazer a comparação, né? Essa comparação é bastante óbvia, né? E evidente nesse caso. Então é uma chamada sinuca de bico, né? É uma, se correr o bicho pega, se ficar o bicho come. É uma situação delicada, agora mostra que é um fato político. O que aconteceu? A gente tem que diferenciar duas coisas aqui, né? Tem essas disputas que existem no campo da direita, em torno do ex-presidente, elas são disputas muito miúdas, na verdade, né? É um mal-estar familiar. Qual é a relevância, né, da briga? Ninguém entendeu ainda qual é o motivo do mal-estar da Michelle Bolsonaro com o Flávio. Seria eleição no Ceará? Bom, mas eleição no Ceará é uma política de aliança do PL, né? O Ciro Gomes é o candidato mais forte para derrotar o PT no Ceará. É uma aliança estratégica, interessa para a campanha do Flávio ter a parceria com o Ciro Gomes, que é um personagem de esquerda, né? Mais crítico ao PT. Então é lógico você ter essa aliança, porque precisa ganhar a eleição, né? E a Michelle ter contra, não é esse o problema, né? O problema vem de muito longe, são questões internas na família, enfim, interessa muito pouco ao país, né? Além disso, nesse mundo da chamada direita, em torno do bolsonarismo, tem muito youtuber, né? Tem muita gente que vive de redes sociais. E redes sociais precisa, sabe do quê? De like. Então, para ter like, a gente tem muita pesquisa acadêmica em relação a isso, você tem que brigar com alguém, você tem que botar o dedo na cara, você tem que arrumar uma confusão. Se for muito educado, muito ponderado, muito reflexivo, muito querido e tal, não arruma like, né? Não arruma like, a não ser assim, em casos muito raros, né? Então essa turma gosta de like, então eles têm que brigar, eles ficam brigando, né? O fulano, eu não vou dar nomes aqui porque eu também não vou fazer propaganda para ninguém, mas lá, então o fulano briga com o ciclano, briga com o beltrano, xinga outro e tal. E ó, acho que isso faz parte do ecossistema, isso dá audiência, né? Vamos lembrar, o PT cresceu brigando. As tendências do PT brigavam, líderes também brigavam. Isso nunca fez muito mal para o partido, né? Agora, tem um momento que passa um pouco da conta. Exatamente, talvez esse momento chegou, exatamente porque envolveu a esposa do ex-presidente, que é a Michelle Bolsonaro. Então ele montou essa carta, vai botar um pouquinho de água na fervura agora, nos próximos dias. Acho que vai fazer bem para a campanha do Flávio, né? E vamos ver, eu acho que a novidade, a curiosidade é ver como a justiça vai reagir. Como o ministro Alexandre de Moraes, que é uma espécie de carcereiro-chefe, né, do Brasil, então ele comanda tudo, né, ele vai avaliar essa carta. E eu acho que ele vai tomar uma decisão com muito viés político. Se ele, de fato, mandar o Bolsonaro para Papudo por causa dessa carta, vai valer por dois a carta, politicamente, né? Pode ser que ele dê um recado para que nada mais aconteça, vai proibir cartas agora, proibir sinais de fumaça, alguma coisa desse tipo, mas vai reforçar politicamente esse movimento, essa carta, literalmente essa cartada colocada pelo Flávio Bolsonaro.
7: Bom dia, Sheila. Por outro lado, assim, a carta em si e a leitura por ela feita pelo próprio senador Flávio Bolsonaro não revela uma certa fragilidade da candidatura, né? De o senador precisar de uma carta do pai que reafirme o aval do ex-presidente à candidatura, etc. e tal, isso não revela uma certa fragilidade, né? E há outras fragilidades, né? A gente observa, por exemplo, agora no fim de semana, a confirmação de que o Partido Republicanos, que é o partido ao qual é filiado o governador de São Paulo, aliado de Bolsonaro, né, Tarcísio Gomes de Freitas, dizendo que, olha, vamos ficar neutros, não tem nada de apoio a Flávio Bolsonaro, etc. e tal. A gente vê próprio Tarcísio, a rigor, fora da campanha do senador Flávio, né? A gente viu os irmãos do senador Flávio hostilizando e, portanto, afastando da campanha talvez a principal liderança do Congresso Nacional, da direita no Congresso Nacional, ou pelo menos a mais popular, que é o deputado Nicolas Ferreira. Ele está simplesmente fora da campanha. Ele intervém aqui e acolá para reafirmar sua posição de oposição ao Lula, a oposição que mais faz mal, digamos assim, à liderança do atual presidente, mas ele, a rigor, não está ali fazendo a defesa da candidatura do Flávio, porque foi hostilizado pela família. Essas fragilidades todas, de alguma maneira, não podem ter um preço elevado mais adiante?
6: Olha, Cláudio, se tu pegar o retrato do momento, eu tendo a concordar contigo, é um pouco estranho, né? O candidato à presidência da República, o grande fato da semana, pelo menos os últimos dias, né, é uma carta do pai. O próprio Ronaldo Caiado fez essa ironia, né? Dizendo, olha, precisamos um presidente que fale por conta própria, né? Que tenha autonomia e não fale pelo pai, né? Ou pelo... Né? Então, assim, isso é evidente, mas é o momento da campanha, né? O momento da campanha. O Flávio Bolsonaro só é candidato pela indicação do Jair. E tem um detalhe que é técnico nisso, né? Que é pesquisa eleitoral. Os próprios trackings da campanha vem mostrando muito equilíbrio, todas as pesquisas, as últimas três pesquisas que a gente teve, três institutos e quatro pesquisas, mostraram todas elas equilíbrio, basicamente todas elas em empate técnico, né? E o Flávio não tendo apresentado objetivamente nada estrutural. O que o Flávio apresentou agora de estrutural, de programa de governo? Quem apresentou, aliás, programa de governo, ou pelo menos uma ideia, né, foi o ex-presidente Temer, né? Até fiz o meu artigo agora no Estadão no fim de semana, comentando Estrada para o Futuro. Aliás, uma ótima iniciativa do ex-presidente Temer. Acho que é exatamente isso que um ex-presidente deve fazer, apresentar ideias, né, conteúdos, mas as campanhas não estão fazendo. Nem o Lula está fazendo isso, nem o Flávio. Né? Eu acho até, vou fazer uma provocação aqui, Cláudio, Thaís, Sônia. O que os candidatos deviam fazer é uma carta, né, como se teve lá em 2002, uma carta ao povo brasileiro com conteúdo do que vão fazer na presidência. Né? Vão ter meta fiscal ou não vão ter? Vão ter um teto de gasto como tinha o Temer, né, e o Bolsonaro, ou vão ter o arcabouço fiscal? Vão privatizar os Correios ou não vão privatizar os Correios? Né? Vai retomar o programa de desestatização ou não vai retomar? Vão fazer a reforma da Previdência ou não vão fazer? Vão tocar a reforma administrativa ou não vão tocar? Como é que vai lidar com a questão fiscal? Enfim, vão trabalhar o programa, né? Carta sobre isso até agora não apareceu, pelo menos nada, com nenhum tipo de clareza na campanha.

0: cara está muito forte, vai fazer uma mensagem. Acho que não vai revogar a prisão domiciliar, acho que não. Acho que seria um tiro no pé desse grupo político, né? Mas eu acho que vai deixar um alerta muito claro para que isso não se repita. Então, ele está gastando, digamos assim, uma pólvora no momento importante para que ela seja gasta, né? Tenta aí unificar esse campo. O próprio Nicolas Ferreira veio a público apoiar, reafirmar o apoio ao Flávio, assim por diante. Mas a partir de agora ele vai ter que mostrar cara própria, né? Porque ninguém vota no presidente, porque no fim das contas, no os últimos ali 3, 4, 5% do eleitorado, que são os mais independentes e que na última hora vão decidir a eleição, eventualmente não sejam tão sensíveis a esse apelo do pai, né? Vão precisar saber se o candidato tem personalidade. Acho que esse é o movimento natural da campanha e é o que vai, na minha visão, acontecer.
1: Esse é o Fernando Schiller abrindo a semana aqui com análise política no Jornal Gente. Schiller, obrigada. Boa semana para a gente. Até a próxima.
0: Valeu, pessoal. Boa semana. Grande abraço.
1: Obrigada. E essa semana, você sabe, tem também as semifinais da Copa do Mundo com transmissão aqui na Bandeirantes na sequência. A nossa equipe nos Estados Unidos falando sobre esses dois jogaços que a gente vai ter terça e quarta-feira nas semifinais da Copa 2026. A gente volta rapidinho.
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2: Mais uma do trânsito com destaque para Marginal Pinheiros, onde tem uma ocorrência na altura da passagem pela Ponte do Jaguaré no caminho para Interlagos. Depois dali o trânsito melhora, mas volta a ficar ruim já na altura da metade da Raia da USP até a chegada à região do Jockey Club. Para Castelo Branco agora, nesse mesmo trecho o caminho vai bem. 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
3: 9:07 no horário de Brasília. E amanhã é 14 de julho. O feriado mais importante para os franceses é o dia da tomada da Bastilha. É um feriado tão ou mais importante, diria para vocês que mais importante do que o Réveillon, por exemplo. Amanhã é um grande dia com um desfile militar, com uma esquadrilha da fumaça rasgando o céu com as cores da bandeira francesa e também o dia da Marselhesa, entoada aí por milhões desse país, que também vai ver esse hino em campo nos Estados Unidos. Porque além de ser o feriado mais importante, a França entra em campo contra a Espanha. Um jogaço. E aí eu já chamo o meu amigo Ricardo Capriotti, o meu amigo Leandro Quesada, os dois direto dos Estados Unidos, porque, olha, eu já vou me posicionar por aqui. Sou França desde criancinha, afinal de contas, é a seleção dos meus amigos e do país que me acolheu há quase 15 anos. Então não tem nem chance de eu torcer para a Espanha, Capri. Bom dia, Quesada.
4: Oi, Sônia, bom dia a você, bom dia ao Cláudio, bom dia a Thaís e a todos que estão conosco. É isso mesmo, né? É uma situação aí de torcida mesmo, porque você tem toda essa relação com o país. Mas olha só, nós estamos abrindo a última semana de Copa do Mundo e já começa a dar aquela depressão, né? Porque essa é uma Copa tão bacana, tão legal dentro de campo, né? Com

0: jogos tão espetaculares. Tem muita gente dizendo que são as duas maiores semifinais da história das Copas. E eu não entro nessa discussão porque isso é tudo muito subjetivo, né? O melhor jogador, o melhor gol, o gol mais bonito da história das Copas, o jogo mais marcante. Isso é tudo muito subjetivo, mas serão dois jogos espetaculares, fantásticos, duas partidas incríveis que a gente vai transmitir na Bandeirantes. Amanhã, 4 da tarde, esse jogaço entre França e Espanha, Yamal de um lado, Mbappé do outro, vale lugar na finalíssima da Copa no próximo domingo, às 4 da tarde, aqui em Nova Jersey, aqui pertinho no MetLife. E depois, na quarta-feira, aí tem tudo, né? Tem futebol, tem dentro de campo, tem fora de campo, tem extra-campo, tem questão geopolítica nesse encontro entre Inglaterra e Argentina. Então, é uma última semana, vejam vocês, 100 jogos já foram realizados, uma centena de partidas nessa Copa do Mundo, restam somente quatro: os dois das semifinais, os dois jogos das semifinais, a disputa do terceiro lugar no próximo sábado e a grande final no domingo, 4 da tarde, pelo horário de Brasília. E olha só, Sônia, tem hoje, a gente vai, claro, tratar muito desses jogos ao longo da nossa programação, mas tem também essa questão política que a gente tem falado desde o início dessa Copa. Começou lá atrás com as questões envolvendo a seleção do Irã, que os Estados Unidos não permitiram que permanecessem concentrados aqui em território americano, tiveram que ficar no México. Aí depois passou por aquela questão do Balogun, e teve o seu cartão vermelho retirado pela FIFA, e hoje a imprensa inglesa dá um destaque para isso, porque a informação era de que esse cartão foi retirado pelo comitê disciplinar da entidade, que, segundo Gianni Infantino, é um órgão independente da FIFA. E a imprensa inglesa está questionando nessa segunda-feira o fato de que esse comitê disciplinar, que é composto por 18 membros, só um membro deu esse parecer e que liberou o Balogun para jogar, então, a partida que ele atuou aqui nas oitavas de final. E então isso tem sido questionado pela imprensa inglesa. O Parlamento Europeu, os deputados já afirmaram que vão abrir uma investigação contra o presidente da FIFA. Então a coisa fora de campo segue pegando aqui nos Estados Unidos. O Gianni Infantino, que deu uma entrevista nesse final de semana aqui nos Estados Unidos, conversou com jornalistas e tentou se esquivar dessas polêmicas e chamou a atenção o fato de ele dizer que a próxima Copa do Mundo, em 2030, nós vamos ter provavelmente 64 seleções. E o Leandro Quessada está com a gente para falar exatamente sobre isso, não é? Sobre essa possibilidade de nós termos daqui 4 anos, ao invés das 48 que nós temos nesse momento, 64 seleções. E aí, Quessada, o Infantino garantiu, cravou que vamos ter 64 seleções? Vai aumentar mesmo ou ainda é só um estudo, hein? Bom dia.
1: Bom dia, Capriotti, Sônia, Thaís, também Cláudio. Por enquanto é um estudo, né? É bom a gente destacar que há mais ou menos uns 4 meses, o presidente da Conmebol, Alejandro Domingues, levou mais uma vez essa ideia à Federação Internacional de Futebol, ao Conselho da FIFA, para que se analisasse essa possibilidade. É bom a gente destacar, não é, que essa atual Copa já conta com 48 seleções. Então já houve uma crítica, né? Muita gente criticando esse aumento de seleções na disputa da Copa do Mundo. E agora já estamos falando em mais 16 seleções acrescentadas a essas 48 para chegarmos a 64 times em 2030. Aí muita gente vai estar dizendo o seguinte: mas poxa vida, 64 seleções? Então a Copa do Mundo vai durar 2 meses. Eu aguento ficar 2 meses com você, Capriotti, com a equipe, tá? Mas não é isso, não, a conta não é essa. O período de disputa permaneceria o mesmo, tá? O tempo de disputa, eu digo. O que aconteceria de diferente é que os terceiros colocados não se classificariam, os 8 melhores terceiros colocados não passariam para a próxima etapa da competição. Só os campeões e vices estariam classificados depois da fase de grupos para chegar a 16 avos, e aí permaneceria tudo igual, né? Esses 8 jogos para contar aí o campeão, para apurar o campeão. Então, primeira fase, os 3 jogos, 16 avos, oitavas, quartas, semi e final. Então, o tempo de disputa não muda, só aumentaria mesmo o número de seleções. O que que é positivo nisso? É mais dinheiro para os cofres da FIFA. né? São 16 países a mais. São 16 direitos de transmissão a mais. Mais exposição, mais jogos, mais patrocínios, mais patrocinadores sendo colocados, né, para que todo o planeta pare para acompanhar. Então, esse é o lado positivo. O lado negativo é que você vai ter muito jogo, de repente, seleções que não têm tanta tradição, que não têm um bom futebol, e aí você pode diminuir o nível de disputa da competição. Eu, sinceramente, acho que isso vai passar. E aí, só para encerrar, por que que eu acho que vai passar? Porque, não vamos esquecer, são 6 países que vão organizar a Copa de 2030. Portugal, Espanha, Passo Estreito de Gibraltar, nós temos Marrocos, e aqui na América, Argentina, Uruguai e Paraguai. A ideia é só fazer um jogo da Argentina no Monumental de Núñez e a Argentina já vai lá para a Europa ou para Marrocos para completar a Copa. O mesmo acontece com o Uruguai no Centenário e o Paraguai no Defensores del Chaco. Que ideia estapafúrdia, né? O que a Conmebol quer? Quer que o grupo da Argentina seja feito todo ele dentro da Argentina, os 6 jogos, do Uruguai, dentro do Uruguai, os 6 jogos, e do Paraguai, dentro do Paraguai, os 6 jogos. Então, por isso também, né, que o senhor Alejandro Domingues está com essa ideia de colocar ou de sugerir 64 seleções para a Copa de 2030. Teve uma época, né, o Cláudio pode até explicar aí para a gente, quando a Arena ia mal, mais um time no Nacional. Né? Onde a FIFA vai mal, ou o Infantino vai mal, mais uma seleção no Mundial. Tá vendo? É isso.
2: Então, agora também tem outra alteração importante, porque com tantas seleções, né, meus amigos, não vai ser necessário fazer eliminatórias, né? Aliás, eu acho que vai até faltar seleção para fazer.
3: Foi o que eu fiz.
4: E aí, vamos combinar uma coisa, né? Aí a Itália entra na Copa do Mundo, né? Com 64 não é possível. Olha, mas eu vou fazer um. Eu vou fazer um meia-culpa aqui. Quando mudou esse modelo para essa Copa? Esse modelo da Copa com 48 seleções, num primeiro momento eu torci o nariz, falei, uxi, que confusão, eu adorei esse modelo mais inclusivo, sabe por quê? Porque a Copa do Mundo, é claro, se você pensa ali no nível do futebol, pode cair, tá tudo certo, mas a Copa do Mundo ele é um evento muito abrangente para pessoas que não consomem o futebol no dia a dia também, então você vê, por exemplo, a molecada aqui no Brasil, isso a gente viu muito, na hora que vai trocar a figurinha, tem ali a curiosidade de saber, puxa vida, como que é a Costa do Marfim, como que é Cabo Verde, como que é a Bósnia. Sabe aqueles países que não estão aqui no nosso dia a dia, que você mal aprende na escola? E isso chama muita atenção. Então, com 64 seleções, nesse modelo que o Quesada falou, de não passarem os terceiros, ou seja, não vai ser por um tempo maior, eu acho que vai ser um golaço. É por causa disso que a FIFA está mudando? Não, a FIFA não está preocupada com isso. Tem outras preocupações, mas se melhorar o evento, para mim, vai valer a pena. Desculpa o corte aqui, segue aí, Cláudio.
2: Então, é o que eu gostaria de saber dos amigos, cumprimentando, sobretudo pelo sucesso, pela transmissão absolutamente impecável que vem fazendo a cobertura da Copa. Eu gostaria de pedir uma avaliação de vocês sobre essa Copa do Mundo, que, sem dúvida nenhuma, do ponto de vista técnico, né, é difícil imaginar que tenha acontecido algo melhor em toda a história das Copas do Mundo. Né? Uma Copa espetacular, do ponto de vista do desenvolvimento mesmo do futebol. Né? Mas a arbitragem deixou muito a desejar, né? Há muitas críticas, o protagonismo exagerado do VAR alterando decisões do juiz com muita frequência, tudo isso para beneficiar determinadas seleções, tudo isso acaba desqualificando muito a arbitragem que a gente verificou. Eu queria uma avaliação de vocês sobre isso. A arbitragem foi tão ruim quanto parece ou não, né? Ou o que é que está acontecendo? E também sobre as coisas, né, extra-campo que a gente precisa lembrar. A Argentina certamente não precisaria disso, mas a Argentina, eu acho que não me lembro de uma seleção que tenha chegado às semifinais da Copa do Mundo sem enfrentar nenhuma seleção tipo top 10 ou top 15 do futebol mundial, né? Essa foi só, né, timinho, assim, time mediano, né? E foi avançando e está aí a Argentina assim, A teoria da conspiração não permite imaginar que isso foi casual, né? Mas ainda mais em razão da ajuda da arbitragem durante o jogo da Argentina. Mas eu gostaria de saber exatamente de vocês sobre essa questão da arbitragem, que eu ouço muita gente, vejo, leio também, né? Muitas críticas a isso.
0: Bom, eu vou começar aqui o que a Sada completa. E, Cláudio, é difícil imaginar que num evento em que você tem 100 partidas de futebol, de um total de 104, você não vai ter ali um erro ou outro. Não é? É muito difícil isso, e que passe 100% de correção em todas as decisões. E é claro que a gente quer o máximo possível de acertos, que haja um mínimo de erros nisso tudo, porque envolve muito dinheiro, envolve muita paixão, Copa do Mundo é uma coisa muito relevante, mas não dá. Algumas falhas vão acontecer. E para mim, a falha mais grave dessa Copa toda de arbitragem e que poderia ter mudado o destino desse Mundial foi na primeira rodada dessa Copa do Mundo, a não expulsão do Messi contra a Argélia naquela entrada que ele deu no jogador argelino, que era para ter sido expulso. Se ele fosse expulso ali, o Messi provavelmente pegaria 2 jogos de suspensão, no mínimo um, muito provavelmente 2 jogos. E aí nós não teríamos essa história que o Messi está construindo nessa Copa do Mundo, está construindo nesse Mundial e talvez, muito provavelmente, nem mesmo a Argentina, porque a Argentina sofreu depois para jogar contra Cabo Verde, precisou do talento do Messi para ultrapassar ali. Então, ali, para mim, foi o grande ponto da arbitragem nessa Copa do Mundo. A falha mais gritante e que pode ter, se a Argentina for campeã, a gente vai poder falar lá no futuro, ó, a Argentina foi campeã, mas um erro da arbitragem que pode ter beneficiado os argentinos. E aí a questão desse chaveamento, que a Argentina pegou times em tese, não é? Em tese não, pegou times mais fracos mesmo. Pelo ranking da FIFA, a Argentina não pegou nenhum top 10, nenhuma seleção entre as 10 melhores. Vai pegar agora a Inglaterra nessa quarta-feira. E aí foi, dá pra gente dizer que a sorte no sorteio, né? No chaveamento que colocou a Argentina ali num grupo muito fácil na primeira fase e depois sucessivamente nas fases seguintes. Mas olha, a gente vai lembrar daqui algumas décadas que sim, a Argentina foi beneficiada pela arbitragem nessa Copa do Mundo. E no restante, a gente teve um ou outro erro ali, algumas falhas de arbitragem que estão na conta aí mesmo, do árbitro, do ser humano, que é falho, que erra, e inclusive do VAR, que é operado por um ser humano, por um homem, e que vai errar também. Fala, Quesada.
1: Esse erro do Maradona, pontuado pelo Capri, eu não vou repetir, eu concordo Maradona, com tudo que o Capri falou.
4: Atufalho.
1: É Maradona, perdão. É Maradona, por que eu tô com a cabeça no Maradona?
4: Você lembrou da mano de Deus? A mãozinha.
1: Eu tô preparando um material sobre isso, de Malvinas e Falklands. Mas esse tema do Messi realmente poderia realmente ter mudado a história. Quer dizer, não sei se poderia ter mudado. Capriotti, foi tão fraco o grupo da Argentina que talvez nem precisasse do Messi, eu ia falar Maradona outra vez, nem precisasse do Messi para conquistar essa classificação. Agora, fora das quatro linhas, a história do Balogun, essa realmente para mim foi um absurdo. O Klaus, né, foi o árbitro desse jogo. Ele acertou, ele foi preciso na expulsão. Não foi um lance fácil, porque assim, há um sentimento de que o Balogun não fez por querer, mas na regra não tem nada que fale sem querer e por querer. Então ele foi lá e deu o cartão para o jogador dos Estados Unidos. Inclusive deu o cartão para a seleção da casa, né? Às vezes o árbitro está ali e ele se sente muito pressionado em, de repente, tomar alguma decisão que possa prejudicar um anfitrião. Ele foi muito bem. E aí os bastidores entraram, né, para resolver e para definir que o Balogun voltaria a ter chances de jogar uma partida. Acho que são duas manchas nessa Copa do Mundo. Agora, tem algo positivo, para não falar que a gente é cri-cri e não viu nada positivo. O jogo foi jogado nessa Copa. O jogo jogado, né? É. A gente teve poucas paradas no Campeonato Brasileiro. Às vezes a gente vê um lance, o jogador cai, ele fica 3-4 minutos lá caído no gramado e o jogo fica parado. E isso a gente não viu aqui, né? A gente viu uma velocidade legal do jogo por causa dessas decisões. E os jogadores aqui super educados na maior parte do tempo, né? respeitando o árbitro, algo que a gente cobra também no futebol brasileiro, que a arbitragem muitas vezes é criticada por todo mundo, por nós principalmente, mas a gente não olha as posturas dos jogadores. Tomara que esse tenha sido um legado. O Brasileirão tá sendo retomado agora na nossa volta. Vamos ver se os jogadores conseguem repetir um pouquinho da postura que a gente acompanhou nessa Copa do Mundo e está acompanhando nessa Copa do Mundo de 2026.
4: Para a gente fechar rapidinho, Capriotti, para o ouvinte da Bandeirantes, assinante da Band News TV, se planejar amanhã e quarta. Horários das duas semifinais da Copa do Mundo, Capri?
0: Bom, mas precisa se planejar mesmo, viu, Thaís? Porque é imperdível que vem aí pela frente duas partidas gigantes, gigantes mesmo. Amanhã, 16h, França e Espanha, diretamente de Dallas. A Rádio Bandeirantes vai transmitir com todo o nosso time aqui em Dallas. E na quarta-feira, com o nosso time aqui nos Estados Unidos e também em Atlanta, o jogo entre a Argentina e Inglaterra. As duas partidas acontecem às 16h, pelo horário de Brasília, e vale muito a pena botar o pé para cima. Pede uma dispensa para o chefe aí nessa terça e nessa quarta. Vale a pena dar uma matadinha no trabalho para acompanhar pode, esses dois jogos. Assistir pela TV.
4: Usa o banco de horas.
0: Assiste pela TV. Tira o volume. Sintoniza na Bandeirantes que o gol chega primeiro. Você vai gritar o gol primeiro, vai deixar o seu vizinho irritado. Porque essa Copa do Mundo é isso, não é? Como disse o Cláudio, como disse o Quesada, dentro de campo, tecnicamente falando, talvez tenha sido a melhor de todos os tempos. Para mim, das que eu vi, essa foi certamente a melhor mesmo, com jogos espetaculares.
4: Boa, vamos aproveitar cada segundo dessa semana final aqui da Copa do Mundo 2026. Valeu, Capri. Tchau, Quesada. Até a próxima.
0: Ah, tchau, só para fechar aqui rapidinho, viu, Thaís? Ó, domingo se preparem aí, hein? Porque quem tá reclamando das paradas aí nessa Copa, parada para hidratação, o intervalo vai ter de 25 a 30 minutos, porque vai ter show no intervalo da finalíssima. E vem aí grandes artistas da Copa do Mundo aqui no MetLife. Então se preparem, porque não é só futebol, vai ter música também no intervalo do jogo.
3: Que pena ver, eu e o Quesada, pela cara do Quesada, já concordamos.
4: Não gosto. Não, os Estados Unidos fazem tão bem isso, gente, por que não? Vamos fazer um teste, vem.
3: Vai dar uma quebrada no serviço, gente.
4: Nada, vai ser legal.
3: 20 minutos é muito.
4: Tchau, Capri.
0: Boa semana aí, tchau.
4: Pra todos nós, o Jornal Gente segue no ar a partir de agora pela Bandeirantes. Na Band News TV tem mais notícias chegando com o Radar.
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2: Trânsito lento agora pela rodovia Raposo Tavares para quem vem para São Paulo na passagem pelo Rodoanel entre o quilômetro 20 e o 19. Depois, a lentidão vai do 15 até o 12 e do 11 até o 10 no acesso à rua Sapituba. Para quem vai no sentido do interior pela Raposo, caminho bom. 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
3: Pelé deixou uma mensagem aos brasileiros. Vamos ouvir a última carta do rei.
4: Eu peço aos brasileiros que se lembrem do que nos trouxe até as conquistas que temos no peito. É o amor que nos move. Eu não sei o que nos faz sermos tão loucos por futebol. 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
2: Marginal Tietê travada no sentido rodovia Castelo Branco desde a saída do Parque Novo Mundo até um pouco antes da Vila Guilherme, onde teve um acidente ali na pista central. Depois tem outro bloco que vai mal do Terminal Tietê até o Sambódromo do Embi pela Expressa e entre Anhanguera e o Cebolão. Para Ayrton Senna, tem lentidão pela pista Expressa entre Anhanguera e a Rodovia dos Bandeirantes, depois melhora. 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
8: Agora 9:30, informação chegando aqui no Jornal Gente da Bandeirantes sobre Sistema Anchieta Imigrantes, acho que é o mais movimentado do Brasil, não é? A ligação Planalto Litoral, quem nunca, né? Pegou um congestionamento por lá. E a mudança no sistema de pedágio que vai ser implementada em breve nessa rodovia. Ana Paula Rodrigues vai contar tudo direitinho pra gente o que é que vai mudar, Ana.
9: Tudo bem, gente? Bom dia. O que vai mudar é que esse pedágio físico do sistema Anchieta Imigrantes, aquele que a gente tem por hábito de ver com longas filas, né? Quando tem algum feriado, quando tem ano novo, por exemplo, vão deixar de operar a partir do mês que vem. Agora está batido o martelo, a partir de 1º de agosto começa a funcionar o free flow do sistema Anchieta Imigrantes.
8: Não vai ter um pedaço, um momento ali, os dois operando juntos, Ana?
9: Operando não, coexistindo sim. E eu vou explicar isso aqui.
8: Tá bom.
9: Os testes foram feitos no último mês, né? Então, os pórticos do free flow já estão instalados, testaram as câmeras, testaram todo o sistema. Agora, a partir de 1º de agosto, a cobrança do pedágio começa a ser feita pelo Free Flow, mas vai levar um tempinho ainda até as cabines físicas serem demolidas. Então, a partir de 1º de agosto, Thaís, elas são desativadas. O motorista não para mais. Até vai reduzir a velocidade, porque tem um afunilamento, né? Mas passa por lá e segue viagem normal. Já a cobrança da tarifa vai ser feita nos pórticos, que estão no 29 da Imigrante, estão bem pertinho do pedágio, e na Anchieta no 33, um pouquinho para frente. Com isso também, a gente vai começar a pagar o pedágio por lá na subida e na descida. Hoje, o pagamento é feito só na descida. Você já paga aquela pancada de R$ 40,60 de uma vez só. Agora vai ser dividido esse valor. Paga R$ 20,30 na descida, R$ 20,30 na subida. E por que que não vão demolir os pórticos ainda? Por causa da operação comboio. Hoje o comboio é feito só na descida, então a Polícia Rodoviária vai lá, espera formar uma fila com um certo número de veículos, e quando junta todo mundo, está com neblina, visibilidade ruim, esses veículos saem escoltados.
8: Usa o pedágio para isso.
9: Usa,
8: né?
9: Para isso. Mas isso vai mudar. Vão começar a fazer a operação comboio na descida e também na subida, porque vamos combinar que quando a visibilidade está ruim de um lado da pista, está ruim do outro também. Então tem que ter operação comboio, mas vai ser por meio de um esquema de sinalização sonora, luzes e câmeras que vão ser colocadas por lá. Então vai ser uma redução obrigatória, que vai ser monitorada ali pela rodovia, sem a necessidade de formação de comboio.
8: Ah,
9: exatamente.
8: Não vai mais ter as viaturas, então, barrando?
9: Não, a princípio
8: quanta
9: não
8: novidade,
9: vai ter.
8: Ana?
9: Só que isso ainda depende de homologação da Artesp. A Artesp tem que liberar. E aí, enquanto esse novo modelo não puder ser operado, as cabines vão continuar lá. Mas só para isso. Só para a formação do comboio. Então, a partir de agosto, 1º de agosto, começa a funcionar o Free Flow. Lembrando que o Free Flow é aquele esquema em que você passa e a cobrança é feita de maneira automática. Quem tem a tag, ou o pagamento já é feito na hora. Quem não tem, precisa entrar no site da Ecovias ou no Siga Fácil, que é o site do governo de São Paulo, que reúne todas as rodovias, para baixar o boleto. A concessionária não manda boleto. Vai disparar o número de gente tentando passar golpe nos outros, como acontece. Eu não tenho nem pego estrada, estou recebendo direto cobrança. Eles não mandam isso para a gente por e-mail. Se você esquecer de pagar o seu pedágio, você será lembrado quando chegar a notificação da multa. Então é bom ficar ligado. Tem que você ir atrás para buscar uma maneira de fazer o pagamento ou coloca a tag automática, que eu acho que é o que é mais prático para quem usa essas rodovias com bastante frequência, né?
8: É bem mais prático, né, Ana? E hoje várias delas não cobram mensalidade, né?
9: Tem,
8: então,
9: tem algumas que são até prepagas.
8: Que usa, isso.
9: Você deixa um saldo ali, vai debitando. Então, isso. Tem várias modalidades. Eu acredito que é o mais prático para você não correr o risco de esquecer de fazer algum pagamento, né?
8: E olha, melhor até para quem já tem a tag hoje, porque às vezes, por exemplo, no sistema Anchieta Imigrantes, na Castelo, quem nunca já viu que a fila da passagem rápida ali, da tag, maior do que a fila do pedágio que você paga com dinheiro com cartão.
9: Exatamente.
8: Não é? Você fala, ué, mas cadê a velocidade aqui?
9: Cadê, né?
8: Não é? E aí isso vai deixar de existir, a estrada vai ser liberada. Mas olha, a gente vai voltar a falar sobre isso, né, Ana? Porque é uma mudança muito grande.
9: Muito
8: no
9: grande.
8: Sistema, na operação do sistema Anchieta Imigrantes. Eu tenho certeza que a gente vai ter que lembrar bastante aqui o nosso ouvinte a respeito disso. Fala a data de novo, Aninha, por favor.
9: 1º de agosto. Então,
8: chegando.
9: Mês que vem, começa a valer o Free Flow, o pagamento só por lá.
8: Tá bom. Obrigada, Ana.
9: Valeu, gente.
8: 9h35 aqui no Jornal Gente, na Bandeirantes.
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2: Destaque do corredor norte-sul, no sentido do aeroporto de Congonhas, tem trânsito lento começando ali na altura da FATEC e vai dali até o túnel Tom Jobim, depois da saída do túnel Anhangabaú até a ligação leste-oeste. Para Santana, tem lentidão entre o aeroporto e Indianópolis e na altura do Parque Ibirapuera, depois melhora bem. 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
8: Juliana Rosa, chegando aqui na Bandeirantes para falar sobre inflação, não é, Juliana? Bom dia.
13: Bom dia para você, Thaís. Bom dia para você que está aqui na Bandeirantes. A previsão média de inflação esse ano caiu, está em 5,16%, depois de uma divulgação na sexta-feira de um IPCA, que é o Índice Oficial de Inflação, de junho, bem abaixo do previsto. O número de junho não só veio menor, foi 0,16%, quando as previsões apontavam para uma inflação o dobro, em torno de 0,31%, como o alívio foi generalizado, porque às vezes a gente vê uma redução de inflação em algo ali específico, mas é importante a gente ver quando está espalhado, que parece mais um processo realmente de redução da inflação de uma forma mais disseminada pelos produtos e serviços do país. O grande destaque foi a alimentação. A inflação de alimentos no mês de junho apresentou queda, então teve deflação. E, aliás, muita gente comentou nas nossas redes sociais, né, aqui na enquanto a gente estava também trazendo essa informação, que não sentia esse alívio de alimentos. E com certeza, gente, a inflação de alimentos, principalmente, ela está muito alta. Esse ano, nos últimos meses, a alta de alimentos, inclusive, surpreendeu para cima. Os alimentos vêm com preços acelerando acima do previsto. Então, quando a gente traz ali uma pequena queda, não significa que as coisas ficaram baratas da noite para o dia. Mas, enfim, melhor ter alguma redução do que continuar subindo. Então, a notícia foi boa. Mas longe ainda do que a gente precisa, né, para achar que as coisas começaram de fato a fazer diferença no orçamento. A parte de combustíveis também apareceu com queda de preços, diesel, gasolina, etanol, e a parte também de inflação ligada a produtos da indústria e também serviços, como salão de beleza, enfim, seguro de automóvel, serviços em geral, também apresentaram uma inflação menor. Então, foi uma visão que trouxe, então, essa perspectiva de uma descompressão da inflação no país, fazendo as previsões de inflação para esse ano caírem para esse número agora de 5,16%. Bom, mas isso é para a gente achar que está tudo bem, né? As coisas estão melhorando, é preciso ter muita cautela. Primeiro que é isso, a inflação ainda está muito alta. Olhando a inflação acumulada nos últimos 12 meses, é uma inflação que está acima do limite do teto ali do governo, né? Que é 4,5%, a inflação está acima disso. A gente ainda vai ter um fenômeno climático El Niño, com previsões de impacto na agricultura e deve pressionar a inflação de alimentos novamente entre agosto e setembro. Temos aí o conflito no Oriente Médio, de novo hoje o petróleo acelerando, enfim, sem perspectiva ainda de acordo, né, entre Estados Unidos e Irã. E temos as medidas do governo, muitas, que estimularam o consumo, a economia. Então, isso ainda não apareceu totalmente na inflação. Então, é preciso ter muita cautela para dizer que temos, nesse momento, um alívio, né, que vem para ficar na inflação. A grande pergunta nesse momento é se o Banco Central teria espaço para continuar cortando juro. Isso ainda é difícil saber, porque agosto, agora, até pode ser que a próxima reunião do Banco Central que haja corte de juros, mas as previsões aqui do Banco Central estão apontando que seria um juro que ficaria em 14% até o final do ano, então está em 14,25%. Então pode até ser que caia agora um pouco em agosto, mas ficaria alto durante ainda muito tempo, num ambiente de alto endividamento das pessoas e das empresas, né? Então tem que ter muita calma ainda para dizer que esse alívio da inflação ele vem para ficar. Volto com você, Thaís.
8: Muito obrigada, Juliana Rosa, falando sobre inflação. Agora 9h41, aqui na Bandeirantes.
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2: Regis Bittencourt para São Paulo, congestionada desde o quilômetro 295 em Itapecerica da Serra até o 282 em Embu das Artes, reflexo de uma ocorrência por ali. Depois a condição melhora e aí o motorista adentra a Avenida Taboão da Serra e chega bem até o Largo do Taboão. Quem vai no sentido de Curitiba, pela Regis agora, vai bem. 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
3: Olha, com um alerta sobre temperaturas frias na cidade de São Paulo nesta semana. De hoje, já que a gente amanheceu com mais frio, uma névoa, chuvisco, né? Aquela garoinha gelada, até pelo menos sábado, nós teremos a temperatura mínima na cidade de São Paulo em 10 ou abaixo de 10 graus. O começo de manhã mais gelado vai ser na terça, quando a gente vai ter 9 graus, e na quinta e na sexta-feiras, quando nós teremos 8 graus de temperatura mínima na abertura da manhã na cidade de São Paulo. Então, fico alerta para você que acorda cedo, para você que tem criança em casa, que tem pessoa ali se recuperando de algum tipo de problema, para você que tem também cuida de idosos, a temperatura mais fria judia demais. Então, essa semana é uma semana mais gelada em São Paulo, principalmente em relação à temperatura mínima da manhã. Na temperatura da tarde, esquenta já a partir de quinta-feira. Na quinta, a máxima de 24, na sexta de 26. Então, são aqueles dias com uma grande amplitude térmica, mas as manhãs abrindo muito geladas. 9, 8, 10 graus, isso pelo menos até sábado. Então, fico alerta aqui do Jornal Gente para você tomar mais cuidado. Fim de semana, já quer saber como vai ser? Fim de semana da Copa, domingão, final da Copa? Sol, mínima de 10, máxima de 24, cara de um churrascão, hein? Para acompanhar a final da Copa e ouvir a Bandeirantes.
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3: Repórter Bandeirantes no ar para todo o Brasil pela Rede Bandeirantes de Rádio nesta segunda-feira, abrindo a semana, mas tem gente já fechando o Congresso Nacional, que vai entrar em recesso, e o Rodrigo Vilela, direto da Bandeirantes Brasília, com as informações. Bom dia, Vilela.
4: Bom dia, Thaís. Bom dia a todos. Deputados e senadores iniciam nesta segunda-feira a última semana de atividades legislativas antes do recesso parlamentar, com uma série de projetos considerados prioritários, ainda pendentes de votação. Thaís, entre os principais temas estão a proposta que prevê o fim da escala de trabalho 6x1 e o projeto de renegociação das dívidas de produtores rurais. Embora o calendário preveja o início do recesso parlamentar em 18 de julho, essa interrupção dos trabalhos ocorrerá de maneira informal. Pela Constituição, o recesso de meio de ano só pode começar oficialmente após a aprovação da Lei de Diretrizes Orçamentárias, LDO, o que ainda não aconteceu. A previsão, Thaís, é de que os trabalhos sejam retomados na primeira semana de agosto. Volto com você.
3: Muito obrigada ao Rodrigo Vilela, direto da Bandeirantes Brasília. E a semana que começa hoje vai ser mais fria que a semana passada no sul, no sudeste, no centro-oeste do Brasil. E é por isso que nós vamos agora para Porto Alegre com a Laura Tedesco e o alerta de frio forte na região mais meridional do nosso país. Muito bom dia, Laura.
5: Bom dia, Thaís. Bom dia a todos que nos acompanham aqui na Bandeirantes. A semana começa com um alerta de queda nas temperaturas no Rio Grande do Sul, mas também contabilizando os estragos causados pelo temporal que atingiu a região metropolitana de Porto Alegre na madrugada do último sábado. Eldorado do Sul foi um dos municípios mais atingidos. São mais de 370 casas que foram danificadas, destelhadas ou destruídas. 740 pessoas ficaram desalojadas por conta desse temporal. Conforme a Defesa Civil do Rio Rio Grande do Sul, esse evento aconteceu por conta de uma linha de instabilidade. Sistema meteorológico que pode trazer chuva intensa, queda de granizo e rajadas de vento em um curto período de tempo. A Defesa Civil Gaúcha ainda monitora a possibilidade de chuvas intensas que podem atingir o estado a partir da próxima quinta-feira. De volta ao estúdio.
3: Muito obrigada, Laura Tedesco, repórter da Bandeirantes Porto Alegre, aqui no Repórter Bandeirantes, agora 9h47.
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2: Agora 9h52, que semana, gente. Olha, eu tô aqui, eu quero curtir cada minuto dessa semana, porque Copa do Mundo é uma vez só a cada 4 anos. Essa Copa tá incrível. O Brasil foi eliminado antes do tempo, que ódio, tudo isso sim. Mas cada jogão de bola, né? Personagem surgindo, tá muito, muito bom. E o trabalho aqui da equipe da Bandeirantes, como sempre, tá um show de bola também. E agora há pouquinho, o Ricardo Capriotti contou que a Copa de 2030, a gente já está olhando para ela, pode ter 64 seleções. E aí o ouvinte da Rádio Bandeirantes pensou isso aqui, ó.
3: Bom dia, RB. Ótima semana. Já de Cotia com você. Thaís, Pedro, Claudio, hein? Tô com dó desses colecionadores de álbum aí. Fica perdendo tempo com figurinhas aí. Mas olha, se com 48 seleções, 42 aí, o álbum ficou num valor super alto, super alto. Imagina com 64, hein? Ai, ai, ai. Um abraço.
2: Braço, quero nem pensar. Eu tô aqui quase completando meu álbum. Faltam 40 figurinhas, mas tá difícil. Parei de comprar já, né? Tô só ali com o bolinho das repetidas tentando trocar. Mas você olha, olha, olha, olha. Fui no, na banca de jornal nesse fim de semana trocar. E aí a molecada lá alucinada: tia, tia, deixa eu ver seu bolão de repetidas. Aí eu pegava uns bolinhos pequenininhos de nada e não tinha nada pra mim. Enfim, Ricardo Capriotti, vamos, eu vou parar aqui de papo furado, viu, Capri? Porque a notícia tá aí, tá nos Estados Unidos, em New Jersey, nas cidades que vão ser já as semifinais da Copa do Mundo, né, Capri?
4: É isso mesmo, Thaís. Mas, ó, já é o seguinte, a gente não faz previdência privada, você faz agora álbum privado. Você já vai poupando agora para poder fazer o seu álbum em 2030, entendeu?
2: Cofrinho não, porque a inflação tá alta, a Juliana Rosa tava falando. Põe ali num CDB, então, uma coisinha dessas para manter até 2030.
4: Isso, até lá você vai poupando um pouquinho por mês, chega em 2030 você vai conseguir preencher o seu álbum fácil, fácil. Mas muito bem, vamos agora a Miami, porque Miami no sábado recebe a decisão do terceiro lugar, não é? Vamos saber quem vai ficar na terceira posição. Os perdedores dos jogos desta terça e quarta-feira se enfrentarão no sábado lá em Miami, onde está o Paulo do Vale, que vai esperar essa semana aí os perdedores desses jogos para o jogo que acontece no sábado, 18 horas pelo horário de Brasília. E aí, PDV, como é que vai ser essa semana aí em Miami, hein? Bom dia!
5: Bom dia, Capri, bom dia, Thaís, bom dia a todos. Olha, podem ser os perdedores da semifinal, né? Mas quem ganha é a gente, porque a FIFA, dentro dessa Copa do Mundo, né, que colocou ali as 4 primeiras seleções do ranking justamente para se enfrentarem numa semifinal, deu tudo certo. Então a gente pode ter aqui, no sábado, por exemplo, a despedida de Lionel Messi de uma Copa do Mundo, caso a Argentina perca para a Inglaterra. Mais do que isso, a gente pode ter a reedição da última final, que pode ser de novo, claro, a final da Copa do Mundo entre França e Argentina. Pode ter uma Espanha enfrentando a própria Inglaterra por aqui, né? Reedição da última final da Eurocopa. Então, assim, qualquer duelo que vier para Miami de terceiro lugar vai ser muito bacana, já que não tem nenhuma seleção azarona, né? Inclusive, a FIFA divulgou aí nas últimas horas os uniformes, né, para as decisões. A Argentina jogando com aquele azul escuro contra a equipe da Inglaterra, que vai jogar toda de branco, e a França no seu uniforme tradicional jogando aí contra a Espanha com o seu uniforme branco, que é um dos mais bonitos dessa Copa do Mundo. Bom, a expectativa é essa. Inclusive, no sábado já tivemos por aqui alguns encontros entre ingleses e argentinos. Tem muito argentino aqui em Miami, né? E tem toda essa rivalidade além do futebol, que envolve também o futebol. Mas aí os caras já discutiram, um fala de Malvinas, aí mostra lá o gol de mão do Maradona. Enfim, é uma rivalidade incrível, um dos principais jogos dessa Copa do Mundo, e uma dessas duas seleções estará por aqui no sábado, novamente em Miami. Já jogaram, né? Tanto Inglaterra quanto a Argentina já jogaram aqui em Miami. França e Espanha não. Uma das duas vai jogar pela primeira vez e pela última vez na Copa do Mundo por aqui em Miami, viu, turma?
4: Valeu, PDV. Paulo do Vale volta ao longo da nossa programação, já aguardando aí esse jogo do próximo sábado, às 18 horas, claro que terá a transmissão da Bandeirantes. E eu falei agora há pouquinho também, Thaís, na minha entrada anterior, junto com o Leandro Quesada, sobre o show do intervalo que nós vamos ter de maneira inédita, não é? Pela primeira vez a FIFA vai organizar um show do intervalo, como acontece normalmente aqui, quando a gente tem no futebol americano, não é? No grande jogo da final ali do futebol americano, tem o show do intervalo, e vai ter agora também com duração entre 25 e 30 minutos. E os artistas confirmados para esse show: Justin Bieber, Madonna, Shakira e o grupo BTS. A curadoria musical desse show vai ser do Chris Martin, que é o líder da banda Coldplay. Então vai ser um negócio realmente fantástico.
2: Incrível.
4: Ali no estádio MetLife.
2: Ô Capri, sabe o que é? Demais. Às vezes a gente torce o nariz para novidades no futebol, porque o futebol é tradição, aí você conta, desde a Copa de 30, a gente mexe com a nossa memória, mas tem tanta mudança que vem para melhor no futebol, né? Essa que fez com que a bola rolasse mais na Copa de 2026, sem dúvida foi ótima. Quem sabe a gente não cria esse hábito de ter, nos intervalos, uma atração melhor, aí você coloca ali o futebol, não só pela bola rolando, mas pelo espetáculo como um todo. Eu quero ver como vai ser, viu, Capri? Pode ser bom.
4: Ah, eu também. Eu adoro essas coisas. Eu acho que o futebol precisa evoluir mesmo. A gente está em 2026, né? Tudo evolui. E o futebol também precisa evoluir. Eu tô com você. Acho que é isso aí. Tem que ter show mesmo. É ruim para os jogadores, é fato. É isso do ponto de vista físico, não é? Do ponto de vista do aquecimento dos atletas, é um prejuízo. É um prejuízo porque eles já param ali 3 minutos no primeiro tempo, na pausa da hidratação, mais 3 minutos ali no segundo tempo, outra pausa da hidratação. E para os jogadores, do ponto de vista físico, esse sim é um problema. Vai ser um quebra-cabeça para os preparadores físicos conseguirem manter os atletas em condições de jogo para que, quando seja retomada a partida, aproximadamente 30 minutos depois, eles estejam todos em plenas condições para seguir voando ali na partida final. Vamos ver como é que vai ser, mas é mais um molho aí para esse último jogo dessa Copa, que é bem legal, Thaís.
2: Maravilhoso. Semifinais amanhã e quarta-feira, 16h, transmissão aqui da Bandeirantes. Agora, Capri, só para dar uma causadinha aqui antes de ir embora, eu, por mim, fosse a FIFA, não faria disputa de terceiro e quarto. Ah, tudo bem, é mais uma bilheteria, é mais um jogo, uma atração. Mas, gente, imagina você eliminado na semis, entra em campo no sábado, antes da final, para disputar o terceiro lugar. Imagina quem for eliminado agora, alguém vai ser ou Argentina, ou França, ou Espanha, ou Inglaterra. Vai entrar com que vontade para disputar o terceiro? E aí me vem a memória, Capri, Copa de 2014, aquela do 7-1, Brasil entrando em campo para disputar o terceiro com a Holanda e tomando de 3. Então, dona FIFA, dá uma olhadinha aí nessa história de terceiro e quarto, pronto, falei. Capri, você gosta de terceiro e quarto, Capri?
4: Não, não gosto não, é o anticlímax total, né, Thaís?
2: Anticlímax.
4: Total, anticlímax total. Agora, se tem uma coisa além dessa coisa aí que você já citou, né, talvez seja a questão financeira, porque o terceiro colocado também bota um dinheirinho ali no bolso, né, um dinheiro a mais. E esse dinheiro, normalmente, ele é revertido para os jogadores, vai como um bicho ali para os atletas. Então, se tem alguma coisa para motivar uma partida como essa, falar para os boleiros, ó, ganha esse jogo aí, termina em terceiro lugar, que vai ter um dinheirinho a mais para você. Mas é só isso mesmo.
2: Ricardo Capriotti, que volta já aqui com mais informação direto dos Estados Unidos, com a Copa 2026 chegando aqui a seu fizinho, reta final. Ponto final no Jornal Gente de hoje, voltamos amanhã às 8, tem mais notícia, mais companhia a partir de agora aqui na Bandeirantes, com o Manhã Bandeirantes.
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6: Dez horas e dois minutos. Bom dia, bom dia, bom dia. Mais uma semana começando. Foi um fim de semana de muita notícia, hein? Fim de semana com acidentes graves no trânsito em São Paulo. Fim de semana violento no trânsito, inclusive alguns envolvendo o modelo Porsche. De novo, a gente tem noticiado muito aqui acidentes com esse modelo. Será? Será que aqueles motoristas que têm esse carro que vale mais de R$1 milhão acham que podem estar acima das leis de trânsito? Sei, uma questão para ser discutida aí. Não deveriam, né? Não deveriam. Mas também um fim de semana em que os assuntos em Brasília esquentaram com a divulgação de uma carta do ex-presidente Jair Bolsonaro, colocando Flávio Bolsonaro como seu porta-voz e pedindo para que todos os aliados se unam em torno da candidatura de Flávio. Bastante polêmica essa carta. E, por outro lado, Flávio Bolsonaro enfrentando dificuldade no apoio de partidos políticos por causa dos últimos resultados das pesquisas. Hoje, uma das pesquisas mostra até um empate técnico entre Lula e Flávio Bolsonaro, mas no segundo turno. No primeiro turno, Lula, numericamente, está bem à frente. A campanha começou, nós estamos em época de convenções, já convenções para oficializar os pré-candidatos em candidatos, e óbvio que nós vamos acompanhar tudo aqui, porque você

0: Hoje tá frio. Hoje não tem como negar que tá friozinho sim, viu, gente? Segunda-feira a gente tá todos os três aqui com umas caras de cansado. E os três folgaram. De certa forma, o Sabino eu acho que não. O Sabino eu acho que pode até ter folgado, mas o telefone dele não deve ter folgado.
1: Acabou de apitar.
0: Ó, tá vendo? Não deve ter folgado, não. Mas olha, deu pra eu descansar um pouquinho. E como é bom, cada vez que eu fico assim perto de família, né? A gente dá aquela revigorada, a gente esquece um pouquinho. Então fica esse aviso também pra essa semana, esses aprendizados que a gente tem. Que como é bom ficar do lado de quem a gente ama. Às vezes falta tempo, a rotina é corrida. Eu tenho até a hora que eu vou tomar banho na minha agenda do Google, porque é pra tudo encaixar. Mas esses
1: tá
0: momentos...
1: brincando que você bota a hora do banho na agenda do Google.
2: É das mais organizadas, viu?
0: Mas é porque não dá... Gente, ou é assim ou eu não consigo fazer minhas coisas.
1: Não consegue tomar banho.
0: Nem tomar banho, porque eu preciso de um tempo no meu banho, entendeu? Eu preciso separar um tempo pra aquele momento.
2: Ixi.
0: Né? Meu skincare, minhas coisinhas, preciso de um tempo. Então fica ali tudo na rotina. Então, às vezes, quando a gente sai da rotina, sem horário, fica perto de quem a gente ama, é bom e dá aquela regenerada, né? Reforçada aí pra semana que tá chegando. E é isso, esse julho que tá nos atropelando, daqui a pouco já é agosto, como o Sabino tava falando, já tem debate, aí depois já tem outubro, que já é eleição, e quando vê, voou. QR Code aqui na tela pra você que tá nos acompanhando na live, pega seu celular, pega a câmera do seu celular, aponta pra ele e já nos segue nas redes sociais. São elas, YouTube, Facebook, TikTok, Instagram, sempre com arroba Rádio Bandeirantes. Nos segue lá, compartilha, comenta, nos dá ideias, sugestões. E tem muito conteúdo bacana que a gente faz especialmente pra vocês por lá. É isso, vambora, Lupato. O Lupato é um cara de sono, ó. Ele tá, não tá não, Sabino, com uma cara assim, tô a dois por hora hoje.
2: Bom dia.
1: Mas o Lupato tá entrando cedo, né?
0: É, Lupato
2: muito tá. Cedo. E aí muda um pouquinho, mas hoje é o último dia. Amanhã Pedro Campos estará de volta, tanto no Pulo do Gato quanto no Jornal Gente. E aí eu consigo voltar um pouco mais pra rotina. É que meu corpo já tá habituado. Porque de vez em quando a gente até pode falar que acostumou, né? Mas o corpo não responde. Ele fala, vixe, não vai dar certo. Mas tá... tudo ótimo para a gente começar essa semana aqui. Bom dia, Paula, Sabino. Bom dia para quem está nos acompanhando. Semana que vocês estavam falando aí desse friozinho que chegou. Quem folgou no fim de semana até que deu para curtir, né? Um sabadão de sol.
0: Teve sol.
2: Céu aberto, nada nublado. E aí, depois ontem à tarde já começou a virar. Hoje, muito mais frio. Amanhã, o dia mais frio da semana, é disparado. E aí, a partir de quarta, volta a começar a abrir o tempo. A gente deve ficar com boas temperaturas aí até o fim da semana, melhorando um pouco a situação. A gente vai falar sobre isso também hoje aqui no Manhã Bandeirantes. 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Vamos então aos nossos destaques de hoje, segunda-feira, 13 de julho de 2026, semana que será a última de Copa do Mundo. Copa do Mundo maior da história em dias. Passou rápido, hein? De repente tá acabando.
0: E eu sigo agradecendo que o Sabino pro Messi, eu tenho certeza que ele não torce.
2: Você viu? Deu então tudo errado de novo.
0: Deu tudo errado de novo, gente. Meu Messi tá lá.
2: Se juntar nós três aqui, a gente não fica perto de ganhar um bolão.
0: Não.
2: Não dá um bom no bolão. Todo mundo erra.
0: Não, mas o meu pensamento positivo pro Messi, ele tá indo.
2: É. O Messi que vai ter uma pedreira pela frente aí, essa seleção.
0: Eu fiquei triste do Haaland sair, gente. Eu comecei a gostar dele ao longo da Copa. Nosso carrasco, mas né, simpático. Gostei.
2: É, pode continuar gostando, entendeu? Mesmo depois...
0: longe, eles lá e a gente
2: longe,
0: aqui.
2: Exatamente. E 10 e 9, vamos aos destaques do Manhã Bandeirantes de hoje. Repórter Guilherme Oliveira vai trazer informações desses acidentes envolvendo carros da marca Porsche, que o Sabino comentou há pouco.
3: Mais um fim de semana violento no trânsito, dessa vez com dois Porsches. Um caso em Campinas, no interior de São Paulo. Um casal que estava nesse veículo de luxo, perdeu o controle, acabou atingindo...

0: atingindo uma árvore. Os dois não resistiram e morreram. A outra ocorrência é da rodovia dos imigrantes, na região de São Bernardo, no ABC Paulista. O condutor, também em alta velocidade, perdeu o controle e atingiu a barreira de concreto da rodovia dos imigrantes. O carro ficou completamente destruído. O motorista não resistiu e morreu. Daqui a pouco a gente traz todos os detalhes no Manhã Bandeirantes.
1: E olha, a gente estava falando do frio dessa semana, né? Já começou, além de frio, com o tempo fechado. O céu hoje não está muito convidativo mesmo. Garoa, frio aqui na cidade de São Paulo. Hoje a previsão é de ficar meio assim, com céu nublado durante todo o dia. Pode ter alguma garoa. Temperaturas entre 10 e 16 graus. Ou seja, está 12 agora, mas não passa de 16. 16 é uma máxima bem baixa, tá? Na terça-feira amanhã, frio continua, mas aí temperatura mais baixa, como o Lupato estava falando, mínima de 9 graus. O copo meio cheio é que é a menor temperatura da semana, ou seja, depois disso, pior não fica. O copo meio vazio é que amanhã está 9 graus, máxima de 18. A partir de quarta, o sol volta a aparecer entre nuvens, temperatura vai subindo aos pouquinhos, máxima prevista já chega aos 20 graus na quarta-feira. Mas, gente, por conta de tudo isso, né, brincadeiras à parte, por conta da onda de frio, a Defesa Civil reabre hoje à noite aquele abrigo solidário na estação Pedro II, da linha 3 vermelha do metrô. A ação vai ser mantida até amanhã de quinta-feira por conta dessa previsão de frio intenso na cidade de São Paulo. As pessoas em situação de rua vão poder dormir dentro da estação, além de receber comida e agasalho. Os pets também são aceitos. O abrigo solidário vai ficar aberto das 7 da noite às 8 horas da manhã. E eu acho que sempre vale aquele alerta que a gente sempre faz aqui, pega uma meia, uma luva, uma calça, um abrigo, que com certeza você deve ter aí, que nem usa com frequência, e dá uma ajudada para alguém que, se a gente já sente frio com tudo isso, né, não tem nem onde morar e nenhum que vestir direito, né.
2: 10 horas e 12 minutos, escolas da capital paulista vão ter uma política de adaptação climática. Repórter Luiz Felipe Nunes.
3: A cidade de São Paulo passa a contar com um novo plano de adaptação climática para a rede municipal de colégios da capital paulista. Esta lei, sancionada pela Prefeitura de São Paulo, ainda precisa passar por regulamentação, mas abre caminho para que os colégios da rede municipal recebam investimentos para ampliar a capacidade de medição de temperatura, ventilação nas salas de aula e também para que os alunos possam receber novos uniformes adaptados para o clima. Essa medida existe na cidade de São Paulo na mesma data em que passa a existir também um programa de férias da capital paulista, em que os alunos podem ter acesso a atividades pedagógicas, culturais e alimentação em centros educacionais durante esta semana.
1: E olha, pedágio no modelo Free Flow vai agora, parece que sim, começar a funcionar no sistema Anchieta Imigrantes. Ana Paula Rodrigues.
4: O pedágio Free Flow do sistema Anchieta Imigrantes vai começar a operar no dia 1º de agosto. O início da operação chegou a ser previsto para o começo deste mês, mas dependia ainda de aprovação da Artesp, a agência reguladora do setor. Com a mudança, a cobrança do pedágio será dividida. Até então, o pagamento de R$ 40,60 era feito de maneira integral na descida. E a partir do mês que vem, o valor será dividido em dois: R$ 20,30 na subida, outros R$ 20,30 na descida.
2: R$ 40,00, hein? O pedágio
5: é do mais caro do Brasil.
2: É o mais caro do Brasil. E essa implantação também vai permitir mudanças na operação comboio durante períodos de neblina. Os testes do chamado comboio dinâmico começam no segundo semestre. O novo modelo dispensa a parada dos veículos e organiza o tráfego por meio de sinalização eletrônica. Até que o sistema seja implantado por completo, a operação comboio vai continuar sendo realizada no formato atual, com apoio da Polícia Militar Rodoviária. As atuais praças de pedágio vão permanecer temporariamente abertas e só serão demolidas após a validação dos testes.
1: Os passageiros das linhas 11 Coral, 12 Safira e 13 Jade da CPTM já podem pagar a tarifa com Pix. A nova forma de pagamento está disponível a partir de hoje em todas as máquinas de autoatendimento das três linhas. Depois do pagamento, o passageiro recebe um QR Code para acessar as catracas. A novidade amplia um serviço que já tinha sido implantado em fase de testes na linha 10 Turquesa. Com a expansão, todas as linhas operadas pela CPTM passam a oferecer a opção de pagamento via Pix.
2: O quinto sinal, marcando 10h15, o destaque agora da Bandeirantes Brasília, com o repórter Felipe Campbell.
5: O ministro Flávio Dino, do Supremo Tribunal Federal, determinou o bloqueio de 6 milhões das contas do ex-presidente da Câmara dos Deputados, Eduardo Cunha. A decisão ocorre após a Polícia Federal apontar a existência de um esquema de peculato desvio envolvendo emendas da Comissão de Saúde da Câmara. Segundo a decisão de Dino, Cunha, apesar de estar sem mandado desde 2016, quando foi cassado, mantinha influência direta pela destinação de recursos públicos. Segundo os autos, o ex-parlamentar operava por meio de uma servidora da Câmara, Mariângela Fialec, conhecida como Tuca, que atuava como sua consultora e facilitadora interna para viabilizar o redirecionamento das verbas. Em nota divulgada neste domingo, a defesa de Eduardo Cunha informou que soube da decisão pela imprensa e afirmou que o ex-deputado não foi intimado nem teve oportunidade de prestar esclarecimentos antes do bloqueio.
6: Eduardo Cunha, hein? Lembram dele? Já envolvido em escândalos no Brasil há cerca de 10 anos, mais ou menos isso, quando era presidente da Câmara dos Deputados. Também foram bloqueados 191 milhões de reais do presidente do PL, Valdemar Costa Neto. O que, que são essas emendas impositivas? São emendas que não passam pelo Executivo, são definidas diretamente pela Câmara dos Deputados. Os deputados enviam essas emendas para obras ou eventos por indicação própria deles. Qual é a suspeita? A suspeita é de que, em muitos casos, esse dinheiro superfaturado em obras e eventos depois é repassado para o próprio deputado. Há algo que precisa ser discutido nessas emendas impositivas, porque elas não só significam problemas para o Poder Executivo, que perde a capacidade de escolher quais são as prioridades e perde o orçamento para investimentos naquilo que realmente é importante, mas também desses supostos desvios.
1: E a gente segue com a nossa Bandeirantes na Capital Federal, agora com a repórter Natália Ferreiro.
7: Começa no sábado o recesso parlamentar no Congresso Nacional, que segue até o dia 31 de julho. Assim, muitas pautas de importância, especialmente para a base governista, devem ficar de fora das análises em plenário, como o debate sobre o fim da escala 6x1 de trabalho e a PEC da segurança pública. Outra medida que pode não ser votada é a MP dos combustíveis, que caduca no dia 16. Por causa disso, o movimento de cargas do Porto de Santos pode ser afetado a partir de hoje por causa de uma paralisação de caminhoneiros autônomos.
6: Os caminhoneiros reclamam da postura do presidente do Senado, Davi Alcolumbre. Dizem que o responsável por essa suposta paralisação seria o presidente do Senado, que está em conflito com o governo federal. Portanto, os caminhoneiros aí ao lado do governo federal, paralisando estradas e paralisando o frete no Brasil.
2: 10h18, a Receita Federal vai pagar na quarta-feira a restituição automática do imposto de renda. Essa iniciativa faz parte de um projeto piloto chamado de Cashback e que contempla quem estava isento da declaração, mas teve o imposto retido na fonte em 2024. Mesmo sem declarar o imposto de renda, a Receita Federal usa dados da própria base para identificar automaticamente eventuais valores a restituir. A estimativa da Receita é que aproximadamente 4 milhões de contribuintes sejam beneficiados nesta etapa, com a liberação de cerca de 500 milhões de reais em restituições. O pagamento será feito em parcela única na conta do contribuinte, vinculada à chave Pix do tipo CPF.
1: E olha, agora alguns destaques internacionais por aqui. Pelo menos 27 pessoas morreram em um incêndio em um bar de Bangkok, na Tailândia, durante a madrugada de hoje. Outras 25 estão hospitalizadas com cuidados intensivos. A polícia local investiga as causas do incêndio e uma possível negligência na obstrução das saídas de emergência. De acordo com o governador de Bangkok, a maioria dos óbitos aconteceu por inalação de fumaça. Imagens mostram o momento em que a fumaça escura começa a sair pela porta da frente do bar. Momentos depois, rajadas intensas de fogo são vistas. O bar onde aconteceu o incêndio tinha licença para operar como restaurante e local para apresentação de música ao vivo. Uma inspeção realizada em abril não identificou nenhum problema. Me lembrei de Boate Kiss aqui na hora, né?
2: Uhum.
1: Que a gente teve aqui no Brasil, lá em Santa Maria, né? Região central do Rio Grande do Sul. E na época, me lembro que a gente ficou muito em cima disso. Reportagens, quais que tinham licença, que não tinham licença. E hoje? Será que poderia acontecer de novo, né?
2: E ainda não se sabe exatamente o que causou esse incêndio na Tailândia, mas algumas testemunhas, pessoas que já conseguiram passar alguma informação à polícia, dizem que o fogo, nesse caso, da madrugada de hoje, também teria começado no palco, durante uma apresentação de música, assim como foi na Boate Kiss. 10h21, os Estados Unidos negam o fechamento do Estreito de Hormuz e afirmam que o Irã não controla a rota. O exército americano declarou que está posicionado no local para garantir a liberdade de navegação e condenou o que chamou de agressão iraniana injustificada. No fim de semana, Estados Unidos e Irã voltaram a trocar ataques intensos com mísseis e drones. Teherã atingiu instalações americanas em países da região e afirmou ter fechado novamente o estratégico Estreito de Hormuz, por onde passa uma fatia relevante do comércio mundial de petróleo e gás. A escalada da violência acontece depois que Donald Trump afirmou que o cessar-fogo entre os dois países chegou ao fim. A expectativa é que representantes do Irã, dos Estados Unidos, do Catar e do Paquistão participem de uma nova rodada de conversas mediada por Omã, é que tenta negociar o fim da guerra.
1: E morreu aos 78 anos o ator neozelandês Sam Neill, conhecido por interpretar Alan Grant no filme Jurassic Park. Segundo a nota divulgada nas redes sociais do artista, o falecimento foi repentino e inesperado. Sam lutou contra um câncer por 5 anos e recentemente tinha anunciado a recuperação depois de passar por um tratamento que modificou o seu sistema imunológico. Além de Jurassic Park, que eu acho que todo mundo já viu alguma das versões, ele também teve destaque internacional em papéis no filme O Piano, maravilhoso, e na série Peaky Blinders.
2: Ótima também.
1: Essa eu não vi.
2: 10 horas e 23 minutos, você ouvinte, conversa com a gente, manda mensagem aqui para o WhatsApp da Bandeirantes ao longo do nosso Manhã Bandeirantes, contando o que você está observando aí pelo seu caminho, nas ruas do seu bairro, nas avenidas da sua cidade ou em todas as estradas que cruzam o estado de São Paulo. Manda a sua participação nesse número aqui.
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2: Olha, eu já queria aproveitar aqui esse comecinho de Manhã Bandeirantes para perguntar para você que está nos acompanhando e para vocês também que estão aqui comigo no estúdio o seguinte: na sexta-feira eu fiz um caminho diferente do que eu costumo fazer, passando aqui pela Zona Sul, depois ali pelo meio dos Jardins, até chegar na região central da capital paulista. E me impressionei com algo que até ouvintes na semana passada mandaram aqui pra gente. A quantidade de novos buracos nas ruas de São Paulo. Algo que até então, pelo menos no meu caminho de dia a dia, aquele caminho que a gente faz com mais frequência, eu não observava tanto. E aí, quando mudei de caminho na última sexta-feira, umas ruas comerciais, que eram para ter ali uma estrutura, sem estrutura alguma, fora o tanto de reclamação que a gente recebe aqui de buraco em túnel, de buraco em ponte, que são questões preocupantes. Vocês também têm essa sensação de que está piorando
6: Buraco em túnel, a gente está denunciando há muito tempo aqui e parece que a prefeitura faz ouvidos de mercador, né? Nada, nada, nenhuma providência. Os buracos só pioram ali na entrada dos túneis.
1: Hoje eu passei pela Rua Mauri, no bairro do Itaim, e é uma rua em que tem restaurantes, um ao lado do outro e tal. Um buraco, gente, desse tamanho, é que eu não tenho noção de centímetros, tá? Mas é desse tamanho. Se você vai rápido, se você não vê, cai com certeza o pneu inteiro cai naquele buraco. Cai naquele buraco. Então. E é justamente ali a entrada, o que muitos fazem, como eu estava fazendo naquele momento, né? Um caminho por trás ali no Jardim Europa e tal. E aí você usa essa rua justamente para você cair na 9 de julho. Um buracão ali.
2: Então, e aí, às vezes buracos, outras vezes, até comentei aqui, recentemente tive que passar por Moema para um compromisso. Era uma lombada não proposital. Era tão grande o relevo no asfalto que parecia uma lombada, num cruzamento ainda. Perigosíssimo, né? Os carros passando por aquele cruzamento com aquela lombada que não era pra estar ali. É complicado mesmo, né? Às vezes atrapalha o caminho, atrapalha o dia a dia. A gente que muda pra não ter que passar por essas regiões que são mais esburacadas. E aqui na região do Morumbi também tem buraco pra caramba aqui por perto, na zona sul da capital paulista. Se você que está nos acompanhando também tem essa sensação, também acha que está piorando a condição do asfalto em São Paulo, manda aqui para a gente o seu relato e denuncie o buraco que você passa aí todo dia.
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9: Rádio Bandeirantes, boa semana a todos. Ricardo Nascimento aqui do bairro de Sacomã.
2: Oi, Ricardo.
9: Queria comentar aqui sobre Campos do Jordão. Trânsito caótico nesse final de semana que eu estava lá. Dentro da cidade, lá, principalmente no turismo ali do Capivari, né? E na saída, voltando para São Paulo também, tudo parado. Falta de organização das autoridades locais aí, né? E a plataforma Booking, que deu um cano na minha reserva. O proprietário da pousada cancelou e eles não me avisaram. Cheguei lá, não tinha onde ficar. Aí eu tive que arrumar de última hora um outro local, né? Outra pousada por um preço mais elevado. E a plataforma Booking não me deu apoio nenhum. Eu vou entrar com processo contra eles. Agora, o trânsito aqui em São Paulo, né, meu? As pessoas embriagadas, não respeitam as leis, não acreditam na justiça e continuam provocando acidentes graves, inclusive com aquele carro famigerado, né? Que nem vou falar o nome dele, aquele carro importado de preço elevado, né? Lamentável. Um abraço.
1: E
2: é impressionante, né? Feriado com o fim de semana, que aí fica prolongado, sempre quando a gente volta, uma série de acidentes de trânsito.
1: Tem.
2: Sempre, sempre.
1: E ele tava falando abusam. Campos do Jordão, mas já faz tempo que eu vou pra campo. Assim, eu não vou ali pra Campos do Jordão, mas eu acho que ano passado eu tive que ir uma noite pra Campos do Jordão. Você não tem mesmo, gente, como... E a quantidade de estacionamentos todos lotados, enfim. Mas acabei, a gente tava falando da saída do feriado, lembrei do Sabino, na sexta-feira. Quando eu falo cadê a CT, eu lembro do Sabino. Avenida Tiradentes, sabe quando a gente tá ali, região central, saindo de São Paulo? E olha, a gente saiu daqui cedo.
2: Sempre com trânsito caótico.
1: Sempre com trânsito caótico. Saímos daqui cedo, sai daqui meio dia já pra viajar. Gente, tinham 2, 3 semáforos na sequência que não estavam funcionando. Trânsito caótico na Avenida Tiradentes. Sexta-feira, meio dia e meio, 1 da tarde, e a CT, nem fumaça dela por lá.
6: É, os semáforos não funcionam por questão da CT. A CT não funciona.
2: 10:28, aí o que o nosso ouvinte mandou aqui, né, falando de uma plataforma, muitas vezes a plataforma pode não ter nada a ver com isso, porque o proprietário da pousada, do hotel, também é responsável pela confirmação ou não de uma reserva. Agora, nessa temporada lá em Campos do Jordão, tem um monte de espertinho que se aproveita de dono de casa, pega a casa dos outros para alugar, faz um trabalho de corretagem clandestino. Isso a gente já trouxe até informação aqui na Bandeirantes anteriormente.
1: Eu tive uma experiência uma vez, porque no show da Madonna a gente teve uma experiência que acontece. Você consegue com antecedência, você pega um aluguel mais barato. E aí vai chegando próximo da data, as pessoas querem cobrar mais caro. Então elas cancelam a sua reserva para ter outra pessoa. Então, tive esse BO grande no show da Madonna em Copacabana. Mas uma outra viagem que eu fiz pro meu marido, o que, que a plataforma fez? Outra, não é o Booking, tá? É, quando a gente chegou, tava muito frio, e a gente chegou lá e disse, olha, esse ar-condicionado não tá funcionando direito, né? A plataforma pegou e falou assim, não, então você, nesse valor que você me falou, você pode escolher qualquer outro lugar. E escolhemos outros lugares que estavam disponíveis sem problema nenhum. No outro dia, a gente foi embora.
2: É. Vamos colocar aqui mais uma participação de ouvinte.
10: Mas tomar banho em dia frio fica moleza quando se faz uma atividade antes. No meu caso, antes de chegar em casa, eu caminho pelo menos 1,5 km. Que é pra poder já dar uma aquecida no corpo, chegar em casa e já entrar direto pro chuveiro. Senão você não aguenta, não. Bom dia a todos aí, Márcio Luque de São Paulo.
2: É, Márcio, mas vou te contar também que nesse frio que tá fazendo, outro dia eu fui treinar, fiquei uma hora lá me exercitando e no fim minha mão ainda tava gelada. Falei, meu Deus, mas nem tentando muito, eu tá esquentando.
11: Pato, Sabino, Band, bom dia.
6: Bom dia.
11: Sou aqui, motorista aplicativo. O Pato e Sabino, essa questão da Porsche é uma questão que as pessoas que compram não sabem dirigir uma Porsche. A aceleração de uma Porsche, ela é diferente do que os outros carros são. Do que é uma Mercedes, do que é uma BMW. E a pessoa que não sabe acelerar, ela perde o controle. Ela perde o controle do carro e vira passageiro no carro. Por isso essa quantidade de acidentes com motoristas de Porsche. A Porsche deveria começar a preparar as pessoas para poder dirigir seus carros. Porque vai continuar acontecendo isso. Um abraço, bom dia, boa semana.
2: Um abraço. Eu acho que... Se a gente for pegar, né, a porcentagem dos motoristas irresponsáveis e que passam da velocidade, tem um monte de Porsche no Brasil. A gente cruza quase todo dia com uma pelas ruas de São Paulo. Agora, é muito mais irresponsabilidade e inconsequência do motorista, né, do que da fabricante, do motor, da estabilidade ou não, do carro, né? Isso aí... Tem que ter também um motorista consciente. 10h32, por falar em acidente envolvendo Porsche, vamos para o nosso primeiro rápido intervalo hoje aqui no Manhã Bandeirantes e na volta o repórter Guilherme Oliveira traz um balanço desses acidentes de trânsito que causaram 3 mortes em São Paulo no fim de semana.
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4: Dez horas 34 minutos, manhã Bandeirantes de volta nesta segunda-feira, pós-feriado, pós-fim de semana prolongado e com registros de acidentes. Vamos começar falando sobre dois casos que envolvem veículos da marca Porsche. Um no interior do estado de São Paulo, que terminou com a morte de dois jovens, muito triste, e outro aqui na Grande São Paulo, no ABC. Quem está acompanhando esses casos é o repórter Guilherme Oliveira. Bom dia, Gui.
5: Tudo bem, Lupato? Bom dia para você, Sabino Paula, quem nos acompanha. Eu falo neste momento com o repórter cinematográfico Elvis Samartano, aqui em São Paulo. Infelizmente, mais uma violência no trânsito deste fim de semana. São três ocorrências, duas envolvendo veículos de luxo, as duas ocorrências com Porsche. Eu estava ouvindo vocês falarem há pouco sobre isso, né? Ouvintes também falando sobre o Porsche. O que acontece? Recentemente, eu conversei com um motorista de um Porsche que faz parte de um grupo de motoristas que só tem Porsche. E esse veículo de luxo, ele tem o chamado controle de tração. Em alguns veículos, é por um botão que você consegue acionar ou então desligar, vamos dizer assim, esse controle de tração. E para o carro ficar ainda mais esportivo, os motoristas, eles desligam esse controle de tração e aí o controle não tem jeito. É o piloto mesmo ali quem está conduzindo o veículo para tentar domar esse carro que é muito potente. E aí, infelizmente, algumas pessoas acabam perdendo o controle quando estão em alta velocidade. Dessas duas ocorrências, a gente vai trazer a primeira de Campinas, no interior de São Paulo. Aliás, a gente agradece a Band Campinas que enviou para nós imagens exclusivas desse acidente. Um casal de jovens, um motorista, um jovem de apenas 20 anos, que estava conduzindo essa Porsche em alta velocidade quando perdeu o controle e acabou atingindo uma árvore. O fato é que quando ele atingiu essa árvore, o carro explodiu. O combustível ali acabou auxiliando nessa explosão. O Porsche, o carro pegou fogo e infelizmente esse casal não resistiu e acabou morrendo. A outra ocorrência que a gente traz é da Rodovia dos Imigrantes, na região de São Bernardo do Campo, no ABC Paulista. Um motorista também em alta velocidade atingiu a barreira de concreto da Rodovia dos Imigrantes. Nesse caso, o carro não pegou fogo, mas o motorista não resistiu aos ferimentos e acabou morrendo também. O carro que ficou completamente destruído quando atingiu a barreira de concreto, pessoal.
6: Eu fico olhando essas imagens e não é a primeira vez, né? Então a gente não se surpreende.
7: A gente tem noticiado demais aqui acidentes com carro Porsche. Óbvio, não tem nada a ver com o carro, tem a ver com o motorista.
4: Os inconsequentes, né? Que acham que por ter um carro desse, podem achar que estão numa direção esportiva numa avenida, né?
6: E aí eu fico me pensando, por que que eles acham isso, né? Uma das questões é a fiscalização. Que a gente fala o quanto falta fiscalização realmente. Ontem, na volta na estrada, teve uma hora que eu estava até meio dormindo e eu acordei. Sabe quando você escuta aquele barulho de carros acelerando? E eu fiz assim, ué, vão entrar em como é que se chama aqueles...
4: Racha,
6: aqui do meu lado. E graças a Deus era um trânsito pertinho ali, já chegando aqui em São Paulo da rodoviária, que eles não tinham nem como fazer. Mas assim, tem fiscalização? Acho que é a primeira pergunta, né? O porquê que eles fazem tudo isso. Claro que daí a gente vai voltar lá para a questão da educação no trânsito. E a outra questão é se tem punição. Porque se falta fiscalização e se falta punição, o que, que eles temem, né?
7: É porque nesse caso morreram os três. É. Né? Os três que foram responsáveis por esses acidentes. Mas a gente já teve caso também que morreram terceiros.
6: Sim.
7: Uhum. Então...
6: aquele que morre, o motorista de aplicativo, né?
7: Exatamente.
6: Ou seja, que estava trabalhando.
4: Grande repercussão. Ah. O Arnaldo da Silva. Eu estava voltando depois de uma noite de trabalho, numa madrugada de domingo de Páscoa, lembra? No ano passado, se eu não me engano, ou há 2 anos, Fernando Sastre Filho era o jovem que dirigia a Porsche, tinha ido de um bar para uma casa de pôquer, uhum, para casa com uma mulher e no meio do caminho esse acidente. Agora, Guilherme Oliveira, nesse caso do casal de jovens em Campinas... ainda não é uma informação concreta, mas a polícia investigando para confirmar se o motorista tinha bebido ou não, porque eles estavam em um bar, restaurante, antes de partir com o carro e esse acidente acontecer. E no caso aqui do ABC, já se sabe se o motorista estava embriagado ou não?
5: Também não, Lupato, não há essa confirmação, mas pelas imagens, pelo estado em que ficou o carro, a polícia já tem certeza que esse motorista, sim, estava em alta velocidade e que perdeu o controle, obviamente, para atingir a barreira de concreto. Mas se ele estava embriagado, ainda não há essa confirmação. E já na ocorrência de Campinas, um quadro um pouco mais delicado, né? Porque os corpos dos dois foram encontrados carbonizados, porque o carro acabou explodindo, acabou pegando fogo, então o exame demora um pouco mais também para tentar confirmar se esse motorista estaria embriagado ou não no momento em que ele perdeu o controle do carro.
6: É isso que a gente fala aqui, né? Várias vezes a gente já fala, em alguns outros países, eu dou Estados Unidos, por exemplo. Lá você tem medo da punição. Tem muitos brasileiros que aqui não tem medo, que aqui bebem, dirigem, sem carteira e tudo aquilo fora da lei... Quando vai para lá, você não pode, de jeito, você não pode nem beber na rua, né? Começa por aí. Você não pode ter dentro do seu carro uma bebida nem sequer aberta, fechada só no porta-malas. Aí você vai, eu me lembro que eu estava lá uma época, ali na região da Califórnia, e aí fui naquelas pool party, né? Las Vegas e tal, ia pegar o carro. Aí eu perguntei como é que funciona. Não, essa garrafinha, essa latinha, a pequena, você fica 1 hora sem beber. Aí você vai lá e faz o quê? Você segue a regra. Mas por que você segue a regra quando você não está aqui e não segue no Brasil? Esse é o grande questionamento que a gente tem que nos fazer, né? Uhum. Por isso que eu acho que volta ali para fiscalização, punição e até a descredibilidade mesmo, né? A falta de credibilidade muitas vezes que a gente tem aqui na nossa justiça. Porque a gente acha que todo mundo sai impune de tudo isso, que você não vai ter consequências, né?
4: E vamos lá também, né? Recentemente começamos a ter uma punição ou outra um pouco mais severa para motoristas irresponsáveis que se envolvem em acidentes, porque por muito tempo era uma sensação generalizada de impunidade, né? De que nada aconteceria com alguém que cometesse um crime de trânsito. Agora a gente vê, citamos há pouco, Fernando Sastre Filho continua preso, vai responder ao processo, mas preso enquanto espera por isso. E aí que talvez as pessoas comecem a repensar as atitudes no volante. Paula Valdez comentou sobre um racha que ela achou que aconteceu ao lado dela na estrada ontem. E Guilherme Oliveira vai falar também sobre um outro acidente, esse que não envolve carro da marca Porsche, mas que aconteceu na Zona Leste da capital paulista. E também há desconfiança de que o motorista estaria embriagado e disputando um racha. É isso, Guilherme?
5: Exatamente, Lupato. Nesta madrugada, na Avenida Sapopemba, esse motorista que estaria participando de um racha, ele perdeu o controle e acabou atingindo um poste e ficou ferido. O SAMU foi acionado. Esse homem ele foi resgatado e está internado neste momento. A gente não tem atualizações do quadro de saúde dele. A polícia já investiga essa ocorrência, até porque, como a gente disse, há essa suspeita muito grande de ser um racha, de ter sido um racha, por isso que ele perdeu o controle. Agora polícia quer tentar identificar outros envolvidos nesse racha na Avenida Sapopemba, na zona leste da capital paulista. Sabino ainda falou há pouco, né, que infelizmente em algumas ocorrências terceiros ficam feridos em razão disso. Apesar dessa ocorrência, apenas o motorista que estaria envolvido nesse racha que ficou ferido, pessoal.
4: Valeu, obrigado ao repórter Guilherme Oliveira, que trará qualquer novidade que tivermos desses três acidentes. Bom trabalho, Gui.
6: Valeu, Gui, obrigada, viu?
7: Obrigado, Guilherme.
5: E olha, abraços, até.
4: Só para destacar também, a gente mostrou, e se puder colocar de novo na tela, um vídeo que foi obtido com exclusividade pela Band em Campinas, do momento do acidente com o casal de jovens lá na cidade do interior de São Paulo. E aí mostra que, de fato, a Porsche estava em altíssima velocidade, porque há um carro na faixa da direita, uhum, e o Porsche passa voando por esse carro. E aí ele perde o controle no lado oposto em que ele bate.
6: Ele vai batendo de um lado para o outro,
4: isso,
6: olha só.
4: Isso, o bico do carro vira para o lado esquerdo, só que no momento em que ele acerta a guia do canteiro central ali entre os dois sentidos da avenida, aí o carro rebate pro lado de cá. Sorte que não tinha nenhum outro veículo na faixa da direita. Aí ele cruza as duas faixas e atinge uma árvore. A explosão é instantânea. Uhum. No momento em que o carro acerta a árvore, a gente já consegue ver muito fogo, faísca, inclusive, que parece sair ali do carro, um clarão, e aí os veículos que chegam logo depois já param desesperados para tentar ver o que tinha acontecido. É uma imagem que impressiona mesmo desse acidente e que a Band Campinas teve acesso hoje mais cedo.
6: E logo depois que a Porsche passa, né, com o motorista em alta velocidade, o carro que está na direita e um motociclista que vem logo atrás, eles já vão reduzindo a velocidade quando vê que o cara perdeu o controle, já bateu ali do lado e algo pior vai acontecer. Agora, é um clarão tão forte, tem edifício, é uma rua residencial, pelo que eu estou entendendo ali. Você imagina as pessoas tentando entender tudo o que tinha acontecido. Que horror e que irresponsabilidade, né? Agora eu fico com dó aí também dos pais desses dois aí, muito triste.
4: Olha, tem muito ouvinte indignado com esses acidentes, mandando mensagem aqui pra gente.
8: Alô, alô, alô, Rádio Bandeirantes. Leandro quem fala aqui do interior de São Paulo, de Arthur Nogueira. Pego a rodovia dos Bandeirantes quase todos os dias para vir para São Paulo fazer entrega. É uma piada esses carrões na rodovia dos Bandeirantes disputando corrida, passando por cima de todo mundo, cortando pela direita, até pelo acostamento. E aí chega final de semana, junta esses motoristas bêbados, achando que pode passar por cima de todo mundo, infringindo tudo o que é lei. Deveria ter uma fiscalização mais rígida com esses carrões que acham que pode tudo, podem passar por cima de todo mundo. Um abraço, boa semana e bom frio a todos. Positivo.
6: Valeu,
4: valeu,
6: Leandro.
4: Obrigado pela mensagem aqui do nosso ouvinte, e tem gente falando de trânsito.
9: Bom dia, Lupato, bom dia, Sabino.
7: Bom Paulo, dia.
9: Maurício, como sempre. Olha só, eu não sei o que está acontecendo aqui não na Dutra, mas ela está congestionada de ponta a ponta. Da saída de Guarulhos até aqui a entrada da Marginal Tietê na ponte da Vila Guilherme. Eu não sei o que, que é isso não, mas ela está travada. É só um aviso aí pro pessoal, tá certo? E vamos, Inglaterra! Campeã do mundo, hein? Depois de 50 anos, 60 anos, já nem sei mais. Porra, bicho, brincadeira. Um beijo.
4: Beijo. Valeu, prestação de serviço chegando aí pelo nosso ouvinte. Tivemos mais cedo um acidente envolvendo um caminhão e uma moto na Marginal Tietê, sentido Castelo Branco, perto da ponte da Vila Maria, na pista central. Ocupação total, e o Águia, helicóptero Águia, teve de ser acionado para resgatar uma vítima desse acidente. O Corpo de Bombeiros publicou que esse acidente foi por volta das 8 horas da manhã, na avenida que fica ao lado ali da Marginal, na Morvan Dias de Figueiredo. 5 viaturas foram acionadas, o helicóptero Águia também, que realizou esse resgate ao pronto-socorro do Hospital das Clínicas. A vítima teria uma fratura exposta na perna direita. Nossa. E um sangramento na região pélvica. Pode ser isso que está causando o trânsito que o nosso ouvinte acabou de mencionar nessa mensagem. Daqui a pouquinho nós traremos outras participações da nossa audiência.
6: E acidente de navio para tudo, né, gente?
4: É complicado.
6: Ainda mais agora, volta de feriado, volta de fim de semana. Já tentei muitas vezes ir pela Dutra de manhã e desisti. Porque um acidente e você já não consegue chegar aqui para os seus compromissos, não.
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6: 10h48, Ana Paula Rodrigues aqui com a gente. A gente tem falado bastante do sistema Free Flow, quando vai funcionar, aonde, agora, sistema Anchieta Imigrantes. Parece que agora vai, né, Ana? E naquele sistema, assim, você pensa que tá pagando menos, mas, assim, é metade na ida, metade na volta. Ana, bom dia.
10: Parece diferente, mas não é, né? Porque geralmente quem vai pra praia volta pra casa, a não ser que faça um outro caminho, mas no geral é isso, né? Mas agora a gente tem uma data, o martelo está batido, essa é a novidade. A partir de 1º de agosto, começa a funcionar o Free Flow no sistema Anchieta Imigrantes. Essa data chegou a ser prevista para o começo do mês que a gente está agora, o mês de julho, mas dependia de uma liberação da Artesp, que é a agência reguladora do setor. E essa liberação veio agora, então a data passou para 1º de agosto. O Free Flow é aquele sistema em que o pedágio é cobrado quando você passa por baixo de um pórtico automático. Não tem a necessidade de parar nas cabines. Eu tô super curiosa para ver como é que vão ser as imagens daqueles longos congestionamentos de Natal, de Ano Novo, de Carnaval, né? A partir dos próximos.
7: O pedágio não será mais,
10: né? Não tem mais a fila do pedágio. Onde é que vai parar essa fila? Porque ela continuará existindo, né?
7: Sabe uma estrada que é terrível a localização do pedágio? Não tá previsto Free Flow ainda, mas deveria. É a Peçaguera. A Peçaguera ali é inacreditável.
10: Cônico Domênico Rangoni.
7: Cônico Domênico Rangoni, mais conhecido como Peçaguera.
10: Peçaguera
7: saindo...
10: é o nome vintage.
6: Eu tava pensando, onde é que o Sabino tá indo?
10: Caminho pro Guarujá.
7: Saindo do Guarujá até o pedágio é completamente parado e acontecem assaltos ali.
10: Verdade. Mas o plano é esse, né? Pelo menos o que vem sendo dito pelo governo paulista é que as rodovias concessionadas todas vão ganhar Free Flow. Lá não tem prazo ainda, mas possivelmente está previsto para o futuro. No sistema Anchieta Imigrantes, a cobrança vai ser feita assim a partir de 1º de agosto. Então, o valor foi dividido, isso que a Paula está falando, né? Então, parece que vai ficar mais barato, mas não é isso. É apenas uma divisão de valores. Então, hoje, você paga numa paulada só, R$40,60 na descida. A partir de agosto, a cobrança vai ser dividida em duas, R$20,30 na descida, R$20,30 na subida. Você paga em dois momentos diferentes. Quem já tem aquelas tags automáticas para passar pelo pedágio, o desconto é feito de maneira automática. Quem não tem, fica no prazo de até 30 dias para entrar no site da concessionária ou no site do governo de São Paulo, que reúne, né, todas as concessionárias, para fazer o pagamento. Se não fizer, é multa. E o site é o sigafácil.sp.gov.br. O site é o Sigafácil. Cuidado com sites que aparecem em sugestão de busca. Geralmente é golpe. Cuidado com SMS, WhatsApp, e-mail que chega falando de cobrança. É golpe. A Ecovias, assim como outras concessionárias, não vai mandar o boleto de cobrança. É você que tem a responsabilidade de ir atrás para fazer o pagamento do pedágio. E pelo que a Ecovias está informando, a maioria já vai fazer o pagamento pela tag mesmo. No período de testes do Free Flow, eles apuraram que 77% dos veículos que usam o sistema Anchieta Imigrantes já tem a tag de pagamento automático. Então, para os outros 23%, fique atento, tem que ir atrás para poder fazer o pagamento a partir de 1º de agosto. A gente está falando das cabines físicas, elas vão ser mantidas por um tempo ainda no sistema Anchieta Imigrantes, tá? Você que passa por lá, mesmo pagando pelo Free Flow, vai ver que as cabines vão ser mantidas por um único motivo: Operação Comboio. O esquema da Operação Comboio vai mudar. A gente já explicou aqui na Bandeirantes como é que funciona, né? Vão ser colocados avisos sonoros, câmeras, sinalização específica. O modelo vai mudar e vai começar a ter operação comboio na subida também, porque quando a visibilidade fica prejudicada de um lado da pista, ela está ruim do outro também. E hoje a operação comboio é feita só na descida, porque a equipe da concessionária se aproveita do pedágio físico para reter os motoristas ali e quando a fila chega num tamanho determinado, desce escoltada pela serra. Isso não vai acontecer mais. Vai ser feito por meio de equipamentos eletrônicos, essa guia, né, dessa operação para os motoristas na descida e na subida. Mas o modelo é novo, nunca foi usado aqui no Brasil, então precisa de liberação da Artesp. E até que isso aconteça, vai ser mantida a operação comboio comum. Quando vai mudar? Não sabemos ainda. Depende da Artesp. Até lá, as praças de pedágio antigas vão ficar de pé para que elas possam ser usadas na operação comboio. Quando tudo mudar, o novo comboio for aprovado, aí sim muda a cara do sistema Anchieta Imigrantes de vez. Vão demolir as tradicionais praças de pedágio por lá.
6: Sabe, esse fim de semana eu fui para o Litoral Norte, ali para Ilhabela, e aí a gente estava aqui até na dúvida, né? Já está pagando ou não aquele...
4: A taxa de proteção ambiental.
6: A taxa de proteção ambiental. Eu falei, em que momento eles me cobram? Me disseram que é direto, é que eu tenho as tags, né?
10: Então vai direto na tag mesmo.
6: É direto na tag mesmo. Mas isso. E quem não tem as tags?
4: Aí tem um site da taxa de proteção
6: ambiental. Mas não é ali na balsa,
4: de...
6: direto?
4: Não, é um site que
10: você entra...
4: É diferente,
10: porque são serviços diferentes, né? Então eles têm mais essa, a gente tem que ir atrás para poder pagar
4: então.
10: Também.
4: Então, Ana, e essa é uma dúvida que sempre surge aqui dos nossos ouvintes. Tudo bem, o Free Flow, que é esse modelo de cobrança de pedágio, vai virar quase que o normal em São Paulo.
10: Sim,
4: com o
10: não
4: tempo.
10: Vai ter muito jeito.
4: Exato. E aí aqui se chama Siga Fácil, mas é a mesma coisa, né? Um programa. E aí os ouvintes sempre comentam aqui, né? Porque no começo ficou muito confuso como que seria feito o pagamento para quem não tinha tag. E cada concessionária tinha...
10: Ah, eu ainda
4: tinha...
10: acho confuso.
4: Então, e aí cada concessionária tinha o seu próprio site. Se você, no seu caminho da viagem, passasse por 3 estradas de 3 concessionárias diferentes, ia ter que entrar em 3 sites para checar cada um. Fora que aí o motorista tem que prestar atenção, anotar, né? Porque às vezes você passa em rodovia que a pessoa nem sabe qual que é o nome da concessionária.
10: Não, e tem site que não bate com o nome da rodovia. Então é super confuso. Por isso que foi criado esse site, o Siga Fácil.
4: Né?
10: É unificado. Você não faz o pagamento diretamente dentro dele, mas você entra ali no site.
7: O Pato derrubou tudo, não sei se vocês ouviram.
10: Isso, é uma garrafa de água.
7: Interrompendo a Ana Paula, me perdoe, Ana Paula.
10: Tá aberta ou fechada?
7: Coisas...
10: Tá aberta?
6: Tava aberta.
4: Só no chão.
7: Coisas do ao vivo de rádio.
10: Tudo sob controle.
7: Derrubou tudo.
6: Ainda bem que foi a garrafa de água e não foi café.
7: Desculpa, viu, Ana?
10: Não, tá tudo bem, gente. Tá todo mundo vivo, ninguém se machucou. Só o Lupato que vai ficar sem água e vai ficar torcendo uns panos aqui no estúdio. Mas,
4: daqui
10: ó...
4: Daqui a pouquinho.
10: Mas só para completar, quando você entra no Siga Fácil, você coloca a placa do seu carro e aí vem a lista de links para você clicar e fazer o pagamento direto. Então é muito mais fácil para você não cair em golpes nem nada do tipo. Eu faz tempo que não viajo em estrada, né? E eu vivo recebendo e-mail de cobrança de pedágio que tá atrasado, gente. Então assim, os golpistas estão ligados e a partir de agosto preparem-se que vai todo mundo começar a receber um monte de disparo aí dos golpistas tentando pegar o pessoal que usa o sistema Anchieta Imigrantes. Não tem isso. A Ecovias não vai atrás de você. E a melhor dica é essa. Eu acho que é colocar a tag. Se render a essa tecnologia que eu acho que torna a coisa mais segura para você. E em segundo lugar...
7: O problema
10: se não quiser...
7: é que eles cobram a tag, né?
10: Então,
7: quer dizer,
10: algumas são gratuitas.
7: Quando você tem conta num determinado banco...
10: Tem um
7: tal,
10: tipo de cartão de crédito... Antigamente a gente tinha umas 2 empresas só que faziam isso, né? Hoje tem uma vasta gama de possibilidades.
7: É por isso que essas empresas agora estão tentando oferecer outros serviços que você pode pagar
10: também,
7: com a tag
10: então.
7: Para tentar atrair esses usuários.
10: Estacionamento, né? Você já paga em alguns
7: gasolina.
10: Casos.
6: Tem algumas lanchonetes que você paga, sai paga com a
10: olha
6: tag,
10: isso. Também. Então, assim, tem uma série de opções. Acho que para quem, por exemplo, vive em Santos, trabalha em São Paulo, vai passar ali todo dia, para evitar uma brecha,
7: vale
10: a pena, porque a multa é salgada, mais de R$130, então você só vai ser notificado e acabou, já perdeu aí o prazo para pagar, então vale a pena. Se não, entra no Siga Fácil, no site do governo de São Paulo e faz a pesquisa pela placa ali, melhor coisa, para você não cair em site falso também.
6: É isso aí.
4: E você sabe que até agora, estavam falando aí de parceria com banco, com cartão de crédito, né, dessas empresas de tag, E tem também com montadora de carro. Às vezes, a depender do seu carro, você tem acesso. Outro dia fui fazer revisão no meu carro e eles estavam oferecendo lá essa parceria que tem com uma dessas empresas. Então pode ser também uma outra saída aí, uma outra solução para o nosso ouvinte procurar, caso não tenha a tag. É o novo normal. A gente falou tanto de novo normal no pós-pandemia. Em breve, não vai demorar muito, estamos falando aí de poucos anos.
7: Os carros
4: já
7: virão, né?
4: Não, e as estradas de São Paulo não vão mais ter praça de pedágio, né?
6: Porque vocês viram que tem shopping, por exemplo, que não tá mais o shopping Morumbi, por exemplo, ele não aceita mais tag.
7: É.
6: Você tem que baixar o aplicativo do shopping.
4: É uma chatice, inclusive, pagar o estacionamento do shopping Morumbi.
6: Você tem que baixar o aplicativo do shopping pra você pagar
7: e tal. Que vocês estão me falando uma coisa que tá aí, ó. Eu sou a típica pessoa que a Ana Paula tá dizendo. Fui várias vezes ao shopping Morumbi, passou lá no aplicativo deles e eu não paguei.
4: Ficou atrasado.
7: Não sei se eu vou conseguir entrar de novo no shopping Morumbi.
6: Sabino Barrado, famoso jornalista, é barrado na entrada de shopping da Zona Sul de São Paulo.
4: Ana, obrigado, viu?
6: Tchau, um gente. Valeu.
7: Obrigado, Ana.
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4: O quinto sinal da Bandeirantes marcou 11 horas da manhã. A partir de agora, conosco também a nossa audiência na Baixada Santista, com a gente em 106.7. Na Bandeirantes Santos, sejam todos muito bem-vindos, não é não, Paula Valdez?
6: É isso, a gente estava falando tanto de litoral já por aqui.
4: Então.
6: Cheguem mais, então, sejam bem-vindos por aqui. Esse fim de semana estava bom, no sábado. Estava bem bom no litoral, né? Sol. Estivemos pelo litoral. Mas agora essa semana vai ser o friozinho de Alasca, como os nossos ouvintes da Baixada Santista chamam. Então sigam com a gente agora da Baixada Santista 106.7, São Paulo, região metropolitana 107.3 e QR Code na tela para você sempre apontar a sua câmera do celular e já ir direto para nos seguir em todas as redes sociais. Paulo, aqui, arroba Rádio Bandeirantes. Arroba Rádio Bandeirantes é no Instagram, no TikTok, Facebook, YouTube. Então, ó, vai lá, nos siga. Muita coisa bacana pra vocês. E esse time do esporte que tá acompanhando a Copa do Mundo tá arrasando nas nossas redes sociais, hein?
4: Vamos falar de Copa do Mundo?
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4: 11 e 2.
2: Estamos na Copa. Agora, informações que chegam dos Estados Unidos.
4: Hoje conosco, uma dupla dinâmica aqui da Bandeirantes, viu? Ricardo Capriotti e Alexandre Pretzel. O Sabino que adora escutar no Esporte em Debate, sempre brinca com isso aqui.
7: Adoro, adoro mesmo, adoro aqueles debates do Esporte em Debate. Às vezes eu acho que eles estão brigando de verdade. Acho que depois eles comem pizza juntos, mas às vezes acho que eles estão brigando de verdade. Mas adoro mesmo. Aliás, se vocês me permitem aqui, sem nenhuma demagogia, nem o cabotinismo aqui da Rádio Bandeirantes, mas eu não sei que rádio pode estar fazendo uma cobertura melhor do que esses profissionais que lá estão pela Rádio Bandeirantes. Parabéns, Capriotti. Pretzel, eu ouvi vocês aí o fim de semana inteiro. É realmente diferenciada a cobertura que a gente faz.
6: Tô fã.
4: Bom dia, meus amigos.
14: Ô, Lupato, bom dia a você, ao Sabino, à Paula. Dia. Uma ótima semana a todos vocês. Ô, Sabino, muito obrigado por essas palavras e elas são muito representativas, sabe? Porque muita gente acha que o rádio acabou, muita gente acha que o rádio não está presente nessa Copa do Mundo, que o jornalismo esportivo, que a reportagem não estão presentes aqui através do rádio. E a gente faz questão de que isso seja exatamente o oposto. A gente está aqui, estamos aqui firmes, fortes. E como a Bandeirantes faz desde 1950, isso é uma responsabilidade enorme, gigante, de poder levar uma cobertura através do rádio para todo o Brasil. O rádio que começou isso tudo, né? E a gente tem bem...

0: Muito, muito legal, muito bacana. Os últimos 4 jogos, um total. Já tivemos 100 jogos nessa Copa do Mundo, uma centena de jogos. É muita coisa, né? Mas nem parece. Estava até comentando com os companheiros essa semana aqui. Essa é a maior Copa que nós já trabalhamos. Já são mais de 45 dias já de cobertura aqui, mas passou tão rápido. E deve ter sido exatamente por conta disso. Bons jogos e muitos jogos. Então passou rapidamente. A gente já está na última semana, infelizmente. Mas olha, vem aí 4 partidas espetaculares. Podem se preparar aí que vai ser demais, viu?
1: É, já foram 100 jogos e agora são só mais 4. As 2 semifinais. E aí no fim de semana a disputa de terceiro e quarto. E depois a finalíssima.
2: Agora, Capriotti, foi... É meio sem graça o fim de semana, né? Porque é natural que a gente torça sempre para a seleção mais fraca, né? É natural que a gente torça sempre para aquele que não é o favorito. E, pô, não adiantou nada torcer esse fim de semana, porque as seleções melhores prevaleceram, né?
0: Ah, sim, é verdade. A gente estava torcendo para que a Argentina e França não avançassem, por um motivo muito simples e básico, né? Para que essas seleções não se aproximem dos nossos 5 títulos. São os times que estão aí com maior possibilidade para isso. Agora a gente tem que torcer para a Espanha e para a Inglaterra. Cada uma tem um título, né? Então, se elas vencerem, vão para o segundo título.
2: Inglaterra na cabeça.
3: Ai, que medo.
0: O
3: Sabino, ele não acerta uma. Eu tenho medo quando o Sabino fala Inglaterra. Lá vem, ó. Eu tô com o meu Messi aqui desde que Cristiano Ronaldo foi eliminado. Seleção brasileira foi eliminada, fui pro Cristiano Ronaldo. Cristiano Ronaldo, Sabino eliminou. Continuei no Messi. Eu continuo aqui.
1: Depois de eliminar
3: aqui,
1: Brasil e Suécia, Sabino elimina Cristiano Ronaldo.
3: Agora Inglaterra.
0: Ô, Alexandre, eu fiquei sabendo que estão prendendo o Mick Jagger por aí, viu? O Mick Jagger não deixaram entrar.
2: Eu tô ali com ele, viu?
0: Fiquei sabendo que... A seleção inglesa, então, por favor, Mick Jagger, fique aí em Londres, não apareça por aqui, hein?
1: Ô, Alexandre Pretzel, qual é a sua aposta? O que teremos no domingo, 4 da tarde, como final da Copa do Mundo? Bom dia.
4: Bom dia, Lupato. Bom dia, Paula, bom Sabino. Dia. Obrigado pelas palavras. Sempre uma honra e uma alegria estar com vocês. Um abraço ao Capri também. Eu acho assim, ó, eu tô, é puro palpite, viu? Afinal, para mim, vai ser Espanha e Inglaterra. Eu acho que a Espanha vai eliminar a França. Eu acho que a França ainda não foi testada ainda. A França não tem culpa disso, né? A França pegou a Suécia, passou fácil, pegou o Paraguai com um pouquinho de dificuldade, mas dominou todo o jogo e também não deu Marrocos, quando a gente imaginava que Marrocos poderia fazer um jogo parelho, que não aconteceu. E a Espanha está colocando muito o retrospecto recente, né, das 2 vitórias recentes na semifinal da Euro de 24, quando a Espanha foi campeã em cima da Inglaterra, e também na Liga das Nações, onde a Espanha também ganhou da França, num jogo histórico e ganhou por 5-4. Então, eles estão falando muito sobre isso, né? O próprio Lamine Yamal, que é um provocador nato, né? E tem talento para isso também, para resolver em campo, está falando sobre isso. Os jogadores espanhóis estão muito confiantes. E acho que a França, do meio para frente, ela tem um time que joga com uma naturalidade impressionante, mas atrás ela ainda não foi atacada. O goleiro amanhã, praticamente, quantas defesas ele fez na Copa, eu estava vendo? Acho que 1 ou 2. Então, eu acho que agora a Espanha vai atacar a França, vai ser um jogo muito parelho, um jogo muito intenso, um jogaço, um jogo histórico. Eu acho que a Espanha pode ganhar da França. E do outro lado, a gente tem um tirateima, né, pessoal? Como o futebol nos coloca esse tipo de situação? Porque 60 anos atrás, a Inglaterra eliminou a Argentina nas quartas da Copa da Inglaterra e ganhou a Copa em 66. 40 anos atrás, a Argentina deu troco. Depois daquele jogo, foi uma espécie de jogo da, né, pela Guerra das Malvinas. O Maradona virou um herói de guerra com gol de mão e também com aquele gol que é o maior gol de Copas, pelo menos na minha opinião. E a Argentina também foi campeã. Então agora eles se enfrentam numa semifinal histórica, um jogo que também já está atravessando a questão política, né, mesmo com novas gerações, e é um jogo simplesmente espetacular. Então, como palpite, eu acho que a Argentina está muito cansada. O Messi não treinou de sábado para cá, ontem ele não treinou, hoje também não. Está sendo descansado apenas, está ficando quietinho, só para estar numa boa condição para quarta-feira. E acho que a Inglaterra está um pouco mais inteira e, por isso, eu acho que Espanha e Inglaterra farão a final, pessoal.
1: Lamine Yamal, o craque dessa seleção da Espanha, que hoje está fazendo 19 anos.
3: Nossa.
1: Nascido em 2007, Lamine Yamal, a grande esperança espanhola. Essa primeira Copa do Mundo dele, já sendo um jogador de semifinal, apesar de não estar brilhando tanto Coloca o Yamal na opinião de vocês.

0: vocês, como um desses postulantes aí, a craque geracional, como dizem, né? Esse cara que vai jogar várias Copas e continuar sendo um dos melhores do mundo por bastante tempo?
1: Até o Capri perguntou no Esporte Debate, a gente fez o nosso giro da Copa lá, quais as nossas projeções pro craque da Copa, pro goleador, né? E eu achei que o Lamine Yamal ia ser o craque da Copa, só que ele chegou descontado, ele teve uma lesão séria antes do Mundial, a primeira fase dele foi fraca pro tamanho dele, mas a partir do mata-mata ele melhorou bastante, já jogou muito bem contra a Bélgica também. Então eu acho que pra craque da Copa ele ficou um pouquinho pra trás, só se ele decidir a semifinal e a final, aí daqui a pouco ele leva o troféu. Agora, é um craque geracional, sim. Eu acho que ele é um jogador, assim, do perfil desses grandes nomes que a gente está vendo terminar a carreira, né? Com o próprio Messi, o Cristiano Ronaldo, o próprio Neymar também, que não vai mais jogar pela seleção. Eu acho que o Yamal, se mantiver uma média, se mantiver o foco também, eu acho que ele tem tudo para entrar numa grande geração também. Vai ser a próxima novidade, o próximo grande nome, ainda com o Mbappé jogando bola também, Lupato.
2: Ô Capri, você acha também que vai Inglaterra e Espanha ou está com um palpite diferente?
3: Não, eu acho que vai dar a lógica do início da Copa. Eu acho que teremos um França e Argentina na final. Eu acho que vamos ter uma reedição da última decisão da Copa do Mundo e, de novo, frente a frente, Mbappé e Messi. Só que, dessa vez, a seleção da França está mais fortalecida. Está mais forte e acho que a França vai ser a campeã. É o meu palpite, né? O meu palpite, mas a Espanha tem totais chances de eliminar a França tranquilamente. É um time que tem muita qualidade, assim como a Inglaterra, pode passar pela Argentina. Aliás, eu adoraria que a Inglaterra estivesse nessa final aqui, adoraria mesmo, mas acho que vai dar um Argentina e França.
0: E o seu palpite, Sabino?
2: Não, mas se eu der o palpite e não vai acontecer, a Paula fica falando que eu dou palpite.
0: Eu vou com o meu, então. Eu acho que teremos França e Inglaterra nessa final de Copa do Mundo. E você, Paula?
4: A Argentina vai pra final com o Messi. Ixi. Aí quem vai estar do outro lado, não sei, mas eu acho que é mais provável que seja a França mesmo. Um déjà vu de 4 anos.
0: A Argentina tá tranco.
2: Vou escrever meu palpite aqui, depois vocês conferem, tá bom?
0: Dobra o papelzinho, guarda. A gente só divulga na segunda-feira.
4: Você já pensou? Ele eliminou todas, aí no final ele acerta.
0: Acerta logo a final e o campeão.
4: Aí o Sabino tem que jogar só naquela mega da virada.
0: É, tem que jogar naquela mega
2: cena. Agora, Capriotti, Preto, só pra gente encerrar, eu li que a FIFA tá querendo a próxima Copa do Mundo com 62, é isso? Ou 64? 62?
1: 4. 64.
2: Pois é, que... Mas aí...
1: 16 vira... grupos de 4.
2: Que
1: passando
2: isso?
1: 2 grupos.
0: Mas, assim,
1: isso, ó, vai ser debatido, né, Sabino? Agora, o grande problema, né, também, Capri, o grande problema é o seguinte: se tu aumenta para 64, as tuas eliminatórias mundiais, elas perdem muito valor. Então eu acho que eles vão debater o que eles vão fazer com as eliminatórias. Porque você vai classificar a seleção de tudo quanto é jeito. Aqui na Comebol, então, acabaram as eliminatórias. E aí você só vai jogar por jogar, só para ganhar ritmo. Então acho que o grande debate é esse, né? Uma Copa com 64 times simplesmente destrói as eliminatórias mundiais.
0: Ô Capri,
3: E é tudo por dinheiro, né? Tudo por dinheiro. Esse é um objetivo muito, muito simples. É fazer com que a FIFA arrecade mais com bilheteria, com publicidade, com venda de direito de transmissão. Não é uma questão técnica aí, é uma questão financeira que está em discussão nesse momento.
4: E não teve uma novidade aí a respeito do presidente da FIFA por conta daquela ligação de Trump a ele, que retirou o cartão vermelho, enfim. Parece que tem umas investigações e tem algum avanço disso tudo? Porque a gente falou, bom, depois disso, e aí o que a gente pode esperar, né? E para a próxima Copa, isso pode se repetir?
3: Não, então, Paulo, o que acontece é o seguinte, acontece que... quando estourou aquele episódio, né? Aquele episódio do cartão vermelho, que o Donald Trump admitiu que ligou para o Gianni Infantino. O Gianni Infantino admitiu que recebeu a ligação e o cartão vermelho do Balogun foi retirado. E ele pôde jogar a partida de 16 avos de final. O que aconteceu é que o Infantino jogou a responsabilidade da decisão para o Comitê Disciplinar da FIFA, que, segundo o Infantino, é um órgão independente da entidade. A FIFA e ele não têm nada a ver com o comitê. Só que agora a imprensa inglesa está divulgando que esse comitê disciplinar, que é formado por 18 membros, somente um membro deu o voto favorável para a retirada do cartão vermelho do Balogun, que é o Mohamed Al-Kamali. É um membro dos Emirados Árabes Unidos. Isso causou uma enorme indignação, porque se você tem um comitê com 18 pessoas e somente um toma essa decisão, é completamente fora da realidade, fora do comum. E aí, a imprensa inglesa está dizendo que o Parlamento Europeu, os deputados do Parlamento Europeu vão abrir uma investigação contra o presidente Gianni Infantino, e já há também um movimento entre alguns países, membros da FIFA, de retirada do Gianni Infantino, o apoio à retirada da candidatura dele à reeleição na entidade. Então, provavelmente, esse episódio não vai terminar. Isso vai ter desdobramentos, porque pegou muito mal mesmo isso para o Gianni Infantino, para a FIFA. Isso não pegou bem, não cheirou bem. E talvez esses desdobramentos políticos que podem causar aí um incômodo na reeleição do Infantino. Eu acho que ele vai ser reeleito. Pessoalmente, acho que ele não vai conseguir, não vão conseguir barrar a reeleição dele, mas sim houve um abalo ali nessa relação do Infantino com algumas federações.
0: Capriotti e Pretzel, para a gente fechar de vez agora, é claro que estaríamos muito mais empolgados se a seleção brasileira estivesse na disputa da semifinal da Copa do Mundo. E no que eu considero um timing para lá de errado, a Confederação Brasileira de Futebol publicou durante o fim de semana um vídeo falando sobre o próximo ciclo de Copa do Mundo. Falando sobre a expectativa para os próximos anos. Vamos acompanhar esse vídeo para depois vocês opinarem sobre isso.
5: Não foi fácil escrever este filme, porque a gente sabe o que vocês estão sentindo. Que esse túnel parece não ter fim, que esse Hexa não sai.
6: Apita o árbitro, é fim de jogo. Sonho do
5: Hexa. Desistir nunca foi coisa de brasileiro, muito menos abaixar a cabeça. Mas também não dá para esquecer esta derrota, porque ela vai nos levar para onde queremos chegar. E jamais vamos esquecer nossa torcida, lá no estádio, no Brasil e em todos os cantos do mundo. Então vamos guardar esta data, 5 de julho de 2026, o dia em que começa a nossa próxima jornada. E vamos com tudo, não só com nosso talento, mas com mais estabilidade, mais planejamento e muito mais trabalho duro. E daqui a 4 anos, minha amiga, meu amigo, se prepare, porque estaremos ainda mais fortes para buscar essa sexta estrela. Pode acreditar.
4: Uhum. Não me convenceu também, não.
0: E vamos lá, né? Já começa o vídeo falando: nós sabemos como vocês estão se sentindo. Não era pra ser uma coisa só? Torcer para a seleção brasileira, estamos nos sentindo, né? Uhum. E não essa distância que se tem entre CBF e torcida hoje em dia. O que vocês acharam disso, hein?
1: Olha, eu achei o vídeo patético, sem noção, totalmente fora de hora, no momento que a gente está numa semifinal com 4 seleções campeãs do mundo e outras eliminadas que deixaram tudo em campo, enquanto que o Brasil saiu de uma maneira assim como... fomos eliminados, caímos fora, cada um para um lado, sem nenhuma satisfação. Então eu achei patético, fora de hora, como tu disseste, meu caro Lupato, e numa data que é uma data negativa para o futebol brasileiro. 5 de julho de 82, o Brasil caiu para a Itália, e 5 de julho de 26 cai para a Noruega. Então essa data tinha que ser riscada do mapa da seleção, mas eles começam a partir do dia 5 e a gente começa com esse plano e esse objetivo. Eu achei fora de hora, uma locução também muito ruim. Um vídeo de quinta série, viu? Se a gente colocar, por exemplo, num colégio de primeiro grau aí, pedir pra molecada fazer um vídeo hoje, eles fazem um vídeo melhor do que esse, uma locução melhor também. Eu achei fora de hora, sem noção, e me desculpe o termo, patético pela realidade da seleção.
2: Falei da locução aqui também, fala do ar, viu, Preto?
3: Muito ruim, viu? Muito ruim, Lupato, Sabino e Paula. O presidente da CBF, ele tinha que ter vindo a público para se manifestar. Não é um vídeo que vai resolver essa questão. A opinião pública quer ouvir o presidente da entidade, quer sentir dele, das palavras dele, olhando no olho ali do presidente, se há verdade mesmo o que está sendo dito. Não é um vídeo desse que vai fazer com que a opinião pública acredite que a seleção brasileira vai viver um novo momento. Enquanto não for tudo isso muito verdadeiro, vai ser difícil, né? Vai ser muito difícil que a gente consiga recuperar perante a opinião pública a credibilidade da seleção. É muito, desde 2014, desde o 7-1, que a gente vem num decréscimo de credibilidade da seleção, e eles não fazem nada para mudar isso. Isso é só, esse vídeo é só mais um capítulo patético dessa relação, né, da opinião pública, da torcida brasileira com a seleção e com a CBF.
0: Ricardo Capriotti e Alexandre Pretzel, obrigado pela participação de vocês aqui no Manhã Bandeirantes. Amanhã, claro, voltaremos para falar desse França e Espanha.
2: E amanhã passa a tremedeira do Capriotti.
0: Será?
3: Amanhã.
0: Ou só aumenta.
3: Na domingo ela volta, viu, Sabino?
2: É. Aí a gente tem que encarar Corinthians, Palmeiras, São Paulo, aí...
3: É isso. Aliás, nessa quinta-feira já tem, viu? Quinta-feira agora, Santos e Botafogo, ou Botafogo e Santos, que o jogo é no Engenhão, no Nilton Santos. 19h30, Campeonato Brasileiro, a retomada, 19ª rodada. Botafogo e Santos, quinta-feira, 19h30. Quem tá cansado de Copa do Mundo aí, pode ouvir aí quinta-feira que a gente transmite também Botafogo e Santos.
0: Tem gente tremendo, mas é de saudade do Brasileirão, Capriotti. Então, vai dar pra matar essa saudade.
3: Tem pra todo mundo.
0: Exatamente.
4: Ah, eu tava me divertindo vendo Haaland, vendo, sabe, Mbappé, e não ter que ir lá pro meu Grêmio de volta. Tava mais divertido assim.
2: Que é isso, Luciano, Ferreirinha.
4: Ai, pois então.
0: Valeu, meus amigos. Bom trabalho por aí.
4: Valeu.
1: Um abraço. Bom dia pra vocês.
0: Tchau. Por falar em Grêmio de Paula Valdez, só destacar aqui, o Grêmio acertou a contratação de um jogador da, talvez, grande surpresa dessa Copa do Mundo, Cabo Verde.
4: Só não é o Vozinha.
0: Não é o Vozinha, é o meio atacante Giovanni Cabral. Disputou dois jogos do Mundial, um contra a Espanha e outro contra a Argentina pela seleção de Cabo Verde. Agora vai jogar no Grêmio de Paula Valdez.
4: Ai, meu Deus, oremos.
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0: Vamos lá para a participação dos nossos ouvintes.
8: Bom dia, Sabino, Lupa.
3: Bom dia.
8: Paula, eu sou a Marina Cinto.
4: Bom dia.
8: Eu não gosto do frio, meu Deus. É difícil para tomar banho, é difícil para fazer tudo. Não suporto, de verdade. Como uma boa baiana, eu gosto de calor. Estou prestes a me aposentar e vou aproveitar ficar na Bahia nos tempos frios e voltar para São Paulo só nos tempos quentes. Tá bom, minha gente? Um cheiro, viu?
4: Boa, faça isso mesmo, Marina.
9: Da responsabilidade que a gente tem.
10: Bom dia, equipe consagrada da Rádio Bandeirantes.
3: Obrigado.
10: Consagrada com todas as letras.
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10: Não existe mesmo, só para dar um feedback para vocês. Não conheço e, na verdade, não existe rádio nenhuma que esteja fazendo não só a cobertura da Copa do Mundo, como toda a sua programação. Não conheço rádio melhor do que a Rádio Bandeirantes. Parabéns a todos. Não vou citar não, porque são todos. Nós vamos englobar todo mundo da equipe. Quando a rádio é boa, quando a empresa é boa, você fala em nome da equipe, em nome da empresa, de uma forma geral. Eu escuto vocês há mais de 40 anos. Parabéns, parabéns mesmo por todo o trabalho prestado. Especialmente ao pessoal, obviamente, da Copa do Mundo, uma cobertura maravilhosa. Marcos de Santos, motorista de aplicativo. Um abraço a todos, Deus abençoe.
2: Valeu, Xará, obrigado.
4: Valeu, Marcos. E é isso, né? O nosso trabalho, ele é equipe. Se não for equipe, gente, não vai. Até aqui pra gente estar com essas três vozes, tem tanta gente por trás, né? Tem como não.
11: Bom dia, Sabino, Lupato e
2: Paulo.
4: Bom dia.
11: Olha, primeiramente, eu desejo para vocês uma ótima semana e que Deus abençoe vocês.
2: Para todos nós.
11: Segundo, a respeito desses dois Porsches que se acidentaram. Eu tenho uma opinião assim, muito minha. Eu sempre tive vontade de aprender a dirigir, mas tenho problema de ansiedade. Então nunca me vi atrás do volante de um automóvel, porque imagina uma pessoa ansiosa atrás do volante do automóvel, hora mais hora menos hora vai fazer uma besteira no trânsito. Agora imagina uma pessoa que não está acostumada a pilotar um carro desse tipo, como o Porsche, que é tudo automático. Está acostumada a dirigir um Fiat Uno. Imagina, ela pega um carro desse, ela enfia o pé lá no fundo do acelerador. O carro vai de 0 a 100 assim, num piscar de óleo, e vai fazer uma besteira. É triste, né, ver acontecer esse tipo de coisa, mas a pessoa acaba procurando, né? Um abraço, quem fala é Roberto de Mauá.
0: Valeu, Obrigado, Roberto. Um abraço para você. 11h25.
4: Roberto. Vamos chamar o nosso Luiz Felipe Nunes por aqui, gente. O prefeito de São Paulo, Ricardo Nunes, sancionou um plano de adaptação climática nas escolas. O Luiz vai explicar para a gente o que que isso significa e como é que vai ser na prática também, né, Luiz? Bom dia para você, bem-vindo.
12: Muito bom dia, Paula, Sabino, Lupato. Bom dia para você que nos acompanha
2: Bom
12: aqui
2: dia.
12: na Bandeirantes. O prefeito fez esta sanção hoje, participou agora há pouco de um evento também envolvendo a educação. Estamos no Céu Alvarenga, na zona sul da cidade de São Paulo, perto da represa Billings. Esse plano, a prefeitura afirma que é uma continuidade, uma forma de colocar de maneira legal, em lei, um planejamento que a prefeitura da cidade de São Paulo já faz. O que o prefeito Ricardo Nunes afirma é que essa é uma possibilidade de fazer com que as escolas debatam de maneira mais veemente as ações climáticas. Inclusive, é um planejamento que prevê que as escolas recebam medidores de temperatura para que haja uma eficácia maior para saber se existe uma condição extrema nessas escolas, nessas regiões da cidade de São Paulo. É condizente, inclusive, com o planejamento que foi criado já há alguns anos, durante a primeira gestão do prefeito Ricardo Nunes, para que houvesse uma série de equipamentos nos colégios para que os alunos não sofram com condições extremas, ou com um frio extremo, com calor extremo. E por isso, inclusive, esse planejamento tem uma possibilidade de novos uniformes para a rede municipal da cidade de São Paulo e também uma forma de gerenciar melhor os recursos. O que o prefeito da cidade de São Paulo afirma é que os novos CEUs, que são Centros Educacionais Unificados, já possuem equipamentos de placas solares para fazer com que a energia seja utilizada de maneira mais eficaz na cidade de São Paulo. Mas tem um ponto desse plano que ainda precisa ser regulamentado. O prefeito não quis falar em datas. A gente questionou ele aqui neste evento que ele participou, mas um fator que corrobora com uma situação que a gente falou na semana passada, sobre uma operação do Ministério Público contra os ex-servidores da Prefeitura de São Paulo que teriam participado de um esquema para fraudar uma licitação envolvendo ar-condicionado. E o prefeito, enquanto me respondia sobre esse plano de ação climática, falou justamente que um dos pontos principais é implementar esses equipamentos de ar-condicionado em mais colégios. E aí eu questionei para ele se esse plano é afetado, se ele precisa passar por algum adiamento por conta daquela licitação, que era de R$ 1 bilhão, que depois passou por uma reformulação, caiu para metade do preço, cerca de R$ 512 milhões, e o prefeito de São Paulo respondeu que existe sim uma relação e que a prefeitura trabalha para que essa licitação seja colocada em prática de forma correta. Vamos acompanhar o que disse o prefeito Ricardo Nunes sobre isso.
13: A gente tinha uma licitação de R$ 1 bilhão. Aí tiveram algumas sugestões do Tribunal de Contas do município, da nossa equipe técnica. A gente suspendeu essa licitação, foi refeito o edital para 500 e poucos milhões de reais, mas eu pedi para que fosse suspenso novamente, porque a gente estava fazendo uma ata para dar celeridade. Nós temos 4.500 equipamentos, 1 milhão e 80 mil alunos, é tudo muito grande, tudo demora muito, né? Uma cidade, país desse tamanho. Mas a gente vai estar analisando uma outra metodologia que pode ser através do PTRF, pode ser através de licitações por blocos. Esse eram 11 blocos, né? A gente pode fazer maior, mas enfim, nós vamos fazer.
12: Portanto, existe sim uma relação, e agora existe essa expectativa para quando vai sair esse bloco ou blocos de equipamentos de ar-condicionado. O prefeito falou sobre um planejamento, inclusive, de transferência de recursos, isso é algo que ainda precisa ser definido. O prefeito vai fazer reuniões nesta semana sobre isso. Essa fala aconteceu no Céu Alvarenga, aqui na zona sul da cidade de São Paulo, porque hoje começa o Recreio nas Férias, que é um planejamento da prefeitura que acontece durante as férias escolares, neste meio de ano, somente nessa semana, entre 13, hoje, e dia 17, para que crianças e adolescentes entre 0 e 14 anos possam comparecer a unidades educacionais, os mais de 60 CEUs de São Paulo, para praticar atividades culturais, de lazer, pedagógicas e também se alimentar durante o período da manhã e da tarde. Existe um período de inscrição online, agora essa inscrição só está acontecendo no CEU. Você pode procurar o CEU mais próximo da sua casa e realizar essa inscrição, só precisa levar o seu RG, o RG ou certidão de nascimento da criança e também um comprovante de residência, dizendo que você mora, de fato, na cidade de São Paulo, pessoal.
0: Valeu, Luiz Felipe Nunes, que está acompanhando, então, essa agenda, que também rendeu mais uma declaração do prefeito em relação a uma operação da semana passada contra dois ex-servidores da prefeitura. Valeu, Luiz.
2: Obrigado, Luiz.
12: Valeu, gente. Forte abraço para vocês.
4: Tchau.
0: 11 horas e 31 minutos, vamos para mais um intervalo rápido aqui no Manhã Bandeirantes e na volta conversaremos com a nossa equipe de reportagem em Brasília, porque essa pode ser uma semana importante na capital federal. Primeiro, porque na quarta-feira os Estados Unidos podem decidir sobre o tarifaço ou não contra produtos brasileiros, porque o recesso parlamentar no Congresso está batendo a porta. E são muitos os assuntos que poderiam ser votados antes desse recesso. A Natália vai explicar tudo isso para a gente na volta do intervalo.
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0: Voltamos com o Manhã Bandeirantes e vamos agora conversar com a repórter Natália Ferreiro, da Bandeirantes Brasília. São muitos os assuntos, Natália, mas vamos começar falando sobre o monitoramento que está sendo feito pelo governo brasileiro em relação a essa importante decisão que pode ser tomada na quarta-feira agora dessa semana pelos Estados Unidos. A história toda é de um novo tarifaço. Bom dia para você.
17: Oi, Lopato, bom dia para você, a todos da bancada, bom quem dia. Nos acompanha. O governo brasileiro espera, então, ter uma última reunião com representantes dos Estados Unidos antes de o país definir se aplica ou não novas tarifas de 25% sobre produtos do Brasil. O prazo final para que uma decisão seja tomada é a próxima quarta-feira, como você mencionou, dia 15 de julho, então. No fim da semana passada, o presidente Lula se reuniu com ministros para definir a estratégia do Brasil nos próximos dias e decidiu, então, manter a negociação técnica sem a previsão de novas concessões. Em entrevista, inclusive a Bandeirantes, o ex-diretor da Organização Mundial do Comércio, Roberto Azevedo, afirmou que os sinais enviados pelos Estados Unidos sobre a possibilidade de reversão da nova taxação não são positivos. E com o prazo decisivo cada vez mais próximo, o presidente da Confederação Nacional da Indústria revelou que encaminhou uma carta ao presidente Donald Trump na tentativa de sensibilizá-lo. Ao canal Livre da Band, Ricardo Alban disse que há três opções colocadas à mesa para ele. No entanto, o diálogo não é tão simples assim com o governo americano. Segundo a Confederação Nacional da Indústria, mais de 4 mil produtos podem ser impactados caso a medida entre em vigor. E aí sim, a partir da quarta-feira, a gente acompanha como que vai ser o desenrolar dessa pauta.
2: E do ponto de vista político, o que acontecerá, né, com essa decisão? Do ponto de vista político, será que Lula acabará sendo prejudicado pelos números da pesquisa e que a população entenda que Lula é o responsável pela má condução na negociação, principalmente entre ele e Trump? Né? A relação ali é uma relação sempre polêmica entre o presidente do Brasil e o presidente americano. Ou será que Flávio Bolsonaro será responsabilizado por causa da visita que fez a Trump e depois, poucos dias, foi anunciado aí o tarifaço pelo seu fracasso e pela sua responsabilização que o governo federal faz nessa definição do tarifaço? É o que a gente vai ver nas próximas pesquisas.
0: E aí, enquanto isso, Natália trouxe a informação de que o governo brasileiro tenta uma última reunião antes de quarta-feira e setores da nossa economia já se organizando para que algumas exceções sejam colocadas caso o tarifaço de fato chegue na quarta-feira. São muitos os setores que já inclusive se posicionaram em relação a isso.
4: Participaram, inclusive, das audiências públicas lá em Washington, né? Por exemplo, ali a questão das indústrias mineiras, né? As indústrias de Minas Gerais saíram de lá, os representantes mais otimistas, porque o que eles pediram foi justamente isso. Olha, se você não consegue reverter como um todo essas tarifas, mas que pelo menos abra essas exceções. Alguns economistas, eles falam que, na verdade, num todo, quando a gente olha o número macro da economia do Brasil, é um impacto muito menor do que a gente imagina, o quanto já é, por exemplo, essa tarifa que já existe. Então, assim, não deve ser um impacto em inflação, Selic e tal. O problema é esse impacto em cada setor e como cada setor vai sentindo esses impactos, né? E, claro, toda a questão de uma relação entre os países e em ano de eleição. Aqui no Brasil, a gente tem em outubro, de presidente da República, principalmente, deputados, senadores, governos e tal, e em novembro, eleições no Congresso, né, americano, uma eleição que é muito importante, inclusive, para o presidente Donald Trump.
0: Bom, Natália Ferreiro continua com a gente, porque Paula Valdez muito bem lembrou que teremos eleições no segundo semestre, e todo mundo sabe que no Congresso, o semestre de eleição não costuma ser dos mais produtivos, porque boa parte dos parlamentares investe tempo na própria campanha, investe tempo em tentar a reeleição ou a eleição para um novo cargo. Tá batendo na porta o recesso de meio do ano, Natália. E aí depois fica difícil a gente pensar em grandes votações no Congresso. E aí, o que a gente pode esperar para essas últimas sessões?
17: Então, Lupato, nessa semana o Congresso Nacional deve ter a frequência de fato de discussões e votações diminuída, isso porque começa o recesso já no sábado, no dia no fim da semana, né, e deve voltar no dia 31 de julho. Assim, muitas pautas de importância, especialmente para a base governista, devem ficar de fora, então, das análises em plenário. Essa situação é mais evidente no Senado, com a pauta do fim da escala 6x1 de trabalho e a PEC da segurança pública. Outra medida que pode não ser votada é a MP do frete, que caduca no dia 16. Por causa disso, o movimento de cargas do Porto de Santos pode ser afetado hoje, inclusive, por causa de uma paralisação dos caminhoneiros autônomos. Os motoristas querem pressionar o Senado a votar a medida provisória, que pode perder a validade na quinta-feira, como eu mencionei, pode caducar então. Editada pelo governo em março, a MP cria mecanismos para impedir a contratação de fretes abaixo do valor estabelecido pela ANTT. No entanto, também no Senado, uma das pautas de desagrado para a base do governo deve ter pelo menos uma parte adiantada, que é a proposta de emenda à Constituição, que cria aposentadoria diferenciada para agentes comunitários de saúde e os agentes de combate às endemias, e que pode onerar os cofres públicos com valores não previstos no orçamento. Então, nós temos aí algumas pautas que, inclusive, uma delas pode chegar a caducar nesse meio tempo desse início de semana até a chegada do fim de semana com o recesso do Congresso. Lopato.
4: Natália, obrigada. Mas olha, outro assunto que está rendendo bastante, o Sabino até falou aqui no inicinho, né? A questão lá das emendas parlamentares, decisão do ministro do STF, Flávio Dino, em relação a Eduardo Cunha. Aí o Sabino falou, olha, temos precedentes, tem outras questões também. O que a gente pode esperar aí dessa queda de braço para essa semana que está começando, hein?
17: Então, Paulo, a defesa do ex-presidente da Câmara, Eduardo Cunha, negou irregularidades na indicação de emendas parlamentares e contestou a decisão do ministro do STF, Flávio Dino, que determinou o bloqueio de cerca de 6 milhões de reais em bens do ex-deputado. Os advogados afirmam que Cunha não foi ouvido na investigação e destacam que ele não exerce mandato desde 2016, sustentando que as emendas foram formalmente apresentadas por parlamentares em exercício. A decisão de Dino se baseia em investigações da Polícia Federal, que aponta Cunha como um agente privado com influência política na destinação de recursos por meio de emendas parlamentares. O caso faz parte da mesma operação que bloqueou 119 milhões em bens do presidente do PL, Valdemar Costa Neto. Valdemar é suspeito de direcionar recursos de 21 emendas parlamentares que somariam aí mais de 119 milhões de reais. O presidente do PL negou em entrevista à Band News TV neste sábado ter uma cota pessoal e afirmou que quase 120 milhões, esses 120 milhões bloqueados de suas contas pelo STF, correspondem ao volume de recursos distribuídos pela bancada do partido e não o dinheiro que teria recebido. Em reação, o presidente da Câmara dos Deputados, Hugo Mota, criticou a medida, classificou como uma intervenção indevida do judiciário na atuação do parlamento. Paula.
4: Obrigada, viu, Natália? A gente vai seguir acompanhando, como a gente estava falando agora, né? A gente teve ali a questão do carnaval, aí a volta, aí a gente teve, para vocês terem noção, tem vetos do presidente Lula, que foram, né, vetos que ele realizou no final do ano passado e que provavelmente a gente encerra o ano inteiro sem ter a discussão no Congresso sobre esses vetos. O único veto que foi discutido até agora foi a questão da dosimetria e por que que se teve essa discussão por conta de um acordo da oposição. Senão, nem esse veto teria sido discutido. E mais do que isso, a gente vai completar daqui a pouco mais de um ano com a STF com uma vaga em aberto, ou seja, Barroso, porque o indicado... Olha, esses dois hoje estão assim,
0: hoje
4: ó.
0: Hoje a gente
4: vou tá... Avisar,
2: foi o meu
4: Natália.
2: Celular que disparou aqui.
4: Oh, um celular do Sabino, o outro derrubado.
2: O outro celular dispara. Bem que a Paula avisou no começo do programa que meu celular não para, né?
4: Ai, gente.
2: Me perdoe, gente.
4: Rádio ao vivo é assim mesmo. Mas enfim, vamos ver o que vai acontecer, porque agora a gente provavelmente vai encerrar mais um ano sem ninguém na vaga do Barroso, não deve ter outra indicação, se vai ter, não vai ter, muito menos pauta, né? Porque começou agora agosto, todo mundo tá olhando pro seu umbigo porque é eleição.
2: É, o presidente andou dando dicas de que faria essa indicação antes da eleição. Sim. E que insistiria no nome de Jorge Messias, né? Mas pode ter mudado de ideia.
4: Valeu, viu, Natália?
2: Obrigado, Natália.
17: Até mais.
0: Ó, o quinto sinal, marcando 11 horas e 45 minutos.
4: Olha, tô pegando aqui uns números por cima e daí já passo para vocês da pesquisa Nexus, né, que saiu hoje para a presidência da República e alguns números chamam a atenção. Primeiro, já acabando com spoiler desde o início, a gente tem mais uma vez um empate técnico num segundo turno entre Lula e Flávio Bolsonaro. Lula com 47% e Flávio Bolsonaro 44%. Como a questão é de 2 pontos para mais ou para menos, aquela margem de erro, então os dois a gente pode dizer que estão tecnicamente empatados. Eu fui pegando, tanto o Lula enfrentando Zema, Caiado, Renan Santos, ele segue com os mesmos 47% no segundo turno, tá? O que muda é a do seu opositor. Zema com 40%, Caiado 38%, Renan Santos com 35%. Aprovação e desaprovação do governo, até estava brincando mais cedo por aqui, que parece que está tudo estacionado em 47%. Tanto o presidente Lula no segundo turno, quanto a aprovação e desaprovação. Aprovação de 47% e desaprovação de 47% também. Mas aí eu fui pegando algumas questões aqui que me chamou a atenção dessa pesquisa. Uma é que mostra o quanto lá, 30 de março, a evolução, tá? Para hoje, dia 13 de julho. Quando a gente fala de segundo turno, a gente teve uma queda maior de Flávio Bolsonaro. Ele tinha 46%. A gente tinha empate numérico dos dois lá em março, tá? 46% para Lula, 46% para Flávio. Hoje a gente tem 47% para Lula, pontinho por cento a mais. Flávio, 44%. Seguem tecnicamente empatados. A diferença é que eles estavam com os números realmente iguais. E uma outra questão também que chamou a atenção para mim é que tem aquela pesquisa que não é estimulada, é espontânea. Você fala o nome que vem na sua cabeça. Lula tem ali, ele é super conhecido, né? Em torno de 40%, né? Tinha 41%, agora 40%. Agora Flávio Bolsonaro já se aproxima dos 40% também.
2: Então, essa questão é interessante, Paula, bem, bem colocada aí na leitura da pesquisa. Se fala muito numa crise na campanha de Flávio Bolsonaro, depois das declarações recentes em vídeo, gravado e divulgado pela ex-primeira-dama Michele Bolsonaro. Aliás, muita análise sobre a figura da Michele Bolsonaro foi divulgada nos últimos dias. Pois bem, problema ou não problema, na perspectiva de Flávio Bolsonaro, é que o impacto desse vídeo parece ter sido menor do que se esperava na campanha de Lula. Flávio Bolsonaro continua sendo um candidato factível, segundo os números das pesquisas divulgadas. Caiu menos do que se esperava. Caiu um pouco? Caiu. Mas menos do que se esperava. Então, agora é acompanhar a movimentação, até porque hoje os jornais divulgam que no tracking, ou seja, o que é o tracking? É aquela pesquisa diária feita pelas campanhas, Flávio Bolsonaro estaria bem colocado. Então, um ânimo teria sido dado na campanha de Flávio Bolsonaro. Por outro lado, alguns partidos, sinalizando que não acreditam na vitória de Bolsonaro, estariam rejeitando, estariam dando declarações de que não apoiarão Flávio Bolsonaro. O caso do Republicanos, não oficialmente, mas por meio de alguns integrantes do partido. Essa crise que se anunciava na campanha de Flávio Bolsonaro, por enquanto, em números, não está se confirmando.
4: E o que a gente teve de novidade nos últimos dias é a carta, né, Sabino? O ex-presidente Jair Bolsonaro, uma carta, escreveu uma carta, letra dele, que foi lida e colocada nas redes sociais pelo seu filho, senador e pré-candidato à presidência, Flávio Bolsonaro, e alguns dos apoiadores, como de grande repercussão, Kim Kataguiri, por exemplo, né, Nicolas Ferreira, já falaram sobre essa carta, que é o momento de união. Resumindo, a carta é isso, que é o momento de união. Ele não dá nome ali nas tretas entre Michelle e Flávio, mas falando que é o momento de união. Aí tem que ver o que vai acontecer com isso também, né?
2: É difícil de entender, né, essa dinâmica familiar dentro do clã Bolsonaro. O pai divulga uma carta, de novo, né, faz uma declaração em apoio à candidatura do filho, de alguma forma posicionando-se contra a primeira-dama Michelle Bolsonaro, ou pelo menos pedindo união entre eles, e o faz publicamente. Surge uma dúvida agora, viu, aproveitando esse assunto, que é se Jair Bolsonaro poderia ou não ter essa carta divulgada por Flávio Bolsonaro. Porque dentro das regras de prisão domiciliar, ele não pode nem usar as redes sociais direta nem indiretamente. E no caso aí seria um uso supostamente indiretamente que ele teria feito das redes sociais para divulgar um posicionamento seu. E o PT já percebeu isso e já entrou por meio do deputado Lindbergh Farias com um pedido de suspensão da prisão domiciliar. Haverá uma discussão jurídica nos próximos dias sobre isso.
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0: 11 horas e 51 minutos. Quem está conosco agora é a repórter Rafaela Ferreira, da Bandeirantes Santos. Por quê? Essa chantagem, até dá para chamar dessa forma, é de uma pequena parcela, né, dos caminhoneiros independentes que pressionam pela votação da MP do frete em Brasília. Essa promessa de uma greve, de manifestação espalhada pelo Brasil hoje, não se confirmou. Foram poucos os que aderiram a esse movimento. E aí a grande preocupação era em relação a como isso poderia interferir no Porto de Santos, que é importantíssimo para a entrada e para a saída de produtos brasileiros. Rafaela, e aí? Mudou alguma coisa aí na operação do Porto de Santos ou não? Bom dia.
18: Bom dia, Lopato, Paula, Sabino.
0: Bom dia.
18: Não mudou e o Porto opera normalmente. Como você bem disse, é interessante falar desses números, que é uma pequena parcela mesmo. Quem aderiu à manifestação representa ali apenas 5% da quantidade de caminhoneiros que circulam pelo Porto de Santos. Segundo o sindicato da categoria, cerca de 10 mil caminhoneiros trabalham aqui no Porto e cerca de 500 manifestantes que aderiram a essa paralisação, que começou à meia-noite. O que eles fizeram? Eles foram para o viaduto da Lemoa, que é um dos principais acessos do Porto. Quem está acompanhando pela live pode ver imagens. Foi uma parada pontual. De acordo com Luciano Carvalho, que é o presidente do Sindicam, o objetivo é protestar por conta dessa medida que a Natália trouxe há pouco, a 1343/2026, em relação ao frete mínimo, que caduca essa semana se não for votada. Qual é a orientação que o sindicato deu para esses caminhoneiros que aderiram à paralisação? É não carregar ou descarregar nos terminais até quarta-feira, pelo menos. Nesse momento, segundo a CT de Santos, o tráfego é tranquilo no local. Mais cedo, houve uma leve lentidão por conta de um caminhão que ficou bloqueado ali na via, mas a autoridade portuária de Santos reforça que o porto funciona normalmente. E é importante a gente destacar que estamos em pleno período de safra. O que acontece? Nesse período, cerca de 20 mil caminhões circulam pelas áreas portuárias. Normalmente, fora da safra, são 12 mil caminhões. É um número realmente muito alto, que a gente fala do maior porto da América Latina, que movimenta milhões de toneladas por ano. Agora, se essa paralisação vai ter ou não um resultado a aguardar e ver nas próximas horas e nos próximos dias, mas como vocês disseram há pouco, realmente é uma adesão bem baixa desse movimento. Não há greve, é importante fazer esse alerta ao ouvinte. Eu sei que muitas vezes a pessoa comum que passa ali pelo local fica com essa percepção, mas é uma manifestação, inclusive uma manifestação pacífica, que segundo a Polícia Militar não houve nenhum tipo de registro de ocorrência e os órgãos responsáveis foram inclusive notificados que haveria essa paralisação do movimento. Lupato, Sabino, Paula.
0: Obrigado. Rafaela Ferreira, da Bandeirantes Santos. Obrigado, viu?
4: Valeu, Rafa.
18: Obrigada. Boa semana para vocês.
0: Para nós. 11h55.
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2: 11h56, Manhã Bandeirantes de volta por aqui para encerrar esse nosso encontro dessa segunda, começando gelada, mas sempre com a companhia de vocês que a gente adora. Adriana Weinstock, editora de Internacional da Band News TV, está aqui com a gente, com alguns destaques internacionais, né, Adri? Vamos começar com os Estados Unidos e Irã. Aquele eterno déjà vu, né? Parece que não vai para frente, o acordo que não sai, cessar fogo que não tem, ataques e reações, inclusive nas últimas horas. Bom dia.
3: Bom dia para vocês, bom dia para os nossos ouvintes. É isso mesmo. Novos ataques, inclusive essa manhã. O Irã acusando os Estados Unidos de atacarem o território iraniano. Isso ainda não foi confirmado pelo Comando Central dos Estados Unidos, mas a grande questão agora em voga é o Estreito de Hormuz. Isso porque a gente está vendo uma mudança de postura também dos Estados Unidos em relação ao Estreito. Essa manhã, o órgão que organiza ali a passagem pelo Estreito disse que a passagem está inviável, mas que o Irã vai continuar aí fazendo o possível para permitir essa passagem assim que seja viável. Só que Donald Trump deu uma entrevista à Fox News nessa manhã em que ele disse que os Estados Unidos vão tomar o controle do Estreito de Hormuz e disse que eles deveriam ser reembolsados por isso, ou seja, mudando completamente o discurso de que a passagem deveria ser livre e gratuita. Então agora a gente vai ver essa nova fase. É claro que Donald Trump não afirmou que vai fazer essa cobrança, mas disse que deveriam. E o grande ponto nisso tudo é o ponto 5 do memorando de entendimento assinado entre Estados Unidos e Irã, que fala sobre como seria retomada a passagem do Estreito e diz que o Irã é quem vai organizar pelo menos naquele período de 60 dias. Segundo muitos analistas, o que Trump quereria fazer agora com esses novos ataques é exatamente fazer esse ponto 5 cair por terra, porque ele abre aí para diversas interpretações, inclusive para a interpretação de que o Irã seria o país a tomar conta do Estreito. Então essa está sendo a justificativa para essa volta tão forte desses ataques ultimamente. Mas como você falou, Paulinha, é um eterno déjà vu, parece que vai acabar, aí volta atrás. Então, assim, é difícil a gente saber o que vai acontecer daqui pra frente.
4: Fim da semana passada, Donald Trump já tinha, né, dito que aquele cessar-fogo tinha acabado. E aí agora é tudo seria recomeçado. E há a possibilidade, mesmo assim, é que essa semana marque uma nova rodada de negociação, talvez com mudanças para um cessar-fogo.
3: Exatamente, parece que Donald Trump, ao mesmo tempo que ele intensifica a guerra, ele também está negociando. Ele revelou nessa entrevista nessa manhã também que ele teve seus negociadores tiveram uma conversa de 11 horas com os iranianos, que diversos pontos foram acordados, mas que os iranianos, depois que saíram da sala de reunião, ligaram para ele e falaram: olha, quero negociar de novo, ou seja, voltaram atrás, e que por isso ele continua então com os bombardeios. Vamos ver, né?
4: Vamos ver, vamos continuar acompanhando. Adriana Weinstock, obrigado, viu?
3: Obrigada a vocês.
5: Valeu, obrigado, Adriana.
4: Até amanhã, meus amigos.
6: Manhã Bandeirantes vai ficando por aqui. A gente volta amanhã às 10 da manhã, logo após o Jornal Gente. Para vocês, boa tarde, boa tarde, boa tarde. Tchau, Paula. Tchau, Vitor.
2: Valeu, Sabino. Valeu, Lupato. Obrigada por você que mais uma manhã nos acompanhou por aqui. 2 da tarde eu tô chegando na Band News TV. E amanhã a gente de volta aqui no nosso Manhã Bandeirantes. Beijo.
4: Valeu, muito obrigado a você, ouvinte que esteve conosco, nos acompanhou nesse Manhã Bandeirantes e continua com a gente, porque vem aí o Elias Júnior e o Nossa Área. Um abraço, ótima tarde e até amanhã. Tchau.
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7: Olá,
5: muito boa tarde, bom dia para você que nos acompanha aqui na Bandeirantes em mais um Nossa Área. Agora são 12:01, horário de Brasília. Estamos chegando para apresentar aqui o Nossa Área, para falar finalmente, hein? Ele vai voltar ao Campeonato Brasileiro, mas antes disso ainda tem Copa do Mundo essa semana. Semifinais a partir de amanhã às 4 horas da tarde, Espanha e França, e na quarta-feira Argentina e Inglaterra. Dois jogos com muita história, provocações envolvendo as duas equipes, ou melhor, as quatro equipes, né? Provocações envolvendo cada uma das partidas. Amanhã, Espanha e França com Lamine Yamal, Kylian Mbappé. E toda aquela provocação que a gente já conhece, os espanhóis estão confiantes, venceram os franceses algumas vezes aí nos últimos anos e chegam com toda essa aquela pompa, né, de terem ganhado dos atuais, não mais atuais porque a Argentina venceu em 2022, mas atuais finalistas da Copa do Mundo, venceram em 18, chegaram à final em 2022 e esse ano tem mais uma vez time para ganhar a Copa do Mundo, tá? Mas, do outro lado, os atuais campeões da Eurocopa. A Espanha não deve fazer jogo fácil, não será fácil para os franceses essa partidaça que você acompanha aqui na Bandeirantes a partir de amanhã às 3:30, como já é tradicional aqui nosso, abrir a jornada meia horinha antes da bola rolar, para que aí, de fato, às 4 horas da tarde, Lamine Yamal, Unai Simon e toda a sua companhia espanhola entrem em campo contra Kylian Mbappé, Olise, Dembélé e por aí vai nessa partidaça. E na quarta-feira, mais um jogaço, agora sim com muita história. Quem não lembra, de la mano de Dios, em 1986, Diego Maradona eliminando a Inglaterra com um gol de mão, que significou ali, lavou a alma de muitos argentinos, né? Eu não tô aqui para dar aula de história para ninguém, mas lavou a alma de muitos argentinos aí por todos os acontecimentos entre Inglaterra e Argentina na história destes dois países. Lionel Messi, Lautaro Martínez, Julián Álvarez e todo o timaço da Argentina contra a Inglaterra a partir das 4 horas da tarde desta quarta-feira. Agora, para quem tava com saudade, e eu admito que eu estava morrendo de saudade dele, o Campeonato Brasileiro volta essa semana com algumas partidas de alguns clubes. Vamos lá, eu vou falar para você aqui todos os timaços que vão entrar em campo no Brasileirão já nesta semana, porque na quinta-feira duas partidas, ambas às 7:30 da noite, e alô torcedor do Santos, alô torcedor do Peixe, Botafogo e Santos jogam nessa quinta, dia 16 de julho, às 7:30 da noite. Nesse mesmo horário, alô torcedor vascaíno, alô torcedor do Leão, Vitória e Vasco da Gama entram em campo também aí. Por quê, né? Por que esses times jogam? Porque Vasco da Gama e Santos, por exemplo, estão envolvidos na repescagem da Copa Sul-Americana. Então, por exemplo, o Corinthians joga só no dia 23 contra o Remo. Então, o Timão volta a entrar em campo só no próximo dia 23. Jogou ontem, é verdade, a gente vai falar disso daqui a pouquinho, mas pelo Campeonato Brasileiro só contra o Remo na próxima quinta-feira, não nessa, na semana que vem. O Santos, por sua vez, entra em campo na próxima terça que vem, contra a Universidade Central de Venezuela, pela partida de ida da Copa Sul-Americana, daquele playoff, aquela repescagem, aquela fase pré-oitavas de final. O mesmo acontece com o Grêmio, que entra em campo contra o Mirassol na sexta-feira, às 8 horas da noite. Acontece também com o Bragantino, que encara o Fluminense também na sexta, no mesmo horário, às 8 horas da noite. E também com a equipe do Bahia, que enfrenta Bahia não, né? Mas teremos Bahia e Chapecoense também às 7:30. Bahia acabou sendo eliminado na pré-Libertadores e, enfim, está nessa fase também. Enfrenta o Atlético.

0: Líder é o Verdão. O Palmeiras tem 41 pontos em 18 partidas disputadas até aqui. São 7 pontos de vantagem para o segundo colocado, Flamengo, que tem 34, mas com um jogo a menos, 17 partidas até aqui. O Fluminense é o terceiro colocado com 31 pontos conquistados. O Flusão, que entrou em campo ontem, inclusive, num amistoso contra a equipe do Bahia, que é comandada pelo Rogério Ceni, que deu fortes declarações, inclusive a gente vai falar um pouquinho mais disso daqui a pouco. E o Atlético Paranaense fecha o G4 com 4 pontos conquistados até aqui. O São Paulo, que teve um início explosivo de campeonato brasileiro, o melhor da história do tricolor paulista, depois deu aquela breve caída, teve a passagem do Roger Machado, Hernan Crespo e Roger já foram demitidos neste ano e o Dorival Júnior chegou para fazer o seu trabalho. Até aqui, um trabalho que ainda precisa evoluir, mas é claro, essa intertemporada deu tempo para que o Dorival trabalhasse a equipe. Daqui a pouquinho, inclusive, vamos ouvir Vitor Sá, novo reforço do tricolor paulista. Antes disso, seguindo aqui com a tabela do Campeonato Brasileiro, o Corinthians fecha a primeira parte do Brasileirão, é o décimo colocado com 24 pontos e o Santos é o 15º colocado, apenas um ponto da zona do rebaixamento. O Peixe é o 15º com 21 pontos conquistados, o Vasco da Gama é o 17º, abre a zona do rebaixamento com 20 pontos até aqui. Nesse meio entre Santos e zona do rebaixamento, ainda tem o Grêmio, que é o 16º colocado, com 21 pontos conquistados. É claro que a gente vai falar muito de Copa do Mundo aqui na nossa área, vamos também falar de Campeonato Brasileiro, e a partir de agora, vamos ouvir tudo que tem no seu clube de coração, tudo que aconteceu nessa parada, nessa intertemporada que os clubes tiveram na pausa para a Copa do Mundo.
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0: Começando com o Corinthians, então. Corinthians que ontem entrou em campo e enfrentou o Cascavel. Viagem ao interior do Paraná, empate em 1-1 e um jogo muito pegado, Luiz Fabiani. Boa tarde para você.
2: Alô, Pedro Cohen, um abraço para você e para todo mundo que acompanha a nossa área na Bandeirantes. E ontem o torcedor do Corinthians, que estava ligado no 107.3, matou a saudade de acompanhar a equipe dentro de campo. Mas a verdade é que o desempenho ficou longe do esperado. Empate em 1-1 diante do Cascavel, equipe já eliminada na Série D do Campeonato Brasileiro, e fruto também de um gramado que não propiciava as melhores condições de jogo. Logo após a partida, o técnico Fernando Diniz trouxe alguns destaques importantes sobre a atuação do clube no mercado da bola. Ele admitiu o interesse do Timão nas contratações do atacante Wesley do Al-Nassr e do volante Arthur, que passou os últimos meses emprestado pela Juventus da Itália ao Grêmio. De acordo com o técnico do Timão, no caso de Arthur, a situação ainda depende de uma adequação financeira. E para o caso de Wesley, claro que o transfer ban permanece como um empecilho. O Corinthians precisa pagar R$7.500.000 ao Philadelphia Union dos Estados Unidos, referente a atrasos na compra do volante José Martínez. Uma vez que for solucionado o transfer ban, o Wesley deve ser jogador do Timão. Na situação do Arthur, ainda carece de algumas negociações.
1: Corinthians.
0: Pois é, né? O Corinthians está aí negociando com alguns jogadores, mas ontem, depois da partida com o Cascavel, além do mau resultado, ainda tivemos algumas entrevistas coletivas, inclusive do Hugo Souza, que deu uma reclamada sobre a questão de salários no Corinthians. Vamos ouvir o que disse o goleiro do Timão.
3: Bom, tudo que a gente tem que fazer é entender que nós somos profissionais, entender que nós somos funcionários do clube, e que precisamos, independente de qualquer coisa, dar o nosso melhor todo dia, trabalhar muito forte todo dia, deixar a parte externa para quem precisa resolver, né? É óbvio que não, a gente não vai ser hipócrita falar que não atrapalha, que essa parte ela chega até nós, a gente sabe de todas as informações, a gente é afetado quando os salários são atrasados, mas isso tenho certeza que a diretoria está trabalhando para resolver, tem se comunicado da melhor forma com a gente. Isso não é bom para o clube, não é bom para a nossa sequência, não é bom para nós, mas a gente é profissional, a gente sabe muito bem separar as coisas, entender que dentro do campo a gente precisa fazer o nosso melhor, independente do que está acontecendo externamente. E isso é uma luta, é uma guerra da diretoria e do presidente para que eles possam oferecer o melhor para a gente, para que a gente possa continuar entregando o melhor dentro de campo para eles também.
0: Pois é, né? É bem verdade isso. Não é a primeira vez, também não será a última que jogadores reclamam de salários aqui no futebol brasileiro. Isso já aconteceu muitas vezes e infelizmente vai seguir acontecendo daqui pra frente. É importante a gente lembrar e

0: reforçar que o jogador de futebol, apesar de fato ter uma questão mais privilegiada, né, nessa, o jogador da primeira divisão, né, da Série A, é claro, mas ainda assim são jogadores, têm contratos e merecem receber o seu salário, são trabalhadores, assim como todos nós que estamos aqui acompanhando e participando do Nossa Área desta segunda-feira, dia 13 de julho. Agora, 12:11, marca o relógio aqui no horário de Brasília. Vamos falar do Palmeiras. Palmeiras que volta aos gramados na próxima semana também, líder do Campeonato Brasileiro. O que, que o Palmeiras fez nessa parada para a Copa do Mundo, Lucas Bueno? Boa tarde.
1: Fala, Pedro, todos que nos acompanham no Nossa Área, falando sobre o Palmeiras, que espera reforçar o caixa com negociação de dois zagueiros que não fazem parte dos planos para Abel Ferreira para a sequência da temporada. Afinal, Mikael e Naves podem render juntos mais de 60 milhões ao clube, valor, aliás, que contribuiria para a meta da diretoria de arrecadar 400 milhões de reais com vendas de atletas em 2026. O caso mais avançado é de Mikael. O Palmeiras recebeu uma sinalização de que o Inter Miami pretende exercer a opção de compra prevista no contrato de empréstimo. O valor da operação gira em torno de 35 milhões de reais. Exatamente o montante investido pelo Verdão para contratar o defensor junto ao Houston Dynamo na temporada passada. Apesar da expectativa criada em sua chegada, Mikael não conseguiu se firmar no Palmeiras. O zagueiro disputou apenas 28 partidas e recebeu críticas da torcida durante a sua passagem pelo clube. De volta à Major League Soccer, porém, recuperou o espaço e vive um bom momento. Titular do Inter Miami, participou de 16 dos 17 jogos da equipe na temporada e marcou um gol.
0: Palmeiras! Tá aí então as informações do Palmeiras. Palmeiras que fez um ótimo trabalho de intertemporada, e eu quero ouvir também Carlos Miguel, o goleirão à parede, que, ó, na minha opinião, inclusive, vai começar a brigar por vaga nesse novo ciclo de Copa do Mundo. Fala, Carlos Miguel!
2: Palmeiras. Cara, a gente sabe que é um tempo muito bom de trabalho, a gente tem que saber fazer da melhor maneira possível. Tem dias que é dois turnos, que a gente fica com uma carga alta para estar mais inteiro nesse final de temporada que vai ter essa metade final que a gente tem. E é diferente no Brasil, a gente nunca teve, eu acho, uma parada assim no meio com um tempo tão grande de treinamento, e é saber aproveitar ele. A gente está sabendo aproveitar, está tendo jogos que a gente também está indo, jogos treinos que a gente está jogando. Lógico que a gente não consegue jogar da forma como a gente joga, porque a gente está treinando bastante com a carga muito alta, então mesmo assim a gente consegue desempenhar muito bem o futebol, é manter esse trabalho, manter focado, concentrado, que tem muitas coisas pela frente para a gente. O que vai dar para esperar é que a gente vai batalhar até o último minuto, para, se Deus quiser, sair com a vitória, e se a gente tiver que se jogar, se matar, botar a cara, o que a gente precisar fazer para fazer o gol, tanto o gol quanto a defesa, a gente vai fazer também. Pode esperar que a gente não vai desistir nenhum minuto, porque o Palmeiras é isso.
0: O Palmeiras é isso, então, disse o Carlos Miguel, que se preparou bastante nessa parada da Copa do Mundo, vai voltar com tudo. Palmeiras, que no último ano teve uma temporada um pouco abaixo, mas que vem com tudo para 2026, para conquistar, quem sabe, mais um título de campeonato brasileiro, o tetracampeonato da Libertadores, o pentacampeonato da Copa do Brasil, quem sabe. O Palmeiras vem com tudo para essa temporada, o próprio Abel Ferreira já falou bastante sobre isso. Ó, vamos ver aqui, inclusive, contra quem o líder do Campeonato Brasileiro joga a partir da próxima semana, né? Porque temos algumas partidas, como eu já adiantei, nessa semana, aqueles times que voltam ao campo, aos gramados, né? Um pouco antes, por conta da situação da Copa Sul-Americana, como é o caso do Santos, é o caso do Grêmio, e também em partidas adiadas das primeiras rodadas, como é o caso, por exemplo, da equipe do Bahia. O Palmeiras volta aos gramados no próximo dia 22 de julho, em jogo válido pelo Campeonato Brasileiro. Enfrenta a equipe do Coritiba. Fora de casa, Couto Pereira, Coritiba, que teve algumas renovações importantes, né? O Fernando Seabra ficou naquele sai, não sai durante essa parada para a data FIFA, ou melhor, parada para a Copa do Mundo, acabou ficando, faz um bom trabalho, teve alguns jogos e amistosos importantes nessa intertemporada e fez um bom... Continuou, né, o seu bom trabalho. Fernando Seabra, que é um treinador muito promissor do cenário do futebol brasileiro. Eu acredito que daqui para frente veremos cada vez mais ele fazendo bons trabalhos. Ele já teve passagens importantes pelo Cruzeiro, fez um bom trabalho também no Bragantino. É claro, ele sofre daquele problema que muitos aqui no futebol brasileiro sofrem também, né? Começa fazendo um ótimo trabalho, esplendoroso, e aí de uma hora para outra as coisas não começam a caminhar tão bem e ele acaba saindo. No Coritiba, parece que isso não vai acontecer. Fernando Seabra, para mim, hoje é um dos mais promissores treinadores, se não for o mais promissor aqui, desses jovens dessa última geração que apareceu. Quem não tem um treinador de nova geração, mas que é um ótimo e muito capacitado técnico, é o São Paulo. Dorival Júnior voltou ao comando do Tricolor Paulista após uma, dá pra dizer que fraca passagem de Roger Machado. Foi muito criticado na sua chegada, principalmente por conta da forma como o Hernan Crespo saiu no início da temporada. Roger Machado chegou, não fez um bom trabalho, deu lugar a Dorival Júnior, que chega, faz essa intertemporada e agora, Guilherme Agrela, o torcedor do São Paulo quer engrenar, quer engatar para seguir sonhando com títulos. Boa tarde, Agrela.
3: Fala, Pedro Cohen, tudo bem? Um abraço a você e a todos que nos acompanham. Vamos lá, falar deste São Paulo que encerra na próxima sexta-feira a sua preparação especial em jogos treino para a volta oficial ao Campeonato Brasileiro, que acontece no próximo dia 22 de julho, uma quarta-feira, às 9h30 da noite contra o Atlético Paranaense em Bragança Paulista. O São Paulo manda o seu jogo no estádio Cícero de Souza Marques. Próxima sexta-feira, duelos contra a Ferroviária e o Grêmio Mauaense no CT da Barra Funda, zona oeste da capital paulista, para encerrar de vez essa preparação especial. Nesta intertemporada, o Tricolor ainda trabalha para acertar, finalizar a contratação do volante Nilton junto ao Botafogo. Ele deve assinar com o São Paulo até 2030, enquanto o atacante Vitor Sá já chegou há mais de uma semana, treina com o elenco comandado pelo técnico Dorival Júnior, ele que veio sem custos do Krasnodar da Rússia. Também ainda nesta intertemporada, indefinição por parte de Jonathan Caleri, que tem um contrato com o Tricolor até o fim deste ano e já houve tratativas frustradas para a renovação deste vínculo. Lembrando que nesse momento ele já pode assinar um pré-contrato com outro clube, Pedro Cohen.
0: São Paulo! É isso aí, Agrela, valeu! Ó, São Paulo que volta a campo, como disse o Agrela, ainda essa semana com alguns jogos treinos. E no dia 22 de julho, às 9h30 da noite, São Paulo e Atlético Paranaense pelo Campeonato Brasileiro. Tricolor que tá aí em busca de mais um título nessa temporada, ainda vivo em três competições. Quem sabe Dorival Júnior, ou melhor, né, vivo em três competições, não. São Paulo foi eliminado pro Juventude na Copa do Brasil, antes da parada pra Copa do Mundo, mas segue vivo também na competição sul-americana. Então, ainda em duas competições do São Paulo, que precisa sim melhorar bastante para a sequência da temporada, até por isso, até por conta da eliminação para o Juventude. Roger Machado foi eliminado, ou melhor, foi demitido do cargo de treinador do São Paulo. Como muito bem disse o nosso Guilherme Agrela, Vitor Sá é o novo reforço do Tricolor para a sequência da temporada, e ele falou qual é o maior sonho dele ao vestir a camisa do São Paulo, hein, Vitor Sá?
4: Não, é verdade, realmente eu tava decidindo o futuro e com algumas coisas e tal. E em certo momento lá na sala de casa, ele foi lá pra casa pra gente poder conversar. Aí ele falou pra mim, a gente conversou e eu falei pra ele, nossa pai, mas você acredita que eu... Esses dias eu tive um sonho, cara, que eu tava fazendo um gol no Morumbi e tal. Aí não teve jeito. Ele, não, é isso, então tem que ir. Não tem o que fazer, vai. É pra lá que você tem que ir, eu tenho certeza absoluta que você vai ser feliz. O Lucas tinha dado passe. Então é até estranho falar, mas é realmente coisas que aconteceram. Às vezes pode parecer um pouco de clichê e tal, mas realmente é simplesmente como as coisas caminharam na minha vida. E eu tenho certeza que tudo isso é um propósito de Deus. E estou muito feliz e agradecer muito a Deus e a minha família por isso.
0: Vitor Sá falou então à TV São Paulo, deu essa declaração ali naquela conversa, né, que sempre acontece entre os clubes e os novos jogadores que chegam. Chega e fala sobre esse sonho que ele tem de marcar gol no Morumbi, um dos mais tradicionais palcos do nosso futebol aqui em São Paulo e também no Brasil. Casa do tricolor paulista, tricampeão da Copa Libertadores, tricampeão do mundo, campeão da Copa do Brasil, hexacampeão brasileiro. São Paulo que agora conta com o Vitor Sá para a sequência da temporada, quem sabe seguir sonhando aí com uma vaga na Libertadores do ano que vem, ou quem sabe até com um título. Agora, vamos falar do Santos Futebol Clube, porque tem notícia importante envolvendo o Peixe. O Peixe é uma das equipes que voltam aos campos já nesta semana, porque o Santos, como eu disse, né, tem a fase de repescagem da Copa Sul-Americana ainda para jogar, vai entrar em campo então contra o Botafogo a partir das 7:30 desta quinta-feira, buscando respirar na tabela do Campeonato Brasileiro. A situação não é das mais fáceis, 15º colocado e quem sabe com um reforço. Gustavo Caballero, jogador que já pertence ao Santos, mas que ainda não reintegrou o elenco profissional após a Copa do Mundo. Ele foi convocado pelos paraguaios para fazer parte do elenco, que foi aos Estados Unidos. O Paraguai foi eliminado pela França nas oitavas de final. Gustavo Caballero deve chegar amanhã, dia 14 de julho, nesta terça-feira, de voltar ao elenco do Peixe. Neymar Júnior só chega no dia 17, sexta-feira, ou seja, já é desfalque confirmado na partida desta quinta-feira, o craque camisa 10 da seleção brasileira, que inclusive fez o último gol do Brasil na Copa do Mundo. Santos entra em campo na quinta-feira contra o Botafogo, pelo Campeonato Brasileiro, e aí na terça-feira que vem, dia 21, joga contra a Universidade Central de Venezuela pela repescagem da Copa Sul-Americana. Jogo de volta no dia 28 aqui no Brasil. Dia 21 na Venezuela, dia 28 aqui no Brasil. Quem fala dessa sequência de temporada do Santos é o técnico Cuca, que falou sobre a importância da base do Peixe para esse segundo semestre após a vitória por 3-0 contra a União São João no último dia 4 de julho.
5: 10 deles têm idade para jogar no sub-20, então eu acho que esse é o caminho, né, que a gente tem que trilhar. O Santos sempre achou os remédios dele na base, né? Ele foi assim comigo e com tantos outros que passaram ali. É lógico que às vezes você não consegue ter tudo o que você precisa vindo da base. Você tem que ter um ou outro jogador que te equilibre o elenco, assim como a gente está procurando fazer, né? Mas tentando extrair o melhor de cada um deles em cada treinamento que a gente tem feito para poder passar um segundo semestre bom. São 3 competições e existe muito desgaste, existe lesão, existe mau momento, suspensão e muitas viagens exterior, e a gente tem que dar um jeito de sair dessa zona lá de trás do Campeonato Brasileiro e tentar ir o mais longe possível, quem sabe até uma final de alguma competição de mata-mata, Copa do Brasil ou Sul-Americana.
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8: Voltamos agora sim para todo o Brasil aqui no Nossa Área. E vamos lá, vamos falar de Copa do Mundo, porque apesar dela já estar no fim, né? Estamos na última semana de Copa do Mundo, menos de uma semana para o fim, para a grande final, que a gente vai descobrir na quarta-feira qual será a partida. Ainda temos mais 4 jogos para a gente aproveitar tudo aqui na Bandeirantes. Bandeirantes, como você já sabe, mas não custa reforçar, né? Vai transmitir essas últimas 4 partidas aí do Mundial. Amanhã tem Espanha e França, um jogaço. Na quarta-feira tem Inglaterra e Argentina, um jogo com muita história. No sábado, a disputa de terceiro colocado. E no domingão, a grande final da Copa do Mundo aqui na Bandeirantes. Quem vai estar, hein? Que, ó, façam suas apostas aí. Ó, na minha opinião, jogo de amanhã, a França é ligeiramente favorita contra a Espanha, apesar da Espanha ter levado a melhor nos últimos confrontos. E na quarta-feira, um jogo muito equilibrado entre Inglaterra e Argentina. Só que só um dos dois times tem o Lionel Messi, né? Que é o camisa 10 da Argentina, no caso. Falando de Copa do Mundo, trazendo análise e opinião, quero colocar na roda aqui meu amigo Alexandre Pretzel e uma análise do que vem pela frente nesta semifinal. Nestas semifinais são 2 jogos de Copa do Mundo que teremos nessa terça e quarta-feira. Fala, Pretzel, boa tarde!
9: Olá, meu caro Pedro Cohen, as semifinais da Copa do Mundo começam nesta terça-feira com 4 campeões do mundo envolvidos, depois de 36 anos sem ter essa mesma composição dos semifinalistas da Copa do Mundo. Nesta terça, França e Espanha. A França ganhou ao natural dos seus adversários e impressiona pela forma leve com que joga, né, com uma habilidade gigantesca do seu meio e ataque, com uma defesa segura e com um goleiro que ainda não foi muito testado, mas a França não tem nada a ver com isso. Ganhou sempre ao natural dos seus adversários. Primeira fase tranquila e a partir do mata-mata, teve realmente momentos muito bons. Ganhou da Suécia com facilidade, teve mais dificuldade contra o Paraguai e ganhou de Marrocos sem sofrer muito. Do outro lado, a Espanha. A Espanha, que é um time que ganhou da França nos últimos dois torneios que valeram muito. Semifinal da Eurocopa e também na Liga das Nações. Isso está sendo colocado em debate pelos espanhóis, que dá para ganhar da França porque é o único time que consegue competir neste momento. O que, que a Espanha faz? A Espanha tem muita posse de bola, tem uma identidade clara e tem jogadores que decidem. E a Mal ainda não fez um grande jogo, jogou bem contra a Bélgica, mas ainda não fez assim um jogaço digno da sua qualidade. Então a Espanha tem condição de parar a França? Eu acredito que sim. Acho que teremos prorrogação nessa partida com a França sendo testada pela primeira vez. E depois, na quarta-feira, Inglaterra e Argentina. 60 anos atrás se enfrentaram nas quartas da Copa da Inglaterra. A Inglaterra ganhou e foi campeã do mundo. 40 anos atrás, o México, a Argentina pegou a Inglaterra nas quartas, ganhou e também foi campeão do mundo. Agora é uma espécie de revanche, né? É uma espécie de um tira-teima entre as duas seleções, com jogadores importantíssimos e geniais. Messi de um lado e o Harry Kane até está sendo, de repente, superado pelo Bellingham. O Bellingham fazendo uma grande Copa do Mundo, os dois com 6 gols marcados. 2-1, dá para dizer assim? Em termos de grandeza de cada seleção, eu imagino que sim. Mas a Argentina é um time coletivo, mental muito forte, e a Inglaterra tem o técnico Thomas Tuchel, que a todo momento cobra um desempenho melhor. E a Inglaterra realmente, até agora, ela fez o quê? Um grande jogo, que foi contra o México, eu acho, no jogo das oitavas de final. Então a projeção de um jogaço de bola, e acho que também poderemos ter prorrogação. Mas se eu tivesse que dar um palpite, eu ficaria pela lógica com França e Inglaterra. Pela lógica, a Argentina está muito cansada. Agora pela bola também, não dá para descartar que Espanha e Argentina possam fazer a final. A única certeza, meu caro Pedro Cohen, é que serão dois jogos espetaculares para a história da Copa do Mundo. Um abraço, Pedro.
8: Abraço, Pretzel. É, com certeza, dois jogos espetaculares, estupendos, que a gente vai ter nessa semana, né? Lembrando, amanhã Espanha e França. E esse dado que o Pretzel traz, ele é muito curioso para a gente ver como, de fato, né, o futebol mostrou a sua força nessa Copa do Mundo de 2026. Há 36 anos, desde 1990, a semifinal não era decidida por quatro clubes, ou melhor, quatro seleções campeãs do mundo. Nesse ano, temos a Inglaterra, campeã do mundo em 1966, a Argentina é tricampeã, a Espanha campeã em 2010 e a França campeã em 1998 e 2018, né? Em 2022 tivemos a Croácia, semifinalista e nunca foi campeã da Copa do Mundo. Em 2018 também a Croácia estava lá, assim como a Bélgica. Então, em 2014 a Holanda, 2010 a Holanda também. Então, de fato, né, muito curioso esse dado trazido pelo Alexandre Pretzel. Agora, se tem alguém que é especialista em chegar em final, esse alguém é o Didier Deschamps. Campeão como jogador, campeão como treinador, vice-campeão como técnico também, e agora busca a terceira estrela no peito da França. E ele tem um segredinho para chegar em tantas finais assim. Qual é, Deschamps? Conta pra gente.
10: Chupão. C'est d'avoir des bons joueurs, de très bons joueurs.
11: Eu não sei a receita para isso. Trata-se de ter bons jogadores, jogadores muito bons mesmo, obviamente. Porque sei muito bem que o mérito de um treinador e da sua equipe técnica depende dos jogadores. Mas, claro, eu também não quero fazer as coisas mal, sabe? E, obviamente, para além do resultado de hoje, houve jogadores que não tinham jogado um minuto e que regressaram hoje de forma estrondosa, jogaram bem. Portanto, tenho jogadores que jogam, outros que jogam pouco, outros que não jogam, mas que também poderiam atuar. É uma aventura humana, e mesmo que seja a minha escolha, se trata de estar com o grupo todos os dias. Obviamente, a única verdade é o que acontece no campo, mas a experiência humana também é importante. Por isso, eu estou muito feliz a nível pessoal, mas também muito feliz por vê-los se divertindo tanto. Estou
10: feliz no plano pessoal, mas também feliz de les voir prendre autant de plaisir.
8: Bom, essa foi uma declaração do Deschamps depois da classificação à semifinal da Copa do Mundo, quando a França avançou das quartas de final contra a seleção do Marrocos. E é muito interessante de ver, né? Como depois que você começa a falar com treinadores, jogadores, e claro, né, a gente já imagina que seja assim, mas eles deixam sempre muito evidente que o bom ambiente é sempre o mais importante, principalmente num campeonato de tiro curto, como é a Copa do Mundo. Você ter ali jogadores que se dão bem, que se conhecem e que sabem como um joga e o outro joga também, tudo isso sempre faz muita diferença. Argentina, ou melhor, Espanha e França, a partir de amanhã às 4 horas da tarde. Eu quero saber todas as informações desse jogaço e por isso eu chamo aqui para a nossa conversa meu amigo Bruno Migliosi. Fala, Migliosi, boa tarde.
12: Fala, Pedrão, tudo bem? Abraço para você, para o amigo ligado aqui na Bandeirantes durante o Nossa Área. É isso, uma semifinal gigantesca, viu, Pedro? Hoje a gente deve ter mais respostas das duas equipes, França e Espanha, que vão continuar sua preparação, né? Finalizar os seus trabalhos já na cidade de Dallas. A França treina numa universidade local, enquanto a Espanha continua suas atividades no Cotton Bowl, estádio histórico da região de Dallas. Vale destacar, viu, Pedro, com dúvidas para os dois lados. Na França, a questão é na ponta esquerda, não é? Quem será o companheiro do intocável trio de Dembélé, Olise e Mbappé? Barcola e Doué brigam pela posição e o Deschamps deve tomar essa decisão hoje. Já do lado espanhol, a questão é no meio de campo. Fabián Ruiz jogou a última partida como titular, mas o Pedri pode retomar o seu lugar entre os 11 titulares da seleção espanhola. Então, poucas dúvidas e poucos problemas também, nenhum jogador com alguma situação delicada, né? O Tchouaméni já voltou, está à disposição normalmente e pode ser utilizado sem qualquer restrição. Fato é, um jogo histórico de 3 títulos em jogo, né? Um da Espanha em 2010, 2 da França e a França buscando o tricampeonato e quem sabe a terceira final consecutiva de Copa do Mundo. Tudo isso a partir de amanhã, Bandeirantes acompanha França e Espanha, direto de Dallas. Pedrão!
8: Boa, Migliosi, boa, com certeza, Bandeirantes, como sempre, presente em mais uma semifinal de Copa do Mundo. Quem também estará presente nessa semifinal é Lamine Yamal, um dos mais promissores jogadores do planeta Terra, jogadores de futebol. Ele já é uma realidade, né? Dá pra gente combinar isso aqui, apesar dele ser muito jovem, 19 anos só pro Lamine Yamal, ele já é uma realidade do futebol. O grande sucessor, quem sabe, de Lionel Messi no Barcelona, joga como Neymar, joga como Messi, tem o Neymar como grande aspiração, né? Quer chegar onde o Neymar chegou na carreira. E ele falou sobre esse duelo. O que é preciso fazer para parar a França e se tá ou não confiante? Fala, Yamal!
11: Eu tô muito ansioso. Acho que desde o início da Copa do Mundo, todos estão esperando por essa partida. Vamos ver as que para mim são as duas melhores seleções da Copa e vamos sem medo nenhum. Acho que se alguém pode ganhar da França, somos nós.
13: Com segurança contra a França, somos nós.
11: Eu espero um time que venha para cima da gente, mas não durante todo o jogo. Não acho que nenhuma equipe vai nos marcar individualmente no campo inteiro. Mas todos nós sabemos que a França tem jogadores de altíssima qualidade, no ataque e na defesa, e eles são muito físicos. Vamos jogar da maneira que sabemos e vamos tentar manter a posse de bola.
13: Sabemos e tentaremos ter o balão.
8: Manter a posse de bola é uma estratégia muito inteligente e muito interessante dessa equipe da Espanha, na minha opinião. Porque todo mundo sabe, esse time da França é um time com muitas qualificações. Dentre elas, a velocidade de Dembélé, a velocidade de Kylian Mbappé, o rápido raciocínio, né? O raciocínio rápido do Olise e do próprio Mbappé também, que joga como poucos, tem 20 gols em Copa do Mundo. É impressionante o que esse cara faz, não só na França, né? Mas também fez no Paris Saint-Germain, faz no Real Madrid. É impressionante esse time da França. Fora a força física do Saliba, do Tchouaméni, que nem tem jogado tanto nessa Copa do Mundo, a habilidade do Cherki, que fica no banco também na maioria das partidas, mas é um time com muitas qualificações. Então, escolher ter a bola é, de fato, muito inteligente, porque aí você não dá espaço para que esses atletas demonstrem toda a sua qualidade, né? O difícil é conseguir ficar com a bola, é isso que eu quero ver se a Espanha vai conseguir fazer nessa semifinal a partir das 4 horas da tarde dessa terça-feira. É amanhã, então, o primeiro jogo da semifinal da Copa do Mundo. E aí, na quarta-feira, Argentina e Inglaterra. É um duelo com muita história para contar, com história dentro e fora dos gramados. Quem não lembra de La Mano de Dios, de Diego Maradona, em 1986? PDV, boa tarde!
12: Fala, Pedro Coen, boa tarde, um abraço para você, para o amigo ligado aqui no Nossa Área. Pois é, né? Miami agora aguarda pelas perdedoras dessa super semifinal que envolve as 4 principais seleções do ranking da FIFA. Então, de qualquer forma, a gente vai ter um grande jogo por aqui. Será que a despedida oficial de Lionel Messi em Copas será uma disputa de terceiro lugar aqui
14: em Miami. Mas claro que a gente pode ter uma Inglaterra que quer levar o futebol de volta para casa, mas que tem um jogo complicado contra a equipe da Argentina. Aliás, a Argentina vai jogar com o seu bonito segundo uniforme, né? Todo estiloso, um azul bem escuro. E a Inglaterra vai com o seu uniforme tradicional, todo branco, neste duelo de quarta-feira em Atlanta. Expectativa gigantesca, já que é um jogo que envolve aí uma enorme rivalidade que vai além das quatro linhas, que vai definir quem pega França ou mesmo a equipe da Espanha, que jogam antes, já amanhã, valendo vaga na grande decisão.
8: É isso aí, PDV. Valeu todas as informações de Inglaterra e Argentina, que jogam nesta quarta-feira, a partir das 4 horas da tarde. E tem gente que acha que a Inglaterra precisa jogar melhor. E ó, não sou eu que estou falando isso não, viu? É o treinador alemão Thomas Tuchel, que comanda a Inglaterra essa semana, né? Já está desde o início da Copa do Mundo. Tomou uma decisão arriscada, dá para dizer assim, de não levar Cole Palmer, de não levar Phil Foden para o Mundial. E fala para você aqui na Bandeirantes.
15: Absolutely, no one disputes that. I'm impressed with the shift that they put in, the effort.
16: Ninguém, absolutamente ninguém contesta isso. Estou impressionado com a dedicação, o espírito de equipe e a crença deles. A capacidade de superar adversários, de não desistir e de encontrar meios para vencer está em um nível altíssimo. Não há elogios suficientes para isso. Mas também sou treinador de futebol e acredito que podemos jogar melhor de modo geral. Não foi uma partida de alto nível e já fizemos jogos melhores. Houve muitas oscilações de domínio para ambos os lados. Então, sim, todo mérito para a equipe por ter encontrado o caminho da vitória. O que é, claro, o mais importante. Mas analisando como treinador, continuo achando que podemos e precisamos jogar um futebol melhor.
8: É muito curioso, muito interessante e muito inteligente essa forma do Tuchel de pensar o futebol. Vontade, garra, raça não bastam no futebol atual. Nunca bastaram, a verdade é essa. A técnica, a tática, o entendimento do jogo hoje contam muito. Eu acho que isso faz todo sentido, o Tuchel está completamente certo. Não à toa, é um treinador campeão da Champions League, que hoje está numa das grandes seleções do mundo, uma das melhores gerações do futebol inglês, e aí numa semifinal, né? Um time que bateu na trave, é bem verdade, nos últimos anos, e que agora busca passar pela Argentina de Lionel Scaloni, atual campeão da América, atual campeão do mundo, e que falou, depois da classificação argentina às semifinais, sobre conseguir avançar mais uma vez tão longe na Copa do Mundo.
16: Bem, a verdade é que sofremos hoje. Sabíamos que eles eram um time muito físico, mas acho que não nos causaram muitos problemas nesse aspecto. Conseguimos sair de certas situações e, bem, a verdade é que a sorte esteve ao nosso lado hoje. A realidade é que eles deram ouvidos a um dos seus jogadores. E foi aí que o time atacou. Temos que ser realistas. Temos coisas a melhorar. Mas vencer é sempre o caminho a seguir. Em outras palavras, o que esse time conquistou hoje é histórico. Mesmo que pudéssemos ter jogado melhor, é histórico estar em uma final novamente depois, perdão, estar em uma semifinal.
17: Podemos jogar melhor, é histórico estar em uma final novamente. Semifinal, perdão.
8: É histórico, histórico mesmo, voltar a uma semifinal para a Argentina, que passou tanto tempo aí com times um pouco mais fracos, conseguiu passar por um trabalho de reconstrução, chega então a sua segunda semifinal. Quer repetir o feito do Brasil, que lá em 1958 e em 62 foi bicampeão do mundo, algo que não acontece desde então, né? Uma seleção vencer duas Copas seguidas. A França bateu na trave, né? Parou no Dibu Martínez, literalmente, aquele chute do Colomoni na final de 2022. A Argentina então tenta repetir esse feito, que é muito difícil. Só duas seleções na história conseguiram. O Brasil em 58 e 62 e a Itália lá nos anos 1930. Itália que tá fora da Copa do Mundo, mas quem sabe volta para 2030, porque a FIFA quer aumentar o número de seleção, João Paulo Capelanes. A FIFA quer aumentar o número de seleções na Copa do Mundo, João Paulo Capelanes. Boa tarde, Capela.
18: Boa tarde especial para os ouvintes, internautas do Nossa Área da Bandeirantes. Eu vou jogar uma pergunta no ar e aí vocês fiquem à vontade para debater. Copa do Mundo de 2030 com 64 seleções. Seria uma boa? Eu pergunto porque ao longo desse último fim de semana, o presidente da FIFA, Gianni Infantino, falou que vai projetar o próximo Mundial com 64 equipes. A Copa do Mundo tradicional, nós tínhamos 36 seleções. Essa Copa de 2026, 48. E agora, para a próxima, 64. O porquê da mudança são duas possibilidades. A primeira, a FIFA diz que quer abrir para outros povos terem a possibilidade de disputarem uma Copa do Mundo. Só que a gente sabe que por trás disso há um viés político e, obviamente, financeiro. Quanto mais seleções, mais grana a FIFA arrecada, mais dinheiro ela tem. Só que, por outro lado, você poderia, entre aspas, consertar para muita gente uma injustiça que acontece nessa Copa do Mundo, que é a classificação dos melhores terceiros colocados. Então, tendo 64 seleções, a gente, obviamente, ampliaria o número de grupos e voltaríamos a ter apenas os dois classificados para a próxima fase. Obviamente que a projeção ainda seria a manutenção da fase 16avos, aí oitavas, quartas, semifinal. E o Gianni Infantino falou que não projeta, mesmo uma Copa com 64 seleções, abrir mais uma fase, além da 16avos. Aí a Copa do Mundo teria 9 datas. O calendário ficaria muito apertado, muito grande, o que complicaria não só para o futebol europeu, mas para o futebol sul-americano também, africano e assim vai. Então a pergunta é essa: Copa do Mundo com 64 seleções, pelo que a FIFA vai discutir, como revelou o presidente da entidade. Seria uma boa projetando 2030? Devolvo para vocês. Um abraço, Pedrão. Valeu.
19: Valeu, Capela. Abraço para você. Ó, não sei se eu gostei não dessa ideia, viu? Acho que 48 seleções foi legal, uma experiência nova, a gente não estava acostumado, mas ficou bem diferente daquilo que a gente já conhecia, né? Uma fase a mais, muitos times, a grande verdade é que muitos times fracos, abaixo da crítica, mas, de fato, deu aquela incrementada, né? Jogadores que a gente não conhecia, realizando seus sonhos de levar países como Curaçao, por exemplo, para a Copa do Mundo, algo que dificilmente aconteceria no formato antigo, né? Então, eu ainda não sei se eu prefiro a Copa como foi nesse ano ou nos anos anteriores, né? Naquele formato que a gente já estava acostumado. O fato é que muita coisa mudou. Com 64 seleções, Capela, mudaria ainda mais. Ó, uma breve pausa aqui na nossa área, daqui a pouquinho, o melhor giro, né? A minha parte favorita desse programa, o giro esportivo, mas só daqui a pouquinho, não sai daí.
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9: De volta, e agora sim, a melhor parte desse programa, vamos girar! E ela chegou, a última semana da Copa do Mundo chegou. Pois é, para quem estava com saudade do Brasileirão como eu, ótimo. Mas, admito, eu também vou sentir muita saudade da Copa do Mundo da FIFA. Mas calma aí, porque ainda tem 4 jogaços pra gente ficar de olho e você já sabe que se tem Copa do Mundo, tem... Então vamos lá, passando pra você a agenda da Copa do Mundo, os últimos 4 jogos do Mundial. Amanhã, às 16h, França e Espanha fazem a primeira semifinal. É jogaço! São 3 títulos de Copa do Mundo, Lamine Yamal, Kylian Mbappé e muito mais cracaço em campo. E se você já gostou desse França e Espanha, calma, olha o que vem na quarta-feira. Inglaterra e Argentina. Lionel Messi, Harry Kane, Jude Bellingham, Dibu Martinez e um confronto com muita história. Quem não lembra de La Mano de Dios? E aí, quem avançar, joga a grande final no próximo domingo. Quem ficar pelo caminho, joga no sábado, a disputa de terceiro e quarto lugar. E você já sabe que pra ficar por dentro de tudo que é Copa do Mundo, e olha só, essa semana tem Brasileirão, tudo que esses dois campeonatos têm a oferecer, só tem um lugar. Até porque, meu caro amigo ouvinte,
10: a Copa do Mundo é aqui!
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14: Oi, gente, muito boa tarde para todos vocês. Felizmente ligados aqui na Bandeirantes. Começa mais o Bora Brasil comigo, com a nossa Ana Paula Rodrigues.
15: Eu aqui,
14: também
15: presente.
14: Com a Maria Eugênia Cutati, que saiu rapidamente ali para fazer não uma coisa, mas tantas coisas.
15: Falar
14: como
15: com o repórter, certamente.
14: Excelente produtor especial que é. E assim vamos, né, minha gente? Agradecendo a todos vocês pelo carinho. Vamos começar essa semana daquele jeito, já em despedida de Copa do Mundo. Eu tô me sentindo já meio que triste por isso.
15: É, deu uma baixada,
14: só,
15: né?
14: Só de não ter jogo à noite, cara, já começou a
15: de
14: me deixar mal.
15: De não ter todos os dias, né? A gente teve no fim de semana, mas domingo não teve.
14: Nossa.
15: Aí não tem hoje, tem amanhã e quarta, e depois só sábado e domingo.
14: E aí acabou.
15: Mas tem uma coisa hoje que é muito importante.
14: O quê?
15: Hoje nós temos um aniversário aqui estúdio, com direito a presente e tudo.
14: Que isso, gente, até bolinho.
15: Olha isso.
14: Vocês estão demais,
15: e como
14: hein?
15: A gente não quis revelar a sua idade,
14: 49.
15: A Magê optou por uma vela um pouco mais discreta,
14: obrigado,
15: com mais um só.
14: Obrigado, que alegria, vocês são
15: parabéns,
14: muito carinhosos.
15: Felicidades.
14: Obrigado, Ana.
15: Que seja mais um ano lindo na sua vida.
14: Com certeza será.
15: Com tudo que você merece de bom.
14: Obrigado, meu bem.
15: Incluindo muita, muita, muita, muita saúde.
14: Você sabe que é a primeira vez que eu passo no trabalho, né? De day on.
15: É, geralmente é fim de semana,
14: é,
15: né?
14: Não, fim de semana e eu tiro férias nesse período, né?
15: É verdade.
14: Propositalmente.
15: Eu também gosto de tirar férias no aniversário.
14: Não teve como tirar férias por causa do meu afastamento forçado.
15: Mas desses, vira velhinha ali.
14: Tempos pra, passados, né?
15: É.
14: E depois de ficar 40 dias afastado no hospital e em casa, a gente tem muita vontade de trabalhar. É exatamente o que eu estou fazendo. Então, não senti vontade de simplesmente me afastar no aniversário. Olha, eu vou enfrentar o trabalho como enfrento, com carinho e gosto, todo dia. E vou aproveitar para viver momentos legais.
15: É.
14: Lá na Rádio Bandeirantes ou na Bandeirantes com os meus amigos, com as minhas amigas. E lá na TV também, agora há pouco cantaram um parabéns tão gostoso lá. E aqui, mais uma surpresa. Olha, é bolo pra tudo quanto é lado.
15: E é um bolo
14: é
15: que eu sei que você gosta.
14: É alegria pra tudo quanto é lado.
15: É cenoura com cobertura de brigadeiro.
14: Não, escolhido a dedo.
15: A
14: isso
15: dedo.
14: Aqui só vende quem conhece mesmo a gente.
15: É, e aí tem. Ei, só mais Ana. Uma coisinha.
14: O quê?
15: Não mata nós.
14: O quê?
15: Mas a gente queria tornar essa data especial justamente por tudo, né, que aconteceu. E tem mais um recadinho pra você aqui. Só soltar.
14: Olha.
15: Cadê?
14: Rapaz,
16: hoje eu quero pedir licença aos queridos ouvintes demais, da Rádio Bandeirantes para abraçar a pessoa mais especial que eu conheço. Baby, você é um homem bondoso, generoso, cuida da gente e merece todo o carinho, toda a atenção e felicidade desse mundo. Eu quero que você saiba que todos os dias eu agradeço a Deus pela sorte que eu tive em encontrar você e poder dividir a vida ao seu lado. Que Jesus lhe conceda muitos anos de vida, com muita saúde, paz e realizações. E claro que eu tenho o privilégio de continuar caminhando ao seu lado para juntos celebrarmos cada conquista e cada momento. Eu amo você e quero estar sempre ao seu lado. Feliz aniversário, meu amor querido. Um beijo no seu coração.
14: Que beleza. Alta chique. Vestida de onça.
15: Bonitona essa esposa, hein?
14: É, você viu?
15: Rapaz.
14: Vestida de onça, tá toda lá, dona brava, é boazinha, mas é brava na hora.
15: Lógico,
14: que tem que ser,
15: ela é daquelas que resolvem o Paranauê.
14: Sim, uma pessoa espetacular que eu tive o privilégio, a sorte de encontrá-la, né? Hoje eu até comentei, eu não peço nada a Deus, eu só agradeço. Hoje certamente tem que agradecer muito mais do que pedir. Eu só quero continuar do jeito que eu tô hoje. No mesmo trabalho, tendo essa mesma condição, tendo os mesmos amigos, a família é única, né? Ou seja, é só viver o especial e que eu tenha condição de viver muitos e muitos anos depois de me reencontrar, depois de criar mais uma data, né, para comemorar. Então eu sou privilegiado por ter dois aniversários.

0: Já aqui,
1: corta aí um de baixo pra cima pra dar sorte. Aqui, mas comer só quando a gente sair daqui, viu?
0: Sim.
1: Senão a chefia fica brava.
0: Ah, não, não pode. Comer
1: não
0: aqui
1: pode.
0: É uma nova regra
1: é
0: de não poder comer no estúdio e tal, por motivos óbvios, né?
1: Isso.
0: Imagina você abrir uma xepa aqui. Já tá cortado, vou fazer um pedido agora.
1: Passa-o.
0: Tá pedido já.
1: Pronto.
0: E certamente alcançaremos.
1: Ai, que delícia.
0: É muito mais um agradecimento do que um pedido. Magê, obrigado pelo carinho, viu, querido?
1: Viu?
0: Obrigado mesmo.
2: Que isso.
0: Aonde vocês compraram, na Deola?
1: Não, foi produzido isso daqui.
0: Nossa,
1: você acha?
0: Senhora, vocês estão voando.
1: Lambei o dedo assim, pode. Deixa ali no cantinho, Magê, que a gente come
0: aqui
1: depois. Obrigada, viu,
0: meu muito bem? Feliz, muito feliz. Você sabe que essas coisas não me deixam de pegar de surpresa?
1: É?
0: É brincadeira.
1: Agora que a gente viu, a gente falou, não, a gente combinou tudo na redação, vamos fazer uma surpresa. Aí eu olhei o roteiro, ô Magê, você fazendo surpresa botou
0: não,
1: aqui a
0: condição. Não, mas eu não li. Não, mas eu não li.
2: Jura?
0: Eu falei pra Ana.
1: É o primeiro item.
0: Eu vi depois, roteiro. Eu até apontei pra ela aqui que eu não tinha lido.
2: Gente,
0: foi
2: mas quase.
0: Sabe o que é isso? É porque juntam duas pessoas organizadíssimas como isso. Vocês duas. Aí sai um negócio assim.
1: Tá aqui
0: mas
1: no
0: eu
1: roteiro,
0: não...
1: é a primeira coisa que aparece aqui no roteiro. O assunto
0: surpresa
1: um.
0: Para o Joel.
1: Surpresa pro Joel.
0: Não, mas eu não li. Cara, coincidentemente, olha como são as coisas. Primeiro dia que eu não leio, assim.
1: Ai, socorro.
2: Ai, amei.
0: Coisa.
1: A não, gente se diverte.
0: E deu certíssimo. Eu fiquei surpreso mesmo.
1: Ficou.
0: Com o bolo, surpreso com a mel, surpreso com tudo. Lá na... E assim, olha como são as coisas. Porque você jamais chega no trabalho imaginando que vai ter parabéns, essas coisas.
1: Ah, sim.
0: Até lá. Sem brincadeira, até lá na redação. Juntaram dois bolos maravilhosos, a galera lá cantando
1: que delícia,
0: parabéns.
1: Bolo!
0: E tal. Não
1: bolo,
0: imaginava também.
1: Bolo.
0: Tem até um bolo de quindim lá.
1: Que delícia!
0: É. Sem falar no bolão que tá no carro que eu ganhei do seu Paulo.
1: Sim.
0: Seu Paulo não, é o Paulo.
1: Paulo,
0: Paulão,
1: amigo.
0: O Paulão Batalha. Querido amigo da Baixada, que sempre nos acompanha aqui na rádio, lá na TV. Pai do Rafael Batalha, mandou um bolaço de milho cremoso. E eu fiquei sabendo, não sabia, que ele vende esse bolo.
1: É mesmo?
0: Que é uma história antiga, eles tinham um café, vendia no café esse bolo. Aí fecharam o café, passou o ponto pra frente, só que o bolo era muito bom. Aí o proprietário continuou comprando. E hoje ele vende.
1: Ele
0: aí,
1: fornece o
0: café,
1: bolo pro
0: acaba
1: lugar.
0: Fornecendo. E é um bolo assim,
1: eu
0: você já comeu?
1: Eu vi que era grandão. Não, nunca
0: não,
1: comi.
0: Brincadeira.
1: Mas você já me falou muito bem dele.
0: Ana, o bolo é muito diferente.
1: Delícia, depois eu experimento.
0: Eu fiquei até feliz em saber que ele vende, porque ele é muito bom e a gente se sente mais confortável em encomendar.
1: Isso, exatamente.
0: De vez em quando eu vou falar, ó, tem um amigo querendo aí, entrega e tal. Senão, às vezes, ele não vai querer cobrar, né?
1: Uhum.
0: Aí tem um amigo querendo e tal, pá, pá, pá, pá. De vez em quando pedir esse bolo cremoso.
1: Ai, que delícia.
0: Fantástico do nosso Batalha.
1: E nesse friozinho que tá em São Paulo, um bolinho cremoso com café.
0: Nossa, hoje amanheceu muito mais frio.
1: Esse hein? Bolinho de cenoura com chocolate com
0: café.
1: Você
0: tá louco, filhinho.
1: Não, e agora à tarde, né, tá frio. Porque nos últimos dias as tardes tinham ficado mais estavam ficando mais confortáveis, né? E hoje não. Tá um sol igual luz de geladeira hoje em São Paulo, tá? 16 graus com direito a um ventinho cortante. Então, prepare-se aí, você que vai sair mais tarde do trabalho, porque vai pegar um ventinho gelado, vai passar um friozinho.
0: Não sei
1: também.
0: Como é que tá o noticiário, tá muito cheio hoje.
1: Temos bastante coisa, mas é, temos
0: tempo
1: de
0: férias
1: também.
0: E tal, né? Férias normalmente fica meio parado. Eu dou uma passada de olho nas notícias, hoje pela manhã tinha uma coisinha ou outra ali. Mas é o seguinte, só pra revelar rapidinho pra vocês, ontem, de forma inusitada, eu conheci um lugar que eu comentei com vocês, com você, no almoço. Eu fui no alto da montanha, lá na divisa de Minas Gerais com São Paulo. Não era para ter ido, mas a gente falou, ah, vamos lá conhecer um criatório de peixe e tal. E fomos. O cara que conhece foi levando a gente. Acabou que foram quase 2 horas de estrada de terra no alto da montanha para chegar em um lugar incrível, lindo, lindo, lindo. O acesso é difícil, por isso quase não tem ninguém lá, pequenas propriedades. E uma água assim tão cristalina... Pode ter igual, mas límpida é impossível.
1: Nossa.
0: Porque ela nasce no alto da montanha e depois vai caindo lá, serpenteando os vales até chegar numa represa, que é a represa de Nazaré, e depois cai na represa lá de Piracaia, que é a Jaguari e tal, e assim vai. Mas antes dela cair na represa, ela não passa por nada. Eu peguei a fonte lá. Gente, pensa que lugar maravilhoso. Um lugar... E deve fazer tanto frio à noite, mas

0: tanto frio assim.
1: Tudo aberto, né?
0: Ana, aberto no alto da montanha e água pra tudo quanto é lado.
1: Úmido, então, né? Sim. Super úmido.
0: Eu fui num criatório de trutas. Você vê as trutas lá, milhares e milhares de trutas. Tive o privilégio de conhecer e conversar com o cara que cuida lá, que abriu as portas pra gente.
1: Comeu também alguma?
0: Pior que não.
1: Não, porque... nem levou não, pra comer depois?
0: Não. Eu vou te falar, ele me deu duas de presente.
1: Uhum.
0: Eu levei e ainda não comi, mas uma coisa linda, linda. O lugar é paradisíaco.
1: Que delícia.
0: Como tem lugar perto da gente que a gente não leva em consideração.
1: Isso,
0: sabe?
1: É verdade.
0: Isso aí foi de supetão. E na volta, eu e meu amigo Luiz Monassi, meu amigão, irmão, nós paramos num vilarejo. Um vilarejo assim que deve ter umas 1000 pessoas que moram, mais ou menos, no máximo. Botequinho lá. Tomei um golinho de pinga com Cambuci. Nossa, muito gostoso. O botequinho da Magda. Uma senhora elegante, sabe? Educada pra caramba. E lá vende peixe frito, salgadinho. Eu só, no caso, tomei a pinguinha e comi um amendoim no saquinho. Tinha lá amendoim sem pele. Só um pouquinho pra dar uma sossega leão no estômago.
1: Sim.
0: E peguei, na hora de ir embora, um doce colorido daqueles antigos de venda mesmo, sabe? Eu me senti uma criança entrando na venda.
1: Que é puro corante e gordura.
0: Voltei no tempo.
1: Delícia.
0: Cara, é muito bom mesmo. Esses momentos de você entrar e sair, às vezes, a esmo, rumo ao interior, é uma delícia. Pega a sua família, num final de semana aí que você tá sem planos, e faça o seguinte, vamos pegar uma rodovia em que pega uma estrada de chão depois e vamos entrando ali, divisa de São Paulo com Minas Gerais. Você pega Campos do Jordão, Monte Verde, São Francisco lá, essa região. São Francisco. Pega essa região toda e cai pra dentro pra você ver.
1: Que delícia.
0: Não tem erro.
1: É muito bom.
0: Ana, faça você e o Rodrigão um dia um rolê desse. De sair sem saber pra onde vai e parando em vendinha, esses lugarzinhos, sabe? Aí na hora de voltar, fala, pô, vamos dormir naquele lugarzinho que a gente passou, que tem uma pousadinha. Não tem erro, eu garanto pra você. Vocês vão curtir, faça isso.
1: Eu
0: que
1: adoro
0: você vai curtir.
1: Esse tipo de coisa, de sair assim sem
0: aleatório fumo, demais.
1: Aleatório.
0: Muito bom.
1: Mas noticiário tem, né? Vamos pra notícia.
0: Vambora,
1: então,
0: pô.
1: Não dá pra ficar só batendo papo. Quase 3 mil ampolas de remédios, a maioria deles para emagrecimento e hormônios, são apreendidos em duas operações na Dutra no fim de semana. Os produtos vieram do Paraguai e alguns não têm liberação para venda no Brasil. Fim de semana violento no trânsito. 3 pessoas morreram em acidentes com carros de luxo. Nessa madrugada, um racha terminou em uma batida grave na Avenida Sapopemba. O pedágio Free Flow do sistema Anchieta Imigrantes vai começar a operar no dia 1º de agosto. A partir do mês que vem, o valor será dividido em 2. R$ 20,30 na subida, mais R$ 20,30 na descida. O Porto de Santos opera normalmente, apesar da paralisação de caminhoneiros. O grupo pede compromisso para a votação do MP do frete, que vence na quinta-feira, se não for discutida no Congresso. Começa o recreio nas férias nos centros educacionais da cidade de São Paulo. 50 mil pessoas são esperadas em toda a capital paulista, em atividades pedagógicas e culturais, além de alimentação. A temperatura cai em São Paulo até a quarta-feira com a chegada de uma nova frente fria. Os termômetros podem variar de 4 graus na Serra da Mantiqueira a 8 na região metropolitana. Trânsito ainda complicado na marginal do Tietê, sentido Cebolão, após um grave acidente entre moto e caminhão na altura da ponte da Vila Maria. Nas estradas, a Regis Bittencourt tem 14 quilômetros de lentidão para São Paulo, entre Itapecerica e Embu. A partir de hoje, todas as máquinas passam a aceitar Pix para pagamento da tarifa nas estações das linhas 11 Coral, 12 Safira e 13 Jade. Ainda nos trilhos, tem vacinação contra o sarampo na estação Primavera Interlagos, da linha 9 Esmeralda, de 1. Então já começou, vai até às 5 da tarde.
0: Agradecendo aqui as inúmeras felicitações que tenho recebido.
1: Bastante mensagem. Dos ouvintes também.
0: De gente que acompanha a Bandeirantes. Os ouvintes aí? Tem muita gente?
1: Tem um monte de ouvinte, a gente pode colocar já.
0: Gente, ó, obrigado, viu? Obrigado de coração a todos vocês que estão mandando mensagens pra cá. Certamente, nem todas rodarão. A gente não tem condição aqui de tempo mesmo, infelizmente, para colocá-las. Mas todas estão sendo recebidas por mim agora, com muito carinho mesmo. Pode ter certeza, cada mensagem que está chegando aqui, chegando ali no nosso WhatsApp, ela está entrando no meu coração. Vocês sabem o respeito que todos nós temos com você, ouvinte. Hoje, então, nem se fala. Eu estou bem feliz mesmo por tudo que vivi, por tudo que estou vivendo, em tê-los na minha vida. Obrigado mesmo.
1: Ô Joel, você sabe que virou uma febre, né? Essa coisa de caneta emagrecedora. Tá acontecendo uma pressão estética muito grande, até nas redes sociais mesmo, né? Pela magreza, pela construção de músculos. E tem gente que tá indo pelo caminho errado para fazer isso, né? Usando medicamento, inclusive, sem comprovação. Tem até medicamento que ainda tá em fase de testes. Não é nem que não foi aprovado no Brasil. Está em fase de testes fora daqui e já está sendo comercializado no mercado ilegal. Só nesse fim de semana foram quase 3 mil ampolas, ou mais até, de 3 mil ampolas de medicamentos apreendidas em duas operações na rodovia Presidente Dutra. A Magê tem os detalhes para a gente. Conta aí, Magê.
2: Na primeira operação, Ana, neste sábado, 1.800 ampolas foram encontradas no tanque de combustível de um carro abordado na altura de Pindamonhangaba. Durante a fiscalização, o casal que estava no veículo informou que havia saído do bairro do Grajaú, na capital paulista, com destino ao estado do Rio de Janeiro. Todos os produtos eram de procedência paraguaia e não possuíam documentação fiscal nem autorização dos órgãos sanitários para ingresso e comercialização no país. O motorista, inclusive, confessou que havia adquirido os medicamentos para revendê-los. O casal foi encaminhado à Delegacia da Polícia Federal em São José dos Campos. No domingo, uma mulher de 32 anos foi presa pela Polícia Rodoviária Federal durante a abordagem a um ônibus que fazia o mesmo trajeto, Rio-São Paulo, desta vez, na verdade, Rio, com destino a São Paulo, em Caçapava. Ela transportava em uma mala junto ao corpo 1.500 ampolas de canetas emagrecedoras, todas de marcas estrangeira e com comercialização proibida no país. Para a gente dar um exemplo, a maioria era Tizer Patida e a única autorizada no Brasil a vender esse princípio ativo é a Monjaro. Nenhuma delas se tratava dessa marca. De acordo com a corporação, essa carga foi adquirida no Paraguai por cerca de R$185 mil e poderia alcançar até 3 vezes esse valor no mercado clandestino brasileiro. Essa mulher também foi encaminhada à delegacia de São José dos Campos. A gente mostra na nossa live nesse momento a apreensão desses medicamentos no primeiro caso de sábado de um tanque de combustível.
1: Tá aí, ó. Inclusive, a Magi tá falando da Tizer Patida, algumas ampolas de um medicamento chamado Retatrutida. Esse daí, gente, está em testes fora do Brasil, está na última fase de testes ainda em pessoas. Então ainda não tem aquela comprovação de segurança, porque tem alguns que a Anvisa está analisando, outros nem isso. Sem contar que são medicamentos que têm que estar refrigerados, né? E estavam sendo transportados, esse daí num tanque de combustível, outro dentro de uma mala, ou seja, esquentaram. Podem não só não fazer efeito nenhum, que é a melhor das hipóteses, como pode fazer um
0: efeito... Se tudo der certo, né?
1: Se tudo der certo, não faz o efeito. Se tudo der errado, você pode desenvolver uma reação alérgica absurda a esses remédios. A gente está falando de gente que pode morrer no hospital, né, Joel?
0: Eu já emendo aqui, em cima desse comentário que você está fazendo, com algo mais contundente. Tem um grande amigo, que é um dos grandes médicos da atualidade, o Silvio Regi, Dr. Silvio Regi. E não foi através dele que eu tomei conhecimento, mas no hospital hoje tem muita gente internada carecendo de transplante de determinados órgãos por conta de caneta falsificada.
1: Deve ser o quê? Fígado, rim?
0: Eu não vou falar.
1: Geralmente
0: eu
1: fígado,
0: sei que
1: né?
0: Tem problema em pâncreas sério.
1: Pâncreas.
0: Também.
1: É que o pâncreas geralmente se retira.
0: Problema
1: só, né?
0: Seríssimo de pâncreas por causa de gente que tem utilizado essas canetas paralelas. Exatamente por causa disso que você falou, não tem controle nenhum, você não sabe o que está entrando. Aí entrou uma mulher num hospital desses conceituados aqui de São Paulo, ela está internada, acredito que até hoje, porque quando eu tomei conhecimento ela ainda estava internada, e ela com uma bolsa, dessas bolsas custam R$20 mil, R$30 mil, O médico comentou com ela. Falou: essa bolsa sua, ela é falsificada ou é verdadeira? Ela falou: é verdadeira. Ele falou: por que que você usou um medicamento falsificado, um medicamento paralelo?
1: Pois é.
0: Você usa um medicamento que é algo seríssimo ligado à sua saúde, falsificado, enquanto você está, obviamente, comprando uma bolsa de 20, 30 mil reais verdadeira. Então você tem que prezar pelo que você mais tem de importante, que é a sua saúde.
1: É, sabe onde está o
0: pulo
1: do gato?
0: Olha que coisa, gente.
1: Na necessidade de receita médica, né? Uhum. Eu me lembro quando a Anvisa, né, colocou essa norma, essa obrigatoriedade pela receita médica, a gente colocou no ar um depoimento aqui de alguns médicos, um deles, inclusive, do Dr. Evaldo, que é nosso colunista, e ele falou exatamente sobre isso: preparem-se para um aumento muito expressivo da comercialização ilegal desses remédios, porque muita gente vai atrás dessas canetas sem a real necessidade. Então, não é que tenha um sobrepeso significativo, obesidade ou diabetes a ponto de justificar o uso desses medicamentos. E aí, sabendo que os médicos não vão liberar, elas partem para o mercado ilegal, porque aí conseguem um remédio, né?
0: Não tem como, gente. Você quer ter um emagrecimento legal? O que é justo, o que é saudável, passa no médico, na médica. É o primeiro passo. Outra coisa que eu tenho percebido agora, que eu acho que vale a pena você pensar em cima: só se fala do Monjaro. Monjaro, Monjaro, Monjaro. E esses medicamentos estão igual iPhone. Você já viu o iPhone? Não sei em que número que está agora, que é o 17, provavelmente.
1: Eu já perdi as contas também.
0: Se você pegar o 12, é a mesma coisa. Mesma coisa, só que menos da metade do preço. Esses remédios estão desse jeito. Enquanto tem o Monjaro aí, que é caro, tem outros medicamentos que foram lançados há algum tempo, que ainda estão no mercado, que estão baratinho. Muito barato mesmo.
1: Verdade.
0: E é melhor você usar um medicamento real, confiável, legal, que se encaixe aí no seu orçamento, do que você se meter nessa de comprar um negócio contrabandeado. Você não sabe o que está entrando dentro de você, que pode te matar ou te deixar mal pra caramba, na melhor das hipóteses. Por favor, pense nisso. Mas o ideal, o razoável, é você primeiro passar numa consulta médica. E dali você segue para onde tem que ser seguido, sempre com o encaminhamento de um profissional.
1: É isso.
0: Senão você vai atrás de saúde e vai encontrar algo totalmente contrário.
1: Exatamente, né? E algo muito mais grave para você tratar. 1h24, vamos pro primeiro intervalo?
0: Vamos, com
1: certeza.
0: Daqui
1: a pouquinho a gente está de volta.
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3: Excelente tarde, ouvinte. Bandeirantes, Rádio ao Leste, com manutenção no sentido centro, na altura da Rua Almirante Brasil. Isso pouco depois do viaduto Bresser, deixando o trânsito bem congestionado desde o viaduto Guadalajara. Esse trajeto segura por aproximadamente 15 minutos. Melhor utilizar a Rua da Moca, já que a Celso Garcia também está congestionada na chegada ao centro. 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
6: Acompanha sim, já de volta aqui com Bora Brasil na Bandeirantes. Segunda-feira, seguindo nesse mês de férias. Tá uma delícia a nossa cidade, como tá bom circular por aí, viu? Gastei apenas 30 minutos de casa até aqui, podia tanto seguir desse jeito.
7: Sempre, né?
6: É, rodízio tá valendo?
7: Tá, valendo normal. A gente
6: e
7: não
6: o de
7: tem...
6: carne também?
7: O de carne poderia, mas hoje ainda é segunda, no fim da semana podia, hein? Vontade de comer um rodízio.
6: Eu fui
7: japa,
6: num rodizão esses dias.
7: É?
6: Quando tava lá pescando no Pantanal, nós fomos num rodizão, fazia
7: rodízio
6: tempo.
7: Rodízio do quê?
6: Que eu não
7: de carne
6: ia.
7: Mesmo?
6: De carne, aquele mas raizão mesmo, de carne de peito e tal, aquelas carnonas diferentes do churrasco. A moda antiga. Agora, voltando a falar rapidamente desse negócio de emagrecimento. Tem muita gente perdendo a mão com isso aí. Tenho visto aí pessoas que estão magérrimas, sabe? Perdendo, assim, as características. A obesidade, ela é um problema. O sobrepeso é um problema. Mas você ficar muito magro ou muito magra, também é. Não sei, as pessoas não estão se enxergando muito bem quanto a isso. Ou estão com uma régua diferente. Não sei se você tem percebido isso,
7: Ana.
6: Eu, às vezes, encontro pessoas que perderam características tão bonitas, tanto homens quanto mulheres, muito mais mulheres.
7: Rosto chupado,
6: né? Principalmente mulheres. Você entra em detalhes que perdem características assim únicas, sabe? Então, por favor, cuidado com isso aí, porque tem tanta coisa que é maravilhosa.
7: Inclusive músculo, né? Tem gente perdendo músculo, porque só quer emagrecer.
6: Que músculo,
7: não faz
6: por exemplo?
7: Não faz exercício, aí perde músculo dos braços.
6: Eu
7: dos
6: vou falar, tem gente perdendo poupança.
7: Também, aí
6: perdendo
7: perde sustentação
6: aí aquela coisa linda, assim, que a gente adora, já pra não ficar muito aí. Ah,
7: eu tô
6: babá cheio de
7: saúde,
6: dedos,
7: né?
6: Eu tô falando. Né? Nasce com aquele negócio tão bonito, aquela poupança e tal, de repente perde o negócio, vai emagrecendo, emagrecendo. Deixa essas características aí, porque elas são únicas.
7: É isso. Ó, vamos seguir com a nossa reportagem.
6: É isso,
7: vai.
6: Engolindo a saliva, assim.
7: Melhor. O Guilherme Oliveira está aqui com a gente agora, Joel, para falar sobre o fim de semana. Tem sido, né, assim, nos últimos fins de semana, muitos acidentes graves no trânsito e dessa vez chamaram a atenção dois em específico, né, porque estavam envolvendo carros de luxo. Três pessoas que morreram em dois acidentes com Porsche. Em São Paulo, né, na região metropolitana e no interior também. Conta pra gente, Guilherme, boa tarde.
6: Oi, Gui, boa tarde.
8: Tudo bem, Joel, Ana, boa tarde pra vocês, pra quem nos acompanha aqui no Bora. Pois é, mais um fim de semana violento aqui no trânsito. A gente começa com uma ocorrência de Campinas, no interior de São Paulo. Para quem está na live já acompanha as imagens. Para quem está no rádio, a gente descreve um motorista conduzindo em alta velocidade, infelizmente, um Porsche numa via que liga as cidades de Campinas e Valinhos, no interior do estado. Duas pessoas estavam nesse Porsche, um casal, o Arturo Rodrigues de Souza, de 20 anos, que era estudante de uma universidade em Campinas, no interior do estado, e uma mulher que estava com ele, mas essa mulher ainda não foi identificada, não teve a identidade revelada por parte da polícia. O fato é que o Arthur, ele perdeu o controle, e quando ele perdeu esse controle do Porsche, ele atingiu uma árvore. O carro, infelizmente, logo na sequência, já explodiu e pegou fogo. Quando os bombeiros chegaram ao local, já encontraram os corpos carbonizados. Os bombeiros, infelizmente, não tiveram que fazer as mortes já confirmadas ali no local. Já uma outra ocorrência com Porsche em São Bernardo, no ABC Paulista, na rodovia dos imigrantes, no sentido aqui da capital. Um motorista que também perdeu o controle e atingiu a barreira de concreto e a pilastra de uma passarela na rodovia dos Bandeirantes. O carro ficou completamente destruído. Só uma pessoa, um homem que estava no veículo conduzindo o Porsche, ele também não teve a identidade revelada por parte da polícia, mas essa morte foi confirmada ainda no local. Sobre embriaguez ao volante, nas duas ocorrências, a gente não tem essa informação, pelo menos por enquanto, por parte da polícia. Apenas que os veículos estavam em alta velocidade e que os condutores perderam o controle dos Porsches. E, infelizmente, essas três mortes em razão dessa imprudência no trânsito. A gente vai trazer mais uma ocorrência dessa madrugada, de ontem para hoje, na Avenida Sapopemba, na zona leste da cidade, a suspeita de um racha. Um motorista que perdeu o controle de um carro, atingiu um poste, o carro quase partiu ao meio em razão da força da batida. O motorista foi socorrido e, neste momento, está internado com quadro de saúde delicado. Como eu disse, é a suspeita ainda de um racha. A polícia está investigando isso, já colheu imagens de câmeras de segurança para tentar identificar se de fato havia um racha por ali, mas, segundo testemunhas, sim, esse veículo em alta velocidade, porque estava disputando com outro carro na Avenida Sapopemba. E só para entregar para vocês, parabenizar o Joelzão, né, Joel? Parabéns, felicidades. Ô, sabe que meu carinho por você é muito grande e você é igual o vinho, né, Joelzão? Vai passando o tempo, você vai ficando cada vez mais bonito.
6: Obrigado, querido. Obrigado, é recíproco. Você é um cara que mora no meu coração, sabe bem disso. Não é de hoje, né, que eu tenho. Nós temos uma afinidade muito grande. Agradecer a você por tanto carinho também comigo. Parabéns aí, viu, Gui, pelo trabalho. Beijo no seu coração, querido.
8: Abraços, até.
7: E ó, aproveitando que a gente está falando de trânsito, tem uma informação importante, Joel, que a gente está trazendo aqui para o ouvinte da Bandeirantes, que é o início do Free Flow lá no Sistema Anchieta Imigrantes. Tem data agora, viu? Bateram o martelo, vai ser dia 1º de agosto. Já era para ter começado. A concessionária chegou a falar em julho, né? Entrar em vigor esse tipo de cobrança de pedágio, mas precisava ainda de uma liberação da Artesp, que veio só agora. Então, a partir do mês que vem, o pagamento do pedágio é feito automaticamente por quem tem aquela tag para pagar pedágio quando você passa por baixo do pórtico. Caso não tenha, você tem que entrar no site da Ecovias para baixar o boleto. Ninguém vai te mandar nada. Fique esperto, porque vai começar a bombar um monte de coisa no seu e-mail, WhatsApp, SMS, e é tudo golpe. Não acontece dessa maneira. Você que tem que ir atrás do boleto para pagar. E eu acho que a melhor maneira é pelo site do governo de São Paulo, que é o sigafácil.sp.gov.br. Siga Fácil. Você entra lá, coloca os dados da sua placa e aí, se tiver algum pedágio em aberto, em débito, você já consegue fazer o pagamento por ali, você é direcionado para o site certinho do pagamento. Em breve, as praças de pedágio vão ser demolidas. A gente só não tem essa data ainda, porque, por enquanto, as praças de pedágio não vão mais servir para cobrança do pagamento, mas vão ser usadas para montar a operação comboio, que vai ser substituída por um outro modelo, ainda em uma data a ser definida. Eu até falei isso mais cedo, Joel, que eu estou curiosa para ver como é que vai ficar o esquema de pedágio, aliás, a rodovia, quando a gente tiver um feriadão, fim de ano, porque geralmente fica aquela fila na Imigrantes no pedágio, lembra? E aí a gente manda equipe de reportagem, vocês na TV mandam um helicóptero, fila no sistema Anchieta Imigrantes, aquela fila enorme, né? Como é que vai ser, hein? Onde é que vai bater a fila de congestionamento da Imigrantes? Agora eu tô curiosa para saber, sem a fila, sem o pedágio, porque eu acho que fila vai continuar tendo em algum momento, quando for feriadão, né? Mas é isso, a partir de 1º de agosto, free flow em funcionamento no sistema Anchieta Imigrantes.
6: Mas deve melhorar um pouco, né?
7: Não tenha dúvida, no dia a dia vai, sem dúvida.
6: Também acho. É uma questão de lógica, porque fica todo mundo parado ali, você vai ter muito carro ainda, mas uma velocidade menor, porém... fluindo, né?
7: Vamos não conhecer. Tem que parar no pedágio, né?
6: Exato. Mas o nome é bonito também, free flow, né? Passar pelo free flow e tal.
7: Tipo, tráfego livre,
6: Nossa
7: né?
6: Nossa senhora,
7: bonitão, te falar né? Pagar pedágio automático, né?
6: É. Acho que... E caro, hein, gente?
7: Então, esse é um detalhe importante, né? Que você me lembrou, ainda bem, para eu complementar. A tarifa agora vai ser cobrada na subida e na descida, tá?
6: Meio a meio.
7: Ao invés da pancada de R$40, R$20,30 na descida, R$20,30 na subida.
6: Pra não dar aquela sensação, né, de, pô, tô pagando 40. Mas é 20,20.
7: 20,20.
6: Final das contas, tá o mesmo.
7: Basicamente.
6: Vamos falar de coisa boa, que é o que importa.
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6: Grande, Andrei. Obrigado, queridão. Parabéns aí.
7: Intervalo.
6: A gente já volta.
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3: Dutra melhorando na chegada marginal do Tietê, apesar de ainda ter lentidão no trecho aproximado de 1,5 km, que se expressa em local. Ayrton Senna já livre até a chegada Tietê. Quem vai sentido interior tem Ayrton Senna livre, já a Dutra com obras na região de Arujá tem congestionamento do 205 ao 201. 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
5: Senador Teotônio Vilela, com dois blocos muito ruins no sentido centro. Primeiro, 1,5 km, passando inclusive pela Dona Belmira Marim, depois entre a Avenida Atlântica e a Jangadeiro. Já em Interlagos tem problemas no sentido bairro. São obras com bloqueio parcial, congestionamento, toda a passagem pela área do autódromo. Caminho melhora depois da Jangadeiro. O motorista segue melhor pela Avenida Atlântica. 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

0: 7:06. 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
1: Pode falar.
2: Aqui é Brasil.
1: É.
2: Cara, você sabe
1: mas
2: que
1: já
2: eu tô.
1: Foi, né? O Brasil já foi.
2: Eu tô muito ligado nos vídeos da Shakira.
1: Shakira,
2: fiquei assistindo no final de semana aquela dancinha que ela faz num lugar que ela fez o clipe lá de areia. Teve ela de lado, fazendo, jogando o pezinho pra um lado, pro outro. Como ela tá bem ainda, né? Tá
1: ainda.
2: Sensual, cantando bem pra caramba. A moça tá um espetáculo. Piqué deve ficar vendo os filminhos lá, os vídeos dela e pensando. O que eu fui fazer da minha vida? Shakira virou um sinônimo de Copa do Mundo, né?
1: Virou. Eu acho que ela deveria ser contratada pela FIFA de maneira fixa. E aí, toda a Copa do Mundo, 2030, a gente quer a Shakira de novo com o próximo tema da Copa.
2: Eu acho. Como é que é o nome? Vitalício.
1: Contrato Vitalício.
2: Contrato Vitalício.
1: Igual tinha com a Panini, pra poder Exato. Fazer os álbuns, faz com a Shakira pra ter a trilha sonora.
2: Ô, molecada desanimou com o álbum, hein?
1: É, porque o Brasil caiu fora, né? Então deu uma desanimada.
2: Percebi isso aí, viu?
1: Mas, ó, a gente ainda tem uma reta final de Copa do Mundo pela frente com jogaços pra acontecer.
2: Nossa Senhora.
1: As semifinais vão ser muito boas. Eu acho que tá até difícil de apostar quem passa, quem que é favorito, né? E a gente vai começar com França e Espanha. Claro, a França é mais forte? É, mas dá pra descartar o potencial da Espanha? De jeito nenhum, de jeito nenhum. Ricardo Capriotti tá aqui com a gente pra falar sobre isso também, né, Capri? Tudo bom?
2: Ô, Caprizão, bem-vindo, querido.
3: Fala, Aninha, boa tarde. Joelzão, boa tarde. Vocês estão bem?
1: É
3: que prazer
1: Joel,
3: falar com
1: viu?
3: Vocês.
2: Caprizão.
3: Ô, Joelzito, é hoje. Ah, que coisa maravilhosa. Parabéns, boa, brother.
2: Obrigado, Caprizão.
3: Oh, muitas felicidades. Eu vou fazer questão de te dar um abraço na volta.
2: Eu sei disso,
3: desejar.
2: Eu também.
3: Saúde, que é o que a gente precisa. Saúde, saúde, saúde é o que a gente precisa. Verdade. Então, na volta eu vou te dar um abraço aí, mas já receba meu desejo
2: Obrigado,
3: de saúde eterna
2: queridão.
3: Por aqui.
2: Sabe quem faz aniversário hoje também? Lamine Yamal.
3: Ah, que maravilha, olha aí, só os craques. Só os craques fazem aniversário dia 13 de julho, viu?
1: Sim, exatamente 30 anos de diferença.
2: Exatamente, o Lamine. Caprizão, e aí, meu irmãozinho? Cada semifinal, hein?
3: Pô, espetacular. Eu quero fazer uma proposta aí pra vocês. Vocês estavam falando da Shakira aí, contrato vitalício com a Shakira. Uhum. Vamos propor também vamos incluir Lionel Messi nessa daí também.
2: Verdade.
3: Shakira e Lionel Messi em toda a Copa do Mundo.
2: Eu
3: que
2: acho.
3: O que vocês acham aí?
1: Pois
3: Messi e Shakira.
1: Mas será que ele vai aguentar?
3: Olha.
1: Já tá surgindo boato aí de que ele não joga nessa semifinal, que estão preocupados.
2: Ah, mas ele já jogou
1: que
2: muito,
1: que ele tá cansadão,
2: né?
1: Será?
2: Nossa Senhora, já jogou tudo.
3: Mas se a Shakira
2: jogar,
3: aguenta, ele aguenta também.
2: Eu acho.
3: Deixa aí. Deixa os dois.
2: Falando
3: lá.
2: Em aguentar, você viu a foto da Virgínia e o Vini Júnior esse final de semana? É, porque são personagens da Copa, ué.
1: Era futebol.
2: São personagens da Copa. Você viu, Capri, a
3: não
2: foto?
3: Não vi, não.
2: Pô,
3: não
2: eles estão lá na...
1: Eu preciso do algoritmo do Capriotti em rede social, porque
2: eles
1: essa foto apareceu o tempo todo pra mim e eu não queria ver.
2: Eles estão no iate lá comemorando e tal. Pô, vivendo bons momentos.
1: Aí começaram a comparar as fotos da Virgínia com ele, com o do ex-marido. Olha,
2: mas estão
1: bem.
2: Que
1: fase, né, que a gente tá vivendo. Que
2: tão
1: fase.
2: Bem. Só que ele tava
3: mas
2: meio
3: eles
2: entretido.
3: Voltaram a namorar?
2: Voltaram, meu irmãozinho. E muito, hein? Estão namorando muito. Só que ele tava lá. Ele tava mexendo no celular, cara, durante um momento lá que eu falei, puxa vida, ele já deve estar meio enjoado dela.
1: Sinais.
2: Depois eu te mando a foto, Capri. Me manda a foto.
3: Me manda aí que eu quero ver. Não
1: Mas,
3: vi
1: ó,
3: essa,
1: vamos,
3: não vi
1: pelo
3: essa
1: amor de
3: imagem,
1: Deus,
3: não.
1: Falar de futebol, Capri. Vamos voltar a falar aí amanhã, França e Espanha. Me ajuda.
3: Foco no que interessa, Aninha. Concentra e foco no que interessa. Vamos lá, então. É o seguinte, ó, dois grandes jogos que vêm aí pela frente, duas partidas históricas. Eu não gosto desse negócio de falar, sabe? Ah, esse aqui é o gol mais bonito da história das Copas, é o grande jogo da história das Copas, porque isso é muito subjetivo, né? Eu tenho uma galera aí dizendo que são as duas maiores semifinais da história das Copas do Mundo. Eu não embarco nessa não, mas que são dois jogos gigantes. Isso é fato porque a gente tem quatro campeões do mundo nessas semifinais, né? Todo mundo aí tem título. Então, ó, é jogo gigante, jogo pegado. Começando por amanhã, não é? Com França e Espanha, 16h. Tem toda uma rivalidade ali dessas duas seleções. Tem Mbappé de um lado e Yamal do outro, né? Duas grandes estrelas desse Mundial aqui. E na quarta-feira, vou deixar até de lado as questões geopolíticas, mas não dá pra gente negar, ó. O Messi já ganhou tudo na vida. Não ganhou tudo na vida já, Lionel Messi? Não tem título que ele não tenha conquistado. Ganhou tudo. Onde ele passou, ele ganhou título. Todos. Mas tem uma coisa que ele não tem no currículo dele e que o Maradona tem.
1: O quê?
3: Que é ser herói de guerra. Em 86. Em 86, o Maradona foi herói de guerra. Ele se transformou em herói de guerra depois daquela vitória sobre a Inglaterra. Gol com a mão. Gol mais bonito da história das Copas para muita gente, aquela arrancada do campo de defesa, aquele golaço. E aí, a partir daquele jogo lá, ele mudou o patamar completamente. Ele virou um ícone ainda maior na Argentina, o Maradona. Então, tem a impressão que se o Messi eliminar a Inglaterra nessa quarta-feira também, e não precisa fazer gol de mão, mas se ele fizer um golaço e eliminar a Inglaterra... Não tem jeito, é. Então, se ele eliminar a Inglaterra e colocar a Argentina na final, tem a impressão que ele vai se equipar... Ah, acho que ele já passou o Maradona, né? Mas ele vai colocar no currículo um título que ele não tem. Um herói de guerra, talvez, ou uma eliminação da Inglaterra, que é a primeira vez que o Messi vai jogar contra a Inglaterra. Ele nunca jogou contra a Inglaterra. Nunca. Então, vai ser a primeira vez e talvez com essa possibilidade aí.
2: Não, vai ser um espetáculo. Eu tava pensando nesse lance aí de guerra mesmo, porque é um negócio que não pode ser desprezado e não será desprezado pelos argentinos dentro de campo. Então é um jogo que ele traz muita coisa, extra-campo, né? Certamente, para quem acompanhou a Argentina e Suíça, como eu acompanhei na madrugada lá, acho que vai encarar um jogo diferente. Vai ter oportunidade de ver um jogo diferente, porque se os argentinos têm talento, eles, além do talento nesse jogo contra a Inglaterra, vão colocar muito mais o sangue do que já colocam nos jogos convencionais. Acho que é o primeiro jogo pesado mesmo que a Argentina vai enfrentar nessa Copa. Então nós teremos que nos preparar para um jogão, jogão, jogão.
1: Eu acho, mas
2: eu acho que tudo daqui para frente é imprevisível. Tudo, tudo, tudo.
1: É, mas a Argentina é um time que já tá meio cansado. Me deu muito essa impressão.
2: Você vai ver
1: muito
2: amanhã.
1: Jogo indo para prorrogação, né? Então, eu quero saber qual que é a recuperação mágica, física, né, que eles vão fazer para essa partida de amanhã.
3: É, acho que no último jogo já dava para perceber um Messi mais cansado, né? Ele não rendeu tudo que podia render contra a Suíça. A gente percebia que 39 anos e jogando como ele vem jogando, realmente uma hora o corpo exige mesmo, pede um descanso ali. Acho que ele não vai descansar, ele vai jogar contra a Inglaterra.
1: Também
3: acho. E só para contextualizar também, não é? É óbvio que em 86, há 40 anos, o contexto era outro. A Argentina tinha acabado de sair de uma guerra 4 anos atrás, em 82, contra a Inglaterra. Então, assim, o sentimento na Argentina era realmente de revanche pura. Passaram-se 40 anos. É claro que argentinos e ingleses ainda têm toda essa rivalidade. Hoje, o domínio das Ilhas Malvinas, ou Falkland, como chamam os ingleses, né, é da Inglaterra, é do Reino Unido. Então, tem todo esse contexto ainda. Mas, claro que não é da mesma proporção, do mesmo tamanho que era 40 anos atrás, né?
2: É verdade. Isso.
1: Valeu,
2: Caprizão, querido, sempre um prazer te ter por aqui. Parabéns pelo trabalho, um abração.
3: Valeu, Joãozinho, parabéns pra você, muitas
2: obrigado,
3: felicidades,
2: querido.
3: E muita saúde aí, receba meu abraço aí, e pra Aninha um beijo aí, boa sequência. Valeu, de bora pra vocês.
2: Boa.
1: Mensagens dos ouvintes, a gente
2: imagina,
1: coloca aqui.
2: Se quem já saiu da Copa segue cansado, porque os jogadores estão em recuperação, imagina quem tá jogando agora,
1: pois é.
2: Nesse ritmo aí, você vê, os jogadores da seleção estão cansados, você vê a foto do Vini Júnior esses dias, tá exausto, né?
1: Uhum.
2: E assim segue, porque são muitos dias pro cara conseguir se recuperar. Neymar agora, também, imagina, né? Neymar também,
1: até de um carrinho,
2: andando de carrinho lá na Disney e tal. Então, assim, é um período de recuperação longo, né?
1: Era na Universal.
2: Na Universal, isso aí.
1: Bora lá, mais um intervalo.
2: Boa, a gente já volta.
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4: A rodovia Regis Bittencourt tem congestionamento de 7 quilômetros no sentido São Paulo, trecho entre Itapecerica da Serra e a chegada em Embu das Artes. Essa lentidão vai até o quilômetro 282, depois disso um bom caminho. Quem segue rumo a Curitiba, passa livre pelo Rodoanel, faz boa viagem em toda a extensão da Regis. 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
4: A Avenida do Estado tem trânsito pesado, sentido marginal do Tietê, na pista elevada. Passagem pela Moca, da Rua Dona Ana Nery, ligação leste-oeste. O trecho à pista local é uma boa alternativa. Já entre a Senador Queiroz e a Rua São Caetano, nos dois sentidos, a Avenida do Estado tem congestionamento. Caminho melhor pelo corredor norte-sul. 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
2: É, minha gente, a chave, felizmente, está girada, o sinal está aberto para todo o território nacional. E a partir de agora, como de costume, a partir das duas, né? Recebendo mais amigos e amigas que se juntam a mim. A Ana Paula Rodrigues, a Maria Eugênia Kutait, nossa produtora especial. E aí, minha gente, como é que foi de final de semana? Bem, esperamos que sim. Se não, vamos animar aí, hein? Segundona tá na área. A semana inteira tá aí esperando a gente pra ser vencida, pra ser rompida. Você que tá viajando agora... A trabalho, muito provavelmente, se bem que mês de férias tem uma pá de gente aí viajando a descanso também. Obrigado por levar a gente de carona, viu? Somos exímios caroneiros e gostamos muito de saber que você está na sintonia. Obrigado por sintonizar o Bora Brasil, obrigado por sintonizar a Bandeirantes. A Bandeirantes está aqui contigo e você sempre conosco. Amiga querida, aquele beijo. Pra você, amigo, aquele abraço. Sempre com muito respeito, viu? Respeito que você merece. A senhora, o senhor, que estão mais solitários aí, nos acompanhando agora, em casa, talvez, só ouvindo a Bandeirantes. Eu digo o seguinte, não tem só, não. A companhia mais importante que tem é aquela que você escolheu. E se você escolheu a Bandeirantes, tenha certeza que nós estaremos cada vez mais aí para preencher esse espaço com qualidade. Por isso que todos os dias eu peço iluminação mesmo do nosso Senhor, para ele conseguir dar criatividade para a gente poder oferecer o melhor, que é o que você merece. Então, para a senhora, aquele afago, viu? Para o senhor, aquele afago também, que nós tenhamos cada vez mais a oportunidade e a condição de agradar quem merece ser agradado, né, Ana?
1: É isso, uma boa tarde para todo mundo. E só aproveitando, mandar um abraço aqui para uma ouvinte nossa, Joel, que é a Alessandra. A Alessandra acompanha a gente todos os dias aqui, ao longo da manhã, da tarde também. Ela adora o Bora Brasil. E recentemente eu tive a oportunidade de conhecê-la pessoalmente. Ela foi no lançamento do livro. Eu não sei se você se lembra que um dia nós topamos com a filha dela aqui. E ela tirou uma foto fez um vídeo, mandou pra ela. E aí eu conheci a Alessandra. Ela tava muito feliz, torcendo logo pela sua volta. E falou que a vida dela foi transformada ouvindo a Bandeirantes todos os dias.
2: Eu lembro dessa história.
1: Muito bonita. Acho que foi o relato mais bonito que eu ouvi naquele dia do lançamento.
2: O livro tá autografado.
1: Tá autografado. Aê. Mas ela falando que começou a acompanhar a Bandeirantes, aí ela tem assunto pra conversar com a família, do noticiário, das coisas que acontecem, que ela dá risada, chora com a gente, fica que nem ela, parecendo uma pessoa doida em casa, rindo e chorando com o rádio, mas é isso, né? Então é isso que a gente quer fazer por você também, é informar e fazer companhia.
2: Aonde que tá encontra o seu livro pra comprar?
1: Nas livrarias de todo o país. Tava, eu fiquei sabendo que estava em promoção na Amazon, inclusive, esse fim de semana.
2: Olha aí.
1: Tá? 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
1: o valor
2: cara.
1: Fechado agora.
2: Não, conteúdo daquele a esse valor. E conteúdo de boa qualidade, é claro que você acaba não olhando o preço. Mas esse aí, além de ser barato pra caramba, é top demais.
1: Obrigada.
2: Parabéns pela qualidade. Um espetáculo. Não tinha como esperar coisa diferente, né? De doutor Evaldo Stanislau e Ana Paula Rodrigues,
1: muito obrigada,
2: né, minha gente?
1: São muito gentis.
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1: Boa.
2: Top.
1: Ó, 2h04, vamos lá pros destaques do programa Boa. De hoje. Reta final da Copa do Mundo, as semifinais começam amanhã com França e Espanha a partir das 16h. Lionel Messi não participou do treinamento de hoje e ligou um alerta na seleção argentina para a partida de quarta-feira. Última semana de negociação, tem mais uma tentativa do governo brasileiro de impedir a nova taxação dos Estados Unidos. O prazo final é quarta-feira. O Irã reage com novas ameaças contra os Estados Unidos após Donald Trump afirmar que vai controlar o Estreito de Hormuz e cobrar uma taxa de 20% sobre os navios que passarem pela rota. O petróleo subiu mais de 3% hoje, com mais essa escalada do conflito. Criminosos voltam a usar ônibus como barricadas para impedir a ação da polícia em Costa Barros, zona norte do Rio. Pelo menos 19 escolas foram fechadas. A Receita Federal paga na quarta-feira a restituição automática do imposto de renda. A iniciativa faz parte de um projeto piloto, o cashback, que contempla quem estava isento da declaração, mas teve imposto retido na fonte em 2024. O IBGE inicia a coleta de dados para a Pesquisa Nacional de Saúde 2026. Até 30 de novembro, cerca de 1.800 entrevistadores vão visitar quase 140 mil endereços no país. Mais um recorde brasileiro, Jaguaribe, no interior do Ceará, retomou o título de maior queijo coalho do mundo. A peça apresentada nesse fim de semana tinha mais de 1,5 toneladas de peso. Campeonato Brasileiro volta na quinta-feira com Vitória, Vasco, Botafogo e Santos em campo. A rodada para no fim de semana para a final da Copa do Mundo. Uma massa de ar polar avança pelo sul do país com muito frio e alerta para chuvas volumosas no Rio Grande do Sul no fim da semana. Com a frente fria, o sudeste tem temperatura baixa, principalmente hoje e amanhã. E Joel, um alerta importante aí para o pessoal do sul. No fim de semana, a região metropolitana de Porto Alegre já foi muito atingida pela chuva. No sábado, a gente falava de 400 pessoas desabrigadas, número que subiu de ontem para hoje para

0: tripas coração para pagar as dívidas de antes daquele período de devastação. Quando chegou a devastação, a situação que já era ruim ficou pior ainda. Isso aí é El Niño. O El Niño que derrama água pra caramba.
1: A chuva dessa semana já é efeito do El Niño.
0: Claro. Ou você entra em esses sites de anúncio de propriedade rural, Instagram também de corretores e tal. Você vê propriedades hoje sendo vendidas no Rio Grande do Sul a um preço inimaginável. Gente que está desesperado, louco para sair de lá. E ao mesmo tempo, pessoas que não querem comprar. Porque sabem que mais cedo ou mais tarde o Rio Grande do Sul vai enfrentar de novo o El Niño. O El Niño que nesse ano já começa a dar mostras, que mais uma vez, infelizmente, deve devastar o Rio Grande do Sul, daqui um ano vem de novo, daqui a alguns anos vem de novo. Ou seja, o que os gaúchos estão enfrentando, meu Deus do céu, ninguém merece. Impressionante isso. Vamos falar de tempo aí?
1: Vamos falar mais.
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1: Com a Lívia Caetano.
3: Ao longo da tarde desta segunda, o tempo continua firme em grande parte da região sul do país, com poucas nuvens. Apenas o litoral paranaense pode ter chuva fraca e isolada, enquanto o mar continua agitado entre Santa Catarina e o Paraná. Em Porto Alegre, em Curitiba, máximas de 16 e 14 graus. No sudeste, a atenção fica para o Espírito Santo e o nordeste e leste mineiro, onde as pancadas de chuva podem ganhar força ao longo da tarde e continuam mais concentradas durante a noite. Já no litoral de São Paulo e do Rio, a chuva continua fraca e isolada em alguns momentos. No centro-oeste, há previsão de pancadas isoladas na faixa norte, oeste e sudeste de Mato Grosso, em áreas da faixa sul de Goiás, enquanto o restante da região continua com tempo firme, como na capital Brasília. No nordeste, a chuva permanece restrita ao litoral, e o interior continua seco, com baixa umidade do ar. No norte, as pancadas continuam entre a tarde e a noite, com maior intensidade no oeste do Amazonas e do Acre, enquanto Tocantins, leste do Amazonas e grande parte do Pará seguem com tempo firme. Lívia Caetano, da Climatempo.
0: Valeu, Lívia, minha amiga, muito obrigado. Bom, falávamos agora, eu falava na realidade dessa condição do agricultor, do homem do campo, principalmente lá do Rio Grande do Sul, que está enfrentando uma condição difícil. E agora a gente segue conversando com você, não só você que é do campo, né? Porque tudo que a gente consome, de certa forma, tem uma origem no campo. Tudo, não é quase tudo, não. Vamos sentir o cheirinho do campo, Ana?
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0: Olha ele chegando aí, grande Valteno. Valteno de Oliveira, meu irmãozinho, boa tarde.
4: Oi. Aninha, Joel, como é que vocês estão? Prazer enorme estar com vocês para poder falar do cheirinho do campo, do cheirinho da roça, que não é só lá, como disse o Joel. É aqueles que trabalham para poder trazer alimento. Obrigado ao homem do campo.
0: Sempre, adoro, né, Valteno? Sempre, agradecimento, né? Pensa numa luta diária, porque a impressão que as pessoas têm, às vezes ela é muito diferente da realidade. Ah, acorda lá, toma um cafezinho, o galo cantando e tal. Gente, é ralação o dia inteiro. O homem do campo rala e muito, a mulher do campo rala e muito, né? E sem saber, às vezes, o valor que vai receber por aquilo que está vendendo. A realidade de quem vive do campo é exatamente essa. E agora está pior ainda com essa expectativa aí de sobretaxa, expectativa aí do tarifaço lá do Donald Trump nos Estados Unidos. Os brasileiros estão na expectativa por mais uma reunião, né, Valteno?
4: É verdade, Joel. Nós não produzimos alimentos apenas para nós. O Brasil produz alimentos para alimentar 1 bilhão de pessoas no mundo afora. Inclusive os países ricos, como os Estados Unidos, que estão metendo essa taxa de 25%, uma sobretaxa, sobre os nossos produtos, com acusação de deslealdade. Você imagina, nós somos acusados de desleais pelos americanos. Lá não tem mais quase árvore plantada, né? E estão acusando a gente aqui de desmatamento, trabalho escravo. Olha, é muita coisa. É diferente daquela taxação do ano passado, que era com relação à reciprocidade. Essa investigação conduzida pelo Departamento de Comércio dos Estados Unidos, ela tem a ver com a chamada seção 301. Então tem essa questão do PIX, etanol, propriedade industrial, entrou tudo num pacote gigante. Há uma expectativa, a gente falou semana passada aqui, sobre uma expectativa de adiamento. Mas, Joel e Aninha, as coisas não estão boas.

0: O governo brasileiro está com muita pouca expectativa. O que a gente tem que brigar aí é para tirar os produtos, alguns produtos, né? Porque são, segundo a CNI, Confederação Nacional da Indústria, são 4 mil produtos que podem ser taxados. Isso vai causar um impacto de 15 bilhões de dólares, segundo a CNI. Então é muito grande, o prejuízo é muito grande. Então a gente produz alimentos para nós alimentar o Brasil, alimentar lá fora. Há uma expectativa para poder mais uma reunião com os representantes do comércio dos Estados Unidos, mas a gente gostaria de quarta-feira, que é o dia que deve ser anunciado aí essa tarifa, que a gente tenha uma notícia boa para dar, para que não entrar, porque já não está entrando suco, não está entrando carne, mas o café solúvel está sendo ameaçado, é 1 bilhão, não é pouca grana, 1 bilhão de dólares, né? Quase 6 bilhões de reais de prejuízo se a gente não mandar esse café para os Estados Unidos, meninos.
1: É, então, a indústria está muito preocupada, porque ainda nem se recuperou do primeiro tarifaço, né?
2: Você
1: De
2: sabe o
1: agosto do ano
2: que
1: passado.
2: eu estava pensando e me preocupa pra caramba? É aquele negócio. Quando você começa a fazer sucesso, você acaba despertando olhares diferentes do outro lado. E o Brasil é um case de sucesso quando falamos de produção e exportação de alimentos. Valteno, veja só, Estados Unidos com essa ideia de tarifaço. União Europeia, da mesma forma. Depois que criou-se lá o acordo União Europeia-Mercosul, foi uma grita danada de
1: Principalmente na
2: alguns
1: França.
2: países, exatamente, principalmente na França, de querer ali já complicar a vida dos nossos produtos. Aí você vai para a Ásia também. Sexta-feira o Valteno conversava com a gente da China em relação à sobretaxa em cima da carne.
1: Essa carne
2: Olha que
1: brasileira, né?
2: loucura,
1: Já tem
2: cara.
1: fazenda que tá parada, né?
2: Então,
1: Porque
2: meu.
1: não tem como vender carne mais.
2: Espero que a gente tenha condição de, através de política de governo, de criar uma alternativa para isso. Porque senão o campo vai voltar a viver um momento crítico, como enfrentou há alguns anos, viu, Ana?
1: Exatamente isso, Valteno. Vamos esperar para ver se sai alguma coisa em relação a isso na quarta-feira. Pelo menos ampliação dessa lista de exceções, o que por enquanto não está tendo nenhuma sinalização de que pode acontecer também, Valteno. Obrigada,
0: É
1: viu? Bom
0: verdade,
1: trabalho aí para
0: verdade.
1: você.
2: Valtendo, pois não.
0: Estamos de
1: Diga.
0: olho também numa outra coisa importante. O governo deve anunciar essa semana uma medida provisória para renegociação da dívida dos produtores rurais, porque o ano safra já começou e as pessoas têm que ir lá buscar dinheiro emprestado para poder plantar. Muita gente esquece que o produtor tem que se endividar para poder plantar e o endividamento está alto. Então é chamado assim, não é um lugar, é um lugar comum, mas vale a pena dizer. A tal da tempestade perfeita que até do céu vai vir, né? Que é um El Niño que promete ser o El Niño mais forte dos últimos tempos. Então, vamos rezar, né, o Joel? A gente que gosta, né? Vamos rezar para que Deus melhore e que os homens trabalhem aqui melhor na terra para a gente poder ter alimento, né? Para a gente
2: O
0: poder
2: Valteno,
0: ter
2: eu vou te falar uma
0: sustância, né?
2: coisa. Eu vou te falar uma coisa, e quem está nos ouvindo agora certamente vai concordar. Hoje nós estamos num nível de endividamento de empresas, de gente do campo e fora do campo, que eu te garanto que essas pessoas não têm como pagar. Essas empresas não têm como pagar. Não adianta. Não
1: Pois é.
2: adianta fazer renegociação. Não
1: Linha de
2: adianta linha
1: crédito,
2: de
1: né?
2: crédito. Não adianta. Essa dívida, ela é impagável. A dívida das empresas e a dívida de quem tem empresa no campo não tem como pagar. Agora, a solução, eu não sei. Não adianta. É um looping assim impressionante. Eu não sei onde é que nós vamos parar com isso. Infelizmente, porque dá entrada, paga a primeira parcela, a segunda, quando vem a terceira, você já não consegue mais. Está todo mundo desse
1: Todo
2: jeito.
1: mundo enrolado.
2: Todo mundo absolutamente desse jeito. Valteno, querido, uma excelente semana para você. Beijo no coração, viu?
0: Beijo, meninos. Tchau para todo mundo que está
1: Valeu,
0: vendo o Bora
1: obrigada.
0: Brasil aí.
2: Boa, queridão.
1: E olha, o Valteno falou sobre a CNI, a Confederação Nacional da Indústria, que mandou uma carta para o governo Donald Trump, né? O presidente da CNI foi entrevistado aqui na Band, Joel, nesse fim de semana, no Canal Livre, e ele falou sobre essa questão do tarifaço. A indústria toda está muito preocupada, né? E ele falou que o diálogo não está nem um pouco fácil, apesar das alternativas que foram colocadas à mesa.
3: Nós estamos vendo muita dificuldade de que a decisão não seja tomada no dia 15. Nós esperávamos que pudéssemos adiar, isso é muito pouco provável. A segunda opção é tentar trabalhar na redução desses 25%. Haja visto que nós temos agora, esse mês já, a eliminação dos 10% que serve para todos os países, significando mais diferencial competitivo para o Brasil. E uma terceira opção é aumentar a lista de exceções, onde vocês terem uma ideia de 13 produtos que mais afetam na nossa relação comercial, 11, os Estados Unidos não têm opção imediata de comprar e ou nós representamos muito na participação das compras dele.
1: Tá aí, vamos esperar e seguir acompanhando para ver se pinta alguma sinalização diferente por parte dos Estados Unidos. Mas Donald Trump, pelo contrário, está bem bélico nessa semana, né?
2: Com certeza, deixando o tarifaço de lado e agora avançando lá para ataques, guerra, Israel, Estados Unidos e Irã. Agora quem está falando em cobrar o tal lá do pedágio não é o Irã, não. São os Estados Unidos. Que papo é esse, Beatriz Ferretti? Boa tarde, querida.
4: Boa tarde. Boa tarde, Joel. Boa tarde, Ana. Donald Trump, que já tinha feito várias declarações contra a cobrança de pedágio, né, dizendo que a navegação pelo estreito, tão crucial para o comércio global de petróleo, deveria ser livre, agora diz que os Estados Unidos serão os guardiões do Estreito de Hormuz e está ameaçando cobrar uma taxa de 20% sobre toda a mercadoria que passa por ali. O Trump fez uma declaração pelas redes sociais e mais tarde ele deu uma entrevista por telefone à rede de TV Fox News. E aí, nessa entrevista, ele trouxe ainda mais detalhes, né? Dizendo que os Estados Unidos seriam uma espécie de anjos da guarda do Estreito de Hormuz, então que permitiriam...
2: Cobrando 20% do anjo
4: 20%.
2: Da guarda? Isso é pior que a agiota.
4: E aí ele fala assim, ah, é que lá passa muito... Aqui, ó, as nações são muito ricas, elas estão do nosso lado. E não se pode esperar que façamos isso de graça. Então, quer dizer, a gente vai permitir a segurança. Não vai mais ter ataque no Estreito de Hormuz. Hormuz vai ficar aberto, mas em troca, já que as nações são ricas mesmo, a gente vai cobrar os
2: 20%. Cobra 2%, né? 1%, 2%, 20% não, né, Trump? Aí não, né?
4: É isso aí.
2: Anjo caro esse.
4: Bom, consequência. Mais uma vez, a gente tá vendo um reflexo já no preço do petróleo, né? O barril tipo Brent, que é a referência internacional, hoje tá ali perto de $80 por barril. E essa declaração do Trump acontece depois de um fim de semana de mais ataques no Oriente Médio. Para quem está acompanhando a gente na live, está vendo aí o post que o Trump fez, então, desse que eu estava falando, né, dizendo que o Estreito de Hormuz vai estar aberto e que haverá esse controle americano.
1: Aberto e vai continuar com ou sem o Irã. Isso. Essa é a frase, né?
4: Mas o Irã nega, tá? O Irã diz que o Estreito foi fechado no fim de semana diante desses novos ataques e rejeitou qualquer ideia americana de controle. Então, mais uma vez, isso é um objeto de disputa entre os dois países. Então, os ataques continuaram, inclusive, os Estados Unidos acabam de divulgar uma imagem de um bombardeio feito ontem na região de Bandar Abbas, que é uma das cidades costeiras do Irã, que estão ali nessa região do Estreito de Hormuz. E aí o Comando Central americano diz que, pela primeira vez nesse conflito, realizou ataques com um tipo de navio que eles chamam de navio drone. É um navio que não é tripulado, controlado à distância e que até então tinha sido utilizado para o resgate de militares americanos que acabam se envolvendo em bombardeios. Teve uma situação ali que militares ficaram à deriva no Estreito de Hormuz e foram resgatados por esse tipo de embarcação. E agora as forças americanas confirmando esse primeiro tipo de bombardeio com essa arma que pode causar ataques mais letais. Quer dizer, os Estados Unidos não teriam perdas militares com esse tipo de ação. Ninguém vai morrer porque não tem militar americano. Eles estão controlando a distância. Então é uma pitada a mais, né, num avanço tecnológico que a gente vê nesse conflito que a gente tem visto.
2: Ataque muito norte-americano?
4: Norte-americano. A gente tem visto muito ataque com drone, né? Que é o tipo de guerra moderna que a gente tem visto. E agora, esses ataques de embarcações drone que são controladas à distância. Então, os Estados Unidos atacaram um depósito de submarinos e navios iranianos no Estreito de Hormuz, utilizando essa embarcação. E do outro lado, o Irã continua atacando bases americanas no Oriente Médio e hoje também há a confirmação de que a Arábia Saudita, que abriga uma base americana e está sendo atacada, realizou ataques contra um aeroporto no Iêmen, que é controlado pelos Houthis, um grupo rebelde apoiado pelo Irã. Então, de novo, gente, vocês viram como essa guerra está escalando, né? Já está ganhando uma dimensão maior do que a gente via anteriormente.
2: Sabe quanto que os iranianos estavam cobrando de pedágio anteriormente? Dava em torno de 1,5%. 1,5%, que era uma taxa de 2 milhões de dólares. Se você colocar em porcentagem, em cima da carga aproximada desses navios, era 1,5%. E agora vem o Trump com 20%, é melhor deixar no pedágio do Irã.
4: É,
2: ou os dois se juntarem estão... lá, pedágio de 1,5% para cada um, dá 3% e deixa essa coisa correr aí até vocês entrarem num acordo.
4: Quero
2: agora,
4: ver que país que vai concordar.
2: Será que ele vai cobrar 20%? Unidos. Não é possível que o povo vai pagar isso.
4: Não vai, imagina.
2: É
4: vai.
2: Muita coisa. Mas faz parte da estratégia do Trump em tudo, né? De jogar um negócio alto e depois negocia.
4: É assim
2: e
4: que
2: tal.
4: O tarifaço, né?
2: Exatamente. Então, vamos ver o que rola.
4: A gente fica aí, né? Espectadores e reféns dos delírios dele.
2: É. Ô, Bê, obrigado.
4: Valeu,
2: viu?
4: Valeu, Joel. Feliz aniversário.
2: Obrigado, hein? Meu bem. Obrigado.
4: Um novo ano abençoado pra você.
2: Com certeza. Amém. Obrigado. Um beijo, obrigado pelo carinho.
4: Tchau, beijo. Tchau. E eu tô devendo os ouvintes, a gente vai colocá-los no ar já, opa, porque antes, o Antônio Teixeira tá aqui pra falar com a gente. Porque no interior do Ceará, Joel, e esse é um assunto que eu sei que você gosta, eu gosto muito também, que é falar de comida, falar de queijo. E eles conseguiram bater um recorde de um queijo coalho de simplesmente 3,5 toneladas.
2: 3 toneladas?
4: 3 toneladas.
2: Você tá brincando
4: comigo.
2: Um
4: tijolão de queijo coalho. Né não, Antônio? Tudo bem? Boa tarde pra você.
2: Ô, Antônio, meu amigo, haja vaca, hein, querido?
5: Oi, Joel. Oi, Ana Paula. Oi. E pra você que tá acompanhando o nosso ao vivo. Seguinte, aqui o que não vai faltar é queijo, né? Esses próximos dias. Tirando a brincadeira aqui à parte, como é que acontece? Existe uma disputa entre Quixeramobim e também Jaguaribe. Quem tinha ganhado esse título anteriormente era Quixeramobim com um queijo que foi produzido de 3.364 quilos, ou seja, mais de 3 toneladas, como vocês já falaram aí no estúdio. Só que Jaguaribe retomou agora esse título de maior queijo do mundo, maior queijo coalho do mundo, com 3.519 quilos. Essa disputa saudável que existe entre os dois municípios cearenses, onde fica quem produz o maior queijo do mundo. Esse título, independente da cidade, do município, é cearense, nós temos orgulho disso, ficamos felizes em relação a poder compartilhar essa história com vocês aqui no Ao Vivo, também levar a nossa culinária, nossa gastronomia, no caso, né, para o mundo inteiro. E detalhe, tá? Depois que foi registrado justamente aí essas toneladas de queijo, esse queijo foi fatiado, foi distribuído aí durante a feira, durante a Expo Jaguar aqui no Ceará.
4: E aí, deixa eu ver se o Antônio
2: queijão,
4: já tá com a
2: hein?
4: Gente, que eu acho que travou aqui. E ele foi partido e dividido, né, o Antônio? Tem que dar uma finalização aí e dividir. O que devem ter comido de queijo, hein?
5: Isso, vocês estão me escutando?
2: Muito bem.
4: Perfeitamente.
5: Esse queijo foi dividido, enfim, muita gente levou queijo para casa. Inclusive, moro aqui em Fortaleza, estou um pouquinho distante, mas o meu café da manhã hoje teve queijo coalho também. Enfim, é um título aí que a gente fica esperando qual a cidade vai levar. E Jaguaribe dessa vez retomou o título. Enfim, é queijo coalho, meu amigo, para quem quiser durante esse período.
4: Que legal. Coisa legal. Obrigada, Antônio.
2: Tchau,
4: bom
2: Antônio.
4: Trabalho aí, viu?
2: Boa semana, queridão. Um abraço.
5: Tchau.
4: Cara, como o nosso Brasil é maravilhoso, né? Uhum. Olha isso que tá acontecendo lá no Ceará. A disputa para ver quem faz o maior queijo coalho do país.
2: Queijinho considerável.
4: Maravilhoso.
2: Haja mel, né? Orégano para fazer o orangue mel.
4: É, para poder fazer. Mas assim, o legal do queijo coalho é que ele é muito
2: na
4: versátil.
2: Chapa, né?
4: Você pode comer no sanduíche, você pode comer na chapa, você pode comer no meio do baião, né? Picadinho ali na comida.
2: Muito bom.
4: Muitas utilizações.
2: Baião de dois, ele quadradinho no meio ali, vai bem.
4: Ó, vamos lá, pros ouvintes mandando mensagens aqui pra gente.
6: Boa tarde, Jô. Nossa, que lembrança boa. Ana Paula nos lembrar dessa data tão importante que é o seu aniversário.
2: Ô, querida.
6: O presente já é a gente te ouvir aqui nas nossas casas, né? Todos os ouvintes, né? Mas mudança de saúde, tudo de melhor na sua vida, tá bom, Joel?
2: Que coisa
6: aqui é a
2: linda.
6: Patrícia Rodrigues.
2: Obrigado, valeu. Patrícia, querida.
7: Oi,
2: muito
7: Joel,
2: obrigado,
7: Aninha.
2: Meu bem.
7: Boa tarde. Oi. César manda aqui São Paulo. Ô, Joel, pô, parabéns, irmão. Você é o melhor quinta série do rádio, bicho. Vocês são grandes, vocês arrasam, viu? Cara, olha, tudo de melhor na sua vida, para você, para sua família, para as pessoas que você ama. Você é um cara muito legal
2: Ô,
7: mesmo.
2: querido.
7: Depois que você veio para o rádio, eu não tenho oportunidade de vê-lo na TV. A gente passa a conhecer um pouco melhor as pessoas. E você é uma pessoa especial, viu, Joel? Fica com Deus. Muita, muita paz, irmão. Valeu.
2: Obrigado, meu amigo. Obrigado de
4: Valeu.
2: coração. Ó, a mensagem especial que eu estou recebendo aqui, agradecendo inicialmente ao Zaidan. Zaidan, obrigado, viu, pelo carinho e parabéns pelo seu trabalho. Eu sou seu fã. É uma honra poder dividir esse microfone da Bandeirantes com um cara tão fantástico como você. E a mensagem aqui é do Aldaz. Pensa num cara espetacular, é o nosso Manuel, viu? Vamos ouvir o Manuel aqui, ó.
8: Parabéns, Joel. Deus abençoe. Fique com Deus.
2: Ô, Manuel, Deus te abençoe e parabéns pelo cara que você é também, viu? Você é muito querido por todos nós, Manuel. Parabéns mesmo, um beijo no seu coração.
9: Boa tarde, Joel. Feliz aniversário. Te desejo muita paz, muita saúde. Sou um fã seu aqui no rádio. Você é um
2: Ô,
9: companheiro
2: querido.
9: meu aqui à tarde. Um companheiro na TV, te admiro demais. Aqui quem tá falando é o Helder,
2: Ô,
9: motorista de
2: Helder.
9: aplicativo do Jabaquara, São Paulo.
2: Obrigado, Helder. Obrigado de coração, viu? Tô muito feliz, tenha certeza disso.
10: Boa tarde, Joel. Boa tarde, Aninha. Aqui é o Cleiton de Hortolândia, São Paulo. Estou aqui para desejar uma feliz tarde, especialmente para o Joel, que está aniversariando hoje. Que Deus abençoe grandemente o Joel, que continue sendo essa pessoa maravilhosa, que Deus continue dando todo o sucesso que você merece. Parabéns, Joel!
2: Ô, meu querido amigo,
10: Felicidades,
2: obrigado,
10: que Deus abençoe
4: Valeu.
10: grandemente.
2: Obrigado.
4: Eu
2: Eu
4: tô
2: quero.
4: rindo muito de um ouvinte que mandou mensagem aqui falando: Joelzão nasceu no dia do rock,
2: É
4: nada
2: mesmo.
4: menos a sua cara.
2: Exatamente. Tem que ser no dia do sertanejo, dia da moda caipira.
4: Exatamente.
2: Agradecendo a todos, amigos e amigas que mandaram mensagem para cá. Como eu disse, nós não colocaríamos todas, porque não tem tempo para isso. Mas o mais importante do que o tempo, mais importante do que a sua mensagem ser dividida com as pessoas, com o nosso grande público, é eu recebê-la aqui. E cada uma entrou com muito carinho no meu coração. Obrigado mesmo por tudo e por tanto. Eu às vezes me questiono se sou merecedor de tanto carinho, sabe? Obrigado mesmo. Beijo a todos vocês. Ana, obrigado.
4: Valeu, viu?
2: Obrigado. Fiquei muito feliz com o bolo, com o amor e principalmente pelos momentos que nós temos o ano inteiro, não só no dia do
4: É
2: aniversário.
4: isso.
2: Obrigado, minha amiga.
4: O
2: Deus te
4: prazer é
2: abençoe.
4: nosso.
2: Magê, obrigado também, viu? Que Deus te abençoe, querida. Fiquei muito feliz, tá bom?
11: Obrigada, Joel. Um prazer estar com você todos os dias.
2: Prazer é todo meu. Gente, até daqui a pouco lá na tela da Band, no Brasil Gente, às 4 horas. Sigam aí com a Ana e a Magê, que ainda tem muito Bora Brasil.
4: É isso, a gente vai só para um intervalo. Daqui a pouquinho, Bora Brasil tá de volta.
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1: E 34. Bora Brasil de volta aqui na programação da Bandeirantes para falar com você sobre um assunto que é muito importante, ou sobre assuntos, né, que são importantes também. E a nossa reportagem traz aqui para gente direto de Brasília, porque nessa semana começa o recesso parlamentar de meio de ano. Lembra? Eles têm férias duas vezes por ano. Não votam as coisas de segunda nem de sexta, só quando está apertado. E aí, nessa semana, a gente tem algumas pautas que são importantes e devem ser discutidas lá no Congresso. Pelo menos é essa a expectativa. O Adriano Oliveira, da Bandeirantes de Brasília, tem as informações aqui para a gente. Tudo bem, Adriano? Boa tarde.
2: Muito boa tarde, Ana Paula. Muito boa tarde a todos. Nessa semana, o Congresso Nacional deve ter a frequência de discussões e votações diminuída. Bom, a gente lembrar que essa é a última semana do Congresso Nacional antes do recesso. Mesmo assim, mesmo com um número reduzido de votações, se espera que ocorram algumas votações, é óbvio, até por ser a última semana antes do recesso, que vai até o próximo dia 31 de julho. Assim, muitas pautas importantes, elas devem ficar fora das análises dessa semana, ficando, quem sabe, para depois da volta do recesso. Principalmente pautas chamadas governistas, essas não devem entrar em discussão essa semana. E a gente sempre coloca na condicional, não devem, porque tudo depende muito da chamada reunião de líderes, que toda semana ocorre, tanto no Senado quanto na Câmara, onde são definidas as pautas que, de fato, entram na discussão. E sempre, também, a gente tem que trazer esse alerta, muitas vezes algumas pautas que não estavam em discussão ou não se tinha a perspectiva de uma votação, às vezes entram na calada da noite antes do recesso e acabam sendo aprovadas. Mas dentre aquelas pautas que são as mais discutidas, né, tem a questão da escala 6x1, por exemplo, de trabalho, e a PEC da Segurança Pública, essas duas pautas que estão no Senado. Outra medida que pode não ser votada ainda antes do recesso é a MP dos combustíveis, que caduca no próximo dia 16. São pautas em que o governo pretende abordar e que tem tentado pressionar, mas que não tem tido muito sucesso junto ao Senado. Por causa disso, inclusive, da MP que caduca dos combustíveis no próximo dia 16, o movimento de cargas de Portos de Santos pode ser afetado aí com relação a tudo isso. Tem a discussão sobre paralisação de caminhoneiros, que a gente vem abordando e vem também acompanhando passo a passo, que tem muito a ver com essa pauta que o governo pretende que tenha essa evolução e que está trancada lá no Senado. Editada pelo governo em março, a MP cria mecanismos para impedir a contratação de fretes abaixo do valor estabelecido pela ANTT. Essa discussão, os motoristas de fretes querem pressionar para que o Senado vote a medida provisória do frete, que pode perder validade na quinta-feira, como a gente estava falando. No entanto, também no Senado, uma das pautas de desagrado da base do governo deve ter pelo menos uma parte adiantada. É a proposta de emenda à Constituição que cria aposentadoria diferenciada para os agentes comunitários de saúde e os agentes de combate às endemias, e que pode onerar os cofres públicos com valores não previstos no orçamento. A previsão é que, com a aprovação desse texto, 30 bilhões de reais, aproximadamente isso, deveriam ou devem ser retirados do orçamento pelos próximos 10 anos, o que faz com que O que faz com que o governo chame isso de pauta bomba, né? Porque é uma forma de onerar as contas públicas. Apesar de rusgas recentes entre o governo e a presidência do Senado, o presidente Davi Alcolumbre anunciou que a PEC irá tramitar seguindo todo o regimento e a última sessão de debate da PEC pode ocorrer amanhã, terça-feira. Existe a possibilidade que pelo menos o primeiro turno da PEC seja analisado durante essa semana. Isso poderá ser feito após a última sessão de debates. Após o recesso de julho, a maior parte dos deputados e senadores, essa maior parte deve entrar em modo já campanha, pensando nas eleições de outubro. E por isso é possível que várias pautas importantes, que eu até falei, que fica para depois do recesso, na verdade deveria fazer aí uma correção depois das eleições, né? Porque depois do recesso, o foco total, principalmente para quem tenta a reeleição ou até outros cargos, acaba sendo mesmo essa discussão eleitoral, né? Então isso acaba prejudicando muito, né, Ana Paula, os trabalhos no Congresso Nacional. Então, em resumo, Senado e Câmara, mas principalmente Senado, devem avançar algumas pautas, mas aquelas que são consideradas prioritárias, principalmente do ponto de vista para o governo, essas só depois do recesso ou só depois das eleições. Eu volto com você aí no estúdio.
1: Valeu, Adriano. Obrigada, viu? Bem lembrado aqui pelo Adriano Oliveira. Algumas pautas devem ficar para depois das eleições. Há uma expectativa de que a discussão da questão da escala de trabalho 6x1, por exemplo, fique para depois das eleições, mas alguns assuntos devem ser discutidos. Aliás, hoje está acontecendo uma pressão muito grande por parte dos caminhoneiros para que a medida provisória do frete, do piso do frete nacional, seja votada, porque se não fizerem isso até quinta-feira, a MP perde a validade e aí acaba aí a tabela mínima de valor da cobrança do frete. A gente não tem registro de tumultos nem de problemas. Aliás, a movimentação dos manifestantes é bem pequena em várias partes do país, mas existe uma pressão da categoria para que esse projeto seja votado também. 2h40.
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1: 2h41, vamos direto para os Estados Unidos. Quem está com a gente agora é João Paulo Capelanes. Tudo bem? Boa tarde para você.
3: Fala, Aninha. Tudo bem? Você, um abraço para o ouvinte, para o internauta aqui. Que prazer falar contigo. Você está boa, né, Aninha?
1: Tô bem. Você sabe que sábado eu estava aqui pensando, puxa vida. Eu estava de plantão, inclusive. Estava aqui na rádio, né? Hoje era o dia da gente estar aqui vendo se a gente vai ser eliminado pela Inglaterra, né? Mas não foi. A dor de cotovelo não passou 100% ainda, viu, Capeta? A caminho disso. Até o fim da Copa dá pra gente reclamar um pouquinho. Mas, aliás, a Copa tá acabando. Passou tão rápido, né? E foram vários jogos, muito mais do que a gente tá habituado. Uma rodada a mais na Copa como um todo. Mas amanhã a gente já entra na semifinal, né?
3: Exatamente, você sabe que a gente estava conversando até ontem, eu estava com o Ulisses, com o Quesada, com o Capriotti, e a gente estava lamentando porque, qual que era a nossa expectativa aqui? Fazendo uma boa projeção, era que a gente passasse da Noruega nas oitavas de final, e aí depois nas quartas nós enfrentaríamos a Inglaterra, e aí depois na semi a Argentina, então assim, seria um jogo épico da história das Copas, mas infelizmente paramos ainda uma fase muito cedo, mas você tem toda a razão, Aninha, a Copa do Mundo passou muito rápido, e eu me arrisco a dizer que em 2030, já tô olhando daqui 4 anos, eu acho que teremos uma Copa do Mundo ainda mais louca, porque o Gianni Infantino, presidente da FIFA, ele deu uma declaração pra mídia internacional ontem, falando que ele vai estudar a possibilidade real de 64 seleções no próximo Mundial. Então, assim, daqui a pouco as eliminatórias vão ser irrisórias, porque basta você ser uma nação, uma seleção, que você vai jogar a Copa do Mundo, né?
1: Então, esse ano só me refresca a memória que eu sou péssima. Só foram 48 seleções, é isso?
3: Perfeito, 48 seleções. A Copa do Mundo tradicional era de 36.
1: É isso, então a gente vai estar falando daqui a uns 20 anos de sei lá quantos avos de fase da Copa, né? Já estava difícil de entender esse ano o que dirá lá para frente, né?
3: É verdade, o Gianni Infantino, nessa conversa informal que ele teve com a mídia internacional, ele falou assim: a minha ideia é levar para 64 seleções já para 2030, só que a gente não vai aumentar mais uma fase. E aí ele estava explicando o seguinte, até é bom a gente tocar nesse assunto aqui, porque o lance é o seguinte: quando nós inflacionamos aí, né, inflamos a Copa do Mundo com 48 seleções, há uma certa questão aí de desencontro no debate, porque muita gente acha que, por exemplo, os melhores terceiros colocados, os 8 melhores terceiros avançam à próxima fase, certo? Com 64 seleções, você dá uma inflada nos grupos, você aumenta a quantidade de grupos, só que você não vai ter mais o terceiro melhor colocado. A gente volta como era tradicional. Nas 36 seleções, as duas primeiras melhores seleções avançam à próxima fase. Com 64, vai voltar a ser dessa forma. Então, assim, são mais seleções com a regra, entre aspas, antiga. Meio confuso pro ouvinte, é bem verdade, mas vamos ver se de fato isso vai acontecer. Primeiro tem que terminar essa Copa do Mundo pra gente poder pensar em 2030, né, Aninha?
1: Então, mas vamos lá, tá quase acabando. Então, a gente tem os dois jogos de semifinal amanhã e na quarta-feira, começando por França e Espanha. Depois a gente tem Argentina e Inglaterra. O que a gente pode esperar dessas partidas, Capê?
3: Vamos lá, esse primeiro jogo acontece amanhã, os dois jogos acontecem às 4 horas da tarde. Dallas e Atlanta são as cidades que vão receber. Dallas recebe França e Espanha, e na quarta-feira a gente vai ter uma partidaça, até histórica, geopolítica, já falamos muito sobre isso também, entre Inglaterra e Argentina. O que dá pra esperar? É uma Inglaterra que tem um coletivo mais forte, e a Argentina, olha só que coincidência, e uma curiosidade, a Argentina, ela chega numa semifinal de Copa do Mundo sem ter enfrentado... Ela não enfrentou nenhuma seleção entre as 10, 15 melhores ranqueadas. Então ela vai ter um teste de fogo pela frente, uma Inglaterra que está consolidada coletivamente falando. E a Argentina é aquela coisa, resiliente, mas está jogando aí meio que pro gasto, prorrogação, contra equipes muito inferiores. E é o momento da gente aguardar para ver se o Messi vai estar naqueles dias, coisa que ele não esteve na rodada passada, mas o Julian Álvarez decidiu para a Argentina. Sobre Espanha e França, Ninha, é assim, é meio difícil, porque a França, para mim, é a seleção a ser batida. Mas o Lamine Yamal, há dois dias, falou que não teme ninguém, não tem medo da França, e falou que se tem alguém que tem que ter medo, é a França. E o zagueiro Konaté deu uma entrevista coletiva ontem falando o seguinte: nós somos humildes, pezinhos no chão, mas a gente não tem medo de ninguém. Então, assim, no duelo dos caras que não tem medo, amanhã Espanha e França, me arrisco a dizer que é 55-45. Acho a França a favorita, e no jogo entre Inglaterra e Argentina é assim: a Inglaterra tem um Bellingham jogando uma Copa do Mundo formidável, um Harry Kane que é um cracaço de bola. Por outro lado, a Argentina tem, obviamente, no ET Lionel Messi, a expectativa de chegar em mais uma final. Lembrando, amanhã e quarta, as duas semifinais, 4 horas da tarde. No sábado tem jogo, porque teremos a disputa do terceiro e quarto lugar. E aí, no domingo, aí sim, a gente vai descobrir quem será o campeão da Copa do Mundo, aqui pertinho, em New Jersey, que vai receber o estádio MetLife Stadium, a grande decisão da Copa do Mundo FIFA 2026, Ana Paula Rodrigues.
1: Fechado, Capê. Obrigada, viu? Bom trabalho aí pra você.
3: Obrigado, boa sequência. Até já, pessoal.
1: 2h47, perdão o atraso, a gente começa a falar de Copa, a gente se empolga. Vamos lá pro repórter Bandeirantes.
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4: O relógio marca 2h47. Agora você acompanha o repórter Bandeirantes. 19 escolas foram fechadas na zona norte da cidade do Rio de Janeiro por conta de uma reação de criminosos a uma operação da polícia na região. Os detalhes de agora com Vinícius Calisto.
5: Três ônibus são sequestrados e utilizados como barricadas durante a operação da Polícia Militar no Complexo da Pedreira, em Costa Barros, na zona norte do Rio. Segundo o Sindicato Rio Ônibus, que representa as empresas de coletivos municipais, dois dos veículos foram atravessados na estrada de Botafogo e um na Avenida Pastor Martin Luther King. Outras sete linhas chegaram a ter o itinerário desviado por causa da operação. Na manhã dessa segunda-feira, agentes do Batalhão de Irajá atuaram no conjunto de favelas que é dominado pelo Terceiro Comando Puro, com o objetivo de reprimir roubo de cargas e veículos e retirar barricadas. A operação terminou sem presos e também não teve informações de feridos.
4: A gente continua no Rio de Janeiro porque a prefeitura proibiu a publicidade de plataformas de apostas em espaços públicos. Mais informações com o repórter Guilherme Faria.
6: A proibição de veiculação de publicidade de plataformas de apostas nos espaços públicos da cidade do Rio abrange todos os locais onde há publicidade exterior, mobiliário urbano e outros endereços em que a exploração dependa de autorização do município. O decreto que regulamenta a medida foi publicado no Diário Oficial desta segunda-feira. Segundo a prefeitura, o objetivo é proteger a paisagem urbana, fortalecer o ordenamento da cidade e reduzir a exposição da população à publicidade de plataformas de apostas esportivas e jogos de azar online. A proibição também passa a valer para eventos patrocinados, contratados ou realizados pela prefeitura.
4: Agora, 2 horas e 49 minutos, esse foi o repórter Bandeirantes.
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3: Hoje vamos falar com o Dr. Evaldo sobre vermelhidão na pele de crianças.
4: Uma criança que fica com a pele vermelha de repente sempre preocupa os pais e responsáveis. Mas quando será que esse tipo de lesão deve mesmo alarmar? Certamente essa é uma dúvida de muitas mamães e papais. Então vamos lá. O nome técnico para esse tipo de lesão é exantema. E as doenças que as causam são as doenças exantemáticas. Um dos primeiros sinais é se a lesão some quando é comprimida. Por exemplo, coloque um copo de vidro sobre a pele, comprima e observe se a vermelhidão some. Se sumir, é um bom sinal e de menor gravidade, pois sinaliza uma doença inflamatória. Enquanto a manutenção significa que algo mais grave pode estar por trás da lesão, pois já houve saída de sangue do interior dos vasos sanguíneos. Sendo pontinhos vermelhos, é o que chamamos de petequias. E se grandes manchas vermelhas, as púrpuras. E a mais temida é a da meningococcemia. Crianças com febre e vermelhidão mais esparramada e não tão intensa têm, em geral, doenças virais, em sua maioria benignas e autolimitadas. Quando temos a presença de coceira, caracteriza-se em geral a urticária, que pode ser causada tanto por infecções virais quanto por alergias. Então, quando procurar o médico? Via de regra, sempre. Porém, é mais urgente quando a criança demonstra não estar bem, muito abatida, e sobretudo se for uma vermelhidão que, quando comprimida, não desaparece. Espero que tenha sido útil a você. Fique bem. E até a próxima.
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3: Agora são 2h57, só para a gente encerrar o Bora Brasil de hoje, tem notícia fresquinha chegando com a nossa reportagem de Brasília, decisão do ministro Alexandre de Moraes, que saiu agora há pouco, informação que foi obtida pelo nosso colega aqui de Grupo Bandeirantes, o jornalista Reinaldo Azevedo. A Justiça, né, o STF, suspendeu as visitas de Flávio Bolsonaro ao pai por 90 dias e deu 48 horas para a defesa do ex-presidente Jair Bolsonaro se explicar. Houve um novo pedido de análise de revogação da prisão domiciliar de Bolsonaro após a divulgação por parte do Flávio Bolsonaro, né, pré-candidato à presidência, de uma carta que teria sido escrita a próprio punho, né, pelo ex-presidente, colocando o Flávio como porta-voz dele nessas eleições. E essa carta não só gerou crise de quem está aí fazendo a campanha contra, né, já está nesse jogo das eleições para outubro, mas também houve uma reação com um pedido da suspensão da prisão domiciliar, com base na ideia de que ele estaria usando o filho para divulgar discursos, para conversar com o eleitor, que é algo que ele não pode fazer, está proibido. É uma das medidas cautelares, uma das medidas previstas nessa prisão domiciliar. Portanto, Flávio Bolsonaro fica 90 dias impedido de visitar o pai, que está cumprindo prisão domiciliar em Brasília, e tem 48 horas a defesa do ex-presidente para se explicar a respeito da divulgação desta carta. Lembrando que a prisão domiciliar de Jair Bolsonaro teve o primeiro prazo vencido e foi ampliada por Alexandre de Moraes após uma orientação para que isso acontecesse por parte também da PGR. Então a gente vai seguir acompanhando informação fresquinha que acaba de chegar com a nossa reportagem direto de Brasília. 2h59. Gente, obrigada pela companhia, obrigada pela participação aqui ao longo das últimas 2 horas no Bora Brasil de hoje. Começamos a semana com tudo, hein? Noticiário agitado, reta final de Copa do Mundo, Tem muita coisa para a gente acompanhar junto ao longo desta semana. Então, obrigada pela companhia e amanhã estaremos aqui à espera de vocês novamente a partir da 1 da tarde com as principais notícias do Brasil e do mundo. Amanhã, dia da primeira semifinal da Copa do Mundo, que você vai acompanhar com transmissão aqui da Bandeirantes. Uma ótima segunda-feira para todo mundo e tchau.
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5: 3 horas em ponto, boa tarde.

0: 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Produção e coordenação, Rafaela Mina. Ótimo trabalho, Rafaela. Central técnica, Vitória Vermelho e Roger Palme Duarte, dupla palestrina na central. E falando em palestrino, o comando e apresentação do Acontece é de Ronald Jimenez. Hoje teremos o Emoção ao Viver de Ronald. Boa tarde.
1: Fala, Zaidan. Tudo bem? Boa tarde para você, para o Manuel, para a Rafaela, para toda a nossa audiência. Ah, tem, né, Zaidan? Até porque, se não, o próximo ia ficar numa semana que já tem jogo, né? Então não, né? Temos que falar com uma semana de antecedência e hoje já vamos bater papo sobre o Verdão, claro.
2: Boa Perfeito. Tarde.
1: Fala, Manuel. Perfeito. Boa tarde para você.
0: Tem emoção.
1: Tem sim.
0: Hoje tem uma emoção ao viver. Hoje tem emoção. Muito bom, muito bom. Véspera de semifinal de Copa do Mundo.
1: É.
0: E aí o mundo dividido entre o pão e as bombas, né, Ronald?
1: Exatamente, Zaidan. Tem muito assunto importante, os assuntos internacionais de extrema relevância, principalmente o que acontece no Estreito de Hormuz. Quero só, não só, né, mas na região... mas quero só trazer, para pegar um gancho no que foi o encerramento do Bora Brasil, agora há pouco, com a Ana Paula Rodrigues falando, a respeito de uma decisão tomada pelo ministro Alexandre de Moraes, foi revelada pelo jornalista Reinaldo Azevedo, e que a gente traz aqui, é de que aquela carta do ex-presidente Jair Bolsonaro divulgado, uma carta à nação, né, ao eleitor e tudo mais, e que foi trazida a público pelo filho, o tiro pode ter saído pela culatra, porque, quer dizer, apesar de que a repercussão já aconteceu, né? Mas com uma decisão que a Ana anunciou há pouco, de que o Flávio Bolsonaro não pode visitar o pai por 90 dias. E as explicações vão ter que ser rápidas por parte da defesa do ex-presidente, porque pode estar em jogo aí a prisão domiciliar e uma condição muitíssimo melhor do que ele se estivesse preso lá na Papudinha, né, Zaidan?
0: É, mas é o que você disse, né? A carta já é conhecida. E agora ficará muito mais conhecido, né? Quem ignorou o fato agora vai atentar para o fato, né? Vai, oh, que carta é essa? Né? O que está nessa carta? O que, que ele escreveu? Isso é óbvio. E a própria Michelle Bolsonaro já havia manifestado preocupação que esse episódio prejudicasse a manutenção da domiciliar, ou seja, que durante um período ele ficasse em casa no cumprimento da pena, né? Não é suspensão de pena, não é nada disso. É cumprimento da pena, porém, com esse período, em razão de episódios de problemas de saúde, os médicos solicitaram que fosse concedida a domiciliar, a PGR concordou, apoiou essa decisão, aliás, tem se manifestado contrária à suspensão dessa decisão de o Bolsonaro poder ficar em casa. E é um certo exagero, né, nessas medidas do Alexandre de Moraes, história de 90 dias sem poder o Flávio Bolsonaro visitar o Jair Bolsonaro. Então isso é um certo exagero, né? Acaba o Alexandre de Moraes dando ao episódio uma importância muito maior do que ele tem. Na verdade, é uma carta meio desesperada, né? Porque basicamente há ali contido, embutido, um recado de que quem fala pelo Jair é o Flávio e não a Michelle Bolsonaro. É óbvio que, dadas as circunstâncias, ela é um dos alvos da carta, quando ele diz que seu porta-voz e seu candidato, não só candidato, mas seu porta-voz é Flávio Bolsonaro. Então, não vejo muita consequência importante, a não ser que isso leve ao fim a suspensão da domiciliar e a volta dele para a Papudinha, né? Que é bom lembrar, não é uma prisão convencional, não é a Papuda, não é estar junto com outros presos. É também um ambiente isolado, razoavelmente confortável e tal, só que não é a casa dele. Essa seria a consequência mais grave. De resto, nada de muito importante. Inclusive, essa história de o Flávio não poder visitá-lo é algo que ele vai tentar explorar política e eleitoralmente, não é, Roland? Isso é óbvio. Vai dizer que está sendo tolhido, proibido, que há dois pesos e duas medidas, porque quando esteve preso, o Lula pôde fazer manifestações, dar entrevistas, etc. Enfim, é uma decisão do Alexandre de Moraes que me parece meio incompatível com a situação. Não tem essa gravidade toda das medidas que ele toma, mas pode resultar, aí essa preocupação da Michelle Bolsonaro, na suspensão da autorização para que o Bolsonaro fique na casa dele.
1: E uma das consequências práticas é de não haver nenhum encontro presencial entre ambos até as eleições, né, Zaidan? Porque 90 dias vai dar lá depois do primeiro turno das eleições, né? Não haveria mais contato entre eles, pelo menos em cima dessa decisão de hoje, né?
0: Sim, o que não vai mudar em coisa alguma o quadro eleitoral, né? Nós dissemos aqui semana passada, né, Ronald, que tudo o que aconteceu, coisas muito mais importantes, inclusive a manifestação da Michelle Bolsonaro, aquele vídeo de um aliadíssimo do Flávio, o Flávio tentou colocá-lo de lado, né, dizendo que não tinha nada a ver com a campanha, que é o Paulo Figueiredo, aquele vídeo grotesco. Também tivemos, aí muito mais importante, a questão do Master, né, os inúmeros contatos e o envolvimento financeiro com Daniel Vorcaro, o dinheiro muito mal explicado para a produção do filme, dinheiro que ninguém sabe, ou pouquíssimos sabem onde foi parar. Coisas muito, muito mais graves. A história que o Flávio Dino continua determinando investigações a respeito de emendas parlamentares para essa produtora do filme, que por sua vez tem um contrato com a Prefeitura de São Paulo, né, um contrato generoso. Então, tudo isso, e mais importante,

0: vir a acontecer em troca de uma indicação de vaga para o STF. O Marcos Pereira, presidente do partido, que seria o principal interessado nessa história, diz que não teve consulta, nada demais, e que a decisão não passará por isso, viu, Zaidan?
1: Seria difícil, né, o sujeito falar de fato.
0: Veja bem, né?
1: Nosso apoio está condicionado, né? A promessa de que serei indicado para o Supremo Tribunal Federal. Isso me lembra aquele episódio Bolsonaro-Moro, né?
0: Pensei nesse só agora mesmo, Zaidan. Perfeito, é isso mesmo.
1: Claro. Só que ali o então presidente da República disse, numa entrevista à Bandeirantes, que sim, combinou isso com o Moro. Né? Combinou com o Moro. Que o Moro seria ministro da Justiça, aceitaria o convite e seria indicado pelo Bolsonaro para a primeira vaga, que seria do Celso de Mello. E imediatamente, ou no dia seguinte, o Moro saiu dizendo que não havia acordo algum e tal. Mas o Bolsonaro disse claramente, falou, não, tem um acordo sim, o Moro vai ser indicado, a primeira vaga que abriu, que repito, foi a do Celso de Mello. Ali foi o próprio presidente, então presidente da República, afirmando categoricamente que havia o acordo. Dessa vez, ambos negaram, né? O que não significa que não haja um acordo.
0: Até porque depois de 6 meses eles estavam rompidos e depois de 3 anos e meio estavam juntos de novo aqui na Band, no nosso aqui, ele como assessor do ex-presidente Bolsonaro, ele era presidente então, né? No debate do segundo turno contra o presidente Lula. Foi isso aí, o então candidato Lula. A gente continua nesse tema já, depois do intervalo, primeira pausa que a gente faz aqui no Acontece, seguimos falando sobre o assunto eleições, entre outros, nesta abertura de Acontece. Não saia daí.
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3: Salim Maluf já quase emendando lentidão no sentido Tietê, fila começando 1,5 km antes da vereadora Abel Ferreira. Na altura da Abel tem um pequeno alívio, mas depois vai mal até a Celso Garcia. Entre a Anhaia Melo e a Radial, muito melhor a Avenida Paes de Barros, que tem paradas somente nos semáforos. 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
3: Marginal do Tietê, sentido Castelo Branco, agora lenta somente na pista expressa da Ponte do Limão até a aproximação à Freguesia do Ó. Já no sentido Ayrton Senna, muita lentidão, desde a Júlio de Mesquita Neto até a Vila Guilherme, por todas as pistas. E a central você ainda evita entre Vila Guilherme e o acesso à Dutra. O caminho é melhor pela Marquês de São Vicente ou Francisco Matarazzo, elevado e ligação leste-oeste. 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
2: Volta com o Bandeirantes Acontece, agora 3:13, 3 horas da tarde, mais 13 minutos. Estava falando sobre campanha e sobre o Flávio Bolsonaro e teve um anúncio feito pelo presidente da Argentina, Javier Milei. Ele ameaçou, disse que vem mesmo para campanhas, que vai apoiar a candidatura do Flávio Bolsonaro em loco, viu, Zaidan? E falou isso numa entrevista. E o próprio Flávio já foi à Argentina para encontrar com o presidente daquele país e parece que ele quer aproveitar essa proximidade para estar aqui. Tem que peso pro Flávio Bolsonaro a presença do Milei? Agrega, desagrega ou fica mais ou menos em cima daquilo que já se sabe? Ou seja, muita gente que conhece sabe a situação na Argentina e o trabalho do atual presidente, ou gente que só ouve dizer e não sabe exatamente o que acontece por lá e segue apoiando do mesmo jeito, Zaidan?
3: Ah, altera coisa nenhuma, né? Nenhuma. Nenhum impacto. Vai ter aquele barulho, a imprensa vai ouvir o Milei, ele vai falar em onda azul, né? Como ele tem falado. Onda azul, que basicamente é o seguinte: é a transformação da América Latina em uma vasta colônia, né? Então, não vai ter nenhum impacto. Nenhum impacto. Não vai tirar voto, não vai acrescentar voto, não vai acontecer nada. Mas vai ter barulho, a imprensa vai ouvir o Milei, né? Ele vai falar suas sandices costumeiras e nada de relevante. Não vai tirar nem acrescentar voto.
2: 13:15. Vamos a Brasília pela primeira vez nesta tarde, início de semana. O Afonso Marangoni está conosco, você deve ter ouvido aqui na Bandeirantes, você teve todas as oportunidades de ouvir e acompanhar o que foi a decisão tomada pelo ministro Flávio Dino, do Supremo Tribunal Federal, impondo bloqueio a Eduardo Cunha, que não tem cargo, mas teve bloqueio. Fala, Marangoni!
4: Boa tarde, Ronald. Boa tarde, Zaidan. Boa tarde a você que nos acompanha na Bandeirantes. O ministro do Supremo Tribunal Federal, Flávio Dino, determina o bloqueio de 6 milhões de reais do ex-presidente da Câmara dos Deputados, Eduardo Cunha, por suspeita de desvio de emendas parlamentares. Nós nos recordamos aqui, Ronald, Zaidan, que Eduardo Cunha está sem mandato. Ele exerceu por muitos anos, né, o mandato como deputado federal pelo Rio de Janeiro, chegou mesmo a presidir a Câmara no momento, inclusive, do impeachment, né, da ex-presidente Dilma Rousseff, que ele deu abertura ao processo, mas então está sem mandato. E aí a questão é que, segundo a Polícia Federal, ele continua, né, tendo influência na destinação de emendas parlamentares, mas as emendas são específicas e exclusivas para parlamentares com mandato, né? Não para ex-parlamentares. Então é isso, né, que gera esta operação, esta investigação por parte da Polícia Federal, que diz que, na prática, o Eduardo Cunha, viu, Ronald e Zaidan, operava com poderes políticos equivalentes ou até superiores ao de parlamentares em exercício, interferindo no direcionamento de recursos federais sem qualquer autorização institucional. Olha, contar uma história também sobre o Eduardo Cunha, né? Ele foi mesmo deputado pelo Rio de Janeiro, tentou ser deputado por São Paulo, não foi eleito, e agora ele deve se lançar como candidato à Câmara dos Deputados por Minas Gerais. Ele escolheu, né, Minas para então tentar voltar à Câmara dos Deputados. Ele foi eleito quatro vezes pelo Rio, tentou então deputado por São Paulo na última eleição, mas acabou não se elegendo. Um trecho da decisão do ministro Flávio Dino afirma que em várias passagens o ex-deputado revela contar com uma cota informal de valores que era direcionada conforme as diretrizes e interesses políticos no estado de Minas Gerais. Aí tem um dos diálogos que ele teve com a servidora Mariângela Fialec, que é chamada de Tuca, e já não agora, mas em mais de uma ocasião esteve, né, em investigações da Polícia Federal, em fases, né, de investigação sobre a questão de emendas, é que o ex-deputado demonstrou pouco apreço, vamos dizer assim, com Minas Gerais, conforme relatou a Polícia Federal. Diz o Eduardo Cunha: boa tarde, desculpa, mas eu não aguento mais esses mineiros enrolados. Troca a de governador Valadares por essa, pois lá também criaram um caso pedindo ofício, etc. É mais fácil trocar. Que é isso, né, Ronald Zaidan? É o Eduardo Cunha dizendo que era para não liberar uma emenda para governador Valadares, um município importante de Minas, mas para um outro município que, era mais fácil por alguma questão. Olha, é claro que a defesa do Eduardo Cunha se manifestou, pontuou que ele não exerce o mandato parlamentar, não apresentou, subscreveu, formalizou nenhuma das emendas parlamentares, e também os advogados argumentam ainda que não se pode equiparar o que eles chamam de legítima interlocução política ao exercício clandestino de mandato parlamentar. Teve também a Mariângela Fialec, defesa também se manifestou, disse que a atuação dela nesse episódio de emendas parlamentares, né, era estritamente técnica, partidária e impessoal. Os advogados destacam que não se atribui a ela a prática de nenhuma irregularidade funcional ou criminal. É isso, Ronald Zaidan, qualquer novidade, a gente chama vocês aí nos estúdios da Bandeirantes.
2: Ô, Zaidan, eu tava quase ouvindo aqui, tava falando de Minas, tava falando das cidades de Minas, você ia falar de Uberaba, falou de governador Valadares, entre outras cidades que muitas delas têm o apreço, outra não teve um apreço demonstrado assim de maneira tão clara, mas do mais poderoso do que um parlamentar, o Eduardo Cunha. Também não é novidade pra ninguém isso não, viu, Zaidan?
3: É interessante notar que a Tuca, por intermédio daqueles que a defendem, ela não nega as conversas, não diz que aquilo foi um hacker, colocou ali. Ela diz que é uma atuação técnica. Ela não tomava decisões políticas. É tudo grave demais, porque nós já temos o sequestro de grande parte do orçamento público pelo Congresso por intermédio dessas emendas impositivas, das quais o governo não consegue escapar, são impositivas. E há cada vez mais mecanismos estranhos. Já tivemos as emendas de relator, que o Supremo declarou inconstitucionais, e eram inconstitucionais. Eram inconstitucionais. Não havia naquele mecanismo transparência, publicidade, e não havia possibilidade de fiscalização, as exigências da Constituição. Mas não bastasse isso, agora você tem um sujeito que não é parlamentar, dizendo para onde vai o dinheiro público. Ele não tem nem o mandato, ele não tem nem a condição de representante do povo para poder participar da divisão do destino do orçamento, né? Da divisão da grana, do dinheiro do povo. Valdemar da Costa Neto e Eduardo Cunha. Nenhum dos dois tem mandato. O Eduardo Cunha, por intermédio também de seus advogados, dizendo, olha, pera lá, o diálogo político não quer dizer definição de para onde vai a emenda. Só que lá tem essa parte da conversa em que ele diz, troca, tira de governador Valadares, manda para outro lugar. Bom, isso não é um diálogo político, isso é uma determinação de para onde vai o dinheiro. E além dessa história, né, de repente, ele descobriu um amor incomensurável por Minas Gerais. Ô, Ronald, quanto mais se fala de emenda, mais se dá razão ao Glauber Braga, né? Que apontou a imensa lama produzida por esses mecanismos de distribuição de dinheiro público e apontou, inclusive, nominalmente, o Arthur Lira.
2: É? Para falar em poder,
3: né, Zaidan? A Tuca trabalhava. Sim. É. Sim. E a Tuca trabalhava para ele. Né? Trabalhava diretamente com o Arthur Lira. E vale ressaltar que a Polícia Federal agora diz que o presidente da Câmara dos Deputados.
5: O Hugo Mota,
3: ele teria facilitado a vida do Eduardo Cunha nessa distribuição de emendas parlamentares, de grana pública. Então é uma imensidão a ser investigada, né? Imensidão de coisas a serem investigadas, e o alerta, o aviso, a denúncia do Glauber Braga, tudo isso tem de receber apoio total da sociedade. Porque ele não jogou uma conversa maluca, insana, pro ar, né? Os fatos estão demonstrando que ele tinha razão, muita razão, total razão, Ronald.
2: E o que ficou disso tudo é que ele foi... Só não foi expulso por um detalhe, né, Zaida? Por um acordo no final, mas afastado das funções de deputado, né? Porque tomou uma suspensão que foi a medida menos grave, que poderia levar ele o dissabor de ter que abandonar a Câmara e poder ficar inelegível. Mas lembrando, ele não atua... Enfim, eu nem lembro quando acaba o prazo do Glauber, mas acho que não acabou ainda.
3: Já voltou.
2: Voltou já? Então já
3: voltou. Já tá ok.
2: Porque eu tava lendo a notícia dele...
3: Seis meses, né?
2: 6 meses, exatamente. E fora das funções, por causa disso tudo. Você tá falando, não é questão só de ter o apoio da sociedade. O recado foi dado, Zaida. Ele não foi expulso por uma questão de um acordo ali, porque senão ele tava fora, né?
3: E a causa foi essa. Exclusivamente essa. Teve aquela história, o cara lá que o ofendeu e a reação que ele teve, usaram isso, né? Mas a causa daquele movimento, capitaneado pelo Arthur Lira para expulsar da Câmara o Braga, foi exatamente a questão das emendas.
2: 3 horas 24 minutos e meio. Quero trazer aqui o Márcio Rocha, rapidamente, para falar de algo que vai demandar outros comentários da gente aqui hoje, mas sobre a possibilidade de uma negociação ainda, se é que há essa brecha, né, sobre o tarifaço, que está com o prazo pela goela para o Brasil. Vamos ouvir o Márcio. Fala, Márcio.
5: Oi, pessoal. Boa tarde para vocês. Boa tarde a todo mundo que nos acompanha. Pois é, o governo brasileiro ainda espera uma nova reunião com o representante comercial dos Estados Unidos, Jamieson Greer, antes do fim do prazo dado pelo próprio governo dos Estados Unidos para o início do tarifaço sobre os produtos brasileiros. A decisão sobre a aplicação de novas tarifas contra o Brasil deve ser confirmada na próxima quarta-feira, quando serão divulgadas conclusões das investigações da chamada Seção 301 da legislação norte-americana. O Palácio do Planalto tenta uma última cartada para evitar a medida, apesar de já trabalhar com a hipótese de que essas tarifas serão confirmadas. No entanto, só vai dar uma resposta, além de saber qual o tamanho dessa reação, depois que a decisão dos Estados Unidos for confirmada. Nos últimos dias, as negociações e tratativas diplomáticas entre os dois países foram intensificadas. Por exemplo, o presidente Luiz Inácio Lula da Silva se reuniu nos últimos dias, na última semana, principalmente, com o ministro do Desenvolvimento, Indústria, Comércio e Serviços, Márcio Elias Rosa, e também das Relações Exteriores, Mauro Vieira, que eles são os representantes brasileiros no grupo de trabalho que trata da negociação do tarifaço. E aí ficou confirmado que a estratégia é manter a negociação técnica, mas sem fazer concessões injustificadas. Os empresários, tanto brasileiros quanto dos Estados Unidos, também tentaram fechar um acordo para evitar a imposição do tarifaço, sendo que as várias entidades empresariais tentaram convencer o governo de Washington para evitar a aplicação dessas tarifas. Inclusive, várias delas participaram das audiências na semana passada que foram feitas pelo governo dos Estados Unidos para tratar desse assunto. Lembrando que estudos, por exemplo, da Confederação Nacional da Indústria mostram que, se as taxas entrarem em vigor, mais de 4 mil produtos exportados pelo Brasil serão afetados. Isso representa quase 15 bilhões de dólares em exportações. O presidente da CNI, o Ricardo Alban, conversou com a gente aqui do Grupo Bandeirantes e falou que ele mesmo mandou uma carta ao presidente Donald Trump para tentar tirar essa ideia dele, né, de impor o tarifaço, mas isso ainda espera uma resposta. A gente lembra que no dia 1 de junho, Trump propôs tarifas de 25% sobre os produtos brasileiros por alegar práticas comerciais desfavoráveis aos Estados Unidos, além de criticar diferentes temas, como desmatamento ilegal no Brasil, a pirataria aqui no território nacional, além do PIX, o sistema de pagamento instantâneo do governo brasileiro. Também, pouco depois, anunciou taxas adicionais de 12,5% para 60 países, incluindo o Brasil, por falhas no combate ao trabalho forçado. Ou seja, se essas tarifas forem confirmadas, os produtos brasileiros serão taxados aí em 37,5%. A gente segue acompanhando. Qualquer novidade, chama vocês aí. Um abraço, pessoal. Até mais. Tchau, tchau.
2: Valeu, Márcio. O Zaidan, não dá a impressão de haver nenhuma grande vontade para que o quadro explicitado nessa última manifestação do governo americano vá mudar, né? Com aquilo que já tinha sido anunciado, né?
3: Nenhuma. Nenhuma indicação de que mudarão, né? Agora, é o Trump, então pode ser que mude. E se mudar, digamos que ele diga, tá bom, estão suspensas as novas tarifas. Resta saber se ele estará atendendo pedido do governo brasileiro ou aquele pedido do Flávio Bolsonaro para ele deixar para depois da eleição. Né? E dependendo do resultado da eleição. Né? Então, ficaria a dúvida. Mas não há indício de que voltarão atrás. Inclusive, os responsáveis, os técnicos e secretários responsáveis por essas medidas estão ansiosos. Demonstram ansiedade para que isso comece logo. A única resposta que funciona é a resposta também econômica, também comercial, atingindo interesses dos Estados Unidos. Né? Então, uma determinação para que determinados produtos não sejam exportados para os Estados Unidos, que é basicamente a resposta padrão que a China dá nessas situações. Né? E que os Estados Unidos dão. Muito, muito comum que os Estados Unidos adotem suspensão de exportação de produtos importantes para a China e a China responda com proibição de exportação, por exemplo, de terras raras para os Estados Unidos. É a única conversa que a Casa Branca e o Departamento de Comércio e o Departamento de Estado respeitam. Né? Porque ficar mandando carta, pedindo, tá, isso não... a não ser que você acene com uma concessão muito maior lá na frente, né? E há o interesse das Big Techs, né? Que pretendem associar seus interesses ao tarifaço do Trump, para que isso, a vida delas fique mais fácil por aqui.
2: O quinto sinal marcou 13h30. A gente faz uma pausa rápida na sequência, o tema de abertura do Acontece com o Cláudio Zaidan. Vira podcast depois, eu entendendo a notícia, não saia daí.
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0: Avenida Hagé Bischoff, muito lenta no sentido centro, é a aproximação a Jacupêssego, o trecho mais difícil. Essa fila se estende por 2,5 km e é percorrida em meia hora. Depois de alguns metros da Jacupêssego, caminho tranquilo, inclusive pela sequência na Avenida Aricanduva. 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
2: Obras na rodovia Dom Pedro, em Atibaia, sentido Campinas. Trânsito congestionado do 80 ao 87, meia hora é preciso para esse trecho que vem depois da rodovia Fernão Dias. Para quem vai em direção a Jacareí, nenhuma dificuldade agora pela Dom Pedro. 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
3: Abelardo de La Espriella assumirá a presidência da Colômbia em pouco mais de 3 semanas. Ele mandou um documento para o Congresso colombiano pedindo para que o novo Congresso, a nova legislatura, que começará no dia 20, daqui a uma semana, que a nova legislatura, o novo Congresso, abra mão daquilo que determina a lei colombiana e a Constituição de 1991, de que o presidente deve tomar posse do cargo no Congresso. Ele mandou esse documento pedindo para que os parlamentares concordassem que a posse não seja no Congresso, mas seja em um quartel do exército colombiano. O Gustavo Petro disse que essa ideia está descartada, ele a proíbe na condição de presidente, e ele o será até a posse do Espriella, e na condição de comandante supremo das Forças Armadas, como presidente da Colômbia. E disse o óbvio, a Constituição determina que seja no Congresso. E isso simboliza muita coisa. Não é algo qualquer. Ah, por que não ali? Por que não lá? Por que não na praça? Não é? Por que não em uma estrada? Por que não em um quartel? Porque a posse no Congresso é exatamente a ideia que está na Constituição. Primeiro, de que o Congresso referenda todo aquele processo, que quem está tomando posse foi eleito democraticamente. Foi uma escolha do povo. E que o Congresso está referendando o princípio constitucional daquela base, de que ela está dentro dos termos constitucionais. Então, o Espriella queria tomar posse em um quartel. Por quê? Aí também há símbolos. Aí também há recados. A ideia de Espriella era que, nesse gesto aparentemente ingênuo, uma formalidade, onde tomar posse, aí, ali ele estaria ganhando o respaldo das Forças Armadas da Colômbia. Não do Congresso, não dos representantes do povo, mas dos que portam as armas. Ela é muito interessante. muito grave e repleta de violência política. A violência política, violência por motivos políticos, é norma na história colombiana. Isso desde a independência, desde a Gran Colômbia, desde a separação entre Bolívar e o general Santander, que, aliás, planejou 6 vezes o assassinato de Bolívar. Não conseguiu matá-lo. Mas eu, já em território que hoje é da Venezuela. Bom lembrar que Colômbia, Venezuela, Equador, seria um só país, né? Mas o... desde então, e o... aqueles antiquíssimos partidos, conservador e liberal, que comandaram a política colombiana por 1,5 séculos, também tratavam suas diferenças com o uso de jagunços, pistoleiros. Mas o fato é que sempre, sempre, sempre, o poder, seja com os liberais, seja com os conservadores, o poder nunca saiu das mãos da elite financeira e econômica da Colômbia. O Gabriel García Márquez, o mais importante escritor colombiano, é o melhor escritor, mas aí já entra a subjetividade, né? Alguém pode achar que outro escritor colombiano é melhor. Mas ele é o mais importante, aí é um fato objetivo. O mais importante escritor colombiano, Gabriel García Márquez, ele contava aquela história dos colombianos que em Bogotá davam banana para o sinal de trânsito, para as leis de trânsito, para o guarda de trânsito, para as normas todas. Faziam o que bem entendiam. E quando chegavam em Miami, nas férias ou viajando para fazer algum negócio, ou para passar uma temporada, ricos, respeitavam todas as normas. Jamais desrespeitavam as normas de trânsito de Miami ou de qualquer outro lugar da Flórida. A ideia inicial era que faziam isso porque sabiam que a possibilidade de uma punição lá na Flórida era alta. Não só uma multa, mas até um breve período no xadrez, dependendo da gravidade do delito. Mas há algo mais nessa observação de Gabriel García Márquez. Não é apenas que na Flórida eles respeitavam tudo porque tinham medo de serem detidos. Mas é porque em Bogotá e nas outras cidades da Colômbia, em Medellín, Cali, onde for, eles se sentiam donos do território, superiores às leis. Ainda que houvesse o guarda de trânsito, a multa, a necessidade de se explicar, havia desdém por tudo isso, porque essa elite se considera acima das leis colombianas, donas da Colômbia, ou representantes do dono. E a legislação cada vez mais refletia isso. Como dissemos, desde o século XIX, a violência política é uma marca na Colômbia. E isso atravessou a segunda metade do século XIX e boa parte do século XX, se não todo o século XX. E em 1946, 47, há uma tensão política tal que leva ao assassinato de Jorge Gaitán. O Gaitán era o candidato do Partido Liberal. O Partido Liberal havia se dividido entre os liberais conservadores e os liberais reformistas. Gaitán, o reformista, foi assassinado. Nem mesmo a ideia de reforma e pós-Segunda Guerra Mundial, quando uma boa parte do mundo mergulhava em reformas, nem isso era aceitável para os donos do poder na colônia. Mataram Gaitán e Bogotá incendiou-se. O Bogotaço, aquilo que os colombianos, é um período que se estendeu até boa parte da década de 50. La violência é como eles chamam esse período. Esse período de aviolência só começou a ser superado quando esses dois partidos, conservador e liberal, se ajeitaram, se acertaram. E o Pinilla, o presidente Pinilla, que faz parte desse acordo, depois é derrubado. Ele volta como candidato no início dos anos 70 e claramente foi uma eleição fraudada que ele perdeu. E a derrota do Pinilla, que também acenava com reformas modestas, mas algumas reformas que o mundo àquela altura exigia, principalmente nos países capitalistas, o fato de aquela eleição ter sido fraudada levou ao surgimento de grupos insurgentes, como o M19. Esse 19, ele tem relação tanto com a data do assassinato de Jorge Gaitán, quanto com a fraude sofrida por Rafael Pinilla. Mas La Violência, que começa na segunda metade dos anos 40 e vai até quase o final dos anos 50, produz também um grupo guerrilheiro, as FARC, as Forças Armadas Revolucionárias da Colômbia, que não tem nada a ver com o que sobrou das FARC hoje. Mas era um movimento ideológico que trabalhava, sobretudo, com a ideia de uma ampla reforma agrária e com mudanças na legislação trabalhista colombiana. E, claro, havia ali grupos socialistas que queriam revolucionar a Colômbia. Mas as bandeiras imediatas eram reformistas. Mas era um movimento guerrilheiro. O Marulanda se tornou o guerrilheiro mais famoso, o Tiro Firro, né? Porque ele era muito bom de pontaria. Mas aquelas FARC já não existem. O que há hoje são grupos dispersos, né? A dissidência em relação ao grupo que fechou um acordo na época do Juan Manuel Santos. E a Colômbia atravessa décadas com duas grandes guerrilhas, as FARC e o Exército de Libertação Nacional, que tinha na sua fundação a participação de padres católicos, padres ligados à teologia da libertação, e também alguns grupos guevaristas, né? Alguns trotskistas também, que estavam envolvidos, surge o Exército de Libertação Nacional com atuação muito mais urbana, mas que também era muito diferente do que é hoje. Muito diferente. Esses grupos sucumbiram às tentações das riquezas encontradas nas selvas colombianas. Mas ainda há os que lutam com ideais, com a ideia de transformação da Colômbia. No início deste século, século XXI, a Colômbia fez uma contra-reforma, né? A Colômbia destruiu direitos dos trabalhadores, arrancou direitos, precarizou o trabalho. Sabemos bem, o Brasil fez algo parecido, só que muito mais recentemente. Precarizou o trabalho, destruiu direitos. Atacou conquistas, não são presentinhos, conquistas dos trabalhadores. A Colômbia fez isso no começo deste século. O governo Uribe, não havia reeleição na Colômbia, eles mudaram a Constituição, agora voltou a não poder haver reeleição, por isso o Petro não foi candidato. Mas houve uma possibilidade de reeleição aproveitada pelo Álvaro Uribe, que se reelegeu. A Colômbia chegou num ponto e aquilo que se chama de extrema-direita, ela tem já uma antiga extrema-direita e uma novíssima extrema-direita. A antiga está personificada em Álvaro Uribe. Ainda está vivo, apoiou, claro, Espriella. A nova personifica-se agora em Abelardo de la Espriella. E por que ele queria posse no quartel? Porque Espriella não quer mais a violência apenas como instrumento de dois grandes partidos e da elite colombiana, mas como política de Estado. É isso que quer Espriella. E ele quer revogar os importantes, embora insuficientes, avanços que ocorreram no governo Petro. Petro, por exemplo, conseguiu restaurar parte dos direitos dos trabalhadores, aqueles direitos arrancados na reforma do início do século. Ele conseguiu restaurar sem ter maioria no Congresso. Mas ele conseguiu fazer a população se mobilizar, fazer a população apoiar e pressionar os parlamentares. Não conseguiu o mesmo com a reforma do setor de saúde. Mas tentou. Petro, mesmo na época em que era integrante do M19, Petro nunca foi um revolucionário. O M19 tem correntes. Há uma corrente, havia, não existe mais M19, havia uma corrente revolucionária, mas minoritária. A corrente majoritária sempre foi meramente reformista. Ou seja, tentar melhorar o capitalismo e suas consequências, né? Tentar lidar com as consequências. Petro faz parte desse grupo, faz parte dessa corrente majoritária. Ele não chegou a ter uma liderança, ele trafegou entre os dois grandes grupos, porque ele, muito jovem, entrou, esses grupos já eram consolidados. Ele é um sujeito bom de discurso e conseguiu uma ascensão muito rápida até ser eleito presidente. É chamado de o primeiro presidente de esquerda da Colômbia. É, para o padrão atual das coisas, né, pode ser chamado de esquerda, embora não seja revolucionário. Seria mais fácil se as pessoas dividissem assim: esquerda é o campo que quer a superação do capitalismo, né? A superação do capitalismo. E direita é o que quer a manutenção do capitalismo, seja numa direção reacionária, seja de uma direção reformista. Mas não é assim, há nuances, e muitas nuances. Então o Petro conseguiu reformas. E isso assustou a velha elite colombiana, que de repente descobre nesse advogado, inclusive advogado do Saad, que era amicíssimo de Maduro, mas também advogado de narcotraficantes. Ficou rico dessa maneira, o De Espriella. Ele é colombiano, mas é de origem italiana, tem cidadania italiana e é cidadão também nos Estados Unidos. É eleitor, diz ele, que é eleitor registrado no Partido Republicano e que votou em Donald Trump. Olha só, temos agora eleito presidente da Colômbia um eleitor de Donald Trump. Não é um apoiador apenas. Não é um bajulador, a Lamilei, apenas. Ele também é um bajulador. Mas ele é um eleitor de Donald Trump. Então, a violência que Espriella pretende restaurar como capaz de deter qualquer dissidência, qualquer resistência às reformas que ele pretende fazer, começando com o petróleo. O governo Petro estabeleceu uma série de restrições à exploração de petróleo, restrições ambientais e, sobretudo, respeitando a opinião das populações indígenas, principalmente da parte amazônica da Colômbia. Spriella disse que isso tudo será rasgado. E claro, quem vai fazer a produção? Prospecção, pesquisa, depois produção e comercialização do petróleo. Empresas dos Estados Unidos, talvez uma britânica, quem sabe uma francesa, quem sabe a Petrobras, que quer participar agora do botim na Venezuela. E Spriella já deixou claro que ele entra de cabeça na ideia do escudo das Américas. O escudo das Américas é o eufemismo inventado pelo Departamento de Estado, pelo Marco Rubio e pelo Trump, de transformar a América Latina numa grande, imensa colônia dos Estados Unidos. Não tem nem os cuidados retóricos da doutrina Monroe original. Ele, não é à toa que o Hegseth chama a América Latina de quintal dos Estados Unidos e que Trump recuperaria esse quintal. Escudo. Por que escudo? Escudo serve para proteger. Proteger do quê? De tudo o que não é o interesse dos Estados Unidos. E aí não importa se é um investimento chinês, se é uma participação europeia ou australiana. E mais, a Venezuela é um grande laboratório, hoje, tornou-se. Sabe como, dentro do Partido Republicano, os republicanos se referem a Marco Rubio em relação à Venezuela? Eles o chamam de vice-rei. Isso remete à colonização espanhola, ao Império Espanhol, remete também a Napoleão e seus vice-reis, remete ao domínio estrangeiro. Refere-se, sobretudo, à ideia de que aquela terra é uma colônia. Não é nem um protetorado. O protetorado guarda alguns símbolos locais. Formalmente, é protetorado. Tem bandeira, tem governante, tem hino, tem instituições, mas econômica e politicamente é colônia. Essa é a ideia para a América Latina. Por isso, dentro do Partido Republicano, Marco Rubio é chamado de vice-rei para a Venezuela. Ele que está constantemente conversando com a Delcy Rodrigues, ditando. E essa é a ideia de Spriella para a Colômbia. Spriella quer ser um pouco de Milei, um pouco de Najib Bukele. Ele é até parecido com Bukele, né? Parecem irmãos. Ele quer na Colômbia a violência institucional de Bukele como prática de Estado, como política de Estado. Não como política de partido, de aquelas brigas de elites colombianas que vinham desde o século XIX, entre conservadores e liberais. Ele quer a violência como política de Estado. E quer a violência como instrumento político contra a resistência contra o movimento dos trabalhadores, os indígenas. Mas, sobretudo, como eleitor de Trump, ele quer a Colômbia simplesmente realizando os interesses dos Estados Unidos em seu território. E, claro, contribuindo para que isso se espalhe pela América Latina. A Colômbia tem uma importância muito grande, não só porque tem petróleo, não só porque tem ouro, não só porque é um país grande, mas até por sua localização. Vizinha do Brasil, vizinha da Venezuela. Esse é o papel de Espriella no escudo das Américas. Esse é o papel de Espriella na ideia, na doutrina, que não é de Trump. É uma doutrina dos Estados Unidos que Trump escancara de ter a América Latina como uma vasta colônia.
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3: Meu caro Ronald Dimes.
5: Este é o Bandeirantes Acontece. Daqui a pouquinho você vai ter de volta o podcast Entendendo a Notícia. Fica disponibilizado nos principais agregadores de podcast e nas nossas redes sociais também. Intervalo, já já voltamos com Copa do Mundo.
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2: A rodovia Raposo Tavares já passa livre pelo trecho urbano no sentido interior, começando lentidão a partir do Rodoanel, no quilômetro 20 até o 22, antecedendo um pouquinho a saída para a estrada da Aldeia e a Avenida São Camilo na Granja Viana. Quem vem a São Paulo vem bem pela Raposo, em Cotia, em São Paulo, sem dificuldades. 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
2: A Radial Leste já com boas condições no sentido do centro. Apenas intensidade no acesso ao viaduto Engenheiro Alberto Badra, o Aricanduva, mas depois tudo livre até a Avenida do Estado. Diferente de mais cedo, quando havia manutenção e congestionamento no trecho final. Agora você escolhe entre a Radial ou a Rua da Moca, as duas livres. 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
1: 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Agora, informações que chegam dos Estados Unidos.
3: É, vai ser demais, as semifinais vão começar amanhã e quarta-feira, não vai ter acontece, né, amanhã nem quarta-feira, porque a equipe da Bandeirantes vai estar concentrada, claro, no pré-jogo, em tudo que vai acontecer nesses dois encontros incríveis, o de terça-feira no clássico europeu França e Espanha e depois na quarta-feira no clássico mundial entre Inglaterra e Argentina, esse encontro histórico que envolve inúmeros fatores, mas vai ser muito importante, a gente acompanha muito de perto, por isso que não vai ter o Acontece, vai ter uma versão estendida da jornada que você se acostumou a ter aqui durante todo o período de Copa do Mundo. João Paulo Capelanes já está conosco, diretamente lá dos Estados Unidos, já está conosco, Capelanes, boa tarde para você. Ainda não? Então já o Capelanes vai estar conosco. Ô Zaidan... Fala, Manuel.
4: Ô, Rony.
3: Diga.
5: Vou falar.
4: Sabe quem mandou um abraço pra você?
3: Não.
4: Milton Neves.
3: Ah, não brinca. Outro dia eu mandei...
5: Versão dos pelotas, viu?
3: É, e aí, tá tudo bem, Zaidan?
5: Tudo bem. Cada vez mais engraçado, né? Uma figuraça.
3: Mandei mensagem pra ele a semana passada, ele retribuiu. E aí, bom, né? Que você manda uma mensagem pro Milton, ele já devolve com 15 vídeos diferentes de coisas de assuntos diversos, sim, né? Isso é muito, sim, bom. Ô Zaidan, a gente vai ter algo mais equilibrado do que se poderia imaginar? Tô falando pelo seguinte sentido, porque a França, todo mundo sabe, é o melhor time que melhor apresentou, o melhor futebol na Copa, mas o fato da Espanha se dar bem contra a França, e foi assim nas últimas competições, nos últimos encontros, torna essa partida mais equilibrada do que se imaginava pelo futebol apresentado mesmo pela França no início e agora, até agora, né, na competição, sem adversários que pudessem ser definitivamente... A gente olhava pro jogo e falava assim, não, esse jogo é da França, não tem como reverter esse placar. É desse jeito mesmo? A Espanha é o único que pode encarar de igual para igual pelo que diz o retrospecto recente, Zaidan?
5: Não acho que seja o único, né, Ronald? Mas certamente pode encarar. A França é favorita, como você enfatizou. A gente falava antes da Copa, né, que se a Copa fosse um campeonato por pontos corridos, a França seria campeã. Não teria jeito. Pontos corridos não teria jeito. Torneio. Jogo eliminatório, um jogo ruim, um erro da arbitragem, uma expulsão, você muda tudo. Então ela pode perder, mas para mim ela é favorita. É melhor do que a Espanha. A Espanha vai ter de levar ao limite a sua capacidade de ficar com a bola, né? Que é uma capacidade formidável de ficar com a bola, tocar, Rodri, Pedri, quando o Fábio Ruiz, que entrou como titular no último jogo, o Pedro ficou no banco, depois entrou. E uma atuação típica dos melhores momentos dele no Barcelona, do Lamine Yamal. É a chance da... E a Espanha tem dois laterais. O lateral direito é legal. O esquerdo é muito bom. O Porro é um bom lateral. O Cucurella é excelente lateral. Para mim só perde para o português, para o Nuno Mendes. Então, o Cucurella está indo para o Real Madrid, né? Então... A Espanha tem um bom time. Agora, a França é melhor, né? E acho difícil aquele miolo de zaga espanhola segurar aqueles caras. E principalmente se o Deschamps receber a notícia, ó, Tchouaméni, não precisa ficar no banco por eventualidade, não. Ele tem condição de suportar a parada. Uhum. Porque o meio-campo da França melhora demais com o Tchouaméni, né? Ele faz muita falta. O miolo de zaga da França é muito melhor, com o Pamecano e Saliba. Enfim, eu acho que a Espanha ganha nas laterais. E tem um grande volante, que é o Rodri, né? Eu acho impressionante esse cara, Ronald. É, ele sempre foi um jogador lento, e depois daquela contusão seríssima, ele ficou um ano parado. O Rodri voltou ainda mais lento, mas ele joga muita bola. Ele consegue ser dono do meio campo. É, o jogo passa por ele, é um volante formidável, né? É um grande jogo, né? Clássico, os dois melhores times, na minha opinião. Mas, na minha também opinião, a França é melhor. Eu vejo a França favorita.
3: Fala, Capelani. Ah, Ulisses Costa, é claro. É isso.
5: Ó, Capelani está na área.
3: Fala, Capelani, tudo bem, meu amigo? Tudo bem?
6: Fala, gente, é Ronaldinho, mestre Zaidan, alô, Manuel, alô, ouvintes, internautas, que prazer estar aqui no debate de vocês aqui, muito bom. Tudo certo, caboclão?
5: Bom, como é que tá aí? Você tá numa floresta aí, caboclo?
6: É. Ulisses falou que eu tava no meu habitat natural. Parece a África, o um elefante no meio da selva aqui.
3: Ah, que isso. Olha o Ulisses falando. É a varandinha, né, Capelani?
6: Pois é. Isso, estamos na varandinha porque a gente já está aqui em New Jersey. As equipes estão em Dallas e Atlanta, respectivamente. Nossa reportagem está a caminho de lá, o Pretzel. E a gente fica aqui em New Jersey porque nesse meio de semana, quem avançar a final vem treinar a 10 minutinhos de onde nós estamos aqui. Onde era a base da seleção brasileira, será a base das duas finalistas para essa Copa do Mundo.
3: Cara, sabe que eu tava... O Zaidan, você falou um troço aí muito legal, que é essa coisa do imponderável, né? Que o jogo tem circunstâncias que mudam completamente aquela previsibilidade de um ser melhor que o outro. E o jogo da Argentina, se a gente fosse pegar... Olha como num mesmo jogo tanta coisa pode acontecer, né? Todo mundo fala, a Argentina é favorita, tal, é difícil jogar contra a Suíça, tal, que eles colocam um ônibus na frente da zaga, tal. Mas aí o que aconteceu? A Argentina foi com tudo, se desgastou pra caramba no começo do jogo. Aliás, o time mais velho a disputar uma partida de quartas de final na história da competição, né? Mais de 30 anos. Só foi mais velha do que a seleção do Brasil de 62. E... o jogo apresentou as características dos dois lados. Primeiro, a Argentina na frente, soberana, e impôs dificuldades demais à Suíça. Segundo tempo, a Suíça começou a engolir a Argentina, empata o jogo e domina o jogo completamente. Fala, a Argentina não vai aguentar.
5: Até a expulsão.
3: Aí expulsa um jogador da Suíça e muda o jogo de novo dentro do mesmo jogo. E claro que a expulsão fez uma baita diferença na prorrogação, quando a Argentina faz 2 e faz 3. Impressionante, né, Capelanes, vocês acompanhando daí, imagino o sofrimento do torcedor, tudo, mas dentro de um mesmo jogo, pode acontecer, vai que alguém é expulso da França no começo do jogo, ou um cartão amarelo que deixa alguém pendurado, tudo pode acontecer, né?
6: Tem razão, e não necessariamente, vamos supor, com 10 minutos um jogador da França expulso, porque nós

0: tem um Vicente que é a Inglaterra e até mesmo que é a Argentina. Vou jogar uma bomba pra vocês aí. Se vocês que eu tô certo, sem problema. Se quiserem falar que eu tô errado, bora debater. Eu acho que essa atual seleção da Argentina é uma seleção nota 6 com um extraterrestre comandando. Porque eu enxergo assim: Molina, Tagliafico, Romero, Otamendi, Lisandro Martínez, sabe? Jogadores meio que nota 5, 6, mas que formam um conjunto vencedor com muita qualidade no meio campo, que tem McAllister, Depou, Enzo, o próprio Paredes jogando muita bola na Copa. Mas eu acho que assim, das quatro finalistas, eu me arrisco a dizer que individualmente talvez a mais fraquinha ou menos forte seja a Argentina, viu?
1: Ô Zaidan, eu concordo com o Capelanes, eu acho que a Argentina não foi tão exigida assim. Será que esse é o momento, e a Inglaterra sabe do papel que ela tem, de colocar em posição de jogo contra a Argentina? A Argentina, como disse o Capelanes, pegou alguns adversários bem mais ou menos ao longo da Copa e teve um cara completamente fora da curva, que foi o Messi. O que você acha, Zaidan?
2: Mas também a Inglaterra não pegou nada demais, né? Nada demais.
0: Só a Croácia, né, Zaidan?
2: Mas a Croácia é muito envelhecida, né? Muito envelhecida. O Perisic ainda era, além do Modric. O Modric é uma obviedade, mas com 40 anos. O Perisic com 37. Romarite já ficando no banco, porque também já tá indo para a fase derradeira. Acho que foi o último suspiro, né? Dessa ótima geração croata aí, que foi vice-campeão do mundo, semifinalista em 22 e tal. Agora, o Bellingham, ele ficou 2 anos jogando mais ou menos no Real Madrid. Ele que antes, não, há 3 anos, 4 anos, ele estava voando, né? Não só no Borussia, mas quando foi para o Real, voando, voando. Aí ele teve uma contusão e ficou sem jogar bem esse tempo todo. E agora está arrebentando na Copa. Voltou o velho Bellingham do começo no Real e antes no Borussia, né? Jogando muito, jogando muito. Eu acho que independentemente do resultado, eu acho que o Tuchel errou não levar o Palmer, não levar o Foden. Não vou falar do Maguire, que o Capelanes é fã, nem do...
0: Não.
2: Nem do Arnold, né? Porque o Arnold parece que largou, né? Desistiu. Ele não... Sei lá. Mas esses dois, Foden e Palmer, deveria ter levado. Não levou, tá bom. Mas é interessante, Ronald Capelanes. Em 2022, na seleção da Copa em 2022, além do Messi, que foi o melhor jogador da Copa de 22, tinham de entrada a Argentina o Dibu, né? O Di Maria, que arrebentou. Di Maria é um monstro. Né? O McAllister e o Depou. O Depou e o Enzo Fernandes estão fazendo esta Copa num nível muito inferior a 22. O Depou, inclusive, tem jogado mal. E o
0: Enzo começou no banco, né, Zaida?
2: Começou no banco. O McAllister fez um grande jogo contra a Suíça. Como disse o Ronald, depois que ficou com a mais, ele foi muito importante. A bola passava por ele o tempo todo. Mas ele não vinha jogando bem também. Então, essa Argentina está jogando menos do que 22. Só que eles ficam esperando o Messi tirar o coelho da cartola. O problema é que ele tira, né?
0: É isso. Esse é o problema. Agora é aquela coisa, a gente faz as nossas projeções aqui, mas eu tava ouvindo o debate de vocês, como eu falei, e eu acho que é mais ou menos isso. Eu acho que a França realmente ela tem um pouco de favoritismo em cima da Espanha, mas também eu não ficaria surpreso. Eu vou ficar surpreso se a França jogar mal, isso vai me surpreender. Mas eu vou ficar surpreso, meu Deus, a Espanha passou da França. É que a França realmente até aqui mostrou seu time a ser batido. E esse quarteto de ataque deles é brincadeira. Até quando não joga o Doué, joga o Barcola, entra o Mateta, pô, os caras realmente jogam fino da bola. E é um trabalho a longo prazo, né? De 14 anos do Didier Deschamps. Então, assim, do outro lado da chave, eu acho que é o jogo mais equilibrado, eu diria, na questão de entrega, porque o Zaidan já falou muito sobre essa questão da história, da Batalha das Malvinas, envolvendo ingleses e argentinos. Então, assim, eu acho que esse tempero extra-campo vai pingar, vai respingar no campo, e eu acho que a Argentina, por mais que tecnicamente não seja ainda a sombra da seleção de 2022, que ganhou aquela Copa do Mundo, eu acho que na questão de entrega vai ser um jogaço pra gente poder acompanhar. A questão técnica para ver se eles entregam e, sobretudo, a questão de entrega, de gana, de determinação, porque é uma questão diplomática vencer esse jogo, né?
1: O Capelani Zaidan, e uma coisa que eu acho que deve preocupar o torcedor argentino é o desgaste do time, né? Que é um time mais envelhecido, como a gente falou agora há pouquinho, e

0: com prorrogações, né, nas costas. E para não tirar o Messi, e eu li a respeito, né, e os amigos também falaram sobre isso, da preocupação interna de ter que segurar o Messi numa disputa de prorrogação, porque ele tem que bater pênalti, né? E aí deixa o cara em campo. Tudo bem que aí deixa na prorrogação e ele acaba, por vezes, decidindo o jogo. Mas a questão física, mas me pareceu muito claramente no jogo contra a Suíça. A Argentina começou pegando firme mesmo, marcação em cima, correndo o campo todo, depois correndo que ele não corria, depois simplesmente acabou. O time na mente, começo do segundo tempo já não existia mais. É uma preocupação, Zaidan, a questão física da Argentina?
1: Muito, muito. Até por isso ele mudou o time a partir das oitavas, né? Colocou o Paredes, porque ele percebia que era um time muito vulnerável. A Argentina tem um time, comparado com os outros, um time baixo, um time sem velocidade, um time sem força física. Então, tem que ficar com a bola, não é? Como a Espanha, tem que ficar com a bola. Dificilmente consegue um contra-ataque em velocidade. Às vezes, uma bola esticada quando o Lautaro tá, ou às vezes pro Julian Álvares, às vezes pro próprio Messi, né? Como aquele gol que tem o lançamento do Sandro Martínez e tal. E o Messi fez aquele gol. Mas é um time que precisa ficar com a bola, tocar, procurar tirar a velocidade do jogo. É uma preocupação, sim. Não tem dúvida. Até por isso ele botou o Paredes no time. O Paredes tem jogado bem, né? É. Paredes tem jogado bem, né, no meio-campo.
0: Eu achei que no jogo, viu, Capelães? Achei que no jogo contra a Suíça, o Paredes bateu bem ao longo do jogo todo. Na única vez que ele não bateu, ele tomou amarelo, né? Que inclusive gerou a mudança total do jogo. Ele tomou um amarelo quando ele não bateu. E em todas as outras que ele bateu, ele não tomou nada. E aí foi o lance exatamente que mudou o jogo. E você, Capelães, o que você acha?
1: Porque mudou a regra, né, Ronald?
0: Exato. Só embolou que não sabia. E o técnico da Suíça, que mesmo depois do jogo, insistiu na tese de que o árbitro errou ao fazer aquilo. Mas errou, ele diz, meio que na base da história, não na base da regra. O que interessa é a regra desta Copa, não das outras ou das outras competições. Ô, Capelães, sobre o cansaço argentino.
2: Eu achei curiosa a entrevista que o Messi deu na zona mista depois do jogo contra a Suíça, porque ele jogou o tempo inteiro e é como você falou, Ronald, a Argentina ela vem jogando aí, ela só não jogou a prorrogação contra o Egito porque conseguiu achar um golzinho no final do jogo, mas é como se tivesse jogado uma prorrogação, porque que os caras tiveram que correr para reverter um placar adverso 2-0 foi uma coisa absurda. E o Messi na zona mista depois do jogo contra a Suíça, questionado sobre a questão do cansaço, ele falou a plenos pulmões: não, tô bem, tô me sentindo bem, claro que não é o ideal jogar a prorrogação e esticar e tal, mas eu tô bem e pronto para jogar a próxima partida 90 minutos ou eventualmente uma prorrogação se for acontecer contra a Inglaterra. Claro que é mais uma questão de palavra motivacional. A gente sabe que não é fácil, né? Você chegar aos 40 anos, mesmo que você se cuide, numa pressão, num aspecto emocional, físico, tático para poder entregar. Mas eu acho que realmente é uma preocupação, sim. Tem que abrir o olho a seleção argentina. E nesse jogo contra a Suíça, chamou atenção outra coisa. A gente estava acompanhando a partida aqui em New Jersey, eu, Ulisses, o Quesada e o Capriotti. A Argentina faz um gol com, acho que, 10, 12 minutos do primeiro tempo no escanteio, cabeçado no McAllister. Uhum. A gente pensou o seguinte, ó lá. O mais difícil era fazer o primeiro gol, que o ferrolho suíço vai ter que se soltar para poder atacar. E a gente esperava que a Argentina fosse matar logo o jogo no primeiro tempo com 2-3-0 e depois tirar o pé. Nananina não, teve dificuldade para correr, para criar e para matar o jogo. Tanto que não matou que levou para prorrogação, né?
0: Só um comentáriozinho aqui. Eu já vi, porque é o seguinte, por que a Argentina cansa? Tem 9 jogadores correndo a beça porque tem um que anda. A gente tem que ser honesto com isso. Eu já vi o Capelanes no society correr mais que o Messi. De verdade. E aqui não tem nenhum exagero de nada. O Messi anda em campo o jogo inteiro. Só que quando tem a possibilidade, ele se desloca, ele recebe. Quando é necessário, porque a maior parte do jogo, acho que de todos os jogadores, o Messi é o que menos se desgasta, mesmo com 39 anos. Ele sabe, aquele clichê, né, dos atalhos do campo e tudo mais e tal, mas ele tem 9 que estão correndo a beça para suprir esse espaço. Vamos ver o que vai acontecer. Ô Zaidan, era bom a gente meter um palpite aqui nesses dois jogos, né, já que a gente não vai se encontrar mais.
1: Claro que sim, vamos palpitar. Manuel, você, Capelanes, a Rafaela.
0: A Rafaela também.
1: Semifinais. A Rafaela também. Ô Manuel, prega fogo aí, Caboquinho. Quem passa para a final? França ou Espanha?
3: França.
1: Quanto?
3: 1-0.
1: 1-0? Ixi. Manuel vai de 1-0. Eu vou de... Pra mostrar um placar maluco aqui. Maluco pela... porque os dois times são bons, né? 3-1 França.
0: 3-1 França. Rafaela, tudo bem? Boa tarde.
4: Oi,
0: e aí?
4: Boa tarde, tudo bem? Eu vou de França também. 2-1.
0: 2-1. Eu sou do placar da Rafaela. 2-1 pra França no tempo normal. E aí, Capelanes?
2: Eu acho que esse jogo vai ser uma loucura, concordo com o Zaida. Os dois vão atacar, são muito bons times, vão criar, mas a França vai levar. No final das contas, França 3, Espanha 2.
0: Muito bem.
1: Bom placar.
0: Que mais?
1: E quarta-feira, ô Caboquinho, quem é que você acha que vai?
3: Eu vou falar as escalas aqui.
1: Argentina ou Inglaterra?
3: Ulisses Costa.
1: José Ferreira Neto.
3: José Ferreira Neto.
1: Sim.
3: Alexandre Prétio.
1: Sim.
3: Não.
1: Sim. Alexandre Prétio está lá na reportagem. Capelanes. Quessada. Você também vai trabalhar. E aí? Que você... E amanhã tem o Milhose também. Amanhã tem o Milhose. E Capriotti. E aí? O que você manda? Inglaterra ou Argentina?
3: 2-2.
1: E quem ganha na prorrogação? Ou é pênalti?
3: Inglaterra.
1: Na prorrogação ou nos pênaltis?
3: Nos pênaltis.
1: Ei, rapaz, eu acho que se for pros pênaltis, o Emiliano Martins fica argentino, hein?
0: É. E
1: eu
0: você?
1: Eu vou de... pelas Malvinas. 2-1 argentino.
0: E aí, Rafaela, e você?
4: Eu vou de 3-2 para a Argentina também.
0: Família, né?
4: É claro.
0: É isso aí. 2-0 Inglaterra. Um gol em cada tempo e Inglaterra na final depois de muito tempo. E aí, Capelanes?
2: Esse jogo vai ser 0-0 na prorrogação. No segundo tempo, levantamento na área. Messi sobe de cabeça, bate com a mão na bola. 1-0 Argentina na final.
0: Ai, meu Deus, maravilhoso. Ô, Capelanes,
1: já pensou?
0: Mas aí tem VAR, Capelanes. Como é que faz pra valer um troço desse?
2: Mas o VAR vai estar o Tapia lá operando. Então segue o jogo.
0: Tá certo.
1: É porque na idade que o Messi tá, não dá pra ele fazer o segundo gol do Maradona, né?
0: Não dá.
1: Só o primeiro. Né?
0: O segundo não dá.
2: Exatamente.
0: Boa. Capelanes, valeu. Bom trabalho pra todos ao longo da programação de hoje e nesses dois dias incríveis de semifinal de Copa, tá bom?
2: Tá bom, gente. Mais tarde aguardamos o ouvinte, o internauta, 7:30 PM. Tem Esporte e Debate. Estaremos todos juntos falando da Copa e do futebol brasileiro. A retomada acontece já nessa semana. Abraço, turma. Valeu, Caboclinho!
1: Com Deus, Caboclo.
0: Valeu.
1: Abraço.
0: Obrigado. Boa, Capelanes.
3: Eu vou estar na escuta hoje lá do Esporte Debate. E eu só tenho mandar um abraço lá, hein?
1: Hoje você tem que. Vai ser um pouco de Esporte Debate e um pouco de emoção ao viver.
0: Mas a gente tá, autoriza, não tem problema não. Ô Zaidan, teve um monte de amistoso, um monte de jogo ruim também, né? Mas teve estreia do Hulk, né? Aliás, o Rogério Ceni em pleno amistoso. Tem um pessoal que tá ficando muito louco em jogo amistoso. Ontem no jogo do Corinthians. Os caras estavam num nervosismo no primeiro tempo.
1: Ele mata leão,
0: você viu? Tá louco, o que foi aquilo, cara? Aí no jogo do Fluminense, uma baita confusão, um gol anulado estranho do Bahia. O Rogério Ceni falando que a arbitragem era uma vergonha. Se ele soubesse que ia ser aquela palhaçada, não tinha nem viajado pro Rio de Janeiro. Que coisa, Zaidan.
1: Pois é, voltaram pilhados, né? Bom, imagina, isso não é amistoso, né? Aquele jogo Cascavel e Corinthians, quando o cara deu a... O mata-leão no zagueiro do Corinthians, lá no André Ramalho.
0: André Ramalho.
1: Rapaz, se o Yuri Alberto não corre lá, o cara não queria soltar, deu o mata-leão.
0: Será que ele tava esperando abrir contagem ali, alguma coisa do tipo?
1: E o André Ramalho não conseguia sair. Aí chegou o Yuri Alberto e pô, o cara, então, chegou também o Ranieri. Os caras estavam pilhados, né? E eu não vi o jogo do Bahia com o Fluminense, vi só uns momentos, até uma grande defesa do Fábio. Uma grande defesa. O Fábio é muito bom. Mas depois eu vi essa declaração do Rogério Ceni, né? Viajamos não sei quantos quilômetros e tal. Né?
3: Ô, Rondimento.
0: Fala aí, Manuel.
3: Você sabe quanto acabou Grêmio Cruzeiro, ó.
1: Ah, é,
0: Foi
1: Grêmio Cruzeiro.
0: 3x1, 3x1 pro Grêmio.
1: Ixi.
0: 3x1 pro Grêmio. É. E esse jogo aconteceu lá no Centro Brasil. Foi no. Onde foi esse jogo, rapaz?
1: Brasília?
0: É, acho que
1: Não?
0: sim, acho que sim.
3: Foi em Brasília,
0: É
1: sim.
0: isso aí, é isso
1: Brasília, né?
0: aí,
1: Opa, você
0: exatamente.
1: viu que o Vasco contratou o Pedro Emanuel, treinador. Ele jogou. Você lembra aquele time que foi campeão europeu e do mundo, do Porto? Fez até a final com o Once Caldas do Mundial.
0: Sim.
1: O Mourinho era o técnico. Diego jogava, o Diego dos Santos. Né? O Carlos
0: O Carlos
1: Alberto, né?
0: Alberto, exatamente.
1: Ele era zagueiro daquele time. Bom zagueiro. Aí virou técnico. E acabou agora chegando no Vasco da Gama. Novo
0: É.
1: técnico do
0: E
1: Vasco.
0: já tem um
3: E
0: compromisso.
3: Botafogo contratou o Paulinho.
1: Botafogo contratou o Paulinho, lateral esquerdo.
0: É, Botafogo tem que liberar o Danilo, é isso que importa, né? Nada mais do que isso.
1: Acho que já teve acerto, né? Já
0: Não
1: teve acerto aí.
0: sei, vamos ver, né? Não sei, não sei. Só quando anunciar.
1: Botafogo primeiro precisa decidir quem que manda no clube, né?
0: É, exatamente. Se é a SAF, se é na justiça, se é liminar, que loucura. Você falou do novo técnico do Vasco. Só para lembrar, quinta-feira, quando voltarmos aqui no Acontece, nós já vamos palpitar para os jogos de quinta-feira do Campeonato Brasileiro. Porque já tem
1: Botafogo e
0: Vitória e
1: Santos,
0: Vasco e
1: inclusive.
0: Botafogo e Santos. Tem jogo na sexta, tem jogo na. Aí depois aí já aí só na outra semana. Que aí começa para valer com todo mundo depois da Copa, né? Mas tem um monte de time aqui em plena Copa do Mundo que vai já colocar o time em campo. Quinta e sexta-feira tem jogos do Brasileirão, mas a gente vai palpitar só na quinta e na própria sexta-feira. Tá bom, Zaidan?
1: Fechado, Ronald.
0: A gente volta em instantes aqui.
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10: Trânsito mudando na ligação leste-oeste, que agora, no sentido da Avenida do Estado, tem lentidão desde a 23 de maio até o final. Emenda com a radial, trânsito pesado até Almirante Brasil. Quem segue agora no sentido centro pela radial tem pista livre, também a ligação leste-oeste com boas condições no sentido zona oeste. 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
8: Alô, amigas e amigos do Esporte a Motor. A Fórmula 1 volta a se reunir neste próximo fim de semana para a disputa do Grande Prêmio da Bélgica, no tradicional e desafiador circuito de Spa-Francorchamps. A disputa pela liderança do Mundial de Pilotos pegou fogo depois da última prova na Inglaterra. O italiano Andrea Kimi Antonelli ainda é o líder, mas está ameaçado pelo inglês George Russell e pelo heptacampeão Lewis Hamilton, que estão respectivamente a 25 e 32 pontos do piloto da Mercedes. No campeonato de construtores, a Mercedes segue com uma folgada liderança de 78 pontos sobre a Ferrari, que vem de vitória com Charles Leclerc na Inglaterra. Quem chega com moral à Bélgica é o brasileiro Gabriel Bortoleto, que voltou a marcar pontos em Silverstone, com um oitavo lugar, o melhor resultado da Audi na Fórmula 1 e o melhor dele neste ano.
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10: No corredor norte-sul, ocorrência sentido Ibirapuera e congestionamento da Estação da Luz até o viaduto Pedroso na Liberdade. Prefira alternativas como a 9 de julho a partir da Praça da Bandeira. No sentido da Tietê, já tem lentidão na 23 de maio, desde o viaduto Paraíso até o Beneficência Portuguesa, também do túnel do Anhangabaú até a Marginal. Prefira a Avenida do Estado. 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
10: Trânsito lento na Rebouças, sentido Marginal do Pinheiros, do Hospital das Clínicas, até a chegada ao túnel Fernando Vieira de Mello. Caminho é melhor pela Artur de Azevedo, vale também a descida da Cartel Arco Verde. Apesar de pontos de lentidão da metade do muro do cemitério São Paulo, até a aproximação a Fradique Coutinho. 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
0: Acontece. 4h33, de volta com o Bandeirantes Acontece. O Irã atacou bases militares dos Estados Unidos no Oriente Médio. A questão é o Estreito de Hormuz. Esse ataque foi feito depois de um anúncio de cessar-fogo do presidente dos Estados Unidos, que anunciou na sequência que ele é o líder supremo do Estreito de Hormuz, que ele vai tomar conta. E, além disso, viu, Zaidan, vai cobrar pela passagem quem quiser fazer uso do estreito para o que quer que seja. O Trump é o novo administrador do estreito, disse ele.
1: É pirataria, né? E ele havia prometido Mas aí com uma espécie de garantia de que o Irã não controlaria o estreito junto com o Omã, né? Inclusive houve a formalização do controle do estreito entre os dois países, Irã e Omã, cada um de um lado do estreito, para o controle do estreito de Hormuz. E que inicialmente não haveria pagamento, e depois haveria pagamento para alguns países, para embarcações de alguns países, navios de alguns países. E o Trump dizia, não, não permitiremos, são águas internacionais, o que é uma tolice. Né? Mas aí agora ele disse que os Estados Unidos serão os vigilantes, vão guardar o Estreito de Hormuz, e um pedágio mandou 20% do valor da carga. O Irã cobra mais ou menos 1,5%. É inviável, 20%. O negócio. O Trump falou um número aleatório lá. E como dissemos, né, Ronald? A gente conversava hoje. E daqui a dois dias ele disse que não, que por enquanto não. Aí daqui a três semanas ele volta a ameaçar a cobrança. Mas primeiro ele precisa ter o controle do estreito. Para ele cobrar alguma coisa ou não, para decidir. Ele não tem. E o acordo, como sempre dissemos, né, fragilíssimo e já desmoralizado, até porque o acordo incluía explicitamente a situação libanesa. O governo libanês, vergonhosamente, faz de conta que está tudo dentro das negociações feitas em Nova York. Agora haverá um novo encontro, provavelmente na Itália, entre a delegação libanesa e a delegação de Israel e dos Estados Unidos, mas a imensa maioria dos libaneses não aceita esse acordo, entende que é um acordo de rendição que Joseph Aoun está promovendo, e o Líbano continua sendo atacado, Líbano, a faixa de Gaza e a Cisjordânia, né? Ações triplas ou quádruplas, se considerarmos a situação da Síria. E o Irã voltou a atacar as bases dos Estados Unidos, os países do Golfo, os países árabes. A situação é muito parecida com a anterior. E há um problema. Nós conversamos aqui sábado no Gente com o Rodolfo Laterza, né? E ele falava, por exemplo, a reposição de um Patriot leva um ano. Não é bala de fuzil, né? É um míssil. E é caríssimo, caríssimo. Um míssil. Você precisa de um ano para repô-lo. As bombas inteligentes, que passaram a ser substituídas por bombas convencionais, porque também a reposição demora. Você fabricar esse tipo de mecanismo, né? A bomba portadora de uma espécie de um microcomputador ali, que faz com que ela não exploda quando ela atinge o solo, ela só vai explodir depois de determinada profundidade, pode fazer isso até 60 metros de profundidade. Isso é muito caro. O sistema de defesa aérea de Israel, antimísseis e antidrones, caríssimo, foi desgastado por milhares de drones que custam ali 20, 30 mil dólares. E o Irã fabrica em série, né? Tem uma capacidade imensa de fabricação desses drones, além dos mísseis que ainda não foram utilizados. O Hezbollah também está usando 10% da sua capacidade no sul do Líbano. Então, tudo indica que se não tirarem um acordo da cartola, a situação ainda vai se agravar muito, porque o potencial militar para um agravamento, para algo, uma situação muito mais séria, ele é grande, né, Ronald?
0: O Zaidan, a gente já falou sobre esse assunto aqui em outras oportunidades, quando um conflito ou parte do noticiário tira atenção de outro. A gente, no conflito do Irã, e que tem uma questão de Israel também, mas principalmente Irã e Estados Unidos, e nessa questão, não é só geopolítica, é muito comercial dos Estados Unidos, a gente tira um pouco de atenção do que acontece em Gaza e no Líbano. Esses assuntos não são subalternos, né, Zaidan? Mas a gente, no noticiário, perde um pouco o foco e as coisas continuam acontecendo, né?
1: Bom, Gaza continua sob ocupação. E, na verdade, o cerco a Gaza foi estabelecido há quase 80 anos, o cerco, o bloqueio. E durante um período com a colaboração do Egito. O Egito bloqueava ao sul Israel, ao leste de Gaza. E controlando o mar também, o mar Mediterrâneo. Israel controla o mar. Por isso que tem aquelas abordagens das flotilhas que levam ajuda, né? Então, e a ocupação continua. Então, nesse período dito de cessar fogo, morreram mais de 1.000 pessoas, né? Inclusive hoje uma criança de 9 anos, uma menina de 9 anos, e não são ações de infantaria, são ações aéreas, o que significa a infraestrutura, as edificações, está indo tudo para o chão, né? E a infraestrutura sendo destruída. Gaza, Ronald, tem 3 usinas para dessalinizar a água. E hoje apenas uma funciona, e mesmo assim com 30% de sua capacidade. O que significa, se considerarmos que são 3 e apenas 30% de uma, você tem 3% da capacidade de dessalinizar. Isso é uma tragédia contratada, né? Tragédia sanitária, né? Inúmeras doenças que reapareceram em Gaza e crianças que vêm ao mundo sem auxílio médico, quando o nascimento ainda é possível, as pessoas são atendidas em o que resta de atendimento médico hospitalar, sem uma anestesia. E o Trump dizendo que vai construir uma espécie de um resort ali para bilionários, né? E tudo isso sempre partindo da premissa de que o que restar de palestinos em Gaza será uma população sem o ethos palestino, uma população transformada em uma mão de obra marginal, algo assim. É muito grande. E isso continua, é um processo que continua, não mudou nada. Aquele plano apresentado pelo Trump só tirou o assunto das manchetes, né? E agora com o agravamento da Cisjordânia também.
0: 4:41. A gente vai fazer uma pausa rápida, porque daqui a pouquinho tem um repórter Bandeirantes. Quem vai trazer as informações atualizadas pra gente aqui é a Rafaela Mina. Não saia daí.
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10: Ocorrência no viaduto Engenheiro Alberto Badra, o Aricanduva, ainda no seu início sentido Itaquera. 1,5 km de congestionamento que afeta a Educador Paulo Freire e também a ponte Aricanduva. Mais de meia hora é o tempo estimado no trajeto, em média, 35 minutos. Prefira sair da Fernão Dias para a Dutra e então ponte do Tatuapé. 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
2: Avenida Salim Faramaluf, com trânsito lento no sentido Vila Prudente, desde a Rádio Leste até a aproximação à Rua do Erário, saída da Jaboticabal e da Rua da Moca. Também tem lentidão no sentido da Tietê na Salim, desde o radar após a Abel Ferreira até a Celso Garcia, afetando as duas pistas. Utilize alternativas como Álvaro Ramos, a Siqueira Bueno, cortando caminho também pelo Tatuapé. 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
3: 4 horas 44 minutos e quase, faltando 15 para as 5 horas, o Quintino vai marcar que é o tempo exato da gente começar com o repórter Bandeirantes, com a Rafaela Mina.
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4: O relógio marca 4 horas e 45 minutos e você acompanha o repórter Bandeirantes. Uma paciente denuncia ter sido estuprada durante a internação em uma UTI de um hospital do Mato Grosso do Sul. Os detalhes com a repórter Rosane Kotoski.
5: A Polícia Civil investiga um estupro que teria acontecido dentro de uma UTI de um hospital estadual de Campo Grande. O suspeito é um técnico de enfermagem que teria estuprado uma mulher de 27 anos que teve complicações no parto e precisou de atendimento especializado. Segundo o boletim de ocorrência, o homem é conhecido da família da vítima. Ele teria aplicado 2 medicamentos na paciente antes de cometer o crime. Em resposta aos questionamentos da Band News Goiás sobre a investigação, a Polícia Civil de Mato Grosso do Sul disse que não divulga informações a respeito de crimes sexuais. Já o Hospital Regional de Mato Grosso do Sul disse por meio de nota que acompanha as investigações e que os responsáveis serão identificados e responsabilizados conforme a lei.
4: A Prefeitura do Rio de Janeiro proibiu a publicidade de plataformas de apostas, as chamadas bets, em espaços públicos da cidade. O decreto foi publicado hoje e vale para painéis, mobiliário urbano e outros locais que dependem da autorização ou concessão do município. O objetivo é reduzir a exposição da população, principalmente de crianças e jovens, às plataformas de apostas. A fiscalização será feita pela Coordenadoria de Licenciamento e Fiscalização. As publicidades irregulares serão retiradas e os responsáveis poderão ser multados conforme a legislação municipal. O relógio marca 4 horas e 46 minutos. Obrigada por acompanhar o repórter Bandeirantes.
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7: De volta com o Bandeirantes Acontece, agora 4h53. Ana Paula Rodrigues está conosco para falar de algo que preocupa todo mundo que faz o percurso de Santos para o litoral, do litoral para São Paulo, que é a tarifa de pedágio. Fala, Ana Paula Rodrigues, qual a mudança?
8: Oi, Ronald. Oi, Zaidan. Tudo bem? Boa tarde. Aqui é o ouvinte da Bandeirantes. Agora a gente tem data para o início do Free Flow no sistema Anchieta Imigrantes. A partir de 1º de agosto, começa a funcionar esse esquema de cobrança de pedágio sem paradas, né? Pela leitura da placa, quando o motorista passa por baixo de um pórtico. A cobrança também vai ser feita de maneira diferente. Hoje, você paga um valor só fechado na descida, de R$ 40,60. Com o início do Free Flow, a cobrança vai ser feita dos dois lados. Então, R$ 20,30 para descer, mais R$ 20,30 para subir na direção da capital paulista. Quem for utilizar o sistema Anchieta Imigrantes a partir de agosto, tem duas maneiras de fazer o pagamento do pedágio. Uma delas por meio da tag, aquela para passar direto pelo pedágio, quem tem, o débito já é feito na hora por ali. Quem não usa essas tags precisa entrar no site da concessionária para buscar o boleto e fazer o pagamento no prazo de até 30 dias. Caso contrário, corre o risco de tomar uma multa. E aí a minha recomendação é que você faça essa pesquisa pelo site do governo que reúne todas as concessionárias, que é o sigafácil.sp.gov.br. sigafácil.sp.gov.br. Cuidado, porque a concessionária Ecovias não vai mandar boleto para ninguém. Então, o que você receber aí pelo seu SMS, WhatsApp, e-mail, é golpe. Cuidado para não cair em golpes. Uma outra coisa, as praças de pedágio que existem hoje serão demolidas, mas apenas no futuro. Elas vão continuar por lá para serem usadas na formação da operação comboio, que vai ser alterada, vai ter um novo modelo, um novo esquema de operação comboio a partir aí do segundo semestre, mas por enquanto esse esquema está em testes e depende da liberação da Artesp para isso. Então, por enquanto, as praças de pedágio continuarão por aí, mas a partir de agosto estarão desativadas, apenas cobrança de pedágio por meio do Free Flow.
7: É isso, e como disse a Ana, né, Zaida, é mais uma abertura de caminho para golpe. Eu não estou dizendo que não tem que ter a digitalização de nada, não é isso. É, a gente precisa tentar criar sistemas os mais seguros possíveis para que gaiatos não levem vantagem. E tem muita gente que vai ser... Gente que, por exemplo, você pode não querer comprar em loja online. você pode não querer usar o banco no aplicativo. Você pode querer ir até a agência bancária. Agora, não haverá outra possibilidade de passar pelo pedágio que não seja pelo meio eletrônico. Não vai ter outro jeito. Então, a pessoa obrigatoriamente terá que estar vinculada a esse novo formato, né? E aí abre-se a janela para golpistas podendo pegar... idoso ou quem não está nem aí com isso, não quer estar nem aí, nunca quis estar nem aí, aí fica compulsório, não tem outro jeito. Eles adoram nomes americanos e adoram esse tipo de mudança radical. A mudança radical agora é certa e vai acontecer o tal do free flow na Imigrantes e na Anchieta, viu, Zaidan?
4: É uma redução brutal de custos, né? E aí a conta é a mesma. Então quem paga agora é o consumidor, que tem que se virar, né? É como hoje, plano de saúde, banco. Deles nada sai, né? Não emitem coisa alguma. Você que se vire para buscar documento disso, documento daquilo, informe de rendimento e tal. E no caso do pedágio, você tem... Obviamente, no pedágio convencional, você tem gente trabalhando. Desaparece essa gente. Desaparece a estrutura física. E fica um sistema que não é perfeito. Que, pelo contrário, provoca uma porção de problemas, né? Há consumidores que têm dificuldade para isso. Você devia ter alternativa. Ó, quem quer é assim. Como é o sem parar, né? Sem parar, é... você tem lá a estrutura física... O cara na cabine, a moça na cabine, quem quiser parar, para pagar por ali. Quem quiser usar o sem parar, usa e não precisa parar. Perfeito, não. Aí você inventa um sistema que é inteiramente eletrônico. E essa advertência importante feita pela Ana, ela vai se repetir em tudo, né? Em tudo, né? Ou seja, ó, tem um risco de golpe. Ó, os caras desenvolveram um golpe aí, usando esse sistema. É impressionante. Impressionante como isso se tornou banal, né? Então o sujeito tem de se preocupar em viabilizar aquilo, porque ninguém mais faz nada, as pessoas só arrecadam, e ainda sempre com um golpe ao redor, né? É impressionante.
7: É, a sofisticação chegou, a bandidagem está sofisticada já, não é de hoje, né? Agora, a cada dia que passa, os golpes estão cada vez mais sui generis, né? Você precisa ficar muito esperto, porque eles cada vez mais investem em desenvolvimento de ferramentas que enganam você, pô. Por mais, e muitas vezes, por mais bem informado que você seja, enganam de verdade. E não é só do ponto de vista visual. O cara mandou uma mensagem de WhatsApp e tem lá o ícone da loja de departamento que você está acostumada, do seu banco, do plano de saúde, e te enganam por causa disso, né? Eu estou falando da estrutura tecnológica que eles criaram para fazer isso funcionar. É incrível como eles desenvolveram. E a gente não está encontrando ferramentas para combater. Porque prende um aqui, outro ali, uma central fecha, mas fecha uma, abre outra, e assim vai. E assim vai. Zaidan, Manuel, um abraço para os amigos. Amanhã não, rapaz. Quinta-feira a gente está de volta, mas aí estaremos de maneira ininterrupta até quando deixarem. Até quando deixarem estaremos juntos a partir de quinta. Valeu, Zaidan, Manuel, um abraço.
4: Valeu, até quinta-feira. Um abraço, Ronald, Rafaela. Até a próxima.
7: Valeu. Obrigado pela companhia, obrigado você que está acompanhando a gente pelas redes. E aqui do meu lado esquerdo, ó, aqui embaixo, ó. Dedo em cima. Tem um código QR, um QR Code, para você apontar a câmera do seu celular e ter acesso a todas as nossas redes sociais. Entra lá, dá uma olhadinha no nosso Instagram, por exemplo, pô. Durante a Copa, hoje, né, está sendo computado exatamente o período do dia do jogo do Brasil para frente. 117 milhões de visualizações só no Instagram. Se contar todas as redes, um arraso. Muitíssimo obrigado a todos vocês. Aponta a câmera aí pro código QR e você já tem acesso a todas as nossas redes com um clique, tá bom? Obrigado pela companhia, o Acontece volta na próxima quinta-feira a partir das 15h, comigo, com o Zaidan, com o Manuel e com a Rafaela Mina. Valeu, obrigado, tchau, fiquem com o Resenha.
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9: Da Rádio Bandeirantes, são 5 horas mais 1 minuto de uma segunda-feira, dia 13 de julho. O Resenha Bandeirantes está no ar e acho que depois de 4 semanas, né? 3 semanas, nós teremos uma trégua e nós teremos finalmente uma sequência de resenhas. Mas por um bom motivo, senhor Fabiane, por um bom motivo, senhor Gabriel, por um bom motivo, senhor Pedro Cohen, pelo motivo Copa do Mundo.
7: Amanhã já não tem resenha, então, né?
10: Não tem resenha amanhã?
7: Não. Nem quarta. O jogo é 4 da tarde.
10: Que coisa chata.
9: Nem quarta. Nem quarta, Tony Ramos.
10: Nem quarta tem também?
9: Dá saudade.
10: Cara, o Pedro Cohen é meu neto, não é possível.
9: Por quê?
10: Parece comigo.
11: Igualzinho, né?
7: Acho que são os pelos.
10: Você baixa é
11: peludo
10: camiseta.
11: Igual o Pedro Cohen. Sou peludo igual o Tony Ramos.
9: É mesmo?
7: Mas você depila o braço, né?
9: É, não, você depila o
10: braço. Fabiane, quieto. Deixa eu escutar essa voz.
11: Eu sou peludo igual o Tony Ramos e canto igual a Ana Vilela também.
10: Que isso, cara? Essa voz encanta qualquer um.
9: Bom, e dias passam, dias vêm e... segue o mistério, né?
10: É.
9: Aonde está Gabi Ramos?
10: Não.
7: Gabi Ramos, eu não sei.
9: Gabi Santos.
7: Gabi Ramos tá aqui, ó.
9: Temos o Tony Ramos, o Gabriel Ramos.
10: Eu tô aqui.
9: E a Gabi Santos. Cadê a Gabi Santos?
7: É, ligar pra ela de novo, né?
9: Ligar de novo, né? Pra ver se...
7: é um mistério. Aquilo, cara.
11: Eu encontrei ela hoje, viu?
9: Ah, tá. Ela trampa na casa.
11: Eu tava indo almoçar, encontrei ela. Daí ela deu... sabe aquele oi envergonhado, assim, quando você não quer falar
9: tá
11: com a pessoa?
9: Você tá muito pressa, cara. Ele tá falando oi envergonhado. E aí?
11: Oi envergonhado. A pessoa te olha de longe, assim, nem olha pra você, só levanta a mão, assim, balança a cabeça, sabe?
9: Meio oi de vergonha.
11: É isso, oi de vergonha, né? Tipo, não quero que meus amigos vejam essa pessoa.
9: Porque quando a gente vai comer aqui na lanchonete... e dentro da Band, né?
10: Sim.
9: Muitas vezes, quando ela tá com a trupe dela, isso inclui Vitória Vermelho também.
7: Verdade.
9: Que tá na mesa de som hoje, que tá com um problema de memória sério, mas tá melhorando, graças a Deus. É, quando ela tá com os amigos dela, ela não dá oi.
7: Não.
9: É cabeça pra baixo, assim,
7: e ela pega os pratos mais caros.
9: Isso é verdade.
10: Sério?
7: Esses dias eu tava fazendo meu prato ali, saladinha, frango. É difícil, né? Aquilo, você acaba colocando um sushi, uma coxinha também.
9: Que isso?
7: Eu olho
9: sushi,
7: na frente,
9: coxinha? Que combinação.
7: Na frente, ela falando assim, me vê um foie gras e um pato.
9: Nossa.
7: Cara, é mal acostumada.
9: Que isso?
7: É culinária internacional.
9: Ela velho. Fez vários intercâmbios, né?
7: Fez.
9: Só tem que atualizar que foie gras e pato não temos aqui, né? É, acho que dentro da Band não tem, né? Ainda não chegou essa iguaria,
10: não.
9: Né?
10: Não, mas é só pro pessoal da TV isso daí.
7: É, verdade.
11: Acho que não pra você.
10: É, verdade, é o pessoal da rádio ainda não chegou.
9: Nós temos Paulo do Vale. Paulo do Vale está conosco, ó.
7: Cara,
9: 3
7: onde
9: minutos.
7: Tá o PDV?
9: Universal. Atenção, vou falar uma vez só. Universal, Pedro Cohen. Universal, Luiz Fabiani. Universal, Gabriel Ramos.
10: Universal.
9: Ok? Boa tarde ao senhor Paulo do Vale nos Estados Unidos. Saudade de você, meu amigo.
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12: Vamos de jornalismo hard news aqui, ó. Alerta de tornado. Ó, começa
9: é
12: a chover.
9: Isso?
12: Talvez. É, não, tô brincando. Tornado não, mas ó, tá chovendo, ó. Pra quem nos acompanha por imagem, ó, Mesquita, mostra o céu ali, ó.
9: Tá escuro. Fala pro Mesquita tirar o dedo da câmera, Mesquita. 40 anos de curso, tira o dedo da câmera, Mesquita. Ô, Shrek. Pô, pelo amor de Deus.
12: Ó, mostra lá, ô, Mesquitinha. Ó, tá,
7: cara, é um estádio
12: tá
7: de futebol dos
12: começa
7: Minions?
12: Começa a chover forte aqui. Exatamente.
7: Qual
12: ó,
7: seleção
12: a
7: que tá treinando aí, PDV?
12: Da atração dos Minions. Não, nenhuma, né? Inglaterra treinou aqui em Orlando, mas agora a gente só tem 4 seleções da Copa, né?
7: Neymar tá aí, né?
12: Agora tem só Argentina, Inglaterra, França e Espanha. Então não tem ninguém aqui em Orlando. Mas teve o Neymar, né? O Neymar, depois que acabou a Copa, veio... Olha a chuva que começou a cair, velho.
7: Eu tô na área coberta. Eu não tô botando aqui fé que tá chovendo, não. Acho que você tá dando migué. Vai lá no meio pra ver se molha.
12: Então mesmo.
7: Não,
12: vem.
7: Tem ninguém, cara.
13: Passou o Wayne Rooney ali, você viu?
7: Não é possível que tá chovendo mesmo. Ih, tá chovendo mesmo. Pode sair, pode voltar, PDV. Tá mesmo, você tem razão.
11: Mas tá chovendo em dólar mesmo.
7: Nossa,
11: tá chovendo
7: em dólar.
12: Cara, tá chovendo em dólar, mas tá... Cara, tá uma chuva forte. Começou agora, assim. Foi no momento que abriu resenha, começou a chover forte aqui. E aí, quando começa a chuva mais forte, tem que desligar a montanha-russa, tem que desligar tudo, né? E o pessoal tem que evacuar por aqui. Não é igual na Copa do Mundo, que todo mundo precisa parar o que tá fazendo. Mas só que ninguém quer ficar na chuva por aqui, né?
7: Você tá onde, ô PDV, exatamente? Quais são os destaques aí da cobertura da Copa do Mundo nesse dia 13 de julho? É, brincadeiras à parte, é verdade, só temos 4 seleções treinando. Nós estamos no aguardo de França e Espanha amanhã e Argentina e Inglaterra na quarta-feira, ambos os jogos às 16h. Como é que tá a sua programação lá nos Estados Unidos, aí nos Estados Unidos, PDV?
12: Bom, minha programação é esperar quem que vai ir. Deixa eu falar um negócio. Praticamente parou de chover, ó. Olha isso.
7: O repórter
12: praticamente
7: do
12: parou
7: tempo
12: de chover. Mas tá relampejando ainda, tem barulho de trovão, ó. Minha programação é esperar quem vai perder. Porque quem perder estará aqui no sábado pro duelo de terceiro lugar. A gente pode ter despedida do Messi, né? Um jogo de terceiro lugar não é o que eles imaginam, mas pode ser. A gente pode ter uma reedição da final de 2022 valendo o terceiro lugar, mas pode ser também a final da Copa do Mundo. A gente pode ter a Inglaterra jogando aqui novamente. A gente pode ter a Espanha. Então, por enquanto, não sei quem estará por aqui. Eu sei que eu fico até sábado, pelo menos, para acompanhar esse duelo de terceiro lugar na Flórida. E ó, tá descolando ali o
7: que é isso,
12: negócio do Minion, de tão forte que tá a chuva aqui, ó. Isso é jornalismo verdade,
7: tem
12: gente.
7: Tem algum personagem
12: aí,
7: PDV?
12: Isso é jornalismo de rua.
7: Tem algum personagem aí pra você entrevistar?
12: Agora na chuva, não.
7: Às vezes você vê um Minion todo chuva, molhado, sei lá.
13: Tem um flamenguista passando ali atrás.
12: Tem, acabou de passar um flamenguista. E aí, Flamengo? Tamo junto, hein, olha lá. Deu joinha aqui pra...
7: Cara,
12: pra
7: como é simpático o PDV. O PDV, ele tá vestindo as cores do Flamengo, né? Ele tá vermelho, isso que é importante a gente destacar. E o PDV, ele realmente é vítima. Gente, o que deve fazer calor.
12: Olha como balança a árvore, cara. Olha isso, gente.
7: Cara, imagina o cara
12: isso
7: com a camisa
12: do Flamengo. Isso é o jornalismo verdade, gente.
7: O cara tirou o dia pra ir pro parque da Universal com a família. Voar, aí um louquinho para ele e grita: aê, Flamengo!
13: Aê, Flamengo, baita dia.
12: Mas
13: que você escolheu, hein?
12: Ele ficou dando tchauzinho pra mim, cara. Ele ficou dando tchauzinho pra mim, eu juro.
7: O PDV, o senhor, então, no sábado, que é a disputa de terceiro lugar, né? É, eu acho que é até importante a gente lembrar que o jogo é em Miami, o PDV. É, de qualquer jeito, sendo Inglaterra ou não, sendo Argentina, você vai ver um jogaço de bola. Porque ou você vai ver Messi ou você vai ver Kane. Ou você vai ver...
12: Ou eu vou ver Messi.
7: Mbappé, isso. Ou você vai ver... Ah, na Espanha...
11: Messi ou Kane?
12: Lamine.
7: Messi ou Kane.
11: Messi ou Kane?
7: É, Messi ou Kane.
11: Ou Kane.
7: O Kane.
11: Quem?
7: O Harry.
11: Ah, tá.
7: Messi ou Harry
10: Kane.
7: Ou você vai ver Mbappé ou Lamine Yamal. Então o senhor deve estar feliz.
12: Harry já. Hoje eu já vi bastante o Harry aqui, viu? Porque
7: Harry?
12: Os parques da Universal tem o Harry Potter, né? Tem
7: montou
12: toda
7: na vassoura?
12: Peraí. Cara, tem,

0: acabou o Parque pro Mesquita. Acabou, a gente tá vendo o Parque pro Mesquita.
1: Pela forma que ele tá filmando, né?
2: Não, ele tá fora do raso. Ele tá...
3: A mão tá tremendo, cara, beleza.
2: Nossa, ele não tá legal, não, viu? Ô, PDP, dá o seu último destaque aí
1: pro Mesquita.
2: E boa sequência pra você, viu?
0: Ó, meu último destaque, só pra falar um pouquinho de Copa. A Argentina vai jogar de azul escuro, né? A Inglaterra de branco. A França vai jogar de azul e a Espanha joga de branco. Ah, o bonito branco uniforme. Ué. Então a Espanha não estará de La Roja. Informação que apurei aqui em Orlando, tá?
2: Tá bom. Tá bom. Muito bem.
3: Muito importante.
2: Boa,
3: né,
2: sequência pra você, o Theo José. Agora ele vai te... Aperta o play nas montanhas russas
3: que
2: aí.
3: Que saudade do PDV.
2: Aperte o play aí e fique
0: eu
2: à
0: também,
2: vontade,
0: Theo,
2: tá,
0: José?
2: PDV? Bom trabalho pra você. Compra uma água, uma tem cerveja de manteiga, né?
3: Cerveja amanteigada.
2: Se hidrate, por favor.
0: Tem, do Harry Potter.
2: Compra uma dessa aí. Sim, pro, é boa, pro Mesquita, boa, pra ver se ele se acalma.
1: E se conseguir uma sonora, tá, do Gru, a tá gente bom, aceita.
2: É isso.
0: A gente tá aqui tentando uma exclusiva com o Gru, em instantes aqui.
2: Tá bom. Bom, PDV, Paulo do Vale, diretamente do Parque da Universal,
3: isso
2: lá
3: é
2: nos
3: jornalismo,
2: Estados Unidos.
3: Né?
2: Isso é jornalismo, cara. Ninguém mais quer saber de bola, cara. Ó, oh, sinceramente,
3: a Copa tá comprada, né?
2: A Copa, gente, compraram a Copa.
3: Compraram.
2: Se vocês soubessem o escândalo, já eu vou adiantar aqui pra vocês. A campeã.
3: Você vai falar aquele bastidor?
2: 2026 da Copa do Mundo é a seleção da Suíça.
1: Por quê?
2: Vão revogar o jogo.
1: Ah, tá.
2: A Suíça vai diretamente pra final.
1: Isso, porque a Argentina ganha na Inglaterra e depois revogam o jogo.
2: Exatamente.
1: E aí a Suíça vai direto.
3: Aí vai embolar tudo.
1: Embolou,
2: por,
1: né?
2: Por falar em embolou mesmo, por falar em embolou, os senhores aqui que são, mas nossa, Carlo Ancelotti não teve tempo pra trabalhar. Coitado de Carlo Ancelotti, tem que dar o tempo pra ele, qual o problema, né? O Thomas Tuchel, que tá na semifinal, que a última participação da Inglaterra em semifinais de Copa do Mundo foi há 8 anos, na Copa da Rússia, ficou 3 meses a mais com o Ancelotti.
3: É uma data FIFA a mais, né?
2: Deve ser isso. 3 meses a mais. Ele chega em janeiro, o Ancelotti chega no fim de abril, maio.
3: E teve
2: maio.
3: Peito de barrar maio. Os caras lá, hein?
2: Ele barrou o Phil Foden, ele barrou o Harry Maguire, ele barrou
1: Cole Palmer.
2: Não tô dizendo que, nossa, a Inglaterra vai...
1: Mas se perde, é o cara mais burro do mundo.
3: Mas não perdeu, mas chamou no peito, Fabiano.
4: Ele bateu no peito e falou, não vou convidar...
2: Ele tá na semifinal.
1: Vocês fizeram 5 anos na Universidade Politécnica da USP. Aí na hora que vocês foram procurar um estágio, vocês falaram pro seguinte, pro chefe lá. Falou, eu só entro quando a obra estiver pronta. Porque é assim que vocês se embasam nos comentários.
2: Não.
1: É só com
3: a
1: obra pronta.
3: O senhor deixa de ser vagabundo?
2: Exatamente.
3: Porque o senhor aqui várias vezes perseguiu...
1: Critico.
3: Assume, então.
1: Eu não tenho medo de ponderar. Se vocês têm, problema de vocês. Mas eu vou continuar fazendo meu trabalho da melhor forma.
2: A gente criticou sempre aqui. Eu sempre critiquei o Ancelotti. Sempre critiquei o Ancelotti. E eu, em relação ao Thomas Tuchel, quando ele barrou os caras, eu não acompanho a seleção inglesa, sinceramente. Eu não tava acompanhando o futebol do o Cole Palmer, beleza. Achei muito estranho ele
3: tirou
2: tá fora.
3: Tirou os fracassados, Martelo.
2: O Maguire não me surpreendeu tanto.
3: Fracassado.
2: E o outro que foi o...
3: Foden.
1: E o Saka no banco, né?
2: E o Saka é banco. Então assim, gente, desculpa.
3: Pra jogar o que jogou contra a Noruega também.
1: Desculpa, mas o Madueke lá...
3: Ah, né? Pelo amor de Deus.
2: É assim, não cola, cara, não cola. Não cola
3: Pica
2: esse discurso. Não cola esse discurso, gente. A gente sempre criticou o Ancelotti. E você hoje que estava...
3: Você.
2: A gente que tá muito bem... eu sempre critiquei. E eu ainda digo, a gente vai ter o recorte do Ancelotti pra saber se ele foi bem ou não, se ele ganhar 2030.
3: Você ficou olhando o olerite dele de hora em hora.
2: É a Copa... Não,
4: assumido
2: o olerite dele...
4: pela CBF isso, né?
2: Por falar em CBF, o vídeo da CBF, né, o Milhozzi? Bruno Milhozzi, o senhor que acompanha muito bem as redes sociais. Inclusive, Bruno Milhozzi nas redes sociais dele está dando um show de Reels.
1: Vai ser difícil ele superar o PDV hoje.
2: Eu dou muita risada com isso, acho muito legal.
3: Talentoso,
2: mas o vídeo que a CBF coloca é de um isolamento da realidade... É de um isolamento do que o público brasileiro espera e do que o torcedor brasileiro acho que tem o direito de ter o seu tempo, cara. Que vídeo horroroso, gente. Meu Deus do céu. Nós temos o vídeo, inclusive. A gente vai colocar aqui no youtube.com/radiobandeirantesoficial e aí depois disso o Milhozzi pode embasar a opinião dele em cima, porque o Milhozzi é muito sereno pra falar sobre isso, cara. Que coisa horrorosa. Pra quem não viu, veja aqui no youtube.com/radiobandeirantesoficial no Resenha ao Vivo. Vou te dar uns 10 segundinhos pra você que tá no rádio parar o carro, abrir o YouTube, ou se você não pode parar o carro, o senhor escute e já vai ter uma boa base do que foi o vídeo da Confederação Brasileira de Futebol. Por gentileza.

0: Não foi fácil escrever este filme, porque a gente sabe o que vocês estão sentindo. Que esse túnel parece não ter fim, que esse Hexa não sai. Desistir nunca foi coisa de brasileiro, muito menos abaixar a cabeça. Mas também não dá para esquecer esta derrota, porque ela vai nos levar para onde queremos chegar. E jamais vamos esquecer nossa torcida, lá no estádio, no Brasil e em todos os cantos do mundo. Então vamos guardar esta data, 5 de julho de 2026, o dia em que começa a nossa próxima jornada. E vamos com tudo, não só com nosso talento, mas com mais estabilidade, mais planejamento e muito mais trabalho duro. E daqui a 4 anos, minha amiga, meu amigo, se prepare, porque estaremos ainda mais fortes para buscar essa sexta estrela. Pode acreditar.
1: Bruno Migliozzi, boa tarde ao senhor aí nos Estados Unidos. Diga lá.
2: Boa tarde, Martelli, Fabiane, Gabriel, Pedro Cohen, todos ligados aqui na Bandeirantes. É, antes de falar de qualquer coisa, né, sobre a CBF, só destacar onde eu estou aqui, no estádio AT&T, onde daqui a pouco tem a coletiva das seleções, Didier Deschamps e Luiz de la Fuente. Eu tenho certeza, viu, que nenhuma delas vai precisar publicar um videozinho celebrando a data de uma derrota, né, para o próximo ciclo de Copa do Mundo, porque elas já trabalham há muito tempo, têm organização nas suas federações, organização de base, e hoje podem colher os frutos de estudo numa Copa do Mundo. Um adendo sobre esse vídeo da CBF, eu acho que eles subestimam e muito a capacidade de compreensão do torcedor brasileiro, de quem acompanha a seleção, com um vídeo desse. Eles acham que todo mundo que acompanha a seleção vive nesse uhul, seleção brasileira, nesse clima de oba-oba, nossa, vamos sempre apoiar a seleção. Não é bem assim, a gente observou vários problemas e só passar por cima de tudo isso, divulgar um vídeo como esse, é no mínimo vexatório a nível internacional, né? Ainda mais quando a gente não teve nenhum anúncio de mudança, não teve nenhuma palavra do presidente da CBF, Samir Schaud, que segue em silêncio. E, enfim, todos os mesmos nomes que não seguem lá desde a era Ancelotti, seguem lá desde antes disso, desde a era do Tite, desde o fim da era Tite, digamos assim, com vários técnicos passando, e a estrutura, a base, né, o chão da CBF continua sendo o mesmo, e por conta disso a gente não vê qualquer prospecção de melhora, e por isso eu não acredito nessa mensagem dita aí pelo vídeo divulgado pela CBF, e que eu lamento muito, na verdade, que tenha sido divulgado.
1: Ô Migliozzi, se a gente fizer uma linha do tempo aqui, gente, até para estender o debate, vamos lá, Brasil eliminado nas oitavas de final, a pior campanha da história. Eu vou ser justo, tá? Vou ser justo. Tem uma fase a mais.
3: Verdade.
1: Então vou considerar que o Brasil teria caído numas quartas de final.
3: É, 5 jogos.
1: Sim, cinco jogos, quartas de final. Mas é assim, visto o adversário, é um adversário de oitavas. Japão é como se tivesse feito 2 oitavas ali. Beleza, mas vamos lá. São fatos.
2: Tá tocando funk no vídeo aí, ô Martelo.
1: Calma, cai pelo funk, eu entendi o que você tá falando. Cai no quinto jogo.
3: Você é contra o funk.
1: Não é por isso. Cai no quinto jogo.
2: Não é isso.
1: Jogo. Eu sei, por isso que eu já te...
2: Não
1: já...
2: é momento, né?
1: Não é, exato. Cai no quinto jogo. É uma CBF que é um negócio. É uma CBF que afastou o público brasileiro das seleções em todos os jogos. Em toda a fase eliminatória, nos amistosos. Colocam preços lá em cima. Por isso que tem crítica de quem foi ver a Copa. E eu entendo, isso é só gente que tem muito dinheiro, e eu não tenho nada contra quem tem muito dinheiro, mas assim, e você tem um afastamento, é inegável, mudou a geração que vai ao estádio ver o futebol. É assim, tá comprovado. Na hora que é eliminado, todo mundo vai pro seu canto, cada um vai pro seu canto, eu não sou contra férias. Cara, o Haaland tava curtindo a balada, caiu.
3: A afirmação é essa.
1: É, o Neymar foi curtir as férias dele. Cada um foi curtir as suas férias.
3: Não sou contra férias.
1: Não sou contra...
3: Pra deixar claro.
1: Pra deixar claro. Porque tem gente que também acha que o jogador não pode curtir. Pode, óbvio que pode. Quando as seleções caem, eles vão pras férias. Mas assim, uma total desunião. Aí vem um pouso no Rio de Janeiro que só veio o Danilo. Esses caras têm condição de pousar no Rio e pegar um avião de novo. Pô, pelo menos pra estar todo mundo junto. Ou pelo menos, sei lá, fazer algum tipo de gesto de união. Teve gente saindo do estádio, o cara nem voltou pro hotel, o cara foi embora.
4: É um descolamento total da realidade.
1: Exato,
4: né? Descolamento total da realidade.
1: Aí você tem essa linha do tempo e morre com a CBF num vídeo que fala assim, não, vocês estão, tipo assim, então CBF, nós somos a CBF, vocês são público. Então, vocês estão decepcionados, a gente tá aqui discutindo. E aí vem um atestado de como a CBF foi incompetente, porque ela fala, a gente promete 4 anos agora de melhor gestão, de mais preparo, de mais força de vontade, porque a gente vai voltar mais forte. Ou seja, então quer dizer que nos últimos 4 anos vocês não estavam fazendo isso. Vocês estão prometendo mais, vocês querem mais gerenciamento. A CBF tá uma bagunça, é um negócio hoje.
5: Mas não estão, né, Martelli?
1: Não estão o quê?
5: O ciclo foi uma bagunça, foi uma zona. O Tite avisou quando que sairia?
1: Tite avisa antes.
6: Ele avisa
1: de ir pra 2022,
6: no começo,
1: né,
6: do ano de 22.
1: É isso.
6: Ele fala que independente do que rolasse na Copa, ele não ficaria.
5: Desde o começo de 22, a Copa era no final do ano.
6: Isso, exato.
5: A CBF já sabia que não teria treinador, até porque o Tite vinha de um ciclo e meio.
6: É.
5: Tem um ciclo dessa forma, com três treinadores, o Ancelotti tendo...
1: Ó, sai
5: 10
1: o Tite,
5: jogos.
1: Sai o Tite e vem o Dorival, é isso?
6: Não,
4: vem o Ramon Menezes.
1: Tem Ramon Menezes.
6: Então,
1: Dorival.
6: Qual que é a ordem dos
1: Diniz, Fernando Diniz.
4: Diniz e Dorival.
6: Quando cai o Tite, a CBF estabelece até numa nota oficial que o alvo seria o Carlo Ancelotti. E aí, pra isso, eles não aceleraram as conversas com nenhum técnico. O Brasil joga a Copa em dezembro e tem a data FIFA em março. Chegou em março, o Ancelotti não ia sair do Real com a coisa rolando, né? Com a temporada rolando a plenos pulmões ali.
1: Não, e não só isso, Fabiane. Se o Tite avisa que ele ia sair em 2022, se eu sou a CBF, eu faço planejamento. Igual a França tá com o Zidane assinado.
6: Precisava ser o Ancelotti?
1: Aí eu te digo um negócio. Ó, vamos lá. 2022, meio de 22, eu bato na porta do Ancelotti. Ancelotti, é o seguinte. O Tite vai fazer o seu último ciclo. É claro que se ele for campeão, porque o Tite poderia ter sido campeão. Se ele for campeão, ele pode querer continuar, a gente pode, né, mudar a ideia. Mas você teria um interesse? Pô, sim, não, tal. Medir a vontade do cara. Ancelotti disse não. Outro nome, sei lá.
5: Jorge Jesus. Porque tu finish.
4: Mas assim, tem que ter um plano B. O plano B não pode ser o Fernando Diniz com... trabalhando no Fluminense também, né?
6: É, o Diniz, então, eles chamaram oficialmente de interino. Né?
1: Teve sim. Dois... A CBF teve Ramon Menezes interino.
6: Peraí, direito de resposta.
1: Ramon Menezes interino, Fernando Diniz interino. O único técnico que teve mesmo foi o Dorival.
5: Por que que não pôde?
6: Pediu pro switcher fechar no Gabriel, cara.
1: 22, 23, 24. Foram 3 anos e meio sem a convicção de um treinador. E um ano que... Lembra, Ancelotti vem. Aí não vem mais.
4: Sim.
1: Ele vinha em 2024. Não vem mais. Foi pra 25. Aí vem esse discurso, não, mas o Ancelotti vem em 2025, não tem tempo pra trabalhar, isso é balela, cara. Isso é balela, claro, cara. O Tuchel tá aí na semifinal com 20 dias a mais de seleção da Inglaterra, gente.
4: Mas, ô Martelli...
6: E a culpa é do Diniz.
5: E a culpa é minha.
4: Eu não acho que a culpa seja do Diniz, apesar de eu achar um absurdo essa estratégia...
5: Era um frila pra mim.
4: ...de videogame, de ter um treinador de seleção e clubes ao mesmo tempo, né? Porque é literalmente isso que acontece no videogame. Mas a Inglaterra, se você pega, tem muito mais projeto do que o Brasil. Mesmo com o Southgate, antes do Thomas Tuchel, a Inglaterra foi finalista das últimas duas Eurocopas e chegou na semifinal da Copa do Mundo de 2018. Então já tem um projeto que vem sendo trabalhado. A CBF é uma bagunça, gente. Você acabou de destrinchar tudo que aconteceu na CBF. Então tem essa diferença também do trabalho do Carlo Ancelotti para o trabalho do Tuchel, né?
1: Presidência.
4: Uma bagunça, exatamente.
1: Da CBF.
4: O trabalho em um lugar organizado.
1: Presidência da CBF, que a gente não sabe nem se o Samir vai ficar ou não.
7: É o Leonardo que me contratou.
1: Quem?
7: É o Leonardo.
1: E aí fica...
6: Quem levou, hein?
1: Cara, isso é um problema também, porque parece hoje... É inacreditável como em clube de futebol, em seleção, você não tem assim... Eu, por exemplo, cara, quem me contratou foi a Band. Quem te contratou foi a Band. Os caras que saem, que são nossos gerentes, eles saem, nós temos um compromisso com a Band.
7: Sim.
1: O Ancelotti, ele tem um compromisso com a seleção, ele não tem um compromisso com o Edinaldo. O Edinaldo sai, não tem que trocar o treinador se o cara for competente, ele tem que ficar no cargo. E no futebol, a gente tem o técnico do presidente, o jogador do presidente, aí o presidente sai, o jogador... Porque não é projeto para o clube, é projeto para quem está lá dentro, isso é um erro. Então assim, eu me preocupo muito com o ciclo para 2030, Miliose, eu me preocupo muito. Porque a gente vai ter provavelmente 64 seleções, o Infantino já falou, é o mesmo número de jogos. E foi um sucesso essa Copa em termos de dinheiro, em termos de público. Ponto. Goste ou não, ele foi um sucesso em termos de dinheiro e em termos de público. É a mesma quantidade de jogos, você só não vai ter os terceiros melhores avançando. Você vai ter novos grupos, né? São 16, se eu não me engano, então são 4 novos grupos, são 48, certo?
6: Isso.
1: Não, 64 seriam 26. 26 novas seleções, é isso? 48?
6: Seriam 16.
1: 16 novas seleções. Então isso. É isso, 4 grupos. São outros 4 grupos com 4, soma 16, e você tem os melhores segundos passando. A quantidade de jogos é a mesma.
6: Perdi a conta no meio aqui.
1: Não, a quantidade de jogos vai ser a mesma. O Infantino já falou isso, entendeu? É o interesse de fazer. Não sei se vai ter eliminatório ou não, enfim. Então, o ciclo, o problema não é o ciclo, porque a gente vai estar na Copa. O problema é chegar na Copa do Mundo e você ver... que não adiantava ter ciclo ou não, que não adiantava convicção do Ancelotti, porque o cara levou um monte de gente que não era pra ir. Infelizmente é assim, infelizmente vem sendo assim. Diga, Miliose.
2: Não, é que claro que a gente tá analisando mais as coisas quentes e de seleção, né, do que quer dizer o contrato do Ancelotti, a chegada dele, a chegada do Samir Schaud em relação ao Edinaldo, mas desde essa mudança, a gente já tem ali na CBF, de forma muito clara, que as mudanças não devem acontecer. A gente até teve ali alguns momentos importantes que me pareceram mais alguns projetos já engavetados, que eles só começaram a soltar, como a profissionalização da arbitragem, como a questão da liga, que teve um avanço aí com o Samir Schaud, porque ele chega e, assim, em questão de 2-3 meses já tinha todos esses projetos já andando, não é? O que me faz entender que já estava tudo engavetado por gestões anteriores. E outra questão, e que a gente consegue perceber, é que não teve nenhuma mudança, para além do nome do presidente, na estrutura da CBF. É nisso que eu queria que a gente se aprofundasse, porque o Rodrigo Caetano segue por lá, o Juan segue por lá, outras figuras, né, questão administrativa, são todas as mesmas pessoas que já estavam nesse grupo, né? O Taffarel, a gente não teve uma mudança de fato na CBF nessa alteração. É a mesma gestão, o Samir Schaud é da mesma gestão. A gente não foi o Ronaldo que assumiu a presidência da CBF para mudar tudo, né, que foi algo que se projetou em algum momento. Então, tendo noção de que a gente está na mesma gestão, o que que nos leva a acreditar que alguma coisa vai ser diferente no ciclo seguinte? Se não vai ter nenhuma mudança, não tem nenhuma movimentação de rompimento, ou de alteração no plano da CBF, nos profissionais que estão envolvidos nesse trabalho do futebol brasileiro. Então, cara, assim, eu acho que foi muito bem maquiada para essa Copa, essa questão, né? Essa questão foi muito bem maquiada com essas novas, esses projetos que acabaram sendo divulgados todos juntamente com a chegada do Samir Schaud, que me pareceram justamente uma ideia de limpar um pouco mais a imagem da CBF, e conseguiram, porque a gente elogiou vários desses projetos, mas logo depois a gente já começou a perceber que, na verdade, segue tudo a mesma coisa, né? E a seleção brasileira escancara esse tipo de coisa, escancarou mais uma vez que o projeto não mudou e que o projeto não deve mudar para o próximo ciclo.
1: 2030, vamos lá. O Tite, ele repetiu uma base em 2018, outra base em 2022.
6: Ele mudou bastante.
1: Mas você tinha ali 10 jogadores.
6: O time mais próximo é o de 22 para o de 26, né?
1: Sim. Então, assim, você tem um ciclo que, desde quando o Tite pega, ele tem uma base ali de um terço da convocação que vai para a Copa.
6: Sim.
1: Certo? Então, assim, você teve uma repetição de um, gosto ou não gostar, de um Marquinhos, de um Neymar, de um Thiago Silva.
6: Isso de 18 para 22, você está falando.
1: Isso. Aí, 22 para 26, você tem a permanência de alguns desses nomes, o mais velhos. Alguns mais velhos que nem deveriam estar. Então, assim, a questão é, levaram um elenco para a Copa do Mundo, agora 2026, que vão ter 7 na de 2030, gente. E 2030, sabe qual vai ser o discurso? Não, os caras são experientes. Não tem, inexperientes, não tem muita experiência.
6: Sabe o que a gente então, tem que ficar não, de olho não agora? Dá,
1: porque para a Copa de 2030 vai um goleiro desses dois, o Alisson e o Ederson, se for. Se for.
6: Lateral direito, Wesley, que foi convocado originalmente. Deve, mas o olho agora tem que estar na seleção olímpica. Eu sou desse, sim, desse time.
1: Exato.
6: Daqui 2 anos tem uma Olimpíada. Em agosto, no mesmo período de uma Copa América. Aliás, acho que 2 meses depois. Começa a montar para essa Olimpíada de 28 a seleção de 34. E para a Copa América de 28 a seleção de 30. E não é esse cuidado que a gente teve. Inclusive, nos últimos Jogos Olímpicos, o futebol do Brasil nem se classificou, né? E no anterior a esse, o de Tóquio, 2021, tinha muitos jogadores que ou jogaram essa Copa ou tinham qualidade para jogar. Vide o Antony, por exemplo, o Richarlison, que fez parte do ciclo, o Matheus Cunha, que jogou e fez gol na final contra a Espanha, o Malcom, que é um cara que fez gol também naquela final, enfim, entre outros jogadores. Então eu ficaria com o olho bem aberto para essa Olimpíada de 28 aí, porque eu acho que é o primeiro passo para consolidar uma seleção para dali 4, 5 anos.
4: Eu acho que a Olimpíada serve exatamente para isso, né? É o momento também da gente olhar para o futebol brasileiro e tentar focar no futebol brasileiro nessas Olimpíadas. Tentar lapidar talentos daqui, ao invés de ficar procurando. Por exemplo, nada contra o Matheus Cunha, inclusive foi um dos principais jogadores do futebol do Brasil nessa Copa de 2026, mas nunca jogou no Brasil. Então acho que é um momento da gente, por identidade também, pelos jogadores e a torcida se identificarem nos jogadores da seleção brasileira que estão lá, e a gente precisar ter esse tipo de identidade, né, dos da gente se ver na seleção brasileira. Eu acho que a gente precisa focar mais no futebol brasileiro também nesse sentido, principalmente nas Olimpíadas, porque é inevitável que na Copa do Mundo a grande parte dos jogadores joguem no grande centro, que é a Europa.
1: Assim, nós temos, eu vou pegar, a gente vai falar da Argentina também, cara. Argentina que venceu a Suíça no final de semana, a própria Espanha também, que está na semifinal para pegar a França que fez uma boa partida. Por exemplo, o caso da Argentina, gente, que muita gente está incomodada em falar sobre, em reconhecer o futebol que eles estão praticando, que não é o melhor dos futebóis, abre aspas, não é o melhor dos futebóis, mas é um futebol jogado com tesão. Eles sabem que para 2030,
6: Vai Vamos ter lá. Que mudar a geração aí.
1: O projeto é Messi. É, ó, a convocação de 2022 eu tenho aqui, você tem a de 26.
6: Estão comparando,
1: então. Emiliano Martinez.
6: Sim.
1: Armani.
6: Saiu.
1: Nessa não tá. E o Rulli, do Vídeo Real.
6: Mantido.
1: Tem outro goleiro nessa desse
6: Musso.
1: Ano. O Musso. Molina.
6: Mantido.
1: Montiel.
6: Mantido.
1: Romero.
6: Mantido.
1: O Pezella saiu.
6: Saiu.
1: Aí tem Otamendi.
6: Sim.
1: Lisandro Martinez.
6: Sim.
1: Que era banco.
6: Exato.
1: O Lisandro Martinez era banco em 22. A Cunha saiu.
6: Saiu.
1: Tagliafico, que vira titular em 2022.
6: Ele disse, com Talha eu fico para a próxima Copa.
1: E o Foyt, que também não foi para essa, mas falta um aí.
6: Verdade, não tá. Aqui tem o Balerdi, Leonardo Balerdi, do Marcelo, e o Facundo Medina também no
4: Balerdi Marcelo. Balerdi foi cortado por lesão, né? Ele chamou
6: verdade,
4: o Sense depois.
1: É, Depou, meio, Sim. Paredes, toma posição, Macalli, são os mesmos. Guido Rodrigues não veio para essa. Alejandro...
6: Até, no meio tem umas novidades legais.
1: Então, aí é isso que eu queria falar. Gomes, Enzo Fernandes, o Palacios não foi. O meio, por exemplo, veio o Barco.
6: Ó, veio o Barco, veio o Nico Paz, veio o Almada.
1: Esses, o Barco é novinho.
6: É,
1: do Estrasburgo. O cara que foi pra fora. Enzo Fernandes, então assim, lá na frente, Messi, isso 2022, eu, né? Messi, Martínez, Angel de Maria acabou o ciclo, Julián permanece, Dybala não veio pra esse, Nicolas Gonzalez veio. Joaquim Corrêa não veio, então vem Flaco Lopes.
6: Vem Flaco Lopes, Simeone e Nico Gonzalez.
1: Simeone também é novo. Então assim, gente, desculpa, até na seleção argentina que os caras estão no fim do ciclo, tem uns 6, 7 nomes nessa convocação aqui, acho que até mais, hein? Que os caras vão estar na Copa de 2030 e já vão ter experiência de Copa. Já vão ter experiência de Copa, os caras já vão ter jogado a Copa. E não é nenhum gigante aí, vai, tirando um... Deixa eu ver, talvez um... O Barco, não sei se chega como titular, enfim. Mas você tem um projeto. A nossa seleção para 2030. Rodrigo. Hendrick.
6: Não, tem gente, pô. Estevão.
1: Não, tô falando dos jovens. Estevão.
6: Sim, tem gente.
1: Pô. O João Pedro, que poderia estar, ele vai para a próxima
6: Copa.
1: O João
6: Pedro tem 23 anos.
1: Sem uma experiência chegar. De Copa do Mundo. Então, assim, desculpa, cara. Tá apagando. Essa foi uma Copa de apagar fogo.
6: O Igor Thiago vai ter 29 na próxima Copa.
1: É, o Igor Thiago tem 29, né?
6: Terá 29.
1: Ele tem 25, Copa. Desculpa.
4: Mas vocês não acham que a gente tá passando agora por algo que a Argentina passou em 2018? O time da Argentina em 2018 é muito diferente do
1: Nem
4: time de 2022. Chegou nas oitavas e cai pra França, naquele 4-3. Tinha o Willy Caballero, o Pavon foi pra Copa do Mundo
6: lateral
4: de 2018.
6: Lateral direito do Grêmio, né?
4: É, lateral que hoje é lateral direito. Na época era atacante da seleção argentina na Copa
6: do Mundo. Sampaoli era o técnico.
4: Exatamente, Sampaoli.
1: Pode ser que 2030 pra 34, se for bem planejado, a gente tem tudo pra isso. Os caras aqui da Ryan, os caras Estevão, aqui de base. Você tem Bidon. Zagueiro, você tem o Vitor Reis, que tá na Espanha.
6: O Wesley, lateral direito.
5: Vitor Roque, cara.
6: Vitor Roque. Por que não? Alan. Kaique do Cruzeiro. Né?
4: Aliás, é um lateral esquerdo pro Como. É bem mais promissor a nossa lateral esquerda do que era de 2022 para 26.
6: Também acho.
5: Tem o menino do Bahia, Kaique. Né? O Luciano.
6: Juba.
1: Quantos anos o Juba tem, hein?
4: O Juba tem...
6: É, não é velho, não. É, deve ter 26,
4: eu pego a idade
6: 27.
4: Dele aqui, mas eu acho Chupa. Que é por aí também.
6: Chegou a fase.
7: Ah, Luciano Chupa.
6: Chupa.
1: Quem?
7: Chupa.
1: Saiu a escala, hein?
7: Saiu.
6: Informação? Quer dar em primeira mão no ar?
1: Não.
6: Não?
1: Não, posso.
7: Fabiane,
1: você quer saber se você trabalha algum dia, Fabiane? Quer dizer, trabalhar você trabalha todo dia, aqui, né? Pô. Deixa eu ver se eu vejo o seu nome aqui. Pedro Cohen faz o plantão e a produção amanhã.
6: Parabéns, Pedro.
1: Valeu. Muito obrigado. De França, Espanha. Deixa eu ver se o Pedro Cohen faz algo antes. Você também faz de novo a produção do Nossa Área amanhã?
6: Tá voando. Ele apresentou hoje.
1: Fala cara. Parabéns pra ele.
4: Obrigado.
1: Parabéns, ô Fabiano.
6: Parabéns.
1: Na quarta-feira, deixa eu ver aqui, Pedro Cohen. Pedro Cohen está na produção de novo do Nossa Área. Parabéns, Pedro Cohen. Parabéns aí, Tony Ramos. Seu antipático do caramba.
4: Tamo junto. Obrigado.
1: Na quarta-feira, deixa eu ver aqui. Olha, plantão e produção, Pedro Cohen. Pedro Cohen. Pô, parabéns, hein?
4: Obrigado, gente.
1: Dá parabéns pra ele, por gentileza.
5: Ele tá feliz? Danado.
4: Tô feliz.
1: Então tá bom.
4: Claro.
5: Tá empregado.
1: Vamos
5: tá
1: pro break? Depois a gente fala das semifinais, pode ser?
4: Claro.
5: Então é tá hora bom. Dele.
1: De quem?
6: Chama o break
5: do break. Alô,
4: é
5: break.
4: Eu chamar o break?
6: Chama o break.
1: Chama o break. Parabéns aí.
5: O break é um cara que eu devo. Vem, break.
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9: Na Zona Sul, Avenida Interlagos, em obras, tem trânsito congestionado por 2 quilômetros, da ponte sobre o rio Jurubatuba até a Jangadeiro. Esse trajeto leva quase meia hora para ser percorrido, 25 minutos em média. Também já difícil, a Atlântica parando da Berta Reitman até a Professor Papini, no sentido bairro. O motorista segue melhor pela Jair Ribeiro da Silva. 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
2: Rodovia Regis Bittencourt, no sentido Curitiba, congestionada a partir do Rodoanel, no quilômetro 279, por 5 quilômetros. Isso já compromete a alça de saída do Rodoanel, especialmente a alça de quem está na pista interna, no sentido Perus, para acesso a Regis Bittencourt. Por enquanto, pista externa do Rodoanel, passando bem pela Regis. 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
4: Amigos da Rádio Bandeirantes, aqui quem fala é Ronaldo Giovanelli. As quatro melhores seleções chegaram aonde deveria chegar, né? Ah, Noruega também merecia, Ronaldo. Não, não merecia. Tá todo mundo aí, França, Espanha, Argentina e Inglaterra. Pelo menos a gente vai ver um bom futebol, futebol jogado. Agora, pra Argentina, pra mim a Argentina foi longe demais. Com apito, com Messi... Aí você fica a seu critério. Ah, Ronaldo, você não gosta do Messi? Não, não é que eu não gosto do Messi. A forma que eles chegaram até a final diz muito sobre o que tem sido essa FIFA aí também, o que tem feito com a arbitragem. Mas não é para colocar culpa em cima deles. A verdade é uma só. A seleção brasileira não se encaixou nessa Copa do Mundo porque não foi com vontade, não foi com determinação, não teve nada a seleção brasileira. Só fomos com um treinador que todo mundo respeitou. Agora, a seleção brasileira, ninguém respeitou, nem os próprios jogadores. 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
5: Estamos de volta aqui, são 5 horas e 39 minutos, agora são 5 horas e 40 minutos e amanhã nós temos França e Espanha, hein? França e Espanha se enfrentam às 4 horas da tarde, na quarta-feira tem Argentina e Inglaterra também no mesmo horário. E aí, enquanto isso, gostaria de falar que vocês são contra, mas é importante a gente ressaltar, do jogaço de bola ontem, Cascavel e Corinthians, grande partida que a gente teve a oportunidade
6: Eu dormi.
5: Dormiu mesmo? Dormiu
6: mesmo? Não, mesmo.
5: Você tava vendo o jogo da dormidinha?
6: Eu tava assistindo o jogo, deu meia hora, eu dormi.
5: Ô Diniz, você não, não treinou os caras lá 5 dias, 10 dias, não?
6: Eu treinei, mas eles não aprenderam.
5: E o... Você treinou MMA com o Ramalho? O que eles estão lutando? É luta e...
6: Na verdade, aquilo ali, ele anda treinando na casa dele fazendo amor, porque ele tomou uma pescoçada que eu não gostei, não, tá? E muito menos do Henry Lery, que eu gritei, Henry Lery! E ele não me ouvia.
5: Ô, posso falar? O Diniz, a quantidade de saidinha que a gente tá vendo na Copa do Mundo, com pé, os caras jogando por baixo, ninguém tá falando que o senhor foi o que criou isso. Um monte de goleiro saindo pra jogo, Vozinha fazia drible pra caramba, Cabo Verde fazia isso. Todo mundo, desculpa, tá fazendo isso na Copa, saindo com goleiro jogando, hein? Quase todo mundo. Aqui no Brasil você era cocô, falar a verdade. Os caras te tiravam pra cocô.
6: Pra quê?
5: Pra cocô.
7: Pra fezes.
5: Pra fezes. Você isso não servia.
6: É o outro que
5: na
6: fala,
5: Copa,
6: né,
5: do Mundo sai todo mundo jogando com goleiro com os pés.
6: Não, aí o Pedro Cohen chega na área Bandeirantes e fala, nossa, olha que modernidade,
5: mas
6: né?
5: Mas o Pedro Cohen é outra geração.
8: Não, eu sou da retranca.
5: É outra geração.
6: A geração dele é geração Celote?
8: Eu sou geração retranca.
6: Vocês tiveram oportunidade de viver isso também. Na seleção brasileira. O que foi, Fabiano?
7: Perguntei se ele é retranqueiro, eu falei, eu sou também. Eu sou um pouco retranqueiro. Cê, futebol não é basquete.
9: Você gosta de
7: né?
9: mim, né?
10: Eu gosto.
9: Do Fábio Carille. Assumiu outro clube na Arábia.
5: Cara, você tá onde agora, Carille?
9: Alfaiate, né? Se eu não estiver enganado.
5: Deve ser Alfaiate ou Alfaté?
9: Alfaté, alguma. Sei lá. Alfaiate. Já trouxe pro Alfaiate.
5: Ele cai com os clubes e pega o da
10: Nesse
5: Série A.
10: Time aí só pode treinar
9: eu
10: de terno.
9: Eu assumi
10: né?
9: o time que o atual técnico
5: vou
9: do Vasco
5: onde
9: treinava.
5: Você foi passar. Pô, onde você foi
7: o
5: parar?
7: Fábio Carille hoje comanda o Damac.
9: Não, eu saí.
5: Não, ele saiu.
9: Eu caí com o Damac.
7: O meu Google aqui me traiu.
9: Eu fui pro time que tava.
5: Tô vendo aqui onde você tá.
10: Alfaitá.
5: É Alfaitá.
9: Mas é que eu já mudei o nome.
10: Alfaiate eu achei mais legal, cara.
9: Muito mais legal.
10: Mais legal. Ué, mas eu sinto saudades, não, assim, cara, das duas linhas de quatro de Fábio Carille. Com o Gabriel Giroto ali no meio. Fez aniversário
9: esses
10: dias. Parabéns
5: pro Gabriel. No seu Instagram tá você jantando aqui, ó. Muito bom reencontrar o Abdala. Abdala é tipo assim, muito bom encontrar o João aqui no Brasil, né? Tem um monte, então eu não entendi, cara. Mas beleza. Onde o senhor está, Carille? Não sei, vê se você acha Alfaitá. Aí o Pedro Cohen.
10: É, vamos trazer ele no programa qualquer dia.
7: A última vez que eu vi, vocês disseram que eu estava errado.
5: Não, ele estava no Damac mesmo, ele caiu com o Damac. Depois disso eu já não sei.
10: Cara, eu queria muito ter alguém aqui que narra campeonato árabe para tirar essa dúvida.
5: Eu também. Bom, palpites de... O que, que você acha que vai dar, hein, Fabiane? França,
10: cara,
5: Espanha, Argentina
10: é
5: e
10: seguinte,
5: Inglaterra.
10: A gente tem que falar do
5: eu
10: grande...
5: Eu tenho um gabarito.
10: O grande destaque da Espanha. Que o Lamine começou abaixo, ia mal, agora vai bem. E eu acho que a Espanha vence a França.
5: A Espanha passa da França?
10: Nos pênaltis.
11: Essa foi boa, hein, Fabiano?
5: A do Yamal ou a do...
11: A do Yamal.
5: O Tony Ramos, quem que vai passar?
11: Olha, a minha final...
5: Não.
11: Não.
5: De França e Espanha.
11: França e
5: Espanha. Fala muito que eu me irrito.
11: França e Espanha. Cara, tem tudo pra França passar. Mas vai dar a Espanha. Porque eu gosto muito da Espanha.
5: Presumo Ramon espanhol.
11: Ramon, Don Ramon.
10: Eu queria ouvir até a análise do Abel Braga, cara.
5: O Abel Braga...
12: Cara, a Espanha... Boquinha. Ela tem uma equipe muito mais qualificada. Em relação à posse. Porque se você precisasse de uma equipe
5: e
12: mais...
5: Filho da mãe, cara.
12: De transição. Que você conseguisse fazer mais interessante. Você...
5: Quem que vai passar? França ou Espanha?
12: Espanha.
5: Espanha? Quem você acha,
10: ele
5: Gabriel,
10: escolheu
5: que vai passar?
10: Qual palavra ficava melhor com a orientação?
5: Você acha que dá quem?
12: França.
5: Eu acho que a França passa da Espanha, mas não vai ser jogo fácil não, hein?
7: 2-1 pra Espanha.
5: Espanha passa?
7: 2-1 pra Espanha. Eu tô tentando ganhar sozinho no bolão também.
5: Ah,
7: isso,
5: tá explicado. Bom, então fala de Argentina e Inglaterra.
7: 1-0 pra Inglaterra.
11: Ah, nem você acredita nisso.
5: Eu ia falar isso. Nem
11: para,
5: você
11: Cohen, para.
7: Eu sei de coisas que vocês não sabem.
5: É,
7: né?
5: O quê?
7: Então, bom.
10: It's coming home.
7: It's coming home, exatamente. Sou um grande fã de Oasis também, né?
10: É mesmo? Pior que é legalzinho, né? Você tava cantando.
11: Chato
10: lá.
11: Pra caramba.
7: Quando eu tô vendo na TV
5: você
7: em casa.
5: Você torce pra
7: assim,
5: Colômbia?
11: Cuidado com o que você vai falar.
5: Que você é fã da Shakira.
7: É, exatamente.
10: Aliás, um abraço pro Zaidan.
7: Torci pra Colômbia.
10: Grande fã da Shakira. Grande,
7: outro fã da Shakira.
11: Pô, você e o Zaidan, cara. Nas transmissões são espetaculares.
10: Tava jogando Uzbequistão e Chipre. Ele, ô Zaidan, cadê a Shakira, Zaidan?
5: Pô, vai que aparece, né, cara?
11: Vai que é.
5: Ó, seguinte.
10: O que é?
5: Vou falar uma vez só. A França passa da Espanha.
11: Tá.
5: E se... O meu palpite vai ser diferente. Meu palpite é diferente.
11: Ei, Jude.
5: Se a Argentina... Eu já vou pro campeão. Se a Argentina pisar na final...
10: Ah, entrega.
5: Se a Argentina pisar na final, nós estaremos aqui mordendo o cotovelo.
11: Tetra?
5: Nós estaremos mordendo. Se a Argentina passar a final, não importa o vencedor, nós estaremos aqui mordendo as costas. É isso que a gente vai fazer. Infelizmente. Infelizmente.
10: Mas vou falar pra você, eu tô falando isso desde o começo da Copa, tá tão óbvio que a França vai ser campeã, que tá muito na cara que não vai, né?
5: É, ou vai.
11: O Mbappé deu até uma...
10: É.
11: Né? Perguntaram se era a melhor seleção que ele já tinha jogado. Ele falou, não é porque não ganhou.
10: Não ganhou. É, exato. Ele tá com um valente raciocínio correto.
5: A França não ganhou.
10: Mas é que assim, a França não tem comparação com nenhum outro time da Copa, em bola jogada e em nomes à disposição.
5: Mas
10: não tem.
5: Mas foi o jogo da França com o Marrocos?
10: Foi 2-0.
5: Foi 2-0. Não, não teve
10: 2-0.
5: 2-0? Cara, eu não achei um jogo facílimo pra França.
10: Não foi, mas aí quando você dá o mínimo de espaço, cara...
11: Quando a França dá uma acelerada, Martins,
7: já ninguém não pega, foi um jogo fácil e mesmo assim eles fizeram 2-0.
10: Se a França sai ganhando um jogo,
5: um abraço.
10: Ela vai golear, porque aí o adversário vai começar a se expor e aí o
5: contra-ataque
10: da França é maluco.
7: Mas sabe, eu acho que o grande adversário da França, diga.
5: Não, eu ia falar, mas amanhã esse é um problema, porque a França é o seguinte, a Espanha bola no pé.
7: Era isso que eu ia falar, esse é o problema.
5: Os caras ficam com a bola no pé lá na frente e assim, eles só chutam debaixo da trave.
10: É.
5: A Espanha.
10: Mas a posse é perigosa também.
5: De quem?
10: Da Espanha.
6: E onde você perde, né?
10: É, porque, cara, o Rodri é um cara absurdo pra ficar com a bola no pé.
5: Mas na velocidade
10: se ele pega. Perdeu, o Dembélé dá o tapa na frente, é que nem eu jogando bola, eu sou que nem o Dembélé. Ah, peraí. Recuperei a bola, é tapa na frente, não, corredor.
6: Okay. Eu já vi jogar.
5: Pedro Cunha, a sua análise.
7: Não, eu ia falar que eu ia falar exatamente isso, né? Apesar da análise muito boa do Fabiani aqui, que eu nunca vi ele jogando bola, mas eu imagino que seja já exatamente assim. Exatamente. Até me embolei assim aqui pra falar.
5: Embolou.
7: Mas eu acho que o grande problema da França, a grande adversária, vai ser a Espanha amanhã, porque é um estilo de jogo que vai ser muito complicado pra França, que tem muita velocidade, mas para ter contra-ataque precisa da bola, né? E a Espanha não costuma ceder a bola para os seus adversários. Então eu acho que vai dar jogo, vai ser um jogão, né? E eu acho que a Espanha vai ganhar por 2-1, já falei aqui. E agora, acho que amanhã vai ser o grande dia do Lamine Yamal, viu? Na Copa
6: essa
7: do
6: falta
7: mundo.
6: De objetividade do time da Espanha, em troca muito de passes, e toca muito de lado.
10: É chato, né?
6: Falta, às vezes, afunilar.
10: Falta, sim, o Nico.
6: E falta, não, falta o Yamal chamar também, um pouquinho mais a responsabilidade, que eu não tô vendo ele chamar nessa Copa. E a França é um time muito vertical.
10: É, o contrário, né?
6: É, sim. Não pensa muito. Você tava falando quanto a Inglaterra e a Argentina, me veio só a questão física da Argentina, se é por isso que você não tá acreditando muito.
5: Mas a Inglaterra jogou prorrogação também, gente.
10: É, a Argentina jogou 3,
7: A Argentina jogou
10: 3,
7: né? Isso pesa.
5: A Argentina jogou 3. Ah, Cabo Verde,
10: Egito. Cabo Verde, Egito.
7: É verdade. Isso. Não, Inglaterra... na verdade, Egito não foi, né?
10: Não,
7: foi
10: não, quase.
7: Egito vira nos acréscimos.
10: Ah, é verdade. É.
5: Já faz tempo,
7: Egito
5: foi uma
7: vira
5: só.
7: Nos acréscimos.
5: É óbvio que Cabo Verde já faz quanto tempo isso aí?
10: 10 dias.
5: É. 10 dias. Então não sei se pesa tanto, né? O que pesa é a última. A Inglaterra jogou a prorrogação. A Argentina joga também a prorrogação. Agora, a zaga da Argentina realmente esse ano não é de tudo, não.
7: Não. Não, o time não é. É porque, assim, o Lionel
5: Messi. Não, mas o que mudou do time foi Otamendi, que é banco hoje. Maria, hoje quem joga é o Cucho.
7: Di Maria faz muita falta.
5: E Di Maria, acabou.
6: Mais Maria, pô.
5: O não, resto é igual.
7: É igual,
5: McAllister,
7: só que joga
5: Paredes,
7: menos bola do que em 2022.
5: Sim, é que o Di Maria, ele era um refúgio. Você pegava o cara lá, ó, pum.
7: Tô tentando lembrar, se o Messi, que... se não dá pra ir no Messi, vai no Di Maria.
5: E o Almada, que era pra ser esse cara, não foi.
6: Não foi.
5: A tanto campanha, que ele tá jogando com 4.
6: Hoje é o, sim, Messi, cara.
10: A campanha da Argentina na última Copa.
5: A Arábia Saudita perde.
10: É, no mata-mata. Pegou a Austrália e ganhou. Um gol de aqui, pênalti do Messi. Se eu não me engano, a Polônia. Foi na fase de grupos ou foi?
7: Não, foi a Holanda.
10: Foi a Holanda.
5: Mas a Holanda foi
10: semi. Depois a Holanda, a Croácia. Não, a Croácia foi a semi. E a final contra a França.
5: Verdade.
10: Então a Argentina, que ganhou a última Copa, chegou muito mais testada numa final do que agora. Por mais que seja um time muito parecido.
5: É por isso que eu tô na tese que se a Argentina pisar na final, um abraço. É que essa Argentina desse ano, ela é muito testada. Só que não por seleções de nome.
6: Ela se poupou.
5: Ela foi muito,
6: né,
5: testada. Ela se testou pelo Cabo Verde, 2-2, se testou com o Egito e se testa também com a Suíça. Que foram duas prorrogações desses jogos e uma virada em 3 minutos. Então, assim, em termos de água bater, ela se testou.
6: Ah, tá.
7: Sim.
6: Em circunstância e não
5: mas
6: nas
5: pra
6: equipes,
5: caramba,
6: né?
5: Muito, tá. Foi muito testado. Em termos de, ó, vocês vão cair. Eles foram testados, mas com seleções grandes... Eu não sei se, por exemplo, a Inglaterra faz 2-0.
6: Exato.
5: Ou a Inglaterra tá vencendo por 1-0, falta 15 minutos, a Argentina empata o jogo.
6: Não empata.
5: É. Ou tá 2-0 pra Inglaterra, a Argentina empata o jogo. É outra parada.
10: Mas coletivamente são 4 times bem fortes, né? Tipo, são times bem treinados.
7: São.
10: Além de times individualmente muito bons.
7: São os 4 melhores times, são, né?
5: Vamos fazer um melhores. 11 contra 11 aqui, depois do break?
10: Temos dois ainda, né?
5: Então põe um break. Então põe um break, por gentileza, o Vitória.
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2: Regis Bittencourt com ocorrência no sentido São Paulo, em Embu, no quilômetro 283. Tem 5 quilômetros de congestionamento e afeta também, pela curiosidade, o sentido Curitiba. Mais 5 quilômetros de lentidão, com a fila começando 1 quilômetro antes do Rodoanel, no quilômetro 278. 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
3: Vamos lá, prometido. Manhã ou Simon?
4: Tarde.
3: Manhã ou Simon?
4: Brincadeira.
3: Empate técnico, Simon. Você pode colocar. Se vocês quiserem.
5: Simon.
6: Eu acho também.
3: Koundé ou Pedro Pô?
5: Para Koundé.
4: Na Copa?
3: Não.
5: Não.
3: Cozinhando em casa.
4: O jogador com D na Copa Pedro Porro.
6: Eu concordo.
3: Upamecano ou Cubarsí? Upamecano. Salibá ou Laporte? Salibá.
4: Saliva.
3: Dinhê ou Cucurella?
6: O Zé da Trança. Cucurella.
3: Conê ou Rodri?
4: Rodri.
6: Apesar da Copa do Conê ser muito boa.
5: É mesmo. Não fica jogador.
3: Aí Rabiot ou... Com quem que ele tá jogando?
4: Conê já tinha jogado uma Copa, né?
6: O Fabián Ruiz ou Pedri, 14
4: pelo,
6: né?
4: Brasil, centroavante.
3: Fabián Ruiz que ele tá jogando.
5: Rabiot.
3: Né?
4: Uma piada boa agora, vocês
3: não esquece, valor, irmão. Aí, aí o Olise, em tese, é o meia, aí, junto com o...
4: É ele contra o Dani Olmo.
3: Olise.
6: Eu gosto do Olmo, mas não dá.
3: Aí, Lamine Yamal.
4: Ou Dembélé.
3: Cara, o Dembélé tá jogando mais.
4: Na Copa ou Dembélé?
6: Na Copa, Dembélé.
3: Doê ou do lado
5: Barcola,
3: esquerdo,
5: né?
3: Aqui vai ser...
6: Baena.
3: É Barcola, desculpa. Barcola ou Baena?
4: Doê ganha do Baena. Ou Barcola.
3: Mbappé ou qualquer um que você colocar. Ou Yarasaba. Você pode colocar...
5: Borra,
3: esquece, a França ganha aqui por 7-4, tranquilamente. Tranquilamente. Pega a seleção da Inglaterra aí.
5: Deixa
3: lá. Ó, última Argentina. Dibu Martínez eu nem comparo. Dibu Martínez é ele.
4: Ganha do Pickford?
3: Tem pênalti, cara.
5: Pelo amor de Deus.
6: É a pior posição da Inglaterra.
3: Dibu Martínez.
6: Posição da Inglaterra.
5: Dibu.
3: Molina. Da Inglaterra, eu confesso que eu fiz um jogo, não lembro.
4: Eu tô tentando lembrar, mas eu vou
3: pega
4: puxar
3: a escalação
4: aqui.
3: Da Inglaterra.
4: Fica tranquilo,
6: o Gonça, na verdade é o Reece James, né? Mas tá, como ele tá machucado, quem tá jogando é o Kwanzaa, na verdade, não é nem o Gonça.
3: Molina ou Kwanzaa?
4: Molina.
3: Chucho Romero ou Stones?
5: Na Copa? Romero.
6: Romero.
3: Aí tem um outro lá americano, o americano britânico, esqueci o nome do zagueiro. Esse, Guerri. Ou Lisandro Martinez?
4: Na Copa, Licha Martinez.
3: Taliafico...
4: Ou O'Reilly. Boa Copa do O'Reilly. Tô com o O'Reilly.
5: O'Reilly.
4: Mas, assim, a gente tá vendo a diferença do nível dos jogos.
3: Paredes, né? Ou Volantão?
4: Seria Paredes ou Rice. Anderson.
6: Quem? Não, Henderson tá com o braço quebrado.
4: Anderson. Anderson.
6: Foi
4: Anderson.
6: Anderson. É que eu não...
3: Cara, o que o Paredes jogou contra a Suíça foi um absurdo. E contra o Egito. Ele para um contra-ataque, não sei. Aí você tem...
4: Depou ou Rice?
6: Rice.
3: O Depô tá meio...
4: Rice, mas eu gosto muito do Depô.
3: Enzo Fernandes. Ou...
5: Tá mal o Enzo na Copa, hein?
4: Tá mal mesmo. Ou Bellingham.
3: Ah, não, esquece.
6: Ele tá mal, mas ele decidiu,
3: ele fez o gol,
6: né?
3: McAllister ou quem?
4: McAllister vai ter que ser com algum ponta da Inglaterra. Pode ser o Madueke.
6: Ele ganha dos dois, na minha opinião.
4: A Copa do Gordon não é ruim, não, cara.
3: Aí você tem Messi e quem? Não é o Kane. O Kane é o Julian Álvarez.
4: Messi e Gordon, então.
3: É isso.
5: Messi.
3: É o Messi.
4: Gordon.
3: Pô, é equilibrado. Julian... É equilibrado, gente. Julian Álvarez ou o Kane. É o Kane.
4: É o Kane, mas assim...
3: Não é a
4: disputa,
3: é que o Kane... É, mas é que o Kane...
6: É que o Kane é diferenciado, né?
3: Vocês que se virem aí, tá? Amanhã não tem resenha. Quarta-feira também não tem resenha,
5: não,
3: porque
5: tem?
3: Teremos jogos. O senhor...
5: Quando que tem resenha?
3: O que o Tony Ramos tá descansando é uma barbaridade, cara.
5: Quando que tem resenha de novo agora?
4: Tá descansando tanto a voz, o Gabriel que até pra cobrar o Lisca.
3: O Gabriel volta em 2030.
5: Na verdade, cara.
3: Termina o programa aí, Lisca.
5: Boa tarde a todos. Vem os donos da bola. Fica aqui na Rádio Bandeirantes, porque promete muito. Tá? Um abraço a você. O resenha volta na quinta-feira, né? Tchau. Tchau.
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2: Rodovias Anchieta e Imigrantes agora com tráfego tranquilo, sentido Baixada Santista e também no sentido capital. Esteja atento à falta de energia que deixa os túneis da Rodovia dos Imigrantes às escuras. Há uma falha no fornecimento de acordo com a concessionária. Atenção também com a névoa em trecho de serra, mas que agora não traz a necessidade da operação comboio. 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
2: Rodovia Raposo Tavares, congestionada no sentido interior no trecho urbano. Trecho do Jardim Bonfilioli, 1,5 km a partir da Avenida Comendador Alberto Bonfilioli. Utilize esta avenida para acessar Engenheiro Heitor Antônio Eiras Garcia. É um caminho mais longo, com muitas curvas. Você também pode seguir pela paralela Eliseu de Almeida. 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

Deixaram ele uma, duas, três vezes. O goleiro pegou pênalti, mas ele é implacável. Ele domina para a seleção espanhola. Entrada da grande área da Bélgica. 1-1, jogo empatado. Quartas de final, Copa do Mundo. Domina, entrada da área, bola batida. Gol, pegou, largou, falhou, entrou, bateu.

bola com o Easy dominou novamente para a seleção inglesa, vai para o giro, solta a entrada na grande área, bom toque de bola contigo na intermediária, Rogers, ele dominou, voltou, o goleiro defendeu, bateu!

0: tem Flaco Lopes, domina, linha de fundo, dois, ele cerca, domina, recua, dá Julian Álvares, direto do ângulo, golaço! Esquerdo na entrada da grande área, um gol maravilhoso, limpa para o pé direito e achou o ângulo esquerdo, indefensável para Codeu, não estava dando no talento.
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2: Relativamente recuado, retardou o coro para Brito, Brito dá para Carlos Alberto, com a tecida do zagueiro vai todo o time do Brasil para o ataque. Carlos Alberto faz o passe para Rivelino, correndo pelo Rio, ainda descendo Rivelino, rolou para Gerson.

Pelé, mano.

Vamos lá então, todo mundo ligado aqui, junto com a gente. Vamos lá, Michelzinho, me ajuda na minha voz. Aí, Michel! Vambora, aumenta minha voz aí que vai ficar maravilhosa. Leandro Guerreiro, Luiz Fabiani, deu um susto hoje, Luiz Fabiani, passando mal lá nos donos da bola. Meu querido, maravilhoso Decilo, a gente tá todo mundo aqui já pronto para que a gente possa fazer uma transmissão maravilhosa para vocês todos aí no YouTube, aqui na Rádio Bandeirantes. A gente tem hoje, perfeito, a gente tem hoje o programa. Amanhã a gente tem, a partir das 3 horas da tarde, né, a gente tem França e Espanha, direto de Dallas, com Ulisses Costa. Cara, eu fui sexta-feira ouvindo o Esporte e Debate até Aparecida, e pega até Aparecida, hein, 107,3, eu fui até Aparecida. É Aparecida só, não tem nada Aparecido do Norte não, porra. É Aparecida só. É, as pessoas falam Aparecido do Norte porque quando os nordestinos vinham e paravam lá na Basílica, ó, lá onde tem a Basílica, onde vai o pessoal do Norte, não, é só Aparecida, lá não é nem Norte. É que, por sinal, uma missa maravilhosa, um sábado incrível lá. E pra quem não sabe, quem for pra Basílica lá de Aparecida, de sexta pra sábado, de sábado pra domingo, ela fica aberta 24 horas. Das 9 às 10 eles pegam para limpar. E depois ela fica aberta 24 horas. Você pode fazer. Eu fiquei lá sozinho, foi uma coisa incrível, graças a Deus. Sozinho não, né? Sozinho espiritualmente eu tava com muita gente. Eu tava com meu irmão que morreu. Eu tava agradecendo a todas as pessoas que têm ódio de mim. Tava orando para eles todos, que eles continuem vivos. Não é verdade? Ulisses Costa, eu, Zaidan e Quesada, né? Aí o Bruno Migliozzi com a França e o Capelanes, monstro sagrado, deitou no Esporte e Debate na sexta-feira. Ele e o Prétio deitaram e rolaram, diga-se de passagem. Aí, com a Espanha, o Capelanes e o Bruno Migliozzi com a França, o intervalo, o Capriotti, o Brother e o plantão, Pedro Coin. Na quarta-feira, a partir das 15 horas, Inglaterra e Argentina, Ulisses Costa, Zaidan, eu e o Quesada, Capelanes com a Inglaterra e o Pretzel com a Argentina. O intervalo Capriotti, plantão Pedro Coin. 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

0: Presidente, vice-presidente, esse Rodrigo Caetano, só uma vergonha. Se a CBF fosse séria, mandava o Rodrigo Caetano quando ninguém quis vir. Mandava o Rodrigo Caetano embora quando se convocou o Neymar. Ninguém discute a competência do Neymar. Mas foi o que o Capelanes, foi o que o Prete, foi o que eu falei durante um bom tempo, até que no último mês, quando ele começou a fazer muitos jogos no Santos, falou, oh, leva o cara, você tem 26, você leva o cara, mas bota ele pra jogar. Como titular, e nunca colocou, e nunca acreditou. Aí vem essa mídia idiota das mídias sociais, o que ele é muito forte, tipo assim, o Neymar, coitado do Santos, o Santos sem o Neymar vai cair, a seleção sem o Neymar vai perder. Não, não, com ele, tá uma merda, tudo. O Santos, a CBF, a seleção, tá tudo horrível. Aí termina a Copa do Mundo, os caras vão pra Disney, vê o Pateta, joga pôquer, a Virgínia senta no colo do Vinícius Júnior. Eu sentei no colo do nosso querido Luiz Fabiano hoje, porque tava tendo um infarto, pensei que o moleque tava morrendo. Sinusite só, mas você quase morreu, né? Aí, uma ser vergonhice, umas coisas assim que não tem nem pé, nem cabeça, tipo, Casimiro não fala mais, Endrick não fala mais, ninguém fala mais nada.
1: O Alisson demorou uma semana
0: pra uma fazer semana, um postzinho de caca, de merda, um postzinho ridículo. Né? Aí vem o Rafinha, o outro cara que não merecia jamais vestir a camisa da seleção. Aí a gente pediu Danilo Santos pra caramba na seleção, todo mundo pediu esse cara entrou, não fez nada, foi uma vergonha. Aí a gente tem que bater palmo pra quem? Pra Argentina. Vamos lá, o Bellingham nos últimos dois jogos fez 4 gols, fez uma temporada ruim no Real Madrid. Harry Kane arrebentando, sabe? A França, que tem uma defesa incrível. Ah, a Argentina tá sendo ajudada pela arbitragem. Pô, vocês não sabem de regra, porra? Vocês não sabem de regra, não? Vocês são tudo Zé Ruela. Vocês são os pezinhos de rato do cacete. Tá me entendendo, velho? Pô, se não tivesse dado o cartão amarelo pro Paredes, não dá o cartão amarelo pro Embolô, que foi um idiota, um babaca, um cara medíocre. Tava empatando o jogo, tava tudo bem, jogando bem, afundando a Argentina. Esse babaca idiota, aí vem chorar, vocês ficam com dó. Como é que vocês acham justo dar o cartão amarelo pro Paredes se ele nem falta fez? Se não tivesse dado o cartão pro Paredes, o Embolô tava lá jogando. Mas você viu que ele forçou, que ele simulou. E aí é justo dar o cartão amarelo pro cara que nem falta fez? Óbvio que não. Aí tira o cartão amarelo dele e dá pro Embolô, pô. Que já tinha o cartão amarelo. Você acha que o árbitro pensou na hora, olha, eu vou dar o cartão amarelo pro Paredes. E aí ele simulou. E aí depois da simulação, eu vou tiro do Paredes. E aí vou e dou pro Embolô, que ele já tem um. Vocês estão de sacanagem? Vocês são muito idiota pra pensar assim, né? Cambada de idiota. Cambada de idiota. Ah, vocês estão de brincadeira. Sabe o que acontece? Vocês não pagam um pau pro Messi. Vocês não pagam um pau pra Argentina. Vocês não pagam pau pros jogadores que correm pra Argentina. Pode até perder pra Inglaterra. E tô torcendo pra Inglaterra. Mas se a Argentina ganhar, parabéns pra eles que vão pra final. Vocês estão de sacanagem, 94 campeão, 98 vice e 2002 campeão. 2006 vergonha, 2010 vergonha, 2014 vergonha, 2018 vergonha, 2026 vergonha, 2030 não vai ganhar, 2034 não vai ganhar. Vai ficar 36 anos sem ganhar a Copa. Que esses jogadores medíocres, aonde? Cadê as esposas? Cadê as esposas que fizeram lá Sport TV? Olha, as esposas do jogador. Cadê as esposas? Cadê as roupas? Cadê as roupas? Cadê os filhos? Cadê as mães, porra? Cadê os pais? Cadê os avô? Cadê as namoradas? Aonde eles estão? Sabe quem tá? Nós aqui, trabalhando. Firme e forte. Todo mundo que tá aí nos Estados Unidos trabalhando. Cadê as esposinhas? Cadê as mãezinhas?

0: Cadê as vozinhas? Cadê? Aonde eles estão? Cadê as matérias com as esposas? Olho, papapá. Cadê? Aí um dança, dança no Paquetá, é o cacete. Jogador medíocre. Neymar, uma vergonha. Aí eu tava fazendo os números hoje. Eu fiz, você sabe quantos gols ele tem em seleção? 80, não é? Ele é maior que o Pelé, não é? Tá, Pelé é 3 vezes campeão do mundo.
1: E essa conta, craque,
0: é mentirosa.
1: Destacar, ela não considera amistosos que o Pelé jogou. O Pelé tem 95 gols.
0: Então, tudo bem.
1: Pra quem fala que o Neymar é maior...
0: Mas pro Neymar Zete, fala que ele é maior.
1: É a mesma coisa que fala que o Pelé não tem 1000 gols.
0: É, tipo assim, é a mesma coisa que falar que o Zico não é o maior artilheiro do Maracanã. Só que aí, o nosso querido Mbappé, ele tá na terceira Copa, certo? Ele...
2: E tem idade para mais um.
0: Não, ele vai ganhar mais duas. Com essa geração, ele vai disputar mais duas. Ele tem 27, 31... 34 ou 35. Das 3 Copas que ele disputou, ele ganhou uma, ele foi vice na outra e ele pode ganhar mais uma, ele pode ser bi. Ele tem 21 gols. O Neymar é pinto perto do Mbappé. O Neymar é pintinho de granja. Pintinho de granja. Só que o Neymar, pra mim, foi mais jogador que o Mbappé, jogando em clube. Entendeu? Mas se a gente colocar, então, os Neymarzete, aqueles que ficam puxando o saco desse cara, olha, ele tem 80 gols, mas o que é importante pra vocês? Os 80 gols ou o que o Mbappé tem? O Mbappé tem 8 gols nessa Copa, o Neymar em 4 Copas, ele fez 9 gols. E nenhum em semifinal. E nenhum em final. Ele é medíocre em 4 Copas. Medíocre em 4 Copas.
1: Um gol em quartas.
0: Um gol em quartas contra a Croácia. Então, meu irmão, esse é o ídolo de vocês, não é meu. Essa é a vergonha de 4 Copas de um jogador. Eu não. Eu gosto do Mbappé, irmão. Entendeu? Pra falar em Copa, né? Pra falar em Copa. É, qual a ideia sua, Leandro Guerreiro, em relação ao que aconteceu com a gente e o que a França mostra, o que a Espanha mostra, o que... A Inglaterra mostra o que a Argentina mostra. Leandro Guerreiro, pode falar, Agrela, o que foi? Eu não tô nem aí com o Bruno, não, tá ok. Ele tem que estar ok. Ele tem que estar ok, só faltava ele não estar ok, Agrela. Está aí, Bruno Milhozzi?
3: Sempre ok pra você, Craquinese.
0: Onde você tá?
3: Eu tô no estádio aqui no Dallas Stadium.
0: Daqui você a tá pouco no estacionamento.
3: A entrevista coletiva da França. É, no estacionamento, lá do
0: então fala
3: fora.
0: A verdade.
3: Dá pra ver aqui.
0: Você não tá no estádio, você tá falando no estacionamento.
3: Eu vou entrar daqui a pouquinho, vai começar a coletiva do Deschamps, técnico da França, e também o Zaire Emery, né, jogador da França, vai falar com a gente em instantes. Depois tem coletiva da Espanha também, mas acompanha os 2 treinamentos, viu, craque? Querendo falar desse jogaço aí de amanhã, estamos por aqui.
0: Pode falar agora, filho. Pô, que napa que você tá aí no YouTube, hein? Você tá parecendo a Renata.
3: Não ajuda esse ângulo, TV. Né?
0: Você já viu ela? Dá pra você tirar uma foto com ela e mandar pra mim, botar no meu Instagram?
2: Um olhando pro outro.
3: Vou tirar pra gente fazer a comparação.
0: Fala, pode falar com a Renata, que eu adoro a Renata.
3: Do maior nariz.
0: Eu adoro a Renata. Ela é uma baita de uma comentarista. Ela começou como um blog das meninas e ela virou uma comentarista incrível, a mãe. Mas o nariz dela com o seu, eu não sei qual é maior. Eu acho que é o seu, velho.
3: Também acho, craque. Ó, craque, vou falar um pouquinho aqui do que acompanhei, porque vocês estavam falando de França e Espanha. Hoje eu estive no treinamento das duas seleções, as duas fazendo alguns mistérios aí pra essa partida, mas também pude conversar rapidamente com o Condé, que é lateral direito, né? Zagueiro, mas jogando como lateral direito na seleção francesa. Deu algumas declarações, a gente pode recuperar aí, não sei se tá na mão. O Condé falou sobre aquela declaração do Yamal, né? Porque o Yamal deu uma entrevista dizendo que não tem medo da França, que não tem medo de ninguém, se colocando ali como uma seleção capaz de enfrentar qualquer uma. E o Koundé respondeu se a França encarou isso como algum desrespeito ou se realmente apenas uma amostra de confiança do atacante espanhol. Vamos ouvir Jules Koundé, lateral direito da França.
4: Não. Em nenhum momento temos sentido uma falta de respeito.
5: Não, de forma alguma acho que foi falta de respeito. Conheço muito bem o Yamal. Para mim, é um sinal de confiança da parte dele. Ele sempre faz isso, também no Barcelona, e está sempre pensando no bem dele e no bem da equipe. Então eu só vejo isso como uma motivação extra, só isso.
4: Assim que, nada, le veo também como, como motivação extra para ele, e já está, nada mais.
3: Já existe uma rivalidade entre as duas seleções, né, craque? Na última Liga das Nações, um jogaço, 5-4 para a Espanha. Evidentemente estão mordidos e aqui o palco do jogo, hein? Nesse estádio coberto, gigantesco, capacidade para 70 mil pessoas. Amanhã às 4 da tarde com transmissão Bandeirantes, craque.
0: Exatamente isso. Acho que a gente tem que ter tranquilidade num momento como esse. Né, Michel? A gente tem que ter calma. Ainda mais quando a gente pensa em mãe.
2: A chavinha tava...
0: Não, aqui, ó.
2: Tá desligado.
0: Não, aqui, ó. A mamãe da gente é muito importante. Minha mãe pediu Presto Barba hoje. Não sei porquê, mas vocês devem imaginar o que que aconteceu, porque ela não tem bigode. Então, vamos lá, Capelanes, ser direto aí. Aí, Capelanes, como é que tá a Júlia? Hein? Como é que tá a esposa maravilhosa, linda? Tá com muita saudade da Júlia, Capelanes? Tá acabando, hein?
6: Tá, Netão, um abraço pra você, pra toda a galera aí, Fabiane, o Guerreiro, o Decilo, ouvintes, internautas. Tô morrendo de saudade, mas eu tava conversando com o Quezada agora há pouquinho antes de entrar no ar. Vai dar saudade daqui também, né? Porque...
0: Ah, então é um não vem embora, fica aí então, pô. Aí. Fica aí os seis, bora não. Aí o seu Quezada, fica aí. Deixa a sua esposa bonita aqui, já com filho, tudo. Fica o Quezada aí, deixa a esposa dele aqui, vocês fica aí, fica com o Donald Trump.
6: Você sabe que eu fiquei, além de saudade da minha família, tô com saudade de encontrar vocês pessoalmente, porque eu fiquei com ciúmes e com inveja do Fabiane hoje, você fazendo aí, reproduzindo a foto do Vini Júnior e da Virgínia.
0: Você gostou, Capelano? Você achou legal?
6: Cara, isso aí viralizou. Eu tava com o Quezada vendo o programa, inclusive, né? Ué, a gente rachou o bico, aí depois você abre o Twitter.
1: Reproduz aí com o Pretzel a foto, Capela.
0: Ah, fica feio, não. Capelanes, oh, se você, o Quezada e o Preto, vocês arrebentaram sexta-feira do Esporte e Debate. O Ulisses participou bem do Esporte e Debate, gostei.
6: É, durou um pouco mais do que a gente esperava, né? Mas foi bom, ele faz participações sublinhadas apenas. Agora a próxima dele vai ser daqui um ano aproximadamente. Você tem que participar com a gente aí, Netão, e emendar os donos da bola com o Esporte e Debate qualquer dia, pô.
0: Não, vou participar sim, eu vou, já moro aqui, né, Capelão? Você quer que eu participe do Esporte Debate? Fala pro Thiago lá no comercial pagar o meu salário. Aí eu participo. Deixa eu te perguntar uma coisa. Você vai ficar com a Inglaterra, o que pensar da Inglaterra contra a Argentina na quarta, né, Decilo? Na sim. Quarta-feira.
6: É. Netão, é o seguinte, cara, eu acho que esse jogo, ele é meio que uma incógnita. Por quê? Porque a Argentina até aqui, ela não enfrentou nenhuma seleção das top 15 ranqueadas da FIFA. Então, assim, testada, ela não foi contra uma grande seleção. Vamos lá, todo respeito. Cabo Verde deu um calor na 16avos, deu. Egito deu um calor, deu. Suíça deu um calor, deu também, mas e agora, em termos de refino técnico, de uma seleção que talvez não deixe escapar uma classificação se abrir, por exemplo, uns 2-0, será que a Argentina vai ter corrones, vai ser resiliente até o final, vai conseguir essa virada? Eu acho assim, eu posso estar errado, viu, Netão, é só uma avaliação, a gente está aqui para debater no seu programa, mas eu acho que a seleção da Argentina é uma seleção nota 6 com um cara totalmente fora de série que é o Messi. Porque, por exemplo, a linha de zaga dos caras eu acho cozida. Molina, Tagliafico, Romero, o próprio Lisandro Martínez faz uma boa Copa, mas é um jogador instável. Aí você tem aqui jogadores mais cansados, como o Depol, o McAllister, que é bom, o Enzo Fernandes, o Paredes, que virou titular, o Julian Álvarez, que eu não acho que é esse fenômeno todo que pinta. Então eu acho que é uma seleção boa e talvez se fizer no pau a pau, no mano a mano, num X1 aí contra a Inglaterra,
0: eu
6: acho que até fica...
0: Não, eu penso igual.
6: É.
0: A gente tá falando aqui, a gente pensa igual, só que tem uma coisa aí. Tem um adendo, um só. Eles jogam pra Argentina. E é contra a Inglaterra. Isso. É o primeiro jogo do Messi contra a Inglaterra. Tem as Malvinas de 82, 679 argentinos morreram. Você imagina o que as pessoas falam em relação a isso. O Maradona ganhou 86, gol de mão.
2: E eles puxam muito isso.
0: Eles puxam muito isso.
2: São patriotas demais.
0: Isso, cara. E aí também... tem uma coisa também que eu vi da Inglaterra, que ela cansou no segundo tempo. Mas a seleção da Inglaterra é melhor. Mas se eles não suarem sangue pra ganhar, eles não ganham. Tem que suar sangue pra ganhar da Argentina.
6: Eu concordo 100%. Não, concordo. Assina embaixo. É exatamente o que eu ia falar. Assina embaixo. Eu acho que a seleção inglesa, coletivamente falando, ela funciona melhor. Ô, Netão, vocês que jogaram bola, acho que podem falar com mais propriedade. O Scaloni, na entrevista coletiva recente, ele falou assim, ó... Quando questionado sobre Malvinas, Argentina e Inglaterra, ele falou, pessoal...
0: Só pra nós,
6: esquece isso aí. é só um jogo. Será que o treinador falando isso numa coletiva chega no vestiário pra vocês? Isso aí, tipo,
0: na coletiva, lá pra dentro do jogador, sabe o que ele faz? Ele fica com uma R15. Ele bota os 679 argentinos que morreram, foto por foto. Ele bota as mães. Ele bota o Maradona fazendo os gols. O
2: memorial que tem lá em Buenos Aires.
0: Isso, ele faz isso. E não faz ou não faz, Leandro?
7: Com certeza, com certeza. Não só isso, eu acredito que todos que estiverem envolvidos no estádio, vai até me arrepio, vão estar envolvidos com isso.
0: É isso mesmo.
7: Vai estar com isso na cabeça, o canto vai ser pra isso.
2: Não é só um jogo, né?
7: Não é só um jogo. Isso se
0: fala até para não mostrar uma responsabilidade em cima dos jogadores argentinos. Por exemplo, você acha que na Inglaterra eles vão falar, pô, gente, desde 66 a gente não ganha porra nenhuma. Você acha que eles vão botar o gol que não foi? Você acha que eles vão botar o príncipe? Vai botar a monarquia, que eu não suporto a monarquia, diga-se de passagem. Eles vão fazer tudo isso também. Isso faz parte do jogo, isso faz parte do confronto. Aí não é só um jogo. Você imagina, vamos ficar nas quartas de final, semifinal, Brasil-Uruguai. O que que a gente fala, nós brasileiros?
6: Maracanaço.
0: E aí, o que que o treinador tem que fazer? Olha lá, ó. Não, aí 200 mil pessoas, perdemos o Barbosa.
1: Isso rolou em 70.
0: Isso.
2: Mas na coletiva
0: não. É só um jogo.
2: É só um jogo, aquilo lá, eram outros personagens. Uma coisa é o que você diz, a outra é o que é mesmo, você internamente.
0: Eu vou falar fala. Por mim, como comentarista e como apresentador. Eu vou fazer a final. Pô, você se prepara mais na final ou terceiro e quarto lugar? Não vem conversa pra mim em cima de. Ai,
7: não, terceiro e quarto você não quer nem chegar.
0: É, sabe?
7: Depois você perdeu a semifinal, você fica.
0: Você não quer, e a gente também, a nossa profissão é assim. Então, meu irmão, eu não tenho dúvida nenhuma. Por exemplo, Espanha contra a França. Imagina o confronto que vai ser de dois times europeus, dois...
2: Já teve declaração da história de racismo.
0: Isso.
2: Do pessoal que não é 100%
0: isso.
2: Francês.
0: Isso. É, são 10 que não são franceses contra uma Espanha que não sei o quê. É, aí é duas pernas, né? Se tem gente metida nesse mundo é francês e espanhol, né, velho? É, francês e espanhol, pelo amor de Deus, né? É uma coisa impressionante. Então vocês imaginam o que vai acontecer. Em relação amanhã, antes do jogo, torcida, tudo isso. Você acha que os jogadores não recebem ligações de outras pessoas, de outros amigos e família? Lógico que recebe, ó. Gente, vocês têm que ganhar da Espanha. Pode perder o título, mas vocês têm que ganhar da Espanha. Pô, os franceses. Ó, o Mbappé falou, ó. Eu sou campeão do mundo, vice-campeão. Essa seleção não ganhou nada aí. Vocês viram a fala dele? Só que é o seguinte, essa é a melhor seleção. Então, acontece tudo isso, Capelanes.
6: Não, eu concordo. É que realmente talvez o Scaloni tenha falado isso aí, porque ele já viu que rolou confronto,
0: lógico,
6: infelizmente, entre torcedores ingleses e argentinos.
0: Isso.
6: Então ele fala, gente, é só futebol, né? Só pra tentar meio que apaziguar. Mas acho que também, dentro do vestiário, vai pegar e vai inflamar justamente. Por mais que a Argentina tenha dado troco, né, em campo com o Maradona em 86, mas sempre vai ser.
0: Mas o Messi rival, nunca jogou. Capelani, você imagina só o que estão falando. Aí. Gente, o Messi nunca ganhou da Inglaterra. Nós temos que ganhar a Malvinas. Eu duvido que isso não é colocado, cara. O que você acha,
6: Luiz? Eu também acho que vai. Eu também.
1: Eu ia falar justamente sobre isso, porque a rivalidade Inglaterra e Argentina é uma rivalidade que cresceu naturalmente por conta dos efeitos da Guerra das Malvinas. Enfim, é um sentimento de injustiça que os argentinos carregam desde 82.
0: Sabe a camisa que eles vão jogar? Argentina? Azul.
6: Azul escura.
0: Azul. Sim. Que é o que o Maradona ganhou o jogo Argentina. Vocês querem apostar que eles vão entrar de azul? Vocês vão ver se eles não vão entrar de azul.
1: E aquele...
0: Não tá definido?
6: A FIFA permitiu, viu?
0: Aí, ó.
1: Aquele jogo, craque, pra mim ele é o mais emblemático da Argentina.
6: Desculpa, Fabi.
1: Diga.
6: A AFA solicitou e a FIFA liberou. Já tá confirmado camisa azul escura.
0: Por quê?
2: É só o jogo,
0: é
2: então?
0: Mesmo, não é só o jogo. Desculpa, Luiz Fabiani.
1: Eu ia concluir, esse jogo Argentina e Inglaterra, ele não é o jogo do título. Mas ele é o jogo mais importante da história do futebol argentino pela rivalidade que a Argentina tem com a Inglaterra, né? E a construção do personagem Maradona passa muito por esse dia também, né? O gol de mão, ele é um elemento visto como algo positivo pro Maradona.
0: Só que tem uma diferença de Maradona em mente. Você pode até discordar do Maradona de algumas visões políticas, mas ele nunca ficou quieto em relação a tudo isso. O Messi é um isentão, né?
1: O Maradona...
0: O Messi, ele tira foto com um monte de gente, ele não abre a boca. O Maradona não, cara.
1: O Maradona,
0: você pode até não gostar. Você pode até discordar.
1: Ele foi um jogador pior que o Messi? Acho que isso já tá no ponto de ser inegável, né? O Messi foi mais jogador, ele é mais jogador do que o Maradona foi.
0: Quem falou pra você?
1: A percepção que eu tenho pelas conquistas, pelos gols.
2: De jeito nenhum.
0: De jeito nenhum.
1: Mas o que eu ia concluir é, o Maradona é o maior ídolo da história do esporte.
0: Não, esquece.
1: O Maradona...
0: O Messi pode ganhar 10 Copas do Mundo.
1: O Maradona, ele é venerado mais na Itália do que o Pelé é no Brasil.
0: Não, deixa eu falar com
2: você. Mas o Maradona tem igreja maradoniana.
0: Eu vou fazer uma também. Vou botar minha mãe no altar pra vocês receberem. Aí vocês não dão dinheiro, dízimo. Ela quebra vocês de porrada.
2: Eu fui pro velório do Maradona em Buenos Aires. Lá você tinha torcedor do River abraçado em torcedor do Boca. E eles se odeiam,
0: por causa
2: historicamente,
0: dele.
2: Por causa do Maradona. Os dois abraçados juntos. Vários.
0: O Messi pode ganhar a Copa, essa Copa agora aqui, Capelanes. Leandro Guerreiro, ele pode ganhar, fazer 3 gols. Pode arrebentar. Grande Amanda. Tudo bem, Amanda? Um beijo pra você. Parabéns pela nossa Copa do Mundo, hein, Amanda? Você é maravilhosa. Tá? Depois você escuta o que eu falei, que você é incrível. Obrigado por tudo que você faz. Viu? Entra aqui, Amanda. Vem cá, chama Amanda aí. Peraí, Capelanes. Ô, Amanda, vem cá. Amanda, pode entrar aqui, você é a nossa líder. Pode vir, Amanda, vem cá. Porque... Amanda, vem cá.
2: Tá te chamando ao vivo aqui,
0: Amanda. Vem cá, Amanda. Tá com vergonha, não? Vem cá. Amanda, pega o microfone aqui, fazendo favor. Não, por favor, rapidinho. Eu só vou te perguntar, assim, senta aqui um pouquinho. Você é a Amanda, nossa líder aqui. Eu queria te perguntar, assim, para todos os... daquela reunião que a gente teve, tudo bem que a gente não entrou de pantufa aqui, né, Leandro? Que mandaram a gente não entrou. Mas eu queria te parabenizar por tudo aquilo que as rádios e você vem fazendo pela gente. E também dizer a importância do que a rádio fez para todos os patrocinadores, o que isso foi incrivelmente acima das expectativas. Eu queria que você falasse para todos nós.
8: Liga lá o microfone. Pega de surpresa, né? Não pode passar pelo corredor, deixa, né, Neto? Mundo. Imagina.
0: E a Bela não deixou o Ricardo entrar aqui? O dono da rádio?
8: Imagina, quero primeiro parabenizar pela transmissão da Copa, né? Que eu acho que está sendo incrível. A nossa equipe, tanto das duas rádios, né, estão fazendo uma transmissão incrível. A sua transmissão, né, Neto? Que eu acho que viralizou aí.
0: Bastante,
8: foi muito legal. A gente está em todo o topo aí de audiência, de cobertura. Mas eu acho que a tradição das rádios desde 1950, né? Que a Rádio Bandeirantes faz Copa do Mundo e não poderia ser diferente. E já estamos aí nos preparando para a próxima Copa no Brasil, se Deus quiser.
0: E os patrocinadores, todos eles ficaram maravilhados com a performance de todo mundo, né?
8: Sim. Acho que a gente bateu recorde de venda comercial e que seja assim daqui pra frente, porque a entrega realmente é muito diferenciada. Neto, um beijo!
0: Beijo pra você.
8: Sou locutora!
0: Essa é a Amanda maravilhosa que fez com que nós pudéssemos fazer a Copa do Mundo aqui. Às vezes a gente não tem noção da importância da mulher, da importância de uma líder, da importância de uma mulher que tem o objetivo de fazer com que tudo isso que nós estamos fazendo, a gente deve muito para essa mulher que se chama Amanda.
2: É a sensibilidade, né? É um outro jeito de enxergar. É
0: muito ela, legal. O comercial e todo mundo. Ó, Capelanes, você fica com a Espanha também amanhã, não?
6: Isso, Netão. Amanhã vamos acompanhar de perto aí essa seleção espanhola, todas as reportagens do jogo ao lado do mestre Alexandre Pretzel e todo o nosso timaço. Você vai comentar também, Netão?
0: É os dois jogos. Amanhã e quarta eu faço com o Zaidan, com o Quesada, com o Ulisses Costa, com vocês todos. Ô, Bruno Migliosi, aonde você tá aí? Conta tudo pra nós. Tá na coletiva?
2: Tava indo pra coletiva.
0: Ah, então tá indo pra coletiva. Vamos lá. Entre Inglaterra e Argentina, o que você pensa desse Silo?
2: Inglaterra e Argentina, é tudo aquilo que a gente falou, né, Neto? Aquele contexto histórico todo envolvido. O argentino, ele é muito emotivo, muito patriota, então eu acho que isso vai pesar. Claro que isso não faz gol, não ganha jogo, mas isso incendeia, de alguma maneira, o time argentino. O time argentino é muito dependente do Messi, a gente já tem percebido isso nos últimos jogos. O time inglês tem o Bellingham jogando demais, está todo mundo de olho no Harry Kane.
0: Mas tem uma coisa que aconteceu nesse último jogo, que não tinha acontecido antes, que é o Julian Álvarez. Julian Álvarez, né?
7: Julian Álvarez.
0: Julian Álvarez. quando um moleque desse faz um gol desse, quase da classificação, você imagina pro próximo jogo, um molequinho desse aí que joga muito.
2: Não, e o Tuchel até falou, né? Falou, olha, a gente não jogou bem, e não jogou. Teve momento que a Noruega poderia ter causado problemas para a seleção inglesa, mas há uma resiliência, há uma força, há um conjunto, há um espírito de luta nessa seleção inglesa. Para mim é um jogo sem favorito. É, a gente como brasileiro, ah, eu vou torcer para a Argentina? É difícil você falar que vai torcer para a Argentina.
0: Eu vou.
2: Você vai torcer?
0: Eu pro Messi eu torço. É, mas se a Inglaterra ganhar, eu fico feliz também com o Harry Kane.
2: Harry Kane.
0: Se você perguntar no fundo...
2: Eu sou Inglaterra.
0: Eu tô torcendo pro Messi.
2: Tá, por Messi?
0: Por Deus do céu.
2: É, eu gostaria... Muito louco, né? É, o Messi tem um perfil conciliador, né? Não é um cara que... Não é um cara midiático, não é um cara que chama,
0: o cara
2: inflama.
0: Tá com 39 anos, tem 8 gols da Copa, pô.
2: Pô, você tá de sacanagem. Aí vai ser uma briga até o final, né? Se passarem os dois, França e Inglaterra, França e Argentina, vai ser uma briga até o final aí pela artilharia também.
0: Leandro Guerreiro, o que você pensa?
7: Eu tô com o Neto também sobre o Messi, né? Porque teve que se provar, né? Quando ele se iniciou na seleção argentina, ele teve que se provar. Né, que não morava no país, que não tinha o mesmo sentimento. E hoje o sentimento que ele tem é absurdo. O que ele passa pra gente é algo espetacular. É, quando você perguntou lá, craque, lá atrás, né, sobre o que aconteceu, de tudo que envolveu, cada um tá nos seus lugares, cada um foi para suas casas, e talvez eles não tenham noção do que eles representam. Ele não sabe o país, né, de onde eles saíram, né, o que eles passaram para chegar até lá, e hoje ele tá representando a seleção brasileira numa Copa. Que talvez você tenha, às vezes, uma oportunidade só de disputar uma Copa, de ter uma chance de fazer história, de colocar o seu nome pro resto da vida, né, no futebol brasileiro, futebol mundial. Então, acho que, às vezes, muitas dessas pessoas que estão ali representando a nossa seleção brasileira, eles não têm noção de onde eles estão. Eles precisam saber, né, de onde eles saíram, o que o país passa.
0: A maior vergonha, para mim, foi a convocação do Danilo.
2: O primeiro, né, garantido.
0: Tipo,
2: né?
0: Isso... É, nossa, esse aí é meu líder. Aí o cara volta sozinho no avião. O único jogador que voltou. Porque o outro é moleque e não tá lá. O outro foi lá pra treinar, tá, tudo certo. Ele foi o único que voltou. Mas que liderança é essa? Que líder é esse? Que CBF é essa? Que time é esse?
1: E precisa de que tanto líder?
0: Não
1: precisa. Danilo, Casemiro, Neymar, ele chamou todo mundo não, porque é líder.
0: É, que líder.
7: Marquinhos.
0: Sabe? Marquinhos não jogou nada. Nada. Alisson, nada. Ninguém jogou nada. Uma vergonha. E eles são mais vergonhosos quando eles fazem isso.
2: Sabe o que é mais triste? Não foi surpresa nenhuma.
0: Isso, pra nós não. Quantas vezes a gente falou aqui, nós dois?
2: Quando a gente viu a convocação, a gente já falou. Quando a gente viu aquela festa toda, a gente já falou, esse time não vai chegar em
0: mais
2: nenhum.
0: Mas sabe o que aconteceu em determinado momento? Que eu acho que hoje quem falou isso foi o Souza. Nos donos da bola, Capelanes. Ele falou assim, pô, quando o Cabo Verde quase ganhou... A gente falou, opa, Brasil pode ganhar. Quando o Irã quase ganhou, quando o Egito, não sei o quê, quando as seleções menores falaram, opa, o Brasil pode, antes do jogo do Japão, né? Aí depois do jogo do Japão, olha, acho que a gente pode. Não, não pode. Não pode, porque uma CBF que o presidente até agora não abriu a boca. Isso é vergonhoso. Isso é uma falácia. Isso é uma vergonha. Aonde o Rodrigo Caetano é outra vergonha daquilo que ele deixou acontecer. E eu disse hoje, Capelanes, tá me ouvindo aí, né?
1: 100% craque.
0: Então, presta atenção pra você falar e vocês depois dar a opinião de vocês. Quem era o titular antes de volante antes do Ancelotti pro Dorival Júnior? Andrei Santos.
1: O André, que era do Fluminense, chegou a jogar.
0: Também, né?
1: É. E o João Gomes.
0: Tá, mas o Andrei foi. Era titular, foi titular. Aí, quando o Manchester United manda embora esse jogador medíocre, hoje, porque lá no Real Madrid ele jogou muito, Casemiro e no Porto também, os caras contratam o cara que era titular, o Ancelotti traz pra seleção o cara que foi mandado embora, e o pior, o que era pra ser contratado... Não passou no exame médico, que é o Ederson. E quem que o Manchester United contratou? O Andrei.
2: Que não foi.
0: E que não foi. Então, não é só futebol.
2: Não é, tem muita coisa.
0: Tem muita coisa aí, Capelanes.
6: Ih, Netão, mas isso aí é mais velho que andar pra frente, né? Nos seus tempos, quando você jogava, inclusive, você já sabia que, assim, é, obviamente que a gente tem que ter muita responsabilidade pra não tomar outro processo
0: isso, exatamente aqui das coisas
6: que a gente
0: isso.
6: fala, porque a gente tem que provar. Mas a grande verdade é que a gente sabe que não é só futebol. A gente sabe que a CBF ela tem uma série de implicações em relação à pressão que o patrocinador faz, que é importante para o patrocinador que coloca uma grana na entidade ter os principais jogadores para exporem as suas marcas. Isso aí é normal de qualquer segmento, sobretudo na CBF. O problema é que isso soa mal perante ao público, ao torcedor. Porque antes da seleção brasileira, Netão, vou falar bem a verdade pra você, tá? Não quero ser um cara ranzinza aqui no ar, nem azedo, mas a seleção brasileira que eu já chorei de tristeza e de alegria, hoje em dia, o meu sentimento, ele é um sentimento vazio. Porque a seleção brasileira virou a seleção da CBF. A seleção dos interesses, a seleção dos contatos, das influências. Então a seleção da CBF virou mais política do que propriamente esportiva. Eu acho que é por isso que o torcedor mesmo perdeu um pouco do tesão e da paixão. Claro que tudo volta quando a Copa do Mundo vai acontecer, a gente se junta, é churrasco, é festa, porque é da nossa cultura. Mas você pode ter certeza que nos próximos aí 3 anos e 11 meses, até começar a próxima Copa do Mundo de 2030, tem jogo do Brasil na Copa América, legal. Tem jogo do Brasil no amistoso, pô, bacana. Às vezes o pessoal não sabe nem que horas que vai ser esse amistoso. Vou dar um exemplo aqui. O Brasil até o final do ano deve fazer mais 3 amistosos. 2 contra a Austrália, no horário de madrugada aqui no Brasil, e um contra a Singapura. Então, assim, qual é o apelo, Netão? Me responde, não há.
0: Não tenho dúvida disso. O que você pensa, Leandro?
7: É triste quando a gente vê uma situação dessa, como acabou, né, que até hoje muitos não se pronunciaram, né, não colocaram a cara ali. Você escreveu uma nota, é muito raso, né, perto do que representa realmente o futebol brasileiro.
2: É o assessor escrevendo.
0: Não tinha, né?
2: E é o assessor escrevendo, não é nem o jogador.
0: Disputou 3 copos, tal de Alisson, aí depois de uma semana ele bota no Instagram, vai pro inferno, irmão.
7: Aí você vê o Brasil depois disso aí, fazer amistoso, não tinha que fazer mais nada esse ano. Esse ano eu tinha que falar assim, ó, vamos ficar quietinho, já que a gente não falou pós-jogo, não passamos, não cumprimos, né, tinha que ser cumprido da FIFA, quer passar e dar as entrevistas, ninguém passou e deu. Passou o Vinícius Júnior pra abraçar o cara que fez gol, né, o resto ninguém, o Rodrigo Caetano falou, o treinador mandou o filho falar. Então agora pra ter amistoso, pra mim não faz sentido nenhum, cara.
9: Luiz Fabiani.
1: O Capelanes destacou bem sobre o nível de enfrentamento, né? Porque aí chega numa Copa do Mundo e os últimos europeus que enfrentou em mata-mata, a gente sabe os resultados que vieram. O último europeu que o Brasil vence no mata-mata é a Alemanha na final da Copa de 2002, gente. Então é porque uma seleção não se prepara com adversários de alto nível. Os jogadores, eles vão acumulando números bons, vão criando uma falsa realidade de uma seleção que está muito encaixada e muito boa. E aí quando chega para um teste de verdade, acontece o que aconteceu agora nesse Mundial e nos últimos, né?
0: Decilo.
2: A gente sofreu contra o Japão. A gente passou e aí deu a falsa sensação de que poderia.
0: Primeiro tempo contra Marrocos.
2: Contra Marrocos a gente sofreu também. Aí você pega Haiti e Escócia. Nossa, olha, acertou o time. Cara, joga contra o Japão, foi uma vitória na bacia das almas. Contra a Noruega, sem poder de fogo nenhum, sem vontade, sem tesão.
0: 64% de bola de Noruega.
2: Para a Noruega, cara, que tem um sistema defensivo que mostrou contra a Inglaterra que não é nenhum bicho papão. Aliás, o tal do Nyland jogou
0: imagina
2: só
0: contra o Brasil. Imagina o Brasil dando 60% de bola para a França.
2: Ah, ia tomar...
0: 9-1.
2: Mais
0: da Espanha, mais do 5, que 6.
2: Acabou.
0: A verdade então, é essa.
2: Mas o que me incomodou mais na seleção brasileira foi a apatia. Foi a falta de vontade
0: Mas
2: de
0: eles não jogam pra nós, né?
2: Mas não jogaram nem pra eles.
0: É, tá certo.
2: Sabe, sem poder de reação nenhum, sem avançar, sem vontade de conseguir a vitória. Uma seleção medíocre. Desculpa, medíocre.
0: 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É, para você, quem passa? Inglaterra ou Argentina? Leandro Guerreiro.
7: Eu acredito que é Inglaterra, mas vai ter que jogar o fino da bola.
0: Fino da bola.
7: Vai ter que jogar o fino da bola.
0: Fisicamente.
7: É, os 90 minutos vai ter que ser o jogo da vida. Aquele jogo sem erro, erro zero. É, porque a Argentina em momento nenhum vai desistir da partida, em momento nenhum vai entregar. Né? Já viu várias vezes a Argentina saindo atrás, buscando resultado. Mas eu acredito que a Inglaterra, ela chega um pouquinho melhor nesse momento.
0: Luiz Fabiani.
1: Inglaterra passa, talvez nos pênaltis, esse é meu palpite. Eu acho que a Inglaterra chegando numa final tem chances muito grandes de ser campeã. Torço por isso.
0: Decilo.
2: Eu acho até pela questão física que a Inglaterra está mais inteira do que a seleção argentina. Tem um cara que pode fazer a diferença, não é novidade nenhuma. Se a marcação dobrar em cima do Messi, eu acho que aumenta muito a chance do time inglês, que tem um cara jogando muito. Está todo mundo olhando para o Harry Kane, que parece um vendedor de consórcio. A gente falou aqui a semana passada, mas esse Bellingham, que é novo, quantos anos tem, Fabiano?
1: 23.
2: 23 anos de
1: nasceu
2: idade.
1: Nasceu em 2003.
2: Pois é um absurdo. E no Brasil tem alguém parecido com o Bellingham que a gente possa enxergar para a próxima Copa? Não tem. É por isso que eu estou dizendo, rapaz, eu estou com o Neto aqui. Eu acho que 2030 não vem, 34 talvez não venha também, porque a gente não tem uma luz no final do túnel. Aliás, tiraram até o túnel da gente.
0: Vamos lá, para mim, da Argentina, por tudo que acontece em termos de futebol, pelo aquilo que a Argentina vem correndo, pelo aquilo que ela vem fazendo, eu acho que da Argentina, infelizmente, eu vou estar torcendo para a Inglaterra, mas vai dar Argentina. Para você, Capelanes.
6: Netão, eu não tenho a menor convicção de como projetar esse jogo aí.
0: É verdade.
6: É verdade mesmo. É porque assim, se fosse França e Espanha, a França é melhor, mas talvez o coletivo da Espanha, no tic-tac, envolve, sei lá, eu. Argentina e Inglaterra, cara, é tão difícil projetar alguma coisa, que a Inglaterra, ela também não me convence muito não. Fez uma Copa do Mundo meio aos trancos e barrancos. E a Argentina não pegou ninguém do top 15 das seleções ranqueadas nesse ranking da FIFA. Então, cara, e assim, eu vou torcer para Inglaterra, claro, chega da Argentina atrapalhando aí. Mas se eu tivesse que apostar, eu ainda acho que a Argentina individualmente tem mais talentos que a Inglaterra. E a Inglaterra também nos últimos anos e décadas sempre promete. A Inglaterra é o internacional das Copas do Mundo. Sempre é cogitado para ganhar e nunca ganha nada. Então eu vou colocar a Argentina no meu palpite.
0: Diria Pretzel, né? Vamos lá. França e Espanha. Qual é o seu pensamento, Leandro Guerreiro?
7: Eu vou na França. Tem valores individuais que decide, pode decidir a qualquer momento. O jogo é equilibrado, né? O jogo que as duas equipes gostam da bola, mas a França, ela é mais contundente, ela é mais decisiva, ela é mais agressiva, então eu vou de França.
0: Pra você, Luiz Fabiani.
1: Vai ser um jogo de propostas muito diferentes das equipes, né? A Espanha é um time que tem a posse de bola e fica com ela, rodando a área até abrir um espacinho e tentar chutar no gol e assim machucar o adversário. A França precisa de dois toques para chegar no gol, então vai ser um jogo muito interessante por isso. Cada time com sua proposta, mas eu acho que a Espanha vai... É meramente palpite, tá? Não é necessariamente uma análise. Acho que o Lamine Yamal vai fazer a primeira grande atuação dele na Copa e a Espanha ganha.
0: Decilo.
2: Eu acho que é a França. A França, para mim, é a seleção mais inteira dessa Copa do Mundo até agora. Eu acho que a França passa e com chance até de conseguir o título. É a despedida do Deschamps, que assumiu a seleção lá, acho que em 2012, se eu não estou errado. E são 14 anos à frente. Ele é um dos casos raros aí, né? De cara que foi campeão do mundo como jogador, como Zagallo, como o Beckenbauer e ele. Então são três do mundo, dois que já, lamentavelmente, já nos deixaram. Mas eu acho que essa despedida do Deschamps aí passa a França com grande chance de ser campeã do mundo.
0: Para você, Capelanes.
6: Ô Netão, eu acho que o campeão da Copa sai desse confronto aí. Eu acho que a França passa da Espanha e a França passando ganha pra mim, não vou falar com facilidade, mas ganha o jogo, é mais time que ou Inglaterra ou Argentina. Se a Espanha passar da França, vai crescer a ponto de não ser superada por nenhuma outra seleção. Então, campeão sai daí e pra mim a França vencerá a Espanha amanhã.
0: Pra mim a França tem a melhor defesa. É impressionante o meio campo, é impressionante o ataque. Para mim, a França ganha, mas com ressalva de um time que esconde muita bola. É um time que tem atacante, só tem um Lamine Yamal. Você fala assim...
1: O Nico Williams, não, se ele voltar...
0: Não, tudo bem, mas craque eu tô falando. Igual, é o Lamine Yamal. Aí veio o que você falou, só o Lamine Yamal.
6: E tá fazendo uma copinha, hein, craque?
0: É, bem copinha. Mas se ele fizer um grande jogo, bababá, tá tudo bem. Sem isso, dificilmente... A França perde essa final em relação à Copa do Mundo, diga-se passagem. 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
0: Vamos lá, muito obrigado aí, é o seguinte, 0800-591-3310. O Vasco contratou treinador novo, né? Mais um português que ninguém sabe quem é. Igual o cara da boina, né?
1: É, o da boina era o Álvaro Pacheco. É. Né? Pedro Emanuel, 51 anos, é o novo técnico do Vasco.
0: Tudo a ver com o português. Pedro Emanuel!
1: E se você der uma olhada
2: que queres que eu te diga?
1: No currículo do Pedro Emanuel, não é dos mais animadores. É só time da Arábia Saudita e time pequeno em Portugal. Nunca passou por um clube grande. E agora tem a oportunidade de trabalhar no Vasco, que tá na zona do rebaixamento.
0: E o Corinthians?
1: Ah, craque, né? Você tá preparado? Quer a boa ou quer a ruim?
0: Estou preparado para tudo.
1: Eu perguntei se você queria boa ou ruim, mas na verdade só tem ruim, viu? Só tem ruim. Craque, é o seguinte, o Corinthians sofreu um segundo transfer ban na FIFA. Um segundo que está válido nesse momento no sistema de punições da FIFA. Aquele do José Martínez ainda não foi pago. R$7.500.000 que o clube precisa acertar com o Philadelphia Union dos Estados Unidos. Mas toda vez que você sofre um transfer ban, você tem que pagar o clube para o qual você deve e uma multa, a FIFA. O Corinthians acumulou multas não pagas à FIFA e, portanto, sofreu um transfer ban em nome da FIFA e não em nome de outro clube. US$225.000, tá? Então são duas pendências que o Corinthians tem que resolver, totalizando quase R$9 milhões para poder contratar jogadores.
0: Ah, vamos pro intervalo, vai.
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12: Tietê muito ruim em sentido rodovia Ayrton Senna, agora da ponte Júlio de Mesquita Neto até o Parque São Jorge, após a ponte do Piquiri. Há uma ocorrência na pista expressa na altura do Corinthians. Caminho melhor é feito pela radial, ainda que com tráfego intenso da Avenida do Estado até o viaduto Guadalajara, no Belém. 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
12: Atenção ao corredor Jacupêssego, sentido rodovia Ayrton Senna, tem ocorrência na passagem por Mauá. Para, depois de 3 quilômetros que você acessa a partir do Rodoanel e a lentidão já passa de 5 quilômetros. Prefira caminho alternativo, saindo do Rodoanel pela Anchieta ou se você já está fora do Rodoanel, corte o caminho por Santo André. 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
12: Ocorrência no quilômetro 283 da Regis Bittencourt, sentido Curitiba, congestionando desde 279 à altura do Rodoanel e com prejuízo para o Rodoanel. A pista interna já soma 5 quilômetros de lentidão e na pista externa os pontos de parada vão do quilômetro 27 ao 30. 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
12: Avenida Aricanduva, muito ruim no sentido bairro. Para o Largo de São Mateus, os pontos de lentidão começam pela pista expressa, na altura da rua Baquiá, ainda no Carrão. A pista local para um pouco mais adiante, mas antes ainda da rua Astarte, tudo vai muito mal até a Avenida dos Latinos. Passando o shopping, melhor seguir pelo corredor paralelo da Conselheiro Carrão, 19 de janeiro, e Avenida Rio das Pedras. 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

0: Ai, gente do céu, que coisa, barbaridade. Os caras caíram em fake news do goleiro, é isso?
1: Criaram uma conta falsa do goleiro Nyland, da Noruega, postando uma foto com o Neymar, dizendo uma pena que um grande jogador não vai mais jogar a Copa do Mundo. Tem vários portais jornalísticos, colegas meus de profissão, que estão caindo nisso aí, viu?
0: E o Neymar também caiu.
1: Caiu também. Lamentável, né? Não teve uma checagem ali.
0: Nossa.
1: Quase 50 mil seguidores no fake.
2: Bom, se o Neymar caiu, falta, né? Para o Brasil.
0: É, 2000, o que mais aconteceu, ele caiu, né?
2: Caiu.
0: Falta. Vamos lá, então. Todo mundo ligado aqui nos Donos da Bola, 7kbet.com.br. 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Vamos para cima. E o São Paulo, hein, Capelani? Capelanes não, Luiz Fabiani.
1: Craque Neto, é o seguinte, São Paulo segue em trabalhos de preparação para o seu próximo compromisso válido pelo Campeonato Brasileiro.
0: Ele.
1: Tive que improvisar, né?
0: É você? Dá para você vir aqui, então?
3: Boa, Grela, fala
0: não,
3: aqui,
0: fica
3: ó.
0: Fica ali no lugar do Luiz Fabiani. Não, não, vai lá.
4: Não, vou sentar aqui no banquinho ao lado do meu grande Nivaldo Desil. Meu sonho sempre foi ser entrevistado pelo Nivaldo Desil.
0: Mas você jogou futebol?
2: Informações do São Paulo.
0: Você jogou na onde?
4: Eu? Não, em nenhum lugar. Por isso que eu nunca seria se não
2: minha
4: tivesse...
2: Camisa e a Bandeirantes.
4: Exatamente.
0: E o seu programa, que horas que é, por favor?
4: É, bom, hoje, 21h, no YouTube da Bandeirantes.
0: Como é que é? O que vai ser hoje?
4: O que
0: é?
4: O melhor da Copa, trazendo tudo sobre essa semana decisiva, última semana da Copa do Mundo.
0: É só você?
4: Eu senti muita saudade. Não, eu e o Lucas Bueno, o menino da faculdade.
0: É que era legal você falar tão... Porque me parece que você tá achando que é só você na hora do programa.
1: Né? Tá querendo muito protagonismo, né?
2: Não, já deixou de lado o companheiro.
0: É, sobre o que é hoje?
4: Hoje é sempre com os momentos aleatórios da semana. Então,
0: tipo, eu sentando no colo do Luiz Fabiani.
4: Como não tem a ver com Copa, infelizmente eu não pude colocar.
0: Mas quem falou que não tem a ver com Copa?
4: A gente tava falando da Argentina na hora. Passou,
1: Vinícius Júnior.
0: Ah, na régua de vocês.
4: Brasil já foi, né? Brasil já foi.
0: É.
2: Tem cartão?
0: Eu entendi mais ou menos o que você quis dizer.
4: Tá. Azul? Azul. Então tá bom, então tô bem. Achei
0: não,
4: que ia vir
0: tá
4: um
0: bem,
4: amarelo.
0: Não, amarelo não, azul é pior, você vai ficar fora agora.
4: Tá bom, eu vou sair então.
0: Não.
4: Eu me levanto.
0: Tudo bem, então fala.
4: Não, é o seguinte, viu, craque Neto? Nas últimas horas, o São Paulo encaminhou duas contratações. Do lateral direito, Aurélio Buta, 29 anos.
0: Puta!
2: Quem?
0: Não.
5: Puta? Não é possível.
0: Como é que é o sobrenome? Não é possível.
4: Aurélio.
0: Podia colocar o caldo, eles contrataram o caralho.
1: O apelido vai ser Butão?
0: Butão. Não, você tá de sacanagem.
4: É verdade.
0: Não, São Paulo tá de sacanagem. Como é que vai ser o apelido com a Butão? Butão. Vazou Butão.
4: Lá vem o Butão na bola. Pode ser.
0: Não, como que chama o cara?
4: Aurélio Buta. Ele tem 29 anos, é angolano, naturalizado português. E chega sem custos ao São Paulo, porque já teve o seu contrato finalizado com o Eintracht Frankfurt da Alemanha, clube pelo qual ele jogou nas últimas temporadas.
0: Butão.
4: É, o Aurélio Buta deve ser aí, portanto, o novo reforço do São Paulo Futebol Clube. Além do Domingos Duarte. Lembra dele? Craque Neto, Decilo, Guerreirão.
0: Lembro.
2: Aquele que ficou quietinho quando veio a proposta.
5: Ele falou que não queria.
4: Falou que não queria, demorou para responder a proposta do São Paulo Futebol Clube. E aí a diretoria São Paulina desistiu. Porém, ele voltou atrás, mandou uma mensagem dizendo, olha, eu quero
0: não é
4: sim...
0: Transfer...
4: Não, não é não. Eu quero
0: às vezes
4: sim,
0: o cara mandou
4: um
0: negócio fake, aí o São Paulo entra nessa, hein?
2: Não, mas
0: se o Neymar entrou...
2: Não, ele deve ter imaginado o seguinte. O Arboleda ficou 30 dias sem responder o São Paulo. Eu também posso ficar, né?
4: É verdade. O Arboleda foi reintegrado, inclusive, né? Nessa intertemporada, porque o São Paulo não conseguiu ninguém, mas
0: que fase
4: essa,
0: que tá o São
4: essa
0: Paulo,
4: provável hein? Vinda do Domingos Duarte pode significar um desfecho que o São Paulino queria em relação ao Arboleda, porque ele foi reintegrado justamente porque não tinha opção.
2: Então vou contar um negócio pra você. Alan Franco pode estar de saída, pediu pra sair.
4: Aí o Arboleda fica, então. Aí
2: acho que aí fica.
5: Porque parece uma salada que ninguém
2: parece,
5: tem,
2: parece que tem uma proposta do Tigres, do México, e o Alan Franco teria pedido a diretoria pra sair. É uma informação do Gabriel.
1: Eu entendo o Alan Franco, viu?
2: Você entende?
1: Porque o salário, o mês no São Paulo tá durando 50 dias já, né? A cada 50 dias cai o salário. É, pressão toda hora e ele não, talvez seja um dos menos culpados, né? Certamente é um dos menos culpados. Titular absoluto, ele se matando ali todo dia no treinamento pra no dia seguinte o Arboleda tá disputando posição com ele depois de sumir por mais de um mês. Então assim, eu entendo o Alan Franco, cara. Vai ganhar dinheiro do México, vai ser feliz.
0: O que mais?
4: O que mais, que na verdade o Alan Franco já está acertado com o Tigres do México, então realmente vai ser feliz, como o Fabiani falou, por isso pode ganhar ainda mais uma sobrevida o Arboleda. Mas é isso, o Domingos Duarte, ele vem do Girona, da Espanha, também nesse mesmo modelo, né, de contratação. O Butão?
0: É, Butão.
4: O Aurélio Buta? Butãozinho.
0: É Butãozinho.
2: Butão para os íntimos.
4: Butão para os íntimos. Ele é angolano, naturalizado português, jogou no Eintracht Frankfurt.
0: E 9 horas hoje.
4: O melhor da Copa. Que eu sei pelo, que você, Craque Neto, vai assistir.
0: Pelo YouTube.
4: Só no YouTube.
0: Só no YouTube. Isso. E você e o Lucas Bueno.
4: Isso, exatamente.
0: Certo. Você vai ficar com mais algum time ou você fica só com o São Paulo?
4: Eu hoje estou só com o São Paulo Futebol Clube. Mas
0: se
4: eu
0: quiser falar do Santos, por exemplo.
4: Aí você chama o Pedro Coin, que deixou
0: tá gravado
4: pra gente, exatamente.
0: Então, Michelzinho, bota o Pedro Coin. Ah, faleceu a vovó do Everton. É, a avó do Everton Ramos estava com câncer, né? Aí fez tudo que tinha que fazer, aí saiu, depois o câncer voltou. Infelizmente, a vovó dele veio a falecer hoje. Ele tinha uma ligação incrível com a avó, né? E essa doença é uma doença muito louca, né? O que a gente perde de pessoas em relação ao câncer é uma coisa inacreditável, que a gente tem tantos remédios, tem tanta evolução da medicina, o homem foi para a lua, tem míssil, tem helicóptero que vai sozinho, tem carro que anda sozinho, a gente tem internet em todos os lados do mundo, a gente tem avião que anda sozinho, a gente tem tudo. A gente só não descobre o remédio para o câncer.
2: Eu tenho dúvida se não descobre, viu, Neto?
0: Isso
2: é uma outra discussão.
0: Não,
2: uma pena. Você perdeu um irmão.
0: É verdade.
2: Eu perdi um também. É
0: verdade,
2: um negócio...
0: que a medicina não, né? Os médicos não. Eu não sei em outros termos, né?
2: Interesses de laboratório.
0: Em relação a isso, né? Então, a vocês todos que têm um ente querido, o Everton Ramos, conte com a gente, né, filho? Conte com toda a equipe, daqui a pouco eu vou ligar pra ele. Porque quando você perde alguém com câncer, cara, você nunca mais na vida você esquece do câncer. Nunca mais na sua vida. É impressionante. Ah, Paulo do Vale, você tá em Miami? Você tá em Orlando? Você tá onde, velho?
3: Opa, fala, Craque Neto.
0: Onde você tá, velho?
2: Tá de férias?
3: Tô aqui em Orlando, ó.
0: Não, pera aí, não.
3: Tô em Orlando.
0: Não, pera aí, não. Pera aí. Você tá com o Mickey, você tá com o Pateta, você tá com o Tico...
3: Não tô com o Mickey.
0: Com quem você tá?
3: Não tô com o Mickey. Tô com os Simpsons aqui, ó. Vem cá, mesquitinha. Vamos mostrar aqui o policial dos Simpsons aqui, ó. Comendo a rosquinha aqui, Craque Neto, ó. Olha aqui, ó.
0: Tá chovendo aí?
3: Tá vendo com a imagem aí? Tá chovendo. Neste momento tá chovendo. Deu uma apertadinha na chuva aqui, viu, Craque Neto? Deu uma apertadinha nos últimos minutos aí, mas nada que estrague a brincadeira por aqui, viu, Craque Neto?
1: Você falar o nome Craque Neto muito alto aí, vai aparecer um monte de gente, porque em Orlando ele é rei,

0: nem afogar as mágoas da seleção brasileira aqui na Universal em Orlando, viu, Crack Neto? Fica pertinho de Miami, onde a gente está.
1: Ah, a verdade, são 4h30, diga-se de passagem, né? Harald voltando da Copa só com o essencial. Um uísque
2: e um guaxinim.
1: Impressionante, né? Ô, meu querido Paulo do Vale, qual a ideia sua aí do que você viu aí? Você que fez uma Copa do Mundo maravilhosa, tá com saudade do Salvador que tá na barriga da Ingrid.
0: Salvador tá chegando.
1: Né? E o Santiago com a Ingrid, tá com saudade?
0: Bastante, Craque Neto. Daqui uma semana estaremos juntos novamente, todos os dias fazendo chamada de vídeo, né? Barrigão da Ingrid crescendo e o Santiago já tá quase falando, quase andando, tá só esperando o papai voltar.
3: É, vai que ele chama papai outra pessoa, né?
0: Ah, não tem como, aí não tem
3: é,
0: como.
3: É, também acho que não. Porque você é um papai, você é um papai maravilhoso. E aí, o que tá acontecendo? O pessoal tá ganhando outro ingresso aí porque tá chovendo ou não?
0: Não tá. Aliás, hoje a gente foi aqui em algumas montanhas russas, né? Mas só que a do Harry Potter, que é a do Hagrid, que é uma das mais legais, desde o momento que a gente tá tentando ir, ela tá fechada. Aí quando ela abriria novamente, a gente começou a chover mais forte e até agora ela não reabriu. Pelo jeito que tá a chuva agora, normalmente eles não fecham as atrações.
3: Que horas são aí?
0: Agora são 6h13.
3: Ah, fecha às 8, é isso?
0: 6h13.
3: Fecha às 8 aí?
0: Não? Fecha às 9, fecha às 9 da noite.
3: Ah, dá tempo ainda.
0: 9 da noite.
3: É que tá chovendo muito Orlando à tarde, né?
0: Tá, impressionante, porque a gente veio ontem aqui pra Orlando e choveu. E hoje também, em Miami, não choveu praticamente em nenhum momento. Miami faz muito calor, mas não chove. Aqui em Orlando, chega a final da tarde, o tempo fecha e chove praticamente todo dia, Craque Neto.
1: O Neymar, o Neymar só foi de carrinho aí, né? É, tá cansado, né? Copa do Mundo, né? Jogou muito, correu demais, né?
0: Você sabe,
1: né?
0: Que aqui, de carrinho aqui, a gente só vê idoso, né?
1: E gordo,
0: porque,
1: né?
0: Porque os caras estão, obviamente...
1: Aqueles, né? Caras gordos. Aquelas mulheres... Eu falo, porra! Aquelas mulheres gordas. Aqueles homens gordos. Né? E aqueles carrinhos. E aí ele fica com aqueles negócios do peru lá. E ele é brincadeira, né, Paulo do Vale?
0: É brincadeira. É impressionante, assim. Todo mundo saudável, assim, não precisa do carrinho. Mas o Neymar precisou do carrinho, então... Ele tá meio que no patamar dessas pessoas. E aí depois daqui, Craque Neto, eu vou fazer a tour Neymar. Então, saindo daqui, eu vou pra Las Vegas jogar pôquer.
1: É mesmo? Você não vai passar lá em casa, não, pra dar um beijo na família?
0: Não. vou passar.
1: Como é que chama esse parque? Eu não entendo esse negócio de parque aí. Como é que chama isso aí? Onde é isso aí?
0: É, a Universal tá com 3 parques, né? Ela tem o Universal Studios, que é esse parque que a gente tá. Tem o Island of Adventure, que é o que tem as montanhas-russas. Hoje a gente foi na montanha-russa que foi 2 vezes eleita a melhor do mundo, que é a montanha-russa do Jurassic Park. É um negócio completamente absurdo. E no ano passado, a Universal inaugurou um novo parque, que é o Epic, que tá novinho em folha, que foi esse que o Neymar apareceu lá com o carrinho de golfe. Esse parque tá novinho em folha e é o terceiro que a Universal inaugurou aqui no complexo em Orlando, né? Que, bom, é a cidade... que recebe mais turistas nos Estados Unidos. Você conhece muito bem, né?
1: Na verdade, Orlando passou Paris, né? Orlando passou Paris em termos de turismo.
0: Isso, exatamente.
1: Essa é a grande verdade. E aí, hein? Tá contando as horas, os dias, os minutos pra voltar pra casa?
0: Olha, tem mais uma semaninha de Copa do Mundo. É uma semana importante. Tem jogo de terceiro lugar aqui em Miami no sábado. Acho que talvez a gente consiga ver o Messi de novo, né? Caso a Argentina perca pra Inglaterra.
1: Não vai
0: então,
1: perder.
0: Então, é o último gás essa semana, né?
1: Pra você, quem ganha, Inglaterra ou Argentina?
0: Um jogo. Ah, eu acho que ganha a Inglaterra, mas eu vou torcer pra Argentina.
1: Eu também. É, e França e Espanha, meu querido João, eu chamava de João Paulo. Paulo do Vale, monstro, neto do Luciano do Vale.
0: Eu acho que a França passa da Espanha e ganha a Copa do Mundo, Craque Neto.
1: Você sabe que tem novidade pra você aí, quando você voltar, hein? Fica quieto, hein? Você sabe que tá quase 100%, hein? Quase 100%. Pô,
0: bora, pra cima,
1: é apartamento, é carrinho, é dinheiro, é telefone. Não,

0: Você... Eu vou falar uma coisa pra você. Eu sou mais que seu pai.
1: Não.
0: Hã?
1: Não, você é, mas é muito mais. Assim, é... Amo
0: não,
1: meu
0: pai. Não,
1: tô
0: brincando, tô brincando, tô brincando.
1: Meu
0: não,
1: pai,
0: não, não, não, deixa eu falar, tô brincando.
1: Mas assim,
0: filho.
1: Muito mais, não. Minha avó me deu tudo. Mas meu pai ficou devendo um pouquinho. Mas que ele descanse em paz, tinha um coração gigante, mas não pôde me dar muita coisa. Já o senhor me deu tudo, Craque Neto. Eu te amo, Craque Neto.
0: Imagina. Qual que é a ideia sua de estar aí e em relação ao que aconteceu com a seleção brasileira? Qual o sentimento aí que você enxergou, Paulo do Vale?
1: Olha, craque, bom, você sabe, né? A gente falava muito de seleção brasileira. Eu nunca pensei que o Brasil fosse avançar a chegar a uma semifinal, uma final de Copa do Mundo. Então, assim, nesse ponto, zero surpresa, zero decepção. Então, pra mim, é dentro do esperado. Eu não tenho nenhum tipo de decepção com relação à seleção brasileira. Talvez não ser eliminado pra Noruega, talvez, mas vai aumentando o nível da humilhação, né, craque Neto?
0: Paulo do Vale, pra você ficar tranquilo aí, pra você ir no Harry Potter. Se você for no Harry Potter...
1: Quer ver o bar do Mo aqui?
0: Mas a moto é demais, hein, do Harry Potter. Você foi, hein?
1: Pô, não, absurdo, absurdo. É demais. Ó, vamos só pra mostrar aqui o bar do Mo, ó.
0: Que é esse cara?
1: É o mais famoso do Simpsons, ó. O Mo é esse que tá aqui. Esse é o Barney. Esse é o Barney, que é o principal frequentador do bar do Mo. E esse é o bar do Mo, que tem no Simpsons, que faz um sucesso danado, ó. Aí tem toda a caracterização do bar do Mo, que é onde o Homer vai, onde toda a turma de Springfield vai, viu, craque Neto?
0: Tá bom, então. Fica com Deus, é um beijo pra você. Você tá com quem aí de câmera?
1: Marcos Mesquita.
0: Grande Mesquita.
1: Ficou maluco na montanha-russa.
0: Gostou? Qual montanha-russa vocês foram?
1: Na Velocicoaster.
0: Na Velocicoaster?
1: A gente foi nessa Velocicoaster.
0: Pelo amor de Deus, irmão,
1: nossa,
0: você é monstro.
1: É uma loucura, cara.
0: Você é monstro.
1: É uma loucura. Deu tela azul no Mesquita.
0: Não, isso é monstro, você é monstro, você é monstro. Aproveita aí, fica com Deus. Um beijo no coração. E amanhã nós estamos juntos de novo pra você, Paulo do Vale e Mesquita. Vamos pro break e tamo voltamos junto. 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Vamos pro break e voltamos já.
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3: A Avenida dos Bandeirantes tem a fila aumentando no sentido Imigrantes. Teve ocorrência pouco depois do viaduto Jabaquara e agora a fila já emendou desde a Rua Guaraiúva até este ponto que antecede o túnel Maria Maluf. Utilize alternativas como a Indianópolis ou a jornalista Roberto Marim. Ainda que depois da Vicente Leporassi haja lentidão que vai até a Pedro Bueno, já na altura do aeroporto de Congonhas. 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
2: Corredor Norte-Sul, bem ruim agora no sentido Interlagos, após Congonhas, a partir do viaduto sobre a Roberto Marinho e direto até a Praça Ministro Pedro Chaves, bifurcação de Interlagos com a Washington Luiz. Caminho pela Avenida Santo Amaro, também com blocos de lentidão, mas especialmente entre a Roberto Marinho e a Roque Petroni Júnior. 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
2: Rua das Juntas Provisórias no sentido centro, com o trânsito congestionado da Rua 2 de Julho até o viaduto Grande São Paulo. Caminho pelo Ipiranga valendo a pena, por exemplo, pela Rua do Manifesto, ou utilize a paralela da Rua das Juntas Provisórias saindo pela Rua do Grito e à esquerda para a Rua Madiz. 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
3: Salim Faramaluf com ocorrência no sentido Vila Prudente, na altura da rua Fausto Cleva. Fica depois da saída da rua do Erário, do Posto Grande, com lojas de conveniência. Você faz o caminho alternativo muito melhor pela Paes de Barros, já que a Salim Faramaluf já tem lentidão desde o cemitério da quarta parada. 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
5: 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Quem tá pior hoje? Santos, Corinthians ou São Paulo pra você, Decilo?
6: Cara, é difícil, hein? São três equipes que se não se reestruturarem rapidamente, elas vão brigar de pau a pau, palmo a palmo, contra o rebaixamento nesse campeonato brasileiro. Eu vi a sonora recente aí, a entrevista recente do Fernando Diniz mostrando preocupação com a possibilidade de saída de jogadores. A gente vê a história do Alan Franco deixando o São Paulo muito em função de dívidas, abrindo mão até de parte do que tem a receber. E o Santos é aquilo que a gente já sabe, com ou sem o Neymar.
5: Leandro Guerreiro?
7: Os três vão lutar ali pela parte de baixo da tabela. Apesar que tem muitos clubes, né, que também não estão jogando tudo isso que a gente esperava. Mas essas três equipes grandes de São Paulo estão muito abaixo do que a gente espera para um campeonato brasileiro.
5: Luiz Sabiani.
4: Santos, que vai brigar até a última rodada esse ano para não ser rebaixado.
5: Eu acho que o Santos vai ser o pior. Acho que o Santos briga para não cair. O que eu fiquei sabendo é que o Santos está devendo mais de 150 milhões para o Neymar. Precisa verificar isso. Mais de 100 eu tenho certeza.
6: Eram 90, você falou que no final do ano ia chegar a 200.
5: Ia chegar a 200. 200 milhões. O Santos está devendo pro grande Ney. O Ney. Vamos pro break e voltamos já.
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3: Avenida 9 de Julho já funcionando bem no sentido marginal do Pinheiros até pertinho do túnel Max Pfeffer. Para o emboque do túnel, tem redução de velocidade por cerca de 300 metros, condição que empata com o corredor Cidade Jardim. 9 de Julho, sentido centro, muito mais difícil. Da Avenida Brasil até a José Maria Lisboa é congestionamento. Prefira a Rua Veneza, Alameda Campinas ou a Brigadeiro Luiz Antônio. 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
12: Marginal do Tietê também é caminho ruim para quem segue na direção da Castelo Branco. Está parada desde a ponte da Vila Guilherme até a passagem pela ponte Comunidade Húngara. Especialmente na pista expressa você encontra um caminho pior. Tem registro de acidente ali pela passagem da ponte da Casa Verde. 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

0: 7:32. Boa noite a você que está na Bandeirantes nesta segunda-feira. Estamos chegando com o Esporte em Debate. Vamos juntos até as 9 da noite com muita análise, muita opinião e a participação de todos vocês conosco aqui na Bandeirantes. Vamos juntos porque estamos na última semana de Copa do Mundo. Tô tremendo. Estão vendo aí?
1: Abstinência?
0: Abstinência. Já tô com abstinência aqui, olha. Eu tô com medo do domingo. Olha que Deus. Às 8 da noite no domingo vai ser um problema sério. Mas enfim, não temos o que fazer, não é? Essa é a última semana de uma Copa do Mundo muito legal, muito bacana. Mas, e terá a retomada do brasileiro. Gente, calma, o futebol não acaba, não para nunca. Termina a Copa do Mundo, já volta o brasileiro. Aliás, o brasileiro volta no meio da Copa, né? Então tá tudo junto, misturado. E a gente vai falar disso tudo a partir de agora aqui na Bandeirantes. Com a produção do Guilherme Agrela. E aqui comigo, ao meu lado, estão João Paulo Capelães.
2: Oi.
0: Leandro Quessada.
3: Boa noite.
0: O Alexandre Pretzel está nesse momento em algum avião rasgando os céus aqui dos Estados Unidos.
2: Tô aqui.
0: Daqui a pouco ele chega em Atlanta, onde estará nesta quarta-feira para o jogo entre Inglaterra e Argentina. Amanhã, em Dallas, Bruno Milhoz estará por lá e, é claro, as nossas transmissões desses dois grandes jogos.
3: Não servem mais Budum, né?
2: É a terra do refrigerante lá em Atlanta, né? Sabia, né? É a fábrica da Coca-Cola, né?
0: E da CNN também.
2: Mas eu gosto de tomar, né? CNN eu não posso tomar, né?
3: Terra da Olimpíada, né?
2: Terra da Olimpíada, sim.
3: Eu estava lá em
2: 96. Sim. Atlanta 96.
0: Você lembra que no dia, um dia antes da abertura da Copa, explodiu uma bomba lá no Parque Olímpico, né? Infelizmente, uma tristeza lá. Eu até estive lá no parque, no local onde depois vira um santuário, né? Todo lugar que tem uma ocorrência desse tipo aqui nos Estados Unidos, depois vira uma espécie de santuário. Eles enchem de ursinhos, bandeiras dos Estados Unidos, homenagens. E lá no
2: cartinhas,
0: parque,
2: né?
0: Cartinhas. É. Lá no Parque Olímpico aconteceu exatamente isso. Depois do local onde houve a explosão, morreu uma pessoa. Ali virou uma espécie de um santuário. Eu tenho esse registro, essa foto até hoje.
3: Lembro. Diga muito lá, bem. Não, lembro da tua cobertura. Eu tinha feito o pré-olímpico em Tandil. E o Brasil se classifica contra a Argentina lá em Mar del Plata. Um gol do Beto no meio da rua, lembra? Lembra?
0: Beto do Botafogo.
3: Aí sim. O Brasil vai com o time. O Capriotti estava acompanhando de perto a seleção. O Brasil tinha um timaço.
0: Porra.
3: Caiu para a Nigéria.
0: Timaço.
3: É?
0: Timaço. Tinha perdido antes para o Japão, né? Tinha perdido para
2: o
0: Japão.
2: Qual o nome daquele nigeriano que faz o gol? É o
0: Canu.
2: Ele faz o gol e mostra a bunda, não foi esse aí? Lembra disso, a comemoração?
0: É uma dança, na verdade.
2: Ele pegou, baixou o chão e ficou com o bumbumzinho de fora, pô.
0: O Canu, que depois teve um problema cardíaco, né? Não sei se foi antes ou depois que ele teve um problema cardíaco.
2: Foi depois
0: da Olimpíada, ele teve um problema. Ele jogava na Inter de Milão, se eu não me engano.
3: Ele jogou no Ajax, né?
0: E aí ele teve um problema cardíaco. Bom jogador, né? O Canu. E foi o nosso carrasco naquela Olimpíada, né? Mas era um timaço mesmo, Lelê. Eu me lembro que o ataque era Bebeto, do time era Bebeto e o Bebeto já um dos acima dos 23 anos, né? Era o Dida, o Aldair e o Bebeto acima dos 23 anos. E o ataque titular da seleção era o Bebeto e quem que era o outro, o companheiro do Bebeto? O Ronaldo não era titular, porque o Ronaldo estava vindo da lesão. Ele tinha feito a primeira cirurgia no joelho. Ele jogava no Ajax e tinha feito a primeira cirurgia no joelho.
3: No PSV, né? No PSV.
0: No Ajax. Você falou do Ajax. Ele jogava no PSV e tinha feito a primeira cirurgia no joelho. E foi em Miami, onde a seleção jogou a primeira fase daquela Copa, daquela Olimpíada. Foi ali que ele foi vendido para a Inter de Milão. Foi exatamente ali. E eu, por que que eu me lembro disso? Porque a gente era louco a gente era louco da concentração, né? Eu não saía da concentração da seleção brasileira. Eu ficava o tempo todo na concentração lá. Eu dormia na concentração da seleção. Na Copa.
3: Jantava a seleção.
0: Eu ficava o tempo todo. E um sábado à noite, só tava eu sábado à noite lá no hotel da seleção brasileira. Aquele hotel em Miami, que era conhecido como o hotel O hotel do cara lá da máfia, do...
2: É que é o cara, Al Pacino?
0: Do cara da máfia lá. Era o hotel dele mesmo, nos anos 20, ele ficava hospedado naquele hotel.
3: Al Capone.
2: Ah, tá.
0: Ele ficava hospedado nesse hotel fantástico lá em Miami, né? Hotel maravilhoso. E eu, um sábado à noite, eu fui pra lá. Eu tava sozinho lá na recepção do hotel lá. Aí, de repente, quem chega ali? A mãe do Ronaldo, a dona Sônia e o irmão do Ronaldo. Os dois chegaram ali. E aí, ô dona Sônia, tudo bem? Como vai? Tudo bem? Tudo certo? Como é que a senhora tá? Tá tudo bem? Tá tudo ótimo? Tudo bem? Aí, dali a pouco, uns 10 minutos, vem o Ronaldo. O Ronaldo desce trazendo o quê? Trazendo uma camisa da Inter de Milão pra mãe. A mãe, ele estava acabando de informar a mãe que estava sendo negociado pelo PSV com a Inter de Milão. Aí ele deu a camisa de presente pra mãe. Claro. Sem dúvida, tava
2: e aí, lá junto. Deu tá furo ou não?
0: Aí, claro, né? Mas a gente já era sabido. Mas
3: isso é aula de jornalismo para os novos.
2: Claro que
3: já sabia, né? O repórter tem que estar onde o fato está.
2: No local da ocorrência.
3: Se o repórter,
2: né,
3: fica dentro de um estúdio, desculpa, Capri, 24 horas por dia, é a sacada, né? Falou, tem uma camisa da Inter de Milão.
0: Naquela época, é Biltmore, o hotel Biltmore em Miami. É um hotel espetacular, a maior piscina do mundo de um hotel. A piscina, bom, fantástico. E aí o Ronaldo presenteou a mãe dele com a camisa da Inter de Milão. Ó, mãe, tá aqui a minha camisa primeira, a sua camisa e tal. Ela é emocionada, né? Sábado, 9 horas da noite. Você imagina, vai ter alguém numa concentração.
3: Só o Ricardo Capri. Ó,
0: sábado, 9 horas da noite, em Miami, né? Mas eu tava lá,
3: Ô, Capri.
0: Talvez por isso o Ronaldo sempre me tratou com muito respeito, né? Eu sempre acompanhei. Depois eu fui acompanhar a cirurgia do Ronaldo em Paris, quando ele operou o joelho com o Dr. Gerard Sayan, aquela lesão horrível que ele teve na Inter de Milão, que o joelho dele sai do lugar, né? Eu fui pra Paris, fiquei lá no hospital, eu me internei junto com ele lá no hospital. Eu só ia pra casa, pro hotel lá, no meu hotel, bem tarde da noite, cedinho eu já tava lá de novo. Depois ele saiu de Paris, foi pra Milão, pra casa dele, no apartamento em Milão. Eu fui pra lá também em Milão, acompanhei o início do processo de recuperação dele lá. Então estive sempre próximo do Ronaldo. Mas é isso, né?
2: Conseguiu falar com ele nesse período?
0: Sim, sim. Lá no hospital, quando eu tava lá no hospital, o hospital La Pitié-Salpêtrière, lá em Paris... Eu ficava lá, né? Eu ficava lá na recepção. E o Rodrigo Paiva era o assessor de imprensa, o Rodrigo ficava com ele no quarto. Aí um dia, né, eu falo, ô Rodrigo, pô, deixa eu dar uma palavra aí com o Ronaldo, tô aqui, plantão. Eu falo, ó, Capriotti, ele vai falar lá em Milão, e lá em Milão ele fala com você. Beleza. Aí, acho que ele ficou 2 dias internado depois da cirurgia. No segundo dia, quando eu já tava lá, acho que o Rodrigo não aguentava mais me ver, e acho que ele ficou com pena de mim, ele falou pro Ronaldo, falou, pô, o Capriotti tá lá fora. Aí o Ronaldo falou, fala pro Capriotti vir aqui, mas não vamos gravar. Aí eu entrei no apartamento, um quarto de hospital simples, porque é um hospital público lá, onde o Dr. Gerard Sayan operava, né? Tipo o Hospital das Clínicas em São Paulo. Hospital público e um quarto super simples. Estava lá o Ronaldo, o que ele estava fazendo na época? Estava com o notebook dele. Tava com o notebook, tava na cama, deitado, e o notebook. Oh, e aí, Ronaldo, beleza, o que você tá fazendo? Ah, eu tô aqui no chat. Como assim? Isso era 2000, né? Primórdios do chat, né? Como assim,
2: isso Ronaldo? Que, né?
0: Sei lá, eu, o que é isso aí? O que você tá falando? Não, eu tô aqui no chat. Você tá no chat mas você fala que é o Ronaldo? Lá, às vezes eu falo pra tirar onda, às vezes eu falo que eu não sou. Ele ficava tirando onda no chat com os caras. É verdade.
2: Olha,
0: ele
2: lá
0: entrava no chat. Não, mas você fala que eu... Ah, às vezes eu falo pra tirar onda. Aí, às vezes, os caras não acreditam, eu mando uma foto aqui. Os caras ficam todo mundo louco no chat. É. Aí, fiquei ali, bati um papo com ele. E aí, depois, em Milão, como ele foi realmente pra Milão depois. E aí, ele deu uma coletiva lá. E aí gravamos. Mas eu fiz uma exclusiva com ele depois em Milão, na casa dele. Aí o Rodrigo cumpriu a palavra, o Ronaldo cumpriu a palavra, e eu fiz uma exclusiva, porque, pô, eu fiquei 10 dias atrás do Ronaldo nessa cirurgia dele. Primeiro em Paris e depois em Milão. E aí eu fiz a exclusiva com ele lá em Milão. E nesse dia tem um outro lá, um outro fato interessante, porque quando eu fui para Milão, estamos falando de reportagem aqui, né? Quando eu fui para Milão, eu cheguei em Milão no final de semana da Páscoa. E o final de semana da Páscoa emenda com uma, a tal Pasquela que os italianos comemoram. Então é emenda sexta-feira, quinta-feira da Paixão, sexta-feira santa, sábado, domingo de Páscoa e segunda-feira da Pasquela. São 5 dias de feriado. Eu cheguei em Milão exatamente na quinta-feira. E é quando os milaneses, os italianos saem todos para a viagem. Eles viajam, viajam. Aí na sexta-feira o Ronaldo deu a entrevista e eu apresentava o Domingo Esportivo Bandeirantes, que hoje você apresenta. E eu tinha que fazer o Domingo Esportivo ao vivo lá de Milão. E eu...
2: Fez da casa dele?
0: Não, eu tinha a entrevista com o Ronaldo, eu tinha a entrevista com ele, mas só, eu tinha 6 horas de programa. Só a entrevista com o Ronaldo, o que é que eu fiz? Liguei pro Serginho, que na época era o lateral do Milan. Serginho, eu tô aqui em Milão, será que você não consegue passar aqui no meu hotel, falar uns minutinhos comigo? Ele falou, pô, Capriotti, tô indo pro Lago de Como, vou passar o feriado lá com eles, iam jogar no sábado, né?
3: Lake de Como.
0: É, e pro Lago de Como com a minha família, não vou estar aqui. Puta, beleza. Aí liguei pro Zé Elias.
2: Grande Zé.
0: Zé Elias.
3: Jogador
2: Zé da Inter. Tava
0: jogando no Bolonha.
2: Ah, ele tava no Bolonha?
0: No Bolonha. Aí liguei, Zé, tô aqui em Milão. Eu tô. Tem um programa aqui domingo, Domingo Esportivo aqui. Pô, você não consegue vir aqui fazer o programa comigo? Ele falou: que horas começa, Capriotti? Eu começava acho que 9 horas da manhã, se eu não me engano. Eu vou estar aí com você. Ele pegou o carro, ele foi dirigindo de Bolonha a Milão, sei lá, eu deve dar umas 2 horas, 2 horas e meia, e fez o programa comigo, Zé Elias. Esse é ponta firme. Ah,
2: esse aí é sacanagem.
0: Esse cara, eu tenho
3: super Zé demais, pelo
2: né?
3: Zé Elias.
2: Ele é muito gente boa, velho.
0: Ele fez o programa comigo, acabou o programa, ele pegou o carro, falou, quer ir pra Bolonha comigo, Capriotti? Falei, não, aí já é demais também, né, Zé? Ele tava com a esposa, tava com a família lá, né? Falei, não, Zé, aí também é demais, né? Obrigado, pô. Muito obrigado.
2: Pagou o almoço pra ele, pelo menos?
0: Já. Não dava, porque eu tava no programa, né, na hora do almoço.
2: Pô, pede o iFood, pô.
0: E assim, cara, Milão é uma cidade fantasma nesse feriado. Não tinha ninguém.
2: Nada aberto.
0: Nada aberto.
2: Nossa
0: Senhora. Nada aberto, nada. Nada. Um negócio assim, deprimente. Deprimente mesmo. Aí o Zé pegou o carro, voltou pra Bolonha. E eu fiz um final de semana épico lá. Eu tinha uma entrevista exclusiva com o Ronaldo. Pô. E fiz um programa ao vivo com o Zé Elias.
2: Sensacional, Milão, tá louco. Pô, tá louco.
3: Ô Capri, essa história é maravilhosa. Você tava lembrando aí rapidinho,
0: eu
3: né?
0: Eu sempre lembro isso pro Zé, né? Sim, o Zé sempre lembra isso também. Foi demais.
3: Só pra aguçar a curiosidade aí de quem tava vindo a gente falar de Nigéria 4, Brasil 3 nos Jogos Olímpicos.
0: É.
3: O Brasil jogou essa partida com Dida no gol. Olha o time do Brasil. Zé Maria, né? Que jogou muita bola na Portuguesa e depois foi jogar na Itália também. Aldair, Ronaldo. Esse Ronaldo era o quê? O Ronaldo...
2: Não era o Ronaldão,
0: era
2: não.
0: O Ronaldão.
2: Ronaldão. Deixa eu ver se Campinas, era o Ronaldão, Ronaldão aqui,
3: peraí.
0: Era o Ronaldão, ele
3: é.
0: Era
3: do não, não, não, não, não, não, não. É esse Ronaldo aqui, ó. Não, não, não.
2: Não era o Ronaldão?
3: É esse Ronaldo que jogou no Guarani. Ah, sim, que jogou no Guarani no Atlético Mineiro. Ó, lembra dele? Ó, Ronaldo.
2: Não consigo Ronaldo. Ver a foto.
3: Ronaldo?
2: Ronaldo, é, ó. Esse eu não lembro, não vou mentir.
0: Rapaz, eu não tô lembrado desse Ronaldo.
2: Eu também não.
3: Mas eles acontecem, né?
0: Eu acompanhei essa seleção, hein?
3: Ó, Roberto Carlos.
2: Só isso.
0: Qual time?
3: Aí no meio campo. Flávio Conceição. Flávio Conceição, deixa eu ver, acho que marcou 2 gols nesse jogo. É, ele marcou 2 e o Bebeto marcou outro. Aí Flávio Conceição, Amaralzinho. Zé Elias, Juninho Paulista, Ronaldo e Bebeto.
2: Nossa, como esse time perdeu.
3: É, entraram no segundo tempo Sávio e Rivaldo. Ainda estavam no time Danley, Narciso, André Luiz, Marcelinho Paulista e Luizão. Deixa eu ver esse Luizão. Era o Luizão, era o nosso Luizão.
0: Era o Luizão.
3: Então, olha só
2: como esse time perdeu, velho.
3: O técnico era o Zagallo. E aí o time da Nigéria, alguns aqui só, tá? Ó, Babayaro, Taribo Oeste, JJ Okocha, Babangida, Canu, Amokashi, Amonek. E ainda o Ekpeba que entrou e fez o gol no segundo tempo. E o primeiro Olise famoso, além do Babayaro. Olha só o time da Nigéria, que já tinha feito uma campanha super legal em 94.
0: Sim.
3: E faria uma campanha bacana também em 98. Quer dizer, não foi surpresa nenhuma o Brasil cair para a Nigéria. É, né?
0: Esse time aí seria titular hoje aqui na Copa
2: do Brasil. Você tá louco, Brasil? De brincadeira.
0: Não, Brasil.
3: Quase todos aí. E depois a Nigéria venceria a Argentina na final. E, e os nossos inimigos, porque esses caras são inimigos, né? É, do Diário Olé, colocaram que vengam los macacos.
2: Ah, eu lembro disso.
3: Antes da semifinal. É, lembra disso, Capri? Antes da semifinal Nigéria e Brasil,
2: eu lembro.
3: Ele chama os brasileiros e os nigerianos isso. De aquelas, aquelas coisas.
2: Os monos, né? Pois é.
3: Aquelas coisas
2: agora, deprimentes, que, né? Que os argentinos... Acho que a pergunta que o ouvinte tem, qual que era o seu nickname, hein, Capri? Na época de chat.
0: Eu não mexia
3: Ricardão.
0: Com isso.
3: Ah,
2: não. Todo mundo tinha Ricardão. Um apelido, vai, Capri. Qual que era o seu, vai?
0: Eu não mexia com isso.
2: Mas como que não? Você nunca teve MSN, CQ, essas coisas?
0: Não tive.
2: Claro que teve,
0: não
2: meu.
0: Tive, de verdade.
2: Ah, Capri.
0: MSN, CQ, eu nunca mexi.
2: Nunca teve?
0: Nunca
2: Nem
0: tive,
2: aquele não. Chat do UOL da madrugada que você ia pro crime lá, uma resenha, nada?
0: Não. Cara.
2: Nunca teve, Queçadinha? O nickname?
3: Não, sim.
2: Qual que era o nickname?
3: Ah, o meu era Lelezão.
2: Lelezão? Lelezão cachorro louco.
3: Cachorro louco.
2: O meu, era, o meu era Ferro na Boneca por causa da música
3: ferro
2: do Charlie Brown.
3: Na boneca,
2: não, por causa da música do Charlie Brown. É, aí eu coloquei.
0: Como é que era o seu?
2: Ferro na Boneca. Por causa... Não, por causa da música do Charlie Brown. Todo mundo teve um nickname no chat da UOL. Todo mundo já teve. Não adianta vocês mentirem aí.
0: Mas você era um bebê nessa época, João.
2: Não, mas eu gostava de Charlie Brown. Aí eu pegava trechos da música de Charlie Brown e aí eu mudava o nickname conforme o chat que eu entrava.
0: Mas não tinha chat pra criança nessa época.
2: Que não tinha, Capri. A gente é do crime, Capri. Agora é louco aqui, você tá ligado, né, velho?
0: Meu Deus do céu. Bom, vamos lá. Olha, nós estamos aqui há...
2: Tenho 13... quatro destaques, tá?
0: Quantos?
2: Quatro.
0: Nós estamos aqui há 15 minutos falando...
2: Eu tenho um primeiro destaque. Você me permite dar o primeiro destaque aqui? O primeiro
3: destaque?
2: Destaque ou não? Posso dar o primeiro destaque?
3: Posso, antes de você, posso só finalizar?
2: A sublinhadinha, vamos
3: Quer
2: lá.
3: Quer lembrar da Argentina que jogou?
2: É. Olha o time da Argentina.
0: Deixa eu só fazer uma correção. Que é tanto time, tanto clube. E o ouvinte, o Rodrigo, me lembrou bem aqui. Ele primeiro foi para o Barcelona. Depois ele foi para a Inter de Milão. Então a camisa que o Ronaldo presenteou à mãe dele não foi a camisa da Inter, ele foi do Barcelona. Que é onde ele foi do PSV primeiro para o Barcelona e depois do Barcelona ele foi para a Inter de Milão. Tanto que em 2000, quando ele tem aquele problema no joelho, ele já estava na Inter de Milão, aquela cena clássica lá. Ele foi, acho que ele ficou 2 anos
3: no jogo
0: Barcelona,
3: contra a Lazio, né?
2: Não ficou muito tempo no Barça, não.
0: Ele foi, depois da Copa, não é? Que ele foi pro. Que ele saiu da Inter, ele foi pro. Da Copa de 98, ele tava.
3: Em 2002, ele sai da Inter e vai pro Real Madrid, isso. Pentacampeão do
2: Exato.
3: Mundo.
2: Exato.
0: Mas então, ele saiu do Barcelona pra Inter de Milão em
2: 98. Antes da.
0: Ele ficou um pouquinho tempo no Barcelona.
2: Ele ficou duas temporadas no Barcelona.
0: Tanto que se eu falar hoje pro torcedor do Barcelona, o Ronaldo tem pouca representatividade. Ele ficou pouco tempo ali.
3: Ó, tá aqui, Capri, ó. Ele sai do Cruzeiro em 94 para jogar no PSV.
0: Isso.
3: Na temporada 96-97, ele joga no Barcelona. É uma temporada só. Olha que coisa absurda.
0: Uma temporada.
3: Ele faz 47 gols em 49 jogos, além de 10 assistências.
2: Fenômeno.
3: Olha os números dele
2: Fenômeno.
3: No Barcelona. Aí ele vai para a Inter, 97-98, e joga na Inter até 2001-2002. Ele é campeão do mundo com
2: a Inter.
3: Com a Inter, né?
2: Aí ele termina a Copa e vai pro Real.
3: Vai pro Real Madrid. Aí ele joga no Real Madrid até 2006. Aí ele vai pro Milan, 2006, 2007, 2007, 2008. E vem pro Corinthians, joga 3 temporadas e encerra a carreira.
0: Exatamente.
3: Monstro, hein?
0: Monstro.
3: Argentina, Pablo Caballero no gol.
2: Nossa Senhora.
3: Olha o time da Argentina, de 96, contra a Nigéria na final. Ayala, chamou Sensini, Zanetti. Nossa. Hugo Morales, Ariel Ortega, Burrito Ortega, Crespo, Matias Almeida, Cláudio López, Brujita e Bacedas. Deixa eu ver o banco aqui. Simeone no banco, Gustavo López, Marcelo Delgado, Pineda, Marcelo Gardiardo e Carlos Bossi, o goleiro técnico. Ah, pelo amor de Deus. Daniel Passarella.
0: Nossa.
2: O time do Brasil era melhor. E não ganhou.
3: Mas a gente tem que tirar o chapéu pra Nigéria.
2: Não, o time realmente era muito claro.
3: Brasil e Argentina, claro. Dois timaços aqui.
2: É verdade.
0: Esses jogos foram numa cidadezinha chamada Athens, que ficava, sei lá, uns 80 quilômetros de Atenas. E Athens era uma cidadezinha pequenininha, uma cidade universitária.
3: Uma homenagem a Atenas, né? Capital da Grécia, né? Athens, né? Era?
0: Exatamente. E era uma cidade minúscula, mas uma cidade universitária. Tem uma universidade importante ali. E o mais bonito da cidade era o estádio. Estádio fantástico. Coisa de americano mesmo, né? Você tem uma cidadezinha pequena, sei lá eu, quando tem lá 10 mil habitantes, mas um estádio espetacular. E ali foram os jogos, né? O Brasil não jogou em...
3: Em Atlanta, né?
0: Não jogou em Atlanta, né?
3: É geralmente assim.
0: A primeira fase foi em Miami e depois a final foi ali em Athens, uns 80 quilômetros de Atlanta.
3: Mais eles ou tiram menos, o futebol, né, do ambiente olímpico ali, né? Fica um negócio meio aperto.
0: Exatamente. Bom, minha gente,
2: tem um destaque aqui.
0: De Copa do Mundo. O que o senhor quer falar de Copa
2: do Mundo? Eu queria falar sobre o São Paulo Futebol Clube, me permita, porque eu sei que a gente vai falar de Copa, mas tem uma informação muito importante que saiu agora. Um abraço pro Gabriel Sá, que acaba de cravar a informação. Eu vou dar devido crédito aqui. O São Paulo acertou o empréstimo de Alan Franco para o Tigres do México. Então, veja só, ouvinte, internauta, como a gestão ou a indigestão do São Paulo, independentemente se é o Leco, se é o Casares, se é o Harry Massi Jr., se é o Rui Costa, que já foi embora do São Paulo e fez hora extra por lá, olha só o atual momento do clube. O São Paulo perde um dos seus melhores zagueiros, traz de volta o Arboleda, que faltou com respeito com a instituição, que pisou no pescoço de todos aqueles que o apoiaram, e este é o planejamento para o segundo semestre. Abrir mão de um dos melhores zagueiros para ter uma compensação financeira de nem 3 milhões de reais, que não paga a água do CT de Cotia, e fica com Arboleda para a sequência da temporada. Então, assim, do São Paulo Futebol Clube, infelizmente, tá tudo errado da categoria de base, do fraldinha até o elenco profissional.
0: Mas isso não é uma exclusividade do São Paulo, né? Isso é o retrato da incompetência, da ineficiência e dos desvios do futebol brasileiro. Hoje eu estava vendo o nosso companheiro Silvio Benfica, lá de Porto Alegre, dizendo que a recomendação de uma agência independente de auditoria, o Inter, é uma recuperação judicial. O Inter não tem salvação. O Inter não tem caminho.
3: Que absurdo.
0: O Internacional precisa uma recuperação. Uma recuperação judicial e fiscal, porque é impagável a dívida do Internacional, é impagável, se a auditoria chegou à conclusão que não há como pagar, assim como o Corinthians, é impagável, gente. A dívida...
2: Você realmente acha que é impagável?
0: Sim.
2: Eu custo acreditar que é impagável, sabia? Sim. Por que impagável?
0: Porque não tem como você... A receita do Corinthians com a dívida... Você tem uma receita de 1 bilhão e 200, vai, sei lá eu. E uma dívida do Corinthians está chegando a 3 bilhões. Você não consegue manter, gerir um clube, um time, num ano, por mais modesto que seja o time, por menor que seja a folha salarial... e amortecer esse valor dessa dívida. Então, os clubes... A gente está caminhando no Brasil para uma situação em que... ou, novamente, isso é terrível falar isso, né? Mas, ou, novamente, o governo vai dar uma isenção para esses times, porque muito dessas...
2: De novo?
0: Também tá, de novo, então.
2: Aí é bom, hein?
0: Muito dessa dívida está relacionada a impostos também, questões trabalhistas, essa coisa toda. Ou fecha... Começa do zero e essa dívida aí vai empurrando, vai...
2: Se o Corinthians não acertar, vamos lá, vai, a dívida do Corinthians é impagável, que é o mais osso aqui, tá tudo certo, cada um com o seu embasamento. Mas se o Corinthians quitar a questão do estádio, vamos lá, Corinthians chega com uma marca aí, certo? Uma marca que vai colocar meio bi. Eu acho que meio bi, o pessoal da Caixa abre e acerta. Ah, o Corinthians deve quase 700 milhões. Se você chegar com meio bi aqui, ó, tem aqui uma marca... Cash assim, vamos fazer o Pix, entendeu? Você resolve a questão do estádio, dá o name rights por 20, 30 anos pra essa marca, sei lá eu, que é uma exposição gigantesca pra qualquer marca que for estampar o nome na marca Corinthians, e aí a Arena do Corinthians vira uma fábrica de dinheiro pro clube. Já é um primeiro passo pra você, primeiro, conseguir equilibrar as dívidas a curto prazo e depois, consequentemente, buscar novas receitas pra que você diminua consideravelmente as dívidas atuais do clube. Mas, não, João, é absurdo isso? João, é que quem tá lá talvez não tenha interesse disso.
3: Eu defendo essa tese há muito tempo. O estádio não é o problema do Corinthians. Nunca foi, nunca
2: será. Hoje ainda é, eu acho.
3: Não é.
2: Como não?
3: Não é. O estádio... O contrato é que está mal amarrado.
2: Senão então,
3: a gente
2: é
3: acha
2: isso.
3: Que o estádio é o culpado. O estádio do Corinthians gera receitas anuais superiores a 100 milhões de reais.
2: Sim.
3: Então isso já seria suficiente para pagar todo ano que tem que ser pago. O problema é que amarrou-se de tal maneira esse contrato que o Corinthians já tem 12 anos de estádio, já pagou um baita de um dinheirão, e todo ano a gente fala que o Corinthians ainda está devendo 600, 650,
0: até 700 milhões. Até vaquinha já teve?
3: Tudo,
0: até
3: tudo. Inclusive 40, quase sim, 50 milhões.
2: Mas hoje o estádio é lesivo pelo contrato, não pela estrutura, sim, pelo que
3: só
2: foi
3: que
2: feito de vínculo.
3: Só que isso que você está sugerindo, que é uma baita ideia, resolve para pagar o estádio. Então o Corinthians tira 700 milhões do caminho.
2: Isso.
3: Só que ao amarrar um contrato com alguma empresa, o dinheiro da bilheteria, por exemplo, não virá todo para o Corinthians, né? Ele vai ter que dividir isso daí com as empresas. Porque nenhuma empresa vai colocar o dinheiro, Joãozinho, para não ter nenhum tipo de benefício, entendeu? E, por exemplo, ela vai querer explorar para um show, de repente, que o Corinthians tem uma resistência enorme para fazer show ali.
2: Tudo bem.
3: Camarotes.
2: Ah, mas aí vai depender da negociação.
3: Então,
2: mas você concorda comigo? Vou te dar um exemplo, Quesada. Você é o dono da Arena do Corinthians e eu sou uma marca. Eu chego aqui e falo assim, Quesada, é o seguinte, você está com quase 700 milhões de reais para poder resolver esse pepino. Eu tenho meio bi. Eu acho que meio bi, se a gente der pra caixa aqui, a gente resolve os problemas. Sim. Eles vão abater juros e tal, vai virar meio bi, o que são 700 milhões
3: quanto
2: hoje.
3: Quanto tempo de contrato você quer?
2: Se eu quero 30 anos de contrato e eu vou querer 10% de bilheteria de todo o jogo. Você não fecha agora isso aí? Não,
3: se for isso, eu assino agora. Não,
2: mas o problema você me dá dois camarotes aí pra poder fazer um bem bolado.
3: Mas o problema é que os caras não vão querer só 10%, João.
2: Não, tudo bem, Quesadinha. Não, Quesadinha, assim, vamos lá. A W Torre, desculpa, Capri. A W Torre, que fez uma negociação com a Arena do Palmeiras, não é um contrato dos deuses pro Palmeiras, que muitos rivais tiram onda. Quem tira onda é que nunca leu o contrato. E você, quando eu era produtor do Esporte Debate, você e o Pretzel, quando apresentavam aqui, vocês leram o contrato da W Torre.
3: Deram o contrato
2: e
3: pra
2: todo
3: gente,
2: mundo tirou onda. Isso aí é uma burrice do Palmeiras. Olha o que o Palmeiras faz de receita anual.
3: E um dia o estádio será todo do Palmeiras.
2: E faltam quantos anos agora? Já se passaram 2014 para 2026, já se foram 12 anos.
0: Faltam uns 20 anos.
2: Dane-se! Faltam menos 18 anos. Dane-se que faltassem 30 anos. O que você tem que resolver então,
3: vai
2: o pepino
3: diminuindo
2: pela
3: o tempo.
2: Frente.
3: Vai diminuindo o tempo, diminuindo. As receitas vão aumentando.
2: Exato. O meu ponto de vista é esse. Ó, outra coisa que eu queria falar aqui.
0: O problema, João, disso, só tem um detalhe importante. Você
2: qual?
0: Acha que você pode fazer conta. O problema é quem está gerindo o Corinthians.
2: Ah, nós sim.
0: Porque se você tivesse lá gente séria, fala, bom, tudo bem, então a gente vai criar um plano aqui, paga o estádio, arruma um patrocinador. O problema é que, aquilo que a gente sempre fala, o Corinthians só tem uma salvação. Sai todo mundo, limpa a área de todo mundo que
2: não,
0: tá
2: esquece,
0: lá.
2: Não, esquece, Capri, esquece.
0: Não, mas é o
2: não, esquece.
0: Sai todo mundo,
2: não acho, Capri, não acho.
0: E bota
2: gente ninguém,
0: nova.
2: Você acha que ninguém entende nova, nada lá?
0: Eu acho.
2: Ah, não, eu duvido. Não, Capri, não é assim.
0: Eles entendem até demais, esse é o problema. Eles entendem até demais.
2: Capri, daqui a pouco você coloca um cara
0: entendem,
2: lá.
0: Só que entendem
2: Capri, benefício próprio.
0: Há 12 anos. Eles entendem até demais, esse é o grande problema.
2: Gente, atenção. A gente não pode ter memória curta.
0: O Ministério Público tá lá, João.
2: Tudo bem, mas o Ministério Público...
0: No Corinthians.
2: Capriotti, há 12 anos o Palmeiras era tão bagunçado quanto o Corinthians politicamente falando. Há 12 anos a gente criticava o Palmeiras aqui nas questões administrativas, financeiras.
0: E quem salvou o Palmeiras?
2: É o que eu tô querendo dizer. Um sujeito que teve uma cabeça, uma mentalidade empresarial e tratou o Palmeiras como empresa.
0: Lá
2: o Corinthians,
0: no Corinthians não tem nenhum.
2: Peraí, não sei, Capri, eu não posso ter a pretensão de falar
0: lá
2: que 400 conselheiros não tem um cara
0: não
2: lá
0: tem.
2: Que tem uma cabeça empresarial.
0: Não tem. Com esse perfil
2: não,
0: do
2: Capri,
0: Paulo Nobre,
2: um
0: milionário.
2: Sim.
0: E honesto, que vai investir do bolso
2: Capri,
0: pra salvar o Corinthians?
2: Há 12 anos a gente
0: acho
2: não
0: difícil,
2: sabia.
0: Eu não conheço
2: pessoal,
0: nenhum lá com esse perfil
2: anos,
0: no Corinthians.
2: Há 12 anos a gente falava a mesma coisa do Palmeiras. Apareceu o Paulo Nobre e resolveu os problemas. Por que não pode aparecer um cara como esse no Corinthians? Por que não um cara como esse no São Paulo, no Santos? E assim vai. Basta você trabalhar, infelizmente, no Corinthians. Esse cara, se é que ele existe, ele vai ter que beijar a mão de muita gente, politicamente falando, para poder assumir um cargo, para começar a colocar as ideias dele. A dívida do Corinthians, no meu ponto de vista, não é impagável. Um time que gera 1 bi de receita ano, tudo bem que tem 3 bi, mas consegue gerar 1 bi ano, pelo amor de Deus, como impagável. É só ter um pouco de consciência. Vou te dar um exemplo rápido aqui. Atenção, ouvinte internauta. No ano passado, nós tivemos uma batalha entre as marcas de material esportivo, Nike e Adidas. O Corinthians tem a Nike há mais de 2 décadas, 3 décadas. A Adidas quis pegar o Corinthians para ela.
1: Por que, que o Corinthians não tentou dar um balão ainda mais bonito na Adidas e falar assim, peraí, Nike, você é nossa parceira aqui há 3 décadas, o nosso vínculo é maravilhoso, já estão cravando que a gente está fechado com a Adidas, vamos dar um chapéu em todo mundo? Acerta aí essa dívida de meio bi, o contrato foi de 1 bi. O contrato da Nike com o Corinthians foi de 1 bi. Por que não pegar essa metade e pagar a dívida do estádio e colocar Naming Rights Arena Nike Taquera, sei lá qual que é o nome, e você resolve os problemas. O problema é que quem está lá não tem João, ou essa cabeça ou esse interesse de fazer.
0: Mas a dívida,
1: dá pra fazer.
0: A dívida do Corinthians é de quase 3 bilhões.
1: Capri, resolve o estádio primeiro. Resolve o estádio primeiro, Capri.
0: A dívida ainda continua em mais
1: de então fecha o clube, Capri. Então se não for pra bater, então fecha o clube. Acabou o Corinthians. A partir de hoje não tem mais Corinthians.
0: Mas, João, mas...
1: Não é assim que funciona.
0: A realidade é essa.
1: Não, não é essa.
0: Hoje o Corinthians é muito mais...
1: Imagina.
0: Tá muito mais próximo de ter que fechar as portas.
1: Que isso,
0: porque
1: Capri.
0: Não consegue pagar a dívida.
1: Clube desse tamanho não fecha a porta nunca, Capri.
0: Não tô dizendo que o Corinthians vai fechar as portas.
1: Pelo amor de Deus.
0: Qualquer empresa num cenário como esse... Certamente o empresário ia tá pensando numa decretar falência.
1: Sim.
0: Decretar falência aqui para resolver minha vida e tentar recuperar de alguma outra
1: Capri,
0: maneira.
1: Dá para resolver a situação.
0: O Corinthians
1: meu.
0: É tão gigante que não passa por isso. Só que não consegue hoje ser administrado. O Corinthians tem transfer ban, não consegue pagar o salário em dia, vende o almoço para pagar o jantar. Não é administrável o clube por conta dessa dívida. É impossível.
1: Eu não acho que seja só por isso, Capri. Mas eu vou dar um exemplo. O
0: você
1: Palmeiras
0: não consegue hoje,
1: não. Eu vou te dar um exemplo aqui. O Palmeiras conseguiu revelar o Endrick e o Estevão. A venda dos dois garotos juntos foi meio bi. Aproximadamente 500 milhões de reais. Poxa, o Corinthians, que é um time tradicional do futebol brasileiro em relação a revelar jogadores, será que os caras não conseguem ter um plano óbvio para que você possa revelar mais atletas e, consequentemente, não vender por 2 coxinhas e 1 refrigerante, como eles têm feito nos últimos anos e décadas? Porque eles têm rabo preso com o empresário porque eles devem? Basta você fazer um planejamento, uma estratégia, algo estrutural para que o Corinthians possa sair desse lodo, dessa lama. O problema é que quem está lá, Roberto de Andrade, Andrés, Duílio, Mário Gobi, Stabile, é tudo farinha no mesmo saco, é tudo bicho da renovação e transparência. Tem que mudar, tem que vazar todo mundo e trazer gente nova.
3: Não,
1: é isso.
3: Eu concordo com você que tem que fazer isso, mas o Corinthians tem... quantos anos de vida o Corinthians tem? O Corinthians
1: é mais de 100 anos, desde 1910, 116
3: anos. Os caras tiveram 116 anos para fazer a coisa certa. E não conseguiram.
1: Ah, fizeram em determinado momento, que essadinha. Pô, também a história do Corinthians é só de porcaria também, né?
3: Enganaram bastante, né? Enganaram bastante.
1: O Miguel Batalha não fez uma boa gestão inicial? Vicente, Matheus.
3: Atrás com muitas dificuldades.
1: Entendeu? Claro! Tal,
0: Futebol era uma de outra maneira.
1: Era outra maneira, mas foi feito.
3: Era outro, os investimentos eram outros.
0: Era o futebol dos dirigentes apaixonados.
3: O cara tirava dinheiro lá da construtora e colocava.
1: Não existia a Lei Pelé que destruiu boa parte dos clubes.
3: O outro tirava dinheiro do Empório e colocava lá. E brigava com a família, e tirava o dinheiro não sei de onde e tal. Eu, sinceramente, João, eu não vou generalizar aqui, eu até concordo com você, não dá pra gente falar que dos 300 que estão lá, dos 300 conselheiros, os 300 são ruins. Não, nunca vou falar isso. Também não vou dizer que os 300 são bons, né? Porque se eles fossem bons, o Corinthians não estaria nessa situação. Mas eu só vejo uma saída, tá? É radical, tá, Capri? Mas é a saída. Intervenção judicial. Só. Rapa todo mundo, bota o interventor e aí precisa...
1: Quem vai ser o interventor? Então,
3: aí é preciso escolher o interventor.
1: aí vem o André de volta.
3: Não. O interventor não pode ser ninguém.
1: Ah, eu sei, deixa
3: ninguém que esteja lá. E aí é preciso dar ao Corinthians a possibilidade de ser gerido por uma equipe profissional, entendeu? Como será feito isso, eu não sei, mas é possível fazer. Aí você tem que colocar profissionais lá, pessoas ligadas ao Corinthians, de repente até gente que você vê que tenha condições e que pode pleitear essa possibilidade de organizar um clube melhor durante 4, 5, 6 anos. A história do fair play. Se o fair play financeiro for adotado logo depois do encerramento da Copa que a gente está acompanhando aqui nos Estados Unidos, sabe o que vai acontecer com o futebol brasileiro?
1: Todo mundo vai falir.
3: Dos 20 clubes da Série A, 14 já fecham as portas.
1: Isso é verdade.
3: Aí, o Capri iniciou a conversa falando do Internacional. Internacional, uma das maiores marcas do futebol brasileiro. Olha o estádio que o Inter tem, o patrimônio que o Inter tem, os jogadores que o Inter teve, a história que o Inter tem. Os caras acabaram com o clube. E o Grêmio tá numa situação delicada também.
1: Mas a dívida é de 1 bi. Não dá para salvar. A dívida do São Paulo Futebol Clube é de R$1 bilhão. Mas, gente, sim, pelo mas, amor de Deus, olha o tamanho da torcida, da marca.
3: João, não é só pagar dívida, você tem que continuar tocando o futebol, e o futebol não é barato.
1: Mas o que sabe?
3: Você não vai passar 3 anos com um time ruim, porque aí você cai para uma terceira divisão, você não volta nunca mais.
1: Não, mas um time satisfatório. Um time... Gente, você não precisa ter time bom todo ano para que você brigue.
0: Eu concordo com você. Eu acho que se o dirigente chegasse e fosse um cara honesto, um cara chegasse, chamasse a torcida, ó, é o seguinte... Nós vamos ficar 5 anos pagando conta, pagando dívida e não vamos brigar por título nenhum, mas
1: não vamos cair. A minha gestão não vai ganhar, cair. Mas não vai cair.
0: É isso.
1: Me cobrem aqui administrativamente falando,
0: os
1: ponto.
0: Os caras não conseguem, não, João.
1: Mas ninguém faz isso, que ninguém tem corrones.
0: Mas a torcida não aguenta.
1: A
0: torcida vai lá e queremos time, queremos jogador, queremos ganhar título, porque fica sendo tripudiado.
3: Se não ganhar, o povo vai quebrar.
1: Então, aí que tá. Aí que está,
0: infelizmente,
1: aí que está a diferença de um dirigente profissional que coloca o negócio na mesa e não vai ser influenciado por uma cambada de gente encostada que só fica chupando a teta do clube. Que é o que boa parte de torcida organizada faz no futebol brasileiro, sim. E tem muita gente que tem medo de falar, e eu não tenho. E podem continuar me ameaçando na rua aí, não tem problema, faz parte do jogo. Tem muita torcida organizada que vive às custas do clube. Tá andando e andando pra instituição. Enquanto tem o dinheirinho dela, é só vocês cavarem aí. Eu sei que muita gente da mídia tem medo, porque mexer com gente assim é difícil. Mas só você ver a sede de vários clubes por aí, de várias torcidas organizadas. É mansão pra cá, é mansão pra lá. O líder de uma mora numa cobertura em Miami e outro mora numa cobertura em Moema. É só vocês caçarem aí, tá claro. Joga, dá um Google aí, pesquisa. Tem que ter um dirigente pra andar e andar pra organizada. Acabar com essa relação comercial que existe entre torcida organizada e clube, que a maior parte dos clubes tem sim, dirigente com o rabo preso sim, e tem que fazer que nem a Leila fez. A Leila foi uma tremenda oportunista, tá? Quando ela era candidata à presença do Palmeiras, pagou carnaval pra Mancha Verde, fez o diabo a 4. Aí ela entrou na presença do Palmeiras, sabe o que ela fez? Fechou a janelinha. Fechou e cortou relação com os caras. Agora o foco é aqui. Vocês vão pedir a cabeça do Abel, vão vaiar, vão me vaiar. Dane-se, eu vou trabalhar a questão profissional do clube sem interferência externa. E o Palmeiras tá voando baixo, assim como o Flamengo tá voando baixo. É coincidência ou não? Porque os outros não fazem por medo? Só pode ser.
0: Bom, queria só, já que nós começamos, já não vamos falar de
1: Copa do Mundo. Abraço pro Thiago Ferreira, falou que se colocar ele lá no Corinthians, ele resolve os problemas, e eu acredito nele.
0: Bom, o Thiago Ferreira lá, uma coisa é certa, dinheiro não vai faltar.
1: Ah, ele vende tudo, ele vende o Corinthians, eu acho. Ele vende o Corinthians pro Palmeiras, se deixar.
0: Mas não entrega. Eu queria só um abração pro Tio.
1: Garrafinha também tá me escuta aí.
0: Ô, Garrafinha.
1: Garrafinha,
0: hein? Olha, já não vamos falar de Copa do Mundo, fiquem atentos conosco aí. Mas olha só. Corinthians ontem, gente, eu não vi o jogo, mas eu ouvi a sua narração, ouvi os comentários...
1: Que foi pior, a narração ou o jogo?
0: Ouvi os comentários do Luiz Fabiani. Gente, o Corinthians não pode se expor dessa maneira, e aí se expõe, vai jogar contra o Cascavel no interior do Paraná, e aí mostra um futebol pequenininho depois de ficar um mês treinando. Gente, não pode. Isso expõe demais uma marca. Vejam se o Barcelona faz isso, se o Real Madrid expõe as suas marcas dessa maneira, alguém lá do marketing do Corinthians precisa chamar o senhor e falar, escuta, peraí, o que nós vamos ganhar com isso aí? Qual vai ser a nossa, o benefício
1: dinheiro.
0: De viajar? Quanto, João? Quanto ganha de dinheiro? Quanto?
1: Eles não revelaram, mas foi uma marca que pagaram um bom cachê aí, segundo eles.
0: Se ganhar 1 milhão, para expor a marca de uma maneira e uma situação começa, empata com o Cascavel. Você já volta para o campeonato com aquele olhar de desconfiança de todo mundo, correndo o risco de machucar um jogador ali, de perder um cara para a retomada do brasileiro. Para que isso, meu? Para que esse tipo de exposição num clube como o Corinthians? É isso que eu digo. Alguém lá tem que estar pensando nesses detalhes. Pô, ofereceram 1 milhão aqui para a gente. Não, não vão. É melhor deixar esse milhãozinho aí e a gente fortalecer a marca de uma outra maneira do que expor o clube, o time... Num jogo como esse, nada contra o Cascavel, não é isso não, por favor, hein? Antes que alguém fale, não é, seria qualquer time, qualquer outro time do porte do Cascavel. Você expõe uma marca desnecessariamente. Era melhor o Corinthians ter feito um jogo treino lá mesmo no CT, chama um time ali e faz um jogo treino interno ali.
1: 2 milhões de reais, o Corinthians.

0: ao árabe, que sabe? Então, assim, cara, precisa resolver. Eu sei que vocês estão desgostosos com o Corinthians, com o atual momento financeiro e administrativo do futebol brasileiro, mas tem como fazer. É só colocar a peça certa no buraco certo que as coisas conseguem andar. O Flamengo...
1: Para, João!
0: O que foi?
1: Para!
0: O que foi, meu?
1: Não é da peça certa no buraco certo. É só fazer as coisas certas.
0: Não, você nunca brincou daquela coisa de colocar o círculo no círculo, não no círculo no quadrado e tal? Você tem a mente muito poluída. Você tem que começar a frequentar mais os outros lugares aí, viu?
1: A quinta série não te abandona.
0: Não é quinta série, cara.
1: Aliás, falando nisso, ontem lá, a gente tava lá em Nova York, ontem aquela loja dos brinquedos que monta, não
0: é? É isso que eu tô falando.
1: A fila que tava naquela loja.
0: Qual loja que é essa aí?
1: Ah, aquela que você bota as pecinhas, encaixa uma peça na outra lá.
0: Não sei,
1: Monta tá um falando. Monte de coisa lá.
0: Lego?
1: É, isso daí.
0: Ah, não podia até falar. Agora não, já foi também, né?
1: Falar também, fazer o quê? Eu tinha uma fila na porta dessa.
0: Eu não gosto desses brinquedos, sabia?
1: Eu também não.
0: Acho sem graça pra caramba. E outra, mas você pisa numa peça, dói pra caramba.
1: Mas era impressionante a quantidade. Fila mesmo. Tinha polícia organizando o negócio, uma fila gigante pra entrar na loja. Então, significa que é sucesso, né?
0: Onde ele foi?
1: Não, porque você falou da peça que encaixa
0: no
1: buraco.
0: Não, tô falando o que eu tô querendo dizer.
1: Aquela
0: não.
1: Peça uma encaixa no buraco certinho.
0: É isso que eu tô querendo dizer. E se você pega a peça errada, você, né, dá na parede, dá na rebarba. O que eu queria só falar pra você, senhor Ricardo Capriotti, meu ídolo, minha referência,
1: pois não.
0: É que há 10 anos a gente destruiu o Flamengo aqui. Flamengo era um time quebrado, endividado, sem camisa, era uma porcaria. Quando eu falo porcaria, administrativamente falando. Um monte de dívida, não pagava ninguém, não tinha nem onde jogar direito. Hoje o Flamengo é a potência do continente. O Palmeiras, em 2014, no ano do centenário, quase foi rebaixado. As pessoas não lembram disso. O Palmeiras só não caiu porque o Santos ganhou do Vitória. Porque o Atlético Paranaense empatou com o Palmeiras. E o Atlético quase ganha do Palmeiras. Se ganha, o Palmeiras cai. No ano do centenário. Na inauguração da sua arena maravilhosa. E olha o que virou o Palmeiras de 10, 12 anos pra cá. Esse é o meu ponto de vista. Quando vocês são tão pessimistas assim, é porque talvez vocês estejam sem fé que uma pessoa possa chegar e organizar um clube que é administrável. É só cortar a boquinha, interessezinho, relaçãozinha e tratar de forma profissional. Não, é só isso, não é difícil.
1: O Corinthians é gigante.
0: Não, vocês abandonaram o Corinthians.
1: Não,
0: largaram.
1: O Corinthians é gigante.
0: Tem que fechar.
1: O Corinthians é uma marca gigante. O Corinthians arrecada muito. É o clube que... tem uma potência mais do que o Flamengo.
0: Bem mais. Potencial
1: de venda maior até do que o do Flamengo.
0: Bem mais.
1: Porém, vou voltar a falar aquilo que eu já falei. Quem está lá não consegue administrar o clube. Não tem capacidade. Não tem capacidade. Quantas vezes nós já falamos aqui dos feudos que tomam conta do Corinthians desde a fundação do clube? Começou com o Vadielu, depois foi para Vicente Mateus, Alberto do Alibe. E agora a renovação e transparência.
0: O Augusto Melo.
1: De 116 anos.
0: Você tem razão.
1: Que teve 4 feudos que dominaram o clube nessa época toda.
0: O Augusto Melo, naquela entrevista à época que nos deu na pizzaria, ele não te enganou?
1: Enganou a torcida do Corinthians.
0: Quando eu falo enganou, Capri, o cara deu uma aula na entrevista. Se o cara, tanto que o Pretzel brincou e falou assim pra ele: ô Augusto, se você fizer 20% de tudo que você nos falou aqui, o Corinthians vira o Real Madrid em 3 anos. Porque realmente, na parte teórica de tudo que foi apresentado pra nós naquela entrevista. As pessoas técnicas, né, que ele traria. As pessoas técnicas, é isso.
1: Os amigos da porta pra fora.
0: Exato. Mas tudo que ele falou era tudo que a gente queria ouvir. Mas a gente não quer ouvir, a gente quer na prática, assim como o torcedor. Ele não fez nada, pelo contrário.
1: E por sinal.
0: Ah, é outra piada também, né? Não dá pra levar a sério.
1: O Rubão foi outra frase épica do Rubão, né?
0: É, acabou a farra.
1: Acabou a farra.
0: Foi, ele falou pra gente primeiro aqui, acabou a farra. Aí depois o Augusto endossou o couro, né? Acabou a farra. Corinthians, como é que ele falou? Vai brigar por tudo, né, pela frente. O Augusto tá brigando pra ir pra cadeia agora com o Ministério Público também, com essa coisa vai de bet. Tem que ver também. Até que prove o contrário, ele é inocente, né? Mas que demora também da justiça desse país, hein?
2: Aí depois de todos esses episódios recentes, renovação e transparência que teve a chance, aí sim, de fazer realmente o Corinthians um clube referência nas Américas. Aí vem o Augusto. Agora o Osmar tá tentando resolver uma situação, sendo que ele também fez parte, durante anos, de um conselho que muitas vezes... fez vistas grossas
1: aprovou
2: em relação...
1: Aprovou as contas,
2: né? Tudo aquilo que a gente já sabe. Sinceramente, João, Eu não

0: acredito, cara.
1: Eu acredito.
0: Eu não acredito.
1: Eu acredito.
0: Eu não acredito.
1: Se chegar um Paulo Nobre,
0: lá, acredito.
1: Se chegar um Paulo Nobre no Corinthians, que vai chutar a bunda de geral, não vai dever favor, não vai beijar a mão de empresário, não vai beijar a mão de torcidas organizadas, vai fechar e trancar o clube não e dá. Administrar de forma correta, o Corinthians vira um novo Flamengo.
0: Não esquece, esquece.
1: E não consegue, meu, porque vão matar o cara?
0: O Corinthians,
1: que vão fazer com o cara?
0: Corinthians, São Paulo e Santos estão numa situação... Esquece. UTI. Sabe o que é UTI? Respirando por aparelhos.
1: São Paulo também, você acha?
0: Sim, claro. Claro.
1: Um bi de dívida com uma das maiores torcidas do país.
0: Mas pega aí, vê se o São Paulo consegue aí gerir aí as suas questões do dia a dia.
1: É porque olha a gentalha que passou por lá, né?
0: Então,
1: olha aí, só a gente. Para começar com o Juvenal.
0: Os três times têm os mesmos tipos
1: então,
0: de problemas.
1: Mas vou dar um exemplo aqui.
0: Dívida e gente incompetente.
1: O Vinícius, vou dar um exemplo aqui. Não é meu amigo, acho que ele nem gosta de mim. Acho que ele nem gosta de mim, porque eu já critiquei ele aqui. Porque eu acho que ele é um cara que ele é um... Como é que eu posso dizer? Ele é um morde-água. É o Vinícius Pinotti. O Vinícius Pinotti é o famoso morde-água. O que é o morde-água? Ele tá lá, ele ameaça e quando você vai ver, ele morde-água. Entendeu? Ele dá pra trás. O Vinícius Pinotti, que é um administrador, que é um empresário, que é um cara do ramo futebolístico também, esse é um cara que foi assessor, inclusive, da presidência do Júlio Casares e muitas vezes, isso aqui é informação, e ele pode entrar na hora e me desmentir, muitas vezes o Pinotti falou pra fazer A... E a gestão Casares fez B, por isso que também faleceu dessa forma que aconteceu. O Vinícius Pinotti não é um cara que poderia assumir o São Paulo Futebol Clube e ser o ponto de mudança? Ser o novo Paulo Nobre? Não é? Não tem capacidade pra isso? É só cair na mão certa do cara que sabe e entende do riscado, pô. Do que ficar colocando um monte de paraquedista, de entusiasta, de torcedor, um cara que não sabe com todo respeito nem falar, não sabe nem quantas letras tem o alfabeto, e esses caras viram presidente de clube de futebol. Para com isso aí, gente. Isso aí é várzea.
2: Ô, João, o que aconteceu no Palmeiras é algo... É um ponto fora da curva.
1: Você acha mesmo?
2: Sim, porque olha
1: só. No Atlético Paranaense não foi, no Flamengo não foi, no Cruzeiro não foi.
2: Eu estou falando do Palmeiras. Do Palmeiras, lá no Flamengo, o que mudou a história e o lado financeiro foi o Bandeira de Melo. Mas ele não pegou dinheiro do bolso dele e colocou lá.
1: Isso mexeu no estatuto. Não, foi o suficiente.
2: Não, eu tô falando outra coisa.
1: A gente tá falando a mesma coisa, Quezadinha. É a mesma coisa que a gente tá debatendo aqui.
2: Não. Eu tô falando outra coisa. Você nem ouviu o que eu tô falando.
1: Não, mas porque você fica aqui floreando.
2: Não, eu tô falando de pegar o dinheiro, tirar o dinheiro do bolso e colocar o dinheiro do bolso no clube. Isso só o Paulo Nobre fez.
1: Sim.
2: Recentemente.
1: E o Cruzeiro com o Pedrinho.
2: O Pedrinho comprou o Cruzeiro, né?
1: Isso, meteu uma baita de uma grana.
2: O Paulo Nobre não comprou o Palmeiras, ele colocou o dinheiro no Palmeiras, e aí como você bem disse, que eu não vou ficar dando risada das suas opiniões, embora às vezes você queira...
1: Eu não tô dando risada, é que você fica desqualificando as minhas, não tem problema.
2: Não, tô desqualificando, eu tô tentando contar uma história rápida para entender...
1: Vamos lá, história em debate.
2: Não existe um Paulo Nobre no Corinthians, e se ele existe, ele não vai conseguir fazer o que o Paulo Nobre fez no Palmeiras. Esquece, o Paulo Nobre, ele coloca dinheiro antes, ele vira presidente, ele continua colocando dinheiro, ele paga praticamente todas as contas do Palmeiras, e aí depois ele faz um acerto com o clube, para que o clube devolva em suaves prestações durante anos e anos e anos, devolva todo o dinheiro que ele investiu a juros praticamente zero no mercado. Foi isso que ele fez. Aí o Palmeiras fez o quê? Para tirar o Paulo Nobre de cena... O Palmeiras veio e pum, devolveu todo o dinheiro para ele. E aí ele sai de cena.
1: Com juros baixos.
2: E com todo o respeito ao Gagliotti e à dona Leila, se não é o Paulo Nobre...
1: Ah, sim.
2: Não existia Gagliotti fazendo lá o trabalho que ele fez, que ele manteve um nível, e a Leila fazendo o que ela fez até agora, com muitas críticas, inclusive, porque o trabalho dela não é 100% aprovado lá dentro pelo Conselho. Então o cara que salvou esse clube, porque meteu dinheiro do bolso, foi o Paulo Nobre. Eu não sou aqui advogado do Paulo Nobre, não falo com ele há anos. Eu estou falando qual é a história real. Claro que quem é contra o Paulo Nobre vai falar, não é bem assim, não, é assim sim. O cara tirou dinheiro do bolso.
1: Mais de 200 milhões.
2: Tirou dinheiro do bolso. Você que acha que é palmeirense, calma lá. Esse também é. Esse tirou 200 milhões do bolso, como você está dizendo. Eu não vejo ninguém no Corinthians fazer um negócio desse. Você me desculpa, eu não vejo. E se alguém no Corinthians fizer isso... Pegar 200 milhões e botar no Corinthians, sabe quando vai ver o dinheiro de volta? Nunca mais.
1: Você é um homem de pouca fé.
2: Bom, desculpa, eu acho que eu não sou trouxa. Acho que é uma palavra mais.
1: Não, mas não te chamei de trouxa, pô.
2: Não, eu acho que eu não sou.
1: Tudo bem.
2: De achar isso daí.
0: É o seguinte, vamos falar.
1: Eu amo queçada, velho.
0: Não, vamos falar de Copa do Mundo agora. Então vamos falar de. Vamos falar de Copa, galera. Para, João. Ô, Capri,
2: você tem 100 milhões de reais, tá? Não, uma pergunta rápida pro Capriotti, que é o cara mais sano aqui, né? Nós somos insanos, ele é sano. Gabriel, você tem 100 milhões de reais. Você, nesse esquema, Corinthians, você vai lá e coloca os teus 100 milhões? Você coloca os teus 100 milhões ali?
1: É, só por quê? O Palmeiras fez isso e deu certo. O Corinthians não pode fazer dar certo. Dinheiro
2: do Capriotti, você colocaria?
1: Ué, depende. Se eu confiasse na pessoa que estivesse lá e eu tivesse um contrato bem amarrado, sim. Ah,
2: você ainda vai dar o dinheiro pros caras?
0: Nem se eu fosse bilionário eu botaria meu
1: dinheiro. Depende. Você é louco. Mas por que louco?
0: Muito dinheiro eu botaria meu dinheiro.
1: Não, peraí, Capri. Se tem um presente lá que você acredita que seja idôneo, você pega e coloca uma grana com um contrato amarrado, você não coloca?
2: Você acabou de citar um que vocês entrevistaram numa entrevista muito legal que enganou todo mundo. Você teria dado dinheiro pra esse cara.
1: Se o contrato é amarrado, você dá melhor.
2: Amarrado.
0: Melhor deixar pra lá.
2: Quantos contratos não são amarrados e estão voando aí? Ah, vai. Pelo amor de Deus.
0: São 7 horas e 23 minutos. Nós vamos falar de Copa do Mundo, porque amanhã nós vamos ter um jogo épico, espetacular e quarta-feira da mesma maneira. Dois grandes jogos, duas semifinais históricas. Eu não gosto desse negócio, o povo, né? Esse aqui é o maior jogo da história das Copas. Esse aqui é o gol mais bonito da história das Copas. Isso é tudo muito relativo, né? O mais bonito, que é bonito pra mim, pode ser feio pra você, né? Isso é subjetivo. Então eu não entro nesse negócio. Ah, esse aqui é o grande jogo. Essa Copa, por exemplo, eu acho que essa daqui é uma das melhores Copas da história. Dentro de campo. Dentro de campo, não estou falando fora não, fora é um fiasco, mas dentro, jogos muito bons. Agora esse negócio, aliás, um abração para o Manuel. Alô, Manuel, grande caboclinho. Fala, Manu, abração para você aí em Uberaba. Amanhã tamo junto, hein, caboclinho. Amanhã tamo junto, aí, Claudio Zaidan e Manuel, junto com Leandro Quesada e o Craque Neto nos comentários de França e Espanha. Então eu não gosto desse negócio de, esse aqui é o grande jogo da história, não sei o quê, mas, olha, não me lembro recentemente de duas semifinais com 4 campeões do mundo. Né? O Quesada tem uma memória e anota tudo aí nesse computador dele aqui, espetacular, mas eu não me lembro quando nós tivemos uma
2: semifinal. Eu vou te dar essa informação que está anotada aqui.
0: Com 4 campeões mundiais.
2: Faz tempo,
0: né? 4 campeões se enfrentando, né? Então, 2 campeões mundiais... Nesse meio de semana vão embora. Não vão mais ter chance de brigar pelo título. E 2 campeões mundiais vão seguir lutando por isso. Então a gente vai falar de Copa do Mundo agora. E nós já estamos com Bruno Milhoz e eu quero o PDV também. Quero o Paulo do Vale, porque nós vamos colocar os dois aqui conosco nesse momento. Às 8 horas e 25 minutos. Está frio em São Paulo, hein? Noite fria em São Paulo. Aqui está um calor danado. Aqui 28 graus de temperatura, mas em São Paulo está frio. Eu quero os dois aqui com a gente. Vamos dividir a tela, aproveitar para dividir a tela dos dois aqui, colocar Bruno Milhoz e Paulo do Vale lado a lado na nossa tela do YouTube, porque agora eles vão tocar as informações da Copa do Mundo. Eles vão falar aqui sobre o jogo de amanhã, o jogo de quarta-feira. Quero os dois aqui, acho que ainda não temos um deles. E aí nós vamos colocar... Cadê o Milhoz? Bota o Milhoz aí, ó, Milhoz aí, ó. Tá aí o Milhoz. A carinha dele, olha lá. E o PDV já vai chegar aí, então a gente vai dividir a tela com os... Olha o PDV aí, ó. Olha lá. PDV e Bruno Milhoz.
1: Tá no parque da Disney, meu. Tá olha lá, tá no... Tá lá. Como é que é? Star Wars? Não, é Star Wars isso aí. É o De Volta pro Futuro.
0: De Volta pro Futuro.
3: Isso aqui é o DeLore.
0: E aí sim. Dá pra dividir a tela aí, minha gente? Só botar os dois aí? Metade o PDV, metade o Bruno Milhoz? É possível? Eu estou pedindo aqui ao vivo, não sei se a gente consegue, né? Se for possível sim, se não der tudo bem, não tem problema também, mas eu quero os dois agora falando de Copa do Mundo. Vou deixar os dois ali batendo um papo, Bruno Milhoz e Paulo do Vale, cada um vai falar onde está, as informações, tudo que tem. Nós vamos ficar aqui acompanhando, nós vamos ficar aqui de camarote acompanhando as informações dos dois. Então vamos lá, o Carlão que está lá hoje no nosso Switcher. Boa, Carlão! Vai dividir essa nossa tela aí para colocar os dois e eles vão bater papo. Eles vão falar, um vai jogar pro outro vai jogar pro um e eles vão falar de Copa do Mundo. Então vamos lá, atenção! Bruno Milhoz, boa noite! Paulo do Vale, boa noite! Agora é com vocês, quero ouvi-los sobre Copa do Mundo.
4: Fala, Capri! Tudo
3: boa,
4: bem?
3: Boa, o Bruno começa, né?
4: Eu começo, PDV, eu começo. É porque eu acho que a sua entrada vai ser mais divertida,
3: tá,
4: né, PDV?
3: Ah, você tá em cidade sede, né? É, você tá em cidade de sede de semifinal, né?
5: Pode deixar, então. Eu tô em Dallas, justamente no centro de imprensa, depois de acompanhar, viu, Capri, amigos e Paulo do Vale, um dia de atividades repleto aí de momentos de França e de Espanha, né? Desde manhãzinha com os treinamentos, as duas seleções treinaram em Dallas, tiveram entrevistas coletivas e zonas mistas, pude acompanhar aí todos os eventos, agora retornei ao centro de imprensa aqui de Dallas para contar essas histórias, e o principal detalhe sobre o jogo de amanhã, me parece uma tentativa das duas seleções, que já tem uma rivalidade muito grande nos últimos anos, não é? A França, tendo na Espanha o seu maior algoz recente, foi eliminada nas semis da Euro em 24, Liga das Nações em 25, e tenta aí uma recuperação, aí deixar esse fantasma para trás nessa semifinal de Copa do Mundo. E o Deschamps deixou muito claro na entrevista, que acabou agora há pouco, que a favorita, segundo ele, é a Espanha. Disse com todas as palavras, a favorita é a Espanha, joga o melhor futebol da Copa do Mundo, na avaliação do Didier Deschamps, técnico francês. Em resposta a isso, né, o Luiz de la Fuente também foi humilde, quis enaltecer a seleção francesa, as duas evitaram ali problemas. Quem teve uma fala um pouquinho mais assídua, né, e polêmica, digamos assim, foi o Lamine Yamal. Yamal disse que não tem medo de seleção alguma e coloca a Espanha à frente de qualquer outra, segundo a avaliação do jogador, que faz aniversário hoje, inclusive. Hoje é aniversário do Yamal, completando 19 anos de idade, já à véspera de um jogaço de Copa do Mundo. Então, tendo por um lado o Yamal confiante, do outro o Koundé, o jogador francês, destacou que não tem ali nenhum problema com essa fala do Yamal, entende que é apenas uma forma de ganhar ali um protagonismo antes da partida. Os dois são companheiros de Barcelona, então levaram na boa. Foi se criando um clima, mas nada de muito quente não para esse duelo, em comparação, por exemplo, com Inglaterra e Argentina, né, PDV? Que deve ser muito mais quente até pela questão histórica e acontece a partir dessa quarta-feira. Conta mais um pouquinho, PDV, sobre essa partida.
3: É, aliás, né, Bruno Migliozzi, o pessoal falava no estúdio, desde 1990 a gente não tem uma semifinal de Copa do Mundo com quatro campeãs. Então, em Miami, no sábado, teremos um duelo de campeões. Pode ser a Inglaterra, com apenas um título, perseguindo desde 66, quando ganhou. A Argentina, de 3 títulos. A França, de 2 títulos. A Espanha, de 1 título. Pois é, né? Quem será que estará em Miami no próximo sábado? Lionel Messi fará o último jogo dele numa Copa do Mundo num duelo de terceiro lugar ou numa grande decisão? Será que teremos a reedição da final de 2022 entre França e Argentina? Ou será que teremos uma final inédita, por exemplo, entre Espanha e Inglaterra? Até mesmo, né, entre França e Inglaterra. A gente fica na expectativa porque realmente dois jogos gigantescos, né? E hoje, logo pela manhã, a FIFA divulgou a questão dos uniformes. É interessante, né? Porque a Inglaterra vai jogar inteirinha de branco, seu uniforme tradicionalíssimo. A Argentina vai usar um dos uniformes mais descolados dessa Copa do Mundo, podemos dizer assim, né? Aquele azul mais escuro, com algumas artes assim psicodélicas, é um uniforme que pelo menos em Miami eu vejo que caiu no gosto das pessoas. Do outro lado, a França joga de azul, já a Espanha joga inteira de branco, então não teremos aí La Roja, né? Mas é também um belíssimo uniforme espanhol. E aí eu queria fazer uma pergunta para vocês, meus amigos, aproveitando aqui o cenário, o Delore de fundo, no Parque da Universal, onde o Neymar esteve, né? A gente veio tentar afogar as mágoas da seleção brasileira, assim como o Neymar. Ainda essa semana prometo participar também de um campeonato de pôquer. Eu pergunto para vocês, aproveitando aqui o Delore, carro do De Volta para o Futuro, se vocês pudessem voltar no tempo nessa Copa do Mundo para mudar algo, o que vocês mudariam, meus amigos?
2: O Ancelotti.
1: Eu mudaria o local da Copa, jamais os Estados Unidos.
0: É verdade, também é boa, boa essa. Aliás, por falar nisso, eu acho que vocês viram esse vídeo que tá do Neymar viralizado aí?
1: Pô, achei demais, velho. Quase chorei, na moral, velho.
0: Pô, De Volta pro Futuro pro Neymar seria espetacular aqui no live.
1: Não, eu sei que eu vou ser criticado aqui, é mó pachazão, mas assim, cara, pô, fiquei tocado, velho, porque, pô. O futebol, o Neymar, eu sei que vocês vão criticar, o Neymídia, não sei o quê, mas pô, o Neymar merecia uma Copa do Mundo, velho. Ah, o Neymar, ele jogou muita bola.
0: Não, mas eu acho que ele merecia.
1: Eu fui muito feliz. Não, eu vou falar como.
0: Mas eu acho que ele merecia.
1: Eu vou falar eu como jamais, apaixonado, como jamais futebol. Dizer. Não, eu sei que você tá querendo dizer. É que assim, eu vou falar como apaixonado por futebol, tá? Pô, Eu fui muito feliz assistindo esse cara jogar de perto. Eu fui um privilegiado. Eu não vi Pelé, mas vi Neymar. Ai, tá comparando os dois? Não, mas assim, questão de genialidade, refino, alegria, futebol bonito, drible, ginga. Pô, Neymar entregou tudo que ele podia, velho. Infelizmente não foi o melhor do mundo e nem ganhou uma Copa do Mundo. Mas quem sabe, né, daqui 4 anos?
0: Ô, PDV! Tá faltando o carrinho aí, o carrinho que o Neymar andou aí no parque, aquele carrinho de golfe lá. Por que você não pegou o carrinho pra andar aí também?
3: Ó, se passar alguém por aqui, eu mostro, tá, com o carrinho. Mas é o seguinte, eu só vi idosos, certo? Eu não quero ferir nenhum direito humano aqui, eu só vi idosos, grávidas e também pessoas um pouco mais acima do peso, porque elas têm dificuldade de andar. Então o Neymar, ele acaba entrando nesse hall, talvez, né, de pessoas sem condição de caminhar tranquilamente. Mas só realmente esse tipo, hoje, de gente mais velha, gente grávida, que tem uma certa dificuldade e anda com o carrinho que o Neymar andou por aqui, viu?
0: Mas você tem razão, o perfil é para os carrinhos, é esse aí mesmo, né?
1: Eu acho que se eu fosse, não, eu estaria com o carrinho.
0: Não. Mas muita gente falou, pô, o Neymar não consegue nem andar, tá no carrinho, isso é uma bobagem. O Neymar foi no carrinho, porque se ele tá a pé no parque, ele não anda.
1: É, tá morto.
0: Ele não anda, gente. Se ele for no meio do povo no parque, ele não sai do lugar. Ele tinha que estar no carrinho mesmo.
1: O Neymar tinha que ter fechado o parque pra ele e pra família, né, meu? Esse dia aqui ninguém entra, só eu.
0: Só o Michael Jackson.
1: É, o Michael Jackson meteu essa, não foi?
0: Michael Jackson fechava o parque.
1: Fechava o parque.
0: Mas é isso, o carrinho pro Neymar foi exatamente pra ele poder ter um mínimo ali de conforto e de mobilidade. Se ele vai a pé, ele não anda. Não tem uma chance, né?
1: Agora, eu queria criticar o PDV. A cobertura dele é maravilhosa, mas eu acho uma vergonha o PDV, como repórter, fazer uma entrada no Esporte em Debate ao vivo no Parque da Disney e ele fazer uma entrada parado. Cadê ele num brinquedo, numa xícara, num avião, num carro, bate-bate, alguma coisa aí do Vale?
5: Eu tive que subir no touro, né?
3: Primeiro, só corrigindo. Não é Parque da Disney, tá? É da Universal aqui. São diferentes. Aqui então a gente tá vendo o...
5: Vai na montanha-russa lá, PDV.
3: É igual falar que a gente tá ao vivo na Globo, a gente não tá, entendeu? São coisas diferentes.
1: Nossa, velho, o parque, tá, vai,
2: jantou você
1: parque
2: agora.
1: Parque em Orlando, hein? Tá bom, você, ai, no Epic, no Universal.
3: Isso, exatamente, agora sim. Ó, a gente tá vendo o tubarão ali de fundo, ó, que é uma atração clássica que já não tem mais aqui no parque de tão antiga, né? A gente foi agora há pouco no ET, né, que é um dos mais antigos aqui. Por que a gente foi no ET? Porque hoje na montanha-russa, a mais nova montanha, a Velocicoaster, que é a segunda mais rápida, ela já foi eleita 2 vezes a melhor montanha-russa do mundo. E deu tela azul no Mesquita. O Mesquita deu tela azul, aí a gente teve que levar ele no simulador do ET, que é mais tranquilinho, que é na bicicletinha e tal, pra ele recuperar o carisma, porque realmente... A Velocicoaster deu tela azul no nosso Marcos Mesquita, viu, turma?
0: Esse aí é o do Harry Potter também, né? O parque do Harry Potter também. Esse
3: isso.
0: Tá, Harry Potter, que é o nosso... Exatamente. Bruno Migliosi, né? O Bruno Migliosi tem cara de Harry Potter, né?
1: Tem cara. Tem, parecido
2: com o Harry Potter. É o Pedro Cohen.
1: É verdade, Pedro Cohen, Pedro Cohen é Harry Potter.
5: Pedro Cohen é Harry Potter. Pedro Cohen é a Velma do Scooby-Doo.
0: Você não falou nada aí, fala aí do touro aí hoje. Foi o montou do touro hoje. O que você fez aí hoje em Dallas?
5: Ah, Capri, hoje eu fiquei o dia todo acompanhando as seleções, né? Fui no treino da Espanha, depois treino da França, coletiva da Espanha, coletiva da França, e voltamos agora pro centro de imprensa. Mas, já que a gente tá falando de algumas amenidades, daqui a pouco, às 9 da noite, eu vou me locomover para uma apresentação do WWE, que é a luta livre, cara. Que é aquela luta livre lá, coreografada, né? Mas que eu assistia muito quando criança e eu vi que tá rolando aqui em Dallas. Daqui a pouco eu vou passar lá para dar uma olhadinha. Eu vi que com a nossa credencial a gente vai conseguir acessar. Então, vou mostrar também nas redes sociais da Bandeirantes esse evento americano aí, a luta livre que tá rolando aqui em Dallas, em meio à Copa do Mundo.
0: Muito bem, muito bom. Os nossos repórteres, então, aqui nos Estados Unidos. Seguimos firmes e fortes até domingo, todo o nosso timaço aqui. Olha lá, o PDV tá andando lá, tá caminhando lá. Põe o PDV aí, enche a tela com o PDV aí, vamos ver. Olha lá.
3: Ó, vou mostrar aqui a rosquinha, o Donuts. aqui é a parte dos Simpsons, né? Então a gente tem a parte do Harry Potter e tal, a parte de alguns filmes, e aqui é a parte dos Simpsons. A gente vê aqui o Donut, e bem aqui, ó, tem o Krusty Burger, do lado tem o bar do Moe, né? Que os caras vão no próprio desenho dos Simpsons e tal, e aí quem quiser pode tomar cerveja, tem a Duffy aqui e tal. Aqui tem o carro de polícia, ó, e tem o policial dos Simpsons também. Então, de vez em quando toca a sirene aqui, e aí aqui toda essa parte aqui é o universo dos Simpsons, ó. Vamos dar um abraço aqui no nosso amigo policial aqui, que tá tomando um cafezinho, tá comendo a rosquinha dele. Vem aqui de frente pro bar do Moe, em Springfield, que é a terra dos Simpsons, viu, turma?
0: Valeu, PDV, boa sequência aí. E até daqui a pouquinho, até logo mais na programação
3: da Bandeirantes.
0: Bom parque aí, bom parque da Universal. E para você também, Miliose, boa sequência aí. Você volta daqui a pouquinho ao longo da nossa programação. E amanhã, muito, hein? Amanhã é dia do Miliose brilhar, porque amanhã Dallas recebe esse jogaço da semifinal. Tchau, Miliose.
5: Valeu, Capri. Um abraço para todos vocês.
0: Muito obrigado. A gente vai para o intervalo e volta na sequência aqui às 8 horas e 38 minutos, 22 minutos para as 9 da noite em São Paulo, 7h38 aqui em Nova Jersey. Até já.
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3: Amigos da Rádio Bandeirantes, aqui quem fala é Ronaldo Giovanelli. As quatro melhores seleções chegaram aonde deveria chegar, né? Ah, a Noruega também merecia, Ronaldo. Não, não merecia. Tá todo mundo aí, França, Espanha, Argentina, Inglaterra. Pelo menos a gente vai ver um bom futebol, futebol jogado. Agora, pra Argentina, pra mim a Argentina foi longe demais. Com apito, com Messi. Aí você fica sem critério. Ah, Ronaldo, você não gosta do Messi? Não, não é que eu não gosto do Messi. A forma que eles chegaram até a final diz muito sobre o que tem sido essa FIFA aí também, o que tem feito com a arbitragem. Mas não é para colocar culpa em cima deles. A verdade é uma só. A seleção brasileira não se encaixou nessa Copa do Mundo porque não foi com vontade, não foi com determinação. Não teve nada a seleção brasileira. Só fomos com um treinador que todo mundo respeitou. Agora, a seleção brasileira, ninguém respeitou. Nem os próprios jogadores. 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
2: Vamos ouvir um pouquinho aqui dos astros, das estrelas dessa Copa do Mundo. E um cara que está se despedindo. Passa por baixo da câmera aí, João. Você tem que passar por baixo da câmera. Isso. Vai engatinhando aí.
3: Isso não levanta. Parabéns. Mais, hein?
2: Deschamps. Didier Deschamps está se despedindo da seleção francesa. Uma passagem vitoriosíssima. Vem, João. Para, João. Meu Deus. 12 anos de um trabalho brilhante de Didier Deschamps. Pode ser o último jogo dele amanhã. Pode ser o último jogo dele. Ou o penúltimo. Né? Então vamos ouvir um pouquinho aí. Deschamps dizendo que a Espanha é favorita, hein? Fala, Deschamps.
4: Sim, sim, confirmo. Porque com o que ha hecho. É a primeira partida?
5: Sim, eu confirmo. O primeiro jogo contra Cabo Verde, ok, não foi bom. Mas de resto, se confirma, a Espanha é a favorita. Eu não quero pressionar o De La Fuente e a sua equipe. Ele também sabe que as pessoas esperam muito da Espanha.
4: Ele sabe também que a gente está esperando muito da Espanha. A Espanha sabe atacar também. E defender muito bem, porque só um gol.
5: A Espanha sabe atacar e defender muito bem. Não à toa sofreu somente um gol em 6 jogos. Sabemos que pode ser um jogo espetacular entre os dois times, com muita força no ataque. Mas o De La Fuente e eu também pensamos muito sobre a importância da defesa. E com a qualidade ofensiva dos dois times, acho que pode ser um jogo espetacular.
4: A nível ofensivo. Aí que pensar que vai ser espetacular.
2: Bom, deixa só uma correção aqui. Eu falei 12 anos o Didier Deschamps à frente da França. Não, são 14 anos, né? Porque ele assumiu em 2012 a França. E hoje nós estamos em 2026. Então são 14 anos de um trabalho brilhante, brilhante do Didier Deschamps. Ah, pelo amor de Deus, o trabalho do Deschamps é de tirar o chapéu e várias vezes.
3: Todos os grandes projetos tem um símbolo, né? Então a gente vai eleger um símbolo. O símbolo da França vitoriosa em Copas do Mundo tem um símbolo, é o Deschamps. Porque ele é jogador, ele é campeão, a gente estava lá acompanhando França e Brasil, ele é um dos principais jogadores daquele time. Como jogador, ele é campeão do mundo em 98, né? E aí começa essa trajetória maravilhosa da França, como a gente já destacou, né? De 98 para cá, essa é a 8ª Copa do Mundo seguida, né? Desse projeto francês. E se a França chegar à final, ela chegará à 5ª final em 8 edições. Um negócio, nossa, espetacular. Isso. E agora é o Deschamps como treinador. Vai sair, vai passar o bastão para o Zidane, né? Ah, e respondendo a tua pergunta, a última vez que 4 campeões do mundo estiveram em semifinais foi em 90, quando a Itália caiu para a Argentina, no estádio São Paulo, que o Maradona foi aplaudido pelos napolitanos, e a Alemanha Ocidental tirou a Inglaterra nos pênaltis. Foi só a segunda vez. A primeira tinha sido em 70, quando o Brasil ganhou do bicampeão Uruguai e a Itália eliminou a Alemanha. Então, essa é a terceira vez apenas que 4 campeões do mundo disputam uma semifinal. Algo muito,
6: nossa,
3: muito raro que acontecer. 23 Copas do Mundo. Essa é a terceira vez.
6: Só. E só por falar,
3: claro,
6: em seleto.
3: A primeira não conta porque não tinha campeão do mundo.
6: É. Agora, o Deschamps, ele tá na mesma lista do Beckenbauer e do Zagallo, que conseguiram títulos da Copa do Mundo como jogador e treinador,
2: sim,
6: né?
2: Sim, sim.
6: Impressionante.
2: Não, e assim.
6: E vem o Zidane depois, hein, eu acho.
2: Pode ser.
6: É o que estão falando, né?
2: O Zidane, é. Pode entrar nesse seleto grupo aí também. Mas o Deschamps, não só o que ele fez com o time dentro de campo, jogando muita bola, mas gerir esse grupo, porque é muita estrela, é muito ego envolvido aí. Então ele comanda esses caras de uma maneira brilhante, brilhante. Então, grande treinador, Didier Deschamps, espetacular. Esse cairia como uma luva na seleção brasileira, esse sim.
6: Você trocaria o Ancelotti pelo Deschamps?
2: Olha...
6: Eu trocaria no escuro.
2: Eu acho que sim, porque o Ancelotti, ele é um novato em Copas do Mundo, né? Ele tinha sido só assistente em 94.
6: Então, novato em seleções, né? O primeiro trabalho em seleção.
2: Saque, né? Exatamente. Então, o Deschamps, olha a história que ele construiu na França.
6: O estagiário, você diz, então? O Ancelotti é um estagiário. Ele tá coloca aí manchete. Né? Capriotti diz, Ancelotti, um estagiário. Só posso passar a arbitragem aqui rapidinho?
2: Pode, mas a gente vai ouvir o Luis de la Fuente na sequência, o técnico da Espanha, já que ouvimos o Deschamps.
6: Só para matar, então, atenção. Arbitragem confirmada para Inglaterra e Argentina. Ismael Eufati, árbitro norte-americano, o mesmo árbitro do jogo Brasil e Escócia, que sonegou um gol legal do Vinícius Júnior naquela partida, que não fez falta porque foi 3-0. E o outro jogo, então, norte-americano apita Argentina e Inglaterra, e o outro jogo, França e Espanha, amanhã, Ivan Barton, árbitro hondurenho. Inclusive, temos mais de 900 comentários nessa postagem da FIFA, porque os franceses invadiram a página achando que a bandeirinha de Honduras era da Argentina. Nossa. E falaram que é absurdo colocarem um árbitro argentino para apitar o jogo da França e Espanha. Antílopes é hondurenho, não argentino.
3: Nossa. É porque a bandeira,
6: É semelhante, são as cores, é o mesmo formato. Mas, pô, pelo amor, dá uma checada.
2: No post tá escrito que ele é hondurenho, né? No post
6: não tá.
2: Ah, é só a bandeirinha.
6: Tá. Aqui a bandeirinha, aqui ó, a bandeirinha da Honduras. Ivan Barton, referee, aqui ó, France, Spain, é isso. Ah. Aí tem aqui os suecos vão apitar. Ah, não, tem um argentino sim, ó. Ah, não. Esse aqui é Argentina? Não consigo ver. Não é. Mas parece, hein?
2: É Israel?
6: Não, Israel não. O que é isso aqui? Não sei o que é. Eu vou checar daqui a pouco, bom. Eu passo pro ouvinte.
2: Ó, então vamos lá ouvir Luis de la Fuente dizendo que favoritismo não tem relevância nenhuma. Fala aí, de la Fuente.
7: Yo la verdad es que desde el principio se ha dicho que a mí lo de
5: A verdade é que desde o início eu disse que ouvir que você é favorito ou ser considerado favorito para ganhar o mundo não significa nada. Não é algo decisivo. O que é fato é que são duas grandes seleções. Assim como a outra semifinal é aqui igual, equilibrado igual. Mas ser o favorito, não sei. Quando as pessoas falam sobre a pressão, é tipo, você não acredita de verdade? E eu falo do coração. E se me permitem, eu vou começar dessa forma para aliviar um pouco a tensão pro jogo também. Vou relaxar um pouco o ambiente. Tem uma lembrança do meu grande amigo Joaquim Caparós nesse tipo de momento. Quando alguém te fizesse tantos elogios, ele diria: "Você acha que te darão a força de Deus?" Ele dizia que ser favorito não conta pra nada. O favoritismo não tem nenhuma pressão sobre mim. A pressão é a responsabilidade que nós temos. Com nós mesmos, com o nosso país, com a nossa torcida, nada mais.
7: Com nós mesmos, com o nosso país, com nossa gente, nada mais.
2: Muito bom. Então é o seguinte, nós vamos pro intervalo.
6: É argentino, viu? Só para confirmar.
2: O árbitro assistente, ó, né?
6: O árbitro principal de França e Espanha é hondurenho, Ivan Barton. Assistente 1, David Moran, hondurenho. E o bandeirinha 2, Antonio Pupiro, argentino, vai bandeirar França e Espanha. A FIFA gosta de se coçar com sarna, né?
2: Eles gostam.
6: Eles adoram.
2: Não, eles estão caprichando nessa Copa aqui, né? A FIFA caprichou nessa Copa. Na incompetência, nas decisões erradas, equivocadas. Olha, se tivesse um cara de roteiro de Hollywood fazendo essa Copa do Mundo, não pensaria, né, nesse enredo espetacular que os caras estão fazendo aí, patético.
3: Se,
2: né,
3: o Wilton apitar a final da Copa, vocês vão mudar o conceito que vocês têm do Wilton, que vocês são alguns dos maiores críticos.
2: Mas ele está fazendo uma boa Copa, né? Ele está fazendo uma boa Copa. É, o detalhe é esse.
6: Sabe que depois que ele me deu aquela entrevista no Domingo Esportivo Bandeirantes, eu mudei um pouco a concepção em relação a ele.
2: Aliás.
6: Cara, muito transparente, cara, muito preparado. É que, cara, o Capriotti, você falou uma coisa que você matou a pau, velho. Eu assino embaixo o que você falou. Você falou nesse programa que os árbitros brasileiros, eles não conseguem apitar naquela tranquilidade, na calmaria, de forma paulatina, porque os jogadores não ajudam.
2: Não.
6: Os jogadores fazem rodinha, xingam, dão peitada no árbitro. Aqui na Copa do Mundo a gente não vê isso. Então acho que se os jogadores agregassem no futebol brasileiro, ajudassem, entre aspas, o árbitro a não pressionar, a não ficar que nem uma histérica na área técnica e tal, acho que os árbitros apitariam da mesma forma que estão apitando aqui na Copa do Mundo. Bem.
2: É isso aí. Isso deveria, né? A CBF vive reunindo árbitros lá na Granja Comari para e corretamente, né, para dar orientação, treinamento, perfeito. Mas a CBF tinha que trabalhar com os jogadores, trabalhar com os atletas e fazer exatamente isso, fazer um trabalho de conscientização. Escuta, amigos, os caras são profissionais iguais a vocês. Então, para com esses atos covardes que vocês fazem aí, de jogar árbitro contra a torcida, de simular, de fazer rodinha, botar pressão. Isso é covardia. É covardia contra uma classe profissional.
6: Toca a vinheta e vai pro break, vai. A vinheta do Capriotti vai. Vamos pro break, vai. Foi linda essa aí.

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